0: que já vi. Aqui já são 2 da manhã e eu esqueci que amanhã é dia de trabalhar. Tá em Paris. Tá em Paris acompanhando no YouTube, dizendo: espero que meu mister tenha um trabalho de longo prazo no Santa Cruz. Obrigado, mister. Tá falando com o senhor, a gente chamando de mister.
1: Também, ó, o Vinícius Senna falou pra você, ele aí, ó.
0: Vinícius Senna, deixa eu ver onde é que... Rapaz, você tá de olho mesmo, né?
1: Ele falou que acho que é pro Rock mandar um alô, eu não sei pra quem.
0: Ah, mas tem que ter cuidado com esses alunos aí, né?
2: É pegadinha.
0: Aí, ó, que Vinícius... Cadê? Vinícius Senna. Não, eu já tô vendo aqui. Vou cair nessa não. Uma pergunta pro Matheus, professor, pra gente fechar aqui.
2: Se ele prefere jogar de zagueiro ou de lateral?
1: Zagueiro corre menos, né?
2: Ó.
3: Experiente, né, Matheus?
1: Eu acho que... O importante é estar no meio do bolo, né?
0: E faltou malandragem aí, viu, Matheus? Porque era pra dizer, não, eu não quero jogar no banco.
1: Ele sabe, o professor sabe que eu não
3: escolho,
1: não opto nessa questão aí de lateral ou zagueiro. O importante é ele sabe que eu quero estar no meio do elenco, disputando aí posição, de uma forma saudável, lógico, sem menosprezar ou desrespeitar meu companheiro e buscar uma melhor performance.
0: Então, chamando aqui Everaldo de pouca telha, viu, Everaldo?
1: Perguntaram que shampoo que você usa.
0: De brincadeira.
1: Tem um monte, ó. Pergunta qual shampoo o Everaldo.
3: Tira essa tela do Matheus.
0: Vou tirar o Matheus daqui. Vou encerrar aí essa parte. Quero agradecer a vocês, Everaldo, Matheus e Rock Kennedy. Desejar aí uma sequência de temporada maravilhosa. Que o Santa Cruz consiga o título do campeonato, né? Acho que vai ser muito merecido pro grupo. Porque a gente vê as histórias que o Santa Cruz passou nessa temporada, né? E a história que o clube tem passado nesses últimos anos, né? Que chegou a ficar sem série. E hoje o Santa. Próximo de uma Série A, tá numa Série B do Campeonato Brasileiro, graças a vocês, graças ao Christian, graças ao Bruno, enfim, a todos que estão aí fazendo esse elenco. Eu acho que foi muito bacana essa história que vocês construíram e entram na história do clube, né? Um clube do tamanho do Santa Cruz, vocês têm a história marcada agora. Valeu, Everaldo.
3: Obrigado, João. Agradecer a todos que estão nos ouvindo, né? E deixar um grande abraço aqui pro Sheik do Arruda mais uma vez.
0: Seu Santos. Seu Santos tá acompanhando?
3: Tá sempre.
0: Valeu, seu Santos. Rock Kennedy, suas considerações finais. Gostou?
4: É isso, hein? Tá aí bem demais.
0: Tô bem demais. Quer um cafezinho?
4: Quer não, que eu já tomei ali.
0: Só
4: agradecer pelo convite.
0: Eu vou dizer no ar.
4: Não, vou falar logo.
0: Eu vou dizer no ar, porque meu amigo Adeval, tem no Instagram dele lá o negócio do cafezinho. E o Rock Kennedy chegou aqui, eu disse, põe um cafezinho, ele disse... É aquele que fica, eita, café quente, tá reto.
4: Só agradecer aí a todos aí que estão nos acompanhando, também dar uma boa noite a todos e falar também que muitas pessoas ficam chateadas pelas brincadeiras. Não fique chateado não, porque eu escutei muita coisa também antes. Então, uma boa noite pra vocês. Se ficar chateado, infelizmente não tem o que fazer, que não vai continuar, só isso.
0: Você contou uma história uma vez no fórum mesmo, que seu quarto era todo do Santa Cruz, não foi?
4: Mas é, pô.
0: Ainda é?
4: É porque eu mudei agora, tá ligado, de apartamento. A mulher tá puta de comprar as coisas, pô. Mas ela disse que é porque é um costume já, pô.
0: Qual é a Chica? Até a Chica. Qual é a foto que você tem lá? De qual é o jogador que você tem uma foto no quarto lá do Santa Cruz?
4: Mas eu tenho um quadro que tem todos, pô.
0: Tem todos, né?
4: É do ano passado, vou botar desse ano também.
0: Olha aí. Esse é o Rock Kennedy. Matheus, obrigado também pela sua participação. Chegou ou
4: não? Calma, chegou. Termina agora não, deixa ele chegar aqui, pô.
0: Ah, quer que o Bruno? Então agora eu vou fazer o inverso. Pra fechar a entrevista, eu vou pedir pra cada um fazer uma pergunta pro Bruno.
4: Agora
0: tenha cuidado aí, talvez vocês estão perguntando pro presidente, viu?
3: Deixa.
0: Só alegria. Chegou. Qual foi a música que vocês cantaram pro presidente?
1: O Everaldo não tava aqui?
0: Qual foi a música que eles cantaram pro presidente ontem?
1: A mistura
0: sábado.
1: Ali pro...
0: Saiu um Pix, não
3: foi? Foi do Pix, a música
1: dele. Eu não lembro.
0: Ah, presidente!
3: Hoje o presidente. Aí meu presidente, vou até levantar o
1: meu. Chegou
3: aí, ó. Presidente.
0: Olha a coxinha e doquinha. Everaldo olhou pro presidente, se o senhor é uma. Como é?
3: Autarquia, presidente.
0: Presidente, a gente tá fazendo aqui uma brincadeira. O programa hoje é só resenha, história. Pode sentar aqui. Está encerrando agora esse bloco, vai ser o senhor com o Bruno, com o presidente, o professor Christian. Mas agora há pouco eu dei a oportunidade para Christian fazer uma pergunta para cada um. Tava ouvindo? Agora eu vou fazer o contrário para fechar. Cada um faz uma pergunta pro Bruno.
4: Começa aí.
0: Eu me lasquei.
1: Peraí, deixa eu falar um.
0: Tá.
1: Vem cá.
0: O assessor não quer não passar não, vai passar não.
1: Vou mostrar ali, como que mostra aqui?
0: Agora não sei não. Ele vai.
1: Ó, vê se vocês concordam comigo. É a mistura do acasalamento de Everaldo e Roquen.

0: Antes de fazer as perguntas, eu queria que vocês falassem como é ter o Bruno como presidente.
1: Começa, Hulk.
2: Deixa eu falar mesmo, é só elogio com o Bruno, não tem conversa não.
0: Eu vou falar mesmo.
2: É o melhor, é o melhor, é o melhor.
3: Posso falar? Presidente, com todo respeito ao senhor, você sabe que eu gosto muito do senhor. Obrigado por ter guardado meu dinheiro tanto esse tempo. Que agora...

0: Planejamento.
1: Planejamento financeiro. É verdade, como é que tem um presidente aí, né?
2: Maravilhoso. No momento. Chegou na hora certa, no momento certo. Ó, agora, se Deus quiser, chegar em casa com acesso, vamos em busca aí do título, em nome de Jesus, e com a pataca no bolso, né, pai? Com uma bagarra.
1: Vocês são a favor da estátua pra Bruno no, na Ruda?
2: E aí, Roque?
3: A favor? E o pai pegou o mesmo patamar que eu te falei. Como nós estávamos sem divisão, ele pegou sem divisão.
2: É, o presidente tá, é pronto, a mesma merece. Fita. Tamo junto, presidente. Estátua pra ele e tu, Matheus.
4: O quê?
3: Estátua.
2: Tá com TDAH também, é, Matheus.
1: Matheus tá meio perdido aí,
4: não tem o que fazer. É, ele sabe que, querendo ou não, quando você toma a frente de um clube grande como Santa Cruz e pegar sem divisão e assumir essa responsabilidade de tirar o time de um sem divisão e colocar numa Série B, não é fácil, então ele merece sim.
1: Coisa boa. Só uma coisa que vocês estavam falando aqui. Olha, acho que foi o Rock Kennedy que disse: explique aí que os 3 milhões do bicho Rock é uma soma. Foi você não? Não, que é uma soma. Não, é porque o Rock Kennedy disse que estavam cobrando ele, dizendo que tá rico, tá você rico. Tá rico.
0: Não, presidente.
1: Eu peguei um táxi que sério que tava rico.
0: Os caras começaram com a resenha aqui, negócio de 3 milhões. Foi bem assim, rapaz, eu peguei um táxi que o cara falou bem assim, poxa, agora você tá? Eu falei, não, o presidente chegou na certa. E outra, ele perguntou do golaço. Qual foi o gol mais bonito? O gol mais bonito foi o seu, sexta-feira.
1: Olha, eu vou dizer. Um
0: golaço, pô.
1: Com mais 10 minutos, o Rock Kennedy se candidata a vereador. Isso é um mentiroso. 9 e 10, voltamos daqui a pouco.
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0: 9:12.
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0: Estamos de volta, você pode acompanhar também o programa no YouTube. Já passamos aqui bem distante dos mais de mil dispositivos aqui acompanhando, fora a audiência da Rádio Jornal, mais cedo no Escrente, na Rede, na TV Jornal. O torcedor adorando aqui essa resenha, mas agora também tem muito assunto sério, viu? Porque estamos recebendo neste momento aqui no Fórum Esportivo o presidente do Santa Cruz, Bruno Rodrigues, e também o técnico tricolor, Christian de Souza. Vieram tudo de branco, parecia que combinaram, né? Deixa eu começar aqui pelo Christian de Souza. Professor Christian chegou ali, estava acompanhando a resenha. Legal também esse clima, né, professor? O Santa, eu lembro que o senhor, quando chegou, o clima era totalmente outro. Um time que estava brigando para não cair, um time que estava sem confiança. E essa virada de chave que o senhor conseguiu dar no elenco, né? Foi muito bacana. E aí a resposta, né? O acesso.
1: Boa noite ao meu presidente, né? Devo muito estar aqui hoje vivendo isso, pela confiança que o Bruno depositou em mim. Um treinador com, né, até certa forma desconhecido aqui no mercado do Pernambuco, mas ele foi lá me buscar lá na distante Manaus e me deu, né, essa felicidade de poder estar vivenciando tudo isso que eu estou vivendo aqui. A gente chegou mas sabíamos, né, que tínhamos um grupo forte. A nossa análise, minha e do Roberto lá, é que o Santa Cruz tinha um dos melhores plantéis e era o clube com mais força de camisa, né, de tradição. Então foi isso que nos fez vir, aceitar o convite. E chegamos aqui e conseguimos muito rápido, né, remobilizar, reorganizar. E as coisas foram acontecendo com alguns percalços, que eu acho que é normal, faz parte, né, da nossa vida do futebol. As coisas não são só flores, né? Para conquistar a gente tem que sofrer, a gente tem que aprender, erra, melhora, né, reavalia. E tudo isso aconteceu nesses 6 meses aqui. Que até eu brinquei, né, logo após o jogo, parece que foram 6 anos, né? Mas valeu a pena, né, presidente?
2: Tá valendo
1: a pena. A gente consegue, né, colocar um clube dessa grandeza, dessa importância do cenário nacional e principalmente, né, com essa paixão dessa torcida, que é difícil a gente descrever, só quem está dentro do estádio para descrever a força e a energia que tem a torcida do Santa Cruz. Então, eu sou um privilegiado e um cara agradecido, né, por estar vivendo isso.
0: Presidente Bruno Rodrigues, acho que ele só vai dar uma acalmada mesmo de entrevistas, de participações. Acho que daqui a uma semana, né? Porque, e olhe lá, né? Se não for, vai ser campeão da Série C do Campeonato Brasileiro. Mas queria que o senhor falasse do seu sentimento aí com mais essa missão cumprida. É claro que foram muitos desafios, né? Eu até já tinha perguntado antes mesmo de acontecer o acesso ao senhor, se conseguisse o acesso, se o senhor seria o maior presidente da história do clube. E eu não tenho dúvida de dizer isso, porque, e não é puxação de saco, o senhor sabe que quando eu reclamo também aqui. O pau canta, né?
2: O pau canta.
0: Não tem isso, mas muitos presidentes passaram no Santa Cruz e deixaram suas histórias. Alguns voltaram e não conseguiram repetir o feito, mas ninguém pegou um clube sem divisão, né? E deixar numa Série B realmente é um feito histórico. Como tem sido esses primeiros dias após essa conquista?
2: Boa noite, João. Boa noite, professor Christian. Eu acho que é um sonho, né? Às vezes eu acho que estou sonhando acordado, como se diz. Porque, como você bem sabe, você acompanha o Santa Cruz há muitos anos, aquele momento que a gente assumiu o clube realmente foi o momento mais difícil de toda a história centenária do clube. Sem divisão, né, com apenas 3 jogadores no plantel, devendo 8 folhas de pagamento, e em recuperação judicial na ordem de 350 milhões, enfim, um caos instalado. Mas a gente não tinha outro caminho onde se trabalhar, né? Fé em Deus, trabalhar, montar a equipe. Tivemos um ano de 24 muito difícil, que foi aquele ano que a gente só disputou o Pernambucano. Passamos 9 meses sem calendário. Foi uma resiliência enorme de toda a diretoria, todos que fazem o clube, e viramos a chave. E vem 2025, houve acertos e erros naturais. A gente tenta implantar a SAF o mais rápido possível, que deu errado aquela SAF

0: como você sabe, também dos mineiros. E a gente disputa a série D, um campeonato dificílimo, né? Até pelo formato do campeonato dificílimo, com mata-mata, três mata-matas. E um campeonato que, se você joga um jogo mal, põe um ano todo a perder. A gente consegue chegar na final do campeonato da Série D com 64 clubes disputando, clubes de tradição, inclusive. E a gente consegue o acesso. E agora, né, eu dizia no começo do ano, você vai lembrar aqui no seu programa mesmo, eu dizia que o planejamento principal qual era? Era o acesso à Série B. Ia disputar o Pernambucano, está tudo certo, mas veja, o acesso à Série B para a gente era primordial em termos de planejamento. E assim foi feito. Eu tive a felicidade, tive outros técnicos comigo, e inclusive tenho uma relação muito boa com todos eles. Respeito muito todos eles que passaram comigo, o Itamar Schuller, o Claudinei, o professor Marcelo Cabo. Então eu tenho uma relação de muita tranquilidade, respeito muito o trabalho de todos eles. E o futebol é cíclico, né? Então a gente estava num momento de dificuldade. É bom lembrar que a gente estava em 15º colocado, quando eu decidi fazer a troca do comando técnico e fui buscar o professor Christian.
1: Os jogadores estavam dizendo aqui agora há pouco, na conversa de bastidores, né? Eu perguntei como foi o Christian no dia a dia. Aí eu acho que foi o Roquenet, que é o mais gaiato, disse, rapaz, a gente conversou lá no vestiário, disse, rapaz, esse bicho não é bem bom da cabeça não, porque ele saiu do primeiro lugar para vir pro 15º, será que ele vem mesmo? Aí ele disse que os jogadores só acreditaram quando ele pisou no gramado do vestiário. Ele disse, pô, eu acho que ele não vem não, ele não vai topar não, acreditar na gente assim, sair do primeiro lugar e tal. Eles estavam revelando isso agora
0: pouco aqui. Porque o Amazonas estava liderando o campeonato na época, né? Então veja, foi um esforço muito grande e eu tenho certeza que nós acertamos. Hoje eu tenho não só o respeito, mas a admiração pelo trabalho do professor Christian. É muito competente no que faz, comprometido, né? Responsável. Então, assim, eu tenho convicção absoluta que parte desse acesso é creditado ao trabalho dele. Então, você tem a gratidão, Christian, não só minha, como da nossa torcida e todos que fazem o Santa Cruz. Então, foi um momento de algumas decisões duras que a gente tem tomado. E veja, eu nunca me furtei a dizer o que eu acertei e que eu errei. Vou lhe dar um exemplo. Quando a gente traz o Claudinei, foi uma decisão pessoal minha. A gente tinha três nomes e eu decidi pelo Claudinei. Não deu certo. Não deu certo nada, não foi culpa especificamente dele. Né? Não encaixou, né? A forma de trabalho. Tá. Agora veja, é um técnico de Série B, já disputou Série A, muito competente, comprometido, né? E que eu tenho o maior respeito. Mas não deu certo. Então veja, quem trouxe fui eu também. E no momento que eu fiz essa mudança, eu também tinha alguns nomes à mesa e eu defini pelo professor Christian. Então, assim, entre acertos e erros, eu acho que a gente está no caminho certo. Conseguimos o acesso, que foi histórico, né? Ou seja, são três acessos consecutivos. Aí não tem séries. D, C e agora B. Eu tenho certeza absoluta que a gente está no caminho certo.
1: Bom, professor Christian, qual foi o momento mais difícil? Foi quando chegou? Foi quando teve uma oscilação durante o trabalho? Qual foi o momento mais difícil para conquistar esse acesso?
2: Aquele final de jogo lá em Goiás, né? Contra o Anápolis, né? Foi tenso. A gente ficou na dependência de 4, 5 minutos esperando os outros jogos terminar. Aquele lance lá em Manaus, né? Que o Ipiranga quase faz o gol. Foi bastante tenso. Quando tu fica dependendo dos outros no futebol, é ingrato, né? A gente não tem controle algum. Oscilamos alguns jogos em casa, né? A gente tinha dificuldade de retribuir aqui a presença do torcedor, aquela angústia do torcedor que a gente fizesse os gols logo, né? Pô, e agora, sábado, aquele gol ali com 10 segundos, te confesso, o nosso primeiro tempo, né? A gente saiu do jogo, a gente sentiu muito o jogo nessa última partida. Nosso primeiro tempo foi um desastre, né? Mas se consegue ali no intervalo reestabilizar, reorganizar. Então, vivemos vários momentos tensos, que é quem conquista, quem chega, vive esses momentos, né? Não é só para o Santa Cruz, né? Tem um ditado aqui na cidade que tudo para o Santinha é mais difícil, mas isso é para todos, né? Todas as equipes que conquistam, todas as equipes que chegam a algum objetivo no futebol mundial, passam por momentos difíceis. O futebol não é algo linear, né? Tu inicia do zero e vai ao 100. Tu alterna bons e maus momentos. A gente teve dificuldades internas, que é sabido por todo mundo, desentendimentos. O Bruno foi um cara extremamente equilibrado para conduzir todo o processo, mostrou sabedoria, maturidade.

0: Nós também ali, né, soubemos recuar, né, dar um passo para trás, entender o momento do clube, as adversidades financeiras, a gente via a agonia dele, né, e do Marquinho, né, para buscar recursos, a gente sentia essa ansiedade deles também.
1: E essa questão da questão interna, né, que houve, eu sinceramente eu não teria tomado a decisão que o Bruno tomou, e ele foi muito corajoso. Assim, de dizer, não, eu vou acreditar nos profissionais, eles vão, como o senhor disse, né, eu vou recuar, eles vão conseguir se acertar. E foi muito bacana, assim, que o mesmo grupo que estava ali naquela coisa conseguiu chegar junto e subir, né?
0: Porque é muito tenso, cara. É muito tenso o vestiário, muito tenso tu tá representando Santa Cruz com tanta angústia, né, de uma torcida que é amargurada há muitos anos, né?
1: Muitas decepções,
0: então, né? Muitas decepções, então não é um ambiente tranquilo. Né? Tem que se ter muita sabedoria, humildade, né? Maturidade. E a gente, bem ou mal, né? Acho que a gente foi conduzindo, as coisas foram se ajeitando. Nós estamos aí há 7, 8 jogos sem perder, é uma marca importante. Volto a dizer, como tenho dito em todas as entrevistas, nós participamos da Série C mais difícil que eu me lembre. E a gente está a tempo aí.
2: Muito equilibrado, né?
0: Muito, e difícil, muitos pretendentes. Um momento financeiro, econômico do país muito difícil. Todas as equipes no Brasil estão sofrendo com a questão financeira.
1: É tão equilibrada, professor, que vamos chegar na última rodada e só o Santa subiu até agora.
0: É.
2: E um detalhe, né?
1: No outro grupo também ninguém subiu ainda, oficialmente.
2: Se você lembrar, João, veja, você veja a pontuação final, né, do primeiro para o oitavo e para o nono. E um detalhe importante. Quando você encerra e fica os 8 primeiros, nós ficamos em oitavo. Só que nós não perdemos nenhum dos 7 à frente.
1: Foi.
2: Perdemos de 4.
1: E continua sem perder.
2: Ou seja, os 7 que estavam à frente da gente, a gente não perdeu nenhum deles. Perdemos do que estava atrás da gente. Então isso mostra um equilíbrio ainda maior, né?
0: E hoje ninguém nos tira a melhor campanha, né?
2: Isso.
0: O empate aí sábado nos dá a melhor campanha, a condição de decidir o título em casa. E tu ser melhor campanha nessa Série C desse ano, de 2026... É um mérito, porque ela foi muito equilibrada.
1: Ô professor, sempre dizem aqui para os jogadores, para os treinadores que eu converso sempre, deles que passaram aqui, eles sempre diziam, rapaz, conseguir um acesso é bom, agora é diferente conseguir um acesso com o Santa Cruz, porque a repercussão é muito grande. O que o senhor pode falar da repercussão desse acesso, como tem sido para o senhor? Recebeu ligações de quem, assim, que a gente pode saber, que ninguém sabe ainda? Como tem sido a repercussão no mercado... Em tudo, enfim, desse acesso.
0: Eu sou muito reservado, eu sou muito na minha. Te confesso que ainda não caiu a ficha. Eu já estou pensando no jogo do Botafogo, desde que encerrou. Eu já estou pensando em chegar à final, acho que isso é importante para nós. Eu não tenho ainda a dimensão, te confesso, tá? Toda a minha humildade, assim, eu não tenho a dimensão do nosso feito. Eu tenho ainda o compromisso. Ainda estamos trabalhando, né? Temos um desafio de colocar o Santa Cruz numa final de brasileiro. Acho que essa torcida, esse clube merece jogar uma final de campeonato brasileiro e ganhar. Então eu estou pensando nisso. Acho que a minha ficha vai cair só lá no mês de novembro, quando tudo terminar.
1: Seria a segunda final seguida, inclusive. Segunda seguida. Porque o Santa disputou a final no passado, né, Bruno?
2: Exatamente.
1: A repercussão disso aí, o senhor já falou. Eu queria saber também da família... Dos amigos, como é que repercutiu isso com o senhor?
2: Rapaz, alegria demais, né? Esse momento é um momento histórico para o clube e para a gente, quer dizer, é um sonho. E eu tenho até dito, ultimamente, que, de coração, eu acho que o mais otimista dos torcedores de Santa Cruz, talvez não imaginasse que a gente chegasse tão longe, em tão pouco tempo e também com tão poucos recursos. Porque é uma coisa interessante, viu, João? A questão de orçamento, de receita nossa, é muito baixa ano a ano. Agora, com a SAF implantada, eu não tenho dúvida que a gente vai para outro patamar. Mas é você trabalhar com o orçamento que nós temos, um orçamento pífio para o tamanho de Santa Cruz, muito pequeno, e conseguir fazer essa entrega. Então isso é mais uma demonstração de mérito, não minha, mas de mérito de todos que fazem Santa Cruz, de toda a diretoria, do Conselho Deliberativo, do Conselho Fiscal, enfim, da diretoria de futebol do Alex Brasil, que tem também feito um grande trabalho, daqueles que estão no dia a dia do clube. Então, assim, é um trabalho a várias mãos. Mas é muito difícil você chegar a esses objetivos com um orçamento tão, né, tão limitado. Mas, assim, então eu acho que, eu diria que eu estou realmente vivendo um momento muito feliz em Santa Cruz, muito feliz. Eu vejo, por exemplo, quando eu ando na rua aí, rapaz, quando eu sou abordado, a felicidade, né, genuína, né, nos olhos das pessoas,

0: homem, mulher, senhora, idoso, criança, né? Você vê o amor e a paixão pelo clube. Então isso aí recompensa muito.
1: Qual foi a maior dificuldade, presidente, no ponto de vista administrativo, para conquistar esse acesso? Porque quando está ganhando, todo mundo está junto do presidente tirando foto, todo mundo está conversando, saindo. Mas quando as coisas não estão acontecendo, às vezes o presidente fica sentado sozinho na cadeira, na sala, né? E ninguém liga, ninguém manda mensagem. Qual foi o momento mais difícil?
0: Não, dizem que a cadeira do presidente é muito solitária, né? Algumas vezes é muito solitária. Mas veja, eu sou muito grato a todos que me cercam hoje no clube. Eu acho que a principal dificuldade, e aí tem um momento de que do ano passado para cá, se você lembrar, e a gente vai jogar a Série C, e até então a gente não tinha atrasado, desde que assumiu o clube, nenhum salário de jogador, comissão técnica ou funcionário, zero. Quando a SAF entra, e aí a gente aumenta a folha, aumenta o valor da folha, com o compromisso da SAF pagar essa diferença de folha. E não aconteceu. A partir dali deu esse desencaixe. Então, qual era a minha grande ansiedade e a dificuldade maior, lhe respondendo? É porque eu sabia que a gente ia concretizar a SAF, como nós fizemos agora, mas o tempo passa, né? E o tempo passa. Nós somos seres humanos, cada um tem suas contas a pagar, e a gente se virando nos 30, né? E, por exemplo, já aconteceu num clube aqui do estado ter a energia cortada. Esse ano passado, ela tem energia cortada. E chega a conta lá de luz do Santa Cruz. Você vai deixar cortar? Tem que se virar, tem que dar um jeito. Então, assim, era mais ansiedade de trazer essa SAF para a gente rodar rápido e poder sanar as questões financeiras do clube. Isso começou na semana passada. Então, esse foi o principal desafio. Mas quero também dizer aqui a vocês o seguinte, que sou muito grato aí também ao professor Christian, a Alex Brasil, aos funcionários e aos jogadores e toda a comissão técnica. Por quê? Porque nos deram crédito de confiança. Eu mostrava a eles o que estava sendo feito dia a dia, com transparência, olho no olho, o que estava atrasado, o porquê estava atrasado, qual era o planejamento. É evidente que havia chateação, porque ninguém gosta de receber salário atrasado. Mas, assim, eu acho que esse crédito de confiança que eles deram à diretoria foi muito importante para a gente manter esse clima de harmonia.
1: Ô, presidente, tem muita gente perguntando aqui se o jogo vai ser em Caruaru. O senhor tem alguma informação sobre isso? Não sei se...
0: Não, na realidade, veja, a gente está... Isso não tem nada acertado, né? Eu acho que um desejo nosso é que nosso torcedor vá a campo. Então, com aquela decisão, aquelas decisões judiciais, que a gente não pode ir para o jogo lá na Paraíba, né? Por outro lado, aí vamos falar assim, abertamente. Veja, o Botafogo está fora, né? E acho que se o jogo for lá, a renda vai ser muito baixa, porque o torcedor deve estar chateado, não vai. Então, se eles conseguirem vender esse jogo para colocar em outra praça, né, e der esses ingressos para que a gente compre, a renda vai ser deles, então o lucro vai ser deles. Mas a gente dá um presente à nossa torcida. Então, isso foi ao longo do dia de hoje muito, muito conversado, não tem nada certo, mas estamos trabalhando para tentar mudar o jogo da Paraíba para outra praça.
1: Pelo que o senhor está falando, hoje está mais perto de ser em Caruaru ou na Paraíba?
0: Não, a gente está conversando ainda. A gente está conversando e pode ser até em outro local. O importante é que a gente dê a oportunidade do nosso torcedor ir para o campo, né? E, por outro lado, vai ser bom também para o Botafogo, que vai gerar receita para eles. Então, o Felipe Félix, que é o presidente do Botafogo, eu tenho uma relação muito boa com ele, já troquei um telefone com ele, aliás, dois hoje, conversando sobre esse assunto. Eu acho que essa coisa está amadurecendo para se tornar realidade. Mas não tem nada concreto, o jogo continua em João Pessoa, a gente está tentando mudar isso, porque é bom para o Santa e bom para o Botafogo.
1: Bom, eu tenho um intervalo e na volta a gente conversa mais uma vez com o professor Christian de Souza, com o Bruno Rodrigues, presidente do clube. Já passamos aqui dos 1.500 dispositivos só em uma live do canal do YouTube, fora as outras, e também a nossa audiência na Rádio Jornal. Voltamos em seguida.

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5: Recebendo no Fórum Esportivo Especial do Acesso, já recebemos jogadores no primeiro momento. Agora estamos recebendo o presidente do Santa, Bruno Rodrigues, e o técnico Christian de Souza. Professor Christian, agora que subiu, a gente já pode fazer esse tipo de pergunta. Claro que ainda tem uma possível final pela frente, mas se o senhor permanecer no Santa Cruz, como o senhor pretende planejar o ano que vem? O que muda de Série B para Série C, para que o Santa Cruz não fique nessa de bater e voltar, né? Muita gente já pensa, não, o Santa tem que bater na B e subir para A, e não é fácil. A gente está vendo aí a dificuldade dos clubes na Série B do Brasileirão. O que é que a gente pode esperar? Que tipo de Santa você pensa numa Série B?
6: Eu participei da montagem de um elenco do Paraná Clube em 2017, o ano que o Paraná teve o acesso. Eu faço o começo do campeonato até acho que a 22ª rodada. E naquela época, a escolha foi para os jogadores que tinham passado em clubes de boa formação, e principalmente jogadores ainda com objetivos de carreira, né? Jogadores uma média de idade interessante ali, por volta dos 27, 28 anos. Esse foi o perfil que a gente na época optou, levando em conta a competição, que é uma competição jogada com jogos ao meio de semana, com viagens longas, né? Você joga por todo o território brasileiro. É uma competição que exige muito da questão física, da questão estrutural do clube. Então, na época, esse foi o pensamento, né, nosso lá na montagem daquele elenco. E eu acho que isso não muda. Não muda, né? Jogadores com fome, jogadores com perfil competitivo, jogadores atléticos. A Série B do Campeonato Brasileiro pede isso.

0: Claro que o treinador não tem um modelo de jogo, né? Durante o jogo eu já vi partidas aí que o senhor mudou várias vezes a forma do Santa Cruz jogar. Claro que o modelo é uma coisa, o sistema é outra, tem suas diferenças, mas até em sistema mesmo o senhor já mudou um bocado em vários jogos aí, dentro da partida mesmo, com a peça sendo recolocada. Em relação a futuro, hoje a gente está vendo um Santa Cruz do Christian, mas um Santa Cruz que o Christian não montou. É um Santa Cruz que o Christian se adaptou ao elenco que já estava montado. Como é o Santa Cruz que o Christian quer ter para o ano que vem, caso ele continue? É um Santa mais propositivo, é um Santa mais reativo. Eu sei que o senhor vai falar o que todo mundo quer, né? O Santa equilibrado. Isso aí é o ideal. Mas qual é o modelo que o Christian sonha em ter no Santa Cruz?
1: Cara, tem que ser time competitivo. Não tem como fugir disso. Equilíbrio também não tem. Pode parecer um clichê, pode parecer até repetitivo e chato, né, para quem escuta. Mas eu não vejo futebol de outra maneira. Nós estamos acompanhando muito, eu, Roberto, a nossa comissão técnica, tem acompanhado muito os jogos da Série B do Campeonato Brasileiro. Uhum. E as equipes que estão chegando, Vila Nova, Juventude, Novo Horizontino, elas são equipes que têm por característica competitividade, equilíbrio e boa organização defensiva. E não tem a menor dúvida, independente se eu estiver aqui à frente do Santa Cruz ou se eu estiver à frente de um outro clube, a equipe precisa ter esses componentes para ser competitivo realmente e não brigar na parte de baixo da tabela. Então aquele futebol romantizado, aquele futebol...
0: Isso não existe mais?
1: Não, claro que não. Quem é que joga hoje dessa forma no Brasil? O próprio Palmeiras, que é o grande ganhador dos últimos 5, 6 anos, é uma equipe que compete, briga. Uma equipe que tem, por sua identidade, uma boa organização defensiva, uma boa bola parada.
0: Eu vou além, até para ser mais complexo. Por quê?
1: Porque não existe mais isso. Porque é o futebol de hoje. O futebol deixou de ser aquele futebol com muitos espaços, onde o jogador mais criativo, o jogador que tomava decisão com mais tempo. Hoje o tempo é escasso. Hoje o jogador recebe uma bola no entrelinhas, o meia, o camisa 10, né, que a gente se acostumou a ver. E ele não tem mais tempo para pensar o jogo. Tem que jogar em um toque, em um tempo. Tem que atacar espaço, tem que ter uma mobilidade muito alta. Não pode receber a bola de costas para o jogo. Hoje a marcação, a grande maioria das equipes marca a zona. O futebol antigamente era jogado em 70, 80 metros. Hoje ele é jogado em 25, 20 metros. Então essas mudanças realmente transformaram a forma de se jogar futebol. Não só no Brasil, não só na Série B, na Série C, em todo o futebol mundial. Então a gente ainda está... Esse é o grande problema do nosso futebol. Nós ainda estamos romantizando muito o futebol brasileiro. Da tomar a decisão, da individualidade resolver, do jogador habilidoso, o craque resolve. E não é mais assim. E nós estamos demorando a se dar conta disso. Então, o futebol de Série B, de Série C e de Série A é o futebol competitivo, o futebol organizado e de equipes que tomam pouco gols.
0: Presidente Bruno Rodrigues, a gente está aqui diante de um técnico que tem um contrato até com a cláusula de renovação automática. Mas todo contrato pode ser revisto, todo contrato pode ser melhorado, pode ser finalizado, pode ser estendido, né? Quem vai definir sobre a continuidade do Christian ou não? É o senhor ou é já o pessoal da próxima SAF?
2: Veja, hoje inclusive eu tive uma reunião demorada, uma videoconferência na realidade, uma reunião demorada com o Tairo Arruda e o Danilo Caixeiro sobre planejamento. E mais de, acho, 2 horas de reunião. A gente decidiu, isso já foi anterior a isso, fazer tudo a 4 mãos a partir de agora. Uhum. O contrato do professor Christian é automático, já está renovado automaticamente, né? O meu desejo, inclusive, é que ele permaneça, porque ele fez um grande trabalho e eu acho que essa continuidade seria bom para o clube. Mas a gente não tratou desse assunto especificamente. O que a gente tratou foi o seguinte: todo e qualquer movimento que vão fazer a partir de agora será feito em conjunto. Tipo, por exemplo, nós temos aqui o nosso pessoal de análise técnica, os scouts. Ele tem lá também o dele. Ele vai trazer esse pessoal para juntar, né? Vai ter uma integração para começar a avaliação do elenco, né, de reposição, de liberação, enfim. Então, isso vai ser feito passo a passo. É evidente que a SAF deve estar implementada nos meus cálculos aqui, eu acho que em novembro, no mais tardar em dezembro. Janeiro a gente já joga o Pernambucano. Então a gente não pode esperar que a SAF seja implementada oficialmente.

0: Para decidir.
1: Para decidir, né? Então, e também acho que por questão de justiça, né? Isso aí tem orçamento envolvido, tem dinheiro, tá? Então, não é simplesmente eu, como presidente atualmente, sabendo que a SAF vai ser implementada, né? Tomar decisões individual. Então, isso está sendo feito a quatro mãos, vamos chamar assim. Esse trabalho vai começar já de imediato, já para a gente terminar o campeonato agora, se Deus quiser, vamos estar na final dia 25 de outubro, e já começar a fazer esses movimentos. Mas, repetindo, é um trabalho que a gente está fazendo em conjunto, no futebol como um todo, inclusive a reestruturação da estrutura do futebol, porque eles vêm de uma SAF já do Botafogo, tem essa experiência, né? Então vai trazer também, vai ajudar muito esse modelo que eles vão tentar implantar aqui.
0: Ô, presidente, e já vai ter alguém introduzido no departamento de futebol já em algum período? O senhor falou em novembro, dezembro para estar a SAF instalada, mas antes, até para planejar, para observar o trabalho que está acontecendo, já vai ter alguém dentro do clube representando a SAF em algum período agora? Já tem alguma previsão para isso? E existe previsão também de chegada de novos materiais? Porque eu acho que o Hélio dos Anjos falava muito isso, eu acho que ele passava do ponto em alguns momentos na coletiva, às vezes falava só disso, mas não deixa de estar certo, né? Assim, um clube para disputar uma Série B tem que ter estrutura, tem que melhorar, e o Santa passou muito tempo sem divisão Série D, sem divisão Série D, e isso acaba diminuindo a estrutura do clube de fato, né? O clube fica sem poder de investimento, mas para disputar uma Série B você tem que ter uma estrutura mínima, né? Para convencer jogador a vir, para o trabalho andar. Já tem alguma previsão também dessas melhorias acontecerem?
1: Assim, João, veja, primeiro eu acho que no momento que nós estamos vivendo, eu acho que o Santa conseguiu resgatar parte de sua credibilidade no mercado. Uhum. Então, o futebol se fala muito, hoje é muito rápido, né, professor? Todo mundo tem WhatsApp, telefone, hoje se fala muito rápido, então é fácil saber as informações daqui. Então eu acho que hoje a gente já tem essa credibilidade, penso eu, que qual jogador não quer vir jogar no Santa Cruz? Essa é uma questão. Por outro lado, a gente tem aí também a expectativa positiva dos valores a serem aportados com a SAF implementada. Você tem ideia, João? Só no futebol, agora na Série B, contratualmente, a SAF tem que investir 52 milhões de reais no próximo ano. Isso está fora o investimento no estádio, está fora o investimento de pagamentos da nossa RJ, enfim, são 52 milhões para o futebol. Se você lembrar que o nosso último orçamento, nosso balanço, nossa receita foi de 35 milhões, receita completa do clube.
0: Quase o dobro.
1: Então a gente vai passar somente para o futebol 52. É natural que, e logicamente isso também, aí como o professor falou, né? As séries, você vai subindo de sarrafo, né? Você vai subindo de qualidade. Então é natural que você tenha uma reformulação no elenco. Lógico, parte dos jogadores vão ficar, que performaram muito bem. Mas isso aí vai ser feito também em conjunto. Então, assim, eu estou muito tranquilo com relação. É por isso que eu estou correndo até para chamar, porque antes do leilão final, que deve ser em novembro, a gente tem que aprovar a nossa Assembleia Geral de Credores, que é o pagamento da recuperação judicial. Que, lembrando, isso gira em torno de 350 milhões, o Santa Cruz não tem como pagar, e a única forma de pagar é via uma SAF. Então, isso aí também vai ser sanado definitivamente, o Santa Cruz vai passar a dever zero, tá? E feito essa Assembleia Geral de Credores, aí passa para o leilão da OPI, que é quando eles se sagrarão vencedores. A partir daí, começa a rodar a catraca, como se diz. Não só do futebol, mas, por exemplo, você lembra que a gente recebeu na semana passada um pequeno aporte do empréstimo, um DIP.
0: Um pequeno aporte. O Santa Cruz subiu, o presidente já está achando pequeno. 100 milhões.
1: Não, quando eu digo pequeno é porque é o seguinte, esses 6 milhões...
0: Abri a carteira, eu tenho 100 reais, presidente. Aí o senhor está falando de 6 milhões.
1: É porque, na realidade, isso veio como empréstimo, tá? Só que no momento em que a SAF foi implementada, agora, esse ano ainda, eles vão aportar de imediato mais 24 milhões, uhum, que se juntam e viram 30 milhões. E aí isso deixa de ser um empréstimo e passa a ser ações da SAF. Uhum. E a gente não deve mais esse dinheiro. Então, você imagina a gente já virar o ano com mais 24 milhões em caixa, né? E, então, assim, o nosso intuito, eu falei dessa reunião hoje que eu tive com os investidores, foi para iniciar um planejamento, né, para que a gente possa fazer a transição. E, evidentemente, que a parte do futebol a gente não pode esperar para dezembro, né, implantar a SAF. Então, eu estou muito tranquilo com relação a isso. Eu acho que vai ser feito melhor e tenho certeza que vamos virar o ano aí com um outro patamar.
0: Bom, eu vou fazer mais um intervalo, mas tem muitas mensagens aqui chegando para os dois. Vou pedir para que a memória seja trabalhada agora.

0: para que a gente lembre histórias desse acesso, algo que marcou no vestiário, algo que marcou, sei lá, de algum funcionário, de alguma conversa com alguém que a gente não ficou sabendo. Algo assim que marcou nesse acesso do Santa Cruz, na visão de cada um. Mas tem uma mensagem aqui. Milton França. João, por favor, diga para o presidente que eu preciso do autógrafo dele. Eu vou fazer uma tatuagem em homenagem a ele. Falei com ele no Instagram e não tive retorno.
1: Não recebi nada.
0: Ele está dizendo aqui que quer um autógrafo, quer autografar, quer fazer uma tatuagem com o autógrafo dele.
1: É muito prestígio, né?
0: Caramba, tá
1: abraço com moral, aí, presidente. Milton. Abraço aí, obrigado pelo carinho.
0: Faz logo duas, bota uma de Cristian de Souza também, Milton. Depois do intervalo a gente volta.
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0: 9h53, estamos na reta final aqui do Fórum Esportivo, Fórum Especial do Acesso do Santa Cruz, Fórum Esportivo com a tradição, né, de fazer tantos programas especiais, e aí a gente agradece sempre a todos os... Não vou citar só um, então vou citar a assessoria de imprensa, porque tem muita gente na assessoria de imprensa do Santa Cruz. É, até nisso Santa Cruz mudou, e que bom, né? Porque a gente via a época de uma pessoa só para fazer tudo na assessoria, e não tem condições, não tem, né? Os meninos, Léo, vou citar Léo aqui, tem ali Alexandre, Roberta agora, né, que tá, tem mais gente, tem Fernando, que pô, Giovana, eu vi o esforço dos caras, que o próprio Léo fez muito isso, né, sozinho para fazer tudo e não dá, né? E eu tô ficando feliz ali, vendo tanta gente ali na assessoria ajudando. É muito bacana.
1: Quer se ajudar?
0: Comunicação, agora esse cabelo de lá não tem condição nenhuma. Não tem condição. Esse negócio de nevado não tá dando certo não, meu amigo. Mas vamos para outro assunto. Professor Christian, o que é que te marcou nesse acesso do Santa? Que história, assim? Sei lá, o senhor tá conversando com o melhor amigo seu, o senhor conta para essa pessoa. Pô, aconteceu isso aqui que me marcou.
2: Eu fiquei com uma marca, né? Ó.
0: O que foi isso aí, professor? Quebrou o dedo?
2: Não, aqui rompeu o tendão e eu não... E eu não sei como foi. No sábado agora, eu amanheci sábado e o tendão estava rompido. Então essa aqui é uma marca do acesso do Santa Cruz. E os médicos do clube disseram que só cirurgia aqui para ajeitar.
0: E não sabe como foi?
2: Não sei. Não foi com uma bola, no treino.
0: Demoração?
2: Não sei. Aconteceu isso aqui. Não sei se questão emocional. Não sei. É bem estranho. E eu amanheci desse jeito, assim, com o dedo torto. Eu tentei colocar uma tala, né, lá no jogo do Floresta, mas não resolveu.
0: Ah, já foi antes?
2: Foi no jogo do Floresta. Lá em Fortaleza eu amanheci assim, mas tudo bem. Não tem dor, não tem nada. É uma marca do nosso acesso aí.
0: O senhor estava dizendo que, para se tranquilizar, chimarrão é o melhor...
2: É, chimarrão. Eu acordo muito cedo. Eu tomo chimarrão a partir das 5, 5 e pouco. Vou pro clube também com chimarrão já, né? E é isso, é uma tradição nossa lá do Sul.
0: Presidente, que marca o senhor tem aí, que lembrança o senhor tem do acesso assim que ele marcou?
1: Rapaz, acho que foram vários, mas na última rodada, né, da primeira fase, a gente, se você lembrar, a gente chegou, os jogos começaram, todos foram simultâneos, a gente estava em segundo ou terceiro. De repente a gente cai para oitavo. E aí o jogo nosso acaba e a gente fica por os dois jogos, que Ipiranga contra o Amazonas. E ali foi, na minha cabeça, foi, você veja, você está fora, estaria fora nesse... Enfim, ali foi muito traumático. Por outro lado, quando a gente vira, aí vai para o quadrangular e já ganha do Botafogo da Paraíba, primeiro jogo, e aí a coisa embalou, né? Então mudou tudo, né? Então eu acho que esses dois momentos me marcaram muito, mas tiveram muitas coisas aí ao longo do processo que foram muito difíceis, mas também muitas alegrias também, né?
0: Professor Christian, se o senhor tivesse a confirmação agora da SAF, de todo mundo que vai continuar no clube, o senhor acha que o Santa deveria, questão pessoal do senhor mesmo, deveria continuar com que percentual de elenco para a Série B? Porque tem gente que diz que o campeonato é diferente, tem que ter um outro elenco, mas e não repete elenco, não vai dar liga nunca, vai todo ano ter um elenco diferente. É uma coisa complexa, eu queria entender de um treinador como faz essa questão.
2: Eu vou te reportar que a maioria dos jogadores titulares hoje nessa nossa equipe são jogadores remanescentes da Série D, né? Então essa barreira para mim não interfere. Eu acho que é desempenho, acho que é característica também, perfil. E a gente tem um bom grupo, um grupo de jogadores muito comprometidos. A qualidade do jogador da Série B, C e D, eu vou dizer para vocês, ela fica para muito. O que importa muito é o foco, é o comprometimento, o trabalho.

0: trabalho, as condições, a estrutura. Eu acho que é isso que faz a diferença. Então, eu não vou falar em número, em quantidade, mas sim em perfil. E hoje a gente tem um perfil de jogadores muito interessantes. Tá? Então, acho que essa é a sacada, né? Ter característica, identificar bem o que é a competição, entender também o que é a ideia de futebol do pessoal da SAF. Eu não tive ainda o prazer de conversar com o Tairo, com o pessoal que está chegando aí. É entender o que eles também projetam na visão deles também de futebol. E eles entenderam o que é a cultura do clube. Uma coisa, hoje eu sei qual é a cultura do Santa Cruz. O Santa Cruz, a sua torcida, que é jogadores competitivos, jogadores que se entregam até o último lance dentro de campo. A torcida do Santa Cruz valoriza isso. E isso a gente encontra já nesse plantel que a gente tem.
1: Professor, o que é que o senhor melhorou como treinador nessa passagem pelo Santa Cruz?
0: Ah, saber ouvir mais, recuar, contar até 10, né, nos momentos difíceis, escutar as pessoas mais experientes. Acho que isso foi um aprendizado, né? Saber trabalhar sob pressão. Acho que foi uma passagem que me credencia, né, a coisas maiores no futebol. O cara que vem para o Santa Cruz e consegue tomar decisões lúcidas, né, dentro da atmosfera que é o Santa Cruz, dentro da atmosfera que é uma arena lotada, ele se credencia a coisas muito grandes.
1: Presidente Bruno Rodrigues, tem muita gente perguntando do Arruda, como todas as vezes o senhor vem no programa, se pergunta, queria que o senhor trouxesse alguma novidade aí em relação ao José.
2: A gente continua trabalhando para reabrir o Arruda ainda esse ano, né, com relação à parte infraestrutura, documentação de AVCB, enfim. A gente vai ter que virar o ano jogando no Arruda. Isso é fato, porque a arena não vai estar disponível. Por outro lado, contratualmente, a SAF tem que aportar 10 milhões de reais no primeiro ano. Só que já está acertado que vamos ser 5 de imediato. Então eu imagino que a gente está fazendo essas mudanças, essas alterações, para liberar o mais rápido possível, para 30 mil pessoas. Mas em novembro, quando a SAF estará implementada, acho que novembro até começo de dezembro, nós vamos já ter 5 milhões disponíveis vindo da SAF também. Então a gente vai jogar no Arruda, no Pernambucano. Vai jogar no Arruda. Esse ano não, porque até o público não daria, né? Eu tenho só a lamentar, porque eu acho que desses 3 anos nossos, talvez foi a pedra nos sapatos. Repetindo, como sempre digo, o Arruda não chegou nesse momento por essa gestão, ou por uma única gestão, ou a passada, foram várias gestões que não deram prioridade a isso. É, né? Um estádio antigo, desde 72, e precisa realmente de estrutura, e não foi feito. Então, lamento por quê? Porque aquilo é o símbolo do Santa Cruz, né? E foi um estádio construído pelos nossos torcedores. Mas a coisa está evoluindo, está sendo feito alguns trabalhos internos, e a gente espera que até o final do ano a gente tenha toda a liberação do Arruda, para na virada do ano a gente jogar o Pernambucano já nele.
1: Presidente, sem arrudeios, o senhor vai ser candidato, vai tentar ser aclamado no final do ano no Santa Cruz?
2: Não, sem arrudeios, para ser bem breve, eu tomei a decisão de só cuidar disso após o final do campeonato, que será dia 25.
1: Não, mas com todo respeito, o senhor não vai jogar não, presidente, o senhor já pode dizer se vai ou não. Não, mas
0: ele joga assim.
2: Eu acho que, para falar a verdade, eu acho que isso contamina, no bom sentido, contamina um ambiente, quer dizer, a gente está muito focado. Esse acesso já foi um gol de placa aí, tá, o nosso professor Cristian aqui conosco, mas é muito importante o título. O título é importante, porque a gente já entra na terceira fase da Copa do Brasil, a gente não ganha o título há 10 anos, né? O torcedor merece esse título. Então a gente está muito focado nisso. E dia 25, já esse mês, a eleição vai ser dia 6 de dezembro. Uma coisa que eu posso lhe dizer é que o clube está pacificado hoje. Hoje, diferente do que quando a gente assumiu, o clube está pacificado. Então a gente não vai ter dificuldade em montar uma chapa, definir um nome, enfim. A gente vai decidir isso logo após o final do campeonato.
1: Professor, estamos chegando no final. Eu queria saber agora do Cristian como pessoa. O que é que o senhor está curtindo aqui do Recife? Já teve tempo de conhecer algo que marcou, alguma coisa que o senhor está gostando aqui? Tá no Recife? Culinária, tudo, né?
0: O Chambarril.
1: Aí começou a falar minha área. Né?
0: Eu virei cliente do Bar do Neno, que é ali pertinho de casa. Pessoal muito agradável ali, recebe muito bem. O pessoal todo do futebol está ali, né? Dirigentes antigos dos 3 clubes. Então essa é a nossa ocupação. O futebol toma muito tempo da gente, né? Então é Arruda, é casa. Às vezes eu vou ali no Bar do Neno. E é isso, cara. É dedicação total, foco total. para entregar, né, aquilo que o clube nos cobra.
1: O senhor tem família aqui, não está com a família
0: no Recife? Não. O pessoal fica lá e eu venho para cá para trabalhar e me dedicar totalmente.
1: Treinador é muito

0: isolado, né? Assim, é solitário, né?
1: É, e tem que ser, cara. Tem que ser. As experiências que eu tenho, assim, até de amigos, né? Caras mais experientes que trabalharam em níveis maiores. Precisa estar sozinho para ter foco total, porque é uma energia e um estresse violento. E muitas vezes a companheira da gente está junto, acaba sofrendo e a gente não acaba dando qualidade de vida.
0: O senhor se considera que está em um patamar bem maior agora com essa conquista pelo Santos?
1: Ah, como eu te falei, não caiu ainda a ficha, né? Eu precisava de uma conquista a nível nacional e fui agraciado por estar aqui no Santa Cruz, né? Acho que isso tem uma representatividade muito maior, mas eu estou focado, né, nessa final. Acho que a gente precisa ir para a final para coroar o nosso trabalho e dar esse presente para o nosso clube e para a nossa torcida.
0: O que é que o senhor pensa para esse jogo do Botafogo? É um desafio mobilizar ou não é um desafio mobilizar?
1: Não é. Esse grupo aí, tu viu os meninos aqui, uhum, né? São muito unidos, estão muito juntos. Eu acho que não, acho que eles vão vir descansados na quarta-feira e a gente vai usar esses dois dias que a gente vai ter para o jogo para já ir para lá e fazer o resultado que a gente precisa. Nós viemos de jogos tensos, né? Emocional muito, muito pesado. Eu acredito agora com essa, já com a confirmação da vaga, a gente consiga melhorar nosso desempenho, voltar a jogar um pouquinho melhor, né? Para a gente confirmar e a gente confirmando entrar forte para uma final que deve vir um adversário muito forte lá do outro lado.
0: Presidente Bruno, e o presidente também, como a gente falou, é muito solitário. Como foi nos momentos de pressão, para onde é que o senhor ia, onde era o seu lugar de paz aqui no Recife, que o senhor tentava se acalmar para tomar as decisões?
2: Em casa.
0: É mesmo?
2: É, na minha casa. Mas eu quero te dar um testemunho, um depoimento. Como você sabe, eu sou cristão, sou muito, uhum, crente em Jesus Cristo e Deus, e foi quem me segurou, porque teve momentos traumáticos, eu diria assim.
0: Esse ano, ano passado,
2: ao longo da nossa gestão, que você olhava para um lado, olhava para o outro, enfim, e você tem que dar conta do recado, não adiantava jogar, né? Então, foram momentos dificílimos, mas a gente conseguiu, né? A palavra é essa, é ter fé em Deus, saber que a gente faz um plano, né? E você tem ideia, eu estava falando da última rodada, professor, e a gente teve um momento que a gente estava em segundo ou terceiro e cai para oitavo. Se a gente fica em segundo ou terceiro, pegaria teoricamente a chave mais difícil. Na teoria, sim, que é a chave lá. E ficamos em oitavo pegando uma chave teoricamente, né? Mas, então assim, a gente pensa uma coisa, mas o destino não somos nós que traçamos, né? Então assim, teve momentos dificílimos, mas eu costumo ter meu cantinho em casa, minhas orações. Desligo o telefone, inclusive, para poder botar a cabeça em ordem. Está dando certo. Tá dando
0: quem certo. É o seu, vamos dizer assim, quem é o seu guru, presidente, no futebol? Porque o senhor era mais da política partidária, não era do futebol, de fato, de dia a dia, né? Ia para jogos, mas não era dirigente. E aí, chamaram o senhor, eu ainda lembro da primeira conversa, que eu acho que o senhor estava no México. Não me engano.
2: Tava em Cancún, é.
0: E ligaram, não tava mal, né? Não tava no. Passeando, né? Não tava no Jango que tá com o calçamento quebrado ali na beira-mar. Tava lá em Cancún, né?
2: Foram minhas últimas férias, viu? Última foi aquela.
0: Foi a última. E aí eles chamam para ser presidente do Santa. É algo muito difícil, assim, ser presidente de um clube com tantos problemas e uma pessoa que não era do futebol. Quem o senhor procurou para lhe ajudar, assim, no dia a dia? Quem é que o senhor consulta sempre?
2: Mas assim, João, deixa eu te falar, o que é que eu penso? Aí eu acho que o professor Cristian vai até sorrir. Eu acho que nós somos um daqueles 200 milhões de técnicos, né? A gente acha que sabe mais do que os técnicos, do que o técnico profissional. A gente acha que sabe. A gente acompanha, eu acompanho futebol há muitos anos e vejo tudo de futebol. Mas ali era mais uma questão administrativa e de resgatar o clube. O futebol a gente teve que montar, né? Mas a questão é engraçado isso, porque a gente pensa que sabe futebol e muitas vezes eu acompanho o treinamento lá dos nossos jogadores, comissão técnica, do professor Cristian, como é diferente do que a gente acha que é a realidade, né? Uma vez, achei engraçado que eu conversando com o professor Itamar, que é um grande amigo também, teve uma bola lá atrás, tem um lance lá atrás, que eu falei, pô, professor, mas se o jogador diz, para a bola, faz isso, eu fui dar uma nota, né? Ele falou assim, pô, presidente, se ele fizesse isso, ele não estava aqui no Santa Cruz, não. Estava na Premier League. Porque eu queria fazer um malabarismo lá com o cara, que era impossível você fazer. Mas a gente sempre sonha, né, com o melhor. Então, assim, eu ouço muito. Eu acho que é uma das minhas grandes virtudes, das minhas poucas, mas grandes virtudes, é escutar muito, entendeu? Então, eu gosto de escutar e tomar decisão final. Porque eu tenho uma comissão técnica, anteriormente a gente tinha

0: aquele modelo que tinha os diretores estatutários, né? Ele foi modificando e agora vai entrar a SAF.
1: Que foram, inclusive, muito importantes, né? Muito importante. Para o dia de hoje do Santos também.
0: O nosso Alan, nosso Diego e o nosso
1: Salão. Eles pegaram sem a divisão, né?
0: É, então fizeram um grande trabalho também.

0: profissional. E parabéns pelo seu trabalho, porque acho que a gente cobra tanto, né? Reclama tanto de quando tem alguma coisa que a gente acha que está errado, né? Porque ninguém tem a razão. Mas acho que não se pode também ter timidez de elogiar quando um cara chega num clube, tira um clube da sem divisão e bota numa Série B, né? Acho que isso tem que ser valorizado, sendo daqui de Pernambuco, sendo um clube daqui de Pernambuco, porque eu digo sempre, eu fico revoltado, uma coisa que me chateia quando... Não é nem, hoje eu estou muito tranquilo quando o cara diz, qual é seu time? Isso eu acho uma besteira já, mas eu fico revoltado quando o cara diz, você está torcendo contra o Santa, você está torcendo contra o Náutico, está torcendo contra o Sport, porque é óbvio que a gente não está. O Santa Cruz subir foi excelente para a imprensa de Pernambuco. Hoje a gente tem poucas imprensas, poucas rádios transmitindo futebol, né? Isso é uma consequência também da queda dos clubes, né? Da falta de investimento também nessa área. Então, é muito bom ver um clube do tamanho do Santa Cruz voltando, porque vai ser bom para tudo. Vai ser bom para o gasoseiro, vai ser bom para a tia da cozinha, vai ser bom para o jogador, vai ser bom para o técnico, para a economia, né? Para tudo, para o turismo.
1: Primeiro, eu agradecer aí sua referência, aí, a nossa gestão, a minha pessoa. Muito obrigado de coração. Mas o que eu costumo dizer é o seguinte, veja, eu vim da política partidária, de serviço público, né? Também do privado, mas veja, a questão da crítica é uma coisa muito importante. Eu penso assim, porque quando a crítica é construtiva, você, inclusive, não estou jogando confete, mas você, como alguns outros da imprensa pernambucana, tem meu respeito. Porque eu já apanhei demais aqui também, né? E posso até não concordar com o que você disse, mas eu acho que você fala não para agredir, não para diminuir o clube nem a pessoa, mas no seu ponto de vista, e eu tenho que respeitar. O que chateia, e essas críticas são muito importantes, porque muitas vezes você tá dentro de uma sala, né? Você não está vendo o que está acontecendo lá fora. As informações não lhe chegam completamente. Então isso é muito importante. Por outro lado, é uma minoria, mas você sabe que tem, né, aquelas figuras que são, quanto pior, melhor. Isso existe, não só aqui em Pernambuco, no Brasil todo. Então, chateia porque sabe que a pessoa quer tumultuar, quer criar factoides. Isso aí a gente tem que ter maturidade para, né, entrar por aqui e sair por aqui. Mas a crítica, especificamente quando você fala, eu acho que é muito bem-vinda quando é uma crítica construtiva.
0: Professor Christian de Souza, parabéns pelo trabalho, né, que o senhor tenha mais sucesso ainda aqui em Pernambuco. Mais um gaúcho aí crescendo no futebol, né, porque o Rio Grande do Sul tem um histórico de grandes técnicos do futebol brasileiro, inclusive técnicos de seleção, né?
1: Aqui também, né?
0: Aqui também.
1: O Enio Andrade.
0: É verdade, verdade. Enio Andrade é
2: os teimosos, né? Gaúchos.
0: Os teimosos, né?
2: Os retranqueiros.
0: Mas foi um pouquinho retranqueiro esse ano ou não?
2: Ah, sempre um pouquinho.
0: Foi do Ancelotti, né? Perguntaram ao Ancelotti, pô, a seleção vai jogar com três jornadas. Ele disse, vocês esqueceram que eu sou italiano? Então...
1: Mas detalhe, vou elogiar aqui, esse dado não tinha, foi até o professor que me passou hoje numa conversa. Nós temos a melhor defesa das quatro divisões.
2: É a melhor defesa das quatro divisões. E para um clube nordestino isso é bastante difícil. Pela cultura de futebol de vocês aqui, né? Num jogo mais aberto e franco. E eu acho que esse é o caminho. Tá bem organizado defensivamente para poder não sofrer nas adversidades que vão vir pela frente.
0: O senhor é muito, assim, sério, né? Muito, sem muita firula. Mas o senhor já aprendeu a cantar o hino do Santa Cruz, algo do Santa Cruz assim?
2: Você eu tenho escutado bastante, algumas postagens minhas eu boto o hino também.
0: É mesmo?
2: É, com certeza.
0: Eu gosto que o professor bota lá, vamos atracar, né? Ele bota umas postagens lá no... O IA funciona aí com o professor, meu amigo. O bicho bota pra quebrar nas artes. Vamos embora. Obrigado, professor Christian. Obrigado, Bruno Rodrigues. Parabéns ao Santa. Tricolor do Arruda está na Série B do ano que vem. E que vem o título da Série C do Brasileirão. Acabou o Fórum Esportivo Especial do Acesso do Santa. Mais uma vez, agradecer a assessoria de imprensa do Santa que nessa correria aí conseguiu viabilizar o programa de hoje. Acabou o programa, para você que chegou agora, tá completo no YouTube. Boa noite.
3: Haroldo Costa.
4: Renato levanta a bola, viaja na grande área, afasta a defesa paranaense. Rebote de bola fora da grande área para o time tricolor com Everaldo. Everaldo domina, lado meio esquerdo, aplica a pinta, preparou Everaldo. Bate! Gol! Gol! Gol tricolor! Gol tricolor!

que ser assim dramático. Falta cobrada, lançamento na área, Favela de cabeça, mandou pro fundo no gol, empata o jogo. É o que o Santa Cruz precisa para voltar à Série B. É o que o tricolor precisa para voltar à Série B. Empata o jogo o Santa Cruz com Pedro Favela. Vai voltar, vai voltar, vai voltar para a Série B, tricolor, ainda hoje. É a explosão da torcida do tricolor.

Alô, favela! Gol pra subir, tricolor! Gol

0: hora da resiliência, da resistência, da vontade, do amor. Empata o jogo, Pedro Favela, e tá colocando o Santa Cruz na Série B. Pedro Favela faz na arena, Santa Cruz 1, Maringá também 1. É hoje, tem que ser hoje, tem mais um gol de Favela com Igor Moura.
1: Pedro Favela foi um sorriso enorme na massa coral de Série B do brasileiro. Everaldo apareceu no momento mais decisivo do campeonato até aqui. Depois da falta cobrada, se afastada pela defesa do Maringá, Everaldo cortou como quis para a perna direita o Ronald Camarão e cruzou uma bola perfeita no primeiro pau. Favela desviou para trás e confundiu completamente o goleiro Guilherme. Pulou, meu amigo, quando tocou na bola, ela já estava balançando o barbante. O Santa explode a arena com Favela, empata o jogo, está nesse momento, Haroldo, na Série B do Brasileiro, gol de Pedro Favela.
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5: Olá, meu querido amigo, olá, minha querida amiga, alegria, satisfação, depois do Fórum Esportivo bem especial com João Vitor Amorim. Estamos chegando para apresentar mais um movimento desta segunda-feira, com a produção de João Lubambo, a produção técnica de Wesley Amaro, Emílio Guga Bezerra e Aldo Leite. Até a meia-noite, tem informação e música bonita para você. Vamos começar?

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1: Fábio Júnior. Só você.

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2: Vamos falar então de política aqui no Movimento. Eleita governadora Raquel Lira relembra ataques sofridos. Fala em desmontar palanques e detalha prioridades para o segundo mandato. João Vitor Amorim.
3: Raquel Lira, do PSD, foi reeleita governadora de Pernambuco com 2.805.438 votos, 53,27% da votação na disputa pelo governo pernambucano. Raquel é a primeira governadora reeleita de um estado. Após o resultado das urnas matematicamente confirmado, Raquel discursou em um hotel na Zona Sul do Recife, ao lado da vice-governadora reeleita Priscila Krause, de Túlio Gadelha, candidato de sua chapa ao Senado, familiares e apoiadores. Em suas primeiras palavras, agradeceu a vitória e prometeu desmontar palanques.
4: Gratidão ao povo pernambucano que decidiu que valia a pena uma mulher do interior que busca todos os dias trabalhar para representar outras mulheres aqui e fazer o governo chegar onde não chegou. Eu quero aqui agradecer, porque a gente trabalhou de maneira incansável esses 3 anos e 10 meses do nosso governo. A campanha foi apenas um momento a mais, porque o ritmo já era esse, de quem está no chão, buscando trabalhar para que as pessoas possam ser mais felizes onde vivem. E a gente avançou. E Pernambuco decidiu que a gente merece continuar. E por isso, a minha gratidão. Minha e de Priscila, as duas primeiras mulheres a governar um estado. Um feito histórico para o Brasil e para Pernambuco também. Quando muitos duvidaram, a gente buscou unir o nosso estado em torno de um propósito de fazer com que ele voltasse a crescer, mas que não deixasse ninguém para trás. E a população de Pernambuco nos abraçou o tempo inteiro, sabendo que não dá para fazer tudo num tempo só, mas que a gente conseguiu fazer tudo o que era possível ao nosso tempo. E eu quero aqui agradecer ao povo de Pernambuco pela generosidade de quem estava com muita pressa, mas soube esperar o tempo do governo, que é muito mais lento do que o tempo da necessidade do povo. E eu tenho plena consciência e convicção da minha responsabilidade. O estado voltou a crescer, voltou a gerar esperança no coração da nossa gente. Tentaram de todas as formas, e eu não vou falar muito sobre isso, mas manchar a nossa biografia, colocar manchas e mácula onde não existem. A gente seguiu em frente e o povo compreendeu de que o que vale a pena mesmo é poder ter aqui um governo honesto, trabalhador, que busca todos os dias fazer o estado e o povo andarem para frente. Aqui não se trata de um projeto pessoal de poder. Nós estamos aqui para unir todas as cores da bandeira de Pernambuco. Eu sempre falei sobre isso. E todos os partidos que estiveram conosco, muito obrigada. Mas eu lhes digo que hoje, de meia-noite, acabada a festa, está desmontado o palanque. E como fizemos até agora, serei governadora de todos os pernambucanos e pernambucanas.
3: Entre as prioridades do seu segundo mandato, destacou que vai investir mais em geração de emprego e renda, saúde pública, segurança e águas.
4: Eu serei a governadora das águas do nosso estado. Levarei para cada lugar e para cada casa de Pernambuco o direito das pessoas poderem ter o direito de beber água, tomar banho, se banhar, lavar roupa e cozinhar. Mais água também para progredir. Quero falar da geração de emprego e renda, que só é possível de ser feita a partir do momento que a gente garante a infraestrutura e o apoio necessário a quem quer empreender em Pernambuco e aqueles que já são do nosso estado. Vamos trabalhar muito na saúde pública do nosso estado. Estamos em reforma com os 27...

0: hospitais e construindo mais 12, nós vamos entregar. Avançar na qualidade da prestação desse serviço. Avançar na segurança pública. Estamos fazendo o melhor ano da história. Lançamos agora concurso para policiais civis, policiais militares e bombeiros militares. Então, aquilo que a gente plantou, que garantiu a gente cortar o mato alto, nós vamos avançar.
1: Sobre o segundo turno da eleição nacional, envolvendo a disputa entre Flávio Bolsonaro e Lula, Raquel disse que manterá seu posicionamento, mas no mesmo discurso, rasgou elogios à parceria com o presidente Lula.
0: Eu sempre disse que ser pernambuquista era colocar Pernambuco em primeiro lugar, independentemente de qualquer circunstância. Foi isso que a gente fez ao longo deste primeiro mandato, que nós temos a oportunidade e a honra de poder exercer em Pernambuco. Manterei minha coerência, mas isso não tira a minha gratidão, Lula, que nos ajudou a chegar até aqui, que abriu as portas do governo e dos seus ministros para que a gente pudesse fazer as entregas que a gente entregou a Pernambuco. São 34 mil casas entregues, conclusão de obras importantes. E aí vejo o canal do Fragoso, que a gente entrega em dezembro, a BR-104, a retomada da Transnordestina, o compromisso de renovar o metrô do Recife. A gente vai avançar. E eu quero aqui dizer que vou continuar lutando e colocando o povo de Pernambuco em primeiro lugar.
1: Antes de encerrar a entrevista coletiva, Raquel Lira confirmou que recebeu uma ligação do seu adversário na eleição, João Campos, do PSB, e deu detalhes da conversa.
0: Ele me ligou, agradeci pela ligação, me coloquei à disposição para trabalhar ainda mais pelo Recife e disse a ele, também parabenizei pela caminhada dele. Né? O povo escolheu e eu estou aqui. Obrigado.
1: Raquel Lira finalizou a sua comemoração em uma carreata com apoiadores pelas ruas do Recife, com direito a trio elétrico. Raquel Teixeira Lira Lucena, de 47 anos, é formada em Direito pela UFPE. Foi delegada da Polícia Federal concursada, procuradora do Estado concursada, ex-secretária estadual da Criança e Juventude, deputada estadual e prefeita de Caruaru por 2 mandatos. 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
1: Outra de política. Aliás, ontem foi a eleição do dia 4 de outubro de 2026, com uma bela cobertura do Sistema Jornal do Comércio de Comunicação. E derrotado pela primeira vez, João Campos, do PSB, diz que eleição se perde e se ganha, e que não vai desistir nem de Pernambuco, nem do Brasil. Ricardo Luiz.
2: João Campos, do PSB, sofreu neste domingo a primeira grande derrota eleitoral de sua trajetória política. O ex-prefeito do Recife terminou a disputa pelo governo de Pernambuco em segundo lugar, com 44,82% dos votos válidos, contra 53,25% de Raquel Lira, do PSD, que foi reeleita no primeiro turno. A derrota interrompe uma sequência de resultados expressivos de João Campos nas urnas. Em 2018, ele foi eleito deputado federal com mais de 460 mil votos. Em 2020, chegou à Prefeitura do Recife e, 4 anos depois, foi reeleito no primeiro turno com 78,11% dos votos válidos. Aos 32 anos, João disputou pela primeira vez o governo de Pernambuco. A candidatura contou com o apoio do presidente Lula, do PT, e de uma ampla aliança política. Mesmo assim, a votação obtida na capital não foi suficiente para compensar o desempenho de Raquel Lira nas demais regiões do estado. Após o resultado em um hotel no bairro do Pina, na zona sul do Recife, o candidato se pronunciou e agradeceu aos seus eleitores a votação.
3: Quero começar agradecendo a todo o povo de Pernambuco, agradecer pelos mais de 2 milhões e 200 mil votos que nós obtivemos nessa eleição. É um feito histórico, a maior votação dos últimos 28 anos em primeiro turno de uma candidatura de oposição, onde a gente teve a confiança de muita gente que caminhou junto conosco, que caminhou de ponta a ponta de Pernambuco. Eu quero aqui agradecer a cada um e cada uma desses pernambucanos e pernambucanas que puderam caminhar ao nosso lado. Fizemos uma campanha limpa, propositiva, conversando, apontando para o futuro. Ninguém apresentou mais propostas do que o nosso conjunto, compromissos com o futuro do estado.
2: Com o resultado, João Campos deixa a eleição como principal nome do PSB no estado, mas terá pela frente a reconstrução do projeto político após o primeiro revés eleitoral de sua carreira. Ricardo Luiz, Rádio Jornal, Rádio Notícia.
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3: Mais uma informação e agora chegando com Max Augusto. 33 dos 54 senadores eleitos neste domingo são alinhados ao candidato à presidência Flávio Bolsonaro do PL. Max Augusto conta.
4: A renovação de 2/3 do Senado Federal em 2026 definiu as 54 cadeiras em jogo, com o protagonismo de nomes de peso em todas as regiões do país. A disputa revela a força de lideranças nacionais e a consolidação de bancadas partidárias estratégicas no Congresso. No Distrito Federal, o PL consolidou dupla vitória, com a eleição de Michele Bolsonaro e Bia Kicis. No Sul, a sigla manteve alta votação, com Carlos Bolsonaro e Carol Detone em Santa Catarina, além de Felipe Barros no Paraná e Sanderson no Rio Grande do Sul. O Novo também garantiu espaço no Sul, com Deltan Dallagnol e Marcel Van Hatten. No Sudeste, o PL elegeu Carlos Jordi e Carlos Portinho no Rio de Janeiro, além de André do Prado em São Paulo, onde Guilherme Derrite, do PP, também foi eleito. Em Minas Gerais, Domingos Sávio, do PL, e Marília Campos, do PT, ficaram com as duas vagas, enquanto no Espírito Santo foram eleitos Renato Casagrande, do PSB, e Evair de Melo, do Republicanos. Na região Nordeste, o PT e seus aliados reafirmaram força com as vitórias de Rui Costa e Jax Wagner na Bahia, Humberto Costa em Pernambuco e Samanda de Lula no Rio Grande do Norte. O PSB conquistou cadeiras com Cid Gomes no Ceará e João Azevedo na Paraíba, enquanto Arthur Lira do PP foi eleito em Alagoas e Marília Reis do PDT conquistou uma vaga pernambucana.

0: Já no Norte e no Centro-Oeste, destaque para Helder Barbalho e Eduardo Braga, do MDB, no Pará e Amazonas, além de Márcio Bittar, do PL, no Acre. No Centro-Oeste, o PL e o União Brasil dominaram com Gustavo Gayer e Gracinha Caiado em Goiás e Mauro Mendes e Zé Medeiros no Mato Grosso. Os 54 senadores eleitos assumem seus mandatos de 8 anos em fevereiro de 2027, mudando a dinâmica de poder em Brasília. Max Augusto, Rádio Jornal, Rádio Notícia.
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2: Daqui a pouco tenho as notícias do nosso futebol com o Screte de Ouro do Rádio, que tem a coordenação do maior gol do mundo, Haroldo Costa. Agora tem música bonita para você no Movimento.
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3: A informação que não para aqui no Movimento. Com renovação de 48%, bancada pernambucana na Câmara dos Deputados em Brasília promete embates ideológicos. João Lubambo.
4: A definição das 25 vagas para a Câmara dos Deputados em Pernambuco estabeleceu a nova composição política que representará o Estado em Brasília nos próximos 4 anos. A lista dos deputados federais, por ordem dos mais votados, é a seguinte: Pedro Campos, do PSB, Jones Manuel, do PSOL, Anderson Ferreira, do PL, Marcelo Gouveia, do Podemos, Juliana de Chaparral, do União, Silvio Costa Filho, do Republicanos, Gilson Machado, do Podemos, Felipe Carreiras, do PSB, Lula da Fonte, do PP, Rosa Amorim, do PT, Carlos Veras, do PT, Fernando Filho, do União, Gabriel Porto, do PSB, Fernando Monteiro, do PSD, Eduardo Moura, do Novo, Clarissa Tércio, do PP, Isa Arruda, do MDB, Eliane Soares, do PSB, Guilherme Uchoa Júnior, do PSD, Valdemar Oliveira, do Avante, Augusto Coutinho, do Republicanos, Clodoaldo Magalhães, do PV, Tiago Medina, do PL, Liana Cirne, do PT e Ricardo Teobaldo, do Podemos. Com renovações significativas e a entrada de novos nomes no cenário político, a bancada pernambucana reflete uma diversidade de forças e correntes ideológicas. O cientista político Felipe Ferreira Lima avalia o que esse resultado revela sobre a escolha do eleitor pernambucano.
5: Nós temos uma bancada que foi colocada aí, é bastante heterogênea, certo? Nós temos figuras da direita que hoje a gente intitula de extrema-direita, né? Muito bem votadas, como o Gilson Machado, o Eduardo Moura, que são o Tiago Medina, que não se esperava que entraria, que são candidatos, tá? Eleitos, que não se esperava a quantidade de voto que eles teriam, tá? E que ocuparam vagas de tradicionais nomes que ou deixaram de disputar ou disputaram e não se saíram bem. Tá? Do outro lado, nós temos o Jones Manuel, na esquerda, que se destacou bastante. A votação foi acachapante, né? Um candidato como ele, que não tinha uma estrutura, digamos assim, partidária grande, né? Que trabalhou muito com redes sociais, ter 250 mil votos no estado como Pernambuco, que é um estado, digamos, fisiológico, com a necessidade de estrutura, né? De prefeitura e etc. e tal, para emplacar uma vaga, mostra a questão heterogênea dessa nossa bancada que está aí.
4: João Lubambo, Rádio Jornal, Rádio Notícia.
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2: Vida que segue. E com o segundo turno das eleições, encontro marcado com as urnas no último domingo do mês, 25 de outubro. Então, 25 de outubro vai marcar o segundo turno das eleições. Para nós pernambucanos, só para a presidência da República, Ernesto Pereira.
4: No dia 4 de outubro, milhões de brasileiras e brasileiros foram às urnas eletrônicas para escolher o presidente da República, governadores e senadores, assim como deputados federais, estaduais e distritais. No entanto, passadas as eleições de primeiro turno, é natural que as disputas entre um candidato ou outro, pelo

0: Poder Executivo fiquem muito acirradas e surge a necessidade de mais uma votação. Isso dá origem ao segundo turno, etapa existente no sistema eleitoral brasileiro. A advogada especializada em Direito Eleitoral e mestranda em Direito Eleitoral e Político pela Escola Paranaense de Direito, Regiele Rossi Ribeiro, detalha como funcionam as eleições de segundo turno para governadores e presidentes.
1: O segundo turno funciona como uma nova etapa da eleição majoritária para os cargos de presidente da República e governador. A legislação exige que o candidato obtenha a maioria absoluta dos votos válidos, ou seja, mais da metade dos votos, sem considerar os votos brancos e nulos. Se nenhum candidato atingir essa maioria no primeiro turno, os dois candidatos mais votados seguem para o segundo turno. Nessa segunda votação, vence aquele que obtiver a maioria dos votos válidos.
0: Uma dúvida que pode surgir é referente a um terceiro turno. O que ocorre se der outro empate na disputa entre os candidatos finalistas? Segundo a doutora Regiele Rossi Ribeiro, a legislação eleitoral já tem uma solução para esse problema.
1: Em caso de empate no segundo turno, embora seja uma situação extremamente improvável, é possível juridicamente imaginar o empate exato nos números de votos. Nessa situação, a legislação eleitoral estabelece um critério objetivo de desempate. Entre os candidatos empatados, prevalece o candidato mais idoso. Esse critério está previsto na legislação eleitoral e decorre da própria sistemática constitucional aplicável às eleições majoritárias. Portanto, não haveria uma terceira votação apenas para resolver o empate. A Justiça Eleitoral aplicaria o critério legal de desempate e, permanecendo os dois candidatos com exatamente a mesma votação, seria considerado o candidato de maior idade eleito.
0: As eleições de segundo turno estão previstas para o dia 25 de outubro, um domingo. Assim como na de primeiro turno, as sessões eleitorais funcionam das 8 da manhã às 5 da tarde, pelo horário de Brasília. Ernesto Pereira, Rádio Jornal, Rádio Notícia.
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2: Renato Ribeiro chega com informações porque o primeiro turno das eleições de 2026 teve 21% de abstenções.
3: O primeiro turno das eleições deste ano registrou uma abstenção de 21%, o equivalente a quase 33 milhões e meio de eleitores. O número de ausentes é o maior desde 1998. Dos 160 milhões de eleitores aptos a votar, cerca de 125 milhões compareceram às urnas, quase 79%. Após a divulgação dos resultados, o presidente do Tribunal Superior Eleitoral, Cássio Nunes Marques, afirmou que vai trabalhar para diminuir a abstenção no segundo turno.
4: Não é o ideal, a abstenção de 20%. A ideia é intensificar e aperfeiçoar todos os mecanismos disponíveis para a Justiça Eleitoral para que a gente consiga diminuir esse percentual num segundo turno.
3: O primeiro turno registrou ainda 2 milhões e 200 mil votos em branco e 3 milhões e 600 mil votos nulos. A votação no segundo turno acontece no domingo, 25 de outubro.
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2: Vem aí as notícias do nosso futebol com o escrete de ouro do rádio, que tem a coordenação do maior gol do mundo, Haroldo Costa.

0: vocês.
1: Muito boa noite pra você, amigo, e pra todo mundo que tá nos acompanhando aqui na Rádio Jornal. O elenco do Náutico amanhã continua o trabalho de preparação pro duelo que tem na quinta-feira contra o Novo Horizontino, jogo válido pela Série B do Campeonato Brasileiro. Aliás, o Timbu tem uma sequência bem dura. Na quinta pega o Novo Horizontino e no domingo enfrenta o Vila Nova, dois times que estão nas primeiras posições na Série B do Campeonato Brasileiro. O Náutico não tem desfalques por suspensão e fica de olho na situação de dois atletas que não participaram da partida passada por questões físicas, o zagueiro e lateral esquerdo Igor Fernandes e o atacante Danielzinho. O técnico Bruno Pivetti falou sobre essa fase que o time está vivendo.
2: Os jogadores estavam muito concentrados, né? Mesmo depois de ter feito um grande jogo contra o Sport, em que o nível de exigência, principalmente em termos de concentração, foi máximo, dada a característica do jogo, a importância de um clássico. E nós tivemos a viagem, né? Tivemos menos um dia de treinamento, já que viajamos na quinta-feira e o dia todo foi em viagem. Os jogadores conseguiram dar uma resposta, manter um alto nível de concentração. E na etapa final a gente conseguiu segurar bem o Fortaleza, dado o comprometimento de todos os jogadores. E mesmo assim, já no final da partida, criamos ali pelo menos duas boas oportunidades que poderia ter significado o nosso gol e, consequentemente, a nossa vitória. Para que a gente possa ajustar aquilo que precisa ser ajustado do ponto de vista tático, estar bem fisicamente para competir em alto nível na quinta-feira novamente. Como eu disse, contra o Fortaleza, eu respeito absolutamente todos os adversários, mas eu não temo nenhum. E prova viva foi o jogo que nós fizemos contra o Fortaleza, um jogo de alta exigência, um jogo de alto nível, que os jogadores conseguiram suportar bem, dada a qualidade do nosso grupo e do nível de união entre eles dentro de campo. Acredito que todos deram o seu máximo e fez com que a gente ganhasse um ponto aqui em Fortaleza, que eu tenho certeza que vai ser muito importante durante a nossa competição.
1: Muito bem, palavras de Bruno Pivetti, técnico do Náutico, são os destaques do Timbu aqui no Movimento.
3: Vamos falar do Esporte Clube do Recife, que treinou hoje pela manhã e amanhã também treina pela manhã em viagem para Minas Gerais. Na quinta-feira, em São João del Rei, o Sport pega o Atlético, jogo marcado para as 8h30 da noite. O Sport tem 44 pontos, é o nono colocado. 5 pontos de diferença para o sexto colocado, o Atlético Goianiense. O Atlético, 42 pontos ganhos, é o 13º colocado. No domingo, empatou com o Fortaleza por 2x2 no Castelão. Para o Sport, restando 8 jogos. Atlético fora, São Bernardo em casa, Atlético Goianiense fora, Fortaleza em casa, Criciúma em casa, Botafogo de Ribeirão Preto fora, Operário fora e Goiás em casa. O Sport, que foi punido nesta segunda

0: segunda-feira pela primeira comissão disciplinar do STJD, com a perda de mando de campo por 2 jogos, ambos com portões fechados, além de multa de R$50 mil. A decisão tem relação com os incidentes registrados na partida contra o CRB em Maceió, quando integrantes de uma torcida organizada do esporte tentaram invadir o setor destinado aos torcedores alagoanos e foram reprimidos pela polícia. O CRB, por sua vez, foi punido com uma multa de R$40 mil. O esporte foi enquadrado no artigo 213 do Código Brasileiro de Justiça Desportiva, que prevê punições para clubes que deixem de adotar medidas capazes de prevenir e reprimir desordens, invasões ou lançamento de objetos em eventos esportivos. O mesmo artigo estabelece que, em situações envolvendo torcedores visitantes, tanto o clube mandante quanto o adversário podem ser responsabilizados quando houver comprovação de contribuição para os fatos. A punição é uma consequência do episódio ocorrido no Rei Pelé no dia 15 de setembro. O esporte que vai recorrer da decisão ao pleno do STJD. A punição pode ser revista em instância superior. No caso da decisão ser mantida pelo pleno do STJD, os jogos de portões fechados seria contra o São Bernardo pela 32ª rodada e diante do Fortaleza pela 34ª rodada do Campeonato Brasileiro da Série B. Mas o foco agora é o Atlético, e o técnico Mariano Sosso diz aqui no Movimento como pretende motivar o time psicologicamente para esta partida depois da derrota de sábado para o Náutico.
1: Tem que... Eu não conheço outro caminho que não seja a resiliência. Precisamos, como falei com ele, precisamos da manhã fechar esse jogo, mas eu também preciso que e também valorizo ter e entrenar jogadores que não são indolentes. Eu jogo que para a nossa torcida era muito importante, e para eles, e para a nossa comissão também. Agora, e como eu não conheço outra rua, outro caminho que não seja trabalhando. Mas, e também uma oportunidade para saber de nossa fortaleza, tá bom? Isso é muito importante. Mas sábado anterior, o time jogou muito bem, sustentou postura, a torcida reconheceu isso, tá bom? Se entrelaçou, foi muito bom isso, mas assumindo publicamente que é uma derrota que traz muito dor. Tá bom? Mas temos muitos jogos na frente e principalmente que temos que resolver e desenvolver muito melhor que isso é o próximo jogo.
0: Aí a palavra do técnico Mariano Sosso falando aqui no Movimento.
2: Valeu, abraço forte para você e para todo mundo ligado aqui na Rádio Jornal. A segunda-feira de folga para o elenco do Santa Cruz, ainda festejando bastante o histórico acesso do último sábado com o verdadeiro show da torcida coral na arena, na maior renda da história do Santo, ultrapassando a casa dos R$2 milhões. Jogadores ganharam 2 dias de descanso depois do principal objetivo da temporada ser conquistado. O Santa novamente é um clube de Série B, 10 anos depois de disputar a última edição de segunda divisão nacional de sua história. Né, que foi em 2017, quando o Santa, após cair da A para B em 16, caiu da B para C em 2017. e 17. Reapresentação nesta terça-feira porque a preparação começa para o duelo contra o Botafogo da Paraíba. Existe, inclusive, a possibilidade, mesmo que remota, desse jogo não acontecer no Almeidão, para o Botafogo da Paraíba ter algum capital, se rentabilizar com a presença da torcida do Santa, algo que deve ser decidido apenas nesta terça-feira. Existe uma tentativa de mudar local, só que é difícil acontecer e a CBF optar pela alteração no local. Botafogo da Paraíba aparentemente não vai dificultar uma possibilidade de ter maioria da torcida do Santa e, claro, ganhar um bom percentual da bilheteria. A torcida do Santa impedida pelo Ministério Público da Paraíba para acompanhar esse jogo no Almeidão diante do Botafogo sábado, o Botafogo já eliminado e o Santa precisando de um empate para chegar à decisão da Série C. E até aqui, pelo menos, a expectativa e a possibilidade é muito grande de ter um público diminuto no estádio Almeidão, apenas com torcida mandante de uma equipe já eliminada na Série C, o Belo Paraibano. Alex Juan volta a ser opção. A dúvida, Eurico, que sentiu novamente um desconforto na mesma lesão que o tirou das duas últimas partidas do Santa antes do acesso que aconteceu com o empate diante do Maringá no último sábado na Arena. Christian de Souza, o técnico do Santa, falou um pouco mais desse objetivo concluído.
3: Devo muito estar aqui hoje vivendo isso, pela confiança que o Bruno depositou em mim, um treinador com, né, até certa forma desconhecido aqui no mercado do Pernambuco, mas ele foi lá me buscar lá na distante Manaus e me deu, né, essa felicidade de poder estar vivenciando tudo isso que eu estou vivendo aqui. A gente chegou mas sabíamos, né, que tínhamos um grupo forte, a nossa análise, minha e do Roberto lá, é que o Santa Cruz tinha um dos melhores plantéis e era o clube com mais força de camisa, né, de tradição. Então foi isso que nos fez vir, aceitar o convite, e chegamos aqui e conseguimos muito rápido, né, remobilizar, reorganizar, e as coisas foram acontecendo com alguns percalços, que eu acho que é normal, faz parte, né, da nossa vida do futebol. As coisas não são só flores, né? Para conquistar, a gente tem que sofrer, a gente tem que aprender, erra, melhora, né, reavalia. E tudo isso aconteceu nesses 6 meses aqui, que até eu brinquei, né, logo após o jogo, parece que foram 6 anos, né? Mas valeu a pena, né, presidente? Valeu.
4: Tá valendo.
3: Tá valendo a pena. A gente consegue, né, colocar um clube dessa grandeza, dessa importância do cenário nacional e principalmente, né, com essa paixão dessa torcida, que é difícil a gente descrever, só quem está dentro do estádio para descrever a força e a energia que tem a torcida do Santa Cruz. Então, eu sou um privilegiado e um cara agradecido, né, por estar vivendo isso.
2: Tá, e portanto, palavras do técnico coral Christian de Souza, aqui, conversando conosco, nesse movimento.
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5: Meu querido amigo, minha querida amiga, muito obrigado pelo carinho da sua audiência. Obrigado de coração, com a produção de João Lubambo, a produção técnica de Wesley Amaro, Emílio Guga Bezerra e Aldo Leite. Quero fazer um convite para você ficar comigo na madrugada, amiga. O Rei convida. Daqui a pouco eu te espero com saudade, clássico e amor. Até já.
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É a madrugada amiga da Rádio Jornal. A madrugada musical para você curtir o Rei Convida. Sempre uma do Rei espetacular e uma saudade nacional e internacional. Tudo você curte aqui nesta madrugada amiga, eu desejo a você uma ótima terça-feira, uma terça-feira de muita luz, de muita saúde, uma terça-feira de muita alegria. Vamos começar então? O Rei Convida.

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1: O Rei Convida, Roberto Carlos, sempre uma música nacional, clássica, clássico. Sempre uma internacional, clássica, clássico. Para você, aqui na madrugada da Rádio Jornal.

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1: Uma excelente madrugada para você, onde quer que você esteja, no trabalho, descansando. Se você estiver em qualquer lugar, permita-me acompanhá-lo aqui pela Rádio Jornal, na Madrugada Amiga, com o Rei Convida.

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2: Valeu, valeu demais estar na sua companhia. Vem aí o debate, vem aí o Passando a Limpo e o consultório, e logo depois a Voz do Povo. Beijo no coração, ótima terça. Tchau.
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2: O resultado consolidado na votação de ontem do primeiro turno das eleições gerais aponta para uma renovação no parlamento brasileiro. É claro, gente, que isso acontece sempre, com frequência, mas a gente precisa analisar os números e analisar que parlamento, que congresso vai ser esse. Por exemplo, na Câmara dos Deputados, a próxima legislatura, que se inicia em 27, terá 183 parlamentares em primeiro mandato. 183. Já no Senado, dos 32 atuais senadores que buscaram a reeleição, apenas 14 conseguiram um novo mandato. Também houve renovação na ALEP, Assembleia Legislativa de Pernambuco, uma renovação aproximada de 41%. É por isso que no programa de hoje nós vamos seguir falando de primeiro turno de eleições, mas especialmente com os nossos convidados, sobre a formação desse novo Congresso, da nova ALEP, o que as urnas indicam acerca do comportamento do eleitor brasileiro. Como pensa o eleitor brasileiro diante daquilo que nós vimos nas urnas no dia de ontem? E para fazer esse debate, eu estou recebendo aqui na Rádio Jornal André Regis, que é PhD em Ciência Política, advogado e professor da Universidade Federal de Pernambuco, a UFPE. Sempre bom recebê-lo. Bem-vindo, bom dia.
3: Bom dia, Natália. Grande prazer estar de volta à Rádio Jornal e na companhia dos colegas Felipe Ferreira Lima e Eli Ferreira.
2: Prazer. Felipe Ferreira Lima, advogado, cientista político, professor de Direito Constitucional e Eleitoral. Bem-vindo aqui mais uma vez a essa maratona das eleições.
4: Pois é, Natália. É um prazer para mim estar aqui falando de política, falando do resultado. Professor André Regis, um colega de longas datas, também com o professor Eli. A gente hoje aqui está bem servido, viu?
2: Eu não tenho dúvida disso, quem ganha é o nosso ouvinte, quem ganha é a nossa audiência. Professor Eli Ferreira, olha a família Ferreira aí, viu, gente? Tá chegando com tudo. Digo nada.
5: Só não é das urnas, né?
6: Ainda disse que a Silva é maior.
2: Eli Ferreira, cientista político e professor universitário. Obrigada, meu querido, por estar com a gente também. Bem-vindo.
7: Bom dia, Natália. Bom dia. Eu quero agradecer aqui o convite, estar ao lado de Felipe, de André, que André...
2: Não é Ferreira, mas...
7: Mas André, nós já estamos nessa luta há bastante tempo, até porque a cor dos cabelos nossos já aponta isso, né? Felipe é um pouquinho mais jovem. E aos ouvintes da Rádio Jornal, é um prazer muito grande estar aqui.
2: Chegou todo mundo aí pro YouTube agora nos acompanhar. Vá lá ver com imagens o nosso programa, já participar, interagir YouTube, Rádio Jornal Recife ao vivo. Vá para lá para nos acompanhar, deixar o seu recado aqui no nosso WhatsApp também, 991478520. 991478520, o nosso WhatsApp. Você tem considerações, você tem perguntas a fazer, então faça a pergunta, a sua pergunta que nós vamos aqui trazer para o ar. Felipe Ferreira Lima, a gente está observando, vocês têm alguma preferência para a gente começar pela Câmara, pelo Senado, pela ALEP?
4: Tanto faz.
2: Então vamos começar pelo
7: não,
2: Senado?
7: Não tem não, Felipe.
2: Vamos começar pelo Senado?
7: Tanto faz, tem não.
4: Tem não, isso aí não tem. Tem que se posicionar, agora que tem. Agora que tem.
2: Vamos olhar a gente então para o Senado, porque o Senado renovou em 2/3 nesse ano, né? O eleitor votou em 2 candidatos ou 2 candidatas aí para o Senado. E o Senado, ele tem 81 integrantes e a partir, por exemplo, de 2027, ele vai ter 28 dos 81 do PL. Uhum. 28 dos 81 do PL, partido de Flávio Bolsonaro. O PT, partido de Lula, vão disputar o segundo turno, Lula vai ter...

0: nove senadores. Claro que aí existem aqueles que são ligados a uma figura ou outra. Por exemplo, Marília Reis, que é do PDT, mas tem uma forte identificação com o petismo e o lulismo e foi eleita aqui no Estado. Senado, pró-Lula, 19 entraram, 33 ligados à direita entraram e dois estão ali no centro flutuando, sem uma identificação muito clara. O que esperar deste Senado, que tem sido protagonista quando se fala, quando, por exemplo, um assunto, professor, como o impeachment de ministro se tornou pauta no Brasil? O que esperar desse Senado?
1: Eu tenho dito, Natália, desde o fim da última eleição e dos acontecimentos políticos e jurídicos que vêm acontecendo no país, que a eleição desse ano ia ter o Senado como protagonista. O voto ao Senado ia ser um voto não comum, digamos assim, como das outras oportunidades. Ia ser um voto estratégico. E a direita vem trabalhando isso há já algum tempo, é bom que se diga. Né? E o resultado está aí. Nós temos um Senado, digamos, com a bancada elástica do PL. Né? Nós temos também figuras que são de centro, que podem fazer a diferença. Se a gente fizer a soma aí com mais cinco, nós conseguimos a metade, né? Então, revela uma dificuldade para uma possível reeleição de Lula. Se Lula se reelege, ele vai ter dificuldade de toda forma, ainda maior do que ele já tem com esse Congresso. É importante que se diga isso. Revela também um sentimento de mudança da população. Eu acho que essa eleição está sendo marcada por isso. A gente está vendo muitas pautas, digamos, né? Que poderiam até ser negativas para o candidato Flávio Bolsonaro, mas elas não estão conseguindo ultrapassar esse sentimento de mudança. Né? A eleição do Senado, eu acho que é um sinal disso. Tá? Essa questão do judiciário e a pauta do STF durante a campanha, todos esses casos que a gente tem visto, o julgamento lá histórico da questão da investigação do ministro Alexandre de Moraes, Banco Master, as decisões monocráticas tão diversificadas e, ao mesmo tempo, política. A política dentro do STF, porque hoje nós não passamos mais por um processo de judicialização da política nem de politização da justiça, nós já estamos nele. Né? Isso tudo foi o alinhamento de astros para que a gente tivesse esse resultado de amanhã.
0: Por que André Regis, de ontem?
1: De ontem.
0: É que a gente está vivendo as horas aí e o dia correria. Não termina nunca. André Regis, por que Pernambuco apontou algo diferente na eleição para o Senado? Qual é a sua análise? Primeiro, João Campos, quando fez a coletiva ontem para falar sobre a derrota e dizer dos próximos passos, o que ele pensa também para o futuro, ele destacou o Senado. Ele disse que nenhum outro estado fez os dois senadores, os dois, ligados a Lula. E claro que ficou muito feliz até com o que conseguiu na sua chapa, porque apesar de não ter sido eleito, fez os dois senadores. Por que Pernambuco destoou um pouco desse clima nacional para o Senado? Qual é a sua avaliação?
2: Olha, eu não tenho os elementos técnicos de levantamento de voto em cada um dos municípios, que seria importante para a gente poder fazer uma análise para verificar, por exemplo, onde Humberto ganhou, onde Marília ganhou, onde os outros ganharam também. Então, acho que a gente precisa de um tempinho para fazer essa análise e eu não tenho esses números. Do ponto de vista de estratégia, dá para a gente ter alguma ideia. O campo de João Campos ficou concentrado em dois candidatos, Marília e Humberto. O campo de Raquel Lira, houve uma divisão em três candidaturas. Ou seja, Mendonça Filho, que terminou não sendo eleito, mas teve uma votação extraordinária, ficando em terceiro lugar, uma pena ele ele deixar o Congresso, que sempre foi um parlamentar de grande envergadura para grandes causas. O palanque da governadora também contou com Túlio Gadelha e contou com o Eduardo da Fonte. Então houve uma divisão e, além disso, o palanque de João Campos se formou mais cedo, com bastante antecedência, e não houve nenhum tipo de tumulto, vamos colocar assim. Miguel Coelho não foi o escolhido lá, mudou de posição, foi apoiar Raquel.

0: Isso resultou numa longa, houve uma longa, um prolongamento da escolha, terminou sendo Eduardo da Fonte, mas foi ruim, né? Porque o processo culminou com uma divisão interna que eu acredito que deixa sequelas. Na política, ressentimento é uma coisa muito, vamos colocar assim, que deve ser considerado, né? Então, esse é um ponto que eu acredito. A performance de Lula, claro, Lula ganhou aqui, então, e a campanha, todas as campanhas, de certa forma, preservaram Lula. Então, o fator Lula, o fator. Sim, e por fim, Humberto Costa era incumbente, ele está no Senado há 16 anos. Então, ele tem uma base de prefeituras que ele trabalha. E Marília Reis tinha o maior recall, ou seja, ela foi candidata a prefeita do Recife, foi candidata a governadora de Pernambuco e nas duas oportunidades ficando em segundo lugar.
1: Sim, foi para o segundo
0: Então,
1: turno.
0: ela, os méritos são dos dois, eu acredito. Então, não, o mérito dos dois terem chegado é partilhado com o João Campos, mas eu diria que é mais mérito dos dois candidatos do que propriamente do ex-prefeito do Recife.
1: Professor Eli, eu anotei aqui a questão de deixar sequelas, decisões que podem deixar sequelas. Por que eu estou falando sobre isso? Porque essa formação de chapa, que demorou bastante, aí eu estou falando de Raquel Lira, e especialmente para o Senado, deixou Miguel Coelho de fora. Miguel Coelho, então, decide concorrer a deputado federal, sendo que um irmão também concorria a deputado federal. Miguel Coelho não é eleito deputado federal. Ele fica na suplência na Federação União Progressistas. Ele não foi eleito deputado federal, o que surpreendeu muita gente, né? E aí eu fico me perguntando, será que, aí entra sempre aquele será que se tivesse sido diferente essa construção, Miguel poderia ter mais condições de levar pelo menos uma vaga ao Senado para a chapa de Raquel Lira?
2: A gente está
1: Só
2: trabalhando
1: deixa eu
2: aqui
1: lembrar
2: no
1: aqui,
2: si, né?
1: porque deixa sequelas, e qual é o futuro, não é, gente?
2: O si na língua portuguesa é uma possibilidade, e o si na língua grega é uma afirmação. Então,
1: Porém, contudo,
2: tem uma
1: todavia, como
2: referência
1: estamos no
2: aí.
1: Brasil.
2: Por exemplo, quando o texto diz se Deus é por nós, ali uma tradução literal seria uma vez que Deus é por nós. Não é uma condição, é uma afirmação, é diferente da língua portuguesa. Então, o que é que nós temos? Pegando carona um pouco do que o André disse, a forma como foi construída a chapa de Raquel se brigou muito internamente. Agora, para a gente que está de fora, é mais fácil, é mais cômodo a gente falar sobre isso. Quem está vivendo a situação é complicado. Mas não precisa ninguém ser bacharel em direito para entender que, juridicamente, a federação, quem tinha o controle, era Eduardo da Fonte.
3: Exatamente.
2: Então, não sei por que foi se esticando tanto tempo para se decidir algo que um estudante do primeiro período de direito sabia. Então, foi se criando mágoas, e é como disse
1: André.
2: André, as sequelas vão ficando, que poderiam ter sido evitadas. Por outro lado, me chama a atenção um cenário inusitado. Eu desconheço na história de Pernambuco, quando se teve duas vagas para o Senado, o governador eleito sequer não elegeu um.
1: Eu lembro que André Regis fez certa vez um resgate histórico para a gente disso, do governador não fazer um. E Raquel foi muito bem eleita em primeiro turno.
2: É isso que eu
3: Pois
2: coloco.
3: é, pois
2: Eleita no
3: é.
2: primeiro turno com uma certa
3: E
2: tranquilidade
3: não
2: e
3: conseguiu
2: não
3: levar nenhum
2: consegue
3: dos dois.
2: fazer um senador.
1: Lembra desse recorte histórico,
0: Não,
1: professor?
0: claro. Sempre a eleição do Senado em Pernambuco, ela era uma eleição secundária e levada pelo governador.
2: Uma espécie de apêndice do governo.
0: Era
3: Um
0: assim, aí a
3: satélite.
0: gente. O caso clássico é o caso da vitória de Arraes em 1986, que ele derrotou com os seus candidatos ao Senado, Antônio Farias, ex-prefeito do Recife, que era forte. Mas o outro era Mansueto de Lavô, que era um deputado estadual.
2: Federal.
0: Não, ele era estadual, né?
2: Federal.
0: Na época que eu acho que ele foi eleito.
2: Federal.
0: Pode. Não recordo. 1986. Eu sei que ele foi estadual também. O fato é que Mansueto de Lavô, ele consegue bater a Roberto Magalhães e na época também a minha professora, a querida professora Margarida Cantarelli também foi
2: Cantarelli.
0: candidata, né?
2: E ali, André, tinha um fato inusitado. Roberto, na pesquisa, próprio

0: proporcionalmente era o senador mais votado do Brasil.
1: É, aí você tem o... Aí houve uma discrepância que foi também na eleição de Arraes, quando Arraes, aí novamente, em 1994, ele ganha a de Gustavo Krause e fez apenas um senador, que foi o Roberto Freire.
0: E o outro avulso foi Carlos Wilson.
1: É, que estava na chapa do Gustavo Krause, né? Então, quem perdeu foi o Armando Monteiro Filho, o pai do ex-senador Armando Monteiro Neto. Então, essa é a... Na eleição passada, Raquel, ela se elege também, mas Tereza Leitão ganha. Vocês também não era da chapa dela. Então, parece que está havendo um descolamento nesse sentido.
2: Interessante.
1: Até mesmo porque também, e aí eu acho que faz sentido a gente, Felipe, observar talvez esse descolamento para frente, porque os governadores, eles perderam força ao longo do tempo. Hoje, o governador de estado... ele não é a figura política forte da década de 1980,
3: de
1: 1990. Naquela época, e seu tio, não é, o Egídio Ferreira Lima, um grande constituinte, foi meu professor também, né? Estou fazendo aqui
2: uma
1: homenagem.
2: Aliás, hoje é dia da Constituição.
1: Professor Egídio, que era deputado federal, foi constituinte. E eu conversava muito com seu tio. Naquela época, o deputado federal, ele era um cargo para legisladores. A pessoa ia para Brasília para discutir o futuro.
3: Isso.
1: O baixo clero não tinha nem acesso à discussão e os recursos para um deputado federal eram poucos.
3: Reduzidos.
1: Então, naquela época, inclusive, era mais interessante para um deputado federal ser secretário de Estado a se manter em Brasília.
3: Do que estar lá em Brasília, longe das bases.
1: Exatamente. Então, aí o governador chamava o deputado federal, voltava e era ser secretário. Hoje, a situação mudou. O parlamento, quando ele consegue 25% do orçamento da União disponível para o presidente, porque não é o orçamento da União, é que o que era disponível para o executivo, com a ampliação da força orçamentária dos deputados e senadores, eles conseguiram tomar 25%, talvez chegando já a 30% no governo Lula. Então, isso faz com que um senador, como por exemplo Humberto Costa, ele se rivalize, ele rivalize o governador em termos de apoio em prefeituras. O prefeito, ele pode ter mais interesse em se associar a um deputado federal e ser ligado politicamente a um deputado federal ou ao senador, ou ambos, né, de uma composição, a estar ligado ao próprio governador. Esse é um tema estrutural da política brasileira.
2: Vou trazer uma curiosidade para vocês, não sei se vocês já perceberam isso, que são tantos números, mas Humberto Costa fez mais votos que João Campos. Humberto Costa fez 2 milhões e meio, 2 milhões e meio de votos aqui, arredondando para o nosso ouvinte. 2 milhões 531 mil. João Campos, 2 milhões 360 mil. Muita diferença.
1: Isso, em 1982 aconteceu isso com Maciel, que teve mais votos do que Roberto Magalhães. Mas naquela oportunidade, inclusive, Roberto Magalhães foi o vitorioso, né? Bateu o Marcos Freire.
0: Mas ali você tinha um voto vinculado, né?
2: Sim. Ó, tem uma pergunta aqui, gente, que...
1: O vinculado era para os dois.
0: Sim.
1: Então, os dois eram do mesmo partido.
0: Sim,
1: exatamente. Então,
0: como o Marcelo mais votado, era quase que impossível Marcos Freire ser eleito.
1: Sim, você está justificando o Marcos Freire.
0: E eu fui olhar aqui, Mansueto, quando foi eleito, era deputado federal, sim.
3: Mas se essa questão...
0: Não, ele foi deputado estadual antes, André. Até 81.
1: Eu acho que isso.
0: Até 83.
1: Ou seja, 87 diante ele era deputado. Ele tinha sido deputado.
0: Tinha sido, mas quando foi eleito era federal.
3: Essa questão de Humberto reflete muito a costura, o desenho que ele fez, né? Para você ver. Humberto, ele estava no palanque de João, mas o prefeito de Caruaru, que foi eleito pela governadora, da linha do grupo da governadora, tinha Humberto Costa.
0: Ele teve apoio de vários prefeitos que apoiavam Raquel.
3: Exatamente.
0: Vários prefeitos que apoiavam Raquel apoiaram Humberto.
3: Era natural que ele mordesse, digamos assim, a parcela de eleitorado do governo e também da oposição.
2: Sim.
3: Então, isso deu uma sobrevida interessante para ele.
2: Inclusive, ele não aparecia em primeiro nas pesquisas, acabou sendo mais votado, né?
3: Sim.
2: Tem uma pergunta, gente, que foge momentaneamente
0: aqui
2: do nosso...
0: Já houve um fato desse aqui. Quando o Armando Monteiro foi eleito junto com o Humberto, as pesquisas apontaram...

0: Contava Humberto mais votado e mais votado foi Armando.
1: Pois é. Olha, o seu Aguinaldo Ramos, que é do Cabo de Santo Agostinho, pergunta se, diante do resultado ontem, primeiro turno, Raquel Lira reeleita, ele pergunta se João Campos volta a ser prefeito do Recife. Não.
2: Não, de acordo com a lei, a desincompatibilização dos cargos do executivo, ela é em caráter definitivo.
3: Definitivo.
1: Isso. E aí nós vamos ter que observar como vai ser também o futuro de João Campos, que pode se desenhar a partir do segundo turno das eleições.
0: É porque ele não se licenciou, ele renunciou.
3: Ele renunciou.
2: É porque não pode se licenciar.
0: Só se fosse para disputar o
3: Para poder ser candidato, ele precisava renunciar.
0: É. A não ser que ele fosse candidato à reeleição. O prefeito precisa nem se licenciar.
1: Pergunta para quem sabe do assunto. Já imagina que é a resposta, mas talvez seu Aguinaldo esteja com essa dúvida agora. E outros ouvintes. João Campos pode se candidatar de novo a prefeito do Recife?
3: Sim. Sim.
2: Não, agora não.
0: Na próxima não.
3: Nessa agora não. Nessa agora não.
1: Ele tem dois consecutivos.
0: Olha, não seria o terceiro mandato.
3: No futuro, sim.
1: É. Bom, já está aí uma outra dúvida.
2: Gente... Inclusive, o prefeito atual, o Vitor Marques, ele só pode disputar
3: uma
2: agora.
3: Vez. Uma reeleição. Sim.
2: Porque o fato dele ter substituído... tomado o lugar de João Campos, conta para ele como primeiro mandato.
3: Okay. O TSE ele já queimou, digamos assim, o primeiro mandato.
0: Um dia só, na segunda, no segundo mandato, já corresponde ao mandato inteiro.
3: Por causa de Goiânia. De, no futuro, João ser candidato a prefeito numa outra eleição. Né? É. 2032, digamos.
1: 2032, aí sim. Gente, eu quero aqui analisar com vocês a questão também dos votos para federal. Mas nós vamos para o intervalo. Antes desse intervalo, eu quero só perguntar o seguinte. Dos mais votados para a federal por Pernambuco, vocês tiveram alguma surpresa? Pedro Campos, mais votado. Segundo, Jones Manuel. Terceiro, Anderson Ferreira. Quarto, Marcelo Gouveia. Quinto, a mais votada, Juliana de Chaparral. Vou ficar no top 5 aqui rapidinho para a gente ir para o intervalo e voltar depois. Alguma surpresa para vocês? Nenhuma?
2: Eu não conhecia essa Juliana.
0: A minha surpresa é só o Johnny ter feito o coeficiente sozinho. Mas que ele era bem votado, para mim não tinha surpresa.
1: 249
3: mil votos. Eu achava que ele seria um dos mais votados, se não o mais votado. Ele teve mais de 250
0: mil votos. A minha dúvida era se o partido conseguiria fazer... 249.077. A minha dúvida é se o partido conseguiria fazer o coeficiente. Mas que ele seria um dos mais votados.
1: Que estava em torno de 200 mil.
3: Também não. A Juliana já se esperava um certo desempenho positivo, porque ela é a esposa do prefeito Chaparral, de Surubim, que já tinha uma base ali estruturada para ela. É. E foi prefeita, se não me engano,
0: Casinhas.
3: Também pediu de Casinhas, que era vizinha.
0: Dois mandatos.
3: Então, naquela região ali do Agreste e parte da Mata Norte, ela teve muita estrutura de prefeitura, sobretudo. Então, no que tange a isso aí, a gente já também já esperava, sabe?
1: Sim.
3: Agora, nós tivemos alguns federais, como o Tiago Medina, por exemplo, que emplacou aí uma vaga do PL, né? E que não estava dentro das previsões, digamos assim, mas se cogitava que ele entraria, né? Um fato interessante da bancada de federal é que vereadores do Recife se elegeram federal e vão abrir vaga agora para a Câmara mudar.
1: Justamente essa informação que eu estava buscando aqui. Eu tenho a lista.
3: Eu não lembro, Natália, quando Recife elegeu vereadores assim, em massa. Veja, Liana Cirne elegeu-se deputado federal. Né? Você vê, Eduardo Moura elegeu-se deputado federal. Tiago Medina, também federal. Romerinho Jatobá, que
0: estadual,
3: é o presidente, se elegeu estadual dessa vez, mas saiu da
0: Casa Mariano.
3: Da Casa Mariano. E se eu não me engano, ainda
1: Gilson
3: tem.
1: Gilson Machado Filho.
3: Gilson Machado Filho, que é estadual. Então, vai ter um remanejamento aí na Câmara Municipal.
1: E já
3: né?
1: que Romerinho é presidente, a gente já falou com a assessoria da Câmara de Vereadores do Recife e a informação é a seguinte. Ainda neste ano, a Casa fará uma eleição para a nova comissão executiva que vai comandar a Câmara nos próximos 2 anos. A data da eleição ainda não foi marcada, mas deve ser anunciada nos próximos dias.
2: É porque
1: dias.
2: A eleição ela ocorre antes da... posse dele como deputado estadual.
1: E esses que vão substituí-los entram apenas no início do próximo mandato, do 2027, quando os atuais donos dos cargos vão ocupar os novos.
2: Primeiro de janeiro do próximo ano.
0: A posse é fevereiro. Deputados, a posse é fevereiro.
1: Mudou,
0: a posse deputado é fevereiro.
3: Porque mudou agora a
2: Constituição. É porque eu estou falando a mesa diretora da Câmara,
1: da Câmara de Vereadores do Recife.
2: São coisas distintas.
1: E nesse ano, o presidente eleito, o que vai ser eleito a partir de 27, não vai subir a rampa no dia 1º, né, gente?
3: Sim.
1: Não vai subir a rampa no dia 1º de janeiro. Mudou a data da posse presidencial. não é?
3: Foi uma emenda constitucional que vai ter feito agora.
0: Dia 5, né? Só
1: um problema. Bom, a gente vai para o intervalo e já a gente conta mais para

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0: Voltamos, gente, com o nosso debate aqui na Supermanhã da Rádio Jornal. Hoje a gente está falando, obviamente, de eleições, a nova composição do Parlamento, Câmara, Senado, Alep também a gente vai falar já já, mas eu preciso voltar na questão que envolve a Prefeitura do Recife. Tem ouvinte dizendo que precisa explicar de novo, que não entendeu. Juliana, nossa querida Juliana, que está sempre aqui nos acompanhando no debate. Ela perguntou assim, explica de novo, João pode se candidatar à Prefeitura em 2028?
3: 28 não.
4: Não.
0: Pronto. E Vitor Marques, tem que sair do cargo para se candidatar à prefeitura?
3: Não. Não, ele disputa não, na cadeira.
4: O exemplo, o João foi candidato à reeleição sem sair.
0: Vamos por etapas. João Campos foi eleito duas vezes consecutivas. Logo, em 2028, ele não pode se candidatar novamente à prefeitura do Recife.
3: Em 28, não, exatamente.
0: 32, se quiser, sim, pode sim. Se candidatar. É. Vitor Marques, tem que deixar o cargo para se candidatar à prefeitura em 2028? Ele precisa abrir mão do cargo, assim não, como o Feijão, para disputar não, o Estado? Não. São esferas diferentes. A gente está falando do municipal para o estadual. Né? João saiu porque ia disputar o estadual. Por que, professor Felipe, Vitor Marques, caso concorra à reeleição em 28, não precisa deixar o cargo de prefeito?
3: Porque ele já é o incumbente, ele já é o prefeito, então a legislação autoriza que o prefeito, o governador, o presidente, por exemplo, o presidente Lula está aí, governadora Raquel está aí, foram candidatos exercendo seus cargos, sem precisar se licenciar, vai ser igual o Vitor. A diferença é que o Vitor assumiu o governo já com a saída de João Campos, então é como se fosse o primeiro mandato dele, então ele vai à reeleição. Então, o Vitor não poderia, por exemplo, ser reeleito agora e disputar novamente mais na frente. Não poderia. Ele já queimaria, digamos assim, a reeleição dele.
0: Isso,
3: agora,
0: claro,
3: 28.
0: Que nós vamos acompanhar, né, gente? Tudo que vai acontecer. Vamos voltar aqui para os federais eleitos por Pernambuco, para a gente analisar, portanto, como fica. Eu vou passar bem rápido aqui, gente, falar quais todos, né? Quais foram, porque a gente ficou no top 5 antes. Pedro Campos foi o mais votado, PSB, 261 mil votos. Vou arredondar, 261 mil. Jones Manuel, também muito bem votado, 249 mil. Terceiro lugar, Anderson Ferreira. Depois, Marcelo Gouveia. Juliana de Chaparral, Silvio Costa Filho. Gilson Machado, Felipe Carreras. Lula da Fonte, Rosa Morim, que sai da...
3: Estadual.
0: Estadual. Carlos Veras, Fernando Filho, Gabriel Porto, Fernando Monteiro, Eduardo Moura, que sai da Câmara do Recife. Uhum. Clarissa Tércio, Isa Arruda, Eliane Soares... Guilherme Uchoa Júnior, Valdemar Oliveira, Augusto Coutinho, Clodoaldo Magalhães, Thiago Medina, que sai da Câmara do Recife, Liana Cirne, que sai da Câmara do Recife, e Ricardo Teobaldo. Tem muita gente aqui do PSB, tem gente do PL, republicanos, tem do PT, tem progressistas, tem MDB. Qual é a cara desse congresso pernambucano, desses pernambucanos que serão federais lá em Brasília, professor Eli? O que eles vão levar para lá? Qual vai ser a ideologia? Como vai ser?
4: Eu espero que, acima da ideologia, esteja a responsabilidade do mandato que tem. Eu acho que um dos grandes problemas hoje no Brasil é que o eleitor deposita a confiança no parlamentar e ele chega lá, ao invés de defender interesses que realmente são prioridades para o país, fica defendendo interesses que são prioridades do campo pessoal. Isso é lamentável que ocorra. Então, meu desejo é que eu acho que a gente tem um cenário equilibrado aqui em Pernambuco. Não tanto à direita, não tanto à esquerda. É um certo equilíbrio com os deputados federais. Mas que, acima de tudo, eles honrem esse mandato, né, e que quem for oposição seja oposição responsável.

0: responsável e quem for situação não viva dizendo amém ao executivo.
1: Lembrar a gente que como a eleição presidencial ela está no segundo turno, é o momento em que você ainda não consegue dizer quem vai ser a situação, quem vai
0: Justamente.
1: ser a oposição. Por exemplo, como o Pedro Campos vai se comportar? Que bandeiras vai defender? Como vai ser? A gente
0: É.
1: precisa saber a definição, não é? Porque ele
0: Para isso é
1: obviamente está
0: saber
1: na
0: também
1: frente
0: quem vai ser
1: popular.
0: eleito presidente.
1: Gilson Machado, ex-ministro Bolsonaro, foi eleito. Se Flávio eleito, a gente já imagina que, não sei, talvez até ocupe algo
0: Eu
1: no
0: já
1: governo.
0: o, uma coisinha que a
1: André
0: gente
1: Regis.
0: deve levar em consideração é que dos 25, eu estimo que 7 dos 25 têm um perfil ideológico nítido e confrontacional do ponto de vista da atual polarização. Então, os demais 18 deputados federais, que têm, obviamente, associações de governo e oposição, tanto do nível estadual, com Raquel Lira, quanto federal, com o presidente Lula, fazem parte da política onde a estrutura partidária ela é mais forte. A estrutura de poder, associação com prefeitos. Então, e tem, dentro desse espectro, tem aqueles que compõem partidos que são do chamado Centrão, que vão aderir ou não o governo, independentemente de ser Lula ou ser Flávio Bolsonaro, né? Então, esse é um aspecto que a gente pode levar em consideração, ou seja, se houve uma maior ideologização da Câmara Federal em Pernambuco nessa eleição do que na anterior, eu acredito que sim. Porque até mesmo porque alguns expoentes assim da polarização, né, como o deputado agora eleito o Jones
2: Manuel.
0: Manuel, né, o Eduardo Moura,
1: Thiago Medina.
0: o Thiago Medina, que foi eleito com o apoio do Nicolas Ferreira, né? O Nicolas
1: Sim.
0: Ferreira é um fenômeno, porque
1: Eu anotei aqui,
0: ele
1: né,
0: teve
1: a
0: mais de 3
2: votação. 3
0: milhões de
2: milhões.
0: votos
2: 3
0: e,
2: milhões
0: além disso,
2: 119.
0: ele elegeu deputados federais no Brasil.
2: É.
0: Ele apoiava o candidato e se dirigia à população daquele estado, onde ele tem seguidores também, e diz, olha, aí se você fosse votar em mim, e você não pode, vote no candidato. E
2: Fulano de tal.
1: Lucas
0: isso levou.
1: Pavanato, do PL de São Paulo, vereador do PL na cidade de São Paulo, que ele apoiou, fez 3 milhões de votos. Nicolas foi 3 milhões e 100 mil. Então
0: O
1: foi
0: Natália. Ele ainda
1: crescendo.
0: foi ajudado pela primeira-dama Janja, né? Porque no, na reta final atraiu todas as atenções para ele. Então ele ganhou um presente do ponto de vista do marketing político a se rivalizando ou recebendo todas as atenções
2: Ou seja,
0: que foram.
2: herdando o voto antipetista,
1: Olha,
2: né?
1: chamou minha
0: Então,
1: atenção aqui
0: esse foi
1: também.
0: o verdadeiro.
3: Ô, Natália, precisa lembrar também que na Câmara Federal, a bancada de Pernambuco, 7 deputados não disputaram a reeleição. Então a gente vai ter uma mudança significativa, porque 7 não disputaram a reeleição.
1: Heriberto,
3: Sim.
1: quem mais?
2: Luciano Bivar.
1: Luciano Bivar.
3: Mendonça Filho.
2: Mendonça, Túlio
1: Mendonça,
2: Gadelha.
1: Eduardo
3: Túlio Gadelha,
1: Afonte,
3: Eduardo
1: Túlio
3: Afonte,
1: Gadelha,
3: Maria Arraes.
1: Maria Arraes, que foi eleita estadual. Tem
2: Sim.
3: mais um.
1: Bom, a gente vai
2: Não
1: lembrar.
2: me recordo, mas
1: Sabe o que
2: foram
1: chamou a
2: sete.
1: atenção aqui
3: Tem
1: nos.
3: André Ferreira.
1: André Ferreira, que
2: Que
1: agora é
2: foi
1: estadual
3: sete
1: eleito.
3: deputados que não
1: É.
3: disputaram a
1: Mas que
3: reeleição.
1: deu a vaga, vamos dizer assim, para o irmão, né? Anderson Ferreira.
2: Anderson.
1: Nesse cenário de votação, os mais votados no Brasil, Nicolas Ferreira, 3 milhões e 100 mil votos. Lucas Pavanato, segundo mais votado, vereador de São Paulo, eleito federal, 3 milhões de votos. E aqui no terceiro lugar em votos, Érica Hilton, do PSOL de São Paulo. E aí me chama a atenção aqui a diferença de votos. Porque enquanto esses dois primeiros têm 3 milhões. Érica Hilton tem 1,5 milhão. Ela faz muito voto? Faz. Mas ela faz a metade. O que isso quer dizer sobre os movimentos de direita no Brasil, professor Felipe Ferreira?
2: Veja, é o que eu estava dizendo, a gente tem um sentimento nessa eleição de mudança. É o que tem sido aferido pelas pesquisas, o que tem sido colocado nas estratégias de campanha, é de mudança. E quem é o incumbente é Lula, o partido de esquerda, digamos, né? Então, isso tem pesado bastante na questão do eleitor. Tem pesado também na eleição parlamentar. A questão da judicialização da política, da politização da justiça, essa pauta relacionada ao STF, relacionada ao Judiciário, ela tem resvalado em estratégia de voto, sobretudo no Sudeste.

no sul, sudeste do Brasil. Então, isso tem se revelado agora. Também é importante colocar sobre a agenda de Lula e a agenda da esquerda. Né? Uhum. A campanha majoritária de Lula, ao meu ver, eu vim observando muito isso, ela só foi para a rua, de fato, o presidente Lula, cerca de 15 dias a 10 dias.

0: né? Você via esses ex-ministros, parlamentares com forte aliança lá com o PT, fazendo uma campanha meio que isolada. Houve um desencontro também na campanha. E a de Flávio, ao mesmo tempo, catalisando os terceiras vias que estavam ali e esse sentimento de mudança junto com a ojeriza, digamos, a questão do Judiciário e do STF, com essas pautas rolando. Então, a campanha de Flávio soube muito bem costurar para chegar nesse momento, tendo um candidato que está, por exemplo, no olho do furacão em vários desses escândalos e que se manteve, digamos assim, intacto para algumas situações, conseguindo jogar para o adversário uma rejeição ainda maior. Não, sim, que ele não tenha rejeição, continua tendo, mas tudo indica que nós teremos aí uma briga de rejeições no segundo turno, o jogo do medo, né, como a gente tem dito.
1: Foi um segundo turno antecipado, de certa forma, né, gente? Porque ficou ali 47-45 e ontem mesmo a gente recebia as informações aqui durante a apuração que internamente o PT, quando estava na casa dos 30%, já se tinha, de apuração, de urnas apuradas, já se tinha informação de que internamente o PT projetava 47 Flávio e 45 Lula.
0: O voto útil antecipou muito essa questão do segundo turno, né?
1: Esse
0: a
1: é um
0: desidratação
1: ponto
0: dos votos da terceira via.
1: Gente, olha, tanto tema aqui para a gente falar. A gente entrou em voto útil, a gente entrou em tanto tema, mas a gente tem que falar rapidinho que também dá abstenção. Por quê? O nosso ouvinte Silvino de Caruaru, ele falou, ele foi para a urna, ele foi, mas ele votou em branco. E ele disse que votou em branco com prazer. Por quê? Porque ele não se sente representado. Diz que quem está aí não vai mudar o Brasil, opinião do ouvinte. Diz que somos atrasados, um país atrasado politicamente em comparação com a Europa. Ele mora em Caruaru. Mas deixa eu dar uma observada aqui na abstenção que eu anotei, gente, em algum lugar.
2: 21%.
0: 21, né?
1: A maior abstenção desde 98, desde 1998.
2: É, mas tem uma dinâmica que é demográfica, não é? A população está envelhecendo e a partir dos 70 anos o voto é facultativo.
1: Então, e o pedido do governo para prova de vida na urna, será que
2: não? Isso aí não? Foi uma ajuda, né? Que o governo se autoajudou, né? Para diminuir a abstenção. Mas o percentual na passada foi de 20%. Então,
1: fica na casa,
2: eu acredito que...
0: Está dentro da zona, né?
2: Você tem... O crescimento é vegetativo, ele vai ocorrer, porque a população está envelhecendo. E também, agora, o branco não entra em abstenção,
1: isso,
2: né? Se ele votou, se ele chegou lá e votou em branco ou nulo...
0: Ele foi.
2: Que hoje não faz diferença, né? Mas no passado, havia uma diferença. Quando a pessoa entregava a cédula sem nada, era branco. Quando ela fazia uma mensagem desaforada para o presidente, aí era...
0: Ou votava em Xuxa, ou na Macaca Chita, né?
2: Mas esse é um ponto que a gente pode levar em consideração.
3: Gente, a gente também tem que olhar que a abstenção ela é menor quando se trata de eleição municipal. Né? O eleitor está mais próximo dos candidatos, ele vive no município, ele conhece os vereadores, ele conhece o prefeito. Então, a gente também tem que levar em consideração que
1: já que o professor ele falou da eleição municipal, eu preciso falar aqui da votação de João Campos no Recife. Eu tenho aqui o dado ontem consolidado, quando as urnas foram totalmente contabilizadas. João venceu no Recife, fez 49,94%. Não
3: votação
1: chegou a 50%.
3: Pífia.
1: Votação ele foi reeleito com 70 para mais, né?
3: Dele muito baixa na região metropolitana.
1: Então, o que pode explicar isso,
0: Olinda,
1: professor?
0: Também, né?
1: Doutores. Olha, João venceu no Recife, em Olinda e São Lourenço da Mata, só nesses três municípios na região metropolitana.
2: Veja, eu acredito que o ex-prefeito João Campos, ele fez uma opção. Na política você faz uma opção. A estratégia. A estratégia dele revelou-se uma estratégia perdedora, né?
3: Falha.
2: Mas hoje é fácil a gente dizer, né? Perdeu, você diz, essa estratégia...
0: Engenheiro de obra pronta.
2: Mas a estratégia que ele tomou e construiu a sua candidatura, ela era bastante simples. Ele acreditava que Lula iria ter aqui uma votação estrondosa, e ele alienou o voto à direita. Ele simplesmente deixou o voto à direita para Raquel Lira. Montou uma chapa com dois candidatos se vestindo de vermelho, ou seja, Humberto Costa e Marília Reis, ou seja, ele disse, olha, se você não gosta desses aqui, não gosta de Lula, eu não sou seu candidato.
0: Não faço questão
2: de ele polarizou isso. E ele abriu mão também da força

0: do Miguel Coelho, no sertão. E como ele antecipou muito essa estratégia, deu tempo de Miguel Coelho migrar para o lado de Raquel Lira. Então, o eleitorado que, veja, Raquel não precisava defender Flávio, mas quem era Flávio votou nela. E ela ainda botou, ela estrategicamente botou Túlio Gadelha para tirar
1: Que foi
0: uma
1: importante,
0: aparência
1: sim.
0: de bolsonarismo, que ela não é bolsonarista também, isso é, ou
1: Né?
0: seja, há uma aderência com a realidade. Então, a estratégia dele de antecipação revelou-se problemática, principalmente porque o desgaste de Lula, revelado ele tendo ficado em segundo lugar, também é detectado no Nordeste. A
1: Diminuiu a
0: performance
1: votação.
0: dele foi muito aquém da performance de 2022. E, por outro lado, a performance do Flávio Bolsonaro foi superior à do Jair Bolsonaro.
1: Do paia.
0: Então, ele terminou, se você aliena 32% da votação, você só vai ficar com 68%. Sendo que tem aqueles que estão ali, que são à direita, votaram em Renan, votaram em Caiado, que também não se sentiram. Então, é como se ele tivesse arriscado tudo em 65% do eleitorado. Bastou que Raquel fosse pegar ali 16% desses 66% e ela
1: Já
0: ganharia a eleição.
1: faturava. É
0: Deixa eu
1: verdade.
0: falar os
1: E aí.
0: números aqui rapidinho. A votação para presidente do estado. Ó, Lula fez em Pernambuco
1: 63,4%.
0: 63,4%. Flávio fez 31% em Pernambuco. Ok? Essa foi a votação para presidente aqui no estado. E aí eu lembro que João fez 44,8%. Então, logo, Lula faz 63% e João faz 44%. Ah, então quer dizer que todos esses votos foram para Raquel? Não, não tem como a gente dizer isso. Mas o Luquel existiu.
1: Existiu.
0: Existiu.
1: Ou seja, ela precisaria tomar apenas uma fatia do voto
0: E
1: do essa
0: eleitorado
1: estratégia
0: aqui.
1: de levar o Túlio foi muito importante para que ela chegasse
0: É.
1: a essa fatia, nessa
0: Agora, eu
1: costura.
0: quero ver como vai ser essa outra costura agora.
1: Agora tem
0: Túlio
1: um
0: Gadelha
1: problema
0: vai
1: aí,
0: acompanhar,
1: que
0: vai
1: André colocou,
0: participar do governo?
1: a gente precisa levar em consideração aqui. É
0: Ah.
1: que é você apostar. E aí eu sempre digo que. Eles têm pessoas competentes que orientam e acho que eles escutam. Aí, campanha, não tenho nada a ver com isso, estou em campanha deles. Né? Mas veja só, vamos lembrar um pouquinho aqui. Lula, na eleição passada, o candidato de Lula aqui ao governo do estado foi Danilo Cabral. Nem para o segundo turno foi. No segundo turno apoiou Marília, perdeu a eleição. Aí você apostar que somente Lula vai garantir uma eleição, aí é muito
0: É.
1: amadorismo, né?
0: A sua análise é importante. Ô, professor Eli, aproveitando, o pessoal quer saber de João Campos aqui. É, o Josias perguntou: e João, vai para onde?
1: Ele deve estar em casa hoje
0: Não
1: descansando,
0: é?
1: não?
0: Que o povo falou: se não vai para a prefeitura, vai para onde? Vai fazer o Ele,
1: quê?
0: veja, ele é
1: Qual é o
0: muito jovem,
1: futuro?
0: não
1: É
0: é?
1: um
0: Você
1: quadro,
0: está falando aí de
1: muito.
0: uma pessoa que é
1: Claro.
0: muito jovem,
1: 32 anos.
0: que não podia nem ser candidato ao Senado por falta de
1: De idade.
0: idade,
1: E
0: né?
1: que não foi a governador a primeira vez, porque também não tinha idade.
0: Quando Raquel foi eleita. Então, ele tem muita pista, não é?
1: Ele é
0: Claro.
1: presidente nacional
0: Agora,
1: do
0: presidente
1: PSB.
0: do PSB, o PSB vai sair pequeno também, né? Assim, houve uma
1: Não
0: diminuição,
1: teve, não teve
0: porque
1: maiores
0: vai
1: quadros
0: ser um
1: assim.
0: partido que vai deixar, inclusive, ser um partido mediano, pelo resultado. Mas ele tem todo o futuro pela frente. Agora, a pressa de disputar essa eleição, e aí uma coisa interessante, era esse clássico, vamos colocar aí, Raquel contra João, o perdedor teria um prejuízo gigante. Porque, às vezes, você disputa uma eleição, você perde e você se projeta.
1: Sim.
0: Então, disputar é uma vantagem.
1: Está maior politicamente, como a gente
0: Às
1: costuma
0: vezes,
1: dizer.
0: uma derrota, ela lhe acaba.
1: É.
0: Ô, gente, eu tenho uma
1: Mas eu
0: pergunta
1: acho.
0: aqui bem interessante, professor Felipe, que a gente vai fazer ela e vai para o intervalo, que é do André, que está nos acompanhando em Vitória de Santo Antão. Ele pergunta assim: qual é o critério de escolha do presidente da Alep? Deixa eu lembrar aqui que Álvaro Porto foi reeleito deputado estadual.
2: E aí o nosso ouvinte pergunta, Álvaro Porto pode ser presidente de novo? Existem regras internas da casa, né? Álvaro foi presidente nesses 4 anos da Alep, né, gente? Nesse mandato agora que está ainda em curso, está sendo realizado. Mas o André de Vitória de Santander quer saber. Tá bem, Álvaro pode ser presidente de novo? Ele pode?
3: Sim, pode ser candidato novamente. Agora, é lembrar que a gente não pode medir com a mesma régua uma eleição eletiva com a eleição interna, né, da Casa da Assembleia Legislativa. Ali o jogo zera enquanto a ideologia, ali nós temos interesses partidários, temos a questão relacionada aos líderes de cada um deles e a relação com a governadora, com a oposição, né? Inclusive, esse é um ponto que eu acho que a governadora Raquel Lira vai ter que calibrar bem, porque no início da primeira gestão dela, houve esse bate-cabeça na Assembleia, né? Ela teve muita dificuldade nos 2 primeiros anos, sobretudo em razão justamente, digamos, do não calibre nessa eleição da Assembleia, né? E agora ela vai ter a oportunidade de, em fevereiro, enfrentar aí essa situação do Álvaro Porto, que se elegeu e elegeu o filho.
2: Só que, federal. Né? Só que agora isso. Ela fez 9 deputados.
3: É.
2: Ela, o mesmo número que o
3: PSB. E o PSB também tem 9.
0: É, mas é bom lembrar. 49, né?
2: É muita, olha, gente.
3: É muita gente.
2: Raquel fez 9 e João fez.
3: E muita gente que não também. Tem cor, digamos, de palanque.
2: Olha, né? A Lep está mandando agora aqui no meu WhatsApp: 63% de reeleição, renovação em 43%. Essa é a. Tem muita gente que não foi eleita, não, para deputado estadual. Ô, gente, a gente. Faz promessa aqui, tem que cumprir, né? Nós fomos pro intervalo falando que ia trazer as datas das posses. O povo aqui quer saber, ok, quando eu vou ver o fulano ou Beltrano subindo a rampa. Segura aí, meu amigo e minha amiga. A gente foi pesquisar. Aí o que consta aqui pra gente é que a posse do presidente e do vice é 5 de janeiro.
1: Eu disse.
2: Muito bem.
3: Não é isso?
1: Eu acertei.
2: Governadores e vices.
1: Dia 6.
2: 6. Pronto. Então tá resolvido. Presidente
1: e vice. E os deputados e senadores é em fevereiro a posse.
2: Então quer dizer, professor Eli, que nesse 2027 a gente não vai ter aquele feriado de 1º de janeiro lá, ressaca.
1: O feriado tem, né?
2: Não, porque não, mas eu digo em casa.
1: Você quer acabar com o feriado?
2: Não, não
1: faça, não.
2: Acompanhando, né? Tudo aquilo.
1: Eu acho que foi sábia a mudança, porque é uma data muito ingrata. Geralmente as pessoas querem estar em casa comemorando o Réveillon, e aí o político tem que sair de casa. Já passa o período inteiro longe da família. E ainda tem que sair para posse. Outra coisa, não vai ter desculpa agora de muitos governadores não ir à posse de presidente e dizer assim: eu não fui porque a minha posse é no mesmo horário dado presidente, por isso que eu não posso. E agora tem
3: como. Tem muito disso.
1: É diferente, né?
0: É um argumento que foi usado para a reforma constitucional, porque isso teve que mudar a Constituição para isso, né? É que como 1º de janeiro é um feriado universal, havia uma dificuldade muito grande de outros chefes de Estado prestigiarem a posse do presidente brasileiro. Então, isso era um dos argumentos que levaram à alteração da Constituição.
2: Bom, nós vamos acompanhar tudo isso. Lembrando que para federal, o cenário federal, o governo federal tem segundo turno ainda dia 25, né, gente? É 25 de outubro a data do segundo turno?
3: É o último domingo de outubro.
0: É o último domingo de outubro, que agora cai no dia 25, né?
2: Muito bem. A gente vai para o intervalo rapidinho e volta já.
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2: Voltamos com o nosso debate, já fazer as despedidas. Muitos ouvintes perguntaram até aqui, gente, para a gente falar sobre um deputado ou outro. Ah, o fulano se elegeu, o Beltrano se elegeu, que não conhecem. a gente não vai ter tempo para conseguir entrar assim no detalhe. Tem alguns que podem ter surpreendido, claro, alguns eleitores, então a gente vai ampliando tudo isso ao longo aí da semana e na nossa programação. Eu tenho um minutinho, jogo rápido aqui para cada um de vocês. Expectativa para segundo turno em nível federal. Professor Eli Ferreira, quero saber o que o senhor projeta hoje. Claro que a campanha do segundo turno está começando. O guia volta na essa semana, né? Na quarta,
3: eu acho que essa semana ainda, né?
2: Eu quero saber, professor Eli, bem rapidinho mesmo, que o senhor projeta, e já lhe agradeço por estar com a gente.
1: Primeiro, eu quero dizer que o segundo turno é uma nova eleição.
2: É.
1: A propaganda eleitoral, o tempo é igual para os dois. O eleitor vai ter oportunidade. Agora, hoje já circula na imprensa de que parte da campanha de Flávio está orientando ele não ir ao debate com o Lula no segundo turno. Não sei se isso vai realmente vingar. Se isso acontecer, você vai ter uma campanha sem debate no segundo turno, caso isso se consolide.
2: Então, o senhor hoje não fala para um lado nem para outro. Está tudo aberto, na sua opinião.
1: Só se manter uma tradição, né? Até hoje no Brasil, quem foi para o segundo turno ganhou no primeiro e ganhou no segundo. Se isso mudar, vai ser a primeira vez.
2: Ok.
1: Um abraço e agradeço a participação aqui.
2: Até a próxima. Sempre bom recebê-lo. André Regis, também igualmente, obrigada por vir aqui falar com a gente. Eu quero saber como você pensa esse segundo turno hoje.
0: Hoje o favorito é Flávio Bolsonaro. Por tudo que a gente analisou aqui, mas essencialmente por ter feito a maior bancada de deputados federais, ou seja, 121.
2: Verdade.
0: De ter... agora a bancada do PL no Senado, 28 senadores, mais 3 do Partido Novo, ou seja, 31 diretamente, ter o seu irmão ter sido eleito senador pelo Santa Catarina, Michele Bolsonaro ser eleita, ou seja, a força do bolsonarismo é muito forte.
2: E também tem um irmão que foi eleito federal.
3: É o Renan.
0: O Renan também, né? Ou seja, ainda tem mais um. É muita força vindo aí do PL, que é esse movimento mais conservador, né? Uma direita mais conservadora. Então, não é apenas um duelo de dois políticos, como, por exemplo, João Campos e Raquel Lira. Foi um duelo ali que não tinha uma disputa ideológica dando sustentação às duas candidaturas. Hoje, o cenário nacional existe... E com a crise do Supremo Tribunal Federal, muita gente está votando em Flávio como uma forma de derrotar Alexandre de Moraes, Flávio Dino, Gilmar Mendes. Então, esse aspecto, acredito que é muito relevante.
2: Obrigada, professora. Até a próxima.
0: Sempre um grande prazer.
2: Muito obrigado também. Pelo convite. Felipe Ferreira Lima, me conte o que você está pensando também.
3: Eu sigo a visão do professor André Regis no que tange justamente ao favoritismo. Eu acho que eleição também é muito de sentimento, né? E o que tem se desenhado aí é justamente isso, é um sentimento de mudança, um sentimento de crescimento da oposição a Lula, de rejeição, digamos assim, uma volta, digamos assim, do antipetismo, o antipetismo de chegada, que os cientistas políticos têm dito, né? Que ontem fez essa terceira via desidratar e logo tentar no primeiro turno vencer e que elegeu uma bancada fenomenal, digamos assim, da direita, faz parte. Agora, eleição, cada eleição é uma história, tudo pode acontecer, o presidente Lula também vai começar as articulações, né? É ver essa negociação com os candidatos que aí estão, né? E até onde pode se chegar o PT ainda diante dessa vidraça que ele tem, haja vista que, do outro lado, também tem uma vidraça muito forte, né? Digamos assim, muito ampla, não forte, ampla, para poder se fazer uma estratégia eleitoral interessante.
2: Tem muita rejeição.
3: Tem muita rejeição, então a gente vai ter um jogo do medo, com chances por dois lados, mas com favoritismo, acredito eu, do Flávio Bolsonaro nesse instante. Mas eleição, pode ser que o instante daqui, de logo mais à noite, não seja o mesmo de agora.
2: Nós vamos acompanhar. Obrigada, gente. Vamos nos encontrar muito até lá, sempre aqui na Rádio Jornal. E para o ouvinte que nos acompanhou, quer voltar em alguma informação, quer ouvir de novo, ver o programa, vai estar lá no YouTube para você. Até amanhã.
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1: 2:32 agora.
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2: Muito bom dia a todos, para você que nos acompanha pelo rádio, pelo aplicativo, você que nos acompanha também pelo YouTube, nos canais JC Play, Rádio Jornal e TV Jornal SBT. Sejam muito bem-vindos aqui ao Passando a Limpo. Estamos começando agora, são 8 horas da manhã e a gente já está trazendo, já vai trazer aqui os números de ontem, a repercussão das eleições, do resultado das eleições. Estamos com Romualdo de Souza aqui, estamos também com o Fernando Castilho. Vamos trazer hoje o Adriano Oliveira, daqui a pouquinho o Adriano Oliveira vai estar conosco. Vamos ter também a Eliane Cantanhede hoje e a governadora Raquel Lira. Governadora Raquel Lira daqui a pouquinho conosco também aqui no estúdio da Rádio Jornal e com o Passando a Limpo, para falar um pouquinho desse resultado, a vitória no primeiro turno. Raquel Lira reeleita no primeiro turno com 53% dos votos contra João Campos. Vamos falar sobre isso daqui a pouquinho. Vamos falar também sobre o segundo turno nacional. Lula e Flávio Bolsonaro vão para o segundo turno com um detalhe: Flávio Bolsonaro na frente. E esse detalhe não é tão detalhe assim, não, tá? Por que não é tão detalhe assim? É algo que precisa ser observado. Vocês sabem, Castilho, você sabe qual foi a última vez que Lula foi para o segundo turno em desvantagem? Foi para o segundo turno ali em desvantagem e tudo? Você sabe quando foi a última vez que isso aconteceu? 1989. Contra Fernando Collor.
3: É isso mesmo.
2: Fernando Collor passou em primeiro, Lula passou em segundo, foram para o segundo turno, Lula perde a eleição. 1989. Depois disso, você sabe quando foi que o Lula passou para o segundo turno em segundo lugar? Nunca. Todas as vezes, e é bom dizer o seguinte, o Lula, todas as eleições que ele disputou, ele ou ganha a eleição, ele sempre ganha a eleição no segundo turno, então ele perde no primeiro turno. Ele perdeu duas eleições no primeiro turno para o Fernando Henrique Cardoso. Então ele perde em 1994, ele perde no primeiro turno para o FHC. Em 1998, ele perde no primeiro turno para a FHC. E depois ele vence todas as eleições que disputou, todas no segundo turno. Ele nunca conseguiu ganhar no primeiro turno, sempre no segundo turno. Só que todas as vezes ele passou em primeiro. Em 2002 ele passa em primeiro, vence a eleição no segundo. Em 2006 ele passa em primeiro, vence a eleição no segundo. E em 2022 ele passa em primeiro e vence a eleição no segundo turno. É a primeira vez então que ele passa em primeiro desde 1980, que ele passa em segundo desde 1989. Romualdo de Souza, a festa foi grande na frente da casa, do comitê, lá do QG de campanha do Flávio Bolsonaro. Nós conversamos ontem à noite já com o resultado divulgado e você acompanhou tudo por lá, não foi?
4: E não teve festa no comitê de Lula porque Lula não estava por aqui. Até porque, embora Flávio Bolsonaro tenha derrotado Lula em Brasília, havia um grupo de manifestantes petistas que tentou chegar ao Palácio da Alvorada. E aí ninguém chega no Palácio da Alvorada. Faz um bom tempo que, desde a época que Bolsonaro instituiu aquele cercadinho para que os manifestantes bolsonaristas agredissem a imprensa, nunca mais a sociedade brasileira teve acesso ao Palácio da Alvorada. Lula chegou, manteve um monte de cerca, então

0: ninguém chega mais no Palácio Alvorada. Mas no comitê de campanha de Flávio Bolsonaro, e aí, convenhamos, meu amigo, você compra uma casa, vai morar na QI 16. QI é quadra interna. 16 é de 1 a 29. Aí você vai morar na beira do lago, aquele lugar maravilhoso. Só que um dia alguém vai e aluga a sua casa para um comitê de campanha, seja ele quem for. Você está frito, porque ontem, aliás, hoje, aquela rua está cercada, a Polícia Federal só deixa entrar quem realmente tem o que fazer lá, ou seja, os moradores e a imprensa. Os manifestantes não conseguiram chegar àquela casa, mas ficaram a mais ou menos 500 metros da casa, onde é o comitê de campanha de Flávio Bolsonaro, e até 2 horas da madrugada tinha gente zanzando por lá, soltando foguete e apitando e fazendo apitaços na redondeza. Hoje, Flávio Bolsonaro faz uma reunião nesse mesmo comitê de campanha e, segundo o coordenador da campanha, Rogério Marinho, ele disse que hoje, assim que acordasse, o primeiro telefonema que daria, não sei se já deu, seria para a governadora de Pernambuco, Raquel Lira, para pedir o apoio dela. E no comitê de campanha de Lula, a ordem é: nós precisamos virar o jogo.
1: É, vamos ver. Uma coisa que... acho que a Adriana Oliveira já está conosco na linha. Professor Adriano Oliveira, vou dizer a mesma coisa que eu disse com o Natália Ribeiro há quanto tempo, né?
2: Como vai? Prazer.
1: Prazer. Deixa eu só pedir para melhorar o áudio do professor, que está baixinho. Melhorou agora? Vamos lá, vamos testar.
2: Prazer, Igor, novamente estar agora
1: aqui. Ô, professor, deixa eu lhe fazer uma pergunta, Adriano, porque ontem nós estávamos conversando, o resultado ainda não estava fechado. Mas, o senhor estava fazendo alguns prognósticos ali e me chamou a atenção porque eles se confirmaram e eu queria trazer isso aqui, que é o seguinte: a eleição para governador de Pernambuco, ela não nacionalizou, como se esperava. E a eleição para o Senado nacionalizou. Isso é bem interessante porque eleições estaduais normalmente não nacionalizam. Mas essa eleição de Pernambuco, e eu quero lembrar aqui uma coisa, eu escrevi um texto para a coluna Cena Política lá atrás dizendo que existia uma coisa curiosa nessa eleição de Pernambuco, porque Pernambuco teria 2 eleições em uma. Eram eleições paralelas e que tinham indícios disso. Você tinha indícios, isso eu escrevi bem antes de começar a campanha, bem antes de começar a eleição, tinha indícios de que eram 2 campanhas. Uma campanha para o Senado e outra campanha para o governo. E o interessante é que o professor Adriano disse ontem que uma campanha nacionalizou e a outra não, professor.
2: Veja, Igor, é importante você destacar isso, porque desde o ano passado, sempre nesse espaço, eu sempre coloquei que a eleição em Pernambuco ela seria estadualizada. E não adiantava a presença, por exemplo, do presidente Lula aqui em Pernambuco para mudar o resultado. Ele veio, na minha opinião, ele criou um problema político para ele nesse segundo turno, um problema político já esperado em relação à vinda dele, e não possibilitou a reviravolta tão esperada em prol de João Campos. Até porque, como eu frisei várias vezes, a eleição da governadora Raquel Lira ela já estava em condições Desde o ano passado eu já verificava esse sentimento de continuidade que estava presente no eleitorado pernambucano. Em relação especificamente ao Senado, diante da nossa conversa, Igor, que nós tivemos ontem, você e Natália me estimulou a pensar, eu passei a refletir durante a noite de ontem, também logo hoje pela manhã, e tem uma questão aqui interessante. A primeira delas é, de fato, a nacionalização, porque nós tivemos Humberto e Marília, todos aliados do presidente Lula e aliados de João Campos, que não foi eleito, mas ele ganhou a eleição, porque sempre a tese é simples, né? O governador eleito, ele tende a fazer 1 ou 2 senadores. Todavia, isto não ocorreu. Daí, a gente trabalha com a hipótese da nacionalização. Todavia, nós precisamos trazer uma outra hipótese, Igor. Veja bem, Humberto teve 27,1% dos votos, Marília, 24,9%, Mendonça, 18,5%, Dudu, 13,8% e Carlos Santana, 7,5%. Ou seja, nós podemos dizer, Igor, que o voto da direita ou da centro-direita ficou dividido entre Mendonça, com 18 pontos, Dudu, 13 pontos, Carlos Santana, 7 pontos. Isso significa, para mim, que se tivesse apenas...

0: A candidatura de Dudu, Dudu hoje poderia ser o eleito à frente de Marília. Neste caso, o que eu observo é que o eleitorado da direita, da centro-direita e também o eleitorado da governadora Raquel Lira, ele se dividiu. E ao se dividir, isto não possibilitou a eleição de um senador por parte da governadora. Sem falar também de Túlio Gadelha. Só que Túlio Gadelha existe um diferencial. Ele disputou o seu espaço eleitoral para com Marília e para com Humberto. Aí daí, é claro, Humberto conseguiu nacionalizar a sua campanha, até pela sua característica histórica de ligação com o presidente Lula. Marília também, até por sua relação histórica, e Túlio tentou, mas não conseguiu. E também teve dificuldade de agregar o bom desempenho da governadora Raquel Lira. Mas é importante salientar. Se Mendonça, Dudu e Carlos Santana, se essas três candidaturas fossem resumidas em apenas uma candidatura, talvez a governadora Raquel Lira teria eleito um senador. O que ocorreu foi essa divisão que prejudicou o campo da centro-direita. Aí prejudicou Dudu, como também prejudicou o candidato Mendonça Filho.
1: Muito bem, tá aí. Professor Adriano Oliveira. Fernando Castilho.
2: Professor, bom dia. Ontem a gente viu que houve um movimento bastante interessante de votação no interior, confirmando aquilo que o senhor já vinha tratando, e houve um movimento importante também na capital, onde a governadora performou muito bem, talvez resultado da sua atuação na capital nas últimas semanas. A minha pergunta é: o que é que vai acontecer a partir de agora com o prestígio da governadora reeleita na capital pernambucana, já pensando em como é que vai ser a próxima eleição para prefeito, já o prefeito Vitor Marques. A governadora consolidou uma posição na capital, ou essa ainda é um terreno que ela não domina, ou que vai precisar conquistar, apesar dos investimentos que fez a despeito da presença do ex-prefeito João Campos?
0: Veja, Castilho, vamos iniciar primeiro considerando os erros que foram cometidos. E me permita, você sabe que eu não faço análise pós-evento. Eu tento antecipar aquilo que poderá acontecer. Diante disto, eu afirmo muito categoricamente: a principal eleitora do Recife na eleição de 2018 será a governadora Raquel Lira. Ela está em condições de fazer o prefeito da capital pernambucana. E vou explicar por quê. Vamos inicialmente avaliar a questão política. Houve um erro do ex-prefeito do Recife, João Campos, em não ter colocado o PT na vice. E, consequentemente, hoje o PT poderia estar à frente da prefeitura e, consequentemente, poderia ter um candidato fortemente competitivo em 2028. Mas ele não fez essa opção. Ele fez a opção por Vitor Max, que ele tem um grande desafio, que é aparecer até 2028. Se o atual prefeito do Recife, Vitor Max, ele conseguir aparecer até 2028 e conquistar uma aprovação em torno de 45 a 50% de votos, obviamente que ele é um candidato competitivo. Todavia, é importante destacar, foram 8 anos de Geraldo Júlio e 8 anos de João Campos. Consequentemente, tudo indica que a eleição de 2028 em Recife será uma eleição de mudança. Segundo ponto. Quando o PT decide apoiar João Campos, mesmo não tendo o cargo de vice à Prefeitura do Recife, o PT abre mão de Pernambuco. A sorte do PT hoje é que Humberto Costa foi senador. A sorte é essa. Mas o PT insiste nesse atrelamento ao PSB, e compreendo por conta de uma conjuntura nacional, mas se não for Humberto Costa, que é a principal liderança do PT no estado, o PT não tem quadros, terá dificuldade de ter quadros para apresentar, apesar da boa votação de João Paulo para deputado estadual. Mas, obviamente, o partido tem que caminhar unido, obviamente que o partido também precisaria do apoio de João Campos para conseguir retomar a prefeitura do Recife. Em terceiro lugar, nós precisamos verificar uma questão fundamental. Quem foi a principal vencedora, Igor Castilho, Romualdo, dessa eleição? Claro, a governadora Raquel Lira. Ela está em condições de fazer o sucessor, o prefeito do Recife em 2028. Se fizer um bom governo, poderá pleitear a vice-presidência da República em 2030, o cargo de senadora, e ter uma vitória maiúscula, inclusive em Recife. Todavia, nós temos que reconhecer. Uma das grandes vitoriosas dessa campanha foi Marília Reis. Ela foi eleita senadora e certamente ela poderá ser uma alternativa à prefeitura do Recife. Nesse sentido, e quem foram os perdedores?

0: Deste modo, eu vejo como principais perdedores o PT, porque só fica com Humberto no Senado, não tem outro quadro para apresentar, inclusive para disputar cidades importantes de Pernambuco, e inclusive corre o sério risco de perder a presidência da República com o presidente Lula. Nós temos também uma derrota de João Campos. Ao meu ver, ele se precipitou ao ser candidato a governador. Não estou dizendo isso agora, eu digo isso mesmo antes dele ter solicitado a saída dele da prefeitura. E ele perde por quê? Não porque ele perdeu a eleição para governador, até porque ele teve um bom desempenho, ele fez uma boa campanha. Não é por isso. É pela simples razão de que ele não tem quadros para 2028. Ele vai ter que fazer com que Vitor Marques seja um prefeito aprovado para ganhar a eleição e ele se manter na expectativa de poder para 2030. Mas imagina, se ele tem uma derrota hoje e tem uma derrota também em 2028 para prefeito do Recife e, consequentemente, Raquel Lira conquista a prefeitura do Recife. João Campos poderá ter dificuldade de se apresentar como uma alternativa absolutamente natural ao governo de Pernambuco. Portanto, eu vejo que nesse instante, os dois nomes da política pernambucana que saíram fortemente vitoriosos nessa eleição são duas mulheres. Raquel Lira, a principal liderança, isso é indiscutível, da política pernambucana e da política nordestina. E em segundo lugar, se ela souber agir politicamente e tiver habilidade política, Marília Reis, porque ela tem 8 anos de mandato, então ela pode jogar a peça do xadrez, tanto para ser candidata a prefeita em 2028, como para ser candidata a governadora em 2030.
1: Verdade. Eu dizia, eu acho que eu cheguei até a conversar isso com o professor Adriano em algum momento, mas essa semana, essa última semana agora, e a gente diz, e eu estava fazendo ali, olha, qual é o pior cenário possível para João Campos? Pior cenário possível é ele não ser eleito, ele perder a eleição, Marília Reis vencer a eleição e Lula perder a eleição. Esse seria uma trinca do terror para ele,
2: Mas
1: assim.
2: trinca de, no jogo de pôquer,
1: É
2: trinca de.
1: porque, assim, porque o que é que acontece? Ele perde, ele sai da prefeitura, perde o governo do estado. A Marília Reis, apesar de ter sido eleita na chapa dele, ela se torna a liderança da esquerda mais, com mais força municipal junto com Humberto Costa, mas Marília Reis, que já tentou ser candidata a prefeito uma vez, já tentou ser prefeito uma vez, foi candidata, mas já tentou ser prefeita uma vez e tudo no Recife, então ela chega com essa força também no Recife, como senadora, e a opção de João Campos, numa aliança com Lula, é conseguir um espaço no governo federal, ser ministro, continuar com o cargo. Se Lula perde a eleição no segundo turno, meu amigo,
2: A
1: aí.
2: planície é um longo
1: Aí fica
2: horizonte.
1: realmente uma situação muito complicada. Mas, Romualdo de Souza tem uma pergunta para o senhor também.
3: Professor, muito bom dia. Como vai o senhor? Tudo bem? O senhor acredita,
0: Tudo
3: professor?
0: bom, mano?
3: E aí, do ponto de vista, não da estatística, mas do ponto de vista de quem faz uma análise sociológica, que com esse discurso raivoso com que Lula trouxe para a campanha dele, ele vai conseguir virar essa eleição? E mais ainda, professor, 33 milhões de brasileiros não votaram no primeiro turno, uma abstenção acima de 20%. O senhor acredita ou Lula muda o discurso ou ele vai perder para Flávio Bolsonaro?
0: O modo como vai? Tudo bom?
3: Bem.
0: Olha, antes de responder a sua pergunta, eu gostaria de trazer um dado aqui importante para Igor Castilho e para você. Veja, o presidente Lula, ele cometeu um erro aqui em Pernambuco. E esse erro foi cantado por várias vezes. Eu cheguei a colocar aqui nesse espaço que seria um erro o presidente Lula optar por vir a Pernambuco para apoiar João Campos. Pela simples questão de que a eleição de João Campos era uma eleição difícil, muito difícil. Obviamente que ele se precipitou e daí veio e se prejudicou nesse segundo turno. Por que ele se prejudicou nesse segundo turno, ao meu ver, Romualdo, aqui em Pernambuco? Por quê? Se a governadora Raquel Lira, que teve uma vitória maiúscula, e ela teve uma votação também fantástica na cidade do Recife, por conta do eleitor independente, por conta do eleitor bolsonarista e por conta do eleitor antipetista. Qual é a razão da governadora Raquel Lira declarar apoio no segundo turno ao presidente Lula? Nenhuma razão. Se ela fizer isso, ela poderá estar perdendo a grande oportunidade que ela tem hoje de fazer a de conquistar a Prefeitura do Recife com uma candidatura apoiada por ela. Portanto, nesse instante, politicamente e eleitoralmente, não existe nenhuma vantagem, nenhum tipo de benefício para a governadora ela declarar apoio ao presidente Lula nesse segundo turno.

0: se ela vislumbra eleger o prefeito do Recife e vislumbra também um cargo de senador ou da vice-presidência da República no ano de 2030. Outro ponto importante, veja, Romualdo, você foi no cerne da questão. O que é que Lula fez ontem no seu discurso? Ele começou a falar sobre terras raras. Olha, eu tenho certeza, a comunicação do presidente Lula é muito competente, historicamente, não restam dúvidas quanto a isso. Nós sabemos que o PT é um partido que faz boas pesquisas, contrata boas pesquisas, e ele sabe que existe um sentimento de mudança no eleitorado brasileiro. Ele sabe que essa mudança está dentro dos supermercados, ele sabe que essa mudança está na periferia em relação ao medo da insegurança. Ele sabe que essa mudança é porque o eleitor da classe C, D e E diz o seguinte: Lula, você já deu, já tinha o que tinha de dar. O que é que você pode me oferecer para o futuro? Lula passou a campanha toda do primeiro turno sem falar para o futuro dos brasileiros. Não falou. Então, mesmo Flávio Bolsonaro, que é um candidato que tem graves dificuldades de se manifestar, de apresentar ideias, terminou à frente. E é importante destacar algo, Romualdo. Se você verificar a votação do presidente Lula nas regiões, em todas ele teve perda de eleitores. Por exemplo, em 2022 ele teve 66,8% no Nordeste, neste ano 63%. No Norte, ele sai de 47 para 44. No Sudeste, ele cai de 43 para 39. No Centro-Oeste, de 38 para 32. No Sul, de 36 para 31. Ele só ganha no Nordeste e em outras todas as regiões. Quem ganhou foi Flávio Bolsonaro. Então, o presidente Lula tem 2 semanas. Não para falar de terras raras, mas para falar sobre o preço do supermercado, sobre a segurança pública, para falar que ele nunca largou a mão dos brasileiros. Mas, acima de tudo, se o presidente Lula não falar para o futuro da nação, certamente ele poderá perder sim a eleição.
1: Essa tem que ser. Todo mundo diz que a eleição de segundo turno é uma outra eleição, uma nova eleição. Se não for uma nova eleição, realmente acabou ali para o Lula. Vai ter que ser realmente uma nova eleição, porque se for igual ao que foi agora no primeiro turno, essa coisa de, assim, você pode não gostar de mim, mas o outro é pior, que é isso que eles têm feito, porque a campanha, inclusive, principalmente a campanha do Lula, tem sido desse jeito. Não é, por favor, goste de mim porque eu posso fazer isso por você. Não é. É, você não gosta de mim, mas o outro é pior, viu? Você não gosta de mim, mas o outro é pior. Ah, gente, aí fica difícil realmente. Oi, professor.
0: Então, Igor, ontem no discurso dele, ele veio falar e insistir novamente: ah, vocês vão saber a verdade do Master. Ora, esse noticiário do Master não conseguiu pegar em Flávio Bolsonaro. A prova disso é o desempenho de Flávio no primeiro turno. Então, por que essa insistência? Novamente, eu friso, ele muda o discurso, ele passa a falar sobre o futuro, ou ele passa a mostrar que sempre deu a mão aos brasileiros e seguirá dando, mas trazendo alguma inovação, alguma novidade, ou de fato ele terá dificuldades de vencer essa eleição novamente. Porém, eu gostaria de frisar o seguinte: a eleição ainda não está decidida, não vejo os favoritos entre Lula e Flávio Bolsonaro, e apesar do bom desempenho de Flávio Bolsonaro, existem 2 semanas. 2 semanas que podem ocorrer eventos não observáveis, algum cisne negro, como também o presidente Lula terá a oportunidade de debater com Flávio Bolsonaro, e esses debates serão fundamentais, porque essa eleição foi histórica, né, Igor, Romualdo e Castilho? Nós não tivemos debate presidencial com a presença de Lula e de Flávio Bolsonaro, os dois
1: Pois é.
0: candidatos principais. Então, os debates podem fazer a diferença para o presidente Lula. Por isso, essa eleição do segundo turno, estamos perante uma incerteza. Todavia, Lula precisa aperfeiçoar o seu discurso e não passar para a opinião pública, que é um candidato do passado que já deu o que tinha de dar.
1: O professor, deixa eu dar uma passada rápida aqui, antes da gente encerrar, nas listas dos candidatos e candidatas eleitos para a ALEP, Assembleia Legislativa de Pernambuco, e também para a Bancada Federal de Pernambuco. Na Bancada Federal, começando aqui pela Bancada Federal, algumas coisas que me chamaram a atenção. Jones Manuel foi o segundo mais votado do Estado, ele é do PSOL, o segundo mais votado do Estado, só perdeu para Pedro Campos, do PSB. Pedro Campos teve 261 mil votos, o Jones Manuel teve 249. Anderson Ferreira volta à Câmara Federal com 185 mil votos, em terceiro aqui. E aí você tem Marcelo Gouveia, do Podemos, você tem Silvio Costa Filho, Gilson Machado, nomes que já se esperavam realmente que vencessem a eleição. O que é que me chamou mais atenção nessa lista. Não é quem está aqui, é quem não está. Daniel Coelho e Miguel Coelho. Dois coelhos, mas de famílias diferentes. Mas Daniel Coelho e Miguel Coelho. Foi o que aconteceu, professor? Pelo que o senhor acompanhou, que danada que aconteceu. Eu já fiz essa pergunta uma vez para um político e a resposta dele foi: não teve voto. É. Foi o que aconteceu, ele disse: não teve voto. E aí, o que foi que aconteceu no caso de Miguel Coelho e de Daniel Coelho? Daniel, que era um nome dado como certo do PSD, não conseguiu chegar a 60 mil votos.
0: Veja, Igor, em relação a Daniel, eu acredito que a derrota para ele, que ele teve, né, na eleição de 2022 para deputado federal, o fez refletir um pouco para ter um posicionamento estratégico em relação à sua carreira política. E me parece que ele não se posicionou corretamente. Obviamente que ele acerta, né, a ter uma aliança com a governadora Raquel Lira, mas ele perdeu as suas características de ser um político com boas ideias. Então foi muita surpresa para mim, inclusive, quando nas minhas corridas matinais eu me deparava com propagandas de Daniel defendendo a causa animal. Daniel nunca defendeu isso, então por que do dia para a noite defender isto? Então eu vejo que há um processo de perda de identidade de Daniel, apesar dele ser um político muito competente e que ainda tem um futuro promissor, agora, obviamente, precisa encontrar uma identidade. Em relação a Miguel Coelho, aí teve duas questões. Primeiro, essa incerteza, né, dele entre João Campos e a governadora Raquel Lira. Houve inicialmente uma aliança com João Campos, para ele ser o candidato a senador de João Campos. Depois, ele não conseguiu essa vaga. E aí ele vai para a governadora Raquel Lira, passa cerca de 3 a 4 meses nessa briga, sabendo que não conseguiria a vaga de senador, porque Dudu também queria a vaga de senador, e essa vaga de senador também a federação poderia apoiar João Campos, porque João Campos buscava também o apoio da federação e ofereceu uma das vagas ao Senado, tanto para Dudu. Então, essa demora o retirou do jogo político, embora ele tenha andado muito com a governadora Raquel Lira. E, de repente, ele decide ser candidato a deputado federal. Ora, não vou mentir para você, fiquei muito surpreso com o resultado dele. Por quê? Porque ele é um político muito competente, jovem, já vinha de uma disputa de uma eleição majoritária para governador, onde teve um excelente desempenho. Então, para mim, Igor Romualdo e Castilho, ele teria não menos de 150 mil votos a 180 mil votos para deputado federal. Porém, quando eu vejo ontem a votação dele às 10 da noite, fiquei muito surpreso pelo quadro que ele representa para a política pernambucana, pelo sucesso que ele é em Petrolina, no sertão do São Francisco. Então, de fato, eu estou surpreso agora. Claro, demorou a se decidir. E na política, quando a gente demora a se decidir, a gente tem um custo. E como o Miguel ficou nessa transição entre João e Raquel e também entre definir qual cargo ele disputaria nessa eleição, certamente essa incerteza prejudicou ele a se preparar para ter uma excelente votação para deputado federal, porque potencial ele tem.
1: No caso do deputado estadual, da bancada que. Da lista que foi dos deputados eleitos, são 49, não vai dar para falar todo mundo aqui, mas me chamou a atenção Dani Portela como a mais votada, ela vai para o PT e se consolida ali com uma votação muito alta. Gilson Machado Filho, que já se esperava que tivesse uma boa votação, é o segundo mais votado. André Ferreira, o irmão de Anderson Ferreira, que era deputado federal, foi para deputado estadual, também fechando aí o quadro desses três. Lara Santana, lá de Pojuca, do PV, foi eleita, também a quarta mais votada em Pernambuco. E aí você tem Gustavo Gouveia, Francis Mar Pontes, Rodrigo Farias, Heriberto Filho, João Paulo do PT, teve uma boa votação, João Paulo, ex-prefeito do Recife. Maria Arraes, irmã de Marília Arraes, que foi pelo PSB, ela é eleita, era deputada federal, eleita deputada estadual agora. E aí você tem mais uma lista aqui que é muito grande. O que foi que mais lhe chamou a atenção nessa lista? Tem algum ponto que lhe chamou a atenção, professor?
0: Ô Igor, antes de chegar para deputado estadual, me chamou muita atenção o desempenho de Rosa Amorim pelo PT. Ela teve
1: pra
0: um
1: federal.
0: Excelente desempenho.
1: Exatamente,
0: verdade. Federal.
1: Verdade.
0: Muito bom desempenho, que é importante nós destacarmos. Em relação, eu fiquei muito surpreso com a votação de Nando Portela. Surpreso, eu não esperava que ela tivesse essa exorbitante votação, foi uma grande votação. Gilson Machado e André Ferreira, já era esperado que eles tivessem essa votação. Primeiro, porque Gilson é filho de Gilson Machado, o qual teve uma boa votação, e André Ferreira, porque ele tem uma história, né, na política pernambucana, e ele fez uma inversão de cargos com o irmão, e tem a máquina do PL, né? Ele controla o PL, e o PL é uma máquina partidária fortíssima. Devemos destacar também Lara Santana, porque a ideia principal é da que ela teria uma concentração de votos em Pojuque, na região metropolitana, mas a sua votação de 104 mil votos mostra que ela conseguiu sair para outras cidades e obter uma boa votação. E os demais, vejo que João Paulo, podemos até destacar, né? Porque João Paulo, na última eleição, Igor, ele teve 22 mil, 23 mil votos, me
1: Verdade.
0: corrija, Castilho, para deputado estadual. Desta vez ele chegou a 77 mil votos, né? E é uma pessoa que certamente, por essa votação que ele teve, ele deve pleitear a disputa pela Prefeitura do Recife em 2028. Assim eu desconfio. Mas, no geral, algo que eu vejo absolutamente normal que tenha ocorrido. Tem Maria Raiz, né? Que fez essa inversão. Muita gente, Igor, dizia que ela não estava eleita, ela teve uma boa votação. Importante destacar não só a votação de Lara, mas também de Andréa Medeiros, que é de Jaboatão dos Guararapes, né, tendo uma excelente votação na região metropolitana. Então, essa para mim foram algumas surpresas, e claro, também o índice de renovação ficou em torno de 45%. Eu considero um índice de renovação alto, por quê? Porque um deputado estadual, ele está ali com suas emendas parlamentares. Então, ele só não consegue se reeleger, assim como um deputado federal, se de fato ele tiver com alguma dificuldade de gerenciar o seu mandato.
1: Muito bem. Professor, deixa eu agradecer aqui a Adriano Oliveira conosco. Muito obrigado e volte sempre ao Passando a Limpo.
0: Prazer, Igor. Estou sempre à disposição. Um abraço a todos e uma excelente semana. Até mais.
1: Vamos para o intervalo, a gente volta com a Eliane Cantanhede.
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1: Eliane Cantanhede, bom dia, Eliane.
4: Bom dia, Igor, colegas, ouvintes.
1: Você dormiu?
4: Dormi
1: Porque eu não dormia.
4: mal, dormi mal. Trabalhei até meia-noite e depois eu estava com a adrenalina muito alta, não conseguia dormir.
1: Ô Eliane, uma onda de direita bolsonarista, inclusive, varreu o Brasil. E Lula vai enfrentar um segundo turno muito difícil. Talvez, eu estava dizendo, eu estava lembrando aqui, um segundo turno talvez tão difícil quanto o que ele enfrentou em 1989. Foi a última vez que o Lula passou para o segundo turno em desvantagem, foi em 1989. E aquela eleição ele perdeu.
5: Solteira.
1: Aquela
4: Olha,
1: eleição ele perdeu, né?
4: é verdade. A situação do Lula ficou muito difícil, né? Porque você teve uma onda bolsonarista. Atenção, não foi uma onda de direita, não foi uma onda conservadora. Foi claramente uma onda bolsonarista, né? Então, uma eleição. Como a própria política, né, ela é muito emocional, ela é muito mais emocional do que racional. E a reversão de expectativas é muito ruim para um candidato. O Lula atravessou toda a campanha como favorito, mesmo nas últimas pesquisas, ele estava à frente do Flávio Bolsonaro. E o que aconteceu a gente viu, né? O Flávio Bolsonaro chegou na frente. São só dois pontos de diferença de um para o outro, mas esses dois pontos são capazes de consolidar, né, essa sensação da regressão de expectativa, consolidar a sensação da força do bolsonarismo, força do

0: instável e a fraqueza do Lula. Então, ele entra no segundo turno precisando de uma virada. Não há histórico de virada no segundo turno. Quem entra no segundo turno na frente vence a eleição. Então, isso já é um fator contra a eleição do Lula. Além disso, o Lula está sem palanques, né? Está com uma equipe desmobilizada e a previsão é de que aqueles 8 pontos percentuais do segundo pelotão, aí eu estou me referindo a Romeu Zema, que aliás teve menos de 1% dos votos, mas Romeu Zema, Ronaldo Caiado, o Cury, o Renan Santos, etc., etc., aqueles 8 pontos vão ser disputados muito fortemente pelo Flávio e pelo Lula, porque a eleição é apertada, então qualquer pontinho conta, mas a gente sabe que todos eles são candidatos à direita, portanto, candidatos mais suscetíveis a apoiar o Flávio Bolsonaro e mais suscetíveis ao antipetismo. E, além disso, o eleitorado está na onda bolsonarista. Então, está na onda que é muito mais favorável, que empurra mais o Flávio do que empurra o Lula. A eleição de segundo turno é bastante difícil para o Lula.
1: Eliane Cantanhede, na Rádio Jornal. Romualdo de Souza.
2: Eliane, como vai? Bom dia. Agora, a gente viu que 15 governadores venceram nesse primeiro turno. Agora, tem algumas surpresas, inclusive aqui no Distrito Federal, não é, Eliane?
0: É, exatamente, né? Foram 15 governadores, olha, 20 governadores, na verdade, né? A gente estava calculando 15, acabou sendo 20 governadores eleitos em primeiro turno, é um recorde, mas tem surpresas. Aqui no Distrito Federal, sim, porque a Celina Leão, que, olha só, era vice do Ibanez Rocha, que com a crise do Banco Master atingindo em cheio o BRB, que é o banco estatal do DF, nem conseguiu disputar a eleição. Ele ficou fora da eleição. Mas a Celina Leão atravessou toda a eleição como vitoriosa no primeiro turno. Era assim, pule de 10 que a Celina Leão venceria no primeiro turno e não venceu. Então, o segundo turno, o DF terá segundo turno com a candidata do Flávio, que é a Celina Leão, e o candidato do Lula, que é o Leandro Graf, que é do PT. Então, essa é uma grande surpresa, ninguém esperava, e também no Rio de Janeiro, porque a expectativa durante toda a campanha era de vitória do ex-prefeito Eduardo Paes no primeiro turno. Eduardo Paes, aliado do Lula, né? Apesar de ser do PSD, ele é aliado do Lula, mas não deu para ele no primeiro turno, não. Quem vai enfrentá-lo no segundo turno é o Douglas Ruas, que é o candidato do Flávio, candidato do bolsonarismo, com o seguinte detalhe, né? Além de ter segundo turno, o Douglas Ruas chegou no fim em primeiro lugar. Então, Eduardo Paes, que era considerado virtualmente eleito, também vai encontrar uma disputa de segundo turno bastante difícil num território que é um território fortemente bolsonarista. E o Ruas é quase um novo Witzel, né? O eleitor do Rio de Janeiro não aprende, né? Porque o Eduardo Paes estava praticamente eleito quando veio o Witzel, que não durou nem um ano no governo do Rio de Janeiro e teve impeachment. Mas agora as coisas se repetem, porque a biografia do Douglas Ruas não é nada bonita. né? E, mas

Janeiro é Rio de Janeiro, Rio de Janeiro com as suas milícias, com seu crime organizado, com seus governadores presos. É uma eleição incerta e não sabida. E também tivemos uma surpresa em Pernambuco pela distância, né? Porque a Raquel Lira...

0: estaduais.
1: Eliane Cantanhede. Fernando Castilho.
2: Eliane, e o PT? A sensação que nos passa olhando de fora é que ele afunda junto com a esquerda, que não apenas é a grande perdedora, né, dessa eleição, mas o PT, a gente olha para ele e diz assim, qual é o horizonte? Né? O que é que vem? Né? Não é só a esquerda, aliás, não é só o PT, é a esquerda brasileira. Para onde é que ela vai?
0: Pois é, Fernando. A esquerda ficou sempre refém do PT. Né? O PT, historicamente, asfixiou a esquerda, né, pela sua ânsia de hegemonia. E agora, afundando o PT, afundando o Lula, a esquerda vai toda junta. Então, a gente teve, sim, uma espécie de strike nas candidaturas ao Senado, por exemplo. Olha só, ficaram de fora a presidente nacional do PT, que foi chefe da Casa Civil de Lula, a Gleisi Hoffmann, perdeu para o Senado no Paraná. A Benedita da Silva, que foi governadora do Rio de Janeiro, aliás, a única que nunca foi presa, única dos ex-governadores nunca presa, também ficou fora do Senado no Rio de Janeiro. Você teve a derrota da Manuela Dávila no Rio Grande do Sul. Enfim, aqui em Brasília, né, foi um strike, porque eram quatro candidatas mulheres para o Senado. Quatro. Duas do campo bolsonarista e duas do campo petista, do campo do Lula. E a expectativa é que desse a Michelle Bolsonaro e a Leila do Vôlei, que é do PDT, mas é de esquerda e é ligada ao Lula. E não foi isso, não. As duas candidatas, a Michelle Bolsonaro e a Bia Kicis, bolsonarista de quatro costados, é que venceram. Então, derrota também no Distrito Federal. E, enfim, a gente teve também até o líder do governo no Congresso Nacional, Randolfo Rodrigues, derrotado no Amapá. É inacreditável. A gente teve derrotas também em São Paulo. Em São Paulo, a Marina Silva e a Simone Tebet estavam na liderança para o Senado. Né? A Marina Silva, que voltou ao PT, a Simone Tebet, que foi ministra do Lula, e as duas perderam para dois candidatos ligados ao Tarcísio Gomes de Freitas, o governador reeleito aqui de forma cachapante em São Paulo, e também ligados ao bolsonarismo. A eleição foi toda muito, muito ruim para a esquerda, e isso significa o seguinte, que a esquerda não apenas está indo ruim nessa eleição, como ela está sem horizonte para o futuro, sem horizonte e sem quadros para o futuro, principalmente o PT.
1: O Eliane, o PL concentrou esforços no Senado e deu certo. Terá uma grande maioria de cadeiras e tem muita gente de olho, inclusive nessa última semana agora, a gente estava vendo nas pesquisas uma busca muito forte, uma busca nas redes e tudo, no Google e tudo, uma busca muito forte pelo posicionamento dos candidatos ao Senado em relação ao STF. E aí, tinha muita gente pesquisando o seguinte, fulano de tal, lá do Pará, de São Paulo, de tudo, aí fazia, fulano de tal é a favor do impeachment de ministro do STF? Beltrano é a favor? Essa pesquisa começou a se repetir muito nas redes. Isso foi detectado, inclusive, eu acho que Manuel Fernandes falou sobre isso aqui recentemente.
2: Chegou a ser um dos três temas mais pesquisados ontem pela manhã.
1: E aí,

0: Como é que fica essa bancada no Senado, muito, muito forte aí do PL, muito forte à direita? Como é que fica o STF nessa história?
1: Pois é, olha só, a estratégia do Jair Bolsonaro desde sempre foi fazer uma bancada forte no Senado Federal. E deu super certo, porque, olha só, sabe quantos senadores o bolsonarismo fez? 28 senadores. O Senado tem 81 cadeiras, 28 delas vão ficar nas mãos do bolsonarismo no ano que vem, a partir do ano que vem. E quem vem em segundo lugar? Qual é a segunda bancada? É a do PT com 9. Né? Vem o PT com 9 e o MDB com 9. Ou seja, 28 senadores do PL e 9 do PT. Na Câmara, o bolsonarismo fez 121 cadeiras, 121 deputados federais contra 70 do PT. Então, o Congresso, que sempre estava na mão do Centrão, está saindo da mão do Centrão para ir para as mãos do bolsonarismo. E mais, né? Como o Centrão vai para um lado, vai para o outro, e somando as bancadas dos partidos do Centrão, o Centrão acaba sendo sempre forte, a tendência é de que o Centrão, que boa parte dele apoiou o Lula no primeiro turno, que o Centrão se desloque para o bolsonarismo, tanto no segundo turno quanto no Centrão. Tanto no segundo turno para a eleição presidencial quanto no Senado Federal. Ou seja, o bolsonarismo está nadando de costas no Senado. E a pesquisa que o Estadão fez, o Jornal do Estado de São Paulo fez, diz que 31 dos senadores já manifestaram a intenção de decretar o impeachment de ministros do Supremo Tribunal Federal. São precisos dois terços do Senado para isso, são 59. Mas se você já sai de largada com 31 defendendo essa tese, com o bolsonarismo forte, com o Flávio forte, olha, vem aí a rebordosa. Eu sempre digo que, inclusive escrevi isso hoje na minha coluna do Estadão, que a eleição do Sérgio Moro em primeiro turno no Paraná é a síntese da eleição de 2026. Né? Você tem 2018 foi a vitória do bolsonarismo, né? A vitória do Moro, da Lava Jato, depois você teve um revertério, né? E agora a eleição de 2026 traz o Moro, traz o bolsonarismo, todos de volta. E a primeira coisa que o Flávio fará quando esse for eleito, será trazer de volta o pai, tirar o pai da cadeia, os generais, o almirante e todos aqueles que quebraram os prédios públicos naquele 8, fatídico 8 de janeiro. Então, você tem como uma grande reviravolta e você tem, além dessa grande reviravolta, você tem um novo ciclo histórico buscando uma nova esquerda, porque a esquerda que nós temos hoje é uma esquerda velha e derrotada.
0: O Eliane, 28 senadores no STF, no Senado, significa só o PL, somente o PL, já tem mais de um terço do Senado. Você ter um terço de uma casa legislativa já serve para um monte de coisa. Já serve para um monte de coisa. Já serve para um monte de projeto, para você encaminhar a votação. Serve já. É uma força. Para um partido só, é uma força descomunal. É um negócio

0: Porque você tem a Casa Alta da República, a Casa Alta do Legislativo, com um partido só tendo mais de um terço dos parlamentares, dos senadores. Não é pouca coisa. Você fizer um acordo com, basta você fazer um acordo com mais um partido aí que você tem maioria já. Mais um ou dois partidos você tem maioria. Então, maioria simples. Então, rapaz, aqui vai ser complicado no Senado. Você imagina se o Lula ganhar para você negociar com um Senado desse. Né? E você imagina com a Câmara também, como é que vai negociar com uma Câmara que só do PL tem 121 deputados eleitos. Agora, são 121 deputados eleitos do PL. Então, vai ser uma dificuldade. Isso só do PL, tá? Só do PL. O PT foi o segundo partido com o maior número de deputados eleitos. Teve 70. São 51 deputados a menos. 51 parlamentares a menos do que o PL. Então, realmente, vamos saber como é que isso vai acontecer. Mas primeiro, precisa ver como é que vai ser o segundo turno. E o segundo turno, Eliane, pelo que eu vi dos discursos, é muito ruim que seja assim. E eu acho que é um tiro no pé. É pior. Mas, pelo que eu vi dos discursos, vai ser naquele estilo, tirem as crianças da sala.
1: É, com certeza. É isso aí. Eu achei interessante que o jingle da campanha do Lula... foi um jingle melancólico, aquele bora Lula, com Chico Buarque muito envelhecido, o Gil muito envelhecido, o Milton muito envelhecido, enfim, é muito remetendo ao passado e foi muito melancólico. E aí ontem, né, quando Lula apareceu para falar, aquilo foi encenado, né? Todo mundo entrou rindo, Lula lá, aquela festa. Mas você via que aquilo era muito forçado, que foi combinado, porque o clima era de tristeza. Estava lá Simone Tebet, Marina Silva derrotadas, tentando sorrir, né? O Alckmin com aquele sorrisinho amarelo. Então, o clima da campanha do Lula está muito ruim e as condições do Lula estão muito ruins. Inclusive, por isso que você disse... Né? Se o Lula vence, ele vai enfrentar uma pedreira na relação com o Congresso. Uma relação que já era ruim e fica muito pior se ele vencer para um quarto mandato. Com o seguinte detalhe, ele recuperou a aliança com Davi Alcolumbre, que é um grande derrotado nessa eleição lá no Amapá. Né? Aliás, Davi Alcolumbre... Renan Calheiros em Alagoas, Rosiana Sarney no Maranhão, Ciro Nogueira no Piauí, né? Ou seja, grandes políticos, grandes nomes da política sendo deixados para trás.
0: Eliane Cantanhede, obrigado. Até sexta-feira, Eliane.
1: Até sexta-feira. Beijão.
0: Beijão. Seguinte, a gente vai para o intervalo. Daqui a pouco está programada a governadora Raquel Lira, vai dar uma passada por aqui, vai conversar com a gente aqui no Passando a Limpo. Daqui a pouquinho, a governadora Raquel Lira. Eu vou fazer uma encomenda aqui a Romualdo de Souza e na volta do intervalo ele vai trazer aqui para a gente, que é o seguinte. Eu estava brincando ontem, viu, Castilho, que eu estava dizendo que eu tinha o engavetador geral da República, né, que o pessoal chamava. Eu sou o encomendador geral aqui do Passando a Limpo. Eu fico encomendando coisa para vocês. Ô, Romualdo, daqui a pouco eu vou querer uma encomenda, vou pedir uma encomenda para você. Eu quero uma lista dos ministros, ex-ministros de Lula, que disputaram a eleição e qual foi o resultado das eleições deles pelo Brasil. Vamos para o intervalo e a gente volta rapidinho.
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3: De volta com o Passando a Limpo, Romualdo de Souza. Fiz uma encomenda para você, eu queria uma lista, porque isso foi uma conversa nossa hoje no grupo do Passando a Limpo. Tem um grupo do Passando a Limpo, viu, no WhatsApp. A gente fica conversando coisa lá. Aí foi uma conversa nossa. Ministros de Lula, ou ex-ministros de Lula, que saíram para ser candidatos, para cumprir missão, alguns inclusive. Haddad foi um deles, que o Lula disse, não, ele vai para cumprir missão. E foi para lá e perdeu. Ele foi apaixonadamente e perdeu impressionantemente a eleição lá em São Paulo. Mas o Haddad, o Renan...
4: Renan já ia mesmo.
3: Não, Renan, mas Renan também é ministro.
4: Outros motivos.
3: E outros que foram, saíram, eram ministros e saíram com a missão de garantir ao PT uma grande bancada, ao PT e à esquerda uma grande bancada no Senado. E aí, Romualdo de Souza, deu certo? Quem foi que deu certo? Quem foi que deu errado?
5: Dos 38 ministros de Lula, 17 disputaram eleições. Um vai para o segundo turno, que é o Geraldo Alckmin. Quatro foram eleitos.
3: Ah, que Geraldo Alckmin era ministro, é verdade. A gente esquece isso.
4: Ah, é verdade.
3: Tem razão.
5: Quatro foram eleitos: Aniele Franco, Jader Filho, Silvio Costa Filho e Sônia Guajajara. E 12 levaram bomba nas urnas: Fernando Haddad e Márcio França em São Paulo, Renan Calheiros Filho em Alagoas, Simone Tebet e Marina Silva em São Paulo, Gleisi Hoffmann no Paraná, Carlos Fávaro no Mato Grosso, Celso Sabino no Pará, Paulo Pimenta no Rio Grande do Sul, Paulo Teixeira em São Paulo, Daniela Carneiro, também chamada de Daniela de Vaguinho, no Rio de Janeiro, e Márcio Macedo em Sergipe. Ou seja, além de um detalhe importante, o líder do governo no Congresso Nacional, que é o senador Randolfo Rodrigues, também levou tinta.
3: Muito bem. Está aí, então. 12, então, é? No total?
5: 12 foram reprovados. E ainda tem o Alckmin, que vai para o segundo turno.
3: É, a gente esquece que o Alckmin, a gente se surpreendeu aqui, mas a gente esquece que o Alckmin, além de vice, era também ministro. Ele é ministro também. Ele era ministro. Então, então você tem 17. Alckmin vai para o segundo turno. Mas aí, 12 ficaram de fora. 4 se elegeram e 12 saíram para ser candidatos e perderam a eleição. Foram derrotados. Rapaz, não deu muito certo, não. Então, dos que saíram para ser candidatos ao Senado, algum venceu?
5: Não.
3: Ninguém, né?
5: Porque os que venceram foram todos da Câmara. Aniele Franco,
3: exato,
5: do PT do Rio, Jader Filho, do MDB do Pará, Silvio Costa Filho, do Republicanos de Pernambuco, e Sônia Guajajara, do PSOL de São Paulo, todos deputados federais.
3: Meu Deus, então aquela história de vamos lá e tudo para fazer uma boa bancada no Senado, libera todo mundo, vai todo mundo cumprir missão para ser senador, para fazer uma bancada, deu errado todos.
4: É isso aí. Romualdo, uma coisa que me chama a atenção no perfil desses senadores novos é que eles são bolsonaristas. Não podemos ou não devemos identificá-los como de direita, né, ou de centrão. Eles são bolsonaristas. E a campanha, eu estava observando em alguns estados, eles se diziam exatamente isso. Qual é o perfil que você acha desses 19 que foram eleitos? Eu me lembro que um deles, o do Paraná, eu entrevistei porque ele foi autor
3: de senadores.
4: Barra, foi autor da primeira proposta de mudar de 250 para 1 milhão. E aí eu dei a nota na JC Negócios e ele ligou para mim de manhã e disse, olha, eu queria esclarecer, eu não tenho ligações com o Vorcaro. E eu botei 25 porque eu acho que é mais seguro o sistema financeiro. Fez aquela defesa técnica de que coisa. E depois ele mandava umas informações, tinha uma vida bem. Ele foi
3: na verdade, na verdade, foi um projeto dele que Ciro Nogueira.
4: Na verdade, ele estava muito irritado porque ele deu a ideia, né? Uhum. Ele deu a ideia e Ciro Nogueira pegou isso. Mas pelo que você leu, pelo que você conhece essas pessoas, alguns deles eram deputados. O que é que vem aí desses 19 do PL?
3: Qual vai ser o clima?
4: O clima.
5: Desses, é importante destacar que o Banco Master, segundo o Jornal do Comércio, fez a grande vítima, que é Ciro Nogueira, né? Ciro Nogueira, sim, foi em festinhas com as suíças, fumou um charuto cubano, tomou uísque, bebeu, sambou, sapateou e dançou. Foi a primeira e a maior vítima do Banco Master nessa disputa. Agora, desses integrantes do Partido Liberal que foram eleitos, a maioria é, de fato, bolsonarista. Como, por exemplo, as duas mulheres eleitas aqui no Distrito Federal. Agora, a quantidade de senadores eleitos e que não apoia, que não é do campo de Lula, é maior do chamado Grupo Centrão. Como, por exemplo, a Gracinha Caiado, em Goiás, ou tem um nome importante, Arthur Lira, em Alagoas. Arthur Lira fez o seguinte em Alagoas, chamou o JHC, candidato ao governo pelo PSDB, falou assim: me apoie e apoie meu filho, que eu lhe apoio e apoio sua mulher. Final das contas, Renan Calheiros, filho, perdeu a eleição para o governo do estado, Renan Calheiros, pai, perdeu a eleição para o Senado Federal, Arthur Lira foi o mais bem votado senador e o seu filho, o Arthurzinho, foi o mais bem votado deputado estadual e é um dos mais novos da próxima legislatura. Além do mais, com a eleição, tem a eleição de JHC e da mulher de JHC, que foi eleita senadora. E ela disse ontem: olha, eu chego muito mais preocupada com Alagoas. Se o assunto for importante para o Brasil, eu voto a favor ou voto contra, porque eu vou ser senadora de Alagoas. Ou seja, tem muita gente que foi eleita, mesmo que não seja do campo da esquerda, e que vai fazer um trabalho mais para o lado do centro.
3: Sabe uma coisa que me chamou a atenção? Vou colocar aqui para vocês agora. Lula, ele na reta final, já na reta final da eleição, ele vem para Pernambuco e para Alagoas. O objetivo, lugares que ele não estava muito disposto a visitar, porque ele tinha aliados de todos os lados. Então ele não queria entrar na briga. E aí o que é que ele faz? Ele vem para Pernambuco, porque existia uma pressão muito grande por isso, e ele vem para Pernambuco e apoia o João Campos ali e tudo, além de Marília Reis e Humberto Costa. E ele liga para Raquel Lira para dizer: ó, estou indo aí, mas o pessoal não vai falar de você, não vou falar de você e tudo, vamos com calma, vamos com tranquilidade aí. A mesma coisa ele fez em Alagoas, por isso que eu me lembrei disso agora.
4: Isso é a mesma coisa.
3: Porque ele ligou também para JHC e para Arthur Lira para dizer: olha, estou indo aí, vou com Renan, mas não vamos falar de vocês, não se preocupe, a gente não vai ter problema com isso. Ok, ok. E aí o Lula vai para Alagoas e os candidatos dele perdem todos. Ali, menos o Arthur Lira, né? Mas claro, mas o Renan e o Renan Filho perdem a eleição. E ele vem para Pernambuco e o João Campos perde a eleição. Mas aqui, pelo menos, conseguiu fazer Humberto Costa e Marília Reis. Então, nessa eleição que deu uma nacionalizada ali, mais no Senado, mas não acompanhou no caso do Estado.
4: Além de Marília, aqui em Pernambuco, a esquerda elegeu uma senadora no Rio Grande do Norte, Samanda de Lula, ela mudou o nome para Samanda de Lula. O Stevenson Valentim do Podemos foi eleito e ela foi eleita com apenas 17% dos votos.
3: Samanda
4: de Lula. O que foi mais votado teve 30, ela teve quase a metade de 70. É isso aí. Então, temos no Nordeste Marília, temos a Samanda. O Nordeste, aparentemente, não elegeu muitos votos, senadores, né, da direita. Né?
3: Deixa eu dar uma passada. Rapidinho. Vamos começar por Alagoas. Já falei, né? Aqui. Arthur Lira e Marina JHC. Então, ninguém da esquerda.
4: Da Bahia.
3: Bahia foram dois da Bahia. Bahia foram dois. Rui Costa e Jax Wagner. Costa e Jax Wagner, tranquilo. Ceará, Cid Gomes e Luiziane. Luiziane Lins, que foi prefeita de Fortaleza. Né?
4: É isso aí.
3: Era prefeita de Fortaleza. está eleita senadora agora, pela rede.

0: Entendi. O Cid Gomes pelo PSB. Aí você tem...
1: Paraíba.
0: Deixa eu ir. Maranhão, primeiro.
1: Ah, Maranhão?
0: Fufuca, do PP.
1: Virou senador.
0: E Laésio Bonfim, do Novo. É. Ninguém também. Rapaz, tá. Além disso, aí você falou o que mais? Vamos lá.
1: Paraíba.
0: João Azevedo e Veneziano, MDB, dois da esquerda. Então, o que salvou o Senado para a esquerda foi realmente o Nordeste. Se não fosse o Nordeste, haveria problema realmente nesse caso. Nesse momento, a governadora Raquel Lira está chegando aqui para participar do programa com a gente. Eu vou pedir só para dar uma... Vamos chamar um
1: comercial?
0: Um comercial bem rapidinho, um break bem rapidinho, só para a gente se ajeitar aqui e a gente já continua com a governadora Raquel Lira.
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0: De volta com o Passando a Limpo e agora sim com a governadora Raquel Lira, governadora reeleita do estado de Pernambuco para mais 4 anos. Já estamos aqui com a governadora. Eu quero dar boas-vindas, parabenizar pelo resultado, dar boas-vindas e... Parabéns, governadora. Eu gravei um vídeo hoje cedo para o Instagram do JC e para o meu também, e eu coloquei o seguinte: fazia muito tempo que Pernambuco não tinha, inclusive a sua primeira eleição não foi assim, fazia muito tempo que a Pernambuco não tinha um governador ou uma governadora eleitos com uma lista de obras. Chegando lá para dizer, olha, isso aqui é o que eu fiz, isso aqui é o que eu vou fazer. Isso é muito importante porque a gente tem visto campanhas pelo Brasil inteiro, isso não é um problema só de Pernambuco, pelo Brasil inteiro, a gente tem visto campanhas em que a campanha é feita em cima do eu sou ruim, mas o outro é pior, você tem medo de mim, mas devia ter medo do outro, eu posso não ter muita coisa para mostrar, mas o outro é um risco. Então, é sempre essa coisa, ou então é a coisa do eu sou apoiado por fulano, que apoia Beltrano, que apoia... E aqui foi diferente. Eu acho que isso é exemplo para o Brasil. E fazia tempo que a gente não tinha uma eleição assim em Pernambuco. Então, parabéns por isso também. Seja bem-vindo aqui ao Passando a Limpo, à Rádio Jornal e ao Sistema Jornal do Comércio.
4: Obrigada, Igor Castilho, a todos os ouvintes. É isso, venceu a força do trabalho. Né? A gente foi para as ruas como a gente foi no governo. Olhar no olho da população... falar do que fizemos e do que a gente queria fazer. E o povo respondeu. E eu quero agradecer muito, minha gratidão ao povo pernambucano. Enfrentamos um desafio gigante na campanha. Uma campanha que colocou, onde a gente colocou as nossas obras e as nossas propostas. Mas foi uma campanha violenta. Né? Mas estamos aqui de pé. E recebendo a convocação de vocês, vim aqui para conversar e dizer da minha alegria, da minha gratidão. Dizer ao povo de Pernambuco que retribuirei com o trabalho... E estou animada já para começar a viajar o estado entregando obras. Estou aqui, quero agradecer muito a Vladimir, agradecer a Laurindo, agradecer ao Dr. João Carlos Paz Mendonça, parabenizar pelo trabalho sério de vocês, pelas análises, pelas colocações ao longo da vida de vocês, não só da campanha, pela coragem. Porque a gente vive num tempo de ter que fortalecer a democracia através da imprensa. E não é simples fazer isso. O que a gente vive hoje é aqui e no mundo, mas olhando para o nosso cosmos, para o nosso microcosmo, o quanto é importante uma imprensa livre, uma imprensa que possa colocar a sua opinião, uma imprensa que possa fazer as críticas justas e necessárias, mas que também tenha a liberdade de colocar no papel e na voz aquilo que o povo pode ter a oportunidade de ouvir para poder formar o seu juízo e não vir com juízos já

0: pronto. Né? E vocês têm exercido isso. O jornal, o Sistema Jornal do Comércio tem feito isso. E aqui, nesse ambiente da política, né, com vocês, eu quero parabenizar e agradecer. Não é algo simples. E você vê, quando você coloca isso, que no Brasil faltou isso, eu sempre coloquei, vamos colocar Pernambuco em primeiro lugar. Vamos ser pernambuquista? Vamos colocar o nosso estado em primeiro lugar? O que é que nós precisamos? Do que Pernambuco precisa? Como que a gente vai crescer? Mas, sobretudo, quem vai liderar esse processo? E a oportunidade, mais uma vez, que o povo está nos dando de poder liderarmos os melhores anos da história de Pernambuco. Não é um exercício de retórica, não é um discurso, tem um trabalho gigante pela frente, mas eu não tenho dúvida de que será extraordinário.
1: Governadora...
0: Ganhei os cabelos brancos durante a campanha, estava vendo hoje no espelho.
1: Hoje foi para isso
0: mesmo. E o governo.
1: É para isso mesmo. Mas hoje, antes de eu passar para os meus colegas aqui, a senhora... É a segunda eleição que a senhora se recusa. Não é que a senhora não tem ali, a senhora se recusa a dizer eu apoio tal candidato a presidente, ou A ou B, ou seja quem for. Independente da sua preferência, é uma coisa que na eleição de 2022 foi assim, nessa eleição de 2026 também. A senhora diz, olha, não vou, estou aqui para mostrar o que é que eu quero para Pernambuco e tudo, e o resto o eleitor que resolva. Segundo turno, a senhora vai continuar com essa posição ou agora vai declarar voto?
0: Vou manter minha coerência, Igor. A gente disse que o tempo inteiro que o mais importante de tudo é a gente ter Pernambuco forte. E quem faz a reforma da restauração sou eu. A duplicação da 232 sou eu. Quem vai fazer as obras para levar água para toda a cidade pernambucana sou eu. Agora é claro que eu não faço só. Eu preciso de parcerias. Eu preciso de parcerias, capacidade de fazer com o governo federal. Sou muito grata ao presidente Lula. Nunca escondi isso, de forma nenhuma, muito pelo contrário. Vocês me viram o tempo inteiro agradecer a ele a generosidade de podermos trabalhar juntos. Porque quando, em janeiro de 23, a primeira vez eu estive com ele, com o presidente Alckmin, eu disse, olha, eu vou pedir aos senhores que não permitam que a eleição de 26 atrapalhe o que a gente pode fazer juntos durante esses próximos 4 anos. E eles abriram as portas do governo para nós. Entregamos 34 mil casas. A gente está entregando o Canal do Fragoso. A BR-104 a gente entregou depois de 10 anos a obra parada. Estamos construindo 4 hospitais da mulher, 2 são financiados pelo governo federal, mas com a decisão política minha de colocar o Hospital da Mulher como sendo prioridade. E a gente tem muito mais a fazer. Temos que avançar na requalificação do metrô, temos que garantir a Transnordestina em obras, a segunda etapa da Adutora do Agreste, que nós já estamos cuidando do projeto, precisa entrar no PAC, é uma obra cara, e a gente trabalhando e entregando. É isso que o povo espera de nós. Quando muitos falam de polarização e agem assim para dividir as pessoas, o desafio do Pernambuco é ser unido, é fazer com que a gente não se separe por cor de bandeira partidária. Isso não faz bem. Não faz bem a Pernambuco. E Pernambuco experimentou alguém que não estava olhando para a cor de bandeira de partido. Até porque o povo não tem partido. Né? E não sabe nem dizer quais são as siglas dos partidos políticos. Né? Foram às urnas votar por um número, mas em busca de uma pessoa. Né? E eu sou grata por poder ser a pessoa que vai liderar Pernambuco nos próximos anos.
1: Governadora Raquel Lira, governadora reeleita do estado de Pernambuco, conosco aqui, Fernando Castilho.
2: Governadora, parabéns pela vitória e eu vou me valer aqui de um sentimento que nós já detectamos nos beneficiários do Bolsa Família. Tudo que o governo federal entregou para o Bolsa Família, eles dizem simplesmente o seguinte, isso é um direito meu. Não tem questão de governo, é um direito de cidadão. Os pernambucanos se acostumaram com o que a governadora Raquel Lira entregou. E aí, eu não vou dizer que estamos mal acostumados, a questão é o seguinte, e agora? O que a senhora já falou aí, o que a senhora disse que está fazendo, está contratado. O que se trabalha agora é o seguinte, 27-30, porque esse estado precisa se preparar e é aquela história. Qual é a proposta de 27-30 para esse estado se tornar diferente ou diferenciado?
0: Olha, amanhã eu já vou andar o estado entregando obra. A gente entregou 1.680 quilômetros de estrada. Estamos fazendo 1.500. Eu vou fazer mais 3.000. Estrada é fundamental para a gente permitir às pessoas o direito de viver com mais qualidade, mas também para garantir competitividade. E eu digo porque a PE28 a gente lançou o edital essa semana. Lancei já essa semana passada novos editais para as polícias. Polícia Civil, Polícia Militar e Bombeiro Militar. Vamos contratar 10 mil agentes de segurança para a gente poder avançar na garantia de um estado que as pessoas não tenham medo de andar. levar os laranjinhas não só para aqui, para a região metropolitana, mas para o interior. Entregamos a primeira delegacia construída do zero, pensada como delegacia da história de Pernambuco, em Exu. Estamos construindo mais 24. Estamos construindo batalhão de polícia. Mas antes de construir batalhão de polícia, a gente precisava reforçar o efetivo. Garantir a eles investimento em infra. E eu não vou parar. Não vou parar. Estamos construindo batalhão de polícia. E abrindo em Bezerros, em Arco Verde, em Barreiros, em Camaragibe, em Petrolina, em Caruaru, complexos de polícia científica, pra gente, 7, entreguei um, reformei outro, tem 5 em obras, e a gente vai melhorar a investigação por causa disso, porque polícia científica é investigação, e é o IML perto da cidade. Os nossos hospitais vão garantir a saúde descentralizada, mas eu não preciso esperar o hospital estar pronto, embora os hospitais, como os da maternidade, no primeiro semestre do ano que vem está pronto. O Mestre Minguinho está pronto no primeiro semestre do ano que vem. Mas a gente está contratualizando serviços. 693 leitos eu abri com filantrópico e hospital privado. A gente está levando a saúde mais para perto. Vamos implantar prontuário eletrônico único para garantir resolutividade, enxergar o paciente de cima a baixo e de baixo a cima. Vamos fortalecer a atenção básica nos municípios e garantir a integração com a área especializada do governo do estado. A gente não pode andar se não for olhando de cima para baixo e de baixo para cima. Fizemos muito com os prefeitos, muitos, e eu sei que eu tenho a confiança deles. Agradeço a todos eles. Desmontados os palanques, sou governadora de todos os pernambucanos de novo e com todos os prefeitos e prefeitas vou trabalhar, inclusive com o do Recife. A gente está colocando mais de 2 bilhões de obras no Recife e eu vou avançar. Não vamos acabar com as palafitas de Recife e da região metropolitana. Eu vou botar 2 bilhões em encostas. E eu já estou fazendo projeto. Coqueiral, tá em, dois unidos, eu vou fazer essas obras. E a gente vai garantir investimentos acontecendo também para a melhoria da mobilidade. Vamos fazer a concessão dos novos, lotes das linhas de ônibus. Está pronto o edital praticamente. Vamos mandar para o Tribunal de Contas e vamos garantir esses investimentos. Estamos assinando um termo de cooperação com o BNDES para um estudo mais profundo da mobilidade da região metropolitana. Vamos focar muito nisso. Mobilidade na região metropolitana, análise e apoio dos planos diretores das cidades para a gente poder ter uma região, porque aqui é uma grande cidade que tem 43% da população pernambucana e que precisa estar mais integrada. As obras são importantes, mas o direcionamento da estratégia também. E a gente trabalhar junto, a imprensa é fundamental nisso, para fazer uma concertação para Pernambuco. Quer dizer, uma união de esforços para dizer assim, Pernambuco, nos próximos 10 anos, precisa estar assim. E ano a ano, o que é que vai ser entregue? Para que todo mundo, independente de eu ser a governadora, saiba o que precisa ser feito. Não vai ser construído da minha cabeça. O povo já sabe o que precisa. A Transnordestina, a melhoria da mobilidade, o zerar o déficit habitacional, acabar com o palafita, garantir o Estado crescendo. Vem a reforma tributária, fazer uma ampla discussão sobre isso, e ao presidente da República, ao Congresso Nacional, nós não vamos ficar para trás. A gente não pode fazer acontecer o que aconteceu na votação da própria reforma tributária. Né? É para votar de todo jeito? Não, não é para votar de todo jeito. Como é que vai ser o imposto? Quando é que eu vou ter de arrecadação? Qual vai ser o Fundo de Desenvolvimento Regional? Né? Tem temas que são muito importantes e urgentes e vão ser começados a decidir agora. Então, já é hora de arregaçar a manga e pegar no serviço. Agora, o que vem de novo é porque tudo que a gente fez, nós vamos conseguir fazer o triplo. Porque a gente está acelerado. E olha, os investidores privados estão olhando para Pernambuco. E eles querem vir para cá. Eles já estão com 40 bilhões de investimento aqui. A gente já está gerando o maior volume de carteira assinada dos últimos 12 anos. A gente vai chegar no final do ano com 7% de desemprego. Nós pegamos com 15%. Ainda é alto, porque ainda tem muita gente sem emprego. E muita gente que pode empreender em vez de ser um emprego de carteira assinada. Vamos dar as mãos a essas pessoas. Eu andei muito, conversei muito. Obviamente, na campanha você tem um overdose disso. E é muito importante, porque você quer ajude o pequeno. Ajude o pequeno. Ajude o pequeno empreendedor. Né? Ajude o pequeno empreendedor, lei de liberdade econômica, botamos 900 atividades econômicas, não precisa de licença para nada. Aí, bora empreender, mais crédito para esse povo. É, dívida zero já está na rua. Todo mundo vai poder parcelar seus débitos agora com 95% de redução de multas e juros. E a gente fazer o Estado prosperar. Olhar para as nossas estradas, as estradas do leite, as estradas da fruticultura. A gente pode fazer o dobro de perímetros irrigados, aproveitando a transposição de São Francisco. Né? As obras que nós vamos fazer para universalizar saneamento vai gerar muito emprego. Vai movimentar muito a economia. O que é que eu estou querendo trazer para cá? Trazer para cá as empresas que vendem os insumos. O cano que vai vender as bombas. Eu quero que elas se instalem em Pernambuco. Olhar para a nova economia? Pernambuco. O Porto Suape está pronto para receber os melhores investimentos que puder ter, porque hoje nós somos o melhor porto do Brasil, porque ele está pronto e desembaraça a mercadoria em 24 horas. Então, o Porto Suape é a nossa porta de entrada, não para passagem, mas para destino. Né?
1: Governadora Raquel Lira, reeleita, governadora de Pernambuco para mais 4 anos. Romualdo de Souza.
3: Governadora, muito

0: Bom dia para a senhora. Governador, um desafio seu e de qualquer governador de Pernambuco é fazer o que foi feito no passado. Toda vez que tinha a elaboração do orçamento da União, o governo de Pernambuco reunia a bancada, os 25 deputados e 3 senadores, e dizia: olhe, as minhas prioridades são essas. Eu quero recursos para essas obras. O que a senhora vai poder fazer a partir de agora, coisa que praticamente não foi feita nesses últimos anos? Porque a relação da bancada com o Palácio Campo das Princesas não foi aquilo que, pelo menos do ponto de vista da bancada, os parlamentares esperavam.
1: Na verdade, Romualdo, mandar um abraço para você. Isso começou no governo anterior, onde se desmobilizaram as obras estruturadoras. Culminou também a coincidência de ser o grande momento em que houve o aumento das emendas parlamentares e a relação mais direta dos deputados com os municípios. Agora é hora de chamar a todos. Não consegui, nem deu tempo de eu ligar para todo mundo. Eu vou ligar, já vou pedir reunião, já tem agora a votação do orçamento da União para a gente colocar os temas de Pernambuco como prioritários e colocar também a necessidade de investimentos para cá. Eu não vou descansar. Não vou descansar. Não conseguimos muito dinheiro ao longo desses 3 anos. E veio, bom, será que vai ser entregue? Não vai ser entregue? Tinha sempre um jogo de ter alguém ao lado que podia já ser o governador, que estava disputando comigo o tempo inteiro, né, que muitas vezes trabalhava contra, e isso influenciou. Espero que agora, encerrado isso, possamos cuidar exclusivamente de Pernambuco. Não é sobre mim. Eu sempre disse que é sobre o nosso Estado e o quanto que a gente pode fazer mais e melhor. Então, vou contar sim, espero contar com a sensibilidade de todos para a gente poder trazer mais dinheiro de emenda parlamentar, de emenda de bancada, mais dinheiro do governo federal, e que se some ao nosso esforço para a gente poder garantir os melhores e maiores investimentos que Pernambuco já viu.
2: Governadora. Governadora, a senhora falou em concertação, que é necessário ter uma concertação. E essa concertação se dá com os deputados federais, com a bancada de deputados federais, que eu já usei essa expressão muitas vezes, já disse isso muitas vezes, eu acho que alguém precisa ir lá e pegar na mão deles porque dizer, olha, vamos juntar todo mundo aqui, vamos pensar em Pernambuco, isso é necessário, isso não aconteceu recentemente e a gente precisa que isso aconteça. Mas tem também a Assembleia Legislativa. A senhora está satisfeita com os eleitos na Assembleia Legislativa? A senhora acha que a relação com a Assembleia vai ser melhor do que foi?
1: Eu não tenho dúvida nenhuma que será. A gente tem uma relação muito boa com os deputados. O que houve foi um trabalho incansável de quem queria ganhar as eleições de 26. E todo mundo sabe disso. Todo mundo não, porque o povo está preocupado mesmo com que horas vai acordar para pegar o ônibus, para fazer a comida, para ver qual hora que chega algo em casa. Mas na política, vocês que são da imprensa, sabem que o tempo inteiro a gente foi atrapalhado por um projeto de 26. Não era um projeto sobre Pernambuco. E eu não quero falar sobre isso porque o povo já decidiu. Mas, passado isso, agora, tiramos isso da pauta. Né? A governadora sou eu. O povo escolheu, e o povo escolheu esses deputados. E é com eles que eu vou trabalhar.
2: E com esses deputados, a senhora vai trabalhar agora para que eles façam a eleição, claro, de mesa, diretora?
1: Fizemos uma bancada importante, o nosso partido fez 9 deputados. Eu quero agradecer a todos aqueles que disputaram a eleição comigo, os nossos senadores, Túlio Gadelha, Eduardo da Fonte, os nossos deputados e deputadas, quem se elegeu, quem não se elegeu. Quero agradecer a todos do nosso grupo, porque fizeram campanha na ponta, porque foram pedir o voto. Os nossos prefeitos, prefeitas, vereadores, vereadoras, vice-prefeitos, lideranças e a população de maneira geral. Já falei ontem com a senadora Marília Reis, eleita. Humberto me ligou, eu liguei para ele, a gente se desencontrou, mandei uma mensagem para que a gente possa sentar e conversar. Né? Agora são os interesses do Pernambuco em primeiro lugar.
2: A senhora ligou para Marília Reis?
1: Ela me ligou.
2: Ah, ela ligou.
1: Ela me ligou.
2: O João Campos ligou para a senhora?
1: Me ligou também. Me ligou também antes da apuração terminar. Né, me cumprimentou, eu disse que quero trabalhar muito pelo Recife, né, pedi que para que isso pudesse acontecer sem entraves, porque o Recife precisa, e aqui agradecer à população do Recife, que sempre me acolheu com muito carinho, e de Pernambuco como um todo. Né, só a última carreata que a gente fez foram 12 horas em cima do caminhão. Eu comecei em Barra de Jangada, fui para Jaboatão, fui para o Recife, fui para Pombos, fui para Gabriel.
3: Bater na PA28.
1: E fui para Caruaru. Oi?
3: Eu bati na PA28.
1: Foi. É que a gente vai fazer a obra agora, que lancei a licitação. Mas então, foi essa fala. E para Marília, eu disse: Marília, você se elegeu em outra chapa, mas agora a campanha acabou. Vamos sentar, conversar e falar sobre Pernambuco. Precisamos de recursos, de investimento.

0: crescimento de quem brigue pelo nosso estado. Né? Vou falar com o senador Humberto, já fizemos coisas juntos, né, na discussão toda, no debate da Transnordestina, na própria questão dos edifícios Caixão, que foi uma solução dada em concertação com a Caixa Econômica, com o presidente da República, com o ministro Fernando Haddad, com o ministro das Cidades, né, o Pedro de Aliança, do nosso prefeito, lá tem um papel fundamental como vice-presidente da Caixa Econômica. E vamos avançar em outros temas. Pernambuco precisa e merece. E quem foi eleito pelo voto do povo de Pernambuco, né, eu tenho certeza que o intuito não é faltar ao nosso estado. Eu acho que a oposição ela pode até existir, e deve existir, mas não contra o estado.
1: Eu sei que a sua agenda é apertada, eu vou passar mais uma vez aqui com Castilho e Romualdo para a gente seguir aqui com a conversa.
2: Perdão. Em 2026, a senhora tem um pacote de dinheiro que dá 400 milhões de emenda. A senhora já liberou 200. Pela informação que a gente tem, que a senhora deve liberar até o final do ano os outros mais 200. E a sensação que a gente tem é que esse dinheiro é frouxo, que não é negociado, que o governo não participa disso. Os novos deputados assumem em alguma coisa de 450, 480 milhões, é quase meio bilhão que esses deputados vão assumir. A senhora pretende conversar com ele para dizer o seguinte: olha, o dinheiro é de você, o dinheiro é encaminhado, mas o dinheiro é de Pernambuco. Isso. Como é que a gente pode organizar para dar produtividade a esse dinheiro?
0: Sim.
2: Porque a gente sabe que tem deputados que fazem isso, deputados que conversam isso na área de saúde. Mas tem deputado que está preocupado com o prefeito dele, que a eleição vai ser em 28. Então a pergunta é: como é que vai ser essa conversa, não com os que estão saindo, que terminam, mas o que vai entrar em 27, naquele tipo de conversa para dizer: olha, vem cá, vamos conversar aqui, porque eu vou pagar. E esse parece que é um fato novo, né? A senhora vai terminar 26 quase que executando quase 100% das emendas. E é muito dinheiro. E aí aquela história, dá para organizar o pagamento do dinheiro a partir de 28 ou de 27?
0: A gente buscou o tempo inteiro fazer isso, colocando uma apresentação de projetos que dialogam, que conversam com o que a gente está fazendo na ponta. Eu concordo com você. A gente precisa dar mais efetividade de acordo com a estratégia que a gente tem. E na área de saúde isso é muito importante. Pelo menos 50% dessas emendas são dirigidas para a saúde. Se é para beneficiar o hospital municipal, isso é importante. Se é para colocar ambulância específica, material médico cirúrgico, custeio desses hospitais, isso é importante. O hospital municipal, a atenção básica precisa funcionar melhor. Se isso vai direcionado para os municípios para essa finalidade, ou para dentro dos nossos próprios hospitais, porque a gente carece de dinheiro. A gente tem 12 bilhões de reais na saúde, mas ainda é insuficiente. A gente vai melhorar muito a qualidade desse gasto ainda. É uma grande oportunidade que temos. E fazer, buscar sim, agora que vamos votar a lei orçamentária anual, vamos encaminhar agora para a Assembleia Legislativa, hoje inclusive, a gente poder trabalhar com eles para que as emendas elas possam atingir a estratégia que está traçada para a melhoria da condição de vida no chão das cidades. É claro que é também legítimo que eles possam querer ajudar os seus prefeitos. Eu também ajudo, é importante de fazê-los, porque ajudando a gente chega nas cidades. Agora, se a gente consegue fazer um entendimento para a gente ir numa linha só, a gente multiplica dinheiro em vez de dividir.
1: Uhum. Governadora Raquel Lira, reeleita para mais 4 anos aqui com a gente. Dormiu?
0: Pouco.
1: Porque, o que eu vi, pelo menos principalmente no sábado, tinha gente mandando mensagem para mim, mandando uns vídeos da senhora correndo ali no Ponte da Capunga, ali naquela área, correndo.
0: Eu corri uns 10 quilômetros.
1: No meio do trânsito, e parando o motociclista, parando o carro, e o povo, o pessoal pedindo o santinho ali botando a mão na grade para poder pegar santinho, e ela correndo para entregar, uma coisa. A senhora acha que essa mobilização fez diferença?
0: Eu não tenho dúvida nenhuma.
1: Essa correria fez diferença no Recife, por exemplo?
0: Eu não tenho dúvida nenhuma. As pessoas querem alguém, é o meu sentimento, alguém de verdade. Né? Alguém que chegue, que olhe no olho, que converse, que ria, que brinque. Fazer sinal para mim é uma grande aventura. Né? Eu sempre gostei de fazer isso, né? De poder entregar, ver, ouvir, as pessoas param, se queixam de alguma coisa, você está ali alerta, agradece. É a forma que eu tenho de a gente poder conversar com a população. E olhar olho no olho. Ontem eu fui votar. Eu fui acompanhar tudo na votação. E ali uma pessoa fez uma queixa e tal. Disse: vem cá, eu quero conversar com tu. 10 minutos conversando com ela, entendi a queixa dela, né? E busquei esclarecer o meu papel. Então, é sempre bom. Para mim, estar na rua é como me energiza. É onde, de onde eu tiro o propósito de me acordar cedo todo dia, mesmo tendo dormido tarde no dia anterior, e estar feliz. Né? E eu busquei fazer uma campanha feliz. Foi o que a gente fez.
1: Eu vou bem rapidinho, só para cumprir aqui que eu prometi a Romualdo. Romualdo, vou fazer mais uma pergunta bem rapidinho e para a gente poder encerrar.
3: Governadora, o tema é identificações geográficas. Pernambuco tem importantes produtos como a cachaça de Triunfo, o maxixe de Itacaimbó, o queijo de Sanharó e o café de Itaquaritinga do Norte. É preciso, governadora, colocar o selo, a bandeira de Pernambuco nesses produtos e mais ainda, quando chegar um investidor lá no Palácio Campo das Princesas, a senhora manda servir o café de Itaquaritinga do Norte. Não é só porque a senhora foi muito bem votada lá, não, mas é porque é um café de qualidade e a senhora diz para o investidor: ó, investidor, esse café é de uma região onde o café é o mais antigo do Brasil. Então, isso dá uma força muito grande. E, claro, a sua equipe técnica vai correr atrás para ajudar os produtores a concluir esse processo de identificação geográfica, governadora.
0: É isso, é o feito em Pernambuco. A gente já começou esse trabalho com a ADEP, André era o presidente da ADEP, quando a gente abriu a Câmara do Café, Festival do Café, Circuito do Café. Tem muita gente já recebendo o apoio, as associações cooperativas, não só dele, mas do leite, da confecção, e a gente poder botar o selo made em Pernambuco. O selo de origem. Estamos fazendo isso no mel, já está feito na apicultura, no fortalecimento da produção de mel em Pernambuco. E você está certo, porque quando a gente agrega valor, botando a origem do produto, a gente, com o selo, a gente consegue vender em Pernambuco, fora de Pernambuco, e agrega valor ao produto. E com isso, o produtor consegue ganhar mais dinheiro. Então, esse é o nosso propósito. Fortalecer a economia local e garantir a ela uma originalidade. Não é copiando ninguém, somos nós. É ali da Caatinga, é o mel dali, é o leite da nossa bacia leiteira, é a confecção do Polo de Confecções. Você está coberto de razão, é essa forma que a gente tem. Não é só atrair a empresa de fora, é potencializar o que a gente tem aqui, que é o maior gerador de emprego e renda para o nosso povo.
1: Deixa eu te fazer uma pergunta bem rapidinho, que é um pedido que aí é quem manda realmente, que é Maria, que é da nossa lanchonete aqui, que tem a lanchonete. E Maria deixou uma pergunta, pediu para fazer uma pergunta para a senhora, para a gente fazer uma pergunta, que é sobre o presídio de Itamaracá. Isso que foi retirado. Isso. E tudo, foi derrubado uma parte, mas ainda está lá. E ela quer saber o que é que vai acontecer ali.
0: A gente, olha, e aí uma saudação ao povo do litoral norte pernambucano e meu povo de Itamaracá. Agradecer pelo resultado das urnas, mas sempre pela confiança que vocês depositaram no nosso trabalho. A gente vai abrir já uma proposta de manifestação de interesse para que a iniciativa privada, os empresários, possam colocar dentro daquilo que a gente apresentou. O que, que a gente quer para lá? A gente quer destino turístico. A gente quer uma área onde as pessoas possam explorar um turismo de aventura dentro da mata, onde a gente possa ter pousado, hotel, restaurante, local onde a gente possa praticar esporte. Então, aquilo ali é uma joia. É uma joia. A gente garantiu infraestrutura e continuamos investindo. Vamos fazer agora a Estrada do Sossego, a PE01, a PE35 estão prontas. A gente está fazendo agora a infraestrutura da Coroa do Avião, são 14 milhões de reais. Estamos colocando saneamento, vamos colocar saneamento. Então, o que a gente quer ali é prosperar com o turismo. Tira o presídio, gera emprego e renda através do turismo.
1: Muito bem.
0: Aquilo ali é lindo, né?
1: É, exatamente. É, e tem muita gente Maria mora lá, o que vai acontecer. Maria mora por lá também, parece que tem negócios por lá. Né? Maria é a maior autoridade isso. Que tem aqui, porque é quem traz comida pra gente, é quem fornece comida pra gente.
0: Eu vou olhar agora, voltando, né, depois de uma campanha onde a gente fica um pouco desconectado, né, cuidando do governo, cuidando daqui, mas muito é uma intensidade muito grande. Vou voltar agora e já vou me atualizar de novo sobre como está isso em Itamaracá.
1: Já encerrando, a governadora vai ter alguma participação nessa campanha de segundo turno nacional ou não? Agora é tocar o Estado e que se resolva o que tiver que ser resolvido.
0: Não, olha, eu coloquei que vou manter minha coerência. Sempre disse que colocaria o interesse do povo de Pernambuco acima de qualquer outra questão. Isso é importante para o nosso Estado. Entregamos muito, mas quero entregar muito mais. Né? Isso não tira de forma nenhuma a gratidão que eu tenho ao presidente Lula, que tem me ajudado muito. E eu vou a Brasília de novo, muito em breve, bater na porta dos ministérios, pegar mais dinheiro.
1: A senhora foi quantas vezes em Brasília?
0: Eu acho que foram 153.
1: Contou? 153?
0: É.
1: Tá bom.
0: Eu mesma.
1: Tá certo.
0: Sendo embaixadora de Pernambuco lá, junto com os nossos secretários, né? mas fundamentalmente eu e minha equipe.
1: Governador.

0: mais uma vez, parabéns.
1: Obrigada, Igor.
0: Volto sempre aqui.
1: Obrigada,
0: digo,
1: aos ouvintes.
0: Isso, sempre.
1: Obrigada,
0: volto sempre
1: Castilho.
0: Aqui. E parabéns e que sejam mais 4 anos de muito sucesso.
1: Tô doida para começar e já começou, é hoje. E nosso propósito maior é a gente poder unir o Estado. Deixar um legado de futuro para Pernambuco. Devolver a liderança do Nordeste brasileiro. Sem deixar ninguém para trás. Eu acho que isso é o mais importante.
0: Ô, Passando a Limpo, muito obrigado. Agradecemos a todos. Romualdo de Souza, Fernando Castilho, muito obrigado a vocês também. Esse foi o nosso Passando a Limpo. Pós-eleição, tivemos uma maratona aí de debate, juntando com apuração. Ficamos mais de 5 horas ontem. Fiquei mais de 5 horas no ar aqui, sem parar.
1: Saindo daqui, que horas?
0: Na apuração. Eu fui dormir, era meia-noite ontem. Mais de meia-noite e acordei hoje de madrugada para vir para cá. Então, seguindo aqui e agradecendo a todos vocês pela audiência, pela paciência com a gente também. Muito obrigado. Obrigado, governadora. Obrigado, Castilho, Romualdo.
1: Sem posição, eu que agradeço.
0: E a todos, o Passando a Limpo vai ficando por aqui. Os trabalhos técnicos de Evandro Chaves e Eduardo Silva, a produção de João Carneiro. Grande abraço. Até amanhã, às 8 da manhã. Tchau.
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4: Tem alguém doente perto de você, assim? Que a gente fala muito de virose o ano todo, né? E as viroses parece que estão cada vez mais frequentes. Agora, inclusive, nos últimos meses, a gente vem percebendo um aumento de pessoas adoecendo com viroses e sintomas bem semelhantes, desde sintomas gastrointestinais até sintomas respiratórios. Então, muita gente se perguntando, que virose é essa? O que que a gente pode fazer, né? Vamos entender no consultório do Rádio Livre, a gente trouxe esse tema para cá, para entender se tem algum vírus novo, se não tem, o que é mais frequente nesse ano, se está tudo dentro do esperado, porque as pessoas estão mais assustadas com essas viroses que estão solando, como a gente fala. Então a gente convidou aqui o Dr. Jorge Carvalho, ele é integrante da diretoria da Sociedade Pernambucana de Clínica Médica, tem título pela Sociedade Brasileira de Clínica Médica e é supervisor da residência de clínica médica do Real Hospital Português. Boa tarde, doutor Jorge, seja bem-vindo.
5: Boa tarde, Anne, boa tarde aos ouvintes. É um prazer estar aqui compartilhando com vocês.
4: Prazer todo meu poder receber o senhor também nesse consultório de hoje. E quero também agradecer a doutora Ana Paula Henriques, médica infectologista, coordenadora do Serviço de Controle de Infecção Hospitalar do Hospital Santa Joana, Recife. Ela, que tem mestrado em Medicina Tropical e MBA de Gestão e Controle de Infecção. Doutora Ana Paula Henriques, muito boa tarde. Seja também bem-vinda ao nosso consultório.
6: Boa tarde, muito obrigada pelo convite. Estou muito feliz de estar presente com vocês.
4: Prazer também tê-la com a gente nesse consultório de hoje. Quero também a participação dos nossos ouvintes. Você pegou essa virose? Conhece alguém que pegou? Está vendo muita gente ficar doente? Tem alguma dúvida? Aproveita aqui os doutores para a gente poder esclarecer aí os pontos sobre essas viroses, né, que são cada vez mais frequentes na nossa vida. Então, para você participar...

0: Fazer perguntas, o número do nosso WhatsApp é o 99147-8520, tá? Pode mandar áudio, mensagem de texto, fica à vontade. Eu vou começar esse consultório já com o ouvinte, a Amanda. A Amanda mandou um áudio pra gente explicando o que ela sentiu quando teve a virose. Vamos ouvir.
1: É,

0: me dá o corpo mole, dores no corpo. Comecei a ficar esquentada, depois realmente tive febre, dor de cabeça. E de um dia para o outro a minha tosse encheu e ficou aquela tosse persistente, né? E aí a tosse ficou muito cheia, bastante secreção. E já vai fazer daqui a pouco uns 20 dias dessa virose. E eu permaneço ainda com pigarro e às vezes a tosse ela vem cheia, mas já voltou a ficar seca novamente. Mas ultimamente essa virose ela tá ficando muito persistente, assim, tá demorando muito os sintomas aí embora. E vez ou outra eu ainda sinto incômodo na barriga e ainda assim tenho diarreia uma vez ou outra.
1: Bem, obrigada, Amanda, por mandar esse áudio, também contando um pouco, né, do que aconteceu com ela. Se você também quiser, se você passou por algum tipo de virose, quiser compartilhar com a gente, compartilha, porque o que a gente está percebendo, doutor Jorge, é que os sintomas estão muito parecidos. A Amanda foi uma das ouvintes, né, que mandou áudio, mas a gente já tinha recebido algumas mensagens dizendo assim, poxa, começou com diarreia, dor na barriga, agora eu tô com febre. Diferente da gripe, por exemplo, né? Porque é muito respiratório. Então, o que a gente foi percebendo é que começa com sintomas gastrointestinais e aí como se fosse uma evolução para sintomas respiratórios. Queria saber do senhor, que virose é essa, hein? É alguma coisa nova que a gente não está sabendo?
2: Então, é interessante, é o termo virose, né? Que não é um termo técnico médico, né? Tanto é que eu acho que o paciente que vai na emergência ou no consultório, quando alguém fala para ele, você está com uma virose, ele fica logo
1: Chateado, né?
2: chateado, quer receber um nome mais técnico. E virose é um termo guarda-chuva. Todas as infecções causadas por vírus vão levar esse nome. E podem vir de manifestações leves, como resfriado comum, até manifestação mais grave, como uma síndrome respiratória aguda. A gente não faz um controle de rotina do ponto de vista de emergência e internamento, de ficar fazendo teste para ver que tipo de vírus está sendo acometido. Por quê? Porque não vai mudar a conduta, tá? Então, o painel viral existe, ele tem disponibilidade, mas não é amplamente disponível. Então, por exemplo, no SUS eu não tenho um painel viral. Então, a gente sabe que tem alguns vírus rondando porque a gente faz um controle epidemiológico com um LACEN. Então, eu tenho o metapneumovírus, eu tenho o rinovírus, tenho o adenovírus e eles podem sim fazer esse padrão de sintoma gastrointestinal, diarreia, náusea, vômito e fazer com sintoma respiratório. O caso de Amanda foi interessante, que ela disse que está com mais de 20 dias de sintoma.
1: Isso.
2: Isso é uma coisa que tem que ser um alerta, tá? Mas existe uma condição chamada tosse pós-infecciosa. Então, qualquer quadro infeccioso respiratório pode ficar uma tosse residual aí por 8 semanas. O que é que vai chamar a atenção? Se voltar a fazer febre, se piorar a produção, se der falta de ar, dor no tórax, aí a recomendação é procurar o médico.
1: E essa coisa que ela fala assim, olha, já são 20 dias, como o senhor falou, ainda com tosse, mas ela diz que de vez em quando ela tem sintomas gastrointestinais. Isso também é esperado?
2: Pode. Então, as infecções gastrointestinais, quando acontecem, sejam por vírus, que é mais comum, ou por bactéria, a gente pode desenvolver uma intolerância à lactose transitória pós-infecção. Então, ela deve observar se essa diarreia está acontecendo com algum tipo específico de alimento, especificamente os derivados de leite. Queijo, leite, iogurte, requeijão. Então, isso pode acontecer 15 dias após a infecção. A recomendação é mantenha a restrição e algumas vezes a gente faz alguma reposição de flora, né? Aquele bioflora, outras
1: Sim.
2: medicações que existem.
1: Deixa eu conversar também aqui com a doutora Ana Paula Henriques, falando um pouquinho sobre esses vírus. Eu tô até falou aqui do adenovírus, né? São vírus assim, talvez para vocês que têm essa informação, que têm o conhecimento, né? Até já esperem que aconteça isso. Para a gente que vai tem os sintomas, a gente fica mais preocupado. Mas são vírus assim mais graves que a gente precisa ficar muito preocupado ou não, doutora?
3: Então, os vírus mais graves que a gente acaba associando a esse quadro é a influenza, o Covid. E a influenza, por exemplo, esse ano teve uma característica porque é o que acabou aparecendo, né, na maior número dos casos foi a influenza A, que vem associado com a síndrome respiratória aguda grave, com maior número de notificações. Então, a gente realmente teve esse aumento. Mas a vacina está aí para ser utilizada pela população de modo geral. Então, a gente sabe a importância da vacina. Não é para evitar a infecção, porque o vírus acaba Não, a vacina não impede 100% a infecção, mas ela impede ou diminui.

0: diminui o risco de uma infecção mais grave, né? Que há necessidade de ir para UTI, de precisar de ventilação assistida, etc. Então, tem essa gravidade, né? Então, alguns vírus respiratórios, eles estão com algumas, assim, vacinas que surgem para dar um suporte, né? O rinovírus também está sendo, há pouco tempo atrás, era muito comum em bronquiolite em bebês, e agora tem vacina a partir de dezembro do ano passado, que também vem aí diminuindo os casos graves de bebês com infecção respiratória viral. Então, são os casos, muitas vezes, os vírus mais graves correm-se para desenvolver vacina e tentar fazer um controle, tanto pelo risco de transmissão, né, como é o caso da influenza e Covid, etc., como pela comorbidade que esses vírus causam, né? Então, tem vírus mais simples que acaba não tendo o desenvolvimento de vacina por não levar esses casos mais graves, né? Então, existe sim essa gravidade maior associada, principalmente a esses vírus respiratórios.
1: Doutora Ana, quando a gente fala de Covid, quando a gente fala de influenza, né, que é o vírus da gripe, a gente pensa muito na transmissão, muito pelo contato e respiratório e tudo mais. Os sintomas são mais respiratórios também, a gente sabe, mas a gente pensa muito sobre essa questão da transmissão do contágio por questões respiratórias. Quando a gente fala de adenovírus, quando a gente está falando aqui de sintomas gastrointestinais, como é que é esse contágio assim? Também é por via respiratória ou não?
0: É, sim, por via respiratória, por secreção também, então, contato aí, lavagem das mãos também é importante, esse contato aí de transmissão. Então, existe na OMS uma característica, que como a gente trabalha em controle de infecção, a gente acaba trabalhando muito com isso, que é a tosse com etiqueta. Então, para que as pessoas não espirrem diretamente no, na mão, para não tocar no ambiente, não diminuir o contato. Então, geralmente se faz isso, a recomendação é, se
1: Com o
0: você não
1: braço,
0: tiver ao
1: né?
0: menos o braço, você tossir em cima dele, porque você acaba diminuindo o contágio, né? E é importantíssimo, toda vez que tiver um paciente gripado, resfriado, ou que é um sintoma mais leve, mesmo assim usar a máscara para evitar que as pessoas que estão ao redor, principalmente idosos, né, pacientes que têm maior vulnerabilidade, não peguem essa doença. Então, a transmissão pode ser por contato de secreção, pelas mãos ou por via respiratória.
1: Seja qual for o vírus, quando a gente está falando de virose, idosos e crianças são os grupos mais vulneráveis?
0: Isso, são.
1: São os mais
0: Sem
1: vulneráveis,
0: dúvida,
1: né?
0: são.
1: Agora, doutor Jorge, com relação a essa questão gastrointestinal, vamos por partes agora, né? Questão gastrointestinal e também vômitos. A gente também teve, fiquei lembrando aqui, a Amanda não falou de vômito, mas eu vi muita gente falando assim, ah, também que tinha essa questão. Ela disse que ficou enjoada, mas não falou de vômito, né? E tem gente que tem esse sintoma de vômito e tudo mais. Como é que a gente pode tratar uma virose que começa assim, né? O senhor falou a questão, intolerância à lactose que pode ter ali permanente e tudo, mas qual é a recomendação para esses sintomas gastrointestinais, que está sendo aí o início?
2: Então, perfeito. A gente precisa tratar de acordo com cada sintoma, né? Então, a diarreia, de maneira geral, a gente fica muito preocupado com as complicações. E a principal complicação da diarreia é desidratação. Então, qualquer farmácia você consegue comprar um soro de reidratação oral, seja ele manipulado já pronto, ou seja uma solução para você preparar, que você deve fazer conforme a bula. Então, manter a hidratação é importantíssimo, consumir bastante líquidos, evitar aquelas comidas com mais teor de gordura, ultra processado. Então, se você conseguir se manter hidratado, você já está no caminho certo. Quanto a náusea e vômito, você pode utilizar antieméticos, sim, são medicações geralmente seguras, você seguindo a bula e sabendo que não tem nenhum efeito adverso previamente sabido, né? Uma alergia, por exemplo. Agora, o que é que deve ser evitado de maneira geral? Então, antibiótico. Não faz sentido em infecções virais a gente tomar antibiótico, que geralmente tratam bactérias. Inclusive, podem piorar o quadro de diarreia com sintomas gastrointestinais e até favorecer infecções que ocorrem por conta de antibiótico, que é o caso do clostridium, tá? Então, a gente recomenda, e é muito comum, né? Amigo, família, como o fato da gente ser médico, começa a ficar doente, liga logo e faz: doutor, por favor, pode passar uma receita de antibiótico, eu não melhorei ainda. Geralmente,

0: a gente recomenda contra, tá? Quando a gente adoece do ponto de vista de diarreia, além disso, é saber os sinais de alerta. Então, sangramento nas fezes, já não é comum, tá? Febre persistente, também não é comum. Um vômito que você não consegue manejar em casa, também. Então, qualquer um desses sinais de alerta, a gente recomenda procurar urgência, procurar atendimento.
1: Bem, então para você que está vendo aí alguém ficar doente, ou se você está doente, né, e está passando por algum desses sintomas, segue aqui as orientações do Dr. Jorge. Claro que a gente também está com a doutora Ana Paula Henriques aqui para trazer orientações. A gente já falou um pouco sobre essa questão respiratória, vou falar mais um pouquinho. Eu sei que tem gente mandando mensagem, eu estou vendo aqui no WhatsApp as mensagens chegando. Eu vou precisar fazer uma pausa no consultório para a gente já pegar essas mensagens de vocês e trazer aqui para os doutores responderem, tá? A cada um dos ouvintes. Fazer um rápido intervalo, quem quiser participar ainda dá tempo, o número do nosso WhatsApp é o 99147-8520. Fazer um intervalo rapidinho e volto já.
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1: O consultório do Rádio Livre hoje está falando sobre virose. Tem muita virose, né? A gente sabe disso. E quando a gente começa a conversar com as pessoas, muita gente adoecendo e com sintomas muito semelhantes, não só respiratórios, mas também gastrointestinais. Então, que virose é essa? A gente trouxe essa pergunta para o consultório. Dr. Jorge Carvalho está aqui, ele que é médico especialista em clínica médica. Doutora Ana Paula Henriques também está com a gente, médica infectologista. Já tem ouvinte participando, inclusive Suzy mandou um áudio para a gente falando o que ela sentiu quando pegou essa virose há alguns dias. Vamos ouvir.
4: Eu tive sintomas bem chatos na virose, que fiquei há cerca de 15 dias. O primeiro sintoma que surgiu foi aquela moleza e em seguida foi a diarreia, né? Depois eu fiquei bastante nauseada. Além disso, também aquela coriza constante. Foram dias bem difíceis, bem difíceis. Depois, passou um período, voltei a ficar assim novamente. Acho que não demorou nem um mês, né? De um intervalo de uma virose para outra. E fiquei um pouquinho mais ruim nessa segunda vez, porque eu fiquei até de cama no final de semana. Mas com a ajuda de medicações para aumentar a imunidade e bastante líquido, consegui me recuperar.
1: Bem, obrigada, Suzy, pela sua participação. Suzy tocou no ponto que eu ia tocar, mas ela já falou. Doutora Ana, ela falou assim, ajuda de medicações para aumentar a imunidade. E por que eu ia tocar nesse ponto? Porque ela diz que de uma virose, de um quadro viral para o outro, não passou nem um mês. Quando isso acontece, é normal que as pessoas falem assim, tua imunidade não está baixa, não. E aí eu queria saber da senhora, isso faz sentido, assim, a imunidade da pessoa pode estar baixa porque ela está pegando várias viroses ou ela está convivendo com muita gente doente e acaba pegando também?
5: Geralmente, numa pessoa sem doença imunológica, é exatamente isso. Ela acaba tendo maior contato com as pessoas com gripe, eu não sei qual é a profissão dela, etc. Uhum. Por exemplo, professor, profissional de saúde, acaba tendo muito contato, criança vive doente, né? Então, quem tem maior quantidade de contato com crianças, muitas pessoas acabam desenvolvendo com maior contato, com maior frequência, outras infecções virais, né? Então, eles acabam pegando mais de uma infecção viral. Para a gente dizer que há necessidade de vamos dizer, medicação para aumentar a imunidade, são doenças muito específicas que realmente tem que ser avaliada, estudada, analisada, mas os cuidados com a imunidade de uma pessoa saudável, sem uma doença de base, para a gente falar sobre isso, é uma alimentação saudável, muito líquido, e cuidados de higiene. Então, a pessoa tem que sempre estar usando álcool, higienizar as mãos, principalmente quando você vai, por exemplo, andar de ônibus ou ter contato com alguém doente, está sempre tentando lavar as mãos, uhum. etc., e evitar colocar a mão no rosto, no nariz ou na boca. Então, alimentação também no meio da rua, né? Você tem que ter muito cuidado aonde você está se alimentando. Então, são cuidados de higiene pessoal e muito líquido, porque quando a gente acaba começando o verão, a gente acaba tendo muita exposição também à desidratação. Então, a gente tem sempre que se preocupar com a hidratação da pessoa, né? E a alimentação adequada. Não tem especificamente uma medicação. Vitamina C, por exemplo, é muito questionável, não tem base para você dizer... que não tem base, tá? Científica para você dizer que vai melhorar a sua imunidade, etc. Então, a medicação específica é de acordo com a doença de base. Então, a pessoa tem que realmente ter uma doença imunológica para precisar fazer alguma medicação específica.
1: Seria, por exemplo, um imunodeprimido, que vocês falam muito, seria
5: exatamente,
1: isso?
5: Exatamente,
1: entendi.
5: Exatamente.
1: Bem, a senhora tocou aí num ponto também muito interessante, a questão da vitamina C. Vou trazer para o doutor Jorge aqui. Porque quando a gente diz assim, vamos melhorar a sua imunidade, vamos tomar vitamina C, ou vamos tomar algumas vitaminas para poder melhorar a sua imunidade. Doutora Ana já adiantou aqui que isso é muito questionável. Mas tem muita gente que diz assim, mas quando eu tomo eu me sinto melhor, eu me sinto mais forte, vamos dizer assim. Ou então, desde que eu comecei a tomar essa vitamina C, e aí quem está me ouvindo, eu sei que vai ter alguém que vai se identificar. Desde que eu comecei a tomar, não gripei mais. Né? Tô aqui, ó, tranquila. Isso faz sentido?
0: É interessante, porque tem até um cunho pessoal nessa questão da vitamina C. A minha família, como somos quatro filhos, e gripávamos sempre, né? Sempre na escola, a mãe ia comprar vitamina C e dava assim o ano todo para uhum. prevenir gripe. Era uma prática comum. O que é que a evidência médica diz? Então, existe uma revisão 2013 que diz que o uso contínuo de vitamina C, ele pode diminuir, na verdade, o tempo de duração de uma gripe, de um evento viral, em 8%. É irrisório. Uhum. E não diminui a incidência. Não. Tomar vitamina C não vai proteger você de gripar. Não existe isso. Já foi estudado. Essa pergunta já foi feita na medicina. E, às vezes, o que a gente tem por experiência pessoal é muito um efeito placebo, né? A gente é sugestionado. Provavelmente essa vitamina C que você está tomando está vindo associada a maior consumo de água, a mudança de hábitos. Então, um sistema complexo como é nosso sistema imunológico, ele demanda muitos cuidados. É sono, hidratação, alimentação saudável, controle do estresse. Então, muitas vezes a gente está com o nosso sistema imunológico comprometido, sim. Mas porque a gente está trabalhando além da demanda, está dormindo mal, está se alimentando mal, não está bebendo água e está adoecendo. É isso que acontece.
1: Então, não é a vitamina C ou outra vitamina que a gente... Tem gente que vai tomar aquele complexo vitamínico. Não é isso que vai fazer se livrar da gripe.
0: De forma nenhuma. A vitamina que você tem que tomar hoje é atividade física. É uma alimentação regrada. Que eu digo regrada é consumir comida in natura, né? Uhum. Descascar mais e desembalar menos. É consumir bastante a comida de verdade. E vacinação. Veja, o que a gente sabe que realmente previne infecção viral é vacinação. Então, vírus cerebro-respiratório entrou no calendário da gestante. A gente tem influenza anual para a população de risco, profissionais de saúde. A gente tem COVID semestral também, em contextos específicos. A gente tem própria vacina do rotavírus, lá da gotinha na criança, que previne infecção intestinal viral. Então, assim, isso a gente sabe que realmente funciona. Diminui os casos graves e diminui também a incidência de infecção.
1: Eu tenho outro ouvinte conosco. O seu Gomes já chegou aí para você, Big? Seu Gomes mandou aqui um áudio. Ele está com a virose. Ele disse que nesse momento ele está com a virose. Então vamos ouvir o que ele diz.
6: Boa tarde, Rádio Jornal. Boa. Eu me chamo Gomes, morador do bairro da Macaxeira. Eu peguei essa gripe há uma semana e eu tenho 63 anos de idade. Minha caderneta de vacinação está em dia. E não tive melhor até agora. Sinto febre, dor de cabeça, o corpo esmorecido, dores pelo corpo, no caso. E tô tomando medicação e nada até agora, não melhorei nada. Aí, inclusive, eu procurei um médico e um médico simplesmente falou que seria uma, que era uma virose e que com o tempo vou melhorar.
1: Obrigada, viu, seu Gomes, pela sua participação. Ele mandou aí o que está sentindo. Doutora Ana, ele não fala quanto tem... Ele fala assim, tá há uma semana, e eu ia dizer que ele não tinha falado, mas ele falou há uma semana, mas não teve melhora. Ainda está com febre, dor de cabeça, corpo fraco, né, com dor. Ele disse assim, que toma medicação, mas ainda não viu uma grande melhora. Ainda está no prazo, assim, dessa infecção viral?
5: É mais ou menos em torno de 5 dias que um vírus costuma demorar. Então, pode até ultrapassar um pouco mais, mas esse período ainda deve ser gripal. Agora, essa febre é que eu acho que tem que ser vista, né? Então, muitas vezes o paciente chega dizendo que teve febre, mas aí a febre não é medida. É, a gente considera a febre acima de 38 graus, uhum, né? E, na realidade, algumas vezes fica difícil o profissional de saúde entender que se febre é essa e que febre é, né? Se é uma febre muito subjetiva ou realmente tem. É, febre persistente em virose não é comum. Então, se ele estiver tendo febre acima de 38 graus, ele precisa ir para um posto de saúde, tá? É, e como ele é idoso, eu não sei se ele é um fumante, etc., se ele já tem algum problema de pulmonar relacionada a fumo, por exemplo, ou asma, né? E que acaba tendo uma tendência maior de infecção respiratória. Ou então, é muito frequente também paciente que teve, quando tem uma virose, evolui muito frequentemente para uma sinusite. Por alguma alteração dos seios da face, acaba tendo um aumento de secreção, não tem uma drenagem boa anatomicamente, né, pelo próprio individual, problema individual da pessoa, e acaba concentrando maior secreção em seios da face e evoluindo para uma sinusite, que aí também é um dos motivos de estar fazendo uma febre mais arrastada. Então, se ele realmente está com acima de 38 graus, etc., nesse período de 5 dias, é recomendado ele procurar um serviço para fazer um exame laboratorial, fazer um raio-x ou o que for, para ser avaliado a nível médico.
1: Quando a senhora fala até nisso, né? Olha, você pode ter começado aí com a virose, infecção respiratória, e aí, por exemplo, a gente ia pensar assim, eita, evoluiu para uma sinusite, ou atacou a garganta, né? A gente normalmente fala assim. Tem o que a gente fazer logo no início para isso não acontecer, doutora? Para essa secreção não ficar ali no seio da face e retido, enfim, e acabar tendo outros problemas. Tem o que a gente fazer quando o sintoma é respiratório para poder isso não evoluir?
5: A hidratação ajuda bastante, né? Então, quando você se hidrata melhor, você deixa a sua secreção mais fluida. Uhum. E ela não ficando mais tão espessa, ela pode ajudar. Mas é muito de situação em situação. Pode acontecer em pacientes que sejam mais suscetíveis à infecção bacteriana e depois de uma virose você acaba evoluindo com a infecção bacteriana que vai precisar de antibiótico. Né?
1: É, pode acontecer. É até difícil a gente saber, doutor Jorge, quando é que é bacteriano e quando é que é viral. A grosso modo, tem como diferenciar ou só realmente fazendo exame?
0: Então, a gente tem alguns sinais de alerta que devem ser levados em consideração. Então, por exemplo, um padrão que a gente chama de piora, melhora e nova piora. Então, comecei um sintoma muito importante, com febre, prostração, sintoma respiratório. E aí eu melhorei, quando eu já estava me sentindo bem, de repente voltou com secreção, febre novamente. Então, isso para a gente é um sinal de alerta para a gente pensar que aquela infecção viral complicou com infecção bacteriana. Uhum. O outro sinal de alerta que a gente levou em consideração foi realmente o Cássio Gomes. Então, febre persistente merece uma investigação. Então, se a gente documenta que essa febre está realmente durante 7 dias, a gente não vai se contentar com essa explicação de virose, a gente vai ter que explicar melhor essa febre, podendo ter uma infecção bacteriana associada. A gente tenta pensar muito também no aspecto da secreção. Não é um dado objetivo, por si só não explica, mas quando a gente tem uma infecção, uma secreção que é fluida e evolui para uma infecção mais mucopurulenta, associada a sangramento muitas vezes, isso também tem que ser um sinal de alerta que sozinho não indica o uso de antibiótico. Mas todo esse contexto pode ser analisado e o exame de sangue ou exame de imagem, ele é sempre complementar. Muitas vezes ele não dá a resposta que a gente quer e é mais importante a interpretação do médico ali na história e no exame físico para decidir o risco-benefício do início de antibiótico.
1: Já que o senhor falou da secreção e o que mais lhe preocupa, claro, com sangramento vai preocupar todo mundo, mas às vezes a gente fala assim, ah não, mas até que é uma corizazinha, tá transparente. Outras pessoas, não, eu já estou preocupado porque é muito catarro, a gente fala assim, né? E está verde. Enfim, essa coloração lhe preocupa?
0: Então, é uma informação a mais. Mas, por exemplo, toda infecção viral, ao final do quadro, aquela secreção costuma ficar mais espessa, que é como se fosse a resolução do quadro. Uhum. Então, ela inicia mais hialina e no final do quadro ela vai concentrando e ficando um pouquinho mais espessada. Mas secreções mais volumosas, com mais mau cheiro, chamam a atenção para uma investigação, sim.
1: Doutora Ana, é possível que essa virose, por exemplo, ela evolua até para uma pneumonia ou não?
5: Pode sim, é a tal coisa, é uma coisa que pode acontecer, mas principalmente ele que tem uma certa idade, já não é, né, tão infrequente assim. Então, realmente, se estiver persistindo e ele muito, vamos dizer, com muito mal-estar, etc., com a tendência a ficar realmente mais acamado, por fadiga, mesmo por cansaço, é importante procurar um atendimento médico.
1: Bem, então, seu Gomes, o senhor que já está aí há mais de uma semana, que o senhor falou, né, vai prestando atenção e, se não estiver melhorando mesmo, procura atendimentos. Olha, já passou uma semana e nada, e eu estou aqui contabilizando os dias de febre. Vai lá, conversa com o médico direitinho para ele fazer outra análise, tá certo? Eu vou precisar fazer mais uma pausa, eu sei que tem mais ouvintes participando, quem quiser participar ainda dá tempo, o número 99147-8520, a gente volta já.
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1: O consultório do Rádio Livre hoje falando sobre viroses. Estamos vivendo um período de muitas viroses, né? E a gente está conversando aqui com o Dr. Jorge Carvalho, Ele que é médico, especialista em clínica médica, também com a doutora Ana Paula Henriques. Ela é médica infectologista. Doutor Jorge estava falando com a gente aqui sobre essa questão de imunidade e um dos nossos ouvintes perguntou assim: doutor, se exercitar, já que o senhor falou de exercício, que é legal, né, para a imunidade, para deixar o seu corpo assim mais forte, se exercitar ao ar livre, tomando sol, melhora mesmo a imunidade? Aumenta? Foi o que ele perguntou.
0: Então, mais uma vez, o sistema imunológico é extremamente complexo, né? Então, a gente precisa

0: deixar condições ideais para ele poder se desenvolver. O sol não tem uma indicação direta na imunidade. Isso é um ponto a ser colocado. Inclusive, a gente sabe que os raios ultravioletas podem levar a danos de pele com risco de câncer. Então, se eu for correr lá de meio-dia às 14, não é um horário apropriado, você está se colocando em risco. Mas a gente fazer atividade física em locais abertos, mais ventilados, vai diminuir sua chance de se expor a esses agentes etiológicos, aos vírus, né, que vão causar virose. Então é mais saudável, sim, fazer atividade física em ambientes abertos. Mas não é um aumento da imunidade.
1: Entendi. Mais saudável,
0: Mais
1: né?
0: saudável,
1: Melhor.
0: isso.
1: E é até mais legal também, se a gente for pensar assim, né? Porque a gente vê as pessoas, é mais
0: Isso.
1: agradável. Agora, doutora Ana, o que que a gente também percebe muito? Quando chega no período de julho, junho, julho, que chove mais, as pessoas ficam mais confinadas, a gente até espera mais essa questão das viroses, principalmente as respiratórias. Agora a gente está no período, a partir de setembro, é que a gente tem mais sol, né? A gente tem mais sol, tem mais gente saindo e tudo mais. E mesmo assim a gente está percebendo se muita gente adoecendo também. Esse período de agora, setembro, outubro, novembro, é um período esperado para esses casos de viroses?
2: É sim, é também, principalmente diarreia, né, gastrointestinal. Então, tem alguns vírus que podem interferir tanto na parte intestinal como na parte respiratória. Então, muitas vezes você acaba tendo esse quadro aí meio que misturado, né? Mas, e eles são geralmente também autolimitados e, como todo vírus, não tem um tratamento muito específico, né? Geralmente, assintomáticos. Então, se febre, tomar antitérmico, se náuseas, tomar antiemético e se hidratação. Né? Então, é importante esse tipo de situação. Só quando ultrapassa dos limites em relação ao tempo de febre, à prostração. Prostração é aquela situação do corpo não tá respondendo a nada. Realmente, a pessoa só quer cama, só quer ficar deitado, não aguenta fazer nada. Aquele cansaço exagerado. Então, aí sim, eu acho que vale a pena se procurar alguma ajuda médica específica, né? Mas, geralmente, essas viroses são autolimitadas, né? E muitas vezes pode aparecer realmente esses quadros mais misturadinhos, assim, né? Uma dor abdominal com um quadro respiratório. Essa fase é bem característica disso também.
1: É difícil. Agora, a senhora tocou num ponto interessante, queria que o doutor Jorge também falasse. Pronto. Tô com o corpo prostrado, assim, não tô aguentando nada, só quero ficar deitada. Mas às vezes a gente precisa, né? A gente precisa sair para fazer alguma coisa, para resolver. Tem quem trabalha fora, vai precisar também trabalhar, e aí bota uma máscara, vai trabalhar, e tudo bem. Mas por que o descanso é tão importante assim? Os médicos sempre dizem assim: não, mas você tem que descansar. Aí a dona de casa, o dono de casa, mas não posso, eu não tenho como descansar, né? Assim, me deitar e passar o dia inteiro deitado, por exemplo. Mas por que esse descanso é importante?
0: Perfeito, acho que você adivinhou o que eu ia falar agora. O repouso faz parte da recomendação de tratamento. Então imagina que eu tenho uma quantidade de energia para gastar no meu corpo. E eu preciso, para combater a infecção, gastar energia. Essa energia é direcionada à produção de anticorpos, direcionada para o sistema imunológico, para a gente literalmente se recuperar. Então eu tenho que repousar, por isso que nosso corpo faz febre, por isso que ele faz dor no corpo, que é como se ele estivesse acendendo uma bandeira vermelha assim. Cara, para um pouquinho, repousa que eu preciso combater esse vírus. Então o repouso faz parte do tratamento. E, infelizmente, a gente vive nessa correria que é impossível pausar, a gente não tem o direito de adoecer, mas se a gente pudesse, quem puder. No momento que você está com infecção viral, que você está com sintoma respiratório principalmente, fique em casa. Eu acho que isso, assim, para quem pode se dar esse luxo, não queira se fazer de forte e dizer vou trabalhar, vou botar minha máscara. Se você tem esse entendimento, esse acolhimento, eu acho que é a melhor coisa para você e para quem trabalha ao seu redor, porque você está quebrando ali a cadeia de transmissão. Então a gente trabalha em locais fechados e aí é muito o que se observa, né? aparece um caso lá índice, daqui a pouco, daqui a uma, duas semanas, adoeceu o escritório todinho. Então, quem puder ficar em casa e repousar é importante individual e coletivamente.
1: E esse repouso, o ideal seria de quantos dias?
0: Então, cada corpo é um corpo, né? Então, as primeiras 24, 48 horas, geralmente é o período mais crítico. Tem gente que vai se recuperar muito rápido, às vezes um dia de cama, no outro dia parece que você já está novo, né? Já recuperou. Tem gente que vai passar 3 dias ali, mais prostrado, mais cansado, vai precisar realmente de um tempo maior de recuperação.
1: Doutora Ana, em casos de infecções virais, muitas pessoas também, falar da gripe, muitas pessoas acham assim, por exemplo, hoje, na região metropolitana, pelo menos, o dia começou chuvoso. Daqui a pouco abriu um sol muito forte. Então, as pessoas falam assim, não, se tomou chuva, vai ficar gripado, vai adoecer. E aí o médico diz, não, mas calma, porque isso é vírus. E às vezes a pessoa toma chuva, depois está no sol quente e adoece de alguma forma, enfim, não sei se vai ser gripe ou outro vírus, mas acaba adoecendo. É pior a chuva, é pior o sol forte ou essa junção que a gente está vivenciando agora de pancadas de chuva e daqui a pouco o dia abre e o sol fica assim muito intenso?
2: Essa mudança de temperatura acho que realmente não é bom de forma nenhuma para ninguém, né? Porque você acaba tendo você fica realmente mais, é assim, vamos dizer, com a possibilidade de infecção maior, né? Porque você acaba ficando mais úmido, muitas vezes você não tem oportunidade de se enxugar, etc. Então, não é bom, mas também não tem uma base científica para dizer isso, né? A gente fala muito, talvez isso até seja cultural mesmo, né? Mas a sensação dessa alteração de temperatura é chato, é ruim, mas especificamente para a doença em si, eu não consigo ver nenhuma relação. Pelo menos eu não sei e nunca li nada que identificasse essa relação científica. Mas o mal-estar mesmo pessoal, realmente não é muito agradável. Não sei se Jorge já leu alguma coisa sobre isso, mas associação não, de doença não.
1: Então, se a pessoa pegar uma chuvinha... Ou tem gente que diz assim, eu queria tanto tomar um banho de chuva, mas se eu for, vou ficar doente. Não tem relação com infecção viral, né, doutora?
2: Não, não. Aí, tem mais risco de proliferação de dengue, entendeu? Então, acaba aparecendo situações de dengue que você pode aparecer com maior frequência. Ou quando há um aumento de chuva, que você tem uma contaminação da água potável com água de esgoto, aí isso tem correlação para leptospirose, para diarreico, para situações de diarreia, mas aí é porque o micro-organismo, o vírus ou a bactéria se aproximou da população. Então, é uma situação de contaminação direta, mas essa forma de alteração de temperatura, eu tenho uma sensação específica que eu não gosto. Eu fico com a sensação que eu vou gripar. Mas é cultural, eu sei que não é científico, entendeu? Mas é a tal coisa. A gente acaba tendo esse lado cultural que acaba interferindo muitas vezes também na frequência maior de infecção que você possa ter, né? Porque a cabecinha mexe com o resto do corpo totalmente.
1: É verdade. E tem outra coisa cultural também, eu queria que o Dr. Jorge participasse agora, é a questão de estou doente, não vou tomar nada gelado. E tem gente que fala assim, não, mas é melhor tomar, você vai tolerar mais. Por exemplo, para quem está nauseado ou vomitando até, às vezes é muito difícil, né? Você comer alguma coisa e tudo, porque você sabe que vai passar mal. Então, tomar uma água gelada vai ajudar, às vezes um suco mais geladinho, enfim, ajuda. Aí alguém fala assim, mas você não pode, você está gripado, faz parte da gripe. E é aquela confusão, então... Tomar algo gelado num quadro assim viral realmente é prejudicial ou não?
0: Então, a resposta curta é não, tá? Não existe correlação entre bebida ou comida gelada e piora do quadro do ponto de vista infeccioso. Algumas poucas pessoas que têm quadro alérgico, como rinite, que tem algum tipo de irritação, podem ter gatilhos do ponto de vista de coriza, espirro, com variação de temperatura. Às vezes está de uma comida gelada para uma comida quente ou vice-versa, e aí isso desencadear um quadro de, a gente chama rinorreia, que é aquela secreçãozinha da coriza, espirros, tosse, podem vir a acontecer. Mas quem está gripado não, e não tem esse tipo de contexto, não tem nenhuma contraindicação a comer comida gelada ou beber comida gelada. E minha mãe vai me matar por conta dessa afirmação aqui.
1: É porque é exatamente isso, né?

0: a gente não dá um sorvete, a gente não chupa um picolé. É. Quando, na verdade, a gente está muito nauseado e precisaria até de um
1: picolé.
0: Melhora muito, doutora.
1: É. Inclusive, né?
0: E aí as pessoas ficam... Assim, minha mãe também dizia, né? E diz ainda, não tome nada gelado. E eu faço, eu só queria um picolézinho de fruta, assim. Ia me ajudar muito. Mas existe isso e a gente fica com o coração na mão. Aí o senhor estava falando dessa coisa da cultura e do gelado e tudo mais. E o senhor tocou no ponto de quem tem quadros alérgicos. Veja, a gente falou aqui de virose. A gente falou de quadros bacterianos, que é difícil da gente diferenciar. E para quem... tá vivenciando um quadro alérgico. Tem gente que já se conhece, ok. Fala assim, olha, eu não tô gripada não, isso é alergia. Mas tem gente que tá desenvolvendo agora, na fase adulta, ainda não tá ali habituada. Então, como é que se diferencia isso, doutor? Tem alguma dica pra gente também?
2: Então, dicas existem, mas eu já adianto que não é uma coisa simples assim, tá? A rinite alérgica, ela é muito, vamos dizer, genética. Então, existem aquelas pessoas que têm uma predisposição a serem alérgicos, a gente chama de atópicos. Então, a alergia, ela, às vezes, vem em conjunto. Eu tenho alergia de pele, tenho alergia à alimentação, tenho a rinite alérgica, tenho asma, tudo isso é um quadro alérgico. Então, quem tem esses quadros alérgicos, de maneira geral, está mais predisposto a fazer rinite. A rinite, ela tem os gatilhos específicos, né? Tem um gatilho alérgico, então, aquela coisa da poeira, do ácaro, do mofo, variação de temperatura, como eu coloquei, e são crises, vamos dizer, curtas. Você faz uma crise, espirra, espirra, espirra, dá, e depois você flutua. No vírus, não. Quando você está com infecção, não tem essa flutuação durante o dia. Você tem um acometimento, fica com rinorreia persistente, fica com tosse persistente. Febre nunca vai acontecer na alergia, então febre vai sempre falar mais a favor, nesse contexto respiratório, de infecção. Essa purulência, ou seja, essa secreção mais carregada, também não é um padrão de um quadro alérgico. E aí tem que ter cuidado quem tem rinite. A gente teve muito isso na pandemia, né? De quem tinha rinite e dizia, não, é minha crise de alergia, e ficava literalmente se enganando os outros e, de certa forma, contaminando o ambiente. Então é difícil até para a gente esse diagnóstico diferencial. E aí, na dúvida, vamos dizer assim, trata como infecção, se tá pensando em Covid, tem teste rápido para poder testar, para você isolar, usar máscara e não contaminar outras pessoas. Acho que isso é o mais importante.
0: É, isso é bem importante. E a gente está chegando ao fim aqui do consultório, mas queria que a doutora Ana Paula Henriques, médica infectologista, também trouxesse uma orientação para quem está nos ouvindo e está começando os sintomas, ou como o seu Gomes, já está há uma semana, e assim, não está vendo melhora. O que fazer, doutora? Eu sei que quando passa muito tempo, a gente tem que ir para o médico. Mas logo de início ninguém vai, né? Fica em casa tentando ali um paliativo para ver se a virose vai melhorar. Então, o que fazer nesses primeiros dias de virose e quando procurar, de fato, a ajuda médica?
1: Então, quando você está com virose, realmente é descanso, né? Então, o ideal é que realmente fique em casa e evite contato com outras pessoas, não só por você, mas para evitar disseminação de doença. E muito líquido. Líquido sempre, tentando se alimentar o mais saudável possível e ficar naquela situação ali bem de descanso e acolhimento, né? Quando não tem, né? Quando começa a piorar, né? Então, a febre, sempre procure medir a febre, sempre usar termômetro, porque a febre realmente é um sinal muito importante para a gente, como profissional de saúde, saber qual é realmente se você teve febre ou não. Porque muitas vezes você acaba tomando um Tylenol, então acaba tendo uma situação ali que você acaba camuflando uma febre mais alta e alteração de secreção, etc. Aí sim que... E foi o que a gente já conversou sobre isso, né? Se houver uma mudança de secreção, etc., e aumento da febre, etc.
0: Nada de tomar antibiótico, né, também. Ficou para mim também aqui, ó, nada de tomar antibiótico. Antibiótico é uma boa medicação para quando ela é bem indicada. Então, não vão aí atrás dos antibióticos, se for caso de virose. Doutora Ana, muito obrigada por estar com a gente nesse consultório. Foi bom poder ouvir vocês, saber que está dentro do esperado até. A gente se assustou um pouco com tantos casos de pessoas com essa virose, ficando muito prostradas, arriadas, como a gente fala, né? Então, muito obrigada por estar aqui conosco nesse consultório. Seja sempre bem-vinda.

0: E deixe para a gente um contato ou uma rede social, como é que as pessoas podem lhe encontrar?
1: Então, eu vou deixar meu Instagram, que é Ana Paula Henriques, e arroba, né, Ana Paula Henriques, e estou lá, estarei lá.
0: Tá certo. Bom. Muito obrigada, doutora Ana Paula Henriques. Ela é infectologista, coordenadora do Serviço de Controle de Infecção Hospitalar do Hospital Santa Joana, Recife. Também muito obrigada, doutor Jorge Carvalho, médico especialista em clínica médica, ele que é supervisor da residência de clínica médica do Real Hospital Português. Deixe para a gente o contato, uma rede social, doutor.
2: Bom, eu agradeço o convite, tá, Anny? Foi um prazer participar. Vou deixar o Instagram, é arroba jorgecarvalhocm, tá?
0: Tá certo.
2: E deixo o recado a todo mundo, é lavar as mãos, usar máscara quando estiver doente, cartão de vacinação em dia e a vida saudável.
0: Isso. É isso mesmo. Gente, esse foi o consultório do Rádio Livre hoje. O Rádio Livre também fica por aqui. A produção foi de Gabriela Bento, trabalhos técnicos de Big Alves, Edilson Lima e João Alves. Na coordenação de jornalismo, Vitor Tavares.
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6: E hora certa, agora são 5h01 no Recife.
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7: Bom dia.
6: Vamos abraçar o dia, gente boa brasileira. O dia está começando. E antes de pensar nos problemas, nas tarefas e tudo aquilo que ainda precisa ser resolvido, pare um instante e agradeça a Deus. Agradeça pelo presente que acabou de receber, um novo dia. Talvez ontem não tenha sido como você esperava. Talvez algumas coisas tenham dado errado. Algum plano tenha sido adiado, mas hoje é diferente. Hoje, Deus está lhe dando uma nova chance, uma nova oportunidade. Não sabemos tudo o que este dia vai trazer, mas podemos escolher como vamos enfrentá-lo, com fé, esperança, coragem e confiança em Deus. Então, antes de sair correndo para cumprir suas obrigações, faça uma oração e agradeça a Deus, agradeça ao Senhor que cuida de todos nós. Que seja um dia de paz, de boas notícias, de portas abertas e, acima de tudo, com Deus no comando. E muito bom dia!
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6: E que linda família brasileira, bom dia, boa tarde, boa noite, onde você estiver. Olha, terça-feira. Eita, o tempo tá tão corrido que a gente às vezes muda tudo, quer, vai lá pra frente, às vezes vai pra trás também, né? É o tempo que tá correndo e você não pode perder. Você não pode perder tempo porque o tempo é como um rio. Ele vai e não volta mais. Ele vai pra frente e não tem volta. Então presta atenção e não perde tempo. Terça-feira, dia 6 de outubro de 2026. Já se passaram 279 dias do ano, faltando 86 para o ano acabar. Hoje é Dia Mundial da Paralisia Cerebral. E no Brasil é o dia do circulista, dia do prefeito. Aí, prefeito, olha a cidade, como é que tá? Tudo direitinho? E o trabalho muito grande, né? Então vamos lá, com esperança, novos dias aí. Eleições, eleições. Então a gente vai passando novas informações para vocês. As articulações dos candidatos. E o dia do tecnólogo. A santa do dia é Santa Maria Francisca das Chagas. Com trabalhos técnicos de... ele, Eduardo Silva, e produção de Cristiano Bassan, em rede pela Rádio Jornal Recife, Limoeiro, Caruaru, Garanhuns, Pesqueira e Petrolina. Estamos começando mais um programa, A Voz do Povo.
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6: E a fé em dias melhores. É a música Dias Melhores, Jota Quest.

0: Um abraço pra você, onde você estiver.
1: Um abraço pra você.
0: Vale-se. Um aperto de mão, vai. Você comigo, Rádio Jornal Recife 90.3 FM. Engrandece sim o trabalho. E você acompanha as informações aqui para engrandecer cada vez mais o seu trabalho, as suas oportunidades, os seus direitos e deveres. Com as primeiras notícias e prestação de serviço aqui na Rádio Jornal.
1: Uma noite luarada, uma menina na calçada sonhando em ser uma atriz.
0: Não deixe que nada interrompa seus sonhos e lute por eles. Vale sim um abraço pra você. Você perfil da gente. Limoeiro, 99.5 FM. É a princesa do Capibaribe. Sonha!
1: Poema de verdade, é grande a nossa amizade, meu povo.
0: Terra de grandes cantores.
1: Um abraço, companheiro.
0: Grandes poetas.
1: Vale um abraço,
0: e essa gente boa que escuta a Rádio Jornal.
1: Dentro do meu coração.
0: Alô, Cátia Rodrigues aí, Limoeiro. Bom dia, grande cantora. A saudade eterna de Limoeiro. Toninho de Limoeiro. Grande cantor, deixou saudades eternas aí. Sempre vibrando, grande voz, Cátia Rodrigues. Alô, você de Caruaru, 91.3 FM. É a terra da governadora reeleita. Raquel Linda, um abraço para todos vocês aí de Caruaru. Vocês são importantes, autoridade máxima na hora do voto. Alô, Garanhuns, bom dia, 107.5 FM. Logo na entrada você tem um relógio de flores. Pode ir lá, você vai ver lá. 5 horas e 12 minutos, em ponto lá, viu? Não erra, não erra, não atrasa.

0: delícia.
1: Para você de Pesqueira e a Terra da Graça. Terra da Graça, os nossos amigos indígenas em todo o entorno aí, ouvindo a Rádio Jornal. Com doce renda do melhor.
2: E

0: Sim, vale um abraço pra você. Todas as regiões, cuidando da terra. Muita emoção pra você, amigo caminhoneiro, bom dia. E você caminhoneiro, diga comigo: Jesus Cristo é meu patrão, São Cristóvão é meu gerente. Com esses dois do meu lado, faço feliz muita gente. Uma noite iluminada pra você, litoral norte e sul, alô paulista, zonas da mata norte e sul, meus amigos queridos, de todas as regiões, vale um abraço pra vocês.
1: Isso vale um abraço
0: pro
1: dentro do meu coração.
0: Cuida tudo do coração, porque dele provém pontes de energia. Alô, Belo Jardim. A duplicação tá chegando, tá pegada? Então, informa pra gente, né? Se tem beleza, então, informa que a gente tá aqui para contribuir com você. E você também contribui com a gente. Tá pegada aí. Agora é de São Caetano a Belo Jardim. Ainda tá indo de São Caetano até Garanhuns. Agora é Belo Jardim, não é isso? Não é isso, maestro Mozart Vieira? Um abraço! Eita! Alô, Arco Verde, terra portal do sertão. Pra você sair aí em casa com o tempo e a temperatura, sabendo agora.
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0: Será? Bom, durante a madrugada choveu, viu? E uma chuvazinha boa, e agora mesmo, vindo para cá para o trabalho, a gente observa que tem muita água na pista. Então, motorista, cuidado. E a previsão do tempo agora detalhada para você, com o Cristiano Bassan. Vem!
3: Oi, Paulo, um bom dia para você, uma ótima terça-feira aos ouvintes da Voz do Povo da Rádio Jornal. Vamos agora à previsão do tempo para hoje, 6 de outubro, em Pernambuco, conforme as informações da Agência Pernambucana de Águas e Clima, a APAC. Na região metropolitana do Recife, o tempo é parcialmente nublado, com chuva rápida, com intensidade fraca a moderada ao longo do dia, de forma isolada. No Cabo de Santo Agostinho, a temperatura máxima pode chegar aos 29 graus, enquanto as mínimas em Camaragibe registram 23. Nas zonas da Mata Norte e Sul, a previsão indica tempo parcialmente nublado, com chuva rápida com intensidade fraca a moderada ao longo do dia. Em Vicência, na zona da Mata Norte, as máximas podem chegar aos 32 graus e as mínimas em Tamandaré, na Mata Sul, são de 25 graus. No agreste do estado, o tempo é parcialmente nublado, com chuva rápida de intensidade fraca ao longo do dia. Em Venturosa, no agreste meridional, as máximas previstas são de 34 graus. Já em São Vicente Ferrer, no agreste setentrional, as mínimas são de 20 graus. Por fim, no sertão de Pernambuco, o céu é claro, sem chuva em toda a região ao longo do dia. Em Exu, no sertão do Araripe, as máximas são de 35 graus. Já em Carnaíba, no sertão do Pajeú, as mínimas devem registrar 18 graus. Previsão do tempo, Cristiano Bassan, Rádio Jornal, Rádio Notícia.
0: E hora certa são 5h16.
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0: Jornal do Comércio, a diferença é enorme. Reeleita, Raquel promete novo governo acelerado. Em entrevista ao Sistema Jornal do Comércio de Comunicação, governadora falou que o foco do mandato será com investimentos em infraestrutura, segurança e mobilidade. Nova Alep da Raquel, cenário mais favorável em novo mandato. PSB vai continuar no centro da oposição a Raquel Lira em Pernambuco. Flávio em busca de novas alianças. Já Lula diz não ter razão para não vencer eleição e mais. Exposição usa quebra-cabeças para aproximar dança e matemática. Destaque de capa da edição de hoje do seu Jornal do Comércio. Para saber, tem que ler o JC.
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0: Que coisa boa, você que está aniversariando hoje em todo o Brasil. Felicidade, faça festa. Olha, escuta só, minha gente, para você saber o que diz a astrologia nesse momento de festa para você. O seu aniversário, 6 de outubro. Você que é de Libra, vale olhar com mais carinho

0: seus talentos. Talvez hoje esteja subestimando uma habilidade que poderia render novas oportunidades, por exemplo. Também é um bom momento para rever os gastos, hein? Presta atenção. Também é um bom momento para rever os gastos e perceber onde seu dinheiro pode ser melhor aproveitado. O dinheiro tem que ser tratado com carinho. Ele não admite desaforo, viu? Agora, são 5 horas e 18 minutos. Deixa eu ver aqui. Muita gente aniversariando hoje. E o doutor Paulo Vanderlan está anunciando aqui, o grande advogado Paulo Vanderlan, está anunciando aqui o aniversário de outro grande advogado de parabéns hoje. Doutor Dario Ferraz, ouvinte assíduo da Rádio Jornal o tempo todo. A esposa dele e o filho estão organizando a festa na residência da família, no bairro de Jardim Atlântico. Parabéns, então. E também ainda de festa, meu amigo Dodô de Cachoeirinha, pelo seu aniversário foi ontem, mas ainda recebendo aí muitas mensagens de felicitações e de nós que fazemos a Rádio Jornal. Ele sempre mandando aqui as informações, né? Sempre ligado na Rádio Jornal, na Voz do Povo. Obrigado pelo carinho e muitas felicidades ainda em festa, Dodô. Agora são 5 horas e 19 minutos. 5 e 19.
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0: Estou aqui para você saber que a Fundação Evangélica do Vale do São Francisco transforma a realidade de crianças e jovens no sertão pernambucano. Não é isso? Edjane Almeida, bom dia.
2: Bom dia, Paulo Roberto, para você e para todos que acompanham a Voz do Povo. Em meio aos desafios sociais vivenciados por diversas comunidades do sertão de Pernambuco, a Fundação Evangélica do Vale do São Francisco, FEVASF, consolida sua atuação como um dos principais pilares de apoio à população de Petrolina. Sediada no bairro Henrique Leite, a instituição sem fins lucrativos vem transformando a realidade de centenas de crianças e jovens por meio do esporte, da cultura e da inclusão social. Com uma estrutura voltada ao desenvolvimento integral, a FEVASF oferece gratuitamente modalidades como natação, judô, capoeira e aulas de música. As atividades funcionam como uma ferramenta de ocupação saudável no contraturno escolar, tirando os jovens da situação de risco e promovendo valores de disciplina e cidadania. Além dos projetos contínuos voltados à juventude, a Fundação realiza periodicamente mutirões de cidadania e assistência. As ações itinerantes levam atendimentos básicos de saúde, orientação jurídica e serviços sociais diretamente às famílias em situação de vulnerabilidade na área urbana e no interior do município. Abre aspas. O objetivo da FEVASF vai além do assistencialismo. Buscamos oferecer oportunidades reais para que esses jovens descubram seus talentos e construam um futuro diferente. Fecha aspas, destaca a coordenação da instituição. As atividades da FEVASF continuam abertas à comunidade local, contando com o apoio de voluntários e parceiros da iniciativa privada e pública para expandir o alcance de seus programas sociais no Vale do São Francisco. Edjane Almeida, Rádio Jornal, Rádio Notícia.
0: Obrigado, minha querida Edjane Almeida, com as informações aí do Vale do São Francisco. Cuida do Rio São Francisco, você também é responsável. Olha a moral, agora são 5 horas e 21 minutos. E aqui no WhatsApp da Rádio Jornal, se você tem o que reclamar aí com o céu aberto, né? Então, esgoto a céu aberto, transporte público, seja o que for, qualquer problema, você tem aí consigo, você tem aí o WhatsApp da Rádio Jornal assim.
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0: Eita, meu amigo Eduardo Silva, aqui no WhatsApp da Rádio Jornal. Tá aqui, olha, o João Soares da Vila Popular, mandando um alô para Surubim. Ele está preparando o sarapatel e está chegando e mandando um abraço para todo mundo. Eita, sarapatel essa hora, é? Ah, já vai levando sua marmita, né? Porque você começa sarapatel essa hora,

0: Será que tem gente que tem estômago para isso? Será? Tem estômago para isso? Agora, são 5 horas e 22 minutos. E Gleide de Candeias, o que diz?
1: É Gleide de Candeias. Olha, eu queria fazer uma reclamação com relação aos mates. Eu até já fiz essa reclamação, estou fazendo novamente. Porque continua do mesmo jeito aqui na rua Santa Lúcia, em Candeias. Os mates tomam conta de toda a calçada. E ninguém na prefeitura toma atitude de fazer uma capinação. Eu queria deixar esse meu apelo para ver novamente se alguém da prefeitura escuta e vem fazer essa limpeza aqui, porque está muito difícil de caminhar na calçada. A gente precisa estar na pista entre os carros caminhando.
0: Muito bem, e as informações aqui não param na Rádio Jornal. Olha aí, minha gente, você sabe muito bem que agora é muito mais trabalho pelo povo, né? Os eleitos, né? E aqueles que estão lutando também. 33 milhões deixaram de votar. Então agora, articulações dos dois candidatos aí à presidência da República, e para ver o que pode escolher, né? O que pode aproveitar justamente desses votos que não foram dados na urna, né? E você, meu amigo, você, minha amiga, que não votou, você é a autoridade máxima. Então, pense se você pode ainda fazer aquela sua obrigação da democracia, né? E pensar melhor no que pode ser exatamente o candidato que vai dar dias melhores para a sua terra, para a sua gente. Então, articulações existem, né? Justamente os candidatos estão aí em busca de vocês. Vocês que não votaram e que têm a chance agora também de contribuir para a democracia. Agora, são 5 horas e 24 minutos, 5 e 24, e tem mais gente aqui, olha, para você saber que a pauta conservadora STF em linha sucessória. O que esperar no Congresso? PL foi o grande vencedor nas duas casas e terá grande poder em mãos. Não é isso, Priscila Mazzanotti?
2: Na nova configuração da Câmara e do Senado, o PL saiu como grande vencedor. Vai ter a maior bancada nas duas casas, serão 121 deputados e 28 senadores, número bem superior que a segunda maior bancada, que é composta por 88 deputados da Federação PT, PCdoB e PV, e apenas 8 senadores do Partido dos Trabalhadores. Nesse novo desenho, chama a atenção de especialistas, agnada a extrema-direita. A preocupação é, inclusive, com retrocessos, com o debate de pautas ligadas mais a valores conservadores e menos progressistas. É o que diz a cientista política Alina Ribeiro.
3: Existe uma pauta do conservadorismo que é muito forte, existe uma ideia de família que é muito específica, e aí nos discursos eles colocam a esquerda como se ela fosse contra a família, né? Mas não fica muito claro que tipo de família é essa. Enfim, acho que vai ser importante a gente olhar muito bem, não só para essa ascensão da direita, mas que direita essa direita representa. E o que me parece é que é uma direita antidemocrática e que pode, sim, gerar retrocessos muito importantes para o Brasil.
2: A votação na Câmara dos Deputados estabeleceu alguns recordes. Dois candidatos do PL bateram os 3 milhões de votos. Nicolas Ferreira, em Minas, e Lucas Pavanato, em São Paulo. Ter maioria nas casas é importante por diversos motivos. Entre eles, o presidente da Câmara é o terceiro na linha sucessória, ele que substitui o presidente e o vice em caso de ausências. Além disso, é também o presidente da Câmara quem inicia processos de impeachment, por exemplo. Já no Senado é onde ocorrem as sabatinas de autoridades e onde tem andamento os processos contra ministros do Supremo Tribunal Federal. A avaliação é da advogada constitucionalista Damares Medina.
4: Se os senadores aprovam em sabatina o nome do ministro indicado pelo presidente da República, o Supremo Tribunal Federal é competente no futuro para julgar esses próprios senadores. E o que essa simetria gera em um ambiente de erosão constitucional, de erosão democrática, de crises que os ministros têm enfrentado, né? Então, para 2027, nós esperamos um Senado que vai se posicionar de uma maneira muito assertiva com relação aos desdobramentos das investigações que estão em curso no Supremo Tribunal Federal e para além do Supremo também, né? Porque nós sabemos que os senadores também estão envolvidos em várias denúncias, né?
2: Já o doutor em Ciência Política e professor da Universidade de Brasília, Jefferson

0: Santos, o recado passado pelo eleitor nas urnas é o de que temas importantes ao eleitor não foram tratados na campanha e que agora é preciso realinhar os próximos passos. E ele lembra, a eleição ainda não acabou.
1: A eleição não acabou ainda, né? A gente tem alguns estados e a gente tem a eleição federal para a presidência. É uma eleição importante e que não está decidida. Então, a campanha está aberta. Eu acho que a partir desta semana é uma nova eleição se é colocada na praça, né? Então, a agenda legislativa ela também vai responder um pouco ao resultado eleitoral.
0: De modo geral, a renovação na Câmara ficou em 35%. Dos 513 deputados, 183 são de primeiro mandato. No Senado, foram 54 senadores eleitos, 14 deles reeleitos.
2: E hora certa são 5 horas e 28 minutos. Olha, a esperança agora, né? No segundo turno, então articulações. E aqui no Estado já está resolvido com relação ao governo do Estado. Reeleita governadora Raquel Lira comanda a primeira reunião de planejamento com secretários de Estado. E o que diz Raquel Lira? Busca diálogo com Humberto e Marília, dizendo o seguinte: após a eleição, oposição pode existir, claro que pode existir, mas não contra o Estado, diz a governadora reeleita Raquel Lira. E ainda diz a senhora: não declara apoio no segundo turno presidencial. Vou manter minha coerência. E Raquel Lira aposta em base ampliada na Alep. Promete acelerar obras e evita escolher entre Lula e Flávio Bolsonaro. Agora são 5 horas e 29 minutos, 5 e 29. É a voz do povo para você saber mais ainda. Tem ouvintes aqui comigo? Deixa eu ver, é o Rodrigo Vieira de Boa Viagem. Vem comigo, vem.
3: De equipe do Rádio Jornal, Rodrigo Vieira, morador de Boa Viagem. Amigos, é o seguinte, eu costumo caminhar na orla de Boa Viagem, né? Fazer meu exercício aí no Recife. Viajo muito, mas quando estou aí, todo dia vou dar minha caminhada. E eu não sei o que é que as mentes brilhantes, né? Imagino, da prefeitura fizeram, que colocaram no calçamento no calçamento da orla pedra sabão. Assim, quando está seco, ok, mas quando você está molhado, inclusive eu mesmo escorreguei, para um idoso quebrar a cabeça daqui para ali, puseram pedra sabão. Eu queria saber qual é a lógica de colocar pedra sabão que para que na hora que estiver chovendo a pessoa caia e se acidente, e pode ser até um acidente grave.
2: E aqui no WhatsApp da Rádio Jornal também, os nossos amigos aqui mandando festa, festa, festa de aniversário. Hoje é aniversário da mais linda Maria Clara, fazendo 2 aninhos. Hoje, então, parabéns de Rose de Farias, Jaboatão dos Guaranapes. Um abraço e boa festa aí para a menina linda. Agora, você vai saber o seguinte, que agora o negócio é o seguinte: abstenções existiram, né? 30 milhões, mais de 30 milhões. E a luta justamente para adquirir algum índice para recuperar, justamente pode ser importante na hora. Abstenção e indecisos podem definir eleição, não é? E 33 milhões de eleitores não votaram no primeiro turno. Escuta aí com Renato Ribeiro.
4: Eleitores que não foram às urnas e os que ainda estão indecisos podem definir o resultado das eleições deste ano. No primeiro turno, mais de 33 milhões e 400 mil eleitores não votaram. A abstenção foi de 21,08%, o maior índice desde 1998. Dos quase 159 milhões de eleitores aptos a votar, cerca de 125 milhões compareceram às urnas, quase 79% do eleitorado. O cientista político Breno Vieira explica que uma abstenção entre 20% e 22% já era esperada.
5: Apesar de esperado, é um contingente eleitoral bastante grande, né? É cerca de 33 milhões de eleitores. Por se tratar de um volume grande, é um volume que pode, de certa forma, decidir, né? Uma questão de uma eleição, quando a gente vê que, principalmente, as últimas eleições presidenciais estão sendo ganhadas, né, em termos bem na margem.
4: A abstenção deste ano ficou próxima da registrada em 2022, quando 20,95% dos eleitores não compareceram às urnas. Naquele ano, no segundo turno, a abstenção caiu para 20,5%.

0: 59%. Para Breno Vieira, o comparecimento dos eleitores pode influenciar o resultado.
1: Em 2022, o primeiro turno teve uma abstenção próxima, né, de 21% e caiu depois no segundo turno. Diferente, por exemplo, de 2018, né, onde a gente vê uma abstenção no primeiro turno bem menor e no segundo turno bem maior. Então, as pessoas podem comparecer e podem realmente mudar, né, essa questão de como vai ser projetado o voto. É uma outra eleição, recomeça-se a pensar como vai ser esse contexto eleitoral.
0: O especialista em ciência política Ariel Calmon explica que no segundo turno a estratégia é manter os votos já obtidos, principalmente na disputa pela presidência da República, e conquistar novos.
2: Agora as campanhas elas vão ter o desafio de manter as suas bases mobilizadas para evitar o aumento da abstenção no dia 25 e reestruturar esse diálogo com o eleitor moderado. Tanto Lula quanto Flávio vão ter que focar nesse eleitor moderado.
0: Ariel Calmon fala sobre a dificuldade para os candidatos no segundo turno.
2: Mas a dificuldade maior está no presidente Luiz Inácio, porque é um choque para a campanha do PT terminar o primeiro turno atrás do senador Flávio Bolsonaro e, de acordo com o que nós temos de candidatos também derrotados em primeiro turno, eles são mais alinhados ideologicamente a Flávio Bolsonaro, e as pesquisas mostram que uma eventual transferência de voto desses candidatos derrotados em primeiro turno favoreceria Flávio Bolsonaro.
0: O presidente do Tribunal Superior Eleitoral, Cássio Nunes Marques, afirma que a abstenção é um problema. Segundo ele, a Justiça Eleitoral vai trabalhar para aumentar o comparecimento dos eleitores no segundo turno.
3: A abstenção para as pessoas que não são obrigadas a comparecer às urnas, ela tem um indicativo muito elevado. Com os idosos, ela chega a 50% e entre 16 e 17 anos, 20%. Mas está dentro do esperado. Não é o ideal a abstenção de 20%. A ideia é intensificar e aperfeiçoar todos os mecanismos disponíveis para a Justiça Eleitoral para que a gente consiga diminuir esse percentual no segundo turno.
0: Mato Grosso do Sul, Rio de Janeiro, Minas Gerais e São Paulo tiveram os maiores índices de abstenção. Na outra ponta, Ceará, Roraima, Piauí e Sergipe registraram os menores índices. O primeiro turno teve ainda 2 milhões e 200 mil votos em branco e 3 milhões e 600 mil votos nulos. A votação no segundo turno acontece no domingo, 25 de outubro.
4: Você ouviu aí? Agora são 5 horas e 35 minutos. Olha, você ouviu aí a preocupação com relação à abstenção, que é decisivo na eleição, nova eleição agora. Então, os candidatos já estão se articulando nessa semana aí. O próximo dia 25 é importante, nova eleição. Então, essas pessoas que não votaram podem serem decisivas, muito importantes. Já são importantes, porque são autoridades máximas na democracia. Então, cada vez mais, você é responsável pelo seu direito de votar. Aqueles idosos, né, que têm mais de 70 anos, não têm obrigação. Mas o que a gente aplaude é o interesse dessas pessoas com mais de 70 anos que procuraram votar, muitas delas até com pouca mobilidade, com a ajuda, né, de outras pessoas, foram levadas de cadeira de roda, de uma forma ou de outra, mas fizeram a questão forte de votar, de ser importante no momento desse da nossa democracia. Então, nossos aplausos para vocês, né, que não tiveram obrigação e que realmente se tiveram interesse de votar, de participar desse momento importante da democracia. Agora, são 5 horas e 36 minutos. 5 e 36 e outras informações aqui está chegando com o meu amigo Gomes da Vazia.
5: Aqui é Gomes da Várzea. Eu estou pedindo para falar aí, porque a Praça da Várzea está uma verdadeira bagunça. É barraca com gambiarra dentro da praça. É trailer de um lado, trailer do outro, que ninguém consegue. Um pedestre, um idoso, um deficiente visual não pode andar. Essa rua da feira é uma bagunça, confusão, prostituição, é tudo. Só sei que é a rua dali que dá os próximos ao supermercado a Comix. É trailer de um lado, trailer do outro. A Praça da Vaga não tem lugar para caminhar, uma caminhada não tem. Dá para criança brincar, não tem. Que é uma bagunça. Veja o que vocês podem fazer por nós aqui da Praça da Vaga. Obrigado.
4: Tá bom, meu amigo. Um abraço para você. Obrigado pelo carinho da audiência. E que essa situação aí na Vaga seja resolvida. Tem uma atenção.

0: WhatsApp da Rádio Jornal, justamente para você fazer o que você fez, né? Solicitar resolução. E a saída do emprego formal leva 5 milhões ao trabalho como PJ, né? Pessoa jurídica. Então escuta aí com Priscila Mendes.
1: Cerca de 5 milhões de trabalhadores que deixaram empregos de carteira assinada passaram a atuar como pessoa jurídica, segundo o levantamento divulgado pelo Ministério do Trabalho e Emprego. Os dados colocam em discussão uma mudança na relação dos profissionais com o emprego formal, como explica Alexandre Simini Matos, especialista em carreira e integrante do grupo temático Gestão de Pessoas no CRAMG, Conselho Regional de Administração de Minas Gerais, que fala sobre os principais fatores que levam um profissional a preferir trabalhar como pessoa jurídica em vez de manter um vínculo com carteira assinada.
2: A escolha pelo modelo PJ pode acontecer por diversos motivos. O modelo pode oferecer maior remuneração líquida, flexibilidade e autonomia. Em alguns casos, isso combina melhor com seu momento de carreira e seus objetivos financeiros. Por isso, a decisão depende do equilíbrio entre remuneração, segurança, flexibilidade e autonomia. A organização precisa entender que o salário é importante, mas não é o único fator considerado.
1: Pesquisa da Fundação Getúlio Vargas IBRE mostrou que 62% das empresas de indústria, serviços, comércio e construção tinham dificuldade para contratar ou reter profissionais. Entre as empresas que relataram dificuldades, 43% investiram em capacitação interna, 36% ampliaram a oferta de benefícios e quase 19% aumentaram salários. Para o especialista em carreiras, existe hoje um descompasso entre aquilo que as empresas oferecem e o que os profissionais estão buscando no mercado de trabalho.
2: Muitas empresas ainda trabalham com modelos baseados em controle, presença e processos rígidos, enquanto profissionais mais qualificados valorizam cada vez mais autonomia, flexibilidade e desenvolvimento. O desafio da gestão é equilibrar essas necessidades. A empresa precisa de resultado, produtividade, enquanto o profissional busca boa remuneração, liberdade e crescimento. Para a empresa, entender esses valores é fundamental para atrair, desenvolver e reter bons profissionais, independentemente do modelo de contratação.
1: A expansão do trabalho por conta própria mostra que o profissional não está necessariamente escolhendo entre estar ou não empregado. Em muitos casos, ele está avaliando diferentes maneiras de trabalhar e de gerar renda, enquanto as empresas precisam encontrar formas de tornar as oportunidades mais atrativas.
0: Enquanto isso, minha gente, depois então do primeiro turno, tá aí Nunes Marques quer julgar a soltura de Bolsonaro após o segundo turno. Então, o ministro do STF diz ver exageros e avalia libertar ex-presidente por meio de liminar. Enquanto isso, o presidente Lula tá dizendo o seguinte, que a cúpula do PT culpa Sindônio por erros na campanha. Eita, então agora tá aqui, olha, e com relação às bets, sem decisão do STF, bets saem do ar e cumprem ordem de Lula em medida provisória, viu gente? E estamos aí carregado, ainda diz o presidente, estamos carregando nas costas a promiscuidade da Suprema Corte. E Lula venceu Flávio em só 39 das 645 cidades de São Paulo. No Rio de Janeiro, Eduardo Paes chama garotinho de laranja após adversário desistir de recursos no TSE. E a hora certa, agora são 5 horas e 41 minutos, é a voz do povo para você com as primeiras informações. E tem essa notícia aqui, ó, para você saber mais ainda. Cansaço, olha o cansaço. Cansaço pode ser sinal de doença rara do fígado. Escuta aí com Valquíria Rios.
3: O mês de setembro chamou a atenção para a colangite biliar primária, uma doença hepática autoimune, rara e crônica, que atinge principalmente mulheres com mais de 40 anos, mas também pode se manifestar a partir dos 35. De acordo com a médica Silvia Soares, gastroenterologista e hepatologista, a colangite é provocada por uma falha no sistema de defesa do corpo e, se não diagnosticada e tratada, pode levar a quadros graves.
4: Um fator muito importante dos sintomas é a fadiga. O impacto na qualidade de vida é intenso e pode dar sintomas de prurido, que é a coceira no corpo, icterícia, que é o olho amarelado, e a evolução para cirrose e necessidade de transplante de fígado. O que a gente quer, na verdade, é não chegar nesta necessidade. Para isso, o diagnóstico precoce. São exames simples que eles podem estar contidos, inclusive, no exame de check-up ginecológico. Então, seria um alerta para as mulheres com mais de 40 anos que se sentem fatigadas, cansadas.
3: No SUS, atualmente, há apenas um tratamento disponível para colangite biliar primária, mas cerca de 40% dos pacientes não respondem adequadamente à terapia ou são intolerantes. Agora, o Ministério da Saúde avalia a incorporação de uma nova opção de tratamento, como explica a médica Silvia Soares.
4: A gente ficou muitos anos com uma única medicação, que atualmente ainda é a medicação de primeira linha para o tratamento da colangite biliar primária, mas atualmente, depois de muitos anos, a gente tem uma medicação para ser associada que vai aumentar a chance de resposta, ou seja, diminuição da progressão da fibrose e risco de desenvolvimento de cirrose.
3: A doutora Silvia defende a importância de dar visibilidade às necessidades de quem vive com colangite biliar primária e de garantir mais qualidade de vida aos pacientes por meio do acesso a novos tratamentos. Para saber mais, acesse o site vozesrarasdofigado.com.br.
0: E hora certa, agora são 5 horas e 44 minutos.
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0: Jornal do Comércio, a diferença é enorme. Reeleita, Raquel promete novo governo acelerado. Em entrevista ao sistema Jornal do Comércio de Comunicação, governadora falou que foco no mandato será com investimentos em infraestrutura, segurança e mobilidade. Nova LEP da Raquel, cenário mais favorável em novo mandato. PSB vai continuar no centro da oposição a Raquel Lira, em Pernambuco. Flávio em busca de novas alianças. Já Lula diz não ter razão para não vencer eleição. E mais, exposição usa quebra-cabeças para aproximar dança e matemática. Destaque de capa da edição de hoje do seu Jornal do Comércio. Para saber, tem que ler o JC.
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0: Em destaque, governadora retoma a agenda de entregas nesta terça-feira e já articula com aliados a composição da mesa diretora da Assembleia Legislativa para o próximo mandato. Diante do resultado nas urnas, cresce a expectativa pelo debate entre os dois candidatos à presidência da República neste segundo turno. E agora, será que vai faltar alguém? Será que vai acontecer? Bom, quem faltou domingo pode sim votar no segundo turno da eleição para presidente da República, viu? Entre Lula e Flávio Bolsonaro, no dia 25 de outubro. Isso vai passar logo, viu, gente? Então pense aí no que você pode escolher, porque vai passar logo. São 3 semaninhas. Pronto, e as articulações já estão acontecendo. Centro de Investigação e Prevenção de Acidentes Aeronáuticos, CENIPA, investiga incidente classificado como Bird Strike, que danificou turbina de avião que teve que retornar ao aeroporto do Recife. Minha gente, exposição em formato de trilha no Centro Cultural Rossini Couto do Ministério Público na Boa Vista do Recife celebra mais de 3 décadas do Estatuto da Criança e do Adolescente. Tem mais para você, redator de plantão, 6 horas.
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0: Pronto, agradecendo o carinho de sua audiência, terminou a Voz do Povo, mas Você continua na Rádio Jornal agora com Bola de Primeira.
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4: Bom dia para você, amigo. Bom dia para você que está ligado aqui no Bola de Primeira. E o esporte treina hoje pela manhã e viaja à tarde para Minas Gerais. Na quinta-feira, em São João del Rei, o Sport pega o Atlético, jogo marcado para as 8h30 da noite. O Sport tem 44 pontos, é o nono colocado. 5 pontos de diferença para o sexto colocado, o Atlético Goianiense. O Atlético, 42 pontos ganhos, é o 13º colocado. No domingo, empatou com o Fortaleza por 2-2 no Castelão. Para o Sport, restando 8 jogos. Atlético fora, São Bernardo em casa, Atlético Goianiense fora, Fortaleza em casa, Criciúma em casa, Botafogo de Ribeirão Preto fora, Operário fora e Goiás em casa. O Sport, que foi punido nesta segunda-feira pela primeira comissão disciplinar do STJD, com a perda de mando de campo por 2 jogos, ambos com portões fechados, além de multa de R$50 mil. A decisão tem relação com os incidentes registrados na partida contra o CRB em Maceió. Técnico Mariano Sosso fala como quer motivar o time para a partida contra o Atlético, depois da derrota para o Náutico no último sábado por 3-1.
5: Tem que... Eu não conheço outro caminho que não seja a resiliência. Precisamos, como falei com ele, precisamos da manhã fechar esse jogo. Mas eu também preciso que e também valorizo ter e treinar jogadores que não são indolentes. Eu jogo que para a nossa torcida era muito importante, e para eles, e para a nossa comissão também. Agora, e como eu não conheço outra rua, outro caminho que não seja trabalhando. Mas, e também uma oportunidade para saber de nossa fortaleza, tá bom? Isso é muito importante. Mas sábado anterior, o time jogou muito bem, sustentou postura, a torcida reconheceu isso, tá bom? Se entrelaçou, foi muito bom isso, mas assumimos publicamente que é uma derrota que traz muito dor. Tá bom? Mas temos muitos jogos na frente e principalmente que temos que resolver e desenvolver muito melhor que isso é o próximo jogo.
4: Aí a palavra do técnico Mariano Sosso falando aqui no Bola de Primeira. Bom dia!
3: É pra você do Náutico as informações com Raldinei Alves.
6: Muito bom dia para você e para todo mundo que está nos acompanhando aqui na Rádio Jornal. O Náutico segue o trabalho de preparação para enfrentar a equipe do Novo Horizontino. Esse jogo vai ser na próxima quinta-feira, às 19h30, no Estádio dos Aflitos, e o Timbu vai ter 2 partidas em sequência dentro da sua casa. Na quinta, enfrenta o Novo Horizontino e no domingo vai pegar o time do Vila

0: Nova, também nos aflitos. O jogo de domingo está marcado para acontecer às 5h30 da tarde. O Náutico para quinta-feira não tem o problema relacionado a desfalques, pelo menos por suspensão. Em relação ao departamento médico, a última informação que a gente tem, divulgada pela própria comunicação do Náutico, é que Danielzinho e Igor Fernandes já estavam no trabalho junto à fisioterapia. O Náutico lançou a Casadinha Alvirrubra. Está vendendo os ingressos para os próximos dois jogos, contra o Novo Horizontino e contra o Vila Nova. Para não sócios, os ingressos custam, no setor Caldeirão e no setor Hexa, R$ 90,00 a inteira e R$ 45,00 a meia entrada. No setor Vermelho, R$ 120,00 a inteira e R$ 60,00 a meia entrada. E nas sociais, R$ 270,00 a inteira e R$ 135,00 a meia entrada. Esses valores são já para os dois jogos, para o duelo contra o Novo Horizontino e também para o duelo diante do Vila Nova. São os destaques do Timbu, aqui no Bola de Primeira.
1: Pronto, depois dos comerciais, a gente volta para você do Santa Cruz.
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2: Valeu, bom dia, um forte abraço para todo mundo ligado aqui nesse Bola de Primeira. Terça-feira de folga para a rapaziada. Jogadores do Santa ganharam da comissão técnica capitaneada por Cristiane Souza 3 dias consecutivos de descanso, de folga. Alguns jogadores viajaram com a família, outros jogadores foram para as suas cidades de origem. Enfim, reapresentação marcada para amanhã, depois do acesso histórico, né? Ontem ainda um dia de muitos festejos da torcida do Santa, assim como no próprio domingo de eleição e, claro, depois do empate com o Maringá em 1-1, até trio elétrico nos arredores da arena. Muita festa com esse acesso, esse retorno coral à Série B após uma década de ausência na segunda divisão nacional. Jogadores se reapresentam amanhã para o início das atividades. 3 treinamentos separam o Santa do jogo de sábado contra o Botafogo da Paraíba, já eliminado, pelo menos a priori, em João Pessoa, com o público diminuto por conta da eliminação precoce do Belo, né? E o Santa sem poder levar sua torcida para o Almeidão. Isso porque o Botafogo não teve sua torcida na arena no primeiro jogo deste quadrangular e a reciprocidade será mantida, pelo menos até segunda ordem, por conta do Ministério Público. Porém, alguns empresários estão estudando a possibilidade, é algo que será definido ainda hoje, de levar esse jogo para algum local em que o Botafogo possa se capitalizar, vender o mando de campo, né? E com a renda da torcida do Santa, ganhar também uma grana. E esse jogo pode acontecer, por exemplo, em Natal. Em Caruaru já é mais difícil por ser no estado do Santa Cruz. A CBF pode caracterizar isso como inversão de mando de campo. Mas tudo isso só será definido no decorrer do dia de hoje. O Fórum Esportivo de ontem, super especial, né? Matheus Vinícius, Everaldo, Rock Kennedy na primeira hora. Na segunda hora, Cristiane Souza e Bruno Rodrigues participaram. E o treinador do Santa, Cristiane Souza, falou ainda mais sobre esse acesso histórico. Santa Cruz voltará a jogar a Série B em 27.
3: Devo muito estar aqui hoje vivendo isso, pela confiança que o Bruno depositou em mim, um treinador com, né, até certa forma desconhecido aqui no mercado do Pernambuco, mas ele foi lá me buscar lá na distante Manaus,

0: E me deu, né, essa felicidade de poder estar vivenciando tudo isso que eu estou vivendo aqui. A gente chegou e... Mas sabíamos, né, que tínhamos um grupo forte, a nossa análise minha e do Roberto lá é que o Santa Cruz tinha um dos melhores plantéis e era o clube com mais força de camisa, né, de tradição. Então foi isso que nos fez vir, aceitar o convite. E chegamos aqui e conseguimos muito rápido, né, remobilizar, reorganizar e as coisas foram acontecendo com alguns percalços, que eu acho que é normal, faz parte, né, da nossa vida do futebol, as coisas não são só flores, né? Para conquistar a gente tem que sofrer, a gente tem que aprender, erra, melhora, né, reavalia. E tudo isso aconteceu nesses 6 meses aqui, que até eu brinquei, né, logo após o jogo, parece que foram 6 anos, né? Mas valeu a pena, né, presidente? Valeu.
1: Tá valendo.
0: Tá valendo a pena. A gente consegue, né, colocar um clube dessa grandeza, dessa importância do cenário nacional e principalmente, né, com essa paixão dessa torcida que é difícil a gente descrever, só quem está dentro do estádio para descrever a força e a energia que tem a torcida do Santa Cruz. Então, eu sou um privilegiado e um cara agradecido, né, por estar vivendo isso.
2: Tá aí, portanto, palavras do Christian Souza, comandante tricolor, aqui nesse Bola de Primeira. Bom dia.
3: Pronto, minha gente, deixa eu agradecer aqui os nossos ouvintes que estão aqui colaborando na programação, dizendo que houve um equívoco na informação com relação ao jogo do Sport, que é hoje. O jogo do Sport é hoje. Hoje, às 19h30, o Sport joga com São Bernardo. Pronto, obrigado. Terminou Bola de Primeira e você continua na Rádio Jornal agora com o redator de plantão.
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7: Agora são 6 horas e 3 minutos, 6 e 3. Muito bom dia, minha gente, bom dia, meus amigos. Está no ar pela Jornal de Caruaru, mais um programa líder de audiência. É a Hora da Justa. Chegamos na terça-feira. Hoje é dia 6 de outubro de 2026. O programa está começando com trabalhos técnicos de Givaldo Júnior. A apresentação desse amigo de vocês, Givanildo Silveira. 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Olha, daqui a pouquinho, no programa de hoje, a gente vai falar a respeito de um avião que terminou retornando. Ele saía do Recife e estava indo para São Paulo e terminou voltando para o aeroporto de Recife. O que é que acontece? A turbina começou a pegar fogo. E aí foi uma ave, segundo informações, uma ave que bateu na turbina. E aí, muita gente que estava dentro do...

0: do avião ficou em pânico, né? Porque esse era um voo da Gol e saiu do Aeroporto Internacional do Recife com destino a Guarulhos. Aí precisou retornar e pousar em segurança após colidir com um pássaro na decolagem, né? Então, foi um Boeing 737. Essa decolagem aconteceu às 13h16 do aeroporto do Recife. Aí houve esse choque aí, a aeronave sobrevoou a região entre Camaragibe e São Lourenço, na mata, por alguns minutos, para queimar combustível antes de aterrissar. Então, daqui a pouquinho, a gente vai falar sobre esse caso. Daqui a pouquinho teve crime de morte, a gente vai trazer detalhes a respeito do crime de morte que aconteceu ontem na cidade de São Caetano. Em um loteamento lá, muito conhecido, um homem terminou sendo assassinado. Um acidente com vítima fatal em Itapetim. A vítima estava em uma moto e bateu em uma cerca com o corpo. Ele ficou totalmente machucado. A mulher, daqui a pouquinho, a mulher dele falou com a nossa reportagem. E teve um acidente também em São José do Belmonte. A vítima estava em uma moto. Após voltar, sobrou e bateu em uma cerca. Foi socorrido e morreu assim que chegou no hospital. Teve um adolescente que saiu para a escola em Caruaru, que estava desaparecido, encontrado morto em açude próximo de casa. A família acredita que foi assassinado por dois colegas que estavam com ele. Então, daqui a pouco, a gente vai trazer detalhes. Teve lá em Verdejante um acidente onde vitimou quatro pessoas. Quatro pessoas morreram. Diz que houve essa colisão e aí o carro pegou fogo, onde algumas pessoas estavam. Então, daqui a pouquinho também a gente vai trazer detalhes. Teve um homem que foi morto a facadas após sair de bar em Vitória de Santo Antão. A gente vai falar também daqui a pouquinho sobre um homem que foi assassinado durante a madrugada de ontem na cidade de Paneras. Em Bezerros também teve crime de morte. A gente vai falar sobre um homem que morreu e terminou deixando outra pessoa ferida. Isso aconteceu aqui pertinho, aqui do Agreste. Teve um homem que foi executado a tiros lá em São José da Coroa Grande. O homem morreu também em acidente na BR-262, na PE-262, na cidade de Buíque. E uma colisão entre dois carros, deixando um homem morto em Barreiros. Tem muita coisa, o programa só está começando. São 6h07, 6h07. Vamos começar com essa história desse avião. O pessoal saiu ontem. O Valdo Subalbino vai trazer detalhes, porque esse avião aí, ele, na verdade, estava saindo do Recife com destino à cidade de São Paulo. Mas antes, vamos trazer detalhes a respeito dessa colisão de uma van com uma moto. O nosso Jean Ferreira vai trazer detalhes sobre... vamos com o Adúcio Lucena, vamos lá? Primeiro com o Adúcio? Então vamos até Recife. O Adúcio Lucena está chegando. Alô, Adúcio, bom dia.
1: Bom dia, Givanildo Silveira. Bom dia a todo mundo ligado aqui na Hora da Justa. Olha, Givanildo, vigia Wellington Santos Pantaleão, 46 anos de idade. Foi assassinado com disparo de arma de fogo na Avenida Dom Carlos Coelho, no bairro de Vila Rica, em Jaboatão dos Guararapes, cidade da região metropolitana do Recife. De acordo com informações repassadas pela polícia, viu, Givanildo, o homem foi baleado em uma escadaria. Ainda correu por alguns metros, mas não resistiu à gravidade dos ferimentos e morreu antes mesmo de receber qualquer tipo de socorro. Motivação, dinâmica e autoria do crime ainda são desconhecidas da polícia. Policiais da Força Tarefa de Homicídios do DHPP e os agentes da DEA, que é a Divisão Especial de Apuração de Homicídios, estiveram no local do crime para dar início às investigações. Logo após os trabalhos realizados pelos peritos criminais do Instituto de Criminalística, o corpo da vítima, o Wellington Santos Pantaleão, um vigia com 46 anos de idade, foi encaminhado para o Instituto de Medicina Legal, no bairro de Santo Amaro, na área central do Recife. e Lucas da Silva Rocha, com 19 anos de idade.

0: Morreu em confronto com policiais militares na rua Rio Brígida, na comunidade do Jacatá, no bairro do Ibura, zona sul da capital pernambucana. De acordo com informações repassadas pela polícia, Vírgio Anildo, os PMs receberam denúncias de tráfico de drogas e foram até o local, mas foram recebidos a tiro. Meteram bala na polícia, viu? Houve troca de tiros e os policiais conseguiram balear o jovem, que foi levado pelos próprios PMs para a Policlínica Arnaldo Marques, mas ele não resistiu à gravidade dos ferimentos. No local onde ocorreu a troca de tiros, os policiais encontraram drogas e arma. Logo após os trabalhos dos policiais, o corpo da vítima, Lucas da Silva Rocha, um jovem com 19 anos de idade, foi encaminhado ao IML do Recife. E um homem com 61 anos de idade foi vítima de golpe de faca peixeira no bairro da Coab, no centro da cidade de Moreno, região metropolitana do Recife. De acordo com informações repassadas pela polícia, Vilde Vanildo, durante uma discussão conjugal, o homem foi esfaqueado no peito pela própria esposa e foi socorrido para a Policlínica Beirou Uchoa. A suspeita do crime, uma mulher com 49 anos de idade, foi presa, levada à delegacia, onde foi autuada em flagrante por tentativa de homicídio. Segundo a equipe médica, a vítima não corre risco de morte. Eu volto com você, Givanildo.
1: Muito bem, Dulce, um abraço para você. São 6:11, 6:11. Um homem morreu em um acidente de trânsito no município de Barreiros, da Mata Sul de Pernambuco. Severino Ramos da Silva, de 60 anos, estava com um dos dois carros, ele estava em um deles, e aí houve essa colisão. Com a força do impacto, ele sofreu ferimentos graves e não resistiu, vindo a óbito do local. A polícia esteve lá fazendo o levantamento, a polícia militar, até a chegada da polícia científica. Daqui a pouquinho também a gente vai falar a respeito do crime de morte que aconteceu lá em Pesqueira. O indígena, né? Terminou sendo assassinado. E olha, em Panelas, na madrugada de ontem, um homem foi assassinado. Neilton Vanderlei da Silva, de 35 anos, foi encontrado com lesões na região da cabeça. O serviço de atendimento móvel de urgência e SAMU foi acionado, mas a equipe médica constatou que a vítima já estava sem vida. A polícia militar foi acionada e realizou o isolamento da área até a chegada do Instituto de Criminalística, que periciou o local, e o corpo veio aqui para o Instituto de Medicina Legal, IML de Caruaru. Com relação a um crime que aconteceu lá em São José da Coroa Grande, o homicídio foi registrado na rua Américo Vespúcio, bairro Maruim, lá em São José. A vítima foi identificada como Ivan Benedito dos Santos, de 33 anos. Segundo a polícia, ele foi executado a tiros e morreu no local. Familiares informaram às autoridades que Ivan trabalhava como motorista de transporte por aplicativo e mantinha amizades com pessoas supostamente envolvidas com o tráfico. E aí, após os procedimentos de praxe, o corpo foi encaminhado ao Instituto de Medicina Legal, IML, lá de Palmares. Deixa eu abraçar aqui o subtenente Melo dos Anjos. Um abraço, acompanhando a gente. Forte abraço. A gente continua levando a informação para você. Vamos voltar, como eu falei no começo do programa, falando sobre essa questão do avião. Um avião saiu do Recife, um voo da Gol, saindo do Aeroporto Internacional do Recife com destino a Guarulhos. E aí precisou retornar e pousar em segurança após colidir com um pássaro na decolagem. Ficou a turbina pegando fogo. E aí o pessoal ficou em pânico dentro do avião. Aí teve que voltar. Valdson Balbino tem mais informações.
2: De acordo com a Gol, responsável pelo voo, o problema ele foi causado por conta da colisão de uma ave com a aeronave. Isso no início da tarde de hoje, quando esse avião ele decolou aqui do Aeroporto Internacional do Recife com destino ao Aeroporto de Guarulhos, em São Paulo. Pouco tempo após essa decolagem, foi registrada, né, essa ocorrência em uma das turbinas, e aí, meia hora após a decolagem, esse avião conseguiu retornar aqui ao aeroporto do Recife e, segundo a Gol, pousar normalmente sem mais intercorrências. Inclusive, a gente conversou com vários passageiros que desembarcaram aqui no Aeroporto Internacional do Recife, falaram dos momentos de pânico, de tensão que viveram a bordo do Boeing 737 que seguia, repetindo, daqui do Recife para São Paulo. Esses passageiros falaram que a tripulação a todo momento

momento tentava acalmar a todos, mas mesmo, né, com essa orientação da tripulação, muitas pessoas ficaram assustadas. Um passageiro com quem conversei, inclusive, ele registrava com o celular o momento da decolagem. Estava voltando para casa, né, feliz porque passou um tempo aqui no Recife, e aí ele registrando, percebeu, disse que viu

0: da turbina e, na sequência, muita fumaça. Esse fato também chamou muita atenção, principalmente quem mora aqui na zona sul do Recife, também na cidade de Camaragibe e São Lourenço. Isso porque muita gente que estava observando, né, o céu ouviu estrondos, muita gente também relatou que viu uma espécie de fogo saindo de uma das turbinas, muita fumaça também, isso chamou atenção, várias pessoas registraram, né, o avião passando esse fogo como se estivesse saindo de uma das turbinas e muita fumaça. Algumas pessoas ainda chegaram, né, a temer que esse avião caísse, mas de acordo, né, com os especialistas, esse tipo de ocorrência, né, não leva à queda do avião. Por isso que esse avião conseguiu sair aqui do aeroporto do Recife, precisou queimar combustível, né, rodou por algumas cidades, principalmente esse avião foi visto ali pela cidade de Camaragibe, São Lourenço da Mata, fazendo retornos ali, né, e aí até conseguir autorização para voltar e pousar, repetindo, com segurança aqui no aeroporto internacional do Recife. Esse avião decolou cerca de 1h15 da tarde, né? E meia hora depois ele conseguiu voltar e pousar. Acompanhei toda essa movimentação, a chegada dos passageiros que, ainda emocionados, falaram sobre todo esse período que passaram dentro do avião. Vamos conferir a reportagem completa. De diferentes pontos da região metropolitana do Recife, moradores registraram um avião com o que parece ser fogo e muita fumaça saindo de um dos motores. As imagens mostram a aeronave no céu até começar o retorno ao Aeroporto Internacional do Recife. Um dos passageiros que filmava a decolagem conta que percebeu o momento em que um pássaro entrou em uma das turbinas.
1: Estava decolando, bem na cabeceira eu consegui registrar um pássaro entrando dentro da turbina. E aí começou as chamas, né? Saiu bastante chamas. E nisso o comandante deixou o avião em cima do mar, perto do mar. Minha namorada, ela fez curso de aeromoça, ainda não trabalha na área, mas ela do meu lado ali foi tipo uma salvação para mim, foi bem acalmou. E até os passageiros ao lado também.
0: O Boeing 737 decolou do Recife por volta da 1h15 da tarde. O avião tinha como destino o Aeroporto Internacional de Guarulhos, em São Paulo. Mas durante o trajeto, uma anormalidade foi identificada em um dos motores da aeronave. O avião fez algumas voltas sobrevoando a região de Camaragibe e, enfim, voltou para o Recife.
2: Um amigo mandou um vídeo, o avião passou pelo curado já com o sinal de pegando fogo, né? Aí quando eu vi que era da Gol, já senti que era, já vim correndo para cá. Aí no meio do caminho, o pessoal disse que era o destino de São Paulo, né? Aí eu vim rapidão para cá, tô só esperando ela descer ali agora.
3: Sim, que ele decolou, teve um problema, um barulhão. Aí não falaram nada, mandaram ficar sentado que depois ia andar as coordenadas.
4: Ele começou a subir, a gente começou a escutar uns estralos, deu umas três clareadas e ele já começou a perder força e ficar... E aí ninguém dava informação.
5: A colagem deu problema, deu um barulho horrível, um barulho que... Aí a gente falou, meu Deus, nós vamos continuar nesse avião, esse barulho horrível. Aí começou, né, as labaredas, né, e aí uma fumaça. Então, assim, o medo foi continuar no avião, mas aí não tinha nenhuma resposta, entendeu?
6: Quando veio, a gente começou a subir, esse avião tremia, minha mãe só pegou na minha mão e começou a orar, pedir, eu só pedia perdão para Deus, falar, Deus, eu tenho apenas 18 anos, eu preciso viver muita coisa na minha vida ainda, não é hora de eu ir.
0: A Gol, responsável pelo voo, confirmou que o problema foi causado pela colisão de uma ave com a aeronave. Ainda segundo a companhia, apesar do transtorno, o avião conseguiu pousar 30 minutos depois, normalmente, sem mais intercorrências. Em seguida, a aeronave foi encaminhada para manutenção. Esta especialista explica qual procedimento deve ser adotado quando uma das turbinas é desligada ou danificada durante o voo.
7: Pode afirmar que aconteceu de fato de ter interrompido a energia daquele motor. Porém, é feito, né, alguns procedimentos para verificar operacionalmente e ele sim pode continuar voando até realizar o pouso.
0: Essa aeronave, vale destacar que ela continua aqui no pátio, né, passando por manutenção, e a gente procurou a AENA, que é responsável, né, por administrar aqui o terminal. E aí a ANA, através de nota, né, informou o seguinte, que o voo solicitou retorno ao aeroporto de origem, né, e aí durante esse trajeto. A empresa informou que não foi declarada a situação

0: de emergência. A aeronave ela permanece aqui, como bem destaquei, em solo no Aeroporto Internacional do Recife, onde os passageiros eles desembarcaram. A ENA informa que as operações do aeroporto seguem normalmente nesta segunda-feira. Passado esse susto todo, todos estão tranquilos agora, na medida do possível, e aguardam novos voos para retornar ao destino, né, final. Eu volto com você nesse vídeo.
1: Muito bem, né? Essa aeronave, ela decolou por volta de 1h16 da tarde para o aeroporto lá de Guarulhos, mas aí por conta dessa colisão entre a ave, o pássaro, na turbina, teve que voltar novamente, né? Depois de 30 minutos. Então, ela desceu 1h47. Agora são 6 horas e 21 minutos. A gente vai para o intervalo. Daqui a pouquinho a gente vai falar a respeito. Teve crime de morte em São Caetano, crime de morte em Bezerros. Teve um garoto que foi encontrado morto aqui em Caruaru. Daqui a pouquinho, são 6h21.
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1: Agora são 6 horas e 25 minutos, 6h25. Olha, um adolescente de 15 anos morreu afogado em um canal do Projeto 1, na zona rural do município de Petrolina, no Sertão. A vítima foi identificada como Renan.

0: Alves da Silva. O corpo foi retirado das águas e encaminhado ao Instituto de Medicina Legal, IML, lá de Petrolina. Teve um jovem que foi encontrado morto da estrada lá em São Caetano, no loteamento Zé do Baxixe. A vítima aqui, o Elias Barbosa, ele, na verdade, tinha 23 anos e foi assassinado. O corpo foi encontrado, acionaram as autoridades e foi feito um levantamento. O corpo desse jovem veio aqui para o Instituto de Medicina Legal. O Josival Ricardo está trazendo detalhes a respeito desse crime de morte lá de São Caetano.
1: Características de execução em um homicídio que aconteceu no loteamento de Zé do Maxixe, na estrada do loteamento. A vítima, jovem de 23 anos de idade, o Elias Andreil Barbosa. Segundo informações da Polícia Civil, esse crime deve ter acontecido durante a madrugada, por volta das 2 horas da manhã. Segundo informações de testemunhas e confirmadas pela polícia, o Elias, ele teria sido visto por volta da meia-noite lá em São Caetano, nas festas de comemoração do resultado das eleições. Então ele estava com amigos comemorando e sumiu. Não foi visto mais por ninguém. Somente na manhã de hoje que o corpo do Elias foi encontrado com pelo menos 3 perfurações na cabeça. Perfurações de arma de fogo. A polícia agora tenta descobrir qual teria sido a motivação, qual teria sido a autoria, se ele teria sido atraído ao local ou arrastado para o local do crime. Segundo informações da polícia, o Elias, ele tinha antecedentes criminais, já teve passagem pela polícia, mas a família informou que ele estava levando uma vida tranquila, estava levando uma vida sem problemas. Tinha, inclusive, um filhinho, né, uma criança, que acabou ficando órfão. A nossa equipe esteve hoje pela manhã, a Ana e o José Hilton Bezerra estiveram lá em São Caetano, conversaram com o delegado da Polícia Civil, que está à frente das investigações. Hoje pela manhã, ouvidas foram realizadas na delegacia, justamente para que seja traçada uma linha de investigação. Em buscas também de câmeras de segurança lá em São Caetano, onde o Elias teria sido visto pela última vez, por volta das 11 horas da meia-noite. Não se sabe também, a polícia está tentando descobrir se de repente ele teria se envolvido em alguma confusão durante essa festa. Todas essas questões estão sendo levadas em consideração pela Polícia Civil. Nós vamos acompanhar o que disse o delegado.
2: Tivemos informação, né, desse homicídio aqui por volta das 6 horas da manhã. Né, estivemos aqui no local juntamente com a equipe da perícia, com a equipe da Polícia Militar. Os trabalhos foram realizados. As informações iniciais é que o homicídio provavelmente ocorreu por volta de 2 a 3 horas da madrugada.
3: A vítima, ela tinha passagem pela polícia?
2: E as informações iniciais que a gente pôde colher é que provavelmente no mês de abril desse ano ele teria sido detido por tráfico de drogas ali na cidade de Bezerros. A gente ainda está confirmando essa informação para saber se, além do envolvimento, possível envolvimento com drogas, se ele tinha também outras passagens.
3: Delegado, e a gente estava conversando também com alguns parentes da vítima, que falaram que ele era um menino muito tranquilo e que ele morava aqui em São Caetano.
2: Isso, a informação é de que ele residia aqui mesmo no loteamento Carlos Bezerra, né? Mas que também era conhecido por frequentar ali a região da Vila do Padre. A informação é de que deixou um filho pequeno, mas era daqui de São Caetano mesmo.
3: Então essas são as informações que a gente tem até agora desse homicídio aqui em São Caetano.
2: Essas são as informações iniciais, o trabalho da perícia aqui foi feito. A gente já começou a dar início aí nas diligências. Algumas pessoas já foram levadas para a delegacia para serem ouvidas. E vamos dar continuidade aí até a conclusão do homicídio.
3: A gente tem uma média de quantos disparos foram realizados?
2: Não se pôde precisar aqui, a princípio, quantos disparos. Provavelmente mais de 3 ali, pelo que o pessoal pode dizer nesse momento, mas o laudo pericial é que vai precisar.
1: Tá aí a Ana, que esteve hoje pela manhã lá em São Caetano, conversou com o delegado, ele traz informações, inclusive, sobre o fato da vítima ser usuária de drogas, e são as linhas traçadas de investigação pela Polícia Civil para tentar chegar à autoria e à motivação desse crime. Também saber quantas pessoas, se uma ou mais, participaram deste crime com características de execução, vitimando Elias, um jovem de apenas 20

0: 3 anos de idade.
1: Agora são 6:30, 6:30 aqui na Mais Ouvida. 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Um homem foi morto a facadas na rua Professor Ferreira, no bairro Água Branca, lá em Vitória de Santo Antão, da Mata, na Zona da Mata, no caso. Aqui o Péricles Laurentino da Silva, conhecido por Neguinho. Segundo informações repassadas por populares à polícia, ele estava bebendo em um bar e, após deixar o estabelecimento, ainda durante a madrugada, foi atacado com golpes de faca. Péricles não resistiu aos ferimentos e morreu no local. O autor do crime não foi identificado. 6:31. Houve uma colisão, houve um acidente, onde 4 pessoas morreram no sertão de Pernambuco. O carro pegou fogo e foi um acidente que chamou muita atenção. Jean Ferreira vai trazer detalhes.
2: Uma verdadeira tragédia, como você acabou de trazer, aconteceu nas primeiras horas da manhã desta segunda-feira, por volta de 6:30 da manhã. Então, ao total, 10 passageiros estavam nessa van, que saiu do município de Serra Talhada e tinha como destino o município de Salgueiro. Então, quando passava ali pelo quilômetro 486 da BR-232, município de Verdejante, já sertão aqui do estado de Pernambuco, essa van acabou colidindo com essa motocicleta. Esses dois veículos saíram da pista, foram ribanceira abaixo, infelizmente pegaram fogo. 4 pessoas morreram e 6 ficaram feridas, inclusive foram socorridas para hospitais lá do município de Salgueiro através das ambulâncias do SAMU e também do Corpo de Bombeiros. O Instituto de Criminalística esteve no local justamente para fazer o recolhimento dos corpos e encaminhou-os justamente para um Instituto de Medicina Legal. A Polícia Rodoviária também esteve ali realizando, né, toda a orientação nesse trecho onde aconteceu o acidente, para que um novo, né, sinistro não acontecesse justamente nesse local que aconteceu essa tragédia na manhã de hoje. A gente, inclusive, vai ouvir agora um representante da Polícia Rodoviária Federal que traz mais detalhes sobre esse caso. Acompanhe.
3: O sinistro ocorreu por volta de 6:40 da manhã desta segunda-feira, no quilômetro 486, da BR-232, em Verdejante, no sertão de Pernambuco. Foi uma colisão entre uma motocicleta e uma van. Na sequência, os veículos saíram da pista, desceram a ribanceira e pegaram fogo. Infelizmente, 4 pessoas perderam a vida no local. Outras 6 pessoas ficaram feridas e foram encaminhadas pelo SAMU e pelo Corpo de Bombeiros para o Hospital de Salgueiro. A van havia saído da cidade de Serra Talhada e estava seguindo em direção a Salgueiro. Além da PRF, também esteve no local o Instituto de Criminalística. A Polícia Civil vai investigar o caso.
2: Ainda não se sabe o que teria motivado esse acidente e cabe agora à Polícia Civil dar continuidade com as investigações. Portanto, 4 pessoas que se vão, de uma maneira tão trágica, vítimas da violência no trânsito.
1: Agora são 6:33, 6:33, tá aí, lamentavelmente aconteceu esse acidente, que tem de acidente, né, que aconteceu durante esse fim de semana na brincadeira. Olha, um homem de 29 anos foi assassinado a tiros na rua 2, isso aconteceu no bairro Primavera, lá em Pau d'Alho, na zona da Mata Norte de Pernambuco. A vítima, Carlos André de Lima Júnior, conhecido como Andrezinho. Segundo informações repassadas à polícia, populares relataram que um carro branco, ocupado por homens encapuzados, chegou ao local e os suspeitos efetuaram vários disparos contra a vítima. 2 indivíduos teriam descido do veículo e atirado. Ainda de acordo com os levantamentos iniciais, foram efetuados mais de 10 disparos de arma de fogo, calibre 9mm. Carlos André foi atingido principalmente na cabeça e morreu no local. Familiares disseram de que dados levantados pelos órgãos de segurança diz que a vítima é o seguinte: era um ex-presidiário, ele teria envolvimento com o tráfico de entorpecente e com a facção criminosa. Então já disse tudo. São 6:34. Olha, nesse fim de semana, principalmente esse que passou, vários homicídios aconteceram no Agreste, principalmente aqui pertinho. Lá em Bezerros, teve um rapaz que foi assassinado. E a gente vai trazer detalhes com o nosso Roberto Silva.
4: Pois é, a Polícia Civil aqui da cidade de Bezerros está investigando mais um crime de morte que aconteceu.

0: aconteceu desta vez na noite deste domingo, já chegando à madrugada praticamente. Foi encruzilhada de São João. A vítima trata-se do José Diogo de Siqueira. Ele tinha 19 anos de idade, segundo informações de populares, ele tinha envolvimento com drogas, né? A informação também repassada pela polícia é de que ele já tinha envolvimento com drogas, mas até o momento a autoria e a motivação não foram ainda identificados, né? O que a gente chama a atenção aqui é que foi no lugar um pouco escuro, né? Ali próximo ao residencial Pedro Lemos, ali tem um galpão que realmente fica às escuras na chegada do residencial. Então foi ali ao lado desse galpão que este crime aconteceu. A vítima estava com a motocicleta de cor vermelha. A informação é de que a motocicleta ficou sobre o corpo da vítima, mas logo populares que chegaram no local acabaram tirando, né, a motocicleta ali de cima do corpo da vítima. A polícia militar foi ao local, né, para fazer o isolamento da área até a chegada do IC. A polícia civil também esteve no local, né, o delegado da Força Tarefa de Homicídios esteve no local, foram colhidas as primeiras informações e tudo isso será entregue, né, foi entregue à delegacia aqui da cidade de Bezerros para que possa ser apurado as causas, né, as circunstâncias aí deste homicídio. O que se sabe até o presente momento é que a vítima foi atingida com dois disparos de arma de fogo, né, um na cabeça e outro no braço. Só repetindo o nome dele aqui, José Diogo de Siqueira, de 19 anos de idade, ele morava ali mesmo, em Encruzilhada de São João, próximo ao local do fato. A gente volta a qualquer momento com mais informações, se algum fato novo vier a acontecer, ou alguma situação nova referente a este crime de morte que aconteceu na noite deste domingo, no distrito, né, agora bairro de Encruzilhada de São João.
1: Valeu, obrigado aí, Roberto Silva, direto de Bezerros, trazendo essas informações. Olha, teve um homem identificado como Danilo da Silva Souza, de 23 anos, que foi assassinado a tiros. Isso aconteceu no sertão de Pernambuco, lá em Petrolina. Danilo estava na rua quando foi surpreendido por dois homens que estavam em uma moto. Os suspeitos efetuaram vários disparos de arma de fogo contra a vítima e fugiram do local. Danilo não resistiu aos ferimentos e morreu no local. A polícia militar foi acionada e realizou o isolamento da área até a chegada das equipes responsáveis pela polícia e a remoção do corpo. Então tá aí mais um crime lá em Petrolina. 6:38. Olha, nós tivemos um acidente com vítima fatal em Itapetim. A vítima estava em moto e bateu em uma cerca. O corpo só foi encontrado no outro dia. O Instituto de Medicina Legal liberou ontem o corpo desse cidadão. A esposa, ela conversou com a nossa reportagem. O Reginaldo Souza tem detalhes.
2: Verdade, lamentamos mais um sinistro, mais um acidente acontecendo. Foi no final de semana, sábado para o domingo, lá em Itapetim, lá no sertão, quando a vítima aqui foi o José Cícero Filho, 48 anos. Corpo aqui no ML, na tarde desta segunda-feira. Ruth Maria, esposa da vítima, que vai trazer detalhes como foi esse acidente, hein, Ruth?
3: Eu estava em casa, fiquei aguardando ele, que ele saiu para o sítio. Só que no máximo ele sempre saía, mas voltava. São umas 5 horas, 5 e meia e voltava por volta de umas 8 horas no máximo. Só que ele saiu e não voltou. Aí fiquei preocupada, ele foi sem celular e foi sem os documentos. Aí eu fiquei aguardando notícia dele ontem de manhã. Só que quando foi por volta de 11 horas da manhã, eu vi um vídeo circulando do acidente de um rapaz que tinha se machucado e ninguém tinha se identificado ele. Aí eu olhei, quando eu vi, eu conheci que era ele, pela roupa e pelo sapato. Aí me disseram que eu tinha que ir para Brejinho, que o corpo dele estava no hospital. Aí eu tive que ir para reconhecer e tive que ir na delegacia. Aí quando eu cheguei lá foi que eu descobri que ele tinha sofrido esse acidente.
2: Ele preocupou até porque já pelo... ele se encontrava ausente. De repente não chega em casa, né? Aí você observa um vídeo e reconhece, né?
3: É verdade, verdade. E o pior é que a gente tem três filhos autistas, né? Autista e tem TDAH. Deus já levou um bebê, aí era eu e ele e as crianças.
2: Ele ajudava muito?
3: Era meus pais e minha irmã. Me ajudava muito.
2: Rudy, como foi esse acidente? Ele bateu em quê? Ele sobrou? Bateu em algum veículo? Estava sozinho? Como foi, hein?
3: Pelo que deu para entender, pelo que deu para ver, possivelmente eu acho que foi algum carro que bateu nele, ele pode ter se candeado, alguma

0: coisa dessa forma. Como eu não estava presente, né, só descobrindo ontem de manhã que esse acidente, aí tem só o vídeo circulando mesmo dele caído no chão e o pessoal tentando identificar quem era ele.
1: Não foi nem socorrido, não?
0: Não, disseram que quando chegou, que viram, né, que chamaram a polícia, que a polícia chegou lá, aí não conseguiu encontrar, saber, porque estava sem documentação, sem nada. Aí tivesse que fazer o vídeo para circular para poder a família encontrar.
1: Caso ele tivesse com o celular, com certeza alguma ligação você ia ter tão rápido, né?
0: É verdade, é verdade. Aí hoje estou aqui, aguardando o corpo ser liberado para levar ele para a cidade de Itapeti.
1: Já aconteceu outra vez algum momento, algum acidente com ele, ou esse foi o primeiro acidente, ele perdendo a vida, hein?
0: Comigo, só dessa vez, só essa vez comigo.
1: Trabalhava em que ele?
0: Ele era agricultor, trabalhava como pedreiro, como servente, o que aparecia, trabalhava, fazia...
1: Para manter a família, né?
0: Para manter a família. Aí ele era meus pais e minha irmã, e hoje estou aqui abalada. Vai fazer muita falta. Mas Deus sabe todas as coisas, né?
1: Até porque, como ele ajudava muito você, né? Também seus filhos também, né? Até porque em relação a perder a vida dessa forma, você foi pega de surpresa também, né?
0: É verdade, eu não esperava. Porque ele saía, né, assim, pra, de vez em quando, para ir no sítio, para olhar, mas voltava. E dessa vez ele não deu sinal, de jeito nenhum. Eu senti que tinha coisa errada. Aí a confirmação foi quando eu vi o vídeo circulando.
1: Ele bebia, não?
0: É, de vez em quando, só que ele não tinha bebido. Não tinha bebido.
1: Será que foi já na parte da noite, esse acidente?
0: Ele saiu de casa por volta de umas 5h30. E provavelmente, pelo jeito, acho que foi durante a noite.
1: No outro dia que foi encontrado, né?
0: Só ontem de manhã foi que foi encontrado. Mas eu só tive ciência do vídeo circulando por volta de 11 horas.
1: Como você bem falou, um bom parceiro, um bom marido e um bom pai, né?
0: É, para mim, é tudo isso. Aí meus filhos ficaram lá com as vizinhas, a senhora que ficou cuidando deles, para poder vir aqui.
1: Quais as idades dos seus filhos?
0: É, a menina tem 10 anos, a Raíssa, o Lucas tem 7 e o Francisco tem 5.
1: Eles já estão sabendo aí?
0: Eles estão sabendo e estão bem abalados, bem nervosos, porque o pai é tudo, né, para eles. Aí só Deus para confortar.
1: E agora só você, né? E Deus para...
0: Só eu e Deus, porque faz 4 anos que eu perdi meu pai, vai fazer 16 anos que eu perdi minha mãe. Aí meu filho, eu perdi um bebê, faz 3 anos, e agora meu esposo.
1: Que Deus conforte você, seus filhos, toda a família, depois de uma pancada como essa, como se diz, né?
0: Amém, muito obrigado.
1: Portanto, a gente lamentamos aí, né? Esse sinistro, acidente, a vítima se encontrava na motocicleta, só repetindo, foi lá em Itapetim, lá no sertão pernambucano, a vítima se encontrava nessa motocicleta, o corpo veio aqui para o ML. É com você.
2: Agora são 6h43, 6h43, aqui na Mais Ouvida. Tá aí, o corpo foi liberado ontem do Instituto de Medicina Legal. Mas olha, daqui a pouquinho, depois dos comerciais, um adolescente que saiu para a escola em Caruaru, que estava desaparecido, é encontrado morto em açude próximo de casa. A família acredita que foi assassinado por 2 colegas que estavam com ele. Daqui a pouquinho a gente conta essa história. Faltando 16 para as 7.
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2: Agora são 6 horas e 48 minutos, 6h48. Olha, a Polícia Civil aqui de Caruaru está investigando a dinâmica da colisão, né, que aconteceu no último sábado à tarde, ali no Distrito Industrial, onde o Marcos Aurélio da Silva, de 39 anos, ele não resistiu aos ferimentos e morreu no local. Inclusive, ele estava, esse homem aí, ele morreu e a namorada dele ficou gravemente ferida após esse acidente envolvendo aí duas motos. Isso aconteceu no sábado. A mulher que estava com o Marcos em uma das motos também ficou ferida. Ela foi socorrida em estado grave para o Hospital Regional do Agreste. Então a polícia está investigando essa dinâmica que aconteceu no sábado à tarde. Olha, são 6h49. Tem aqui uma matéria, que essa matéria a polícia está investigando, é o seguinte: um adolescente que saiu para a escola aqui em Caruaru, estava desaparecido, ele foi encontrado morto em açude próximo de casa. A família acredita que foi assassinado por dois colegas que estavam com ele. O Reginaldo Souza está voltando.
12: Exatamente, a Polícia Civil está investigando esse caso que aconteceu no final de semana aqui na cidade de Caruaru, bairro Cidade Jardim. Esse adolescente, com 16 anos, estava desaparecido. A família publicando nas redes sociais a informação da família que ele foi para a escola. Só que saiu mais cedo, na companhia de mais

0: três adolescentes foram para um açude. Só que, passando a tarde toda, a noite, então, no sábado, ele foi encontrado nesse açude em óbito. E a família acredita que ele foi assassinado. O corpo foi liberado desse açude pela equipe do Corpo de Bombeiros. Na tarde desta segunda-feira, o corpo foi liberado também do IML aqui na cidade e foi sepultado no cemitério Parque dos Arcos. Com relação à situação, a família revoltada, querendo aí a resposta da polícia e quem praticou esse crime contra esse adolescente. A gente conversou com a mãe da criança, que vai trazer mais detalhes, e também de uma prima. Confira aí. Dona Mara, como foi que a senhora recebeu a informação, hein? Como tudo aconteceu, hein?
1: Ele saiu na quinta-feira para a escola, aí sexta-feira para a escola, eu fui levar meu menino no médico, aí quando deu meia-noite, eu fiquei esperando até meia-noite, aí quando deu uma da manhã, ele levantou, foi no meio da rua, eu, sem lembinha, alguma coisa de lembinha. Aí eu fui, mandei um ato para minha comadre para saber se estava quem, não estava. Aí quando deu 3 horas, eu queria sair, nem meu filho, nem a minha esposa, nem minha menina não deixou eu ir buscar, não deixou sair, que estava de madrugada. Quando foi no dia de manhã, eu, meu menino, minha menina, nós saímos atrás dele. Fui na delegacia, aí falaram para mim só depois de 24 horas. Aí eu esperei, eles falaram que eu podia dar um mandado atrás dele, lá na maiada de pedra, eu mais meu menino, minha menina foi, mesmo, infelizmente nós não encontrou ele. E eu voltei para casa, quando deu mais tarde, aí eu descobri de onde um dos meninos estava, fui na casa dele, aí ele mais ou menos contou o acontecido, depois ele falou que um deles tinha afogado ele, maior conversação, maior. Ele fala que não.
0: Ô, dona Mara, agora quando ele saiu de casa, ele saiu já na companhia de alguns colegas, foi?
1: Ele saía de casa e saía só. Não saía com um amigo não, só ele e Deus.
0: A senhora procurou por toda parte aqui na região, né?
1: Procurei, teve ajuda também. Mesmo, infelizmente, nós não achamos ele com vida, achamos ele morto dentro de um barreiro.
0: A senhora foi até esse barreiro com a família também, no açude?
1: Na hora que achou ele, eu não fui não. Fui não. Um bom mentinho.
0: O que se conta com relação a esse pessoal que saiu com ele? Também não passou nenhuma informação de onde ele se encontrava? E como foi? E quem foi que encontrou ele lá no açude?
1: Quem encontrou ele no açude foi o irmão do genro dela, que foi para mim no domingo, porque não podia ir. É.
0: E lá é muito movimentado esse barreiro?
1: Não.
2: É ali atrás do Mirante do Vale.
1: Aqui atrás do Mirante do Vale.
0: Aí hoje aconteceu já o sepultamento, foi?
1: Aconteceu hoje.
0: A idade dele, 16 anos.
1: 16 anos.
0: Ele é especial não, né?
1: Era. A médica ia passei ele por a psicólogo, para a mod descobrir certinho, mesmo era.
0: E a senhora, a família, já sabe quem fez isso com ele ou ainda não?
1: Não, ainda não.
0: Vou deixar a polícia investigar, né?
1: É. E eu espero que eles investiguem e façam alguma coisa.
0: Você já foi na delegacia?
1: Já.
0: Já foi lá, né?
1: Já.
0: Muito conhecido aqui, muito querido, sempre por aqui, também na escola também, né?
1: É, na escola também, muito querido.
0: Agora, quem fez isso com ele, não se sabe quem, quantas pessoas, mas muita covardia, muita maldade, né?
1: É verdade, tirar a vida de uma pessoa, dependente, não.
0: A senhora está revoltada com isso, né? Mundo que não é para menos, né, dona?
1: Não vou mentir, eu tô. Tô sim.
0: Que a senhora publicou, a família publicou nas redes sociais, não foi?
1: Publicou.
0: A procura de que estava desaparecido.
1: Publicou.
0: Essa publicação.
1: Na rede social saiu que tinha já dois aparecidos. Aí só ele que ficou.
0: E só o seu que não tinha aparecido naquele momento, né?
1: Naquele momento.
0: A senhora publicou quando? Já na quinta-feira? Já no sábado, né?
1: No sábado.
0: Mas já na sexta que ele tinha desaparecido, né?
1: Na sexta-feira, sábado da escola, no horário do meio-dia. Aí ele lá ia se embarmar o outro amiguinho dele. Aí apareceu esses dois, aí ele foi.
0: Deixar a polícia civil investigar, não é isso?

0: Certeza. Minha ótica é isso. Ninguém, né?
1: Nossos sentimentos fossem para a senhora e para a família, viu? Que não é brincadeira perder um filho dessa forma, dessa maneira, né?
0: É verdade.
1: Conversar aqui com a prima aqui, a gente não identifica o que, que você tem de passar de informação também. O bombeiro foi para lá, foi?
2: Sim, o bombeiro foi para lá. Até onde a gente sabe, ele saiu da escola com um amigo que ia almoçar na casa desse amigo. Chegou no meio do caminho, se bateu com esses dois meninos. E perguntou a eles onde eles iam. Aí ele informou que ia para o açude, aí ele se aprovou também. Aí foram. Chegando lá, um dos colegas falou que tinha uma dor de barriga e foi pro mato. Quando voltou, só tinha outro colega dentro do açude e ele já tinha sumido. E ele ficou perguntando, cadê o menino, cadê o menino? E o outro ficou paralisado, não falou nada. E daí vieram os dois embora. Diz que já se encontraram com outro amigo que estava indo para lá também, no meio do caminho, e voltou. Só que esse, um desses meninos, que ficou com ele no rio, já contou outra versão para outro menino. Disse que esse que chegou lá bem antes, depois disse que chegou bem depois, disse que avisou a esse outro colega que chegou que ele tinha sido, estava se afogando. O colega disse que era mentira dele, ou está aí mentindo, né, brincando. E de repente chegou os três e vieram-se embora. Ou seja, omitiram, né? Omitiram.
1: Chama atenção e até o momento está repercutindo e não se sabe quem foi esse pessoal, né?
2: Sim, sabe.
1: Sabe já, né?
2: Sabe já, sim. Sabemos, já fui na delegacia, foi encaminhado para a delegacia de homicídio.
1: Portanto, aí, gente, só repetindo, aconteceu, né, no final de semana, estava desaparecido aqui esse adolescente, né, 16 anos, foi encontrado e já foi sepultado já nesta segunda-feira aqui na cidade. E a polícia segue investigando. Eu volto com você.
3: Agora vamos esperar a polícia investigar realmente essa morte, esse adolescente, né? Estava com os colegas e de repente some e aparece morto. São 6h57. Olha, de ontem para hoje mataram 9 pessoas no estado de Pernambuco. 5 crimes no interior e 4 na capital. Já são 46 pessoas assassinadas durante o mês de outubro até o momento. E de janeiro até agora já mataram 2.140 pessoas. 6h57. Olha, teve um acidente ontem. Um rapaz estava numa moto e um cachorro atravessou a BR-232 ali em Cruzilhada de São João. A lapada foi no cachorro, o cachorro morreu e o rapaz ficou gravemente ferido. Tanto é que foi socorrido para o Hospital da Restauração, na capital pernambucana. O Josival Ricardo vai trazer detalhes.
4: Era por volta das 9h40 da manhã desta segunda-feira, quando aqui na BR-232, em Cruzilhada de Bezerros, aconteceu um sinistro. Um homem de 30 anos de idade, o Antônio Bento de Amaral, ele estava conduzindo uma motocicleta, quando colidiu em um cachorro que estava atravessando a pista. A vítima, o Antônio, estava com esse capacete, está inclusive sujo de sangue. A mochila que a vítima estava transportando e ali as roupas. Os populares que estavam trabalhando nessas barracas de bolacha, que fica aqui em Cruzilhada de Bezerros, ouviram o barulho e quando se dirigiram ao local, se depararam com Antônio Bento caído exatamente aqui nesse local. E a moto que foi arremessada ou arrastada por alguns metros. A vítima apresentava muito sangramento na região da cabeça e o cachorro acabou morrendo na hora. Neste momento, a moto está sendo recolhida pela prancha e a Polícia Rodoviária Federal, que está fazendo aqui o controle. A equipe do SAMU foi acionada e a vítima foi socorrida para o hospital local e, em seguida, transferida para a Restauração em Recife. Nós conversamos com um comerciante que ouviu o barulho, ouviu a colisão, o barulho da colisão e quando veio ao local se deparou com a vítima inconsciente no primeiro momento. Vamos acompanhar o que ele disse.
5: Estava trabalhando, estava até com meus meninos, a gente viu aquela pancada seca, pá! A gente pensou até que tinha sido um carro no cachorro, né? Quando a gente correu lá, estava o cachorro morto ali e o rapaz da moto mais na frente. Perdendo muito sangue mesmo com o capacete, mas ele estava emborcado assim de lado e não tinha risco de sufocar não, né? Mas perdeu muito sangue mesmo, perdeu uns 3 litros de sangue.
4: Ele estava consciente?
5: Não, na hora não. Aí depois a gente foi ajeitando ele, aí ele foi ficando consciente, falou o nome dele tudo, Antônio não sei de quê. A moto é de Camucim, parece.
6: Quando vocês ouviram o barulho, se depararam com a cena, o motociclista caído, sangrando bastante, o animal que acabou provocando o acidente, né, o tentar cruzar a BR, o susto para vocês foi muito grande.
5: É, né, porque a gente pensa que é haver o pedestre atravessando ali também, né? Aí a gente pensa umas coisas da família, pensa que é da família do cara também que vai atravessando.
6: É muito grande o risco aqui.
5: Muito grande mesmo isso.
7: De repente uma carreta aqui, eu só vi uma freada, de repente uma chiada na BR, depois o pessoal começou a correr ali pro lado da BR ali.
6: Tinha uma carreta estacionada aqui em frente ao estabelecimento, um baú.
7: Isso, tinha uma carreta mesmo de frente aqui mesmo.
6: Você viu a correria das pessoas lá pra BR e soube que um rapaz havia se ferido, até de forma grave, isso choca bastante.
7: Sim, sim. Foi o que o pessoal falou aí, né? Que bateu no cachorro, o cachorro até tá morto ali na frente e aconteceu isso aí agora, até ruim, né? Viu?
6: Esperar que ele esteja bem.
7: Bem, eu achei, com certeza o SAMU já socorreu e por uma forma de atendimento, Deus quiser, vai sair bem, Deus quiser.

0: Agora são 7h01, 7h01, fatalidade, isso aconteceu ontem, né? Na BR-232, ali na altura de Encruzilhada de São João. Agora são 7h02, a gente vai pro intervalo. Daqui a pouquinho teve um índio que foi assassinado em Pesqueira. Um armamento foi entregue à polícia militar e à polícia civil. Viaturas também foram entregues ontem. Daqui a pouquinho a gente vai trazer detalhes. Teve também um acidente na PE-90. Lá entre Surubim. Daqui a pouquinho também a gente vai trazer detalhes. Agora são 7h02. Bora pro intervalo, a gente volta já.
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3: Agora são 7:05, 7:05 aqui na Mais Ouvida. Vamos dar uma pausazinha da polícia, depois a gente retorna. Vamos até a redação agora.
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3: Com a prestação de serviço e as loterias, Berg Santos está voltando. Alô, Berg, bom dia.
5: Alô, Gifa, bom dia para você, bom dia para todo mundo acompanhando a Hora da Justa. Olha, atualizando aqui os calendários de pagamento para esse mês de outubro, calendário de pagamento do programa Bolsa Família. Esse pagamento tem início a partir do dia 19, para quem tem cartão final 1. Aposentados e pensionistas do INSS. O pagamento vai ter início a partir do dia 26 de outubro, para quem tem cartão final 1. Calendário de pagamento aqui para os servidores inativos da Prefeitura de Caruaru, Caruaru Prev. Esse pagamento vai sair no dia 26. Os servidores ativos do município de Caruaru recebem dia 28. Servidores ativos e inativos do governo do estado de Pernambuco vão receber no dia 30. Vamos agora com as loterias. Começa com a Loto Fácil, concurso de número 3.797, que acumulou. A estimativa de prêmio para o próximo sorteio é de 5 milhões de reais. Vamos agora conferir as dezenas. 01, 02, 03, 06, 07, 08, 09, 10, 13, 14, 16, 18, 19... 20 e 23. Quina, concurso de número 7.135, acumulou. A estimativa de prêmio para o próximo sorteio é de 25 milhões de reais. Vamos conferir as dezenas. 01, 06, 18, 43 e 80. Lotomaniga, concurso de número 2.984, acumulou. A estimativa de prêmio para o próximo sorteio é de 9 milhões e 300 mil reais. Agora a gente confere as dezenas. 03, 05, 06, 12, 20, 22, 23, 25, 26, 28, 41, 53, 68, 70, 73, 76, 79... 82, 86 e 90. Dupla Sena, concurso de número 3.017, acumulou. A estimativa de prêmio para o próximo sorteio é de 7 milhões e 100 mil reais. Vamos conferir as dezenas do primeiro sorteio. 05, 06, 22, 23, 37 e 38. No segundo sorteio, as dezenas foram 05, 08, 20, 31, 42 e 48. A gente confere também o sorteio da Loteria Dia de Sorte, concurso de número 1.315, que acumulou. Estimativa de prêmio para o próximo sorteio de 2 milhões e 900 mil reais. Agora vamos conferir as dezenas. 02, 09, 13, 15, 17, 19 e 26. O mês de sorte foi outubro. Super 7, concurso de número 907, acumulou. Estimativa de prêmio para o próximo sorteio de 10 milhões e meio de reais. Agora a gente confere as dezenas. Na primeira coluna, número 6, coluna 2, número 0, coluna 3, número 2, coluna 4, número 1, coluna 5, número 1, coluna 6, número 4, coluna 7, número 9. O destaque para hoje é o sorteio da Mega Sena. Está acumulada e a estimativa de prêmio é de 92 milhões de reais. Eu volto com você, Giva.
3: Valeu, Berg. São 7 horas e 10 minutos.

0: 7h10 aqui na Mais Ouvida. Olha, teve um entregador de gás que foi levado para a delegacia por alcoolemia, não é isso? E o nosso Ademilton Silva vai trazer detalhes.
1: Uma operação conjunta entre a Patrulha Maria da Penha da Guarda Municipal de Santa Cruz de Cabaribe e a equipe de agentes de trânsito do município conduziram um entregador de gás aqui para a delegacia. Esse cidadão estava conduzindo a motocicleta que trabalha, inclusive alcoolizado. Para mais informações, eu converso com o GCM Renato e ele traz detalhes como se deu essa situação na PR-160. Meus cumprimentos, bom dia.
2: Bom dia a todos os ouvintes. A situação foi a seguinte, né? Estávamos em apoio aos agentes de trânsito, né? Em uma abordagem de rotina que eles estavam fazendo, onde visualizamos o cidadão, né, se aproximando dessa motocicleta. De longe eu já observei que se tratava de um entregador, né, de gás ou de água mineral. Ele estava com vários garrafões de água mineral, mas com a moto daquele formato, né, que o pessoal costuma, que a gente chama de aranha, né, o pessoal chama de aranha, tal, com aquela grade que coloca atrás, tá, para botar as águas. Então de longe a gente já conseguiu identificar isso aí. No entanto, o que me chamou a atenção foi que o indivíduo vinha em alta velocidade e conduzindo o veículo de uma forma muito perigosa. Diante das circunstâncias, diante do que nós vimos ali, a gente abordou o indivíduo. Ao se aproximar, a gente o abordou e ao abordá-lo ele falou que não era habilitado, né, não tinha habilitação, não estava com documentação do veículo. A priori disse que também nem tinha documentação dele, certo? E nisso que a gente estava abordando, interrogando, perguntando a ele, ele, ao falar, né, começou a observar e sentir um forte odor, né, de hálito etílico. E a voz dele também é uma voz de conversa, né, com irritabilidade. Quando ia andar, estava tonteante. Então, enfim, sinais e sintomas de fato de alcoolemia. Foi perguntado a ele se ele tinha bebido, ele confirmou que sim, que tinha bebido e tal, que estava saindo, na verdade, do serviço, mas ainda estava com a moto do serviço, com a farda do serviço, mas que tinha bebido, né? Então, diante das circunstâncias, diante do flagrante delito, obviamente, e da necessidade, fizemos aí a detenção e condução do cidadão até a delegacia para apresentar a autoridade competente.
1: No momento da abordagem, ele chegou a relatar se havia ingerido de bebida alcoólica?
2: Sim, ele falou, ele confirmou que tinha ingerido, inclusive, depois da ocorrência em andamento, né, foi feito um exame traumatológico, que é de praxe, com todas as pessoas que são detidas, né, e no caso dele foi feito também o de alcoolemia, o qual o médico constatou que ele realmente também estava com sinais e sintomas de alcoolemia, e ele também falou para o médico lá na UPA que tinha bebido.
1: O que chama a atenção na ocorrência é justamente, né, esse cidadão está conduzindo uma motocicleta de trabalho no trânsito sem habilitação e também colocando em risco a vida dele e a vida de terceiros.
2: Com certeza, né? Inclusive o que nos chamou a atenção e o fez entrar em suspeição pela nossa equipe foi justamente a forma com que ele vinha conduzindo o veículo. De longe, a forma que ele vinha conduzindo o veículo de uma maneira realmente estranha, né? De uma maneira extremamente ali prejudicial, né, à questão do trânsito. Então isso foi o que nos chamou a atenção e nos fez abordar. E ao abordar, constatamos toda essa situação aí.
1: A gente observa, né, que dirigir veículo sem habilitação dá uma multa de aproximadamente R$ 900, como também a multa de alcoolemia, que é aproximadamente R$ 3.000. Então, saiu caro para ele justamente essa bebida que ele tomou no dia de hoje.
2: Com certeza, né? E além disso, né, houve a questão do flagrante delito, onde ele foi conduzido aqui para a delegacia. Na delegacia foi lavrado o flagrante delito, o delegado estipulou uma fiança, né, ele conseguiu, junto com familiares, aí, pagar a fiança e vai responder em liberdade.
1: Ele já com alguma bronca na justiça ou a primeira vez?
2: Não, pelo que consta aqui, o que a gente puxou seria a primeira vez. No entanto, próprios familiares, né, confirmaram para a gente que ele é um cidadão trabalhador, é uma pessoa... pessoa de boa índole, no entanto tem um vício altíssimo em alcoolismo, né? E infelizmente não tem momento, não tem hora nem tem dia para utilizar da bebida e até mesmo de serviço e utilizando veículos na rua, ele está fazendo isso. Então infelizmente, quanto a isso, nós não temos o que fazer julgamentos, até porque não é nossa função é diante de um flagrante, fazer com que seja cumprido a lei e agir de forma como a lei manda. Porque, caso contrário, nós é que estamos prevaricando.
1: Qual o efetivo presente na ocorrência?
2: GCM Renato, este que vos fala, e o GCM Saulo.
1: Estas foram as palavras do GCM Renato, da equipe da Patrulha Maria da Penha, da Guarda Municipal de Santa Cruz de Cabaribe, onde relatou para a gente a respeito dessa ocorrência apresentada na delegacia e agora ficou à disposição.

0: da autoridade policial. Com informações, Ademilton Silva.
1: Agora são 7 horas e 15 minutos, 7 e 15. Olha, a segurança pública do estado de Pernambuco, as polícias, tanto civil como militar, receberam armamento e viaturas. Ontem foi entregue através da Secretaria de Defesa Social.

0: fuzis foram entregues aí para os órgãos operativos de segurança. Repito, tanto para a Polícia Militar quanto para as delegacias especializadas da Polícia Civil de Pernambuco. Nós conversamos agora há pouco com o secretário Alessandro Carvalho e o secretário de Defesa Social, e ele deu detalhes de como será essa distribuição.
1: São os primeiros fuzis calibre 7.62 que o Estado de Pernambuco compra em sua história. Antes, os fuzis desse calibre eram ou emprestados pelo Exército ou fruto de apreensão na mão de criminosos. Com isso, nossas forças ficam mais ainda em condições de enfrentar qualquer ameaça que ocorra. Estamos entregando também hoje um micro-ônibus para a Secretaria da Mulher, que vai ser utilizado em ações preventivas ou até de apoio a mulheres em situação de vulnerabilidade que estão em casas abrigo. 16 viaturas novas para o Batalhão de Policiamento Turístico, que atua principalmente no sítio histórico de Olinda, na Orla de Boa Viagem, em Porto de Galinhas. Uma van para o ITB, para ações de expedição de carteiras de identidade no interior do estado, em locais de difícil acesso, e um caminhão baú para a Polícia Civil ajudar na logística do transporte de material apreendido.
0: O comandante da Polícia Militar de Pernambuco, Ivanildo Torres, também participou desse momento importante para a Polícia Militar, que também foi contemplada. Ele chegou a falar da importância desta distribuição.
2: Essa arma, ela tem uma capacidade de tiro de 20 disparos, mas com vários carregadores sobressalentes. É uma arma realmente que dá um poder de fogo às nossas tropas especializadas. Mas observem, todo policial militar, ele pode utilizar essa arma. De modo que, havendo necessidade, e lembrando que arma de fogo é o último recurso,
0: Polícia Civil de Pernambuco, através do chefe Felipe Monteiro, que é o chefe da Polícia Civil de Pernambuco, também participou da solenidade.
3: Estamos recebendo um caminhão que vem muito bem nesse momento aqui agora. Estamos com 25 novas delegacias sendo construídas do zero, pensadas e planejadas para ser delegacia de polícia. Então serve para carregar apreensões que estão na delegacia, como também para poder levar os bens móveis. Então nessa parte logística é muito importante para a gente.
4: Agora são 7 horas e 18 minutos, 7 e 18. Olha, teve um homem que foi assassinado a tiros no engenho Tombador, na zona rural de Palmares, na Mata Sul de Pernambuco. Segundo informações repassadas à Polícia Militar, a vítima, Valderei Severino da Silva, de 28 anos, seguia de Catende para a sede do engenho, na garupa de uma moto conduzida pelo cunhado, quando os dois foram acompanhados por outra moto, ocupada por dois homens não identificados. Ainda de acordo com o relato do condutor, os suspeitos emparelharam as motos e efetuaram disparos contra Valdereis, que foi atingido na cabeça e caiu. O condutor seguiu até a sede do engenho e comunicou o ocorrido aos familiares. A vítima foi encontrada sem vida e familiares informaram que alguns pertencem, entre eles a carteira, dois celulares e também uma bolsa, não foram localizados. A Polícia Militar esteve juntamente com a Civil até a chegada da Polícia Científica. São 7 horas e 19 minutos, 7:19. Olha, em Sergipe, numa cidade lá em Sergipe, o que é que acontece? Foi encontrado Ivanildo da Silva Brito, ele que é de Paranatama, morto, a gente falava no sábado aqui, em uma pousada. Ele é acusado na morte da Messiane Barros de Carvalho, de 20, que na verdade foi no dia 23 do mês passado, esse crime lá no bairro do Magano. E o delegado Douglas Lacerda estava investigando esse caso, já estava à procura desse indivíduo aí, sobre a morte da ex-companheira, que era a Messiane, isso no bairro do Magano, lá em Garanhuns. E o delegado mandou aqui pra gente um áudio falando a respeito do Ivanildo, do suspeito que foi encontrado morto em um hotel ou uma pousada. Ele vai explicar aqui pra gente. Vamos ouvir o delegado Douglas Lacerda.
5: Na última quarta-feira, um popular compareceu na delegacia de Canindé de São Francisco, informando acerca do encontro de um cadáver em um estabelecimento comercial aqui da cidade. Nos deslocamos de imediato até a localidade indicada, e lá chegando, constatamos que de fato se tratava de um corpo já sem vida.

0: foram acionados o Instituto Médico Legal, bem como a Polícia Científica, os quais realizaram, respectivamente, as perícias locais de crime e a remoção do corpo. Ainda no local, iniciamos diligências no intuito de esclarecer os fatos ali encontrados. Foram tomados depoimentos de pessoas que teriam interagido com um homem encontrado morto para esclarecer a dinâmica como tudo aconteceu. Na identificação de familiares, fomos informados de que o homem poderia ser foragido do estado de Pernambuco, tendo em vista que pairava contra ele a suspeita de ter praticado um feminicídio contra sua companheira ou ex-companheira. Ainda não tínhamos essa informação. Entramos em contato com a Polícia Civil de Pernambuco, a qual nos confirmou que, de fato, existia essa suspeita em face do indivíduo. E, em virtude desta situação, foram encaminhadas as peças aqui produzidas para a Polícia Civil pernambucana, a qual seguirá a investigação do possível feminicídio. E aqui em Sergipe iremos apurar as causas como se deu o possível suicídio praticado por este indivíduo.
1: Agora são 7 horas e 22 minutos, 7h22, a princípio seria o que? Suicídio? Será que se arrependeu de ter matado? Ele já é suspeito de ter matado a ex-companheira. A Polícia Militar localizou também um corpo de uma mulher boiando nas águas do Rio Una, nas proximidades do Engenho Camarão, em Água Preta da Mata Sul. A PM esteve no local, o corpo estava sem roupas e apresentava perfurações aparentes na região do tórax, possivelmente provocadas por disparos de arma de fogo. A suspeita deverá ser confirmada por meio de exames periciais. E aí, devido ao difícil acesso ao local, o corpo de bombeiros foi acionado para auxiliar na retirada do corpo. A vítima não havia sido identificada até o momento e não foram encontradas informações sobre possível registro de desaparecimento relacionado ao caso. Após os procedimentos iniciais, o corpo foi encaminhado ao Instituto de Medicina Legal, IML, lá de Palmares. 7 horas e 23 minutos. Olha, nós tivemos aqui um homicídio que aconteceu na cidade de Pesqueira. Chamou muita atenção, os familiares estiveram ontem aqui no Instituto de Medicina Legal para a liberação do corpo desse indígena. Essa é a informação. O Josival Ricardo vai voltar, vai trazer mais detalhes a respeito desse fato aí. Vamos lá, Josival.
2: Esse crime aconteceu lá em Pesqueira, no agreste do estado, no bairro Centenário. Isso era por volta de 6h30 da noite do domingo, após a votação. O indígena, o José Marcelo Andrelino Cordeiro, de 52 anos de idade, havia deixado a esposa em casa após ela votar e saiu de moto. Estava passando pelo bairro Centenário quando teria sido surpreendido por indivíduos ainda não identificados que efetuaram pelo menos 3 disparos de arma de fogo. Os tiros atingiram a cabeça do indígena José Marcelo, que acabou não resistindo aos ferimentos. Os familiares do Marcelo disseram que ele não era metido em nenhum tipo de confusão. Não tinha envolvimento com nada ilícito, não vinha se queixando de ameaças e era uma pessoa muito tranquila. Era de casa para o trabalho, fazia bico, né, e voltava para casa. Então, após ele deixar a esposa, quando ela terminou de votar, já no finalzinho da tarde, ele deixou a esposa em casa e resolveu sair de moto. E foi justamente neste trajeto em que ele teria sido executado. A Polícia Civil de Pesqueira está em busca de câmeras de segurança que possam ajudar a polícia na elucidação do crime. E o que teria motivado, por que teriam matado o indígena José Marcelo? Você falou no início, né, que mais um indígena assassinado lá em Pesqueira. Foram vários homicídios registrados em Pesqueira e, dentre eles, alguns indígenas acabaram sendo vítimas. Tudo está sendo investigado pela Polícia Civil. Nós conversamos hoje no IML com a irmã da vítima, que chegou recentemente de São Paulo para morar em Pesqueira e, infelizmente, se depara com essa situação. A Rosineide Cordeiro, ela nos falou um pouco sobre o irmão e o estado em que a família está. Vamos acompanhar.
3: Ele estava caído em cima da moto.
2: Ele estava indo para casa, para o trabalho?
3: A gente não sabe.

0: Acho que ele tava voltando da votação. Ele foi levar a mulher dele e depois voltou.
1: Foi logo no início da noite?
0: Logo depois.
1: Então, no retorno, ele teria sido assassinado.
0: Ah.
1: E o que é que vocês acreditam que tenha motivado esse crime? Ele tinha problema com alguém?
0: Que a gente que saiba, não. Pelo menos que a gente saiba, não.
1: Ele trabalhava com quem?
0: Ele só fazia bico.
1: Só fazia bico, Marcelo?
0: Só.
1: Chegou a ser preso em algum momento da vida?
0: Não me lembro.
1: Então, era uma pessoa que não tinha suspeita de nada aqui?
0: Não, tranquilo.
1: Vocês jamais imaginaram que isso pudesse acontecer?
0: Não.
1: E o seu irmão, no dia a dia, no convívio com vocês, como ele era?
0: Olha, eu não sei te explicar, porque eu morava em São Paulo, faz pouco tempo que eu estou aqui, então faz pouco tempo que eu convivo com ele.
1: Mas a senhora, quando conversava, ele nunca se queixou de nenhuma ameaça, nenhum problema?
0: Não. Ele não contava os problemas dele.
1: Então, e nós acompanhamos o que disse a irmã da vítima sobre o José Marcelo, né? Justamente essa questão que não sabia de nada ilícito que ele era envolvido, e a Polícia Civil de Pesqueira está investigando mais um crime, homicídio contra o indígena, que aconteceu na noite do domingo, no início da noite do domingo, no bairro Centenário.
2: Agora são 7 horas e 27 minutos, 7h27 aqui na Mais Ouvida. Obrigado ao Josival Ricardo, trazendo detalhes a respeito desse crime aí, né? 52 anos, tinha José Marcelo Andrelino Cordeiro, foi atingido por disparos de arma de fogo. Família realmente disse que ele não tinha envolvimento com absolutamente nada, né? E disse que era uma pessoa boa, mas a polícia está investigando. Olha, deixa eu trazer o Rodrigo de Luna, que ele vai fazer um balanço, porque eu vou dizer, no fim de semana que passou, entre até o domingo e a madrugada de ontem, alguns corpos foram encontrados. Foi muito trabalho para a polícia, né? Tanto científica, militar, civil, na capital pernambucana, porque alguns trechos houve crime de morte e chamou muita atenção. Não é à toa que nós tivemos sexta, sábado e domingo um saldo de 34 pessoas assassinadas no estado de Pernambuco.
3: As últimas horas foram muito violentas aqui na região metropolitana do Recife. Muito trabalho para as equipes do DHPP, tanto no domingo de eleições como na madrugada desta segunda-feira. Eu começo destacando um caso que vem da cidade de Garaçu. O corpo de uma mulher que estava sem identificação foi encontrado numa área de um terreno baldio. Quem encontrou esse corpo foi um cãozinho que estava passeando com a dona e farejando ali naquela região, acabou se deparando com um cadáver. A mulher, prontamente assustada, acionou pessoas da vizinhança que chamaram a polícia. Essa mulher tinha sinais de violência pelo corpo, mas principalmente na região da cabeça, como se tivesse recebido pancadas na cabeça. Ela estava somente com uma roupa íntima arriada na altura do joelho, de bruços, como se tivesse também sofrido algum tipo de violência sexual. Esse crime foi em Igaraçu, onde o corpo dessa mulher foi encontrado perto de um posto conhecido naquela localidade. A polícia está investigando o que motiva esse crime daí, tá? Ponto de partida, a identificação da mulher, que por enquanto não foi oficialmente identificada. Na ilha de Itamaracá, num pilar, a gente também teve um homicídio registrado, só que dentro de uma residência. Um homem que foi executado com diversos disparos de arma de fogo. A informação é de que criminosos chegaram na localidade e efetuaram os tiros contra a vítima, identificada como sendo Felipe Moreira Silva. Ele foi alvejado por diversos disparos na região da cabeça. Há informação de que esse homem já tinha sido preso por homicídio e, inclusive, utilizava tornozeleira eletrônica. Também houve informações de que ele teria tido recentemente desavenças familiares. Ele morava com a companheira e com os filhos dela. A polícia está investigando o que é que pode ter motivado esse crime. Houve dois homicídios em locais próximos a pontos de votação. E aí chama muito a atenção, porque num deles, em Peixinhos, Olinda, a vítima, o homem que foi assassinado, o Anderson Pedro da Silva Sobral, de 29 anos, estava na rua Senador Salgado Filho, pertinho do colégio, acompanhado dos familiares para votar. Foi nesse momento que um veículo parou, modelo Tucson Prata, e aí desceram pelo menos dois criminosos encapuzados, encostaram nessa vítima e efetuaram cerca de 12 disparos de arma de fogo, sendo 5 na cabeça, 2 no braço esquerdo e 5 no tórax. E a vítima ainda chegou a ser socorrida para a emergência de pronto atendimento, mas não resistiu aos ferimentos. Foi uma agonia muito grande para quem estava naquela localidade diante dos tiros efetuados pertinho

0: de um local de votação. Assim como também aconteceu em Paulista, Maranguape 2, num depósito muito perto de um ponto de votação, estava o homem que seria alvo desse assassinato. A informação é de que ele estava na companhia de uma criança, do filho dele, de 1 ano e 8 meses. Foi quando o autor do crime, um homem forte, alto, de pele branca, trajando chapéu e camisa, chegou no local a pé e efetuou diversos disparos de arma de fogo contra a vítima. Foram cerca de 6 tiros, principalmente na região da cabeça e também nas costas. A informação é de que essa vítima já cumpriu pena por homicídio, estava utilizando tornozeleira eletrônica, e a informação também é de que ele tinha recentemente se envolvido numa discussão, numa briga com o traficante local. Tinha inclusive deixado a localidade por medo, mas voltou para votar e acabou sendo alvo aí desse crime, inclusive na frente da esposa, que estaria grávida, tá? E para finalizar esse balanço de tantos homicídios da noite, madrugada, do domingo de eleições, Guabiraba, um corpo encontrado de um homem às margens da BR-101, ele estava sem identificação nenhuma. As pessoas que foram até o local não conseguiram reconhecer esse homem e ele foi vítima de diversos disparos de arma de fogo. A gente volta ao estúdio.
1: Agora são 7 horas e 32 minutos. 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
1: Agora são 7h35, 7 horas e 35 minutos. Aqui o Papo Sem Pauta. Você, a partir de agora, pode mandar sua mensagem de texto aqui pra gente, através do 9601-7448. O Emanuel Torres da Silva, do Residencial Alto do Moura, tá aqui acompanhando a gente, tá dizendo que acompanha a Rádio Jornal, valeu. Um abraço pra você, a Josiane também tá aqui acompanhando a gente. Meu amigo Peba, tá aqui no Perde o Programa, tá da Zona Rural de São Caetano, né, Peba? Bom dia, Givanildo, ótima terça-feira pra vocês, aqui é o Flávio Cajazeiras. Muito bem, Flávio. Um abraço pra você. Nosso amigo Cachorrão do Forró tá dizendo que vai ter a tardezinha no próximo dia 11, né, meu amigo? Lá no Chalé do Bode com o Albérico Beric, né? E também

0: Tem o Erivaldo Silva, além do Cachorrão, do Forró e Carlos do Teclado. Vai ser 5 da tarde, né? No próximo domingo, tá dado o recado. Nosso amigo Luiz Joaquim acompanhando a gente. Eita, Givanildo, bom dia, Deus abençoe sempre. Meu Esporte joga hoje. Roberto do Esporte, muito bem. Tá certo, tá dado o recado. Adeilson Ribeiro, um abraço, meu amigo. Antônio, lá do Antônio Carlos da Cidade de Jardim, da Rua R5. Meu amigo Guildo Náutico, tá aqui também acompanhando a gente. Isso que vai pro jogo do Náutico, né? O Náutico joga em casa essa semana. Givanildo, bom dia, Giva, que o Senhor Jesus Cristo te abençoe sempre. Ricardo Alves na escuta, valeu, Ricardo, um abraço para você. Bom dia, campeão de audiência, alegria da nossa manhã, um abraço aí para Geraldo, filho do seu Bento, doutor Ivan, seu filho Davi, Zé Carlos do Joá, Adeildo, da Funerário, Carlinhos, irmão do Zé Coco, subtenente Francisco e filho do seu, seu Bill, né? Que é o Francisco. Agora tem o Gaspar da Polícia Civil, que ele tá mandando um abraço. Tá dado o recado. Bom dia, Givanildo. O posto da Gabinon continua sem água, viu? Há mais de 20 dias a bomba está ligada, mas está com vazamento muito grande. É por isso que não tá chegando muito, né, minha amiga? Muito obrigado aí pelo carinho, pela audiência. Ela tá mandando aqui. Ok, minha amiga. Tem aqui, deixa eu ver. Oi, bom dia, aqui é a Maria Viviane de Almeida Maciel, do José Antônio Liberato. Gostaria de saber se o 0800 está com defeito, porque eu estou tentando marcar, mas está dando que não está disponível no momento. Quer marcar alguma ficha, deve ser alguma coisa de saúde, né, minha amiga Viviane? Bom dia, Givanildo, abraço para Geová Dionísio, Josina, Nalva Caju, Maria Joaquina, Ana Cristina, lá de São Caetano. Valeu, Ana. Um abraço aí pra você. Olha, tem muita gente que tá querendo saber, porque se pode, eu não votei no primeiro turno, mas eu posso votar no segundo turno? É claro que tem que pagar tem que pagar, mas não agora. Você pode votar normalmente, tem aquela taxazinha, né? A multazinha. Mesmo que você não declare, não vá lá pagar, mas aí você não votou no primeiro turno, não se preocupe, é claro que depois você vai pagar, mas você está apto a votar no segundo turno, né? E a gente vai trazer detalhes agora com Rodrigo de Luna.
1: O segundo turno é só no dia 25 de outubro, mas para muita gente esse período eleitoral já começou e tem muita gente ansiosa para votar também no segundo turno, só que com dúvidas, por vezes porque não conseguiu votar no primeiro turno, quer saber se pode votar no segundo, tem dúvidas em relação à documentação, dúvidas em relação às possibilidades de propagandas eleitorais, por isso a gente veio até a sede do Tribunal Regional Eleitoral de Pernambuco para esclarecer todas essas dúvidas. Eu conversei com Verusca Schettini, que é secretária da Corregedoria do TRE aqui em Pernambuco, para tirar todas as dúvidas do eleitor.
2: Quem não pôde votar no primeiro turno, né, deve justificar sua ausência, né, perante a Justiça Eleitoral, mas pode e deve sim votar no segundo turno.
1: São eleições, digamos que quase que autônomas, né? É uma eleição no primeiro turno, uma eleição no segundo turno. É como se zerasse efetivamente para o eleitor, né?
2: É, exatamente. São duas eleições. Consideramos como duas eleições.
1: Então a gente pergunta, não vou votar em nenhum dos dois. Deixa para justificar tudo de uma vez, não. Cada eleição tem que fazer a sua justificativa.
2: Exato. Cada eleição tem sua justificativa. No entanto, que o prazo para justificar começa do dia posterior. Quem não conseguiu justificar no dia, né? São, né, 60 dias de cada turno. E você pode fazer a justificativa através do e-título, você pode fazer pelo site do TRE, né, que é o www.tre-pe.jus.br, e no seu autoatendimento, ou comparecendo a qualquer central de atendimento ao eleitor, a qualquer cartório eleitoral do Estado.
1: Agora, quem vai estar longe no dia do segundo turno, não vai estar no seu domicílio eleitoral, dá tempo ainda de fazer aquela solicitação para votar fora do domicílio?
2: Infelizmente, não. Infelizmente, o prazo para votar fora do seu domicílio eleitoral ou votar em trânsito, né, ele terminou no mês de agosto, porque A Justiça Eleitoral ela precisa mandar fazer os cadernos de votação, organizar os eleitores aptos para fazer a preparação das urnas.
1: Lembrando que o segundo turno das eleições é no dia 25 de outubro, entre 8 da manhã e 5 da tarde, o eleitor pernambucano vai poder votar. Dessa vez, muito possivelmente de uma maneira bem mais rápida, porque enquanto que no primeiro turno eram 6 candidatos a escolher, agora é somente um candidato, é para vaga na presidência da República.

0: São 7:40, 7:40, e o nosso programa tem oferecimento de Dr. Walter Ferraz Filho, especialista em ginecologia, obstetrícia e prevenção, 3045-4588, Mestre Luiz Baiano e Madame Iris, os espíritas da verdade, ligue, marque sua consulta, 81 é o DDD, 2161-8121, Caruaru. 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Vamos para o intervalo, a gente volta já.
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5: Agora são 7h47, é o Papo Sem Pauta aqui pela Rádio Jornal. Olha, nossa amiga Carmen Lúcia está aqui na audiência. Um ótimo dia para todos vocês da grande emissora Rádio Jornal. Muito obrigado. Está lá no Riachão, né, minha amiga? Bom dia, Givanildo. Edmilson, daqui da Cidade Alta. Os buracos do Alto do Moura vão tampar ou não? Eu passei ontem, tá terrível. Cada buraco que cabe dentro de um carro. Eu tava... O carro cabe dele, né? Muito bem. Mas ficaram... A gente fez a matéria, a gente mandou uma equipe lá, e aí ficaram de tapar os buracos. Vamos aguardar. Manuel Segurança tá aqui acompanhando a gente. Bom dia, Givanildo. O posto Agamenon continua sem água, Givanildo. É engraçado que essa Compesa... Sabe o problema e não resolve nada, pelo amor de Deus. Pois é, o José Eduardo aqui. Meu amigo, não já sabe que esse problema lá do posto Agamenon é justamente essa danada dessa bomba. Ô, bomba, pá! E agora tá vazando. A menina mandou aqui um vídeo, né? O vazamento de água é muito grande. A água tá chegando, tá puxando, mas não chega para todo mundo, né? Tem que colocar uma bomba adequada, né? Uma bomba nova, tá danada. Pelo jeito lá, aí manda consertar. Agora é uma bombinha. Aqui não é bomba pequena, aqui puxa água pra onde, meu Deus do céu? Tem que ser uma bomba potente pra puxar água pra todo mundo. É a parte alta lá do posto Agamenon que tá sem água, praticamente. Tá complicado. Atenção com pesa, vamos ver. Manda uma equipe lá, porque tá o vazamento de água lá. E ali, próximo... pode até levar até choque, porque é misturado lá a bomba com a água por cima da bomba. Vamos lá, vamos ajeitar. Bom dia, Giva. A estrada da Vila do Joá está com várias crateras. Queremos que as autoridades tomem uma atitude. É o nosso amigo Wellison, né? Pronto, valeu. Bom dia, meu amigo Givanildo Silveira. Manda um abraço aí para o maratonista de Jesus, o Gutenberg. Manda um abraço aí para a Juliana, para todos. Que Deus abençoe. Amém. É o Cícero, né, Cícero? Tá aqui, mandando aqui para todo mundo. O nosso amigo Gutenberg, desde quinta-feira passada, isso, faz uma pouca vergonha, ele tá dizendo aqui. Pronto, deve ser o vazamento ali da Vidal de Negreiros, né? Rapaz, eu tava vendo aqui. Um abraço aí para doutor Ivan, Gilberto, Cícero, dona Zelita, Fátima, minha mãe. Estou na 104, acompanhando, né, fazendo minha caminhada. É o Gutenberg que está dizendo aqui. É o vazamento da Vidal de Negreiro, né? À noite ele mostrando, passou lá, fez uma filmagem e mandou aqui para a gente. Continua o vazamento da rua Vidal de Negreiro. São 7h50, 7h50. Olha, ontem a governadora do estado de Pernambuco se reuniu com o secretariado, né? Fazer falar sobre trabalho. E o nosso Maicon Carvalho acompanhou tudo. Vamos lá, Maicon.
6: Foi o primeiro contato com a equipe após a confirmação da vitória.
0: No Palácio do Campo das Princesas, a governadora avaliou a reeleição e disse que o objetivo é triplicar o trabalho em todo o estado. Raquel Lira disse que a meta deste segundo mandato é acelerar obras e entregas em Pernambuco. Nesta eleição, a governadora reeleita conseguiu eleger 9 deputados estaduais do seu partido, o PSD, que também passam a integrar a Assembleia Legislativa.
1: A gente vai agora organizar o fechamento do ciclo do mandato, do primeiro mandato, para começarmos o segundo, organizarmos as entregas. Amanhã eu já estou na rua, quarta-feira eu estou na rua fazendo entregas de obras.
0: Raquel obteve mais de 53% dos votos válidos e foi reeleita no primeiro turno. O principal adversário, João Campos, do PSB, alcançou quase 45% dos votos. Durante a reunião, Raquel reforçou o compromisso em levar água para as torneiras de todos os pernambucanos e agradeceu a confiança do eleitor. Quando perguntada sobre a eleição presidencial no segundo turno, Raquel Lira disse que não demonstrará apoio a nenhum dos candidatos.
1: Manterei a minha coerência, sempre coloquei Pernambuco e o povo de Pernambuco em primeiro lugar, para a gente poder cuidar dos interesses do povo pernambucano, que não retira em momento nenhum a minha gratidão ao presidente Lula, que desde o primeiro momento do nosso governo, eu e ele começamos juntos essa jornada para garantir os investimentos aqui, em águas, em estradas, em habitação, tudo isso absolutamente necessário para que a gente pudesse hoje contar com os investimentos que a gente tem acontecido em Pernambuco. Já vou a Brasília, projetinho debaixo do braço, voltar a conversar com o presidente e seus ministros para a gente poder ter mais recursos acontecendo aqui.
5: Agora são 7h52, 7h52. Você que está acompanhando a gente, obrigado pelo carinho. Doutor Ivan aqui, mandando um abraço aqui para o pessoal, o Ailton dos Passarinhos. Você é a alegria das nossas manhãs, Givanildo. Eita, como diz o Ailton dos Passarinhos, se o programa nos deixa informado de tudo. Giva, por favor, manda um abraço aí para o Ailton, sua esposa, sua filha Michele, Zé Carlos do Joá, Lula de Maniçoba, o Guildo Náutico, Zé Roberto lá de Cachoeira Seca, Gilberto da Vila do Aeroporto, Flávio Cajazeiros, o Delcio da Chácara, Gutenberg, Lula Sulanqueiro, Bil Braundo, Adeil da Funerária, Dona Severina, Jeová Dionísio, Dona Maria Joaquina, Jacques Moleque da Rua Prenta, Sargento Vilmário Pastel, Seu Antônio da Banana, Dona Nova Caju e o Bené Cabeleireiro. Tem uma ótima terça-feira, e o doutor Ivan aqui, o Zé Carlos está dizendo aqui, Givanildo, passei ontem na feira e vi seu pai na barraca, falei com ele, achei que ele estava muito bem, graças a Deus. Um abraço para João Cassiano, Zezinha. Eles estiveram domingo no Joá votando, né? Um abraço aí para Lenil da Prestação, Silva Pinto e Leonardo, seu filho. Ailton dos Passarinhos, Pelé de Firmeza e Lourinho de Riacho Doce. Lorde de Barros e doutor Ivan. Todos, um abraço. Fica com Deus. É o Zé Carlos. São 7h53. Pulou mais um, 7h54. Bora pro intervalo.

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17: Agora são 7h59, 7h59. Bom dia, Givanildo. Manda um abraço aí para Zé Carlos do Juá, Pelé de Firmeza, Jeová Dionísio, doutor Ivan, Zé Carlos de Queiroz. Aqui é Lula de Maniçoba. Muito bem. Bom dia, meu amigo Giva. Cadê a resposta da Compesa sobre a obstrução que deixaram em frente à residência de minha irmã, lá na rua Deputado Torres Galvão, em frente ao número 350, no bairro do Salgado? Até agora nada. É o nosso amigo Paulinho Eventos. Bom, tá dado o recado. A gente vai dando aqui. Não dá mais tempo não, né? Então um abraço, minha gente. A gente tá terminando aqui. 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

0: 88. O Sócrates está chegando com a Super Manhã, você sabendo de tudo. A gente se encontra 11 horas da manhã com o povo na TV. Valeu? Amanhã tem mais. A partir das 6 da manhã, o programa A Hora da Justa. Um abraço, minha gente.
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0: Oito horas, três minutos, aqui na Rádio Jornal. Tá começando a partir de agora mais uma Super Manhã para você. Hoje é terça-feira, dia 6 de outubro de 2026. 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É a Super Manhã da Rádio Jornal. São 279 dias do ano. Faltam 86 dias para a chegada de 2027. Hoje é o Dia Mundial da Paralisia Cerebral. É o dia do tecnólogo. É o dia de São Bruno. O que foi que você fez com ele aí? Você machucou ele aí? Foi não? Ah, engoliu. Tá certo, tá bom. O Gibaldo Júnior aqui deu um espasmo de dor. Pensei que alguém tinha pisado no pé dele. Vamos aos destaques da Super Manhã de hoje.
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0: Companhia Circo de Teatro realiza apresentação gratuita hoje em Caruaru. Circuito e Passe Kids promove atividades gratuitas na capital do São João. Enviado à Câmara projeto de Lua 2027 e também do plano plurianual até 2029. Eleitor que faltou ao primeiro turno pode votar no segundo. Juliana Rodrigues.
5: Segundo turno será realizado no próximo dia 25.
0: Abstenção.

0: eleição no primeiro turno supera 1.300.000 eleitores em Pernambuco. Estado abre concurso com 1.315 vagas para a Polícia Civil. Renovação da Câmara Federal chegou a 35%. Eleitor que não votou no primeiro turno pode justificar ausência até dezembro. Luana Monteiro.
1: Prazo terminará em 3 de dezembro, 60 dias após o pleito.
0: Mudanças climáticas são ameaça para o futuro. O WhatsApp poderá bloquear acesso em celulares com sistemas desatualizados. Emplacamentos de veículos batem recorde para setembro no Brasil.
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0: E o que bate recorde é a informação de qualidade. Por mais que tenha gente que torça o nariz contra a verdade, não tem o que ser feito. Berg Santos, bom dia, bom trabalho para você, Berg.
3: Oi, Sócrates. Bom dia, bom trabalho para você também. Organizado Sócrates da Silva. Bom dia para todo mundo acompanhando a nossa Super
0: Manhã. De vez em quando o povo me desorganiza, mas organizado.
3: Olha, Sócrates, Ministério Público de Pernambuco está exigindo o mapeamento do transporte público na zona rural de Caruaru. Muitas denúncias de superlotação, atolamentos, veículos se quebrando, e o Ministério Público quer saber da Prefeitura o motivo dessa quebrança toda, desses ônibus, se está tendo a fiscalização ou não. Antes não tinha problema, tinha o motorista do transporte alternativo, tinha o loteiro. Agora as empresas de ônibus colocam a bagaça para rodar na zona rural e o Ministério Público está em cima cobrando da Prefeitura. Daqui a pouco os detalhes aqui na Supermanhã, inclusive com a participação da promotora que está fazendo a recomendação. Em instantes, na Supermanhã, você sabendo de tudo.
0: Ô, X9, tá achando ruim? Vai lá dar na promotora. Tá achando ruim? Vai lá dizer ela que ela tá errada. Olha a polícia! Alô, Givanildo Silveira, bom dia, Giva!
4: Alô, Sócrates, um abraço pra você, muito bom dia, os amigos da Super Manhã, você sabendo de tudo. Olha, Sócrates, um garoto que estava desaparecido, com 16 anos aqui de Caruaru, ele foi encontrado morto no fim de semana, dentro de um açude. A família acha que ele foi assassinado por alguns colegas que estavam com ele. A gente vai contar a história daqui a pouco, viu, Sócrates?
0: Pensa nos colegas. Pensa nos coleguinha.
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0: Lembra que eu disse ontem aqui que a gente tinha uma previsão para chuva hoje para Caruaru e para Garanhuns? Bateu, não foi? Certinho. Vamos lá, vamos olhar a previsão aqui. Caruaru 23 graus, tempo nublado, mínima de 19, máxima de 27. Hoje ainda tem possibilidade de chuva, tá na casa dos 35%. E principalmente agora, por volta das 9 horas da manhã. Nesse horário da manhã é a possibilidade maior, tá? Em Garanhuns, que a gente disse também, ó, vai ter uma chuvinha, viu? Mesma coisa, não foi? Chuvinha. Garanhuns 21 graus, tempo nublado, mínima de 18, máxima de 25. Também tem 35% de possibilidade de chuva e também durante agora pela manhã, tá? Entre 9 e 11 da manhã é a maior probabilidade para a cidade de Garanhuns. Tá assim, né? Tem um dia quente que você diz, misericórdia, o verão chegou. Aí no outro dia dá uma amenizadazinha, pelo menos pra gente não morrer queimado. Vivemos a primavera brasileira. Agora 8 horas, 8 minutos.
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0: A gente no 81996017448. 81996017448. É o WhatsApp aqui da Supermanhã, é o WhatsApp da Rádio Jornal. Dá aquela passadinha inicial, né? Bom dia, Sócrates. O Zé Ailton da Boa Vista, em Garanhuns. Um abraço pra você, Zé Ailton. Dizendo aqui, ó, bom dia, cheio de graça, paz e unção. Pra nós, né? Pra nós. Tem gente que deseja contra, tem gente que deseja o mal, mas que seja assim, né? Que sejam coisas boas, que o bom prevaleça. Ah, Sargento Filmário, valeu, Sargento Filmário, um abraço, obrigado pela audiência também aqui na Jornal. Bom dia, campeão de audiência, valeu, Ailton dos Passarinhos também com a gente aqui na Jornal. Ah, bom dia, Cícero, um abraço pra você, mandando um abraço pra todo mundo aqui na Jornal. Bom dia, Sócrates, tô na escuta, você fez um ótimo programa domingo pela manhã. Ô, Léo, muito obrigado, muito obrigado. O programa não foi feito só por mim, né? O programa foi feito por mim, que estava aqui no ar, né? Mas pelo Givaldo, que estava ali na parte técnica, pela Juliana, que estava na produção, por todos os repórteres que participaram conosco no último domingo, né? A gente teve participação do Ed Carlos, do Josival Ricardo, da Elaine Dias. Estou esquecendo alguém, Givaldo? Da Luana Monteiro. Acho que foram esses, né? É isso. Né? E todos, né, que foram convidados e que aceitaram estar conosco aqui ontem, aliás, no domingo, eu ia dizer ontem, no domingo e ontem também, professor Mário Bene esteve com a gente, Mário Bene também esteve no domingo teve o João Américo, teve o Bruno Martins, teve o secretário de Defesa Social do Estado, Alessandro Carvalho, enfim, todo mundo que estava por aqui fazendo na Rádio Jornal, tá? Fazendo esse trabalho ontem, no domingo pela manhã, só quer dizer ontem. Ah, Maria do Socorro Vanderlei, valeu Maria do Socorro, um abraço, obrigado pela audiência. Ah, bom dia, aqui é Ana da Vila do Quartel e também do bairro Lacerdópolis. Eita, rapaz, aquela praga do caramujo. Disseram alguma coisa, Juliana? Deixa eu passar de novo aqui essa solicitação lá do pessoal de Garanhuns sobre os caramujos, por lá. Ela mandou mais uma vez até a foto aqui com a pá. É um eito de caramujo na pá que ela mandou aqui pra gente. Ô, Toinho, o Antônio Carlos tá na R5, lá na Cidade de Jardim, na rua R5 está o Toinho e o Antônio Carlos. Um abraço pra você, obrigado pela audiência também aqui na Rádio Jornal. 8 horas, 12 minutos.
1: Justiça do Trabalho num minuto. 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
2: O banco de horas, muito adotado no Brasil, traz vantagens tanto para empresas quanto para empregados. 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
2: Oito horas, 16 minutos, aqui na Rádio Jornal.
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2: Ei, bota pra gravar agora. Aumenta o volume e bota pra gravar, viu? Ô, Berg Santos, me traga notícias, Berg.
3: Mas sem preocupação, viu, Sócrates? Quando a gente fala a verdade, como você bem falou na abertura do programa, quando a gente fala a verdade e quando a gente fica respaldado com órgãos importantes e quando a gente faz aquele jornalismo profissional, que é buscar ouvir todos os lados, muita tranquilidade. É muito bom a gente poder levar informação sem ter rabo preso com ninguém, porque a gente não precisa ficar dependendo de outras coisas, né, para poder a gente ter a nossa opinião. Por isso que é importante a gente colocar o nosso posicionamento, por isso que é importante as críticas que são feitas pelo Sócrates da Silva, as matérias que são levadas ao ar por esse repórter que está falando agora. Muito importante isso, até para que a nossa sociedade possa ter conhecimento dos assuntos sem ter rabo preso, repito, com ninguém. E você, morador da zona rural de Caruaru, fique atento, porque é o seguinte, o Ministério Público de Pernambuco, Sócrates, inclusive está essa matéria no site oficial do Ministério Público de Pernambuco, então o Ministério Público cobrou providências da Autarquia de Mobilidade do município de Caruaru, AMC, para resolver de vez os problemas do transporte coletivo na área rural. O que é que está acontecendo na área rural? Os moradores, como, por exemplo, inclusive tem no texto do Ministério Público, moradores do sítio Riacho do Viado, da Vila Peladas, estão sofrendo diariamente com ônibus lotados, ônibus com atrasos, veículos quebrados e até atolamentos nas estradas de terra. Antes não tinha reclamação. Vocês lembram que os loteiros atendiam as comunidades da área rural de Caruaru, mas como teve uma mudança com relação ao assunto e a prefeitura decidiu lavar as mãos com relação ao transporte público, principalmente para os moradores da zona rural, muita reclamação. E aí, Sócrates, o Ministério Público de Pernambuco está dando um prazo de 10 dias úteis para que a AMC possa enviar um raio-x completo do transporte ao Ministério Público de Pernambuco, 10 dias úteis, vou falar sobre esse assunto já, e 20 dias para responder se vai cumprir todas as medidas, que inclui reforço na fiscalização contra a superlotação e transporte complementar, onde os ônibus tradicionais não chegam. O que é que acontece? A gente lembra que tem uma ordem do Ministério Público, um despacho já do Ministério Público dizendo, olha, tem que ter a fiscalização da AMC para o transporte alternativo. Não pode rodar, os loteiros não podem mais pegar as pessoas, a não ser que seja para pegar uma geladeira, para pegar um material de construção, mas a fazer o transporte de pessoas não pode. Está bem claro isso. Só que agora o Ministério Público também está se posicionando, dizendo o seguinte, olha, a fiscalização também tem que ser completa, não é só para os loteiros. A fiscalização também é para as empresas de ônibus que fazem as linhas para a zona rural, porque é superlotação, é ônibus quebrando, atrasos, estradas terríveis, então tem que ter a fiscalização. Tem um prazo de 10 dias para fazer um raio-x e apresentar ao Ministério Público e um prazo de 20 dias para dizer se vai atender essa recomendação ou não. Na íntegra do documento, que foi assinado pela promotora de justiça Sofia Wolfowitz Espínola, que foi publicado no Diário

0: Oficial Eletrônico do Ministério Público de Pernambuco no dia 25 de setembro de 2026. Então, do dia 25 de setembro até o dia 6 de outubro, que é hoje, já se passaram, Sócrates. Aliás, hoje, 6 de outubro, exatamente. De 25 a 6 de outubro, já se passaram 11 dias. Então, eu espero que a AMC tenha entregue nesse raio-x, porque o prazo era de 10 dias, hoje já são 11 dias. Então, até ontem, eu espero que a AMC tenha entregue esse documento para o Ministério Público de Pernambuco para evitar situações constrangedoras para a Prefeitura. E, gentilmente, Sócrates, a promotora de justiça Sofia Wolfovitch Espínola nos encaminhou um áudio com exclusividade aqui para a Rádio Jornal. Nós solicitamos ontem e ela gentilmente nos atendeu, explicando essa recomendação, trazendo detalhes. Nós já vamos ouvir agora a promotora de justiça.
1: O Ministério Público de Pernambuco expediu uma recomendação à Autarquia de Mobilidade de Caruaru para que seja feito um mapeamento completo do transporte público que atende a zona rural do município. E qual que é o objetivo? O objetivo é conhecer, de forma concreta, como é que esse serviço está sendo prestado às comunidades e aos sítios. Quais localidades que são atendidas, quais são as linhas e os itinerários existentes, os horários, a frequência dos veículos e, principalmente, onde ainda existem dificuldades de atendimento ou ausência de atendimento. Por que esse levantamento é importante? Porque o transporte público não é apenas uma questão de deslocamento. E para quem vive na zona rural, sobretudo, ele está diretamente relacionado ao acesso ao trabalho, à escola, aos serviços de saúde e a outros serviços essenciais. A partir desse diagnóstico, será possível identificar eventuais falhas e avaliar quais medidas precisam ser adotadas para assegurar um atendimento adequado à população rural. Então, nesse primeiro momento, o Ministério Público busca justamente obter informações completas e organizadas sobre a realidade do transporte nessas localidades, para que a atuação do poder público seja planejada a partir das necessidades efetivamente existentes. E a finalidade dessa recomendação, portanto, é contribuir para que o serviço seja prestado de maneira adequada, regular e acessível, garantindo que os moradores da zona rural de Caruaru também tenham seu direito à mobilidade devidamente assegurado.
0: Perfeito, é isso. A promotora de justiça explicando, a Sofia Wolfovitch Espínola, explicando para a gente detalhes com relação a esse pedido, porque nada mais é, Sócrates, do que deixar o transporte na zona rural, como é oferecido também na zona urbana. A gente sabe que na zona urbana também não é lá essas coisas, né? Tem muita deficiência. Mas se na zona urbana tem as suas deficiências, você imagina na zona rural. E a zona rural tinha a alternativa dos loteiros, aqui não tem mais. Então, a população vem sofrendo. E se você ouvir alguma narrativa de alguém, de algum político, ou seja lá de quem for, dizendo, ó, tá tudo ok, né? Se resolveu o assunto, ninguém fala mais no assunto, tá aí, o Ministério Público tá falando. Então, uma narrativa que não procede. Quem falar isso, que tá tudo ok, não tá falando a verdade, tá certo? É uma narrativa que não condiz com a realidade daquilo que o povo vem passando e sentindo e sofrendo na zona rural. Nós solicitamos, Sócrates, uma nota à Prefeitura de Caruaru para saber se o transporte na zona rural finalmente vai sair do atoleiro e estamos aguardando o retorno. Sócrates.
2: Tá atolado. Mas veja, o que o Ministério Público está pedindo aí é o que foi dito desde o começo, que nós sabíamos, nós tínhamos certeza de que os ônibus não conseguiriam atender a zona rural da forma que o transporte complementar atendia, a forma que o transporte alternativo atendia. Nós sabíamos disso, mas plenamente. E desde o primeiro momento nós dissemos que só tinha um órgão que podia resolver isso, que era o Poder Executivo mandando um novo projeto para a Câmara de Vereadores. Em relação à concessão, em relação a tudo que foi falado. A gente vai precisar voltar no tempo para falar tudo aquilo, não. Mas o grande ponto é esse. A identificação dos problemas por parte do Ministério Público é a identificação dos problemas que as pessoas, que os moradores da zona rural, relataram para a gente e que nós relatamos por diversas vezes aqui na Supermanhã da Rádio Jornal. Não tem mistério nenhum, não tem nada escondido.

o Ministério Público também enxerga. Chega a denúncia lá e eles percebem que é justamente aquilo que foi falado neste microfone. Em relação ao prazo, Berg, eu fiquei só com uma dúvida no seguinte, né? Porque o primeiro prazo, ele fala sobre aquele do levantamento, né? Dos horários, tal, da quantidade de veículos, fala em 10 dias úteis. Aí, é porque cada órgão aqui no Brasil conta dia útil como uma coisa diferente. É, alguns contam o sábado como dia útil, outros não contam o sábado como dia útil. E aí, contando ou não contando o sábado como dia útil, dá diferença em relação ao prazo. Essa dúvida eu fiquei, né? Porque o dia 25, né, que foi o dia que foi publicado no Diário Oficial Eletrônico, dia 25, na sexta-feira, vamos contar o 25 como 1, né? Aí vamos contar a semana do dia 28 ao dia 2, aí já foram 6. 7 ontem, 8 hoje. Isso se não contar o sábado. Se contar o sábado, nós estamos com o décimo dia sendo hoje. É porque tem essa questão do dia útil. Esse prazo aí me pegou um pouco em relação a isso. Mas sendo dia útil o sábado ou não sendo dia útil o sábado, ou o prazo finda hoje, acaba hoje, ou o prazo acaba quinta-feira. Então estamos no limite do prazo para esta resposta. A outra resposta, que é em relação ao acatamento ou não das medidas recomendadas, ou a apresentação de uma justificativa para não atender, o prazo fala só de 20 dias, e aí não fala úteis. Então aqui eu entendo que são 20 dias corridos. Então, sendo 20 dias corridos, essa segunda demanda, ainda estamos no prazo, né? Ainda estamos no prazo. Em relação ao primeiro prazo, aí eu fico nessa dúvida do sábado, se no sábado a justiça conta como dia útil ou não, né? Se não contar, a gente tem até a quinta-feira. Se contar, o último dia é hoje, o último dia útil para esse levantamento atualizado. Mas veja, o que é que está dizendo aqui o Ministério Público? O que é que disse a promotora, vou repetir o nome dela, Sofia Wolfowitz Spínola? O que é que ela disse? Veja, o que se percebe, o que chega de denúncia, é que não tem, pelo menos pela pergunta, é isso que a gente interpreta, que não tem número de veículos o suficiente, que não tem um itinerário definido, que não tem a quantidade de veículos que são disponibilizados pelas empresas para realizar esse trabalho. Então, a gente já percebe isso e essa reclamação a gente recebeu aqui. Vocês vão recordar que a gente recebeu a informação, inclusive, através de nota oficial, que a empresa disse, não, eu não vou mais fazer esse serviço aqui porque não é mais rentável para mim. A gente falou aqui e o Ministério Público está vendo isso. Veja, o Ministério Público já disse, olha, tem que rever essa concessão, tem que rever esse negócio aí, tem que fazer de novo a licitação, porque está errado. A gente trouxe a informação aqui do próprio Ministério Público falando a esse respeito. As pessoas que mandaram mensagem para a gente, mandaram vídeo, reclamaram dizendo que os ônibus eram lotados, né, porque eles saem em horários muito diferentes daqueles que o transporte alternativo saía. Os atrasos, a quebra dos veículos, as condições das estradas para o tráfego, inclusive a empresa dizendo que por conta disso estava deixando de fazer atendimento em determinadas localidades, tudo isso foi falado aqui. E tudo isso já poderia estar sendo resolvido ou já ter sido resolvido, desde que o Poder Público Municipal tivesse interesse em fazer isso. Mas não teve. E não tem. Porque o Ministério Público é quem está dizendo que nada foi feito. E que está precisando dessas respostas para entender o que é que está acontecendo. Não há aqui invenção, não há aqui criação, não há nada de criatividade. Não é que a gente foi dormir e sonhou e pensou, meu Deus, o que é que a gente vai dizer amanhã? Não, é o Ministério Público que está dizendo aqui. Nós estamos repercutindo porque é um órgão altamente respeitável, é um órgão altamente fiscalizador, cioso das suas obrigações. E a gente repercute isso para que a população saiba o que de fato está acontecendo. Qual a resposta será dada? Não sei, né? Por vezes, quando uma resposta é dada que não é do agrado do Ministério Público, e quando eu digo quando não é do agrado, é que não segue os padrões legais, o Ministério rejeita a resposta. Em relação à nota vinda do Poder Público Municipal, acho a coisa mais difícil do mundo é que ela venha, e se vier, será nos termos, responderemos dentro do prazo delimitado pelo Ministério Público de acordo com o que foi solicitado. E prio,

0: geralmente a nota vem nesse teor. Diz que vai responder apenas ao Ministério Público dentro do prazo solicitado e que está tudo ok. Sempre a resposta padrão é esta. E se ela chegar, será desse jeito, viu, Beck? Se essa resposta vier, será nesses tons. Não tenho a menor dúvida disso.
1: Agora, cá para nós, viu, Sócrates? Esse raio-x já deveria estar pronto, né? Porque se você tem empresas operando na cidade de Caruaru, você tem que saber tudo isso. Quantidade de veículos, quanto passageiros esses veículos pegam por dia, se tem o horário de maior fluxo, manhã, tarde ou até mesmo noite, os horários, tudo isso tem que ter um raio-x já pronto. Não é possível que não tenha. Então, eu acho que tem. Então, isso é muito fácil de responder também ao Ministério Público, né? Porque se não tiver, aí é um absurdo, viu, Sócrates?
0: Mas não tem um letreiro no morro agora? O letreiro no morro resolve. Tem um letreiro no morro. Aí o letreiro do morro resolve. Manda a foto do letreiro pro Ministério Público. Manda a foto desse painel eletrônico que tem aqui na frente, aqui pertinho da gente, aqui na José Rodrigues Jesus. Manda, quando o Ministério Público perguntar, diz: olha aqui, ó, a gente tem um letreiro. Aí manda a foto do painel. Diz: olha, a gente botou um painel. Tá aqui, ó, o painel. A gente botou. A gente falou aqui, acho que semana passada, sobre a questão das prioridades. Qual é a prioridade? É atender as pessoas? É o bem-estar das pessoas? Ou é apenas, no popular, aparecer, né? Esse letreiro aqui é no popular para aparecer. Esse painel eletrônico é para aparecer. Não é para outra coisa. Não é para absolutamente nenhuma outra coisa. Para se vangloriar de coisas não feitas. Ou de coisas não realizadas ou de coisas irreais. É para isso. Não é para outra coisa. Não é para outro assunto. Não tem outro tema. Porque para pedir para o povo reduzir a velocidade, bota a placa. É muito mais barato. E interessante que foi feito um novo pedestal. Estava olhando isso essa semana, viu, Beck? Foi feito um novo pedestal para colocação desse negócio eletrônico aí, desse painel eletrônico. Um pouquinho mais na frente, onde era a Secretaria de Educação. Onde no passado foi a Cavel, né, que faz tempo já. Ali na frente tem um pedestal pronto no chão. Mas preferido fazer outro. Tem um prontinho ali. Mas preferido fazer outro, mais na frente. Além disso, veja, já tinha um equipamento lá que poderia ser utilizado. Eu não concordo com o painel. Não vejo utilidade nele, nenhuma.
1: E não tem propaganda, Sócrates?
0: Eu não vejo utilidade nenhuma. Mas se era para botar, se queriam botar por uma questão de eu sou maravilhoso, eu sou fantástico, botasse no espaço que já existia. Para que fazer outro? Gastar com a produção de outro, gastar com a construção de outro. Não dá 30, vou botar 50 metros de um para o outro. Por que não usou o outro? Por que teve que fazer um
1: novo? Mas aí pagar 20 mil por mês com uma estrutura pronta? Não, tem que trazer completo, Sócrates.
0: Deve ser isso, né?
1: Não é 20 mil por mês, né?
0: Pois
1: é.
0: Pois é.
1: Pronto. Aguardemos. É isso, meu amigo, a gente aguarda retorno da AMC para saber se vai seguir essas recomendações do Ministério Público de Pernambuco. Quem quiser acompanhar, vai lá no site do Ministério Público, observa tudo. Inclusive, importante também ver o Diário Oficial do Ministério Público. Ele é muito acessível.
0: Sim.
1: Tá? Então, as pessoas podem
0: esse
1: também.
0: Esse não tem como censurar não, viu, Berg? Esse tem como censurar não.
1: Rapaz. Esse aí não, viu? Então, é só dar uma espiada. Inclusive, dia 25 de setembro tem essas informações da promotora no Diário Oficial do Ministério Público de Pernambuco. Então, as pessoas só podem ter acesso também. É por aí, viu, Sócrates? Eu acho que a gente precisa da transparência. E o gestor, todo gestor público, todo secretário, prefeito, secretário, vereador, presidente, governador, seja lá o que for, tem que ser muito transparente com as contas públicas, com as coisas públicas, até porque nós só pagamos os salários de todos, desde o vereador ao presidente da República. Então, todos deveriam dar transparência e cada um cumprir o seu papel, né? O papel legislativo de criar leis e fiscalizar, o executivo, como diz o nome, executar, né? O judiciário de também fazer esse trabalho de acompanhamento, fiscalizar. Então, cada um deveria, se cada um, na verdade, seguisse aquilo que está dentro da nossa Constituição, o Brasil seria bem melhor, né? Bem melhor. Mas, como tem muita gente que se acha que

0: tá no poder e acha que aquilo é emprego, é não, viu?
1: Ô Berg, eu sou uma pessoa curiosa. Hoje é terça-feira, né? Hoje tem reunião da Câmara. Semana passada, coincidentemente, uma semana antes da eleição, coincidentemente, uma semana, coincidências, aquelas coisas que são coincidências. E a gente já falou sobre isso aqui, né? Que geralmente até outubro é céu, depois de outubro é outra coisa. Mas, misteriosamente, uma semana antes da eleição, se falou sobre o perdão das dívidas do pessoal lá do uso do solo do PAC 18 de maio, que a matéria ia ser enviada para a Câmara. Você acompanha da reunião da quinta-feira. Chegou alguma coisa? Você viu alguma coisa? Você viu algum pedido, algum projeto de lei, alguma coisa chegando na Câmara de Vereadores para esse perdão? Tem o plano plurianual que está indo para a Câmara agora para votação, mas esse fato curioso, essa coincidência de datas, teve alguma repercussão na Câmara? Você lembra, Berg?
0: Sócrates, eu não vi nenhum tipo de repercussão. Até porque, se tivesse a repercussão, seria dada através das redes sociais, né? Porque tem muita gente que acaba se aproveitando em pauta dos outros também, né? Então, a gente deveria, se realmente algo tivesse avançado nesse projeto, aí com toda certeza a gente iria ver tanto uma repercussão da prefeitura, como também dos apoiadores da prefeitura na Câmara.
1: Rapaz, misteriosamente uma semana antes da eleição e depois nada, né? Vamos ver,
0: Rapaz.
1: vamos aguardar. Vamos aguardar.
0: Mas são muitas pautas assim, viu, Sócrates? Eu soube também que tinha muita gente clamando para que uma carreata pudesse passar na rua das pessoas, para que acontecesse melhorias. Buraco não tem mais, esgoto que estava não tinha mais, né? Água tinha chegado. Então, por onde a carreata passou, viu, Sócrates? Os problemas já foram resolvidos. Já por onde a carreata não passou, aí é problema com força, viu? Por que será também?
1: Nada é mistério, são essas coincidências da vida, Berg. A vida é cheia de coincidências. Você não.
0: Assim como, Sócrates, eu vi algumas repercussões também com relação às eleições. E, rapaz, é cada narrativa, viu? Cada coisa que é para a pessoa rir mesmo, viu?
1: Pois é, pois é. Aí às vezes o caba olha, mas rapaz, por que é que essa pessoa tá defendendo tanto? Aí quando vai lá olhar, oxente! Mas não tá não sei aonde, mas não faz não sei o quê. Agora eu entendi. Agora eu
0: Entendeu
1: entendi.
0: esse Sócrates?
1: Pois é.
0: Rapaz.
1: Vamos
0: Como
1: embora,
0: diria
1: Berg.
0: aquele personagem da escolinha do professor Raimundo, captei a vossa mensagem, amado mestre.
1: Aí a pessoa entende. Agora eu entendi. Ah, tem até um personagem que fez. Agora tudo faz sentido. Né? Lembrou? Pronto. Você volta já, né, Berg?
0: Já, já.
1: Vamos embora. Ah, seguindo aqui com a Rádio Jornal, tem um tempinho aqui ainda. Deixa eu lembrar a Ana dizendo que não teve resposta em relação aos caramujos. A gente já mandou de novo para a prefeitura, viu, Ana? A prefeitura de Garanhuns a respeito. Olha aqui, rapaz, o Orlando Ordônio. Transmimento de pensação. É que é transmissão de pensamento. O Orlando Ordônio perguntando: e o projeto do perdão das dívidas dos feirantes? Já foi enviado à Câmara pelo prefeito? Ô, Orlando, essas coincidências da vida, Orlando. Às vezes a gente tá no meio, a gente viaja, né? Vai para um canto tão longe, né? A gente vai para São Paulo, a gente vai para outro país, né? A gente vai para Argentina, vai para Europa, encontra um conhecido lá. É uma coincidência danada, né? É o mesmo caso aqui. Coincidentemente, na semana da eleição, surge esse negócio aí. E depois, cadê, rapaz? Cadê a repercussão disso aqui? Cadê o projeto? Rapaz, são as coincidências da vida, né? A vida é cheia de coincidências. Ai, ai, vamos embora. Luiz de França. Alô, Luiz de França, bom dia. Um abraço. Bom dia com Jesus. Amém para todos nós. Bom dia, Sócrates. É chuva, papai. Eita, tá assim, Camucim. É Edvaldo. Edvaldo da farmácia tá lá em Camucim. Tá chovendo bem, né? Graças a Deus. Um calor, não danado. O mato aqui na região tava ficando já cinza, viu? Não sei se vocês já notaram que esses morros aqui que arrudeiam Caruaru, Caruaru, Bezerros, as cidades aqui, já estavam ficando meio cinzentos. Do calor. O pessoal aqui dos Alcoólicos Anônimos, lembrando as reuniões para hoje, Grupo Jardim Brasil, no primeiro andar do prédio da Pastoral, ali ao lado da paróquia de Nossa Senhora de Fátima, na Coab, na Avenida Caruaru.

0: 284, às 7h30 da noite. Tem o Grupo 21, na Casa dos Pobres São Francisco de Assis, na Avenida Lorival José da Silva, 483, na Feira da Sulanca. Às 8 da noite, tem o Grupo Sol Nascente, na Rua da Alegria, número 35. Tem a linha de ajuda, 81999567356. E tem também o site aa.org.br. Qualquer pessoa que tiver problema com bebida alcoólica ou não quiser apenas conhecer, pode ir, está convidada, não tem problema. Bom dia, Sócrates. Eu, Elias Oliveira das Rendeiras. Meu caro, em frente ao Hospital Regional, está precisando de uma proteção para os passageiros que ficam expostos à chuva e ao sol. Colocaram, mas foi perto da feira de carros, fica muito longe. Realmente, a feira fica distante, né? Você tem que tirar uma caminhada boa e, geralmente, quem está indo no hospital, ou chegando ou saindo, ou está levando alguém, ou está saindo, né, com alguém, ou ainda foi aquela pessoa que foi passar a noite, né? Está extremamente cansado ou cansada. Seria interessante realmente que a gente tivesse esse abrigo ali. Inclusive, meu amigo Antônio Simões, passei aí na Macaparana, barra Avenida Caruaru, barra Chã de Alegria, né, porque é meio que nesse entroncamento, naquele ponto de ônibus na saída da Coab, e vi que realmente tiraram o abrigo que estava para cair, né, que estava para cair em cima das pessoas, realmente eles tiraram, tudo certo. Mas não tem nada no lugar. Passei lá no final de semana, e tava o pessoal no sol, esperando o ônibus. Daqui no final de semana, no domingo, principalmente, foi quando eu passei, né? Fez sol, tava quente. O pessoal tava lá, no sol, esperando o ônibus. Tiraram um e não colocaram nada no lugar. Quem mais aqui com a gente? O Adeilson Ribeiro. Alô, Adeilson, um abraço, obrigado pela audiência. Bom dia, jornal. Aqui no Chique Chique tem um ônibus que passa às 7 da manhã, ao meio-dia e às 5 da tarde. Moramos dentro do residencial e muitas vezes temos que vir a pé do residencial até o sítio. Sei onde fica o residencial, é longe, viu? Porque se perdeu o horário das 7, só de meio-dia. Se perdeu de meio-dia, só de 5 da tarde. Aí tem que vir a pé, desde o residencial até o sítio. No final de semana não tem ônibus. Ou seja, você não pode circular no final de semana. É isso, Santos. Com o pessoal do Toyota tinha, né? Com o pessoal do Toyota tinha. Veja que coisa. E não tinha esses horários extremamente rígidos, fechados, não. Era bem mais tranquilo, né? Mas aí prevaleceu outra coisa. A população também tem a obrigação de fiscalizar, pedir e cobrar nas reuniões, na Câmara, nas quintas, na terça. Tem que ir no gabinete dos vereadores, cobrar e dizer que o que está faltando nas ruas. Valeu, Cícero. Um abraço para você. Obrigado pela audiência também aqui na Rádio Jornal. Bom dia, meu amigo. Deus te abençoe. Um abraço. É o Babão, né? Deixa eu ver se é. Deixa eu confirmar. É isso mesmo. Valeu, Babão. É o Babão do Cid Palmeira com a gente aqui na Rádio Jornal. Valeu, Babão. Obrigado pela audiência aqui na Rádio Jornal.
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3: Horas 47 minutos aqui na Rádio Jornal.
4: N-A-U-T-I-C-O, Náutico!
3: Vamos falar do Náutico. O Náutico joga quinta-feira. O Náutico joga contra o Novo Horizontino. Aliás, o Náutico, inclusive, vai ter sequência de jogos em casa, né? Pra tentar ir mais pontos. Alô, meu amigo Raulney Alves. Bom dia.
5: Muito bom dia para você, Sócrates, e para todo mundo que está com a gente aqui na Super Manhã.
6: O Náutico segue o trabalho de preparação para enfrentar a equipe do Novo Horizontino. Esse jogo vai ser na próxima quinta-feira, às 19h30, no Estádio dos Aflitos, e o Timbu vai ter duas partidas em sequência dentro da sua casa. Na quinta, enfrenta o Novo Horizontino, e no domingo vai pegar o time do Vila Nova, também nos Aflitos. O jogo de domingo está marcado para acontecer às 17h30. O Náutico para quinta-feira não tem o problema relacionado a desfalques, pelo menos por suspensão. Em relação ao departamento médico, a última informação que a gente tem, divulgada pela própria comunicação do Náutico, é que Danielzinho e Igor Fernandes já estavam no trabalho junto à fisioterapia. O Náutico lançou a Casadinha Alvirrubra. Está vendendo os ingressos para os próximos dois jogos, contra o Novo Horizontino e contra o Vila Nova. Para não sócios, os ingressos custam, no setor Caldeirão e no setor Hexa, R$ 90,00 a inteira e R$ 45,00 a meia entrada. No setor Vermelho, R$ 120,00 a inteira e R$ 60,00 a meia entrada. E nas sociais, R$ 270,00 a inteira e R$ 135,00 a meia entrada. Esses valores são já para os dois jogos, para o duelo contra o Novo Horizontino e também para o duelo diante do Vila Nova. São os destaques do Náutico aqui na Super Manhã, você sabendo de tudo.
3: Vamos falar do Tricolor da Ruda, da Cobra Coral. Santinha é só festa, viu? É só festa, é só festa, é só festa. O Santa, estão falando até em possibilidade do jogo contra o Botafogo, se é aqui em Caruaru. Alô, Igor Moura! Olha o outro comemorando ali. Bom dia!
7: Abraço para você, grande Sócrates, e todo o pessoal ligado na Rádio Jornal.
8: E uma terça-feira ainda de folga para a rapaziada, para o elenco do Santa, depois do histórico acesso do último sábado, muitos festejos, muita farra depois do jogo, né, do empate com o Maringá na Arena em 1-1, até trio elétrico para a torcida entrar em clima de festa com a torcida coral, que deu um verdadeiro espetáculo nas arquibancadas ou nas cadeiras da arena. E o Christian de Souza, o comandante, o treinador, havia acordado com o grupo que, em caso de acesso, 3 dias de folga seriam dados para o elenco coral. Vários jogadores viajando para suas respectivas cidades natal, outros jogadores aqui na capital pernambucana aproveitando para descansar, né? Inclusive ontem, no Fórum Esportivo, a presença de Rock Kennedy, de Everaldo e de Matheus Vinícius, além do presidente Bruno Rodrigues e do próprio técnico Christian de Souza. Reapresentação marcada para amanhã no Arruda. Santa vai ter 3 sessões de treinamento visando o duelo com o Botafogo da Paraíba. Belo já eliminado, pelo menos a priori, jogo em João Pessoa. Eu digo a priori porque alguns empresários estão em contato com o ASAF do Botafogo, né, os dirigentes do Botafogo, e com a CBF, junto com a FPF, Federação Pernambucana de Futebol, e a Federação

0: Paraibana de Futebol. Por quê? Porque há um desejo de buscar junto à CBF e o Botafogo se capitalizar, ganhar um dinheiro, porque o público promete ser diminuto da sua torcida pela eliminação precoce no Almeidão. E o Santa não pode, por conta do Ministério Público da Paraíba, levar seu torcedor ao Almeidão. E existe essa possibilidade, esse desejo de mandar esse jogo, por exemplo, em Natal ou em Caruaru, com presença de público visitante da torcida do Santa, gerando, claro, receita para o belo paraibano. Tudo isso só será definido no decorrer desta terça-feira. São as últimas do Tricolor para Supermanhã, você sabendo de tudo.
1: Central. Vamos falar da Patativa. Tá saindo da fase de treino para a fase de jogos, treinos, amistosos. Não é isso, Berg?
2: Isso, Sócrates. Sábado vai acontecer esse primeiro amistoso como preparação visando o Campeonato Pernambucano. A Patativa vai encarar o Fácil Net no estádio Clementino Lima, às 15h, na cidade de Lajedo. Para o torcedor que quiser acompanhar o jogo, os ingressos serão vendidos ao preço único de R$ 10. Será a primeira oportunidade do técnico Ítalo Anderson observar o time do Central. Faltam apenas 12 dias para a estreia da Patativa, que acontece no dia 18, às 15h, no estádio Lacerdão. Esse primeiro jogo vai acontecer contra a equipe do Ipiranga, no clássico do Agreste. Já o Fácil Net vai estrear na competição contra o Ferroviário do Cabo, também no dia 18, às 15h, no estádio municipal de Betânia, o estádio Sérgio Enéas Magalhães. O Fácil Net vai até o Sertão, já a Patativa estreia em casa, as duas equipes se enfrentando amistosamente no próximo sábado, às 15h. Hoje, os trabalhos serão realizados no período da tarde, sob o comando do técnico Ítalo Anderson. Tá aí os destaques da Patativa, aqui na nossa Supermanhã.
1: Joga hoje contra o São Bernardo, joga em casa, joga na Ilha do Retiro, inclusive com direito à presença do torcedor. 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

0: A companhia Circo Godô de Teatro realiza hoje uma única apresentação em Caruaru. A sessão começa às 7 da noite na área de convivência no campus da Uninasal Caruaru. A entrada é gratuita e o espetáculo é livre para todas as idades. A montagem é protagonizada pelos artistas Azaías Rodrigues e Charles de Lima, que interpretam os personagens Gatropo e Tropino, dois vagabundos que sobrevivem realizando apresentações circenses em ruas e praças. Além do espetáculo, a companhia promove, na quarta-feira, também conhecido como amanhã, uma oficina gratuita na Sala de Expressão Corporal da Uninasal Caruaru. A atividade será realizada das 9 da manhã às 4 da tarde e é destinada a pessoas a partir dos 15 anos. Tanto a apresentação quanto as oficinas são gratuitas, tá? Então, fique aí antenado ou antenada se você deseja acompanhar.
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0: Governo continua otimista com o andamento da PEC 6x1. Romualdo de Souza.
2: O ministro José Guimarães, das Relações Institucionais, disse que está tudo certo para começar o debate ainda hoje da PEC, da proposta de emenda constitucional que acaba com a escala 6x1. Ele disse que já conversou com líderes partidários e até com o presidente do Senado, Davi Alcolumbre, onde está a matéria para ser votada, e a expectativa de que essa votação comece hoje e termine no mais tardar na quarta-feira. Lembrando que essa matéria já foi aprovada na Câmara dos Deputados. Agora só precisa passar por duas votações no Senado Federal.
3: A partir de amanhã, os presidentes das duas casas estão chegando. Eu vou conversar com o presidente Davi Alcolumbre para ver se a gente já inicia o debate e vota no máximo até quarta-feira. Claro. Nós temos uma eleição de segundo turno. E acho que o Davi tem sido muito firme, presidente do Senado, de quer votar e vai votar essa matéria essa semana, foi o que ele anunciou publicamente. E eu estou aqui não só como ministro,

0: retomando minhas atividades, fomos buscando ajudar na articulação. Eu tenho reunião amanhã com os líderes, né, com o governo. Enfim, vamos trabalhar daqui até amanhã à noite para começar o debate e voltar a matéria até quarta-feira.
1: Objetivamente, integrantes do grupo de apoio ao candidato Flávio Bolsonaro, do PL, que está na frente, ou que saiu na frente nessa disputa contra Lula, ninguém diz que é contra a PEC. Mas se a oposição puder retardar a votação para deixar que ela só ocorra depois do segundo turno, isso vai ser muito bom para Flávio, porque o presidente Lula espera contar para anunciar a aprovação da medida. De Brasília, Romualdo de Souza para a Rádio Jornal, Rádio Notícias.
2: Para celebrar a Semana da Criança, o Instituto de Pesquisa Avançada e Soluções Inovadoras realiza de 12 a 16 de outubro o Circuito Ipaze Kids no Shopping Difusora. A programação é gratuita e acontece no hall interno, próximo à entrada do teatro, das 10 da manhã às 8 da noite. Entre as atividades estão uma bancada de projetos de inovação, oficina de montagem de carrinhos com peças impressas em 3D, corrida de carrinhos, robótica eletrônica e automação. Para crianças de até 6 anos, haverá uma estação de lançamento de foguetes com pedais. Já a oficina de Arduino virtual, voltada para o público a partir dos 10 anos, será realizada diariamente das 4 da tarde às 7 da noite.
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2: Já começaram os trabalhos para o segundo turno. Ernesto Pereira.
4: Encerradas as eleições de primeiro turno, 125.275.835 eleitores compareceram às urnas no último domingo e elegeram diversos governadores, senadores, deputados federais, estaduais e distritais. No entanto, algumas disputas pelo Poder Executivo não foram decididas, o que abre a necessidade para uma segunda votação, como é o caso da presidência da República. O atual presidente do Brasil, Luiz Inácio Lula da Silva, PT, concorre junto a Flávio Bolsonaro, PL. Mais uma vez, o eleitor é convidado a exercer o direito do voto no segundo turno. No entanto, fica a pergunta: quem não votou no primeiro turno pode votar no segundo? Quem responde a essa questão é o advogado eleitoral e cientista político Felipe Ferreira Lima.
5: Sim, quem não votou no primeiro vai votar normalmente, tá? Não há interferência direta da abstenção do primeiro turno com o voto no segundo turno, não. E a prova de vida ela vai valer também de toda forma, tanto para o primeiro quanto para o segundo turno. O que você precisa ter é a prova de que você foi lá votar e por isso você recebe aquele registro, que eles dão uma hora um papelzinho, mas que isso fica registrado no sistema. Então, aquilo ali é a prova que você precisa para constituir a prova de vida, sendo ela no primeiro ou no segundo turno.
4: O doutor Felipe Ferreira Lima destaca que a propaganda eleitoral, conhecida também como guia eleitoral, vai funcionar de forma normal nas eleições de segundo turno.
5: Continua tendo aí aquela propaganda fixa no rádio no início do dia e de meio-dia, na televisão de meio-dia e também à noite, e as inserções, elas continuam iguais. O que vai existir é que os candidatos à presidência vão ter tempos iguais, dividido igualmente nesse horário fixo e na distribuição das inserções.
4: As eleições de segundo turno estão previstas para o dia 25 de outubro, das 8 da manhã às 5 da tarde, horário de Brasília. Assim como no primeiro turno, na região metropolitana do Recife, quem depender do transporte público vai ter passagem gratuita. A gratuidade vale para as linhas operadas pelo Grande Recife com consórcio de transporte metropolitano e para o metrô Centro e Sul. Ernesto Pereira, Rádio Jornal, Rádio Notícia.
2: Nove horas em Caruaru. Olha, está sendo encaminhado à Câmara de Vereadores ou LOA, o projeto de lei orçamentária anual 2027 e a revisão do Plano Plurianual PPA 26-29. As propostas são aquelas que definem as receitas, as despesas e as prioridades para o próximo ano e também para o quadriênio que a gente falou aqui, né? Tem possibilidade de obra, pavimentação, saneamento, praça, essa coisa toda, tá? São mais de 25 mil contribuições da população, segundo a gestão municipal, por meio da plataforma Minha Caruaru, também de escutas rurais e de audiências públicas.
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2: Espero que

0: Também muita sobre consertar esgoto e tapar buraco. Porque Berg está no bairro Santa Rosa e já encontrou esgoto estourado, não é isso, Berg?
1: Olha, Sócrates da Silva, a gente retorna aqui na programação da Rádio Jornal. Estou aqui na rua Alcides Arquedes, no bairro Santa Rosa. É um esgoto estourado, viu, Sócrates? Num ponto de ônibus aqui já não tem nenhum tipo de estrutura. É um ponto de ônibus aqui, é um absurdo. É um verdadeiro absurdo. Fica dentro do mato, não tem calçada e tem um esgoto estourado. Eu mandei até a imagem para você, Sócrates, para mostrar a falta de estrutura. Isso é uma vergonha, um ponto de ônibus como esse. É uma vergonha. As pessoas, você tem que ficar literalmente na rua, viu? Porque não tem como, não existe calçada. Tem buraco, tem metralha, tem mato. E além de tudo, tem esgoto estourado. Então a gente está chamando a atenção, meu caro Sócrates, das autoridades, seja a prefeitura ou seja a Compesa, para no mínimo vir aqui na rua Alcides Arquedes, no bairro Santa Rosa. Água podre, a água do esgoto está descendo aqui pela rua Henrique Digas e desaguando aqui numa boca de lobo. Mas, Sócrates, é inadmissível uma situação como essa. É uma vergonha um ponto de ônibus nessa estrutura, aliás, nessa falta de estrutura completa. Sócrates, aqui tem terra, tem tijolo, aqui no muro está descascando, está quase caindo aqui o reboco do muro, de uma estrutura que tem aqui, e nesse ponto de ônibus tem esgoto estourado também. Rapaz, é complicado, viu? Porque a gente paga uma passagem de ônibus caríssima. Nós pagamos para essas empresas de ônibus que estão aí na licitação pela vida para, pelo menos, oferecer uma qualidade, no mínimo, uma qualidade boa, né, para a gente. Mas não é assim, porque a gente está observando que aqui esse ponto de ônibus é inadmissível. Inadmissível, é uma vergonha, vergonha, o ponto de ônibus aqui na rua Alcides Arquedes. Além de tudo, tem esgoto estourado. Sócrates, vê a imagem, meu amigo, para você se assustar com essa qualidade oferecida no transporte público para os usuários do transporte público aqui na cidade de Caruaru. Espia aí, Sócrates, essa vergonha.
0: Estou espiando, seu Beck, estou espiando e você tem razão. E veja, o muro que você disse, que você citou aí, que tá fofando, né, do popular, tá fofando o reboco. Se você olhar direitinho na imagem, e aí eu vou descrever a imagem para quem está acompanhando a gente aqui, salina no muro. O muro tá o reboco tá caindo, tá fofando por conta de salina. E onde o reboco caiu, o tijolo já tá exposto e se desfazendo. O que é isso? Umidade. Isso é umidade. Então, esse esgoto está estourado, não é de agora. Ele pode até estar nesse volume agora, né? Mas não é de agora. É algo que já está há algum tempo desse jeito. Tanto que tem mato, tanto que o muro, o reboco está caindo, tanto que no muro o tijolo está se desfazendo. Então, não é de agora. E aqui não tem a mínima condição de você esperar um ônibus aqui. A mínima condição. Primeiro que a calçada não existe mais. Né? A calçada não existe. É terra, a tampa de esgoto, o esgoto escorrendo da calçada, o muro com o reboco caindo, mato e areia. E a Bósnia espalhada aqui no meio da rua. É isso que tem aqui. É isso. E o esgoto vai, escorre e vai para outra rua. Né? Sai escorrendo, sai de um ponto, atravessa a rua e vai para o outro lado. Aí na imagem que você mandou, primeiro que não tem ninguém no ponto de ônibus, que eu não imagino que alguém consiga pegar o ônibus aí, né? Realmente eu não imagino que alguém consiga pegar o ônibus nesse lugar. Mas tem as pessoas passando de moto e jogando o spray pra cima. O spray disso que você pensou mesmo, naquele perfuminho francês, o Le Bostet, né? Aí pronto, ali, passando uma senhora na imagem que o Berg me mandou, uma senhora com uma criança. Criança pequenininha, 5 anos, talvez. Talvez um pouco menos. Possivelmente ou levando ou buscando da escola ou da creche. Tá passando no meio dessa imundície. Não é só nesse local que tem. Mas aqui o que chama a atenção é a gravidade da coisa. Porque até no meio fio da rua, onde a água escorre, onde o esgoto escorre, A gente percebe que no meu fio já tem mato crescendo. Ou seja, e nos outros pontos não existe esse mato crescendo. Ou seja, esse esgoto está derramando já há alguns dias. Pode ter uma proporção maior em proporção menor, mas já há alguns dias. E chegando, inclusive, na outra rua. No lado do muro, aqui eu já sei que ele está há muito tempo, né? Porque o muro realmente está numa situação de conservação muito ruim e é provocado pela umidade. Isso aqui está claro. Então, solicitamos providências a respeito. Vou, inclusive, enviar aqui o vídeo para que a Juliana também tenha o desprazer de ver esse desmantelo, né, lá no bairro Santa Rosa. Mais de 1.300.000 eleitores não compareceram às urnas em Pernambuco no primeiro turno. Segundo o TSE, dos 7.200.000 eleitores aptos do estado, 1.311.753 não votaram, o equivalente a 18,8%. Mesmo assim, né, a gente teve 5.905.000 comparecendo às urnas. Em 2022, a abstenção no primeiro turno foi de 18,21%. É porque tem aquelas diferenças, né? Tem gente que vota em branco ou nulo para determinado cargo. Vota em branco ou nulo para deputado, mas vota para o governo. Ou vota em branco ou nulo para senador, mas vota para presidente. Acontece, né? E tem essas diferenças em relação a branco ou nulo. E isso afeta justamente no número geral de ausentes, de não participantes do processo eleitoral.
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0: Como falamos que já estamos num clima de segundo turno, a campanha eleitoral já está liberada. Cristiano Bassan.
3: A campanha eleitoral para o segundo turno das eleições 2026 foi retomada nesta segunda-feira, 24 horas depois do encerramento da votação do primeiro turno. Os candidatos que continuam na disputa pela presidência da República e pelos governos estaduais já podem voltar às ruas com comícios, carreatas, caminhadas e distribuição de material de campanha. Também estão liberadas as propagandas pagas na internet e em meios impressos. A nova fase da campanha segue até o dia 24 de outubro, véspera da votação. Já a propaganda eleitoral gratuita no rádio e na televisão começa nesta sexta-feira, dia 9, e vai até o dia 23 de outubro, dois dias antes do segundo turno. No rádio, a propaganda será transmitida às 7 da manhã e ao meio-dia. Na televisão, os programas serão exibidos de 1 da tarde e às 8:30 da noite. Cada candidato terá 5 minutos em cada bloco de propaganda, com divisão igual de tempo entre os concorrentes, como explica o cientista político Eli Ferreira.
4: A propaganda eleitoral, o tempo é igual para os dois, né? O eleitor vai ter oportunidade. Agora, hoje já circula na imprensa de que parte da campanha de Flávio está orientando ele não ir ao debate com o Lula no segundo turno. Se isso acontecer, você vai ter uma campanha sem debate no segundo turno, caso isso se consolide. Até hoje no Brasil, quem foi para o segundo turno ganhou no primeiro e ganhou no segundo. Se isso mudar, é a primeira vez.
3: O segundo turno das eleições acontece no dia 25 de outubro. Na disputa presidencial, os eleitores vão escolher entre os dois candidatos que receberam mais votos no primeiro turno. O cientista político Felipe Ferreira Lima avalia o cenário da disputa na corrida presidencial.
5: Eleição também é muito de sentimento. O que tem se desenhado aí é justamente isso. É um sentimento de mudança, um sentimento de crescimento da oposição a Lula, de rejeição, digamos assim, uma volta, digamos assim, do antipetismo, faz parte. Agora, eleição, cada eleição é uma história, tudo pode acontecer, o presidente Lula também vai começar as articulações, né? É ver essa negociação com os candidatos que aí estão, né? E até onde pode-se chegar o PT ainda diante dessa vidraça que ele tem. Haja vista que, do outro lado, também tem uma vidraça muito forte, né? Digamos assim, muito ampla, não forte, ampla, para poder se fazer uma estratégia eleitoral interessante.
3: Cristiano Bassan, Rádio Jornal, Rádio Notícia.
0: 9:10 aqui na Rádio Jornal 9:10. 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Olha, Pernambuco publicou o edital do concurso público para a Polícia Civil com 1.315 vagas. São 1.200 oportunidades para agente, 70 para escrivão e 45 para delegado. As inscrições começam no dia 15 de outubro e seguem até o dia 16 de dezembro, pelo site do SEBRASP, que é organizador do concurso. As provas serão realizadas nos dias 7 e 14 de março, no Recife, em Arco Verde, Caruaru e Petrolina. O concurso terá provas objetivas e discursivas, além de exames médicos, físico e psicológico e investigação social. Para delegado, haverá ainda prova oral e avaliação de títulos. Já os candidatos a escrivão farão prova prática de digitação. Na segunda etapa, os aprovados participarão do curso de formação profissional sob responsabilidade da Secretaria de Defesa Social. O edital também prevê reserva de vagas para pessoas com deficiência, pretas e pardas, indígenas e quilombolas.
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0: Time de Garanhuns anuncia mais uma contratação para reforçar a equipe na temporada. Alô, Ed Carlos.
6: A programação dos Encantos do Natal de Garanhuns está com inscrições abertas para artistas, grupos musicais e contadores de histórias que desejam integrar a programação do evento, que acontece de 30 de outubro de 2026 a 11 de janeiro de 2027. A convocatória contempla propostas para cantata ao vivo da Ave Maria, cantata ao vivo do Pai Nosso, apresentações musicais, contações de histórias, entre outras apresentações artísticas. As inscrições seguem até o dia 16 de outubro através do e-mail convocatoriaencantosdonatal@gmail.com. Podem participar pessoas físicas, coletivos e grupos, pessoas jurídicas, MEIs com CNAE compatível e instituições educacionais e religiosas que atendam aos requisitos estabelecidos na convocatória. Ed Carlos, Rádio Jornal, Rádio Notícia.
0: Ok, Ed Carlos, vamos falar do Facilnet agora, do reforço? Vamos lá.
6: O Facilnet Futebol Clube confirmou a contratação do lateral esquerdo Rafael Paraíba, de 23 anos, como novo reforço para a sequência da temporada. Natural de João Pessoa, da Paraíba, o atleta chega ao time de Garanhuns para ampliar as opções da comissão técnica pelo lado esquerdo do campo. E nós aproveitamos a ocasião para ouvir o Rafael, justamente para expor suas impressões nesta jogada.
7: Fico muito feliz em estar aqui, estar podendo vestir a camisa da Facilnet. É expectativa das melhores, né, com esse clube, que é novo, mas já tem cara de time grande. E a expectativa é das melhores. Estou aqui para poder entregar trabalho, raça, dedicação. E é isso que vocês vão ver, o Rafael dentro de campo. Eu cheguei, já vi que tinha uma base muito boa. É, com os colegas de equipe, são pessoas tranquilas, são gente boa. E com isso me dá mais vontade de trabalhar.
6: Lembrando que Rafael traz no currículo uma importante campanha no futebol paraibano, tendo sido vice-campeão da Série B do Campeonato Paraibano, resultado também que garantiu o acesso à Série A estadual. A chegada do lateral faz parte aí deste processo de fortalecimento do elenco do time de Garanhuns. Ed Carlos, Rádio Jornal, Rádio Notícias.

As mudanças climáticas são apontadas por 41% dos brasileiros como a maior ameaça para o futuro. O dado faz parte de uma pesquisa chamada Termômetro do Brasil. O levantamento mostra que a preocupação com os impactos das mudanças climáticas sobre as pessoas e suas famílias supera outros temas, como perda de emprego, retrocessos na democracia, deterioração.

0: geração da saúde, escassez de alimentos e novas pandemias. Outro dado que chamou a atenção foi a dificuldade da população em identificar informações falsas. 9h16 aqui na Jornal Aloberg.
1: Muito bem, Sócrates. Retornando aqui na programação da Rádio Jornal, agora...

0: Bom dia, meus amigos. 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
2: Olha, o WhatsApp começou a bloquear gradualmente o acesso de usuários que utilizam versões desatualizadas dos sistemas Android e iOS. O bloqueio é aplicado diretamente pelos servidores da Meta e impede o acesso à conta até que o sistema operacional do aparelho seja atualizado. Antes da restrição, o usuário recebe um aviso solicitando a atualização do software do telefone. O WhatsApp já possui limitações para aparelhos antigos. Atualmente, o aplicativo exige versões superiores ao Android 6 ou ao iOS 15.1 para ser baixado nas lojas oficiais. Não foram informadas ainda as quais versões dos sistemas operacionais serão afetadas por essa nova regra.
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2: Governador aponta diretrizes para novo mandato, João Carneiro.
4: A governadora reeleita de Pernambuco, Raquel Lira, deu o tom do que pretende fazer nos próximos 4 anos. Segundo ela, durante o novo mandato, irá percorrer o estado para entregar obras e acompanhar novos investimentos. Em entrevista ao programa Passando a Limpo, da Rádio Jornal, a governadora disse que pretende ampliar ações em áreas como infraestrutura, segurança pública, saúde e mobilidade. Segundo Raquel, a prioridade agora é transformar os projetos anunciados em obras e serviços.
5: Temos que avançar na requalificação do metrô, temos que garantir a Transnordestina em obras. A segunda etapa da Adutora do Agreste, que nós já estamos cuidando do projeto, precisa entrar no PAC, é uma obra cara, e a gente trabalhando e entregando. É isso que o povo espera de nós.
4: Entre as prioridades, Raquel citou ampliação e recuperação de estradas, além da contratação de 10 mil profissionais para a segurança pública e novos investimentos na saúde, como hospitais, leitos e prontuário eletrônico. Na região metropolitana, a governadora prometeu avançar na mobilidade e buscar soluções para o transporte público. Ela também defendeu mais articulação com a bancada federal para atrair recursos e destacou cerca de 40 bilhões de reais em investimentos privados, anunciados ou em negociação. Na política, Raquel disse que pretende trabalhar com prefeitos e deputados após o fim das disputas eleitorais e manter a parceria com o governo federal, mas sem declarar apoio a nenhum dos candidatos à presidência no segundo turno.
5: Vou manter minha coerência. A gente disse que o tempo inteiro, que o mais importante de tudo é a gente ter Pernambuco forte. Quem faz a reforma da restauração sou eu. A duplicação da 232 sou eu. Quem vai fazer as obras para...

0: levar água para toda a cidade pernambucana sou eu. Agora, é claro que eu não faço só. Eu preciso de parcerias. Eu preciso de parcerias, capacidade de fazer com o governo federal. Sou muito grata ao presidente Lula. Nunca escondi isso, de forma nenhuma. Muito pelo contrário. Vocês me viram o tempo inteiro agradecer a ele a generosidade de podermos trabalhar juntos. Porque quando, em janeiro de 23, a primeira vez eu estive com ele, com o presidente Alckmin, eu disse, olha, eu vou pedir aos senhores que não permitam que a eleição de 26 atrapalhe o que a gente pode fazer juntos durante esses próximos 4 anos. E eles abriram as portas do governo para nós.
1: Segundo a governadora, o objetivo agora é encerrar o ciclo eleitoral em Pernambuco e concentrar a atuação do governo na execução dos projetos apresentados para os próximos 4 anos. João Carneiro, Rádio Jornal, Rádio Notícia.
2: A governadora de Nova York declarou estado de emergência devido a um surto de sarampo. 108 casos nesse ano. Desde 15 de julho, por exemplo, foram 92 casos. Na Pensilvânia, foram 977. Os Estados Unidos enfrentam o pior surto de sarampo em décadas. Das pessoas que contraíram a doença, imagina só, imagina o que é que aconteceu. Quer que eu diga? 93% não tinham tomado vacina. Continue com essa onda de não vacinação, continuem. Vocês podem exterminar a vocês mesmos e a seus familiares. E além da própria existência humana em algumas situações. Continuem, vacinem não, né? A vacina mata. O que mata é a vacina. É a vacina que mata.
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2: Inadimplência cresceu mais entre os idosos. Ernesto Pereira.
4: Apesar da alta da inadimplência, brasileiros com 65 anos ou mais apresentaram entre janeiro e agosto de 2026 o maior crescimento proporcional no número de dívidas negociadas entre as faixas etárias analisadas pela Serasa. Foram 849 mil acordos fechados no período, alta de 23,1% em relação aos 8 primeiros meses de 2025. O avanço ficou acima da média nacional, de 17,2%, registrada sobre um total de 38,3 milhões de acordos. A inadimplência ocorre quando uma pessoa ou empresa deixa de cumprir uma obrigação financeira dentro do prazo de vencimento. Esse atraso pode acarretar uma série de consequências negativas para o devedor e, em larga escala, afeta credores e toda a economia do país. A especialista da Serasa em Educação Financeira, Soraya Domingos, detalha que os idosos estão procurando ficar em dia com as contas.
5: Esse crescimento expressivo demonstra uma busca ativa e consciente da população idosa para reorganizar as suas finanças, mesmo num cenário de forte pressão orçamentária. Por um lado, vemos que a inadimplência entre a população acima de 60 anos vem crescendo, impulsionada pelo aumento de custo de vida e muitas vezes pelo comprometimento da renda com orçamento familiar ou empréstimos. Por outro lado, há um esforço muito claro dessa faixa etária em não permanecer negativada, aproveitando a facilidade de acesso às plataformas digitais e os descontos oferecidos para quitar os débitos.
4: No caso de Pernambuco, a renegociação de dívidas saltou 30,6% entre idosos no estado, crescimento que superou a média nacional de 23,1%, como ressalta Soraya Domingos.
5: Quando olhamos para Pernambuco, o impacto dessa pressão no orçamento dos idosos fica ainda mais evidente na busca por soluções. A necessidade da reorganização financeira fez com que o estado registrasse um salto de 30,6% no número de acordos de renegociação entre a população de 65 anos ou mais nos 8 primeiros meses de 2026, frente ao mesmo período de 2025, alcançando então 31 mil acordos fechados. E esse crescimento local superou expressivamente a média nacional de renegociação para essa faixa etária, que foi de 23,1%. E para negociar uma dívida pela Serasa é muito fácil, é só acessar o site oficial ou aplicativo, fazer o seu cadastro ou login utilizando seu CPF e consultar na área Dívidas as ofertas e condições de pagamento disponíveis.
4: De acordo com o mapa da inadimplência e renegociação de dívidas da Serasa, o número de brasileiros inadimplentes com 60 anos ou mais cresceu 10,7% entre agosto de 2025 e agosto de 2026, maior alta entre todas as faixas etárias e acima da média nacional no período. Na outra ponta, jovens de 18 a 25 anos registram o menor crescimento da inadimplência entre as faixas analisadas de 1,6% no mesmo intervalo. Ernesto Pereira, Rádio Jornal, Rádio Notícia.
2: Os emplacamentos de veículos bateram recorde para o mês de setembro no Brasil. Foram registradas 509.686 unidades, entre automóveis, comerciais leves, ônibus, caminhões.

0: caminhões, motocicletas e implementos rodoviários. A alta é de 8,32% em relação a setembro do ano passado, quando mais, de janeiro a setembro, mais de 4 milhões e 200 mil veículos foram emplacados no país. Entre os fatores que influenciam a decisão dos consumidores estão a concorrência entre as montadoras, programas de incentivo como o Move Brasil e também o Carro Sustentável.
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0: Sebrae realiza ação com o tema Compre do Pequeno. Germano Rodrigues.
2: Para comemorar o Dia Nacional da Micro e Pequena Empresa, que foi nesta segunda, dia 5 de outubro, o Sebrae está realizando uma ação em todo o país, que é o movimento Compre do Pequeno. A iniciativa vai ser durante todo o mês e é para fazer a economia girar, criando emprego e renda e muita oportunidade. Essa ação reforça a importância das micro e pequenas empresas, que são responsáveis por 30% do PIB brasileiro. E de acordo com o gerente do Sebrae de Pernambuco, da unidade Região Metropolitana do Recife, Leonardo Carolino, essa data é importante para lembrar a valorização do pequeno empreendedor e que muitas vezes abre diversas portas para quem precisa.
3: 5 de outubro é uma data simbólica, porque todo dia é dia de comprar do pequeno, né? Mas a gente tem esse carinho e abraça, né, esse movimento, porque além de tudo é uma ação de cidadania empresarial. Você estimular, você valorizar o pequeno negócio do seu bairro é uma forma de você reconhecer, uma forma de você gerar, né, que aquele recurso circule na sua comunidade, porque quando ele circula, você torna a comunidade mais forte. E um pequeno negócio, acredite, é a primeira porta de entrada de muitos jovens no emprego formal, né? Então, a micro e pequena empresa, muitas vezes, é a primeira opção. E quando um pequeno negócio cresce, quando um pequeno negócio investe, ele vai contratar, geralmente, alguém da sua comunidade.
2: Em Pernambuco, 93,9% das empresas estão em operação, com 651 mil pequenos negócios ativos. O Estado tem nesses empreendimentos um dos principais motores da economia e da geração de empregos. Apenas no primeiro semestre deste ano, eles foram responsáveis por um saldo positivo de quase 22 mil postos de trabalhos formais. O desempenho positivo no Estado reflete a tendência nacional, destacando-se setores como serviços, construção civil e indústria de transformação. Em âmbito nacional, as pequenas empresas correspondem cerca de 30% do produto interno bruto, PIB. Dados do Sebrae mostram que 41% dos consumidores conhece o movimento e um em cada três já escolheu comprar de um pequeno negócio para participar da mobilização. O Brasil é um dos países mais empreendedores do mundo, afirma Leonardo Carolino.
3: Tem que celebrar a coragem e o desafio de se empreender no Brasil, porque enfrentar todas essas dificuldades, né, e ainda realizar o seu sonho não é nada fácil. Tanto é que no Brasil, o Brasil é um dos países mais empreendedores do mundo. Hoje a gente tem, na última pesquisa global de empreendedorismo, né, que já há mais de 26 anos que o Sebrae participa dessa pesquisa, são mais de 43 milhões de brasileiros que têm uma atividade empresarial, empreendedora.
2: Germano Rodrigues, Rádio Jornal, Rádio Notícia.
0: 9 horas 30 minutos.
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5: Nove horas 34 minutos aqui na Rádio Jornal. 9:34 na Supermanhã. 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
2: Valeu, Berg. Obrigado pelas informações mais uma vez aqui na Rádio Jornal. Olha, continua a repercussão ou a possibilidade, né, em jogo do jogo do Santa Cruz contra o Botafogo da Paraíba ser aqui em Caruaru, tá? A intenção parte desde o time do Botafogo, né, vindo para o próprio Santa Cruz. Os dois estariam interessados. O Botafogo, porque não vai ter público, né, com o jogo acontecendo lá na Paraíba. Não vai ter público porque o time já está eliminado. E não vai ter público porque dificilmente, ou de forma quase impossível, o Tribunal de Justiça lá da Paraíba vai permitir a presença de torcida visitante. Ou seja, então não teria nem torcedor do Belo, nem teria torcedor do Tricolor de Pernambuco. Em o jogo acontecendo em Caruaru, aí a possibilidade seria de torcida de ambos os times, com grande probabilidade apenas torcida do Santa Cruz. E seria uma forma até de, não sei se seria esse o nome correto, mas de presentear a torcida do Santa Cruz aqui no interior com um jogo acontecendo fora da capital pernambucana. Vamos ver, né? A resposta deve sair no dia de hoje. Se não for em Caruaru, existe também a possibilidade de Natal. Mas aí Natal fica distante para todo mundo, né? Natal fica distante para todo mundo, tanto para a torcida do Botafogo, que dificilmente iria, quanto para a torcida do Santa Cruz, que teria que cortar, né, dois estados do Nordeste para chegar até Natal, né, para acompanhar o jogo. Enfim, julgo que seria mais fácil o Lacerdão. Minha preocupação em relação ao Lacerdão é que o Central agora não está nem treinando todos, não está fazendo todos os treinos no Lacerdão, está fazendo alguns treinos lá no estádio, aliás, no estádio não, lá no CT do Porto, nessa preparação para o Campeonato Pernambucano, para um reajuste, né, para uma manutenção do gramado, né, depois do Campeonato Brasileiro e antes do Campeonato Pernambucano. Vamos ver, vamos acompanhar. O dia de hoje será decisivo, hoje será definido onde oficialmente esse jogo irá acontecer.
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2: Operação apreende 600 celulares em mais de 100 prisões do país. Gabriel Brum.
4: Quase 600 celulares foram apreendidos pela Operação Multi em mais de 100 unidades prisionais do país. As ações aconteceram entre os dias 21 e 25 de setembro e verificaram 3.600 celas. Cerca de 88 mil pessoas cumprem as penas nesses presídios. A Operação Multi é coordenada pela Secretaria Nacional de Políticas Penais do Ministério da Justiça e Segurança Pública. O objetivo é retirar celulares e outros equipamentos para interromper as comunicações entre criminosos que estão detidos e os que estão nas ruas. Desde maio, a iniciativa apreendeu 3.045 aparelhos telefônicos em 419 estabelecimentos prisionais. Algumas unidades já tiveram mais de uma varredura. A operação retirou aparelhos, mas outros entraram e uma nova busca teve que ser feita. Por isso, o Ministério da Justiça investe em medidas para evitar a reentrada de celulares, como o uso de aparelhos de raio-x, escâneres corporais, fortalecimento de corregedorias e treinamento dos agentes penais. Um exemplo foi a ação no fim de setembro, no Mato Grosso do Sul, que apreendeu três drones que tentavam levar celulares para dentro do presídio. No local, já foram confiscados 11 drones desde agosto. Da Rádio Nacional em Brasília, Gabriel Brum.

9 horas 41 minutos aqui na Rádio Jornal. Olha, 5 suspeitos por tráfico de drogas, porte ilegal de arma e por supostos homicídios foram detidos no Recife. 4 homens e uma mulher foram detidos por policiais do 16º Batalhão. Os 5 suspeitos foram pegos durante uma operação.

0: Ação realizada no bairro de São José, após denúncias de tráfico de drogas, porte ilegal de armas e intimidação de moradores. Segundo as informações, o grupo estaria reunido em um conjunto habitacional, onde supostamente comercializava entorpecentes, exibia armas de fogo e planejava um homicídio na comunidade da Linha. Durante a ação, os policiais realizaram um cerco tático e conseguiram conter os suspeitos, que tentaram fugir. Nas abordagens foram apreendidas 3 pistolas calibre 9mm, 84 munições para elas, carregadores, 43 munições calibre 380, drogas, celulares, dinheiro e materiais utilizados para ocultação da identidade e proteção balística. Durante a operação, a mulher teria tentado esconder uma bolsa ao perceber a chegada dos policiais, arremessando-a pela janela. No interior dessa bolsa foram encontradas 30 munições calibre 38, uma balança de precisão, pedras de crack, invólucros de maconha e dinheiro.
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0: Campanha Outubro Rosa alerta para prevenção ao câncer de mama. Raíssa Abreu.
2: Outubro é um mês de conscientização sobre a prevenção e detecção do câncer de mama e do câncer de colo do útero, conhecido como Outubro Rosa. O Congresso Nacional participa com diversas ações. Além da já tradicional iluminação das torres da Câmara e do Senado com a cor da campanha, estão previstas mamografias gratuitas para servidoras terceirizadas, palestras e oficinas. O objetivo da mobilização, que acontece no Brasil e no exterior, é democratizar a informação de que a prevenção correta e a detecção precoce da doença podem aumentar as chances de cura e reduzir os casos de mortalidade. É o que explica a médica oncologista Lucy Ishii.
3: Hoje nós gastamos bilhões com o tratamento do câncer avançado. Por quê? Porque a grande maioria das pessoas, cerca de 70%, já procura estágio 3 ou 4. Então, muitas vezes precisa de fazer quimioterapias antes para reduzir o tumor para ser possível a cirurgia. E além do mais, o tratamento inicial tem muito mais chances de cura. Quando a pessoa faz o tratamento com câncer avançado, tem mais chances do tumor voltar. Então, tudo é melhor quando se faz o diagnóstico antes.
2: A médica também chama a atenção para a importância de se manter um estilo de vida saudável.
3: É importante ter uma alimentação saudável, fazer exercícios físicos. Quando a gente faz exercício físico, nosso músculo libera substâncias que fazem aumentar a produção de células de defesa que combatem o câncer. Então, é importante também combater a obesidade, porque dentro do tecido gorduroso se acumulam não só os hormônios, como várias substâncias nocivas que podem prejudicar e podem induzir ao câncer de mama.
2: O câncer de mama é o câncer maligno mais frequente e a principal causa de morte por câncer entre as brasileiras. O câncer de colo do útero é o terceiro na lista de incidência e o quarto na lista de mortalidade. As ações no Congresso vão até o final do mês de outubro e incluem a coleta de doações para mulheres em tratamento. Da Rádio Senado, Raíssa Abreu.
0: Nove horas 45 minutos aqui na Rádio Jornal, 9h45. Olha, o Quênia anunciou a primeira morte por ebola, né? Um caniano residente na República Democrática do Congo morreu de ebola nessa segunda-feira em Nairobi. Esse é o primeiro contágio e a primeira morte por essa doença registrados nesse país do leste africano. O homem contraiu a doença há um mês na República Democrática do Congo, chegou de avião a Nairobi no sábado e morreu nesta segunda-feira em um hospital público da capital. Seus familiares e os passageiros do avião serão colocados sob observação. A República Democrática do Congo enfrenta sua 17ª epidemia de ebola e a mais mortal da história, já que não existe nenhuma vacina para a variante atual. Nesse país da África Central, foram registrados 8.300 casos, dos quais 4.000 resultaram em mortes.
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4: Muito bem, meu amigo Sócrates da Silva. De volta aqui na super manhã da nossa Rádio Jornal. 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
2: Valeu, Berg, obrigado pelas informações aqui na Jornal. Ora, estudantes da Universidade Federal do Mato Grosso, no campus de Cuiabá, são suspeitos de enviar mensagens de cunho racista e misógino em grupos de conversa virtual entre universitários. O caso foi denunciado pelo Centro Acadêmico do Curso de Economia, que diz repudiar a atitude. Em nota, a Universidade Federal afirmou que o caso foi levado para a ouvidoria. As mensagens teriam sido enviadas entre os dias 3 e 4 de outubro. Entre elas, um suspeito teria dito, segundo o Centro Acadêmico, que só tem respeito pela mulher e pela filha. Eita, depois teve outras coisas aqui que ele disse ainda por cima, tá? O caso começou quando algumas mensagens de conteúdo racista foram enviadas em um grupo administrado pelo Centro Acadêmico e fechado apenas para estudantes de economia. Os responsáveis pelas mensagens foram removidos e o canal foi restringido apenas aos administradores para evitar novas manifestações violentas. Parte dos integrantes expulsos começou a ir para outro grupo de mensagens, desta vez da Atlética do curso. Lá, um deles voltou a fazer agressões, conforme já mencionado pela universidade.
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2: Mulheres vítimas de violência doméstica terão renda garantida. Luana Karen.
4: O parecer da Advocacia Geral da União garante a mulheres vítimas de violência doméstica o afastamento remunerado do trabalho por até 6 meses, desde que determinado pela Justiça como medida protetiva. Esse afastamento já era previsto na Lei Maria da Penha, mas a norma não especificava quem pagaria o salário da trabalhadora nesse período. A incerteza sobre o recebimento da remuneração fazia com que muitas mulheres tivessem de optar entre a segurança e o próprio sustento, como destaca a ministra substituta das mulheres, Eutália Naves.
5: Um passo muito importante para que nenhuma mulher precise escolher entre proteger a própria vida e garantir a sua sobrevivência econômica e muitas vezes também da sua família.
4: O parecer da AGU segue entendimento do Supremo Tribunal Federal que

0: junho, esclareceu que o empregador é responsável pelo pagamento dos 15 primeiros dias de afastamento e o Instituto Nacional do Seguro Social, INSS, pelo restante do período. Nos casos em que a mulher é contribuinte individual, facultativa ou seguradora especial, o INSS vai pagar o benefício integralmente. Já para as mulheres que não são seguradas da Previdência, o pagamento terá natureza assistencial. A presidente do INSS, Ana Cristina Viana Silveira, destaca que bastará a decisão judicial para que o Instituto faça o pagamento.
1: O INSS tem a responsabilidade de assegurar que esse direito chegue a essas mulheres com agilidade, respeito e sensibilidade, especialmente para mulheres que enfrentam a violência doméstica.
0: Após a publicação do parecer da AGU, o Ministério da Previdência Social e o INSS terão até 15 dias para regulamentar o pagamento. As dúvidas podem ser tiradas pelo Disque 135 do INSS ou pela Central de Atendimento à Mulher, o Ligue 180. Reportagem Luana Karen.
2: Nove horas e 52 minutos aqui na Rádio Jornal. 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
2: Pix Pensão entrará em vigor no ano que vem. Graziela Bezerra.
4: O Pix Pensão entrará em vigor em julho do ano que vem. A medida altera o Código de Processo Civil para permitir o pagamento de pensão alimentícia de forma automática, via Pix, conforme decisão judicial. Antes da sanção da lei, o pagamento dependia exclusivamente de quem devia a pensão, que podia optar entre transferência manual, boleto ou desconto em folha de pagamento, no caso dos assalariados. Juliana Hernandes Cores, coordenadora-geral de Políticas de Cuidado da Secretaria Nacional de Autonomia Econômica e Política de Cuidados do Ministério das Mulheres, detalha a mudança.
5: A gente tem números que mostram que as mulheres, principalmente mulheres, ficam sem a garantia dos seus direitos, como é exercido o direito hoje. 90% dos pedidos de execução de alimentos não são constantes, então a gente entende que o Pix Pensão vai facilitar aí não só a tramitação judicial, mas a tramitação bancária também.
4: As mães ou responsáveis legais que detenham a guarda de crianças e adolescentes beneficiários de pensão alimentícia poderão solicitar o Pix Pensão a qualquer momento do cumprimento da sentença. Para isso, será preciso procurar um advogado ou defensor público, acessar o processo judicial onde a pensão foi definida e pedir o Pix automático. O interessado precisa informar nos autos os dados bancários, agência, conta e chave Pix cadastrada, tanto de quem recebe quanto de quem deve pagar. E só então o juiz vai expedir a ordem eletrônica para que o sistema bancário agende o pagamento, como explica o advogado especialista em direito de família, Marcelo Lucena.
6: Então, a parte devedora, independente de sua vontade, ela vai receber uma ordem judicial em sua instituição financeira e naquela data que o juiz determinar ou no acordo que foi feito e homologado pelo judiciário, naquela data fixa, será cadastrada uma ordem judicial para que se transfira de forma automática o valor referente à pensão pelo tempo que ficar determinado.
4: Por se tratar de decisão judicial, o Pix da pensão alimentícia só poderá ser cancelado ou alterado a partir de nova manifestação da Justiça. Reportagem Graziele Bezerra.
2: 9 horas e 56 minutos aqui na Rádio Jornal, 9h56. Mais uma vez eu lembro, né? 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

0: você concorra a um par de convites para o Centerplex, tá? Manda aí, completinho, bonitinho, aqui na Rádio Jornal. A OpenAI anunciou seus planos para cumprir parte das novas diretrizes de transparência e inteligência artificial da União Europeia, que exigem que o texto gerado seja identificável, neste caso por meio de uma marca d'água invisível, tanto no chat GPT quanto no Codex. O laboratório de IA divulgou detalhes que irá inserir um sinal estático invisível nas seleções de palavras do modelo, os quais serão posteriormente detectados por um sistema próprio que procura esse sinal para avaliar se um trecho do texto contém a marca d'água da OpenAI. Então, para garantir aí que o processo criativo seja real e não processo criativo virtual.
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0: Contas e salário terão Pix automático a partir de 1º de julho. Pedro Lacerda.
2: O Pix automático poderá ser usado em contas salário a partir de 1º de julho de 2027. A possibilidade é uma das atualizações da resolução do Banco Central, publicada em 18 de setembro, que alterou o regulamento do Pix e também reforçou as regras de segurança. O Pix automático é a modalidade em que o cliente autoriza uma única vez um pagamento que se repete, como mensalidades e contas de consumo. Hoje, quem recebe o salário nesse tipo de conta precisa antes transferir o dinheiro para outra conta do mesmo titular. Com a mudança, esses pagamentos poderão sair direto da conta salário. O recebimento de outros tipos de transferências PIX na conta salário seguirá proibido pelo Banco Central. As únicas exceções envolvem os pagamentos enviados pelo Tesouro Nacional e devoluções de dinheiro. A resolução também regulamentou a cobrança híbrida, que reúne no mesmo documento o código de barras do boleto e o QR Code do Pix. Algumas instituições já usavam esse formato, mas ele não tinha regras próprias. A partir de fevereiro de 2027, quando um dos dois for pago, o outro deverá ser cancelado automaticamente para evitar pagamento em duplicidade. As instituições também terão responsabilidades definidas em caso de falhas. Na segurança, a norma mudou o tratamento das suspeitas de fraude registradas no cadastro de chaves PIX. A instituição que fizer o registro precisará avisar o cliente, informando a data e a possibilidade de pedir revisão. Se a análise não confirmar a suspeita, a marcação deverá ser cancelada. A responsabilidade por esse processo é da instituição financeira que registrou a marcação ou aceitou a notificação de infração. Por fim, a exclusão de instituições punidas pelo Banco Central também passará a ter efeito imediato. Anteriormente, o desligamento definitivo do PIX ocorria somente após 30 dias, mas agora o corte é feito logo depois da notificação da decisão. Da Rádio Nacional em Brasília, Pedro Lacerda.
0: Pontualmente, 10 horas em Caruaru.
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8: Dez horas, 4 minutos, aqui na Rádio Jornal.
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8: Essa semana nós sempre estamos ouvindo, aliás, desde o final de semana, né, desde o domingo, ouvindo pessoas que participaram do pleito, participaram da eleição, buscando vagas ou na Assembleia Legislativa ou na Câmara dos Deputados. Nós agora vamos conversar com a deputada eleita, agora para uma função diferente, a deputada Rosa Amorim, eleita agora deputada federal. Parabéns pela eleição, obrigado pela participação da senhora aqui na Rádio Jornal, muito bom dia.
9: Bom dia, Rádio Jornal, bom dia a todas as pessoas que estão nos acompanhando aqui.
8: Nós estamos falando diretamente para o Agreste, deputada, né? Aqui a Rádio Jornal Caruaru e Rádio Jornal Garanhuns, e a senhora obviamente, né, tem uma ligação com a região. O que é que nós podemos esperar nessa mudança, né, da senhora saindo da Assembleia Legislativa e agora indo para a Câmara dos Deputados? O que altera? Altera algo? Não altera? É apenas uma mudança de esfera de poder? Como nós podemos avaliar e como a senhora se apresenta nesse momento agora como deputada federal eleita?
9: Bom, primeiro que nós fizemos história. Eleger uma mulher negra vindo da escola pública, da universidade pública, fruto das políticas do governo Lula, para o Congresso Nacional, para um dos maiores espaços de representação do poder político no país, é algo muito importante. Nós tivemos uma votação muito expressiva no Estado. Eu fui a deputada com mais votos entre a nossa federação, entre o Partido dos Trabalhadores. E é muito simbólico que seja uma mulher que carrega todas essas marcas que eu carrego, que não vem da política tradicional, que não tem herança, né, nessa política que é passada de pai para filho. O que eu acho que é importante dizer é que nós carregamos a luta do povo trabalhador e do povo e das mulheres trabalhadoras. Então, nós faremos no Congresso Nacional uma defesa intransigente dos direitos do povo trabalhador. A pauta do fim da escala 6x1, vida além do trabalho, a pauta do combate à fome, para que o nosso povo possa se alimentar bem, se alimentar com dignidade, a pauta das mulheres, do direito das mulheres, pela vida das mulheres, vai ser uma prioridade, e a pauta da educação, que é o que me norteia, o que me fez ser deputada, o que me fez ter consciência política e lutar para que os nossos jovens eles possam ter o direito à educação, a entrar dentro de uma universidade. Então, o que eu posso dizer é que o Agreste Pernambucano, Caruaru Pernambuco, elegeu uma filha da luta pela primeira vez para ocupar uma cadeira no Congresso Nacional.
8: É, inclusive, quando conversávamos no final de semana, aqui nos debates, né, falando sobre as possibilidades de eleição, né, de quem poderia ser reconduzido, no caso de quem estava tentando a reeleição, ou de quem poderia chegar num novo posto, o caso da senhora, né, saindo da Assembleia e indo para a Câmara Federal, a gente até lembrava o seguinte, que a senhora não deveria ter, e como de fato não teve, uma única cidade como o seu ponto-chave. Né? A gente tem alguns deputados eleitos que têm 40, 30, 50 mil votos em determinado município. A senhora foi votada, eu não vou me atrever a dizer no estado inteiro, mas basicamente no estado inteiro. A senhora teve voto em todas as regiões.
9: Bom, eu acho que é importante dizer que eu fui votada em todos os municípios do estado de Pernambuco. Não teve um único município que eu fiquei sem voto. E isso para a gente é muito simbólico, isso marca que nosso mandato, a nossa campanha, ela teve uma expressão estadual. Mas eu acho que é importante dizer isso, eu não abro mão de jeito nenhum de que eu sou filha de Caruaru, que eu sou filha do Agreste, que foi essa cidade, foi na cidade de Caruaru que eu despertei para a luta social e com certeza levarei Caruaru comigo para o Congresso Nacional e nós vamos retornar com luta, com orçamento, com emenda, para que a gente possa cada vez mais ver a nossa região se desenvolvendo.
8: Antes de perguntar à senhora sobre o segundo turno, eu acho que é importante destacar esse momento novo que o Congresso viverá, né? Porque pelo que nós vimos em relação à votação, né, aos eleitos e eleitas, nós temos uma grande quantidade aí especificamente de candidatos eleitos e eleitas pelo PL, tanto no Senado quanto na Câmara Federal. É uma bancada muito grande e isso significará, para as pautas que a senhora defende, já um embate severo, né? Não será fácil a aprovação de qualquer medida que não seja o pensamento, por exemplo, de um PL da vida e de seus partidos coligados ou partidos afins, né, deputada?
9: Sim, exatamente. Primeiro que nós temos um desafio enorme, nós vamos enfrentar um desafio enorme nessa eleição. Nós temos um Brasil polarizado e nós precisamos ir para o combate. O que eu posso dizer é, o Brasil está polarizado, a extrema-direita avança, isso é uma constatação, mas a gente não pode ficar cabisbaixo. Pelo contrário, esse é o momento do contra-ataque. O que é o contra-ataque? A disputa de dois projetos de país. Um é de vida e outro é de morte. Nós representamos um projeto de vida, um projeto que respeita as mulheres, que respeita a dignidade de vida, os direitos dos trabalhadores e trabalhadoras. Veja, e do outro lado, nós temos um projeto antipovo, um projeto que quer destruir os direitos trabalhistas, um projeto que é violento com as mulheres e que levanta pautas que beira o cúmulo do absurdo. Então, portanto, nós vamos para esse enfrentamento. Pernambuco vai ter uma mulher que vai vocalizar e que vai para cima com toda a sua força para não permitir com que essa extrema-direita retire os nossos direitos. Nós já vivemos isso no Brasil. O Brasil de Bolsonaro foi o Brasil da fome, foi o Brasil do desemprego, foi o Brasil da morte, com mais de 600 mil vidas perdidas durante a pandemia. Então, eu tenho muita esperança. Eu acho que o nosso mandato representa uma esperança para o Brasil.
8: Entrando agora no segundo turno, a senhora inclusive começou a introduzir o assunto, vou aproveitar agora. Já houveram encontros, né, no estado dos partidos que apoiam o presidente Lula aqui estadualmente falando? Já está definida alguma estratégia?

0: Estratégia. O presidente foi majoritário, o presidente Lula foi majoritário aqui em Pernambuco, ele teve mais votos que o Flávio Bolsonaro, mas depende dos votos do país inteiro. Tem como ampliar essa votação do Estado? O que fazer? Quais são as diretrizes a partir de agora, deputada?
1: Bom, Lula teve 63% dos votos dos pernambucanos e pernambucanas. Bolsonaro quase não existe no nosso estado e não irá existir porque nós vamos ampliar mais essa votação. O Nordeste, o Brasil, vai dar um recado. Nós temos um número muito grande de indecisos, já estamos montando uma estratégia muito importante para buscar o voto dos indecisos, das pessoas que não foram às urnas. Eu acho que é muito importante dizer que prejudicou a votação a mudança em cima da hora dos colégios e sessões eleitorais. Então, nós estamos preparando esse momento. Amanhã estarei em Brasília com todos os deputados federais eleitos do Partido dos Trabalhadores, junto com a coordenação política do presidente Lula, para pensar a estratégia. Agora, uma coisa eu posso dizer para você: Pernambuco deu um recado importante para o Brasil. Nós elegemos dois senadores de esquerda, nós ampliamos a nossa bancada federal, nós conseguimos ampliar a nossa bancada estadual e nós estamos nos reorganizando. A partir de hoje, a nossa vida ela está à disposição, né, do trabalho para reeleger o presidente Lula, porque o presidente Lula é o que representa as lutas do nosso povo. É o presidente do Minha Casa Minha Vida, do Bolsa Família, é o presidente do ProUni, é o presidente das universidades, do Pé de Meia, é o presidente que cuida do nosso povo. Portanto, não podemos permitir mais uma vez com que o ódio volte a governar o Brasil e é isso que Bolsonaro representa.
0: Falando do Estado também, para a gente não deixar de lado, né, que é importantíssimo também, a senhora disse, a Assembleia, houveram troca de nomes na Assembleia Legislativa, primeiro eu vou para a Assembleia, depois para o Palácio do Campo das Princesas. Houveram troca de nomes também, né, na Assembleia Legislativa. A senhora julga que o partido, e claro, a frente, né, foi vitoriosa na eleição, era isso mesmo que a senhora e os seus companheiros e companheiras esperavam em termos de número de eleitos apoiando ou João Campos, ou apoiando o presidente Lula, já que esses estavam no seu palanque nesse período eleitoral. Era isso mesmo? Ficou abaixo, ficou acima? Vocês queriam mais? Foi dentro da medida do possível? Como é que a senhora analisa?
1: Bom, como eu falei, eu analiso muito positiva o nosso desempenho nessas eleições. Nós tivemos o Partido dos Trabalhadores, a deputada mais votada do estado. Nós elegemos quatro deputados estaduais. Nós ampliamos a nossa bancada, certo? Que na última a gente saiu com três, mas ampliamos. A federação também deu uma ampliada. Então, cinco estaduais. Então, eu avalio como positivo nosso desempenho, nosso resultado. Como eu falei, eu não analiso, inclusive, só a bancada estadual. Eu analiso o processo como um todo, com dois senadores eleitos, cinco estaduais, uma bancada aí de três federais do Partido dos Trabalhadores. Então, eu acho que a gente está se recolocando para a disputa, inclusive, do futuro.
0: Perfeito. E indo para o Palácio do Campo das Princesas, a governadora Raquel Lira conseguindo a reeleição. Durante a disputa, tanto passada quanto essa, ela nunca se colocou nem como bolsonarista, nem como lulista. A senhora considera positiva a eleição dela? Evidentemente, imagino a senhora estaria satisfeita, claro, obviamente, com o João Campos, mas com a chegada ou a manutenção da Raquel Lira, como é que a senhora avalia?
1: Bom, eu desejo à governadora uma boa gestão, mas acho um erro a governadora não se posicionar aliada do presidente Lula nesse momento tão crítico que vive o país. Nós estamos não cobrando só ela, mas cobrando todos os candidatos ao governo do estado, da base do presidente Lula, para que nesse momento possa se somar esforços. Então, é a atual governadora, é João Campos, são todos os candidatos unindo uma força para que a gente possa não permitir com que o ódio volte a governar o país. Inclusive, é só a gente comparar os governos. Bolsonaro não investiu em Pernambuco e Flávio Bolsonaro não o fará. Pernambuco teve um momento próspero no último período, porque o governo federal colocou muito recurso, muito orçamento para a construção de grandes obras, reestruturação de estrada, para o desenvolvimento do nosso estado. Flávio Bolsonaro será inimigo do governo do estado de Pernambuco, portanto, é uma coisa que para nós é beira a obviedade nós olharmos o que é melhor.

0: Dilson, né, aqui em Caruaru, né, como vereador eleito. A Dani Portela, que a senhora se referiu há pouco, com uma votação muito boa também, né, dentro do Partido dos Trabalhadores. Uma votação expressiva, diga-se de passagem, não só muito boa, mas expressiva. A votação da senhora também. Eu posso apresentar esse novo momento como momento das mulheres no Partido dos Trabalhadores, que a senhora lembrou bem a questão dessa renovação dos nomes. A gente teve o João Paulo eleito, conhecido, prefeito do Recife, enfim, participante de diversas outras disputas eleitorais. O próprio Humberto Costa, já eleito, reeleito, enfim, por diversas oportunidades, ministro, senador e tudo mais, são nomes históricos, tudo bem. Mas a gente tem um nome como a senhora, o nome da Dani Portela. Eu posso até acrescentar aqui, não do mesmo partido, mas o nome da Marília Reis também. Da Marília Reis, enfim, é um novo momento das lideranças de esquerda e as lideranças femininas aqui em Pernambuco?
1: Bom, a esquerda mandou um recado, mas eu posso dizer que esse recado ele foi pela voz das mulheres. Eu não fui só uma deputada eleita, eu fui eleita e a mais votada da nossa federação, a mais votada do Partido dos Trabalhadores. Dani Portela também foi a mais votada do Estado inteiro na Assembleia Legislativa. Nós ampliamos duas vagas de mulheres do PT no Congresso Nacional. Então vejam só, é muito importante dizer que, mas ainda é muito insuficiente diante da desigualdade, da falta de equidade entre homens e mulheres nesse espaço de decisão política. Nós elegemos 6 mulheres das 25 vagas que nós temos no Congresso Nacional, mas ainda muito pouco diante de nós sermos a maioria da sociedade e ainda sofrer com a subrepresentação na política. E isso é uma cobrança também diretamente aos partidos, que precisa cumprir, além das cotas dos 30%, não tornar essas candidaturas fantasmas. Essas candidaturas precisam ser viabilizadas. Veja, nós temos ainda estruturalmente uma sociedade machista, que tem ódio das mulheres, que acha que lugar de mulher é dentro de casa, que mulheres que são violentadas, mortas pelo único fato de ser mulher. Então, nós temos um desafio enorme. Então, nada sobre nós sem a nossa participação é. Precisamos aumentar a representação das mulheres na política para poder fazer a diferença na vida das mulheres, que elas possam viver bem, com dignidade. E essas pautas, não tenha dúvidas, que irei vocalizar e representar no Congresso Nacional.
0: A senhora falou algo que me fez lembrar, algo que eu vi no final de semana. Eu acho que foi no domingo ou no sábado. Eu ouvi essa frase e eu acho que ninguém melhor que a senhora pode comentá-la e pode desmistificá-la. Eu ouvi ainda nesse final de semana dizendo: mulher não vota em mulher. Não é bem por aí, né, deputada?
1: Nós construímos e fizemos uma campanha trabalhando o inverso. Mulher vota em mulher. E cada vez mais as mulheres estão votando em mulheres. O voto na mulher, ele é importante porque ele garante com que a gente possa se enxergar nesse lugar. Mulheres, Lula fez uma fala dizendo que vamos eleger mulheres para o Congresso Nacional. Então, é um clamor, é um chamado, mas eu acho, e aí eu deixo um asterisco. Qual é esse asterisco? Essa observação. Não adianta ser só mulher. Precisa ser mulheres comprometidas com o direito das mulheres. Eu posso dizer que uma das coisas que eu também me orgulho é ter feito mais voto que Clarissa Tércio, uma mulher que é deputada federal, mas é contra o direito das mulheres naquele espaço. E eu ter tido mais voto que Clarissa Tércio, isso demonstra um projeto que nós acreditamos para as mulheres. Então, eleger uma Clarissa Tércio, que é uma mulher que tem ódio de mulheres, acha que mulher tem que ficar dentro de casa, submissa aos homens. E, para além disso, uma pauta contra as mulheres LGBTs, contra a população LGBT. Eu, além de ser mulher, eu também me elegi carregando essa pauta para nós muito importante da comunidade LGBT, como uma mulher lésbica que sou. Então, para nós, é importante levantar essas pautas porque diz respeito sobre também a nossa vida e a luta por direitos.
0: A senhora me fez lembrar também um fato que eu acompanhei, que é triste esse final de semana. Você pode concordar ou discordar de qualquer pessoa, da opinião, e a discordância faz parte, né? Eu acho que a discordância, ela, inclusive, ela é válida porque ela ajuda a você encontrar um consenso ou você encontrar um caminho, né, para que todos possam seguir. A quem me refiro? A ex-presidente Dilma Rousseff, ela foi vaiada na fila, ela foi... Eu posso até dizer que é agredida, né? Na fila, ela, uma senhora idosa, já foi presidente da República, sofrendo... Ela foi acuada na fila de votação.

0: E isso ainda existe muito na sociedade, né? Talvez, talvez, não posso afirmar, mas se fosse um homem, se fosse, por exemplo, uma outra situação na fila, na mesma fila, ela não sofresse esse tipo, ou ele não sofresse esse tipo de ato, né? E não fosse acuado pelas pessoas que estavam por ali. É, isso diz muito ainda da nossa sociedade, né, deputado?
1: Presidenta Dilma Rousseff, como nós gostamos de dizer, um coração valente. Foi uma mulher que foi injustiçada. E a história já comprovou, não precisou andar mais na história, foi rápida essa comprovação de que o Brasil sofreu um golpe. Mas nós ainda vivemos uma sociedade que tem ódio das mulheres na política. Então, eu me solidarizo com a nossa presidenta Dilma, que é a nossa presidenta Dilma, muito importante para o Brasil. Eu tive a oportunidade de visitar a presidenta Dilma na China. Ela me recebeu no novo Banco de Desenvolvimento, o BRICS. E nós nessa ocasião conversamos muito sobre o quanto é importante a gente olhar para o Brasil como um Brasil ainda em construção. De fato, a nossa presença na política de respeito também a um contraponto que a gente precisa fazer ao crescimento desse pensamento que é fundamentalista, que tem ódio contra as mulheres, que não nos quer ver nesses espaços. Portanto, eu carrego Dilma Rousseff junto comigo. Ela é minha grande referência, será minha grande referência no Congresso Nacional e nós vamos ter um grande desafio, eu posso dizer, é um desafio mesmo. Nós vamos ter esse desafio, que é construir, mesmo diante das adversidades, um Brasil que possa olhar diferente para a nossa existência.
0: Perfeito. Deputado, eu quero agradecer a participação da senhora. Muito obrigado pela participação aqui na Rádio Jornal. Bom trabalho, mais uma vez, né? Porque está se encerrando um ciclo. Ainda tem trabalho a ser feito na Assembleia, né? Mas já se tem que pensar, né, no futuro, em composições. Como a senhora mesmo disse, está envolvida diretamente nessa campanha de segundo turno. Mas parabéns pela eleição, parabéns pela votação e ficamos à disposição aqui na Rádio Jornal.
1: Muito obrigada, Rádio Jornal, muito obrigada a todas as pessoas que votaram e que acompanharam. E daqui para frente, o que eu posso dizer para vocês é que vamos embora garantir uma reeleição bonita para o presidente Lula, que é a esperança desse Brasil. Abraço.
0: Conversamos com a deputada federal eleita aqui por Pernambuco, Rosa Amorim, do PT.
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0: Olha, o Berg Santos está chegando. De onde você está agora, Berg?
3: Pronto, Sócrates, de volta. Agora eu estou aqui na obra abandonada da Via Parque para mostrar uma situação, Sócrates, que é deplorável. Mato cobrindo tudo aqui nesse trecho da Vila do Aeroporto. É outro lado da cidade, né? Sempre a gente marca presença na cidade de Jardim, naquela parte do Cedro. E eu estou agora no outro lado da cidade, aqui na Vila do Aeroporto. Sócrates da Silva, equipamentos aqui que deveriam estar organizados, né, para o Dia das Crianças, se aproximando agora o Dia das Crianças e tudo quebrado por aqui. O balanço, meu Deus do céu. Tem até prego por aqui, é um perigo. Aqui a gangorra também completamente sem estrutura, quebrada. Ou seja, é uma praça, é um trecho aqui que deveria ser uma praça organizada, né, da Via Parque, mas aqui é completamente abandonada. A gente precisa ter resposta, Sócrates, tanto da prefeitura, talvez a prefeitura vá empurrar a demanda para uma empresa que está administrando a Via Parque. Agora é bom lembrar que essa administração não pode ser apenas no centro da cidade, né? Ela tem que ser aqui na Via Parque toda. E o que tem por aqui é ferrugem, equipamentos quebrados e mato, viu, Sócrates? É muito mato por aqui. Na parte também aqui da calçada, chega de mato aqui a calçada. Uma completa falta de organização. Aqui não tem realmente nenhum tipo de estrutura para receber crianças, para receber as pessoas que passam por aqui, que querem vir para cá para uma área de lazer, e tá nessa situação lamentável, viu? Lamentável mesmo, Sócrates. É muito mato. Aqui eu tô observando que tem até uma parte aqui que tá caída aqui de um equipamento que As crianças deveriam usar aqui, deveriam se divertir, espinho para todo lado. Ô Sócrates, é muito triste o que a gente está vendo e o que eu gravei na imagem para mandar para você. É um verdadeiro abandono dessa Via Parque, nesse trecho mais afastado do centro da cidade de Caruaru. Enquanto aí na área central tem até patinete, aqui tem mato, abandono, tem aqui resto de material de político também. Olha, um verdadeiro absurdo, absurdo. É a área mais afastada, é a Via Parque ou a obra abandonada. Aqui também tem um trecho, Sócrates, onde tem aqui os equipamentos, uma mesinha daquela de jogar dama, das pessoas sentarem. É tudo aqui cheio de mato. Vão dar a desculpa de que está chovendo. É um momento propício para que o mato possa crescer e balalá, belelei. É sempre essa desculpa, é um copia e cola. Mas a realidade é essa que a gente está relatando agora para você, ouvinte da Rádio Jornal. É, Sócrates, por gentileza, pede para a nossa produção fazer a cobrança desse trecho aqui, que é algo terrível, é algo que é inadmissível, mas isso aqui é a nossa realidade. Eu duvido, mas eu duvido mesmo que algum parlamentar nosso, algum vereador, hoje na Câmara de Vereadores, fale sobre isso aqui, essa realidade triste do povo da Vila do Aeroporto com a obra abandonada da Via Parque. Sócrates, eu volto com você, meu amigo. Eu tô muito triste aqui, viu? Tô muito triste mesmo. Eu volto contigo.
0: Aí não tem patinete não, Berg. Aí tem escorpilete. Aí deve ter cobrete. Entendeu? Aí tem bisolete. Tudo isso tem aí. Tem tudo isso aí. Eu queria ver um desses aí que torce o nariz. Vamos sentar aqui nesse balancinho com esses preguinhos, bora? Bora? Você quer que as crianças sentem nesse balanço? Foi a chuva que esbandalhou o balanço? Foi a chuva que rompeu as cordas dos balanços? Foi a chuva que quebrou... Como é o nome dessas rodinhas que gira? Eu não lembro mais o nome desse negócio, não. Tu lembra, Juliana? Aqueles brinquedinhos que tinham... Senta uns quatro meninos e começa a girar assim com a mão e fica rodando. Lembra daquele dali que o menino fica tonto? Lembra não o nome daquilo, né? Deve ter sido a chuva que quebrou também. Deve ter sido. A gangorra. Foi a chuva que quebrou a gangorra? Foi a chuva que arrancou o balanço, os assentos da gangorra? Foi a chuva que arrancou o lugarzinho de se segurar na gangorra? Não foi, né? Isso aqui é falta de zelo, de cuidado, se abandono puro e simples. Jogaram lá a ação do tempo e está desse jeito. Está entregue. O nome é Gira Gira? Pronto, obrigado. Então foi a chuva que quebrou o Gira Gira? Destruído, abandonado, isso é nosso dinheiro jogado fora. E o papel do político tá no canto certo, porque tá no lixo. Porque isso aqui, tudinho aqui é lixo. E papel de candidato é lixo. Lixo. Via Parque. Aí você pensa que é um negócio arretado, né? Você pensa que é um negócio bom. É não. Não é. Não vou me cansar nunca de apontar os erros no projeto. Projeto mal feito. Mas mal feito com gosto. Com gosto. Entregue boa parte dele, aliás, cada parte dele entrega em cima de uma eleição. Cada pedaço dele foi inaugurado em cima de uma eleição. Com qual intenção? Vocês pensem aí qual foi. E depois disso, tirando a parte ali da Rui Barbosa, tirando esse pedaço, o resto é abandono total. É entregue, é deixado ao Léo. Como é que você vai com a criança pra cá? Não tem como. Não tem a menor condição. Como é que você integra a comunidade numa situação como essa aqui? Não há como. Não tem como. Vou passar aqui a imagem, inclusive, também pra Juliana, pra ela mandar pra gestão. A gestão vai perguntar, isso é aonde? Que eu não sei onde é. Porque aqui tá tudo lindo, tudo maravilhoso. Eu vi no Instagram de uma pessoa que tava tudo lindo e maravilhoso. E tava correndo pelo meio da rua. Não sei se era para não ver o povo que tava correndo. Pode ser.
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10: Dez horas 36 minutos.

0: Quase, Juliana, quase que eu dizia aquele negócio que você diz. Não tem aquele negócio que você diz? Câmara dos Deputados tem concurso em andamento. Hernani Tavares chega conosco aqui na Rádio Jornal, aqui na Super Manhã.
1: Oportunidade de ingresso no Legislativo. A Câmara dos Deputados abriu edital de um concurso público para a carreira de analista legislativo. Ao todo, são 66 vagas imediatas e 118 para cadastro de reserva, para uma das carreiras mais disputadas do Serviço Público Federal. Os salários iniciais são de até R$ 32.070 e a ocupação é em Brasília. As oportunidades são destinadas a candidatos com formação superior em 11 especialidades. São áreas estratégicas da Câmara, como comunicação social, documentação e informação legislativa, engenharia, museologia e registro dos trabalhos parlamentares. O professor de língua portuguesa e autor da nova gramática da língua portuguesa para concursos

0: cursos, Rodrigo Bezerra explica a melhor forma de se preparar para o concurso.
1: Para quem pretende estudar para este concurso agora, o desafio é um pouco maior. Se a pessoa está do zero, a ideia agora é que pegue o edital e comece a trabalhar com resumos dos conteúdos e resolução de questões. Para quem já tem uma bagagem, eu já estudou para concurso, tinha dado uma parada e vai voltar agora para esse concurso da Câmara dos Deputados, é preciso, nos dois casos, dar o que a gente chama da sprint, né? Ou seja, ele vai ter que reservar bastante tempo para estudar. Não é um concurso que se passa com poucos conhecimentos. Vai ter que separar um material muito bom. De preferência, reitero, é importante estudar todas as disciplinas, mas neste momento precisa estudar com resumo, porque não vai dar tempo de ver todo o conteúdo em 90 dias, testar a prova de redação e cair em cima das questões dos últimos concursos preparados pelo SEBRASP.
0: As inscrições para o concurso da Câmara dos Deputados poderão ser feitas entre os dias 15 de outubro e 17 de novembro, isso pelo site do Centro Brasileiro de Pesquisa em Avaliação e Seleção e de Promoção de Eventos, SEBRASP, banca responsável pela seleção. Hernani Tavares, Rádio Jornal, Rádio Notícia.
2: Brasília. Vamos à capital federal, Romualdo de Souza. Bom dia, Romualdo.
3: Bom dia, Sócrates. Baixar um pouquinho aqui, bom dia para você e para o nosso ouvinte. Tudo bem por aí?
2: Tudo tranquilo, Romualdo, contigo.
3: É, por aqui tudo em paz. Aguardando só o retorno das atividades no Congresso, talvez amanhã pela manhã, porque hoje à tarde tem promessa, tem aqueles que já chegam arrumando as gavetas, tem outros que chegam cantando de galo, porque foram reeleitos, e tem a pauta que, segundo o presidente do Senado, Davi Alcolumbre, é a pauta do mês, da semana, disse ele, de preferência hoje, que é da votação do projeto que trata do fim da escala 6x1. Agora, se vai votar ou não é outra história. O governo, pelo menos com isso, conta com o apoio de Alcolumbre, porque se o assunto for para votação, a bancada de Flávio Bolsonaro não pode dizer não, porque sabe que pode perder voto. E se disser sim, tem certeza de que vai transferir voto para Lula. Então, é aquele negócio, fica no mato sem cachorro.
2: E eu fico pensando, Romualdo, e eu acho que esse é um ponto que você vai acabar destacando também, é a situação do Alcolumbre no seguinte. O Alcolumbre quer ser, mais uma vez, presidente da casa, né? Ele quer ser reconduzido ao cargo. E ele tende, e não apenas ele, muitos tendem a estar apenas ao lado de quem está no poder. Não importa se é azul, se é amarelo, se é laranja, se é rosa, não importa a cor. Teve no poder, eu tô junto, porque eu preciso dos benefícios do poder. Com o resultado do primeiro turno, o Alcolumbre deve estar num mato sem cachorro. Ele deve estar fazendo conta o tempo inteiro, colocando na balança. Justamente isso, se eu coloco a escala 6x1 e ela passa, eu não vou ser presidente da casa, pelo menos, né, presidente do Senado na próxima legislatura. Se não passa, eu posso sonhar pelo menos em ficar na mesa, ou pelo menos os meus não serem tão encostados. O Alcolumbre está no mato sem cachorro, Romualdo.
3: O Alcolumbre, ele foi derrotado nas urnas, embora não estivesse disputando, mas os candidatos dele ao governo do Estado e ao Senado Federal levaram tinta, levaram bomba, foram refugados pelo eleitor. Então, ele chega agora, no início da legislatura, que é em 1º de fevereiro, com uma bancada contrária a ele, como é o PL, bem fortalecida. Mesmo que a bancada de Pernambuco, Humberto Costa, Tereza Leitão, a Marília Reis, resolvam ser governistas e votarem como Lula quer, mas o Davi Alcolumbre vai ter que nadar muito. Ele fez muitos favores a Lula. Fez alguns jogos que não são republicanos. Mas faz parte do papel de presidente do Senado Federal. Eu acho até que ele foi muito mais protetor de ministros do Supremo Tribunal Federal do que mesmo do governo Lula.
2: Eu acredito que dificilmente o PL abriria mão, né, de ter a presidência da casa. Só por uma circunstância muito especial. E eu não vejo essa circunstância muito especial.
3: É. Até porque quem tem maioria não vai passar a maioria, não vai ceder a maioria. Outra coisa é, o Centrão não é só o PL, o Centrão tem mais gente. E vem aí um senador de Alagoas com gosto de gás para ser presidente do Senado, que é o Arthur Lira. Então, Arthur Lira é pré-candidato, o PL já tem assim uma, pelo menos uma rodagem boa para lançar o nome, e aí eu diria para você, para o PL lançar o nome, vai ter que sacrificar alguém do PP, do Partido Progressista. A ex-ministra da Agricultura, Tereza Cristina, é um nome forte, tem o apelo de ser mulher e tem o apelo de que todas essas mulheres que estão e que estão chegando, aqui está há um bom tempo no Senado, é agregadora e poderia ser o nome de que o país precisa. Porque o Brasil precisa de alguém, de um pacificador, Sócrates. Não tem que ficar achando que está com um rei na barriga. Não está. Tem, a gente viu aí que tinha muita gente que estava soberbamente. Aliás, o Lula mesmo disse isso no domingo à noite. Eu estou muito surpreso, eu achava que eu ia ser eleito. Pois é, Lula, é só levantar da cadeira e andar pelo Brasil afora. Agora, quando eu digo andar pelo Brasil afora, Sócrates, não é só pegar o avião, porque eu conheço muita gente que diz, ah, você conhece o Brasil? Conheço o Brasil todo. Ah, é? Onde você já foi? Eu já fui em Recife. Ah, é? Meu amigo, só para chegar no Recife, e aí digo eu, a Zona Norte é outro Recife, Boa Viagem é outra capital, a Várzea não é nem o que você imagina que seja o Recife, portanto, não conhece nada de Pernambuco. E aí os políticos também precisam, além de desembarcar do avião do Aero Lula, tem que desembarcar do avião e botar e calçar as alpargatas da humildade, gostei, caminhar com o povo.
2: Ô Romualdo, para não me esquecer, porque eu acho que a gente não vai voltar a falar nesse nome durante muito tempo. O Ciro Gomes, Romualdo. Quando você falou de rei na barriga, veio na minha mente o Ciro Gomes, porque ele perdeu de novo e o irmão venceu de novo, Romualdo.
3: O que aconteceu é que o irmão disputou o Senado com o apoio de Lula.
2: Isso.
3: E o irmão, Cid, tinha brigado com Ciro. E Lula não estava preocupado em reeleger o Mano. Lula estava preocupado em destruir Ciro Gomes. Conseguiu. Igual na Bahia. Na Bahia, a preocupação de Lula era destruir o ACM Neto. E conseguiu. Claro que levou tinta no resto do país. Mas aí é outra história.
2: Lembrando que no Ceará, né, o vencedor foi o Eumano. Né, Eumano de Freitas, né, Rom? Eumano de Freitas.
3: Isso.
2: Em relação ao Supremo, Romualdo, o Lula já está mudando um pouco o seu posicionamento em relação ao Supremo, Romualdo?
3: O Lula é aquele político, a expressão boa é velhaco. Ele vai de acordo com o momento. Você acredita? Não. Você acredita que Lula disse que a candidatura dele é a candidatura anti-sistema? Olha, se tem alguém nesse Brasil que é sistema, é Lula. O cabra governou o país, inclusive no atual mandato, governou o país por 12 anos. O cabra é integrante de um partido que governou outros quase 4 anos. Ou seja, se tem alguém que é sistema, esse sistema é Lula, Luiz Inácio Lula da Silva, nascido no Agreste de Pernambuco, mais precisamente no que hoje é Caetés. Então, a única candidatura anti-sistema é a nossa. Mentiu. Temos que mostrar isso para as pessoas. Ô, rapaz, você acha mesmo que o Lula vai convencer Dona Maria do Alto do Moura a dizer, olha, eu não sou o sistema, o sistema são eles. Aí a Dona Maria, ué, mas você não é presidente? Aí, pois é, mas a senhora vai... Mas não foi o senhor que indicou quatro ministros do atual Supremo Tribunal Federal? Ou seja, de 10, 4 foram indicados por Lula. Meu amigo, vem com outra. Mas não, essa não é apenas o resumo da ópera. O resumo da ópera é Lula dizer: estamos carregando nas nossas costas uma coisa muito grave, que é a promiscuidade que se revelou no STF.

0: Olha, se Fachin fosse um presidente cabra macho, teria exigido de Lula, no mínimo, uma retratação. Ou então admitir que no Supremo Tribunal Federal rola a promiscuidade. E tem muita gente promíscua lá nos 10, mas não é a maioria.
1: Uma rapidinha para hoje, Romualdo.
0: Eu conto para você que eu fui votar aqui em Brasília, no Colégio Nossa Senhora do Perpétuo Socorro. Claro que eu não escolho o colégio. Então você vai no colégio que é determinado. Nossa Senhora do Perpétuo Socorro. Chegando lá na entrada do colégio, onde todo eleitor tinha que passar, tinha um altar em homenagem à Nossa Senhora Aparecida. Ora, com todo respeito, Nossa Senhora Aparecida é uma coisa, Nossa Senhora do Perpétuo Socorro é outra. Até nisso, a Igreja Católica sabe sair da toca, Sócrates.
1: Ô, Romualdo, você demorou quanto tempo na fila, Romualdo? É uma curiosidade apenas.
0: Não, eu não demorei, não tinha fila nenhuma, não.
1: Ô,
0: Eu
1: rapaz.
0: cheguei, entrei, entreguei meu título, botei o dedinho, quer dizer, o meu título não foi o e-título, botei o dedinho, votei para deputado federal, deputado, o que mais? Deputado distrital, governador, o que mais? Dois senadores e presidente da República e fui embora.
1: Eu tenho que mudar a minha sessão, viu? Foi 1h55. Eu
0: Ixi,
1: tenho
0: tá
1: que
0: doido.
1: ir para outro canto, é o melhor que eu faço.
0: Mas eu fui embora, eu fui votar, já era. Já passava das 2 da tarde. A mulher disse, ó, de manhã até que tinha muita gente. Agora à tarde não tem mais não. A gente vai aqui ficar com sono.
1: Cheguei às 12h40, eu saí às
0: Ah,
1: 14h35.
0: Maria, tá doido.
1: Um abraço para ti, Romualdo. Até amanhã.
0: Até amanhã.
1: 10h49.
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2: 10:52.
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3: Muito bem, a gente chega da Supermanhã, você sabendo de tudo, para falar a respeito de um garoto de 16 anos que saiu de casa lá na cidade de Jardim na última quinta-feira dizendo que ia para a escola. A informação é que ele saiu com 3 coleguinhas e de repente sumiu. A família colocou nas redes sociais o seu desaparecimento. E no sábado ele foi encontrado morto, essa é a informação, em um açude aqui em Caruaru. Ele tinha 16 anos e, segundo a família acusa, diz que talvez ele foi assassinado. Essa é a informação. Isso está sendo investigado pela Polícia Civil. No Instituto de Medicina Legal, na liberação do corpo, né? Nós, a nossa equipe conversou, inclusive familiares estiveram na delegacia também falando a respeito desse desaparecimento e depois ele foi encontrado. Foi até o Corpo de Bombeiros que retirou o cadáver, esse garoto de apenas 16 anos. A mãe dele falou com a nossa reportagem e a gente vai ouvir o que foi que ela falou, já que ela deu depoimento também na delegacia.
4: Ele saiu na quinta-feira para a escola. Aí, sexta-feira para a escola, eu fui levar meu menino no médico. Aí, quando deu meia-noite, eu fiquei esperando até meia-noite. Aí, quando deu 1h da manhã, ela levantou, foi no meio da rua, eu, sem lembinha, alguma coisa de lembinha. Aí, eu fui, mandei um ato para minha comadre para saber se estava quem, não estava. Aí, quando deu 3 horas, eu queria sair, nem meu filho, nem a minha esposa, nem minha menina não deixou eu ir buscar, não deixou sair, porque estava de madrugada. Quando foi no dia de manhã, eu, meu menino, minha menina, nós saímos atrás dele. Fui na delegacia, aí falaram para mim só depois de 24 horas. Aí eu esperei, eles falaram que eu podia dar um mandado atrás dele, lá na maiada de pedra, eu mais meu menino, minha menina foi. Mesmo, infelizmente, nós não encontramos ele. E eu voltei para casa. Quando deu mais tarde, aí eu descobri onde um dos meninos estava, fui na casa dele, aí ele mais ou menos contou o acontecido, depois ele falou que um deles tinha afogado ele, maior conversação, maior, procurei, teve ajuda também, mesmo, infelizmente nós não achou ele com vida, achou ele morto dentro de um barreiro.
3: De ontem para hoje, 9 pessoas foram assassinadas no estado de Pernambuco, sendo 5 no interior e 4 no Grande Recife. São 46 crimes e mortes até o momento no mês de outubro. De janeiro até agora, já mataram 2.140 pessoas. 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
2: 10:56 aqui na Jornal, vamos lá aos 5 pares. Eu não tinha dito não, são 5 pares, são 5 pessoas que vão levar um par de convites para o Centerplex. Quero lembrar o seguinte a vocês, tá? Só não vale para a sala 4. Que sala 4 é essa? É a sala onde está passando o filme dos Vingadores, tá? Só não vale para essa sala. Então serão 5 pessoas aqui, 5 pares de ingresso. Os ingressos valem até o dia 15, tá? Até o dia 15. Vamos lá. Vandson Derek Silva, do bairro Kennedy. Vandson Derek Silva, do bairro Kennedy. Primeiro par de ingressos. José Jonas Martins de Oliveira, do São João da Escócia. José Jonas Martins de Oliveira, do São João da Escócia. Segundo par. Terceiro par. Josicleide Napoleão Rodrigues da Silva, mais um par de ingressos. Mandou até o número do CPF, tá aqui bonitinho, organizado. Obrigado, viu? Mandou bem direitinho. Cadê aqui? O quarto par, Jeane

0: da Silva Cruz, do bairro do Salgado. Mandou o endereço completo aqui. Tem o nome da rua, tem tudo aqui. Jane da Silva Cruz, o quarto par. E o quinto par para Ricardo Alves de Oliveira. Ricardo Alves de Oliveira. Tá aqui tudo certinho também, na escuta com a gente. Mandou até o número do CPF também, tá aqui bonitinho e organizado. Os nomes já estão com a Juliana Rodrigues. Vocês procuram aqui na portaria da TV Jornal, a TV Rádio Jornal, em horário comercial. Vai ficar com o nome completo de vocês. Como vocês se identificaram? Vai estar lá, você tem que trazer um documento com foto para identificar vocês, tá? Pronto, é isso. 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Agradeço a audiência de todos vocês. Amanhã, a Deus querer, Berg Santos vai estar aqui apresentando mais uma Super Manhã. E a gente, a Deus querer, volta a se encontrar na próxima quinta-feira aqui na Rádio Jornal, tá? 10h59 minutos aqui na Super Manhã.
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2: O avanço de facções criminosas para além das fronteiras nacionais tem ampliado o debate sobre a necessidade de cooperação internacional no combate ao crime organizado. E é dentro dessa discussão que surge uma proposta dos Estados Unidos, o Escudo das Américas, e que pretende reunir países do continente em uma estratégia conjunta contra, por exemplo, cartéis, facções, contra esse modelo de organização criminosa. E aqui no Brasil, é claro, essa discussão tem ganhado corpo, especialmente porque estamos no período eleitoral e porque segurança é um dos principais temas. Então a gente aproxima esse tema aqui do nosso debate para discutir até que ponto uma aliança internacional pode fortalecer o combate ao crime organizado, quais os riscos de o Brasil aderir ou não a uma estratégia de segurança liderada pelos Estados Unidos e o que esse futuro pode apontar. E para fazer esse debate aqui na Rádio Jornal, estou aqui com gente que sabe muito do assunto e é muito bom recebê-los. Começando pelo doutor Adaildo Nunes, que é juiz de direito aposentado. Sempre bom recebê-lo aqui no nosso debate. Bem-vindo mais uma vez, bom dia.
3: Ah, muito bom dia, Natália. Eu é que fico muito satisfeito em poder voltar a esta casa.
2: Nós agradecemos, doutor. Também o professor Armando Nascimento, que é pesquisador, consultor, especialista em governança, estratégias de sistema de segurança pública, pesquisador do Laboratório de Governança, Risco e Conformidade da UFPE, Federal de Pernambuco, e do Laboratório de Apoio à Criação e Inovação, também da UFPE. Igualmente, professor, um prazer tê-lo aqui com a gente. Bem-vindo de novo, bom dia.
4: Bom dia, Natália. Bom dia, o meu colega aqui. Já conversamos um pouquinho, mas estamos aqui à disposição. É um tema que chama atenção e certamente a população vai gostar muito.
2: Tenho certeza. Com vocês aqui que sabem tudo, aí é sucesso, meu amigo. Isaac Luna, também com a gente, advogado, cientista político, professor universitário e mestre em sociologia do direito. Também um prazer, doutor. Bem-vindo ao nosso programa. Bom dia.
5: Bom dia, Natália. Bom dia, professor Arnaldo. Bom dia, amigo Adaildo Nunes. Bom dia a todos os nossos ouvintes.
2: Prazer, gente. É claro que estamos num período eleitoral, que vamos para um segundo turno, que um dos candidatos, defende uma proposta, outro defende outra. Para a segurança, a gente vai entrar nisso também. Mas também é fato que o processo eleitoral que o Brasil vive acentua discussões como essa. Foi em março que o governo dos Estados Unidos apresentou essa proposta de escudo das Américas. Só que, de março até agora, até setembro, recentemente isso começou a ganhar corpo no Brasil. Eu falo em termos de discussão. Por quê? Porque estamos mergulhados nesse tema. E enquanto população procurando também respostas para organizações criminosas. A gente já falou sobre isso aqui, professor Armando Nascimento, mas eu quero saber, escudo das Américas, isso é proposta para sim avançar ou não? Qual é a sua opinião?
4: Natália, o escudo, ele não é algo voltado simplesmente para organizações policiais, né? Ele é algo mais abrangente. Agora, a gente precisa entender que a proposta do governo americano, ela pode, depois de uma, vamos dizer assim, uma análise profunda, verificar se este escudo, se ele se coaduna com o Sistema Único de Segurança Pública. Porque o problema da insegurança pública no Brasil não é especificamente isto que os norte-americanos estão apresentando como solução. Então, pode se aproveitar? Pode. Mas depois de uma, vamos dizer assim, de um mergulho profundo para analisar realmente o que é que o escudo está propondo e o que é que esse escudo pode contribuir com a nossa arquitetura chamada SUSP.
2: Bom, aí o professor já começa a tocar nesses pontos. Por exemplo, organizações criminosas. Fala-se muito sobre PCC, Primeiro Comando da Capital, e também sobre Comando Vermelho, e como essas organizações têm encontrado ramificações em outros países. Aí, por exemplo, os Estados Unidos vêm, doutor Isaac Luna, e fala assim, ó, esses grupos estão atuando aqui. Eu quero resolver isso, mas eu preciso também resolver no país de origem, que é o Brasil. Começou aqui. Como fazer isso? Como conseguir fazer essa interligação unindo interesses? E não sobressaindo o interesse de outro país que não é o nosso, que não conhece a nossa realidade a fundo. Como fazer essa discussão, professor Isaac Luna, em meio a um período eleitoral? A população quer segurança, mas como essas cabeças pensantes podem, de fato, avançar nesse tema?
5: Bom, Natália, eu penso que o escudo das Américas não pode ser analisado isoladamente. Ele faz parte de um pacote, estratégia de política internacional dos Estados Unidos de controle sobre a América.

0: O mundo está passando por uma nova divisão de controles territoriais. E os Estados Unidos está absolutamente decidido, a partir da política do governo Trump, de fazer uma nova recolonização da América, de declarar a América como território sob domínio político dos Estados Unidos. Não é à toa que já há deslocamento porta-aviões, de tropas para o sul, saindo do hemisfério norte e vindo para o hemisfério sul. Então, o escudo das Américas, ele está dentro dessa estratégia de controle, inclusive controle militar dos Estados Unidos na América Central e na América do Sul. Essa ideia de colocar as organizações criminosas, as milícias, como narcoterrorismo, e que com essa denominação de narcoterrorista, o Trump equipara na sua narrativa ao Estado Islâmico, ele diz nas entrelinhas que é preciso declarar guerra a essas organizações. E se é possível declarar guerra, abre-se aí uma brecha para que o Brasil não aderindo a essa política, o Brasil não aderindo ao escudo das Américas e o governo norte-americano considerando que o Brasil está sendo omisso no combate aos narcoterroristas, poderia haver uma intervenção, interferência norte-americana, inclusive em território brasileiro. Então, nós não estamos diante de qualquer tipo de política pública de segurança. Nós estamos diante de um risco real e iminente, inclusive podendo ser potencializado de acordo com os resultados das eleições no dia 25 de outubro.
1: Essa análise é tão importante, convidados, doutora Daildo, porque a gente está falando de uma estrutura, um pensamento, uma forma de pensar a segurança. Tá tudo, alguém pode estar se perguntando, mas está tudo bem então no Brasil para vocês? A segurança está de vento em popa? Não, pelo contrário. Tem muito para ser revisto. Mas eu quero saber do doutor Adeildo sobre a sua visão do tema, para a gente aqui já de começo de papo sentir um pouco o clima entre vocês. O que vocês pensam? O senhor está preocupado com essa proposta, com esse assunto, ou isso lhe agrada?
2: Bem, Natália, em primeiro lugar eu queria mandar um abraço especial para o professor Isaac. Nós somos amigos há muitos anos, e eu fico muito feliz em poder estar com ele aqui debatendo um assunto da maior importância. Na verdade, o assunto é, como disse o professor Isaac, extremamente complicado, eu diria. Primeiro, o que a gente assiste a nível mundial é a figura de um presidente da República querendo dominar o mundo, na verdade. O do Donald Trump nada mais fez nesses últimos 3 anos do que essa tentativa de cooptar países soberanos, ao ponto de ingressar com o uso da força em um país que pode ter seus problemas ideológicos, não é isso que eu estou falando, mas ninguém, nenhum país tem direito de invadir o outro, e principalmente para prender um presidente da República. Só por esse motivo isso já me preocupou
1: O
2: muito.
1: senhor está falando do que aconteceu na
2: Na
1: Venezuela.
2: Venezuela, exatamente. E eu acho que esse também é o temor do professor Isaac, porque o Brasil não aderiu ao escudo, na verdade, não é? E por outro lado, os Estados Unidos, isoladamente, achou por bem de decidir, por exemplo, não é, de que a política de que as organizações criminosas seriam equiparadas ao terrorismo. Não é? Eu tenho a impressão de que essa questão da segurança pública, e principalmente do narcotráfico, que é o mais complexo, não é? Tráfico de arma, é evidente que todos nós queremos reduzir, acabar, se possível. O mundo inteiro quer isso. Agora, eu não posso fazer uma coisa da forma que eu acho que deve ser feita, né? Como é a ideia do Trump, ao ponto, e o risco, eu também concordo com o professor Isaac,

0: está justamente numa possível invasão dos Estados Unidos, eu não diria no Brasil só não, em outros países, como ele tem dito, inclusive tem até denominado alguns países de Estados Unidos. A Groenlândia, desde o início do governo dele, que ele já acentuou de que a Groenlândia é parte dos Estados Unidos. Então, veja, essa predominância do governo Trump é um risco para o mundo, para a humanidade, essa é a minha opinião. É uma espécie de uma pessoa que um dia define uma coisa, no outro dia é outra, totalmente diferente. Ele não tem estrutura nenhuma política para administrar a maior potência do mundo. E, portanto, esse escudo das Américas, eu tenho dúvida se ele não vai querer, como ele está tentando já, ser, por exemplo, o dono da história, o chefe desse escudo. Quer dizer, para os países pobres da América Latina, a grande maioria, isso é muito temeroso. Porque a soberania nacional é uma coisa que ninguém imaginava que no século XXI a gente tivesse uma pessoa presidindo um país importante como os Estados Unidos, primeiro adotando o tarifaço para o mundo, para os países que ele entende, né, que são contrários a ele, uma forma de punir. E outras situações políticas que não me competiria dizer aqui. Agora, eu queria só terminar esse assunto para dizer, primeiro, o Brasil tem a melhor legislação, falando um pouco sobre direito.
1: Sim, sim, claro.
0: A melhor legislação sobre a questão do crime organizado.
1: Ah, é, doutor?
0: Ninguém tem uma lei tão perfeita, eu diria. É claro que tem algumas falhas aqui e acolá, isso é muito natural. Eu estou falando da Lei 12.850, que foi aprovada no governo de Dilma, e que, por isso, por exemplo, a colaboração premiada tem dado bons resultados, que a gente não conseguia chegar à autoria desses crimes, dessas organizações criminosas.
1: Doutor, a pergunta que muita gente pode estar se fazendo agora em casa, no carro, nos ouvindo, se o Brasil tem uma lei que pode ser uma das mais estruturadas do mundo para esse combate, por que as facções, por que as milícias, os grupos criminosos estão tomando conta do Brasil, doutor? Qual a sua opinião?
0: Natália, eu creio o seguinte. Em primeiro lugar, essas organizações criminosas, que certamente também não foram criadas no Brasil, foram criadas na Itália, a máfia italiana, a gente tem conhecimento disso, e ela se propagou para o Brasil e hoje internacionalizou-se. O próprio Estados Unidos, existem facções criminosas e que o Trump deveria primeiro tomar providência para conter as organizações criminosas que existem dentro dos Estados Unidos da América. Mas como ele tem esse dom e esse defeito de querer dominar o mundo, ele esquece os problemas dele, né? Esquece os problemas dele. É o maior consumidor de drogas do mundo, de cocaína, são os Estados Unidos da América. E é uma política de saúde pública.
1: Claro.
0: Né? Ele está botando na cadeia todo mundo. Os Estados Unidos estão com 2 milhões e 500 mil presos. É a maior população do planeta e em alguns estados ainda é possível prender por o consumo de um cigarro de maconha, quando o mundo inteiro já acabou com isso.
1: Uhum.
0: Então, Natália, respondendo diretamente à sua a pergunta, primeiro eu quero dizer que, embora, infelizmente, essas organizações criminosas tenham ingressado no Brasil, principalmente durante o regime militar, porque o grande erro foi político e decisório. O regime militar de 64 achou por bem de unir, de recolher no mesmo presídio presos políticos que estavam ali para defender, para combater a ditadura, e presos comuns. Então foi aí essa junção equivocada de política penitenciária do governo militar quem deu causa ao que hoje nós assistimos. Porque ficou muito fácil se organizar. É bom a gente lembrar, por exemplo, que a visita íntima ela foi introduzida no Brasil por força de uma rebelião no presídio da Ilha Grande no Rio de Janeiro. Já era um movimento de organização dos presos.

E como ficou fácil se organizar e reivindicar e conquistar direitos, foi muito fácil se organizar para praticar crimes, principalmente o trabalho.

0: país era uma coisa impressionante. Portanto, eu estou ao lado do professor Isaac, estou preocupado, doido que um dia o Trump deixe o poder dos Estados Unidos e que assuma um presidente que realmente tem a responsabilidade, primeiro, de respeitar os outros países, porque o princípio da soberania é básico para um sistema democrático e para a boa convivência de uma sociedade.
1: Independentemente de partido, eu sei que a gente está num período eleitoral, mas a soberania de um país, quando você se propõe a ser candidato a qualquer cargo eletivo, gente, por um país, por um estado, por uma prefeitura que seja, você nem deve questionar a soberania, não. Você está se candidatando para representar aquilo. Então, isso é fundamental. Mas tem pergunta aqui para o senhor professor Armando, que é o seguinte: o Geraldo, que é da Várzea, ele pergunta se o nosso exército está capacitado para repelir qualquer ameaça externa, onde as Forças Armadas, na opinião dele, estão sucateadas. Porque, vamos lá, o Geraldo, que mora na Várzea, aqui no Recife, ele pode estar pensando o seguinte: ok, imagine se acontece uma invasão norte-americana. O Brasil está preparado, porque se o Brasil não adere ao escudo, e se essas forças se unem e tentem atacar o Brasil de alguma forma, o Brasil está preparado para isso, professor Armando?
2: Veja, Natália, o professor Adeildo e o professor Isaac, eles foram muito contundentes. A gente já sabe qual é o conceito do escudo, né? Isso aí está muito claro. Sim. Qual é a intenção de quem pensou, de quem desenvolveu o conceito do escudo? Professor Adeildo e professor Isaac foram muito firmes na sua colocação. O problema da insegurança pública no Brasil, ela é algo assim diferente. Primeiro, porque o Brasil é um continente. A gente, quando vai analisar o Brasil, a gente não pode analisar o Brasil como se fosse um simples país. O Brasil é um continente, que requer algo diferente. Portanto, nós já temos, né, pegando carona aí no professor Adeildo, nós já temos uma lei que o professor Adeildo citou, mas nós temos um sistema muito bom, um sistema inovador. Agora, o que é que falta? Sim. Falta você implementar. Agora,
1: a lei está lá,
2: Okay. Nós temos exemplos aqui em Pernambuco, no Brasil, de que você pode colocar o Brasil numa situação, vamos dizer assim, de segurança sem ter que aderir ao escudo. Uhum. Eu vejo muito o escudo tirando, vamos dizer assim, essa visão que eu concordo, assino com o professor Adeildo e com o professor Isaac, mas o Brasil precisa também, não só o Brasil, os outros países precisam pensar essa segurança pós-muro do Brasil, pós-muro dos países. Mas vamos lá. Certo. Você tem exemplos, no caso do Brasil, que a implementação da legislação e do sistema, ela funciona. Eu sempre tenho dito aqui. Uhum. Você vai aqui no município do Ipojuca, você pega o site da SDS, você faz um estudo comparado, doutor Adeildo, de ver o que era Ipojuca no passado e o que é Ipojuca hoje, você vê que Ipojuca deu uma melhorada tremenda. Nós tivemos aqui em um debate, quando o Cabo foi citado entre um dos municípios mais violentos do Brasil. Sim. Se for realizada uma pesquisa hoje, doutor Adeildo, professor Isaac, o Cabo já deu uma melhorada tremenda. Aí a pergunta é: o que eles fizeram? Eles mexeram no sistema de segurança.
1: Mexer em qual sentido, professor? O senhor falou, não é? Tem que colocar na prática. Em prática, é fazer mais investimento? Fazer o quê?
2: Veja, é fazer investimento, mas investimento com planejamento, uhum. Natália. É você integrar. Você pega, por exemplo, o último... Eu pesquisei ontem, as últimas informações da SDS com relação a morte violenta intencional em Pernambuco, você vai ver que voltou a subir Pernambuco. A comparação...
1: No último fim de semana, agora foram mais de 30 assassinatos.
2: Subiu. Mas aí, quando você começa a analisar 20 municípios, e aí você faz uma pesquisa de 2023 até agora, você vai ver que 20 municípios em Pernambuco, eles colaboram com 60% das mortes violentas em Pernambuco. Então, você já tem uma informação importante. Então, o que é que eu preciso fazer? E Pujuca já fez parte disso. O Cabo, recentemente, fez parte disso. O Cabo já não é mais um membro daquele grupo seleto dos 10 municípios mais violentos do Brasil. Por quê? Porque o município começou a investir. O município começou a assumiu o papel estratégico na segurança municipal e a Guarda Municipal do Cabo começou a fazer o seu papel operacional. Coisa que Pujuca já faz. Quando você olha
1: Eles têm a Guarda Armada.
2: A Guarda Armada. Não tem como.
1: O Cabo também.
2: O Cabo também. Mas quando você olha para a capital, para Recife, a guarda, a prefeitura, não faz nada em relação à segurança. Ou seja, o Estado, ele chegou no seu pico. A gente lembra quando teve a pandemia, os médicos orientavam, olha, por qualquer sintoma, não vá logo para o hospital, não. Por quê? Porque uma organização, ela tem uma capacidade

0: capacidade operacional. E o estado de Pernambuco, ele já está chegando na sua capacidade operacional. É tanto que a prova está aí. Do mês passado para esse mês, ó, o estado deu uma alavancada. E quando você começa a analisar de janeiro a setembro, você vê que há uma oscilação. Por quê? Essa alta é a falta da participação do município, com iluminação, com a podagem de árvore, com conscientização. Mas a gente precisa entender que a insegurança pública no Brasil não é só homicídio. E aí o professor Adeildo falou. A gente tem também a questão da droga que vai, mas você precisa pensar na área educacional, na área da saúde. E aí eu concluo respondendo a pergunta do Geraldo. Geraldo, eu vou falar, não é minha área, mas eu vou falar como cidadão. A gente vê aí que vários países do mundo não teriam condições de enfrentar a nível bélico os Estados Unidos. Eu acredito que o Brasil também não...
1: O próprio ministro Múcio falou sobre isso,
0: Múcio,
1: né?
0: Falou isso.
1: Ele disse que não.
0: Isso. O Brasil também não tem condições para isso. E nem é papel das Forças Armadas ainda se envolver nessa questão de segurança. A questão de segurança...
1: Nunca teve essa vocação também.
0: Nunca teve essa vocação. Agora, a gente precisa que os municípios assumam o seu papel estratégico.
1: Olha, eu preciso falar sobre isso. A atuação dos municípios e dos estados também. Porque existe uma PEC da segurança pública que tenta distribuir essas responsabilidades entre os estados. E não avança, não avança, não avança. Passa ano, entra ano. Não avança de forma nenhuma. É o caminho? Não sei. Mas a gente tem que debater a responsabilidade de cada um. Então, nós vamos para um intervalo bem rápido e já já a gente volta com essa discussão.
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7: Das Américas, que é uma proposta dos Estados Unidos para unir 19 países da América Latina e o Caribe em uma força-tarefa para combater organizações criminosas, falar sobre esse combate integrado, né, internacional contra grupos e organizações criminosas. A gente está avançando aqui com vocês. A gente tem vários temas para conversar, participação dos municípios, dos estados. Antes da gente falar dos outros países, né, o que internamente podemos resolver. Mas antes disso, professor Isaac Luna, advogado, cientista político, professor universitário imerso em Sociologia do Direito, tem uma questão aqui do seu José. Ele mandou várias mensagens, mas eu vou pegar uma delas aqui de momento. Ele pergunta assim: bom, mas os Estados Unidos não podem ajudar com tecnologia para rastrear os traficantes? Por que não poderia ser isso? Por que a gente não pode pedir ajuda? Dizer, ó, vem com a tecnologia de vocês para nos ajudar a rastrear o crime. Por fim, pode ajudar de alguma forma ou não? E como pode ser esse limite, professor Isaac?
8: Bom, José, toda colaboração é bem-vinda. A questão é que o Escudo das Américas não é uma política de colaboração, ela é uma política unilateral definida pelos Estados Unidos e imposta aos seus aliados aqui na América do Sul, principalmente. Nós temos em torno de 20 países no Escudo das Américas. Apenas Brasil e Uruguai, aqui na América do Sul, dos países mais relevantes, não estão alinhados com essa política. E a pergunta do José é importante, porque ela também nos chama a atenção para uma outra questão. Não há mais de se falar em soberania hoje sem se falar em soberania tecnológica, né? É justamente pela questão da tecnologia, pelo uso da tecnologia controlada pelas big techs norte-americanas, que nós podemos perder o controle da ação das políticas públicas de segurança no Brasil, né? Porque hoje o poder se organiza em torno da captação e utilização de dados, né? Segurança pública é questão de segurança nacional, de soberania nacional. Se nós entregarmos o controle dos dados e o controle das ações da segurança pública a estruturas tecnológicas comandadas por plataformas que estão fora do Brasil, plataformas privadas que estão fora do Brasil e que hoje compõem um campo de aliança com o governo Trump, né? Hoje nós temos as Big Techs alinhadas ideologicamente com a estrutura de pensamento ideológico e de estratégia de ação política e geopolítica do governo Trump. Não esqueçamos que o DJ Vance, que é o vice-presidente dos Estados Unidos, foi indicado pelo Peter Thiel, que é um dos principais responsáveis pelo controle da indústria da tecnologia da guerra, né? Da Palantir, o gestor do CEO, dono da Palantir, um dos principais investidores do Facebook. Então, quando nós falamos de uso de colaboração com o uso da tecnologia estrangeira para a gestão da segurança pública no Brasil, nós estamos dizendo que corremos o risco de entregar a autonomia das nossas ações, os nossos dados internos de segurança pública e de segurança nacional, para uso das plataformas estrangeiras controladas por um grupo alinhado com o presidente Trump. Então, eu penso que isso pode nos trazer mais problemas do que soluções. Não é? Porque hoje nós não temos mais como dissociar a questão da soberania militar, territorial e política da questão da soberania tecnológica. Não é por outro motivo, Natália, sim, que os tarifaços, o escudo das Américas, tudo isso tem a ver com a questão política de enfraquecimento da posição de soberania do Brasil? Veja, até o PIX está inserido nessa circunstância. PIX é tecnologia própria, tecnologia brasileira que incomoda as grandes empresas financeiras do mercado financeiro dos Estados Unidos, os cartões de crédito, etc., porque não estão mais no controle da movimentação financeira no Brasil. É uma tecnologia nossa, caseira, que está controlando. Então, o Trump já disse que o PIX é usado pelas facções criminosas para lavar dinheiro. Então, tudo isso está dentro de um

0: pacote de ataque à soberania tecnológica também do Brasil. Então, eu penso que nós devemos ter muito mais cuidado e receio de usar a tecnologia internacional sob o pretexto de colaboração para combater o crime aqui no Brasil, muito mais receio do que a expectativa de que isso possa ser uma boa estratégia. Eu penso que não, eu penso que nós temos que desenvolver as nossas tecnologias e usá-las para poder combater o crime no Brasil. Porque não se combate mais crime sem uso de tecnologia, isso é real. Mas nós não podemos nos submeter às plataformas internacionais como principais meios tecnológicos para usar na política pública nacional de combate ao crime.
1: Professor e pesquisador Armando Nascimento pediu a palavra.
2: É, veja, o professor Isaac, ele foi assim muito, muito contundente. Eu vou dar um exemplo, professor Adeildo e professor Isaac. A universidade desenvolveu três tecnologias de
1: Federal, ok?
2: federal, três, e eu participei desse desenvolvimento. Foi uma parceria com uma indústria aqui de Pernambuco. Quando você vem na direção Boa Viagem, Pina, ali pertinho do complexo JCPM, você vê, vamos dizer assim, uma palmeira. Aquilo ali foi desenvolvido pela universidade. São três. Inclusive, a gente tem uma tecnologia, professor Isaac, que ela assume em torno de 30% do papel de uma delegacia. E foi tecnologia brasileira. Então, hoje o
1: E o que
2: Brasil já
1: essas
2: tem.
1: torres fazem? Porque a gente passa por lá, eu passo, às vezes você nem sabe exatamente o que está sendo feito. O que elas fazem? O que é possível falar? Porque eu sei que segurança é delicado, né?
2: Aquela torre ali, ela está ainda numa condição de POC, que é uma prova de conceito, porque foi solicitado patente, ou seja, a universidade, além de desenvolver, a universidade entrou com um pedido de registro de patente nacional e internacional. Então, ela está interligada. Então, o que você possa imaginar, Natália, assim, no nível de tecnologia, aquele equipamento faz.
1: Imagem, identificação do
2: Identificação e muito mais. E
1: rosto.
2: outra tecnologia, você vai muito mais além. Você faz o seu registro da ocorrência, enfim. Então, o Brasil, principalmente as universidades federais, ela já tem capacidade tecnológica para isso. Então, não há necessidade de a gente importar tecnologia, como bem colocado pelo professor Isaac. Então, o que precisa é desenvolver tecnologia, ou seja, o que é a lei que o professor Adeildo falou, como é que ela se incorpora a esse sistema de segurança? Eu estava falando ali com o professor Adeildo, a gente precisa pensar o quê? Fazer um mega diagnóstico nesse continente, e a gente precisa dos municípios. Fez esse diagnóstico, a gente precisa agora descobrir qual é o problema, que a gente sabe que não é só homicídio. Tá? Tem problema de lavagem de dinheiro? Tem, mas aí o professor Adeildo foi muito claro. A gente já tem uma legislação aí riquíssima que vai tratar disso. Como é que eu consigo incorporar tudo isso no nível tecnológico? Então, se eu já sei qual é o problema através do diagnóstico, eu já sei o que é que precisa ser feito, eu agora preciso montar quem é que vai fazer, quem é que vai realizar. E por último, como fazer? A gente já tem tecnologia para isso. O problema é, como o professor Adeildo falou, é decisão política. E investir numa abordagem da sociomaterialidade,
1: Como é?
2: tecnologia mais humano.
1: Doutora Adeildo Nunes, juiz de direito aposentado, eu justamente anotei aqui, fazer o tema de casa. Se a gente pode, sim, obviamente, ninguém vai fechar os olhos e dizer, não, nunca venha para cá, não ajude em nada, que eu não quero vocês. Não, isso até interfere nas nossas relações diplomáticas, não é isso. A questão é a seguinte: se nós temos elementos, legislação e inclusive tecnologia, se tem discussão no Congresso, como por exemplo a PEC da segurança, qual é o tema de casa que a gente precisa fazer para realmente avançar e que a segurança ela possa melhorar nesse país, doutor?
3: É claro. Ô, Natália, primeiro eu quero concordar com você e com todos os seus comentários. A questão do crime organizado hoje é um fenômeno mundial, não é uma coisa só brasileira. Nós já tocamos, inclusive, nesse assunto aqui. Nós temos uma legislação que, certamente, se houvesse aplicação, se o Estado tivesse a estrutura, não é? Não só uma estrutura repressiva, porque eu sempre digo, e se estão nos livros de manual de direito penal, o professor Isaac tem profundo conhecimento sobre isso, nós costumamos atacar, não é? E perseguir, aliás, a repressão. Reprimir, botar na cadeia. É isso que o parlamento brasileiro tem feito. É, aumentar apenas mais gente na cadeia. E as
1: Mais
3: pessoas não
1: presídios.
3: sabem de que cada pessoa que entra nesse sistema penitenciário brasileiro certamente é mais um partícipe de uma organização de organização criminosa. Então, ao invés do que a sociedade, de um modo geral, entende, de que prendendo resolve, aumentando pena resolve, olha, isso é absolutamente superado. Isso é coisa para o século XVIII.
1: E como resolve, doutor, se não é botando para cumprir pena?
3: Na verdade, nós precisamos reprimir a conduta delituosa. O crime tem que ser, não há dúvida sobre isso. Claro. Ninguém está defendendo a impunidade aqui. Mas precisamos investir na prevenção ao crime. É evitar que o crime aconteça, Natália. No Brasil, como de resto na América Latina, nós vamos atrás do criminoso depois que o crime acontece. Tá certo? E temos dificuldade em investigar esse crime. De 100 homicídios no Brasil, são dados do Instituto de Segurança Pública, de 100 homicídios praticados no Brasil, coisa grave, apenas 8 são investigados.
1: 8?
3: 8.
1: Nem 10, pense, nem 10%.
3: Então, isso é um estímulo à criminalidade. Essa PEC da segurança, que você inclusive tocou no assunto, ela tem altos e baixos. Ela é boa em certo sentido. E uma delas, você mesmo citou, que é a necessidade de integrar os municípios à segurança pública e dar também mais poderes à União. Porque a Constituição hoje estabelece que os estados são responsáveis pela segurança pública. A União entra só com o dinheiro. Na verdade, na prática, é assim. Não é? E, portanto, foi uma boa ideia essa integração entre todos os órgãos de segurança pública. Agora, a sociedade precisa entender que nós não vamos resolver o problema do crime e, principalmente, conter as organizações criminosas só prendendo, como é a ideia da grande maioria do atual parlamento. Você imagine esse novo que vai tomar posse a partir de 2027, né, cujos resultados estão aí demonstrando que a grande maioria tem cunho conservador, vocês imaginam como não vai ser isso. Como é que as nossas leis que virão em 2027, cada vez mais, não é, estimulando a prisão, num sistema prisional absolutamente falido. O Estado não interfere quase nada hoje. Por isso que eu digo, a sociedade tem que entender. Olha, quando entra uma pessoa na cadeia pública, num presídio do Brasil, principalmente nos grandes presídios, pode ter certeza que nós vamos ter um novo membro de uma organização criminosa.
1: E aí, volta aquela palavra que o senhor falou aqui, inclusive eu anotei, prevenção. Prevenção.
3: Exatamente, que está no nosso Código Penal.
1: Pois é.
3: O crime deve ser combatido não só pela repressão, mas pela prevenção. Para prevenir, eu preciso o quê? Preciso de escola, eu preciso de saúde para a população, eu preciso de segurança pública, eu preciso, enfim, de políticas sociais. E aí não depende da gente, depende da classe política. E, portanto, essa esperança que a gente tem é de um dia a gente ter uma formação jurídica necessária dos nossos parlamentares e que ouçam os grandes pensadores, como é o caso do professor Armando aqui presente, ouçam a sociedade, ouçam os intelectuais sobre o que é o melhor para o Brasil. Uma coisa é certa, que eu quero encerrar, estou falando muito. É a ajuda do presidente Trump é bem-vinda. Ninguém está dizendo aqui que ela não é bem-vinda. O que nós estamos pregando, eu acho que também o professor Isaac teve a mesma ideia, é a preservação da nossa soberania. Os Estados Unidos, de qualquer país do mundo, têm o direito de intervir em outra nação sem autorização. O que aconteceu, por exemplo, na Venezuela, e que há sinais em relação a Cuba, e até fala no Brasil, na possibilidade de entrarem aqui para tirar o nosso presidente da República, que foi eleito pelo povo.
1: Professor Isaac Luna, eu vou voltar aqui no ponto ainda dos estados e dos municípios. Por quê? Quando essa proposta foi apresentada, a PEC da Segurança, isso tem, ó, muito tempo. Vocês até talvez lembrem a data, ou o ano, acho que foi em 2018.

0: sei se 25 ou 24. Enfim, mas eu lembro que a época causou certa surpresa. Os estados, os governadores, quando foram chamados a discutir essa divisão de responsabilidades, houve um movimento, inclusive de alguns estados, falando: não, eu não quero essa responsabilidade, não quero discutir isso. Houve movimentos particulares aqui e acolá, alguns foram até Brasília, inclusive se reuniram num grupo de governadores para falar isso. Por outro lado, a gente vê estados como, por exemplo, Pernambuco, que tem a sua política de segurança pública, que é o Juntos pela Segurança, que tem uma meta ousada, e nós até falávamos aqui no intervalo, que é de reduzir até o fim desse ano em 30% o número de crimes violentos, crimes contra a vida, 30% de redução em comparação com 22. Encerrando, portanto, esse mandato, primeiro mandato de Raquel Lira, que agora foi reconduzida ao cargo. Mas, professor Isaac, eu quero saber, e aí, gente, nós estamos num período eleitoral. Um país polarizado, dividido, vai ter ainda segundo turno, mas esse novo gestor, como ele vai fazer para dialogar com esses estados? Porque você vê vários da ala mais conservadora, outros de outro lado, de outro extremo, a gente não sabe quem vai ser eleito. Mas, independentemente disso, como vai ser esse diálogo com os estados? Porque se não fizer o dever de casa, aí não adianta, a gente já entendeu isso. Então, professor Isaac, o senhor que também é cientista político, essa conversa, esse diálogo, pode dificultar o processo que a segurança pública melhore no país, finalmente, professor?
1: Bom, Natália, eu penso que uma parte de todo o futuro do Brasil nos próximos 4 anos já foi decidido domingo,
0: Sim.
1: né? O Congresso que foi eleito já concentra um poder muito grande. Hoje nós vivemos, embora estejamos em um presidencialismo, nós vivemos um modelo, um arranjo democrático no qual o Congresso Nacional capturou uma parte do poder que estava na órbita do Executivo. Né, controla a pauta, o que vai ser pautado e o que não vai, controla uma parte do orçamento pelas medidas impositivas, né, e tem aí uma capacidade muito grande de determinar os destinos do país, independentemente de quem seja eleito. Né. Inclusive, o Senado é onde está a PEC 18 de 2025, que é a chamada PEC da Segurança Pública, que é de iniciativa do Poder Executivo. Teve aí o ministro Lewandowski. Como um dos seus grandes coordenadores de construção, de diálogo. E a PEC, dentre muitas coisas, ela constitucionaliza o financiamento da segurança pública, ela constitucionaliza a política, de unificação de dados, né, de troca de informações, e ela redistribui competências, inclusive. Constitucionalizando e oficializando competências para o município, como muito bem falou aí professor Armando. O município é um agente estratégico na segurança pública. Ninguém conhece melhor o território do que o município. Ninguém sabe mais onde estão as vulnerabilidades, os pontos quentes, né, as áreas de maior dificuldade do que o município. Então, o município é ator estratégico, mas a nossa atual legislação hoje não contempla os municípios como agente da segurança pública. O grande agente da segurança pública constitucional hoje é o Estado, os Estados-membros. A competência da União é muito pequena. Então, a constituição do SUSP, que é o Sistema Único da Segurança Pública, ela traria a mesma lógica que nós temos, por exemplo, hoje no SUS. O SUS é uma política pública de muito sucesso, é elogiada no mundo inteiro, a política de saúde do Brasil, por essa questão dela ser nacionalizada, de ter, evidentemente, o diálogo da União com os estados, o repasse de recursos, mas tem as políticas o financiamento cujos recursos são vinculados, não podem deixar de ser aplicados e têm que ser aplicados com aquela finalidade. E a controlada pela União tem muito mais estrutura, tem muito mais capacidade de fazer esse controle e dá os resultados melhores possíveis. Não são os resultados ótimos. E nem os que nós desejávamos que fossem, mas são os melhores possíveis. Então, o SUSP é justamente trazer essa lógica do SUS, do SUAS, para a segurança pública. Agora, qual é o grande problema? Quem foram os principais opositores do SUS? Os governadores de estado, temendo perder o controle sobre as polícias, e agora nós temos.

0: temos novos governadores eleitos, uns reeleitos e novos eleitos, mas, sobretudo, nós temos um Senado completamente renovado com forças que, em tese, não corroboram com a lógica que está por trás da fundamentação do SUSP e da PEC da Segurança Pública. Então, a PEC está justamente lá. Passou na Comissão de Constituição e Justiça, mas não foi para o plenário ainda. Essa PEC vai ser colocada em pauta antes da eleição? Será votada ainda nessa legislatura? Se não for, né, nós podemos estar discutindo aqui uma solução muito pertinente, talvez o melhor projeto já apresentado de segurança pública no Brasil, mas que pode morrer engavetado na próxima legislatura por conta do novo Congresso eleito e da pressão dos novos governos de Estado também eleitos.
1: E a tendência é que não seja colocado em votação, porque você... Bom, essa semana a gente já viu Davi Alcolumbre com relação a 6x1, que está sendo discutida hoje, inclusive foi retomada, mas existe uma pressão, que tem um novo Congresso que em fevereiro vai assumir. Então, aqui nós temos poucos meses. Você entra até numa questão de legitimidade. Será que esses que estão lá ainda devem decidir sobre algo que efetivamente vai começar a ter impacto no futuro breve? Eu não sei. O Brasil tem
2: diria,
1: que discutir isso.
2: Natália, de que praticamente em relação ao parlamento, certamente nós vamos ter um parlamento praticamente fechado, por exemplo, no meio de novembro. Dezembro já é recesso.
1: Isso.
2: Então, eu não espero, por exemplo, que o Congresso Nacional, que o Senado remeta para o plenário e decida sobre essa PEC da segurança pública, que já foi elogiada aqui, e ela é muito boa, tem seus aspectos que eu não concordo, mas é uma posição de cada um. Mas, num todo, como disse o professor Isaac, foi o melhor projeto de emenda constitucional já apresentado no Brasil. Não para eu dizer, acabar com o crime, não é isso. Mas, pelo menos, conscientizar a sociedade, em primeiro lugar, de que, por exemplo, não é possível que a arma de fogo seja comercializada como hoje é. Qualquer pessoa tem acesso a uma arma de fogo. A arma de fogo, 80% dos homicídios são praticados com arma de fogo. Então, está aí dados oficiais, o professor Armando conhece isso, e por que não proibir a arma de fogo? A arma de fogo é para agentes de segurança pública, que vão lá para defender e saber utilizar, porque não é todo policial que sabe efetivamente utilizar uma arma de fogo. Nós temos visto muitas situações em que até um oficial da polícia que tinha a obrigação, né, de saber utilizar a arma e que usa a arma, por exemplo, para cometer feminicídio, como nós temos visto todos os dias.
1: Sim.
2: Então, Natália, a minha esperança em relação à segurança pública é: em primeiro lugar, nós precisamos construir presídios. Nós temos 1 milhão de presos e só temos 500 mil vagas. Onde está esse dinheiro do Fundo Penitenciário Nacional? Que quando, por exemplo, quando a gente joga na Mega Sena, pode ir no verso, você vê lá, 3,2% para o sistema penitenciário. O fundo penitenciário é muito dinheiro. Não há também, não é, um controle sobre isso.
1: Sim,
2: nenhuma divulgação. Onde eu gastei esse dinheiro?
1: Onde está sendo aplicado?
2: O que se sabe é que nos presídios certamente não foram.
1: Quem estuda a segurança pública diz que esse inchaço, essa superlotação, vai favorecendo isso, que as pessoas se envolvam, se organizem cada vez mais em grupos.
2: Acabei de dizer
1: isso. Os criminosos, né, professor?
2: Quanto mais preso, mais isso, organização criminosa.
1: E veja, e é uma realidade do Brasil. Está aqui, está em todos os estados, né? Eu vou rapidinho só fazer uma pergunta aqui para o professor Armando, antes da gente ir para esse intervalo, que é uma pergunta do nosso ouvinte, o Vendson. Ele, quando o senhor falou sobre a questão do CAP Santo Agostinho e da violência por lá, ele pergunta se o senhor tem informação sobre grupos de extermínio, como Trem Bala, que atuariam no caso de Santo Agostinho. Ele quer saber se esses grupos deixaram de existir por lá, se o senhor tem essa informação.
3: Não, mas agora, com relação a esses grupos, a gente precisa entender que não é só no Cabo, né? Ele não está localizado, no caso de Pernambuco, só no Cabo. Uhum. Mas essa informação, com precisão, eu não teria.
1: Certo, mas o senhor afirma pelos dados, pela pesquisa, que reduziu a presença desses grupos no cabo.
3: Só para entender assim rápido, nós temos, as taxas elas estão sendo reduzidas. O grande problema é o número absoluto é muito alto. Quando você, eu anotei aqui, de 2015, o professor Adeildo falou algo aí com relação à investigação, de 2015, dados do Sinesp, do Ministério da Justiça e Segurança Pública, de 2015 a setembro desse ano, foram 146.284 mortes a esclarecer. Ou seja, que a polícia judiciária não conseguiu ainda esclarecer se realmente foi um crime ou não. Então, é uma coisa complexa, é uma coisa que precisa ser trabalhada.
1: Para avançar, com certeza. Bom, a gente vai para o intervalo e volta já.
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1: A gente volta para você que chegou há pouco. Nosso tema hoje aqui no debate: escudo das

0: Américas, a segurança pública no Brasil. Estamos indo aqui para as considerações finais, mas quero dizer que foi muito importante ter aqui os nossos convidados para que a gente pudesse refletir sobre um assunto que é tão sério, que é a segurança pública, e que preocupa tanto aos brasileiros e brasileiras. Dito isso, já quero ir para as considerações aqui rapidinho do Dr. Isaac Luna. Obrigada pela disponibilidade por nos atender. Até a próxima, professor.
1: É que agradeço, Natália, a oportunidade de debater aqui com o professor Armando, com o grande amigo e mestre professor Adeildo Nunes, e de poder contribuir com esse debate tão importante para o momento da democracia brasileira.
0: Sempre um prazer recebê-lo. Doutor Adeildo Nunes, também muito bom recebê-lo. Até a próxima.
2: Ah, até a próxima, um prazer imenso, aprendi muito com os debatedores e eu fico muito feliz. E sempre que precisar, estarei de retorno.
0: Prazer, nós também. Doutor, professor Armando Nascimento, pesquisador, professor, também sempre bom ouvi-lo. Até mais.
3: Obrigado, Natália. E deixar claro que o escudo não é a solução para o continente Brasil. A solução, o próprio Brasil já tem e só falta implementar.
0: Bom, tem a legislação, isso ficou claro, não é? E vamos acompanhar, inclusive, esses movimentos enquanto sociedade, gente. Saber como esses que querem o nosso voto, que querem o voto do eleitor e da eleitora, vão discutir esse tema. Esperamos ansiosamente que debates possam acontecer no segundo turno, que confrontos possam ser feitos, que a segurança pública esteja também no debate, não só no mundo mágico do guia eleitoral. Isso é muito importante, nós vamos aguardar e cobrar também enquanto sociedade. Para você, até amanhã. Até lá.
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3: Alô, pessoal, muito boa tarde. Boa tarde, Caruaru. Boa tarde, Pernambuco. Boa tarde, esse Brasil tão brasileiro. Tô chegando aqui com o programa Plantão de Polícia. Lembrando que a partir de sexta-feira a gente vai ter uma redução, até porque começa o guia eleitoral de segundo turno, né? Então nós temos 10 minutos de guia eleitoral a partir de sexta-feira. Mas olha, minha gente, estamos aqui voltando com a programação local aqui da Rádio Jornal Caruaru 91,3. E a gente já começa falando a respeito de um adolescente que foi encontrado morto em um açude aqui em Caruaru. Ele estava desaparecido desde a quinta-feira e a família está querendo justiça. Acha que alguns coleguinhas mataram ele, né? Saíram para a escola, depois foi para esse açude e aí o garoto desapareceu desde a última quinta-feira. No final de semana, no sábado, foi que ele apareceu boiando e automaticamente o corpo de bombeiros teve que retirar o corpo e a família realmente está pedindo justiça. O Reginaldo Souza conversou com parentes e a gente vai trazer detalhes.
7: Exatamente, a Polícia Civil está investigando esse caso que aconteceu no final de semana aqui na cidade de Caruaru, bairro Cidade Jardim. Esse adolescente com 16 anos estava desaparecido. A família publicando nas redes sociais a informação da família que ele foi para a escola. Só que saiu mais cedo, na companhia de mais três adolescentes, foram para um açude. Só que, passando a tarde toda, a noite, então, no sábado, ele foi encontrado nesse açude em óbito. E a família acredita que ele foi assassinado. O corpo foi liberado desse açude pela equipe do Corpo de Bombeiros. Na tarde desta segunda-feira, o corpo foi liberado também do IML aqui na cidade e foi sepultado no cemitério Parque dos Arcos. Com relação à situação, a família revoltada, querendo aí a resposta da polícia e quem praticou esse crime contra esse adolescente. A gente conversou com a mãe da criança, que vai trazer mais detalhes, e também de uma prima.

0: confira aí. Dona Mara, como foi que a senhora recebeu a informação, hein? Como tudo aconteceu, hein?
1: Ele saiu na quinta-feira para a escola, aí sexta-feira para a escola, eu fui levar meu menino no médico, aí quando deu meia-noite, eu fiquei esperando até meia-noite, aí quando deu 1h da manhã, né, levantou, foi no meio da rua, eu, Selembinha, alguma coisa, não Lembinha. Aí eu fui, mandei um lado para minha comadre para saber se estava quem, não estava. Aí quando deu 3 horas, eu queria sair, nem meu filho, nem a minha esposa, nem minha menina não deixou eu ir buscar, não deixou sair, porque estava de madrugada. Quando foi no dia de manhã, eu, meu menino, minha menina, nós saímos atrás dele. Fui na delegacia, aí falaram para mim só depois de 24 horas. Aí eu esperei, eles falaram que eu podia dar um mandado atrás dele, lá no na maiada de pedra, eu mais meu menino, minha menina foi, mesmo infelizmente nós não encontrou ele. E eu voltei para casa, quando deu mais tarde, aí eu descobri onde um dos meninos estava, fui na casa dele, aí ele mais ou menos contou o acontecido, depois ele falou que um deles tinha afogado ele, maior conversação, maior. Ele falou que meu.
0: Ô, dona Mara, agora quando ele saiu de casa, ele saiu já na companhia de alguns colegas, foi?
1: Quando ele saía de casa, ele saía só. Não saía com um amigo não, só ele e Deus.
0: A senhora procurou por toda parte aqui na região, né?
1: Procurei, teve ajuda também. Mesmo, infelizmente, nós não achamos ele com vida, achamos ele morto dentro de um barreiro.
0: A senhora foi até esse barreiro com a família também, no açude?
1: Na hora que achou ele, eu não fui não. Fui não. Um bom mentinho.
0: O que se conta com relação a esse pessoal que saiu com ele? Também não passou nenhuma informação de onde ele se encontrava. E como foi? E quem foi que encontrou ele lá no açude?
1: Quem encontrou ele no açude foi a. O irmão do genro dela, que foi para mim no domingo, porque não podia ir. É.
0: E lá é muito movimentado esse barreiro.
1: Não.
2: É ali atrás do Mirante do Vale.
1: Aqui atrás do Mirante do Vale.
0: Aí hoje aconteceu já o sepultamento, foi?
1: Aconteceu hoje.
0: A idade dele, 16 anos.
1: 16 anos.
0: Ele é especial não, né?
1: Era. A médica ia passei ele por a psicólogo para modo de descobrir certinho, mesmo era.
0: E a senhora, a família, já sabe quem fez isso com ele ou ainda não?
1: Não, ainda não.
0: Vou deixar a polícia investigar, né?
1: É. E eu espero que eles investiguem e façam alguma coisa.
0: Você já foi na delegacia?
1: Já.
0: Já foi lá, né?
1: Já.
0: Muito conhecido aqui, muito querido, sempre por aqui, também na escola também, né?
1: É, na escola também, muito querido.
0: Quem fez isso com ele, não se sabe quem, quantas pessoas, mas muita covardia, muita maldade, né?
1: É verdade, tirar a vida de uma pessoa, dependente, não.
0: A senhora está revoltada com isso, né? O mundo que não é para menos, né, dona?
1: Não vou mentir, eu estou. Estou sim.
0: A senhora publicou, a família publicou nas redes sociais, não foi?
1: Publicou.
0: A procura de que estava desaparecido.
1: Publicou.
0: Essa publicação.
1: Na rede social saiu que tinha já 2 aparecidos. Uhum. Aí só ele que ficou.
0: E só o seu que não tinha aparecido naquele momento, né?
1: Naquele momento.
0: A senhora publicou quando? Já na quinta-feira? Já no sábado, né?
1: No sábado.
0: Mas já na sexta que ele tinha desaparecido, né?
1: Na sexta-feira e sábado da escola, no horário de meio-dia. Aí ele lá ia se embalmar outro amiguinho dele, aí apareceu esses dois, aí ele foi.
0: Já a polícia civil investigar, não é isso?
1: Com certeza. Minha ótica é eles. Ninguém, né?
0: Nossos sentimentos fossem para a senhora e para a família, viu? Que não é brincadeira perder um filho dessa forma, dessa maneira, né?
1: É verdade.
0: Conversar aqui com a prima aqui, a gente não identifica o que você tem de passar de informação também. O bombeiro foi para lá, foi?
3: Sim, o bombeiro foi para lá. Até onde a gente sabe, ele saiu da escola com um amigo que ia almoçar na casa desse amigo. Chegou no meio do caminho, se bateu com esses dois meninos. E perguntou a eles onde eles iam. Aí ele informou que ia para o açude, aí ele disse, eu vou também. Aí foram. Chegando lá, um dos colegas falou que se tinha uma dor de barriga, foi pro mato. Quando voltou, só tinha outro colega dentro do açude e ele já tinha sumido. E ele ficou perguntando, cadê o menino? E o outro ficou paralisado, não falou nada.

0: E daí vieram os dois embora. Diz que já se encontraram com outro amigo que estava indo para lá também, no meio do caminho, e voltou. Só que esse, um desses meninos, que o que ficou com ele no Rio, já contou outra versão para outro menino. Diz que esse que chegou lá bem antes, depois disse que chegou bem depois, disse que avisou a esse outro colega que chegou que ele tinha sido, estava se afogando. O colega disse que era mentira dele, está aí mentindo, né, brincando. E de repente chegou os três e vieram-se embora. Ou seja, omitiram, né? Omitiram.
1: Chama atenção e até o momento está repercutindo e não se sabe quem foi esse pessoal, né?
0: Sim, sabe.
1: Sabe já, né?
0: Sabe já, sim. Sabemos, já fui na delegacia, foi encaminhado para a delegacia de homicídio.
1: Portanto, gente, só repetindo, aconteceu, né, no final de semana, estava desaparecido aqui esse adolescente, né, 16 anos, foi encontrado e já foi sepultado já nesta segunda-feira aqui na cidade. E a polícia segue investigando. Eu volto com você.
2: É o plantão de polícia. Olha, em Panelas, no Agreste, um homem foi assassinado com golpes de barra de ferro. Neilton Vanderlei da Silva, de 35 anos, foi encontrado com lesões na região da cabeça. O SAMU foi acionado, mas a equipe já encontrou a vítima já sem vida, né? Esse fato chamou muita atenção. Olha, teve um avião que chamou muita atenção ontem no estado de Pernambuco, que saiu do aeroporto lá do Recife com destino ao aeroporto de Guarulhos. Saiu dos Guararapes e ia para o aeroporto de Guarulhos. Só que, quando ele sobrevoou, uma ave, um pássaro, bateu na turbina e começou a sair fogo. Então, ficou o pessoal realmente aflito, né? E passou 30 minutos para queimar combustível. Depois, ele retornou para o aeroporto dos Guararapes novamente. O Valdson Balbino vai trazer detalhes.
3: De acordo com a Gol, responsável pelo voo, o problema ele foi causado por conta da colisão de uma ave com a aeronave. Isso no início da tarde de hoje, quando esse avião ele decolou aqui do Aeroporto Internacional do Recife com destino ao aeroporto de Guarulhos, em São Paulo. Pouco tempo após essa decolagem, foi registrada, né, essa ocorrência em uma das turbinas, e aí, meia hora após a decolagem, esse avião conseguiu retornar aqui ao aeroporto do Recife e, segundo a Gol, pousar normalmente sem mais intercorrências. Inclusive, a gente conversou com vários passageiros que desembarcaram aqui no Aeroporto Internacional do Recife, falaram dos momentos de pânico, de tensão que viveram a bordo do Boeing 737 que seguia, repetindo, daqui do Recife para São Paulo. Esses passageiros falaram que a tripulação a todo momento tentava acalmar a todos, mas mesmo, né, com essa orientação da tripulação, muitas pessoas ficaram assustadas. Um passageiro com quem conversei, inclusive, ele registrava com o celular o momento da decolagem. Estava voltando para casa, né, feliz porque passou um tempo aqui no Recife, e aí ele registrando, percebeu, disse que viu quando esse pássaro se chocou contra uma turbina do avião. Na sequência, a gente vê como se fosse fogo, né, faíscas saindo dessa turbina, e na sequência muita fumaça. Esse fato também chamou muita atenção, principalmente quem mora aqui na zona sul do Recife, também na cidade de Camaragibe e São Lourenço. Isso porque muita gente que estava observando, né, o céu, ouviu estrondos. Muita gente também relatou que viu uma espécie de fogo saindo de uma das turbinas, muita fumaça também, isso chamou atenção. Várias pessoas registraram, né, o avião passando esse fogo como se estivesse saindo de uma das turbinas, e muita fumaça. Algumas pessoas ainda chegaram, né, a temer que esse avião caísse, mas de acordo, né, com os especialistas, esse tipo de ocorrência, né, não leva à queda do avião. Por isso que esse avião conseguiu sair aqui do aeroporto do Recife, precisou queimar combustível, né, rodou por algumas cidades, principalmente esse avião foi visto ali pela cidade de Camaragibe, São Lourenço da Mata, fazendo retornos ali, né, e aí até conseguir autorização para voltar e pousar, repetindo, com segurança aqui no Aeroporto Internacional do Recife. Esse avião decolou cerca de 1h15 da tarde, né, e meia hora depois ele conseguiu voltar e pousar. Acompanhei toda essa movimentação, a chegada dos passageiros que, ainda emocionados, falaram sobre todo esse período que passaram dentro do avião. Vamos conferir a reportagem completa. de diferentes pontos.

0: pontos da região metropolitana do Recife, moradores registraram um avião com o que parece ser fogo e muita fumaça saindo de um dos motores. As imagens mostram a aeronave no céu até começar o retorno ao Aeroporto Internacional do Recife. Um dos passageiros que filmava a decolagem conta que percebeu o momento em que um pássaro entrou em uma das turbinas.
1: A gente estava decolando, bem na cabeceira eu consegui registrar um pássaro entrando dentro da turbina. E aí começou as chamas, né? Saiu bastante chamas. E nisso o comandante deixou o avião em cima do mar, perto do mar. Minha namorada, ela fez curso de aeromoça, ainda não trabalha na área, mas ela do meu lado ali foi tipo uma salvação para mim, foi me acalmou. E até os passageiros ao lado também.
0: O Boeing 737 decolou do Recife por volta da 1h15 da tarde. O avião tinha como destino o Aeroporto Internacional de Guarulhos, em São Paulo. Mas durante o trajeto, uma anormalidade foi identificada em um dos motores da aeronave. O avião fez algumas voltas sobrevoando a região de Camaragibe e, enfim, voltou para o Recife.
2: Um amigo mandou um vídeo, o avião passou pelo curado já com o sinal de pegando fogo, né? Aí quando eu vi que era da Gol, já senti que era, já vim correndo para cá. Aí no meio do caminho, o pessoal disse que era o destino de São Paulo, né? Aí eu vim rapidão para cá, tô só esperando ela descer ali agora.
3: Sim, que ele decolou, teve um problema, um barulhão. Aí não falaram nada, mandaram ficar sentado que depois ia andar as coordenadas.
4: Ele começou a subir, a gente começou a escutar uns estralos, deu umas três clareadas e ele já começou a perder força e ficar... E aí ninguém dava informação.
5: A colagem deu problema, deu um barulho horrível, um barulho que... Aí a gente falou, meu Deus, nós vamos continuar nesse avião, esse barulho horrível. Aí começou, né, as labaredas, né, e aí uma fumaça. Então assim, o medo foi continuar no avião, mas aí não tinha nenhuma resposta, entendeu?
6: Quando veio, a gente começou a subir, esse avião tremia, minha mãe só pegou na minha mão e começou a orar, pedir, eu só pedia perdão para Deus, falar, Deus, eu tenho apenas 18 anos, eu preciso viver muita coisa na minha vida ainda, não é hora de eu ir.
0: A Gol, responsável pelo voo, confirmou que o problema foi causado pela colisão de uma ave com a aeronave. Ainda segundo a companhia, apesar do transtorno, o avião conseguiu pousar 30 minutos depois, normalmente, sem mais intercorrências. Em seguida, a aeronave foi encaminhada para manutenção. Esta especialista explica qual procedimento deve ser adotado quando uma das turbinas é desligada ou danificada durante o voo.
7: Pode afirmar que aconteceu de fato de ter interrompido a energia daquele motor. Porém, é feito, né, alguns procedimentos para verificar operacionalmente e ele sim pode continuar voando até realizar o pouso.
0: Essa aeronave, vale destacar que ela continua aqui no PAT, né, passando por manutenção, e a gente procurou a AENA, que é responsável, né, por administrar aqui o terminal. E aí a AENA, através de nota, né, informou o seguinte, que o voo solicitou retorno ao aeroporto de origem, né, e aí durante esse trajeto. A empresa informou que não foi declarada situação de emergência. A aeronave, ela permanece aqui, como bem destaquei, em solo no Aeroporto Internacional do Recife, onde os passageiros, eles desembarcaram. A AENA informa que as operações do aeroporto seguem normalmente nesta segunda-feira. Passado esse susto todo, todos estão tranquilos agora, na medida do possível, e aguardam novos voos para retornar ao destino, né, final. Eu volto com você no estúdio.
8: Pois é, teve um susto danado, pessoal. Olha, de ontem para hoje, mataram 9 pessoas no estado, 5 no interior, 4 na capital. Agora já são 46 pessoas assassinadas durante o mês de outubro. E de janeiro até agora, já mataram 2.140 pessoas. Olha, em São Caetano, teve um crime de morte. O corpo foi liberado ontem do Instituto de Medicina Legal e o nosso Josival Ricardo vai chegar trazendo detalhes. Vamos ouvir.
9: Características de execução em um homicídio que aconteceu no loteamento de Zé do Machixe, na estrada do loteamento. A vítima, jovem de 23 anos de idade, o Elias Andreil Barbosa. Segundo informações da Polícia Civil, esse crime deve ter acontecido durante a madrugada, por volta das 2 horas da manhã. Segundo informações de testemunhas e confirmadas pela polícia,

O Elias, ele teria sido visto por volta da meia-noite lá em São Caetano, nas festas de comemoração do resultado das eleições. Então ele estava com amigos comemorando e sumiu. Não foi visto mais

0: e arma de fogo. A polícia agora tenta descobrir qual teria sido a motivação, qual teria sido a autoria, se ele teria sido atraído ao local ou arrastado para o local do crime. Segundo informações da polícia, o Elias, ele tinha antecedentes criminais, já teve passagem pela polícia, mas a família informou que ele estava levando uma vida tranquila, estava levando uma vida sem problemas. Tinha, inclusive, um filhinho, né, uma criança, que acabou ficando órfão. A nossa equipe esteve hoje pela manhã, a Ana e o José Hilton Bezerra estiveram lá em São Caetano, conversaram com o delegado da Polícia Civil, que está à frente das investigações. Hoje pela manhã, ouvidas foram realizadas na delegacia, justamente para que seja traçada uma linha de investigação, em buscas também de câmeras de segurança lá em São Caetano, onde o Elias teria sido visto pela última vez, por volta das 11 horas da meia-noite. Não se sabe também, a polícia está tentando descobrir se de repente ele teria se envolvido em alguma confusão durante essa festa. Todas essas questões estão sendo levadas em consideração pela Polícia Civil. Nós vamos acompanhar o que disse o delegado.
1: Nós soubemos, tivemos informação, né, desse homicídio aqui por volta das 6 horas da manhã. Estivemos aqui no local juntamente com a equipe da perícia, com a equipe da Polícia Militar. Os trabalhos foram realizados. As informações iniciais é que o homicídio provavelmente ocorreu por volta de 2 a 3 horas da madrugada.
2: A vítima, ela tinha passagem pela polícia?
1: E as informações iniciais que a gente pôde colher é que provavelmente no mês de abril desse ano ele teria sido detido por tráfico de drogas ali na cidade de Bezerros. A gente ainda está confirmando essa informação para saber se, além do envolvimento, possível envolvimento com drogas, se ele tinha também outras passagens.
2: Delegado, e a gente estava conversando também com alguns parentes da vítima, que falaram que ele era um menino muito tranquilo e que ele morava aqui em São Caetano.
1: Isso, a informação é de que ele residia aqui mesmo no loteamento Carlos Bezerra, né? Mas que também era conhecido por frequentar ali a região da Vila do Padre. A informação é de que deixou um filho pequeno, mas era daqui de São Caetano mesmo.
2: Então essas são as informações que a gente tem até agora desse homicídio aqui em São Caetano.
1: Essas são as informações iniciais, o trabalho da perícia aqui foi feito. A gente já começou a dar início aí nas diligências. Algumas pessoas já foram levadas para a delegacia para serem ouvidas. E vamos dar continuidade aí até a conclusão do homicídio.
2: A gente tem uma média de quantos disparos foram realizados?
1: Não se pôde precisar aqui, a princípio, quantos disparos. Provavelmente mais de 3 ali, pelo que o pessoal pode dizer nesse momento, mas o laudo pericial é que vai precisar.
0: Tá aí a Ana, que esteve hoje pela manhã lá em São Caetano, conversou com o delegado, ele traz informações, inclusive, sobre o fato da vítima ser usuária de drogas, e são as linhas traçadas de investigação pela Polícia Civil para tentar chegar à autoria e à motivação desse crime. Também saber quantas pessoas, se uma ou mais, participaram deste crime com características de execução, vitimando Elias, um jovem de apenas 23 anos de idade.
3: É o plantão de polícia pela Jornal de Caruaru. Eita, muitas informações. Em Bezerros, também no Agreste, a Polícia Civil está investigando aí um homicídio que aconteceu no distrito Encruzilhada de São João. O jovem José Diogo de Siqueira, de 21 anos, foi assassinado a tiros, foi no domingo à noite, tá? Olha, deixa eu trazer detalhes agora, porque já que a gente está falando em Encruzilhada de São João, vamos trazer detalhes, porque teve um acidente ontem pela manhã. Um cachorro atravessou, o rapaz bateu nesse cachorro, ficou gravemente ferido, o cachorro morreu. O hospital da restauração, esse garoto foi para lá, esse jovem que estava nessa moto, essa é a informação. A lapada foi grande. E o nosso Josival Ricardo acompanhou tudo, esteve lá no local, em frente àquelas barraquinhas de bolacha, né, que na beira da BR-232, Encruzilhada, conversando com algumas pessoas sobre esse caso. Vamos
0: ouvir? Era por volta das 9 horas e 40 minutos da manhã desta segunda-feira, quando aqui na BR-232, em Encruzilhada de Bezerros, aconteceu um sinistro. Um homem de 30 anos de idade, o Antônio Bento de Amaral, ele estava conduzindo uma motocicleta quando colidiu em um cachorro que estava atravessando a pista. A vítima, o Antônio, estava com esse capacete, está inclusive sujo de sangue. A mochila que a vítima estava transportando e ali as roupas. os populares que estavam trabalhando nessas barracas de bola.

0: Lacha, que fica aqui em Cruzilhada de Bezerros, ouviram o barulho e quando se dirigiram ao local, se depararam com Antônio Bento caído exatamente aqui nesse local. E a moto que foi arremessada ou arrastada por alguns metros. A vítima apresentava muito sangramento na região da cabeça. E o cachorro acabou morrendo na hora. Neste momento, a moto está sendo recolhida pela prancha e a Polícia Rodoviária Federal, que está fazendo aqui o controle. A equipe do SAMU foi acionada e a vítima foi socorrida para o hospital local e, em seguida, transferida para a restauração em Recife. Nós conversamos com um comerciante que ouviu o barulho, ouviu o barulho da colisão e, quando veio ao local, se deparou com a vítima inconsciente no primeiro momento. Vamos acompanhar o que ele disse.
1: Estava trabalhando, estava até com meus meninos, a gente viu aquela pancada seca, pá! A gente pensou até que tinha sido um carro no cachorro, né? Quando a gente correu lá, estava o cachorro morto ali e o rapaz da moto mais na frente. Perdendo muito sangue mesmo com o capacete, mas ele estava emborcado assim de lado e não tinha risco de sufocar não, né? Mas perdeu muito sangue mesmo, perdeu uns 3 litros de sangue.
0: Ele estava consciente?
1: Não, na hora não. Aí depois a gente foi ajeitando ele, aí ele foi ficando consciente, falou o nome dele e tudo, Antônio não sei de quê. A moto é de Camucim, parece.
0: Quando vocês ouviram o barulho, se depararam com a cena, o motociclista caído, sangrando bastante, o animal que acabou provocando o acidente, né, o tentar cruzar a BR, o susto para vocês foi muito grande.
1: É, né, porque a gente pensa que é haver o pedestre atravessando ali também, né? Aí a gente pensa umas coisas da família, pensa que é da família do cara também que vai atravessando.
0: É muito grande o risco aqui.
1: Muito grande mesmo.
2: De repente uma carreta aqui, eu só vi uma freada, de repente uma chiada na BR, depois o pessoal começou a correr ali, pela da BR ali.
0: Tinha uma carreta estacionada aqui em frente ao estabelecimento, bom.
2: Isso, tinha uma carreta mesmo de frente aqui mesmo.
0: Você viu a correria das pessoas lá para a BR e soube que um rapaz havia se ferido, até de forma grave, isso choca bastante.
2: Sim, sim. Foi o que o pessoal falou aí, né? Que bateu no cachorro, o cachorro até tá morto ali na frente e aconteceu isso aí agora, até ruim, né? Viu?
0: Esperar que ele esteja bem.
2: Bem, eu achei, com certeza o SAMU já socorreu e por uma forma de atendimento, Deus quiser, vai sair bem, Deus quiser.
3: Vamos pro intervalo, a gente volta já. Coisinha pequenininha, não sai daí não.
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7: E a gente retorna só pra dizer tchau, não dá mais tempo pra nada, um abraço pra todo mundo, se Deus quiser a gente volta amanhã com mais um plantão de polícia. Vem aí, o assunto é futebol primeiro tempo. Boa tarde.
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10: Boa tarde, amigos e amantes do futebol. O esporte volta a correr atrás da bola logo mais às 7:30 da noite, contra o São Bernardo na Ilha do Retiro. Jogo válido pela 32ª rodada da Série B do Campeonato Brasileiro. Antes de falar sobre o jogo propriamente, vamos atualizar de novo a situação do esporte, até porque este é o momento mais acirrado da competição. É o momento de quem vai brigar para passar para a Série A, é o momento de quem vai brigar para permanecer na Série B, e o momento crucial daqueles que lutam para não cair para a Série C do próximo ano. Faltam apenas 7 rodadas para o fim da Série B. E o esporte não pode mais vacilar. Desde a rodada passada que ele não pode mais vacilar. E nesses 7 jogos que restam, o esporte tem que vencer 5 jogos. O objetivo primordial é tentar chegar aos 62 pontos. Ah, mas o ponto de corte pode cair. Pode cair, pode subir. Então, para tranquilizar, é melhor que ele busque esses 62 pontos. Pontuação que abre condições definitivas de classificação para o play-off do acesso. É o que informam, inclusive, os sites estatísticos que avaliam as probabilidades dos clubes que atuam no futebol brasileiro. Isso significa dizer que o esporte precisará conquistar mais 15 pontos. O Leão tem, depois da vitória contra o Atlético, 47 pontos. E está na 9ª colocação. O retrospecto rubro-negro dentro da competição, no todo da competição, ainda não é nada favorável. E a sua permanência no G6 foi muito rápida, muito passageira, graças às irregularidades do time rubro-negro ao longo de toda esta competição. E é importante lembrar sempre que o esporte vai encarar jogos importantíssimos e pesados nessa reta final.

0: a começar por esse jogo de logo mais contra o São Bernardo em casa. O Sport ainda enfrentará Atlético de Goiás, Fortaleza, Criciúma, Operário do Paraná, equipes que aparecem acima dele na tabela de classificação. E volto a pedir que vocês acompanhem comigo como estão distribuídos esses jogos, esses 7 jogos restantes. Vamos lá. 32ª rodada, que é hoje, dia 6 de outubro, Sport enfrentando o São Bernardo em casa. 33ª rodada, dia 11 de outubro, o Sport sai para enfrentar o Atlético. Esse jogo é fora de casa. 34ª rodada, dia 16 de outubro, o Sport joga em Fortaleza em casa. A 35ª rodada, dia 22 de outubro, o Sport volta a jogar em casa contra o Criciúma. Na 36ª rodada, dia 30 de outubro, o Sport sai para enfrentar o Botafogo de São Paulo, jogo fora de casa. Na 37ª rodada, dia 14 de novembro, Sport e Goiás jogam em casa. Portanto, a 38ª rodada, repetindo, o Sport joga em Goiás em casa. E joga também a rodada anterior, 37ª rodada, contra o Operário, só para reforçar, o Sport joga fora de casa contra a equipe do Operário. Então, repetindo, 37ª rodada, dia 6 de novembro, o Sport sai para jogar contra o Operário, e a 38ª rodada, a última, né, dia 14 de novembro, o Sport joga contra o Goiás em casa. Ou seja, minha gente, das 7 partidas restantes, 3 serão fora de casa. E jogar fora de casa tem sido um horror para o Leão da Ilha do Retiro. Mesmo que ele tenha vencido e quebrado essa sequência negativa na partida passada contra o Atlético, em que ele jogou na casa do Atlético. E se você está pensando em classificação para a Série A do próximo ano, alcançar esse objetivo é um panorama muito difícil. Não é impossível, mas está longe das possibilidades do Sport. Aí a gente voltando para as previsões dos estatísticos, o Sport teria que conseguir o acesso para a Série A do próximo ano de forma segura e consistente, precisaria somar 66 pontos, independente do ponto de corte cair ou subir. Teria que somar os 21 pontos restantes, ou seja, buscar as 7 vitórias restantes. Convenhamos, é muito complicado. Nesse caso, se conseguir alcançar essa desenvoltura, aí sim a probabilidade de acesso passaria a ser de 81,8% ao fim das 38 rodadas, segundo os estatísticos. Não é impossível, a matemática permite, mas com o futebol ainda muito irregular é difícil acreditar. Mas é aquela história, né? Milagres também acontecem no futebol. Bom, vamos ver como é que se comporta o time da Ilha logo mais contra o São Bernardo. Uma vitória significará uma consistência maior à sua reação na competição e vai se aproximar consideravelmente do G6. Os 5 pontos que no momento afastam o Leão do Atlético de Goiás vão diminuir consideravelmente em caso da vitória de hoje contra o São Bernardo. É bom lembrar que o São Bernardo cresceu muito nos últimos jogos, briga pelo acesso, tem 45 pontos e está a 7 pontos do Atlético de Goiás. O Sport, então, e São Bernardo fazem um confronto direto pelo G6 logo mais às 7h30 da noite. É isso aí, minha gente. Muito obrigado a todos. Sigam aqui na programação da Rádio Jornal. Vai começar agora o primeiro tempo do Assunto é Futebol. Comando Alexandre Costa. Boa tarde, Recife. Boa tarde, Brasil.
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3: Em Pernambuco, meio-dia e 38 minutos.
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3: O assunto é futebol, primeiro tempo. 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E hoje é terça-feira, dia 6 de outubro de 2026. Destaques do nosso futebol.
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3: Leonardo Boris.
7: Hoje tem Sport e São Bernardo na Ilha do Retiro. Sport tem que fazer sequência de vitórias. Técnico Mariano Sosso tem dúvidas para armar o time. São Bernardo vem de uma vitória contra o CRB.
3: Igor Moura.
8: Terça-feira ainda de descanso para elenco do Santa após acesso histórico de sábado à Série B. Reapresentação acontece amanhã no Arruda para início de preparação para duelo contra o Botafogo da Paraíba, que pode dar lugar ao tricolor na decisão da Série C. Daqui a pouco, presidente do Santa fala de possibilidade de partida não acontecer na Paraíba. E dono da SAF do Botafogo confirma que jogo pode acontecer em Caruaru ou em Natal.
3: Raldinei Alves.
9: Terça-feira é importante para o Náutico no extracampo. Justiça vai definir se o clube receberá ou não valor da indenização da Arena de Pernambuco. No CT, técnico Bruno Pivetti comanda mais um treinamento. Náutico tem dois jogos contra equipes da parte de cima da tabela num período de apenas 4 dias.
3: Olha o destaque do Brasil que chama a atenção aqui. De acordo com o Le Monde e o New York Times, FIFA permitiu que o goleiro da República Democrática do Congo jogasse a Copa do Mundo de forma irregular. Daqui a pouquinho, este e outros destaques do futebol pernambucano, nordestino, brasileiro, futebol do mundo. Aqui no Assunto é Futebol, Primeiro Tempo. A produção técnica do programa do Big Alves, Evandro Chaves e do Edilson Lima.
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0: 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Faltando 15 minutos para uma da tarde, notícias do nosso futebol. Leão em campo logo mais, pela Série B do Brasileiro, contra o São Bernardo na Ilha do Retiro. Haroldo Costa, Edinaldo Santos, Wallace Santos, Raldinei Alves e Marcelo Araújo rolando a bola para você. O Esporte é Destaque com Leonardo Boris. Boa tarde, Boris.
1: Boa tarde para você, amigo. Boa tarde para você que está ligado aqui no Assunto é Futebol, primeiro tempo. E o Esporte Clube do Recife, nesta terça-feira, 19h30, enfrenta o São Bernardo. O Esporte é o nono colocado com 47 pontos, enquanto que o São Bernardo é o 11º colocado com 45 pontos ganhos. Dúvidas: meio atacante Diego Hernandes, se recuperando de uma lombalgia, Fernando Sobral, que viajou com a delegação para São João del Rei e não jogou contra o Atlético porque sofreu também dores lombares, e Marlon Freitas, que está com uma lesão. Biel e Depena estão suspensos pelo terceiro cartão amarelo. A arbitragem é de Raimundo Rodrigues de Oliveira Júnior, do Ceará, auxiliado por Schumacher Marques Gomes, da Paraíba, e Elson Araújo da Silva, do Maranhão. O VAR fica a cargo de Caio Max Augusto Vieira, de Goiás. O Esporte, como mandante, tem a 7ª melhor campanha, 28 pontos ganhos em 15 jogos, 7 vitórias, 7 empates e 1 derrota. Seu ataque marcou 26 gols, sua defesa levou 15, saldo de 11, com um aproveitamento de 62,22%. Segundo sites matemáticos, o Esporte tem probabilidade de estar no playoff de 12,6%. A probabilidade de acesso direto é de 0,2%. Para chegar ao playoff, o Esporte precisa de, no mínimo, 62 pontos. O Esporte, que além do São Bernardo em casa, joga contra o Atlético Goianiense fora, o Fortaleza em casa, o Criciúma em casa, o Botafogo de Ribeirão Preto fora, o Operário fora e o Goiás em casa. O provável time do Esporte para a partida desta terça-feira: Thiago Couto, Claudinho, Maju, Benevenuto, Edson Lucas ou Rai Lopes, William Oliveira, Zé Gabriel ou Fernando Sobral, Patrick de Paula ou Diego Hernandes, Barleta, Neto Pessoa, Kervin ou Cleison ou Marlon Freitas. Já o São Bernardo, que vem de uma vitória contra o CRB, deve fazer apenas uma mudança: o retorno do volante Romisson ao time titular no lugar de Fabrício Daniel. Quem também volta ao time é o zagueiro Augusto, após cumprir suspensão. O técnico do São Bernardo, Vinícius Bergantin, deve mandar a campo Alex Alves, Augusto, Gemerson e Luizão, Rodrigo Ferreira, Foguinho, Romisson, Dudu Miraíma e Mário Sérgio, Pedrinho e Felipe Garcia. E o zagueiro Azul fala como foi os treinamentos e a expectativa para o jogo de logo mais na Ilha.
2: Cara, foi uma preparação muito boa, uma semana boa, nossa, né, que a gente vem de uma vitória. Então, esse jogo é muito importante para a gente voltar a se aproximar do G6 e principalmente para voltar a ter sequências de vitórias, né, para a gente poder se aproximar cada vez mais da zona de classificação.
1: Aí a palavra do zagueiro Marcelo Azul, falando aqui no Assunto é Futebol, primeiro tempo.
0: Olha, o que a gente trouxe aqui em manchete para vocês é que a FIFA está enfrentando um escândalo de conformidade jurídica relacionado à Copa do Mundo de 2026. O goleiro Lionel Mpass, da República Democrática do Congo, disputou a reta final das eliminatórias e o Mundial, mesmo tendo documentação irregular. Essa informação, ela foi publicada pelos jornais The New York Times e o Le Monde da França. O The New York Times dos Estados Unidos e o Le Monde da França, afirmando aí ter documentos que comprovam a ciência da FIFA. Bem, a Federação Nigeriana de Futebol é quem teria feito a denúncia de irregularidades no elenco da República Democrática do Congo, que ficou com uma das vagas da África na Copa, deixando inclusive a Nigéria de fora. Apesar de ser derrotada pela República do Congo no confronto direto das eliminatórias, os nigerianos apresentaram uma queixa formal à FIFA contestando a elegibilidade de jogadores congoleses, com foco principal no goleiro Lionel Bipasse. A investigação, aberta para a FIFA, ou pela FIFA, confirmou a procedência da denúncia nigeriana. Nascido na França, o Lionel atuou pelas seleções francesas de base, somando 12 partidas oficiais pelas categorias sub-16 e sub-17. Para que um atleta com esse histórico possa defender outra nação na categoria profissional, a regulamentação da FIFA exige a conclusão de um processo formal de mudança de associação nacional. A apuração interna da entidade constatou que a Federação Congolesa de Futebol nunca finalizou este trâmite obrigatório, tornando a escalação do goleiro ilegal. Mas apesar de reconhecer a condição irregular da FIFA, do atleta, perdão, a FIFA teria optado por não aplicar as sanções previstas no regulamento. A denúncia, apresentada pela Nigéria, foi arquivada sob a justificativa de impedimentos técnicos processuais, permitindo que a seleção do Congo seguisse na disputa. Bem, isso vai ainda rolar, né? Vai ficar lá na justiça e vamos aguardar os próximos capítulos. A manchete traz então que a FIFA permitiu que o goleiro da República Democrática

0: Democrática do Congo jogasse a Copa do Mundo de forma irregular. O The New York Times tem as informações e também o Le Monde trazendo documentação que comprova essa irregularidade. Faltando 8 minutos para 1 da tarde em Pernambuco. Tricolor, destaque para você aqui no Assunto é Futebol desta terça-feira. Igor Moura com as informações do Santa Cruz. Boa tarde, Igor.
1: Valeu, boa tarde, forte abraço para você, amigo, um abraço para todo mundo ligado aqui no Assunto é Futebol. Primeiro tempo, terça-feira ainda de descanso para os jogadores do Santa, que no último sábado conseguiram, depois do empate com o Maringá em 1-1, o resultado necessário para garantir o acesso matemático coral à Série B 2027. Após uma década, o Santa Cruz vai voltar a jogar a segunda divisão nacional. Depois do jogo, muita festa, o trio elétrico nos arredores da Arena de Pernambuco, domingo de folga, segunda-feira ontem de folga também, com participação de Everaldo, Rock Kennedy e Matheus Vinícius no programa Fórum Esportivo, que foi apresentado por João Vitor Amorim, e também participação não só do Christian Souza, técnico coral do Acesso, mas também do presidente do clube, Bruno Rodrigues. E hoje, jogadores ganharam da comissão técnica mais um dia de descanso para recarregarem as baterias, né, para a reapresentação que acontece amanhã. Santa Cruz vai ter a quarta, a quinta e a sexta-feira como dias preparatórios com treinamentos visando o duelo da sexta e última rodada da fase quadrangular final da Série C do Campeonato Brasileiro, jogo diante do já eliminado Botafogo da Paraíba, pelo menos a priori, no estádio Almeidão. A matemática é simples: uma vitória, Santa Cruz garante aí a ida à decisão da Série C. E o campeão da Série C, é sempre bom lembrar, vai ter direito a um prêmio financeiro da CBF e vai ter direito, principalmente, a uma ida à terceira fase da Copa do Brasil 2027. Acima de R$1 milhão a cota de participação nessa terceira fase já mais aguda da Copa do Brasil da próxima temporada. Botafogo da Paraíba vai cumprir tabela. E o Santa, com um empate, também garante matematicamente a classificação para a decisão. Até com derrota, o Santa pode chegar a essa final. Se perder para o Botafogo e o jogo em Maringá, entre Maringá e Floresta, busca dos dois pelo acesso, der empate, por exemplo, resultado que vai favorecer o Maringá, o Santa, mesmo com derrota, estará na liderança do grupo, garantindo classificação para a decisão da Série C. Alex Juan será reforço para o técnico Christian de Souza, que deve contar novamente, normalmente, com Ronald, e a dúvida fica pelo fato do Eurico ter sentido um pouco a lesão muscular, né? Por isso, a sua saída ainda no primeiro tempo do jogo contra o Maringá. O atleta será reavaliado na reapresentação que acontece amanhã. Agora a gente vai escutar dois personagens principais de uma negociação que está acontecendo e uma possibilidade do jogo entre Botafogo da Paraíba e Santa sair do Almeidão em João Pessoa no próximo sábado, 5 da tarde, e ir ou para Caruaru ou para Natal. Bom lembrar que a torcida do Botafogo da Paraíba não pôde vir à Arena de Pernambuco no jogo da primeira rodada desse quadrangular decisivo, e até por conta da reciprocidade, a torcida do Santa, também por decisões do Ministério Público da Paraíba, a torcida do Santa está impedida a ir para o Almeidão em João Pessoa para esse jogo de sábado. O Botafogo eliminado tem aí uma expectativa de público muito reduzida, né? Abaixo dos 1.000 torcedores no Almeidão, jogo no próximo sábado, porque é cumprimento de tabela para o Belo Paraibano. E um grupo de empresários, esse grupo chegou junto ao Botafogo, junto até a diretoria do Santa, com a possibilidade de alteração do local desse jogo para que a torcida do Santa compareça, rentabilizando assim a renda total do jogo, e o Botafogo se capitalize, né? Ganhe dinheiro com essa alteração do local da partida, mesmo o Botafogo sendo mandante nessa sexta rodada. A gente começa escutando o que disse Bruno Rodrigues ontem no programa Fórum Esportivo sobre essa possibilidade, o que é que ele tem de concreto para passar para a torcida.
2: Na realidade, veja, a gente está, isso não tem nada acertado, né? Eu acho que um desejo nosso é que nosso torcedor vá a campo. Então, com aquela decisão, aquelas decisões judiciais, que a gente não pode ir para o jogo lá na Paraíba, né? Por outro lado, aí vamos falar assim, abertamente. Veja, o Botafogo está fora, né? E acho que se o jogo for lá, a renda vai ser muito baixa, porque o torcedor tá chateado, não vai. Então, se eles conseguirem vender esse jogo para colocar em outra praça, né?

0: e der esses ingressos para que a gente compre, a renda vai ser deles, então o lucro vai ser deles. Mas a gente dá um presente à nossa torcida. Então a gente, isso foi ao longo do dia de hoje muito, muito conversado, não tem nada certo, mas estamos trabalhando para tentar mudar o jogo da Paraíba para outra praça.
1: Pelo que o senhor está falando, hoje está mais perto de ser em Caruaru ou na Paraíba?
0: Não, a gente está conversando ainda. A gente está conversando e pode ser até em outro local. O importante é que a gente dê a oportunidade do nosso torcedor ir para o campo. Né? E por outro lado, vai ser bom também para o Botafogo, que vai gerar receita para eles. Então o Felipe Félix, que é o presidente do Botafogo, eu tenho uma relação muito boa com ele, já troquei um telefone com ele, ali dois hoje, conversando sobre esse assunto. Eu acho que essa coisa está amadurecendo para se tornar realidade. Mas não tem nada concreto, o jogo continua em João Pessoa, a gente está tentando mudar isso, porque é bom para o Santa e bom para o Botafogo.
2: Esse é o presidente do Santa, Bruno Rodrigues, em participação ontem no Fórum Esportivo apresentado por João Vitor Amorim. Agora há pouco, na Rádio Tabajara da Paraíba, o Felipe Félix, que é o proprietário da SAF do Botafogo da Paraíba, foi questionado pelos repórteres, pelos jornalistas da bancada, sobre essa possibilidade, essa proposta. Vamos ouvir o que disse a Rádio Tabajara da Paraíba, agora há pouco, o Felipe Félix, o proprietário da SAF do Belo Paraibano.
3: Chegou uma proposta para a gente, sim. Chegou uma proposta que seria bom para o clube, para fortalecer o clube financeiramente, mas eu prefiro tomar essa decisão com as diretorias, ouvir outros partes sobre isso e o que se podia somar para o clube, né? Mas assim, não é uma decisão que a gente tomou ainda não, a gente vai conversar isso na parte da tarde. Chegou uma proposta para a gente, proposta de empresário para Natal ou Caruaru, mas volto a repetir, eu recebi também, né, com surpresa, e eu preciso realmente olhar isso, como é que vai ser, como é que é essa proposta, se é uma coisa boa para o clube.
2: Tá aí, portanto, palavras do Felipe Félix, proprietário da SAF do Botafogo, aqui conosco na Rádio Jornal. A decisão sobre a mudança ou não do local desse jogo entre Botafogo da Paraíba no decorrer desta terça-feira deve ser oficializada, ou a CBF deve confirmar a continuidade do jogo em João Pessoa, no Almeidão, provavelmente com o público bem reduzido. São as últimas do Tricolor, aqui no Assunto é Futebol, primeiro tempo.
4: Série B do Brasileiro, bola rola além de esporte, São Bernardo, transmissão aqui da sua Rádio Jornal com Escrete de Ouro, às 8h30, Goiás e Athletic, e às 9h35, esse horário das 9h35, hein? Ponte Preta e Juventude. O Juventude tem uma grande chance de pontuar lá no Moisés Lucarelli contra a rebaixada Ponte Preta, já está na Série C do ano que vem. Vamos falar aqui da Nations League, a bola rola na UEFA Nations League, jogo aqui da Liga A. 15-4, Inglaterra e Tchequia. E tem a Croácia contra a Espanha. Na Liga B da Nations, 15-4 tem Escócia e Eslovênia. E também 15-4, Suíça e Macedônia do Norte. O Igor Moura vai ver tudo aqui. Na Liga C, a bola já rolou pela manhã. O Cazaquistão empatou com a Ilhas Faroe, placar de 2-2. Às 15-4 tem Luxemburgo e Bulgária, Estônia e Islândia, Moldávia e Eslováquia. Tem mais, ainda na Liga C, Bielorrússia e Finlândia, e Albânia e San Marino. Agora vamos para os amistosos internacionais. A Índia tá perdendo pro Uruguai. Esse jogo começou na faixa das 11 horas da manhã. Pra Índia, o Tapa fez o gol. O Uruguai, Darwin Núñez, Maxi Araújo e Salazar. Placar de 4-1, que fez um quarto gol agora, viu? Então, Índia 1, Uruguai 4. É o placar da partida. Logo mais, às 8 da noite, Argentina e Benin. Também Colômbia e Peru, 15-9. Às 9 horas tem Estados Unidos e Canadá. E às 23 horas, 11 da noite, México e Chile. Eu citei aqui a Argentina e Benin, e como destaque neste amistoso, despedida do Lionel Messi da seleção da Argentina. 1 da tarde, 2 minutos em Pernambuco. Notícias do Náutico para você, aqui no Assunto é Futebol. Raldinei Alves, boa tarde, Raldinei.
5: Muito boa tarde para você, amigo, e para todo mundo que está nos acompanhando aqui na Rádio Jornal, no Assunto é Futebol, primeiro tempo. Hoje é uma terça-feira importante para o Náutico no extracampo. É que o Tribunal Regional Federal analisa, desde o começo da manhã, a liberação do valor referente à quebra

0: de contrato da Arena de Pernambuco com o clube. É um julgamento importante. O Náutico pode receber cerca de 35 milhões de reais. Esse valor já está depositado em juízo na conta da Caixa Econômica Federal. E se receber esse dinheiro, o Náutico já se comprometeu que 22 milhões vai ser para o plano de acordos feitos na recuperação judicial. Ainda vai sobrar um restante para que o clube possa equilibrar as contas nessa reta final de temporada e também para planejar a temporada de 2027. É um momento importante para o Náutico, então. O Timbu passa por problemas relacionados a salários desde a metade da temporada. Os técnicos anteriores, Hélio e Guilherme dos Anjos, falaram sobre isso. O próprio Jean Carlos chegou a falar sobre isso. Então, esse dinheiro pode servir para equilibrar as contas do Náutico e para melhorar a situação financeira do clube nessa reta final de 2026. Falando sobre o trabalho dentro das quatro linhas, hoje mais uma vez uma atividade fechada para a imprensa. O Náutico se prepara para enfrentar o Novorizontino na quinta-feira, às 19h30, jogo marcado para acontecer no Estádio dos Aflitos. O Náutico é o 13º colocado na tabela de classificação, tem 42 pontos ganhos. O Novorizontino é o 3º colocado, tem 54 pontos. O líder, Vila Nova, é o adversário seguinte do Náutico na competição, no domingo, também no Estádio dos Aflitos. O clube, inclusive, liberou a venda de ingressos em formato de casadinha para esses dois jogos. Torcedor, torcedora, podem garantir ingressos para as duas partidas. Vou até passar os valores para vocês. Para não sócios, no setor Caldeirão e Hexa, R$ 90 o valor da inteira, R$ 45 a meia entrada. No setor vermelho, R$ 120 a inteira, R$ 60 a meia entrada. Nas sociais, R$ 270 a inteira e R$ 135 a meia entrada. O Náutico já começou essas vendas. Os sócios, dependendo de cada plano, têm gratuidade até em alguns setores. Vale consultar isso com o clube. Mas serão dois jogos difíceis e dois jogos que vão definir se o Náutico ainda vai ter chances matemáticas de brigar por uma vaga dentro do G6 para se classificar para os playoffs e disputar o acesso à Série A do Campeonato Brasileiro. Ainda está distante essa briga. Hoje o Náutico tem 10 pontos de desvantagem em relação ao Atlético Goianiense, que é o 6º com 52, o Náutico tem 42, mas o Timbu também respira aliviado quando olha para a parte de trás da tabela. O Avaí, o 17º colocado, primeiro time dentro da zona de rebaixamento, tem 30 pontos, 12 pontos a menos do que o Timbu. Esse é o panorama. O Náutico vem num momento de certa tranquilidade também, pelos dois jogos sem derrotas depois da chegada do técnico Bruno Pivetti, a vitória no clássico contra o Sport e o empate em 1-1 diante do Fortaleza fora de casa. A gente segue acompanhando o dia a dia alvirrubro e também traremos no decorrer da nossa programação hoje à tarde e à noite mais detalhes sobre esse julgamento que começou na manhã de hoje. São os destaques do Náutico aqui no assunto é futebol primeiro tempo.
1: Valeu, Raldinei. Olha, a Leila Pereira, que é a presidente do Palmeiras, ela cobrou apoio dos conselheiros que formam sua base de governo em um evento realizado na noite de ontem. A presidente chamou, na verdade, ela reclamou pelo fato de seu marido, José Roberto Lamáquia, não serem defendidos quando tem a dedicação ao clube questionada. Bem, ela, palavras aqui da Leila: vejo alguns boatos a respeito de mim, do meu marido, dando a entender que nossa dedicação não é integral à Sociedade Esportiva Palmeiras. Fico muito triste quando vejo na meia dúzia da oposição falar esse tipo de coisa. Sinto que as pessoas que me apoiam sabem nosso caráter e dedicação e não falam absolutamente nada. Palavras da Leila, em uma matéria produzida aqui, reproduzida pelo GE. Quando vierem questionar o caráter da presidente e do marido da presidente, que sempre se dedicou à Sociedade Esportiva Palmeiras, não posso permitir que fiquem quietos e não defendam. Será que não valeu nada? O que é isso? Reforçou a Leila. O discurso acontece em meio ao processo da compra da SAF do Vasco da Gama, do Marcos Lamáquia, né? Enteado de Leila e filho de José Roberto Lamáquia. O Ocupa Palestra, grupo de oposição do

0: Palmeiras manifestou-se no fim de setembro cobrando a saída do Lamacchia do conselho do clube diante da possibilidade dele participar da próxima gestão do clube carioca. A Leila até usou palavras mais fortes, né? Ela disse meia dúzia de imbecis. Foi isso que ela disse. Oi. Quando começar a conversa de meia dúzia de imbecis, de que nossa dedicação não é integral ao Palmeiras, é mentira. Até dezembro de 2027, minha dedicação e do meu marido é integral ao Palmeiras. Ela disse que só fica até dezembro de 2027. 1:08. Daqui a pouquinho tem outros destaques do nosso futebol.
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0: Carvalho comenta daqui a pouquinho o segundo tempo do Assunto é Futebol.
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4: Minha gente, torcida só não ganha jogo, mas ajuda muito. E é fundamental para que um jogador ou grupo inteiro se sinta plenamente à vontade, mesmo quando é fora de casa. Mas quando a torcida maior é do clube que ele defende, que veste a camisa, ele se sente à vontade em casa para produzir o melhor futebol. Então, torcida é importante sobre todos os aspectos, e ainda não falei no financeiro. Mas nós estamos vendo agora mesmo, foi colocada aqui na resenha pelo Igor Moura, uma matéria completa sobre essa questão do Santa Cruz ter torcida nesse jogo com o Botafogo. E eu vou aqui tentar mostrar como é importante a presença da torcida para garantir possibilidade da vitória. Pelo que foi dito aí, pelo que se sabe, a situação ainda vai ser resolvida, será definida agora à tarde. Mas tivemos a oportunidade de ouvir a posição do presidente do Santa Cruz e também dos diretores da SAF do Botafogo lá na Paraíba. Então isso aí deu para sentir que o negócio é para valer. Agora, o que é que deve estar segurando um pouco o Botafogo? A questão financeira, porque o Botafogo, se tivesse bem, seria dono total da renda lá no estádio Almeidão. Só que o momento do Botafogo é o pior possível. Um time que não ganhou nenhuma partida em 5 jogos, teve 2 empates. É o quarto colocado do quadrangular com 2 pontos. Então o Botafogo não vai arrastar público. Os dirigentes devem avaliar isso. Então não vai ter dinheiro na mão. E hoje foi dito que o Botafogo deve em torno de 2 milhões de reais ao elenco e que a SAF está com dificuldade por dinheiro. Então, eu acho que o momento é para os dois. Para o Santa Cruz colocar sua torcida, porque o esforço merece, e para o time do Botafogo arrancar alguma coisa. Mas todo esse negócio é confiando em que o torcedor do Santa Cruz vá para o estádio. Porque senão mela tudo. O torcedor do Santa Cruz a gente tem por certo que vai. Porque na arena, o público chegou perto da lotação num jogo, porque não venderam tudo. Nesse último agora abriram todos os ingressos, todos foram esgotados. 45.500 torcedores pagaram o ingresso na arena. Se o estádio tivesse capacidade para 50 mil, o Santa Cruz teria vendido os 50 mil, porque tem torcida para isso. Então, o torcedor tem que se colocar em primeiro plano, porque é ele quem vai viabilizar esse negócio. A certeza de que vai estar no estádio. Porque tem pessoas que são do ramo dos espetáculos cuidando dessa transferência de estádio, que já conhece o caminho. Esse ano mesmo, o Botafogo já fez um jogo

no Maranhão. Um jogo que, da Copa do Brasil com o Flamengo. Foi negociado o jogo e embolsou um dinheiro. Na época, os dirigentes disseram que o Botafogo jamais ganharia dentro de campo, não tinha como, e ganhou esse dinheiro porque fez um jogo fora.

Mas o que acontece é que o Botafogo se acha dono da renda, porque a renda é do mandante, ele é o mandante, então dono da renda. Só que a renda, ela tem que servir para remunerar os empresários que estão trabalhando. Ninguém vive de papo ou de ar, todo mundo tem que ganhar dinheiro, é uma coisa absolutamente normal, então tem que se extrair dessa renda. E aí, digamos que dê uma renda de 2 milhões, de 2 milhões. Se o Botafogo ficar com 1 milhão, é um negociaço, se isso acontecer. O outro 1 milhão para pagar a despesa do estádio e dar uma remuneração a quem vai fazer a transação. Isso é uma hipótese. Eu não sei se está sendo negociado exatamente assim. Mas se for, haverá ganho. Para quem deve 2 milhões ganhando 1 milhão, ou 1 milhão e 200, ou seja lá quanto acertarem, já significa amortizar a dívida com o próprio elenco, com o próprio plantel. Porque dever não é bom. E dever com ações que podem entrar não só no CNRD, como na Justiça do Trabalho, é mau negócio. Porque vai ter que pagar em algum momento e vai pagar muito mais do que a dívida original. Então acho que o Botafogo, pensando nisso, vai se decidir e aí a torcida do Santa Cruz vai ter, evidentemente, a oportunidade desse abraço ao time mais uma vez. E não é só isso, não. Eu vou colocar aqui, até repetitivo algumas coisas, da trajetória do Santa Cruz e o que lhe espera. O Santa Cruz tem hoje cerca de 75,4% de chance de chegar à grande final da Série C desse campeonato brasileiro. O Tricolor lidera o grupo B do quadrangular com 11 pontos. E uma coisa importante, o Santa Cruz poderá fazer a segunda partida, porque a decisão é ir de volta, a segunda partida em casa, o que seria a festa não do ano, mas a festa de 10 anos do Santa Cruz. Então vejo bem, o Tricolor lidera esse grupo B do quadrangular com 11 pontos e já garantiu o seu retorno à Série B, para coroar a campanha com uma vaga na decisão, agora pelo título. A situação matemática é favorável. O Santa Cruz precisa apenas de um empate contra o Botafogo no próximo sábado, às 17 horas, em João Pessoa, ou em Caruaru, ou em Natal. Tudo está para confirmar. E em caso de derrota, o time ainda pode se classificar, mas precisará torcer para que o Maringá não vença o Floresta no outro confronto. O adversário do Santa Cruz, numa possível final, sairá do grupo C, porque no grupo C, a Ferroviária, a Inter de Limeira ou Brusque ainda disputam a primeira colocação da chave. No momento, faltando só a última rodada do quadrangular, o primeiro é a Ferroviária, tem 8 pontos e 2 vitórias. O segundo é Inter de Limeira, com 7 pontos e 1 vitória. Terceiro, Brusque, com 6 pontos, 1 vitória. E quarto, Paysandu, 4 pontos e 1 vitória. A grande probabilidade é de que seja a Ferroviária. Então, a disputa na final será com jogos de ida e volta, já agendados para os dias 18 e 25 deste mês de outubro. A torcida vai poder chegar nessa comemoração dos 10 anos ainda agora no mês de outubro. O segundo jogo da volta será na casa da equipe que tiver a melhor campanha, somando todas as fases, ou seja, a primeira fase e agora o quadrangular. Além do troféu, a vaga como campeão vai aparecer na terceira fase da Copa do Brasil. Agora, atente bem, o mando de campo do segundo jogo, aqui ainda vou fazer a conta, faltando a posição da última rodada com base na pontuação atual e a situação do Santa Cruz especialmente. O Santa fez 29 pontos na primeira fase, tem 11 agora do quadrangular. Então o Santa Cruz está com 40 pontos. A vaga é praticamente dele. Como eu disse, um empate com o Botafogo já garante isso matematicamente.

praticamente. A outra melhor campanha é da Ferroviária de Araraquara, que fez 30 pontos na primeira fase, um ponto a mais que o Santa Cruz, e agora tem 3 pontos a menos no quadrangular que o Santa Cruz. Ou seja, fez 3 pontos na primeira fase e 8 no quadrangular. Eu estou falando com base em 5 rodadas, falta a última. Então, dá um total para a Ferroviária de 38 pontos. Santa Cruz, se ganhar do Botafogo, vai ficar com 43. Se a Ferroviária ganhar o seu jogo, vai para 41. Então, para não correr risco, é importante ganhar do Botafogo. Mas ganhar do Botafogo, tirando ele de casa, já é um ganho para o Santa Cruz. Tirar do campo, o fator campo tem efeito psicológico. Isso já está provado, isso já foi discutido há muito tempo no futebol pelos psicólogos que trabalham em futebol. Então, a gente sabe que o fator campo, o Botafogo está com uma campanha ruim. Fora de casa, ele vai se sentir menor do que qualquer adversário. E em casa, pelo fator campo, pelos efeitos psicológicos, ele acha que pode fazer uma despedida ganhando. Então, muita coisa muda dentro de um time a depender de motivação. Então, gente, eu quero deixar claro aqui que é importante para o Santa Cruz que esse jogo seja tirado de lá para que o Santa tenha a participação da sua torcida em campo. E por que que eu estou falando nisso e no título? Porque depois que o Santa Cruz conquistou matematicamente o acesso à Série B, veio agora com um avalanche o desejo do tricolor de ser bicampeão, outra vez campeão da Série C. Então, está todo mundo falando nisso. Eu tenho aqui 16 mensagens de WhatsApp, exatamente de torcedores que conhecem o meu número e que estão falando nisso, de que isso é importante que a gente estimule a conquista do título para o Santa Cruz, porque o clube, o futebol, vive desse orgulho de títulos conquistados. Então, é importante a gente passar isso para o torcedor coral. Mas quero terminar lembrando que tem jogo hoje. Todo mundo pode esquecer, menos a torcida do Sport, porque o Leão joga na Ilha contra o São Bernardo. O jogo é cedo, é 7:30 da noite, 19:30. O Leão vai jogar contra o melhor mandante, que já venceu 8 jogos fora de casa nessa competição da Série B, o São Bernardo. Mas a partida é na Ilha, tem que dar Leão, não só hoje, mas em mais 5 partidas, que é para tudo dê certo e o Sport entre no G6. O time está com dúvidas, ou seja, dúvida para nós, porque o técnico está inseguro, o técnico do Sport, Mariano Souza. Escalo esse, escalo aquele, mas ele teve todo mundo para treinar, exceto um jogador que ele gosta, que é o Depena, por causa do cartão amarelo. Então vejam, se falou o tempo todo em Thiago Couto, Claudinho. O Claudinho hoje definitivamente ganhou a vaga de Augusto Pucci, ele é o titular, e eu acho que com razão. A Ju e Benevenuto estão formando o miolo de zaga, e a gente considera que pela repetição, esse é o miolo de zaga de fato titular. Pode falhar num jogo ou no outro, mas foi o melhor que o Sport encontrou, foi com a Ju e Benevenuto para esse miolo de zaga. A lateral esquerda, eu acho que está consumindo o sono do técnico Mariano Souza, porque ele quer insistir com Raí Lopes, e todo mundo está vendo que Edson Lucas é o melhor. Então, quando o treinador se abraça, é muito difícil convencer, porque ele acha que mais uma chance, o jogador que não jogou dentro do ponto esperado, pode, com mais um jogo, atingir o nível que ele quer. Então, está sempre colocando no próximo. Pode dar Raí, mas tudo indica que, se for analisar pelo momento, Edson Lucas vai ter essa lateral esquerda aí no time do Sport hoje à noite. O meio campo, o Willian Oliveira está inteiro, seria Fernando Sobral que treinou, mas há uma probabilidade de entrar com Zé Gabriel. E aí fica a dúvida, quem vai ocupar como terceiro homem de meio campo ou meio de ligação? O Patrick de Paula
o

0: Diego Hernández ou ainda o Bial não pode, que também, assim como o Depena, está suspenso. Então, ele colocar o Alano, poderia ser isso? Não sei. Vamos ver quando estivermos a uma hora do jogo. Willian Oliveira, Zé Gabriel ou Fernando Sobral e Patrick de Paula ou Alano. Porque há uma tendência de colocar o ataque com Diego Hernández, Neto Pessoa e Barleta. Então há uma probabilidade do Alano entrar. Mas a grande verdade, Diego Hernández está hoje melhor do que Alano, porque começou antes e ganhou ritmo. E o Alano só fez a primeira partida da estreia boa e não conseguiu chegar à metade daquele futebol nos jogos seguintes. Então, Alano aqui, ele seria banco na minha escalação nesse momento. Mas o treinador é quem vai dizer. Perotti, Cleisson, Marlon e Kevin estão programados seguramente para irem para o banco. O Perotti, porque está 6 jogos sem fazer gols, ele entalou com 11 gols, ali ao lado de Barleta, que também tem 11, quer dizer, não passou daquilo ali, 6 jogos se passaram, o técnico tentou Neto Pessoa, é normal. Quanto a isso, eu acho que o treinador até demorou muito para dar uma chance ao que concorre pela posição. Ao mesmo tempo, o banco, que é um senhor professor. Então, Neto Pessoa entrou, fez 2 jogos, 2 gols. 1 em cada jogo. Contra o Náutico, agora nessa última partida. Então, o Neto Pessoa deve pegar mais uma sequência. Não que Perotti tenha deixado de ser um bom jogador. É que atleta vive também de fase e a melhor maneira de eliminar a fase é puxar o cara de volta do banco para o time. Ele já vem envenenado. Então isso pode acontecer com o Perotti e ele voltar a seguir na artilharia ainda dentro dessa Série B. E o outro, e aqui ele é intocável, jogando bem ou jogando mal, porque não tem ninguém melhor que ele, é Barleta. E vai completar o time do Sport hoje. O fundamental é para que se possa acalentar o sonho do G6. A gente sabe que a tarefa é difícil, mas principalmente assim, com um time que ainda está instável. Mas o pior é não tentar. Uma boa tarde, minha gente. E quem está voltando é o narrador explosão, Alexandre Costa, para o segundo tempo do Assunto é Futebol.
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0: Alexandre Costa. Aqui com Haroldo Costa e Ralf de Carvalho para falar do jogo do Sport. Logo mais à noite, a bola rola na Ilha do Retiro. Sport e São Bernardo, jogo das 7:30. São Bernardo, tô vendo aqui na cola do Sport, né? O Sport está na nona colocação, ficou entre oitavo, nono, décimo, agora é o nono com 47. E o São Bernardo, que teve uma evolução até significativa, estava lá naquela parte de baixo, 14ª, subiu. Está na 11ª com 45. O que é que você espera desse jogo hoje, Haroldo? Boa tarde.
2: Boa tarde, Alexandre, Ralf, quem nos acompanha aqui na Rádio Jornal. São campanhas muito parecidas, né? São times muito parelhos, muito parecidos nas campanhas. Quando a gente olha para os números, vai ver ali que Sport São Bernardo tem o mesmo número de vitórias, ganharam 12 partidas. Sendo que o Sport empatou um pouco mais, tem 11 contra 9 de São Bernardo. E o São Bernardo perdeu mais, perdeu 10. O Sport perdeu 8 jogos. Mas até no número de gols marcados, Alexandre, o Sport fez 42 e o São Bernardo fez 43. O Sport tomou 33, o São Bernardo tomou 32. Então a campanha é muito parecida, né? São times muito iguais. E por enquanto são times de meio de tabela, né? É claro que o Sport hoje pode reduzir consideravelmente essa diferença para o Atlético Goianiense, chegando novamente a 2 pontos, sendo vencedor do confronto, mas vai ficar de novo esperando o que vai acontecer com o Atlético Goianiense. O Atlético Goianiense, que joga contra o CRB amanhã no Rei Pelé. Mas, o que é que acontece nesse jogo? O CRB também está na frente do Sport. Então, se o CRB vencer o Atlético Goianiense, tudo bem, segurou o Atlético Goianiense, mas deu um passo decisivo para entrar no G6, porque ele vai... É confronto direto aqui, né? É 6º contra 7º amanhã em Maceió. Então, você fica nessa situação, né? O Sport, para poder chegar no G6, tem que vencer jogos. Mas você vence torcendo, né? Você vence secando, torcendo para que os resultados lhe ajudem, a tal da rodada perfeita. Então, é um desafio grande para o Sport, mas tem que ganhar jogo. Então, hoje é dia de ganhar novamente. Vai enfrentar... Esses times de São Paulo são sempre muito organizados, né? Tecnicamente, são times que dão trabalho. É claro que o Botafogo de Ribeirão Preto ficou mais para trás. A Ponte Preta precisa nem falar, mas a Ponte já é uma crise que vem desde o ano passado. Mas São Bernardo, Novo Horizontino, né? Esses times são sempre equipes muito, muito organizadas desde o início da temporada, porque eles ganham lá um dinheiro bom para disputar o Campeonato Estadual, um valor considerável, né? Que é pago pela Federação Paulista, que é a mais rica do Brasil aí, paga bem para a disputa do Campeonato Estadual, e aí eles se organizam. Então tem sempre ali times interessantes. Acho que vai ser um jogo equilibrado, em princípio, mas que o Sport, por ser o mandante, vai ter que se impor, vai ter que construir uma vitória desde o primeiro minuto. Agora, é um jogo parelho, Alexandre. As campanhas de Sport e São Bernardo, essas campanhas nos possibilitando dizer que realmente é um jogo equilibrado esse jogo entre Sport e São Bernardo hoje à noite na Ilha.
0: Bem, Ralf, para as pretensões de um time que quer o G6, ele tem por obrigação que vencer hoje o São Bernardo. E vou explicar para você por que este raciocínio lógico. Vamos lá para a sequência do Sport nesta Série B. Atlético Goianiense fora.
2: Isso aí é confronto direto domingo, né?
0: Fortaleza. Aí vem ainda o Criciúma. Só vem time que tem interesse na liderança da Série B. Então hoje só tem uma opção. Tem que vencer o time do São Bernardo. 1-0 é goleada, a torcida já vai ficar muito satisfeita. Essa é a realidade, é a tua conclusão também, olhando, né, observando aqui a sequência, Ralf. Boa tarde.
3: Boa tarde. Boa tarde a você, Alexandre, Haroldo, e ao ouvinte da Rádio Jornal. Eu tenho reiterado às vezes dizendo que é quase um milagre o Sport conseguir

0: classificação esse ano, porque precisa de uma sequência de jogos. O Sport, se ganhar hoje, vai para uma sequência de dois, porque ganhou a última, mas ele precisa ganhar muito mais, são 5 partidas. Então, nesse caso, a gente acha difícil, porque a maior sequência do Sport foi de 3 jogos, 3 vitórias consecutivas. Aí a gente sente que o time agora está dando um passo para frente, outro para trás. Até na formação a gente está sentindo dúvida de quem pode estar melhor para o próprio treinador. Então, quando está assim, é um time que tende a oscilar. Agora, a respeito do jogo de hoje, diante do adversário, que embora esteja em meio da tabela, é um chamado confronto direto hoje com o Sport, mas o Sport tem que entrar já no primeiro momento, sem aquela de entrou frio. O time estava noutra, estava em alfa, porque levou um gol. Então o time do Sport tem que entrar ligado, determinado e como um mandante que se propõe a ganhar o jogo. Ou seja, com muita segurança, porque esse time que está aí, ele está posicionado abaixo do Sport, mas é o melhor visitante da Série B. Está em primeiro, porque tem 4 melhores visitantes. Tem o São Bernardo com 27 pontos, porque em 15 jogos ele ganhou 8 fora de casa. Empatou 3, já são 11 jogos sem perder em 15 fora de casa. E só perdeu 4. Então, é um time que joga desassombrado. Ou seja, não tem medo de arquibancada. O Sport tem que levar em conta isso. Agora, no Brasil hoje, na Série B, o segundo é o Novo Horizontino. Aniversário do Náutico aí, que é o segundo melhor fora de casa, com 23 pontos conquistados em 15 jogos fora de casa. O terceiro é o Operário e o quarto é o CRB. CRB, quarto melhor visitante do Brasil, fez 21 pontos fora de casa. Então, o Sport tem que se cuidar, porque hoje é a vez dele, é a vez do Sport se impor. Mas a gente viu, se você quiser, eu espero você entrar na questão do time. Eu não entro ainda. Tá bom, Alexandre?
1: É, vamos entrar no time, então.
0: Então vamos lá.
2: E só mais uma coisa. O Operário, né? Que também tá na frente do Sport, né, Ralf? O Operário é o 8º colocado. O Operário joga com o Botafogo de Ribeirão Preto, joga em Ponta Grossa. Então, você tem que ganhar o jogo hoje.
3: É.
2: Aí você tem que secar o Operário, secar o CRB.
3: Ainda tem que olhar pra tabela.
2: É como o Ralf tá dizendo aí, você chegar no G6 aí é uma jornada emocionante. Pra poder chegar no G6 é uma jornada emocionante aí.
3: O CRB joga amanhã com o Atlético Goianiense, é difícil.
2: Exatamente, foi isso que eu falei. Em Maceió, o CRB, se vencer, ele deixa o Sport pra trás.
3: É.
2: Então, olha, existe a possibilidade, existe a chance, mas é como o Ralf falou, é uma jornada difícil, né, pra chegar lá no G6 novamente. Agora,
3: a pontuação tem que acreditar, não é tão distante, né? Mas os adversários estão ali na cola.
2: Eu acho assim, Alexandre e Ralf, você, pra jogar o futebol, você tem que ter uma motivação, você tem que ter um objetivo. A pior coisa que existe pra um time de futebol é não ter objetivo de nada. Você tem que ter alguma coisa. Por exemplo, tem time que entra em campo pra fazer um artilheiro. Não, olha, a gente não vai pra lugar nenhum, mas tem o nosso 9 aí, o nosso centroavante, que ele quer ser o artilheiro. Aí você joga em função disso. Você tem que ter um objetivo, você tem que ter um propósito ali, né, dentro de uma competição. E o Sport tem chance ainda de chegar no G6? Tem! Então, esse é o objetivo, é jogar com essa motivação, com essa vontade, não abandonar nunca, né, Alexandre?
3: É verdade. Ô, Rolf, você queria falar um pouquinho do time aí? Pois não, pode ficar à vontade.
0: Viu, o São Bernardo chegou a 45 pontos, quer dizer, já não cai mais. Está assegurado. Eu acho que é o sonho dessas equipes é se permanecer na Série B, não acredito mais. Agora, do time, Alexandre e Haroldo, eu vejo dificuldade do treinador em se definir. Porque aqui fora a gente está vendo quem está jogando melhor. Mas o treinador está sempre mantendo a mesma equipe. Por exemplo, Raí. O Kevin, eu acho que ele se convenceu de que o Kevin não merecia a titularidade. Quer dizer, está difícil porque não tem um ponto esquerda para dar camisa de titular. O Sport não tem. Aí admito nessa vaga que ele fique procurando. Eu acho que ele já tentou o Marlon. Eu acho que está faltando, no caso de Mariano Souza, experimentar o Cleison, mas ele já jogou com o Kevin.

0: Teve com Marlon e não funcionou. Já jogou com Depena, que foi o melhor que ele achou, mas Depena agora está suspenso. Tanto Depena como Biel não vão jogar a partida de hoje. Então a gente está vendo dificuldade, porque no caso da lateral esquerda, começando por aí, porque é o único lugar que pode ter mexida, já que Claudinho ganhou a vaga de Pulse, a Ju e Benevenuto são realmente os dois zagueiros de área, e Raí não tem produzido bom futebol. Edson Lucas vinha mais regular, mas Raí foi contratado como reforço. O técnico fica naquela situação de ter que pelo menos experimentar o cara. Mas hoje eu estou com a desconfiança de que ele vai entrar com Edson Lucas, que joga melhor que Raí. O Raí ainda não atingiu o ponto dele. Agora, no meio campo, está realmente uma feira. O William Oliveira, Fernando Sobral, apesar de ter treinado, mas há uma possibilidade para Zé Gabriel, ainda não tem uma definição na cabeça do treinador, com Patrick e Alan. Aí fica com Patrick Alan ou Alano. E o ataque, eu acho que ele se convenceu para voltar o Diego Hernandes para jogar como ponta. Ele é meia, mas está rotulado com o carimbo de meia atacante. Então jogaria ao lado de Neto Pessoa e de Barleta, que faria outra ponta. Mas também não está definitivamente certo. Com relação a Perotti no banco, muita gente no princípio achou que Perotti, como artilheiro, já tendo feito 11 gols, não deveria sair do time. Só que você tem que dar o choque no jogador que está 6 partidas sem fazer gol. É o caso de Perotti. Quer dizer, um artilheiro que passa a ter 6 jogos sem marcar, ele está precisando que alguma coisa aconteça. E aí foi para o banco. O banco gera um impacto. Por isso que dizem que o banco é professor. Quando ele voltar, ele volta para não perder mais a posição. Mas, enquanto isso, precisou usar o substituto. E o substituto deu certo. Em 2 jogos, fez 2 gols. 1 em cada jogo. Contra o Náutico, que agora, nesse jogo que o Sport ganhou por 2-1. Então, gente, eu acho que aí na questão do Perotti, o treinador está fazendo o que se espera. Não que Perotti seja preterido. Se o Neto Pessoa hoje golear, se o Neto Pessoa hoje marcar gol, está numa fase boa, por que tirar? Aí o Perotti espera sua posição. Se o Neto sair do jogo em branco, é a hora do Perotti voltar na próxima partida ou até no segundo tempo. Porque isso a gente tem que tolerar e dar um tempo ao treinador. Porque é remontagem de time. E remontagem de time tem que ter o convencimento. E aí vai se testando um, testando outro, até o técnico ficar convencido.
1: O intervalo, a gente volta daqui a pouquinho.
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3: Futebol. Uma crise no último jogo contra o Santa Cruz. Mas o Santa não tem nada a ver com isso. E o que eu quero abordar aqui, Haroldo e Ralf, é essa questão do local do jogo, né? Está sendo negociado. Um local, o presidente falou sobre isso ontem, né? Na festa tricolor, que foi movimentada aqui nos bastidores dessa comemoração de acesso à Série B do Brasileiro e essa possibilidade de modificação do local da partida. Falou-se no Lacerdão em Caruaru, mas aí muda a característica de mando de campo, né? Ficaria o mando de campo do Santa Cruz e o mando de campo é do Botafogo da Paraíba, é bom lembrar. E falou-se em Natal também. Bem, está sendo estudado e agora à tarde poderemos ter alguma novidade sobre esse assunto, né, Haroldo?
4: Exatamente, Alexandre. Esse é um tema muito interessante, porque o jogo, na verdade, o jogo deveria ser no Almeidão, com as duas torcidas. Você teria que derrubar uma decisão aí do Ministério Público da Paraíba, permitindo o acesso da torcida do Santa Cruz. Mas o Igor tem falado sobre isso aqui, né, até repetidas vezes. Existe uma questão que já foi decidida, porque no jogo de ida, na partida da Arena, não teve torcedor do Botafogo. Aí agora vai ter torcedor do Santa Cruz?
3: É, não pode.
4: Né? Seria algo diferente, né? Seria você ferir uma regra que você mesmo criou.
3: É, e o Ministério Público lá também já havia se manifestado, né? Disse que não queria.
4: É,
3: né?
4: E me parece que voltar atrás nessa decisão não há muita coerência.
5: Até porque, né, a decisão não é errada, né, Haroldo? Vamos convir.
4: É, por causa das confusões lá, né, Ralf? Muita confusão.
3: Teve muita confusão.
4: Então, aí vem as possibilidades do jogo. Como você falou, Alexandre, Caruaru. Você está invertendo quase uma inversão de mando de campo, né? Colocar o jogo no estado do Santa Cruz.
3: No estado.
4: E eu acho que seria ótimo. A torcida caruaruense e de Recife invadiu o Lacerdão lá. Seria uma festa, inclusive, para Caruaru e região. O Santa Cruz jogando lá com o Botafogo, mas...
5: Mas qual é a capacidade de lá do
4: Lacerdão?
5: Do Estado Central.
4: Deve estar na casa dos 18 mil hoje, né?
5: Pois é, então mais negócio para poder arrecadar e pagar Botafogo e os empresários é o jogo em Natal.
4: É, aí vem a história, Ralf, que eu ia falar do jogo em Natal. O jogo em Natal, eu acho que vai ficar... Não vai dar esse público todo, não. Imagino, eu não duvido da capacidade da torcida do Santa Cruz, tá? Eu acho
5: lembre
4: que a torcida
5: aí o
4: do
5: Santa Cruz
4: vai até fortalecer. Dá umas 3 a 4 horas, né? 4 horas de viagem.
3: 4 horas.
4: É. Eu não duvido da capacidade da torcida do Santa Cruz. A torcida do Santa Cruz vai até Fortaleza, ou até mais distante, se precisar. Agora, em Natal, não sei se o Botafogo ia ganhar, ia se dar tão bem,
3: não. Esse apelo não seria tão...
5: Assim é melhor levar pra Campina Grande.
3: É, também é distante, né?
4: Mas aí tem a decisão na Paraíba, né, Ralf? Eu acho que a decisão afeta também o Campina Grande.
5: A questão do Ministério Público. Da torcida organizada,
3: né? É verdade, não pode. É o Ministério Público da Paraíba, né, que proibiu as torcidas organizadas. E torcedor, na verdade, né? A visitação de outra torcida. Não é nem organizada, porque a briga foi da organizada, de parte da organizada.

0: organizada. Mas aí caiu para geral, né? Caiu para todo mundo. Por causa de 10, 15, 3 mil, 6 mil, 7 mil pagam.
1: Agora, onde for é melhor para Santa Cruz. Porque você tirar o galo do seu terreiro, já amansa ele. Então, de qualquer maneira... apesar do Botafogo não estar com prestígio, porque até agora só conseguiu dois empates, né?
2: O time não ganhou. O Botafogo já desmobilizou, Ralf.
1: O Botafogo está entregue. O
0: Botafogo já foi.
2: Aliás, você levantou um tema muito interessante aí, rende outro programa aqui, que é o pessoal da SAF lá, né? Tá dando errado, né?
0: Já colocaram a venda e. Saiu a notícia até essa semana, deu uma esfriada agora, mas que o Nenê estaria assumindo a SAF do Botafogo da Paraíba.
2: Exatamente. Você vê como essa questão de SAF está inerente, né, aos resultados, né? Se você não tem resultado, desmotiva, né?
1: É a SAF de quem não tem dinheiro e quer ganhar dinheiro com o clube.
0: Agora, Ralf foi num ponto aí importantíssimo. O que que acontece? O grupo que estava lá, o Felipe Félix, né? Ele estava esperando o acesso. O que é que ele diz? Eu vou fazer dinheiro com o clube na Série B. Não subiu.
2: Exatamente.
0: Não atingiu o objetivo. Como é que eu vou fazer dinheiro agora? De novo na Série C. Então, deixa entender, né, Ralf, de uma forma bem clara, de que não havia dinheiro, né? Não tinha dinheiro para investimento, né? Até hoje teve, porque ele contratou o Nenê, ele contratou o ceifador, né? O Henrique Dourado, né? E, enfim, o Alexandre Galo teve lá também na SAF, depois foi embora. O Lisca foi um investimento da SAF, só que falhou, né, Ralf?
1: Acabou agora a pólvora. Os clubes estão pedindo um garantidor dos grupos que contratam SAF. No Santa Cruz foi pedido um grupo garantidor para aqueles empresários da primeira SAF. Da agora não sei como ficou, porque falta a gente ler o contrato. Então, é preciso ter grupo garantidor por causa disso. Está acontecendo aí na Paraíba. Faltou dinheiro, né? Pensou em ganhar na competição. Aí qualquer um pode bancar a SAF. Não precisa ninguém, não. O pessoal de casa mesmo, com esse modelo, pode bancar a SAF. Nós temos vários exemplos de SAF. Uma pode ser diferente da outra, o modelo. Depende do clube aceitar. Se o clube quiser uma comprovação... O clube tem que gastar, digamos, 500 mil no ano. Pelo menos uma comprovação dos 500 mil garantidos, pelo menos para o primeiro ano. Quer dizer, cada um pode botar as garantias que quiser. Contanto que a SAF entre com segurança. Porque a ideia do torcedor é essa. SAF para chegar e levantar o clube. Se a SAF chega sem dinheiro, aí é aquela história.
0: Principalmente aí, por exemplo, a situação do Santa, né? Você tem que chegar com dinheiro. Você chegar para prospectar, aí não vai dar em nada.
1: Aí não dá nada, rapaz. Frustra.
0: É verdade.
1: Sim, vai depender exatamente de resultado. Não é a SAF que vai fazer resultado. Então é isso que tem que ser analisado profundamente.
2: E sobre o mando de campo, quem vai decidir é a CBF, né?
0: Hoje à tarde pode ter novidade.
2: Eu imagino aqui que talvez o jogo seja em Natal mesmo.
0: Eu também imagino.
2: Porque isso aí diminui o prejuízo do Botafogo.
0: Porque se ela fizer isso de reverter o mando de campo, colocar aqui para Pernambuco, porque vai ser no estado de Pernambuco. Aí outros clubes vão se manifestar futuramente e dizer, não, já aconteceu.
2: Feriu a isonomia, né?
0: Feriu a
2: isonomia. Santa Cruz,
0: nesse caso, seria sensacional, ótimo,
2: mas seria beneficiado.
1: Você está falando do mando de campo desse jogo agora, né?
0: Esse último, né, Raul?
1: Porque o outro Santa Cruz tem que conquistar. Porque passando para a final, ele com mais pontos do que o concorrente, ele traz o segundo jogo para a arena. E é importante vencer o Botafogo, porque se vencer o Botafogo, o segundo jogo da decisão será na arena, decisão do título.
0: É verdade. Bem, tem a situação financeira do Náutico, né, que pode cair de repente aí nos cofres milhões, mas isso a gente vai comentar aqui durante a semana. Quem sabe de hoje para amanhã poderemos ter alguma novidade.
2: A gente fala sobre isso.
0: A gente fala sobre isso aí. Valeu, Haroldo.
2: Valeu, Alexandre. Valeu, Ralf.
0: Tchau, Ralf.
1: Tchau. Boa tarde, gente.
0: Um intervalo e eu volto aqui para fechar o segundo tempo do Assunto é Futebol.
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3: O presidente do Banco Central, Gabriel Galípolo, prestou depoimento à Polícia Federal nesta terça-feira na condição de testemunha. Ele foi ouvido sobre o processo de fiscalização do Banco Master. A investigação apura suspeitas de que o banqueiro Daniel Vorcaro teria cooptado servidores do Banco Central para prestar uma espécie de assessoria informal e defender interesses do Master junto à instituição. Além de Galípolo, a Polícia Federal também determinou os depoimentos do ex-presidente do Banco Central, Roberto Campos Neto, e do dono da BTG Pactual, André Esteves. Os dois também

0: também serão ouvidos como testemunhas. O senador Flávio Bolsonaro, do PL do Rio de Janeiro, afirmou nesta terça-feira que espera que o resultado do primeiro turno das eleições ajude a, segundo ele, recolocar as instituições no seu devido lugar. A declaração foi feita após o avanço de nomes da direita nas disputas por governos estaduais e por vagas na Câmara e no Senado. Flávio também voltou a criticar o presidente Lula e disse esperar que não ocorram no segundo turno o que classificou como interferências no processo eleitoral. O PL elegeu 121 deputados e 19 senadores e deverá iniciar a próxima legislatura com as maiores bancadas do Congresso. Nesta terça, Flávio se reuniu com representantes do Podemos e do Republicanos em busca de apoio para o segundo turno. Uma reunião com integrantes do Novo está prevista para esta quarta-feira. O senador também informou que pretende participar dos debates contra Lula e afirmou que quer comparar os programas de governo dos dois lados. Sobre a proposta de fim da escala 6x1, Flávio defendeu uma alternativa que permita maior flexibilidade na definição da jornada de trabalho. João Lubambo, Rádio Jornal, Rádio Notícia.
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3: Comigo, muito boa tarde para todo mundo. Boa tarde, Pernambuco. Agora são 2:06. Está começando o Rádio Livre desta terça-feira, dia 6 de outubro. E a gente chega com informações para todo o estado. Linha Sul do metrô do Recife vai passar a fechar mais cedo a partir da próxima segunda-feira. Fim da escala 6x1 volta à pauta do Senado também nesta terça. No Sertão, Rede Municipal de Petrolina abre processo de matrículas para 2027. No Agreste, Polícia Rodoviária Federal apreende 600 quilos de queijo sem refrigeração em um caminhão na BR-232. No nosso consultório, a gente vai falar sobre educação. Será que a gente está educando hoje os jovens para o mundo de agora? Ou para um futuro muito próximo? E se for para o futuro, o que, que a gente precisa aprender a desenvolver hoje? Vocês vão entender já já. Tem filhos, sobrinhos, netos? Tem alguém na sua casa aí que está estudando e você pensa assim, será que está estudando tanto assim para o futuro? Será que... como é que vai ser o mundo daqui a 10 anos, por exemplo, né? Se quiser participar do consultório, já manda a tua pergunta, a tua participação pelo nosso WhatsApp, 991-47-8520. E toda terça-feira, dia de vaga de emprego aqui no Rádio Livre. Fique com a gente para não perder nenhuma oportunidade. Vamos juntos até às 4 da tarde? O Rádio Livre está no ar.
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3: Gente, o Tribunal de Justiça de Pernambuco firmou uma parceria com o SESC e o SENAT para qualificar jovens de instituições de acolhimento. Ricardo Luiz é quem chega com os detalhes. Boa tarde, Ricardo.
4: Olá, Anne Barreto. Ótima tarde a você e a todos que nos acompanham aqui no Rádio Livre. O Tribunal de Justiça de Pernambuco firmou uma parceria com o SESC e SENAT para ampliar as oportunidades de qualificação profissional e acesso a serviços para jovens que vivem em instituições de acolhimento no Recife e na região metropolitana. A iniciativa faz parte do programa Novos Caminhos, coordenado pela Coordenadoria da Infância e Juventude e pela Primeira Vara da Infância e Juventude da capital. Durante o mês de setembro, equipes técnicas visitaram 13 instituições de acolhimento para identificar as necessidades dos jovens e organizar o encaminhamento para os serviços oferecidos pelo SESC e SENAT. A juíza Laura Simões, da primeira vara da infância e juventude da capital,

0: comenta sobre o programa Novos Caminhos.
1: É o seguinte, o programa Novos Caminhos é um programa do CNJ, Conselho Nacional de Justiça, que visa preparar jovens para o momento do desacolhimento, preparando-os tanto em termos profissionais, como pedagógicos e na questão da saúde também. Por isso a importância das parcerias. A gente já tem uma parceria com o SENAC e agora veio a do SESC e SENAT. A do SESC e SENAT vai cuidar da saúde mental dos nossos jovens acolhidos, da saúde odontológica e também eles poderão fazer cursos profissionalizantes. E depois serão encaminhados para o programa de Jovem Aprendiz. A importância do programa Novos Caminhos é possibilitar que esses jovens, terminado o acolhimento que se dá aos 18 anos, eles têm autonomia para seguir na vida deles, tendo em vista que são jovens que não têm famílias ou que as famílias não podem cuidar deles pelos mais diversos motivos.
2: E como será feito o encaminhamento desses jovens para... São 13 instituições, né?
1: No Recife nós temos 13 instituições de acolhimento. O encaminhamento desses jovens para ocuparem essas vagas ofertadas pelo SESC e SENAT serão feitos pela equipe interdisciplinar da Vara da Infância e Juventude, que já fez o levantamento junto às casas de acolhimento e vai mandar essa relação para o CNJ. E o CNJ, através do convênio que tem com o SESC e SENAT, encaminha esses jovens para o SESC e SENAT, para o atendimento.
0: A parceria também prevê atividades formativas realizadas diretamente nas unidades de acolhimento, facilitando o acesso dos jovens às ações do programa. O objetivo é contribuir para o desenvolvimento pessoal e profissional deste público, ampliando as oportunidades de inserção no mercado de trabalho e de conquista da autonomia. A iniciativa está em fase de implementação e prevê um fluxo organizado de atendimento e acompanhamento dos jovens encaminhados. Ricardo Luiz, Rádio Jornal, Rádio Notícia.
3: Obrigada, Ricardo. Gente, depois da linha centro do metrô, né, ter o horário reduzido, pelo menos o horário de fechamento reduzido, a linha sul do metrô agora vai ter também horário reduzido a partir da próxima segunda-feira. João Lubambo está com a gente para trazer os detalhes. Mais uma novidade no metrô, né, Lubambo? Boa tarde.
4: Oi, Anne, boa tarde. Pois é, a linha sul do metrô do Recife vai passar a fechar uma hora mais cedo a partir da próxima segunda-feira, dia 12. De segunda a sábado, todas as estações do ramal vão funcionar das 5 da manhã às 10 da noite. Segundo a CBTU, a mudança acontece por causa das obras de reforma dos telhados das estações Afogados e Joana Bezerra. O horário reduzido deve continuar até a conclusão dos serviços. A previsão é que a obra em Afogados termine em dezembro deste ano, enquanto a de Joana Bezerra só deve ser finalizada em janeiro de 2027. A linha centro já funciona das 5 da manhã às 10 da noite, desde o dia 28 de setembro. Aos domingos, o metrô do Recife segue sem operação. Anne.
3: O que eu fico impressionada é... Se ia fazer isso, por que não fez antes? Primeira pergunta. E a segunda pergunta é, quando a gente fala da linha sul do metrô, eu fui até abrir aqui a imagem das estações, para não dizer besteira, porque na minha cabeça a estação Afogados, não, o metrô da linha sul não passava na estação Afogados, passa na estação Joana Bezerra, e realmente é. Eu podia estar enganada aqui, mas realmente é. Então, qual o sentido? Né? Então não é pelas obras da estação, do telhado da estação Afogados. Pode ser até Joana Bezerra, mas Afogados não. Porque Afogados, o trem da linha sul não passa.
4: Pois é.
3: Então não faz nenhum sentido justificar um horário de fechamento mais cedo da linha sul do metrô pela troca do telhado da estação Afogados. Não faz sentido. Não, é, não pode ser essa justificativa. Joana Bezerra até pode fazer sentido porque o metrô, a linha sul passa. Agora, Afogados não. São coisas que a gente não entende. Inclusive, muitas pessoas perguntando também. Vai demorar tanto assim para trocar um telhado de duas estações, gente?
4: Pois é.
3: Assim, a gente não entende obra, claro, né? Eu não estou lá, não sei como é que é, não sei qual vai ser o horário das obras, mas, de fato, são meses para trocar dois telhados de duas estações, fechando o metrô mais cedo. E aí você pode estar dizendo assim, ah, mas é só uma hora mais cedo, mas pense nas pessoas que largam depois das 10 e que vão ser prejudicadas.
4: Sem,
3: né,
4: contar que já está fechado no domingo, né? Também por causa de obras.
3: É difícil.
4: É.
3: Metrô cada dia é mais difícil. Obrigada, João Lubambo.
4: Valeu,
3: mas aí,
4: Anny,
3: a partir da próxima segunda, como disse João Lubambo, você já se programa, você que usa a linha sul do metrô, para poder

0: fazer esse horário novo, né? Até às 10. Aí se você larga do shopping, por exemplo, a partir de 10 horas, você vai ter que ver outra forma de transporte, porque a linha sul também vai estar fechando às 10 horas da noite. Fazer um intervalo? A gente volta já. 2:13.
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1: Vamos falar de saúde? Gente, o estado de Nova York declarou estado de emergência por causa de um surto de sarampo, com 108 casos registrados este ano. A doença é altamente contagiosa e a maioria dos casos nos Estados Unidos está entre pessoas não vacinadas ou com um histórico vacinal desconhecido. A gente vai conversar agora com o médico infectologista Dr. Demétrios Montenegro sobre esse assunto. Dr. Demétrios, muito boa tarde, seja bem-vindo.
2: Boa tarde, Anne. Boa tarde aos ouvintes.
1: Doutor Demétrios, vamos falar sobre sarampo e aqui já entrando nessa questão da vacina. Assim, o senhor acha que a baixa cobertura vacinal lá é um fator importante para esse cenário de aumento de casos de sarampo?
2: Eu acho que é fundamental. É uma doença que é imunoprevenível. Você tem a vacina disponível e um surto desse, lógico que está totalmente relacionado à baixa cobertura vacinal. É isso? E a gente sabe que os Estados Unidos têm uma política contra a vacina, né?
1: Uhum. Aqui no Brasil, esse ano, a gente também viu alguns estados, acompanhamos alguns estados com casos de sarampo, né? Claro que isso chamou muita atenção, porque a gente já fica logo preocupado. E quando a gente vai vendo em outros países, depois da Covid, a gente pensa, meu Deus do céu, vai chegar aqui, né? Porque a gente é uma doença altamente contagiosa. Eu queria que o senhor falasse um pouquinho dos riscos de um surto de sarampo, especialmente para pessoas que não foram ou não podem ser vacinadas.
2: O risco maior, como você falou, é uma doença que tem muita facilidade de transmissão entre as pessoas. Diferente, por exemplo, o risco de transmissão do Covid é alto. Imagine quantas pessoas se contaminaram, né? O do sarampo é duas vezes mais alto. Então, as pessoas precisam estarem atentas e, principalmente, os pais com crianças, procurar ver se realmente a vacina do sarampo está em dia para procurar vacinar. Qual é o grande problema do sarampo? Numa criança, lógico que existe um potencial de gravidade, mas, de uma certa forma, você pode evoluir com um quadro mais favorável. No adulto, o quadro pode ser realmente muito mais grave, podendo levar à morte. Então, de complicação por problema pulmonar, por problema cerebral. Então, as pessoas precisam ficar atentas e levar isso em consideração. Procurar sempre se vacinar e os pais procurar a vacinação das crianças.
1: O doutor Demétrios, a gente conhece muito o sarampo pela característica das manchas, né? Vermelhas, enfim. Mas como é que começa o sarampo? Assim, quais são os primeiros sintomas de sarampo? Realmente são essas manchas ou tem outros e depois é que as manchas aparecem?
2: Não, tem outros sintomas que podem acontecer também. Então, é uma doença viral, então imagine o seguinte, sabe aquela questão de dor no corpo, febre, coriza?
1: Uhum.
2: Pois é. O sarampo pode se iniciar dessa maneira. Então, aquela febre, a criança ficar um pouco mais coriza, né? Congestão nasal, e aí isso pode começar já, isso vai depender da atenção. E a partir daí, as lesões, né? As manchas no corpo, que pode começar pela cabeça e se espalhar para o resto do corpo. Tem uma mancha dentro da boca que ela é bem característica, porque ela desaparece muito rápido. Mas é da coriza e depois o surgimento dessas manchas.
1: Mesmo antes das manchas aparecerem, a pessoa já está ali transmitindo?
2: Sim. Principalmente tendo coriza, né? Então, aí você já está transmitindo sarampo.
1: Nossa. Bem, a gente está falando aqui de um cenário dos Estados Unidos, que os Estados Unidos, assim, declarou estado de emergência por causa de um surto de sarampo, mas lembro para vocês que aqui no Brasil, este ano, a gente já tem confirmado 50 casos de sarampo, de acordo com o Ministério da Saúde, né? A gente tem muitos casos em São Paulo, um caso no Rio de Janeiro, em outros estados, mas temos casos no

0: Brasil já. Então, diante desse cenário nos Estados Unidos, temos casos também aqui no Brasil, graças a Deus não é um surto, mas a gente fica em alerta e a gente deve ficar em alerta, doutor?
1: Sempre, não é? Apesar de que, depois daquela tragédia do Covid, e onde houve uma baixa cobertura vacinal para tudo, para todas as doenças que tinham vacina, atualmente já houve uma melhora dessa cobertura.
0: Uhum.
1: Então, principalmente para as crianças, você tem um número maior de crianças vacinadas.
0: Uhum.
1: Então, isso já deixa uma certa tranquilidade. Que, assim, imaginar tem um surto como tem nos Estados Unidos, que essa política da não vacinação é mais forte do que aqui no Brasil, felizmente. Então, pode não acontecer. Então, mas é chamar atenção que casos isolados vem acontecendo, né? E as pessoas precisam ficar atentas. Então, na verdade, imagine, já tiveram 50 casos de sarampo no Brasil para uma doença extremamente contagiante. Então, se a gente tivesse uma cobertura vacinal mais baixa, certamente isso já teria explodido,
0: sim,
1: entendeu? De número de casos.
0: eu não tenho dúvida disso. E a vacina para sarampo é aquela tríplice viral, não é isso?
1: Exato.
0: Então, para quem está nos ouvindo, olha a caderneta de vacinação do seu filho, da sua filha, mas também você adulto pode tomar, viu, a vacina tríplice viral, que protege contra sarampo, caxumba e rubéola também. Doutor Demétrios, muito obrigada por conversar com a gente. É sempre um alerta e eu gosto de conversar com o senhor, porque o senhor é muito centrado. Se tiver risco, você vai dizer que tem risco. Se não tiver, o senhor acalma o coração da gente. Então, muito obrigada por trazer
1: Eu
0: as
1: que agradeço.
0: Orientações. Viu? Um abraço grande, doutor Demétrios.
1: Um abraço, até mais.
0: Até mais. Doutor Demétrios Montenegro, médico infectologista, conversando com a gente sobre essa questão do sarampo. É nos Estados Unidos, sim. É nos Estados Unidos, mas a gente já tem casos aqui no Brasil. E a gente sempre precisa, como ele disse, ficar em alerta. A vacinação é o ponto-chave para a gente prevenir essa questão do sarampo e outras doenças também. Bem, gente, daqui a pouquinho tem vaga de emprego aqui no Rádio Livre. Toda terça e toda quinta a gente tem o nosso quadro Tem Vaga. Então, para você que procura uma oportunidade de trabalho, de emprego, a gente vai trazer algumas vagas que estão disponíveis para vocês. Então, já fica ligadinho com a gente. E daqui a pouquinho também tem boca no trombone. Para você que quer fazer denúncia, reclamação, cobrança, a gente vai te ajudar nessa cobrança, nessa denúncia, nessa reclamação. É só você mandar mensagem para o nosso WhatsApp. O número é o 99147-8520. 99147-8520, número do WhatsApp da Rádio Jornal, para você participar com a gente, para você colocar a boca no trombone. Já vai mandando teu áudio, já vai mandando a mensagem, daqui a pouquinho tem o boca no trombone. Vou repetir o número do WhatsApp, 99147-8520. Fazer um intervalo e a gente volta já. 2h28.
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6: Para confirmar se ele vai querer a vaga nessa unidade. Querendo, ele já está com tudo certo para o ano de 2027 na rede municipal.
7: Bom, correr para não perder o prazo, né? Começou ontem, vai até o dia 18, então tem que prestar atenção aí para não perder, certo? E as próximas fases?
6: As próximas fases seguem investindo em tecnologia e inovação digital. A próxima fase já é para os nossos 43 mil estudantes que já estudam na nossa rede e que querem assegurar a vaga no ano de 2027. Ou seja, é o processo de renovação de matrícula, que pode ser feito de maneira digital, da sua própria casa, no portal do familiar, ou pode ser feito diretamente nas unidades. Esse processo vai do dia 9 de outubro ao dia 23. E é muito importante que a população de Petrolina fique atenta a isso para não perder esse prazo. As vagas não ocupadas nos processos de continuidade e renovação estarão disponíveis para o processo de novatos na rede, que começa em 23 de novembro.
7: E esse processo para novatos que estão chegando à cidade, que estão mudando de escola, saindo, por exemplo, de escolas particulares para buscar a rede municipal, tem prazo?
6: Tem prazo sim, começa no dia 23 de novembro com a matrícula prioritária para os estudantes com transtornos globais de desenvolvimento, pessoas com deficiência, altas habilidades de superdotação e a partir do dia 30 para os estudantes de 4 a 14 anos e na semana seguinte, a partir de 7 de dezembro, para creches, aquelas crianças de 6 meses a 3 anos.
7: Muito bem. Para mais informações, passa para a gente contato, João Paulo.
6: Claro, pode vir aqui na Secretaria de Educação, na Avenida Clementino Coelho, 714. O setor de matrículas funciona das 8 às 13 para atendimento externo. Pode ligar para a gente no 873-983-6440, acessar o nosso site edu.petrolina.g12 ou procurar qualquer uma das 248 unidades da nossa rede municipal, que vai ser muito bem orientado sobre todos esses processos.
7: Muito obrigada, João Paulo.
6: Muito obrigado a todos os ouvintes. Fiquem atentos nos processos.
7: Edjane Almeida para a Rádio Jornal, Rádio Notícia.
8: Obrigada, Edjane, trazendo a informação importante, né, para os pais que vão matricular os seus filhos na rede municipal de ensino aí de Petrolina. Agora, gente, no Agreste, a Polícia Rodoviária Federal encontrou 600 quilos de queijo sendo transportados sem refrigeração. João Lubambo está de volta para trazer os detalhes sobre esse caso. Menino, que risco danado, viu, Lubambo?
9: Pois é, Anne. A Polícia Rodoviária Federal apreendeu cerca de 600 quilos de queijo coalho transportados sem refrigeração nesta terça-feira na BR-232 em Tacaimbó, no Agreste de Pernambuco. A carga estava na carroceria de um caminhão coberta por uma lona. Durante a fiscalização, os agentes encontraram várias barras de queijo sobre uma estrutura de madeira sem qualquer tipo de refrigeração. Segundo o motorista, o produto saiu de Venturosa e seria entregue no município de Bezerros. A Agência Estadual de Defesa Agropecuária, a ADAGRO, foi acionada para adotar as providências cabíveis. Anne.
8: É isso mesmo, porque, gente, se o queijo está sem refrigeração, tem risco de intoxicação alimentar. Isso.

0: A proposta prevê a redução da jornada máxima de trabalho de 44 para 40 horas semanais, sem redução de salário, além de 2 dias de descanso por semana. A escala 6x1 é um modelo em que o trabalhador cumpre 6 dias de trabalho e tem 1 dia de folga. A mudança, se aprovada, amplia o período de descanso e pode alterar a forma como empresas organizam as jornadas de trabalho. A proposta é uma PEC, ou seja, é uma proposta de emenda à Constituição, por isso precisa de uma votação mais rigorosa. No Senado, são necessários pelo menos 49 dos 81 votos em 2 turnos de votação. Hoje começa a fase de discussão da proposta no plenário. Depois dessa etapa, o texto precisa ser votado em 2 turnos. Se for aprovado sem alterações em relação ao texto da Câmara, poderá ser promulgado pelo Congresso. Se houver mudanças, a proposta volta para análise dos deputados. A discussão envolve tanto a qualidade de vida dos trabalhadores quanto os impactos na mudança na organização das empresas e em diferentes setores da economia. Por enquanto, a escala 6x1 continua valendo e a alteração ainda depende dessa aprovação. O Davi Alcolumbre, presidente do Senado, havia pautado para hoje, né, essa discussão. Agora, depois dos rumos tomados na votação do domingo, onde foi formada uma maioria de deputados do PL, resta saber se haverá o clima para a votação ou se o presidente vai adiar novamente.
1: Está tudo muito incerto ainda, né?
0: Exato.
1: Obrigada, Cristiano. Valeu. Bassan, por trazer também esses detalhes do que está sendo discutido em Brasília. Agora a gente fala sobre um levantamento que revela aumento na inadimplência. A gente sempre fala sobre inadimplência no Brasil, né? Em Pernambuco também, não é diferente. Muitas famílias que não estão conseguindo ali pagar as suas dívidas. E aí, esse levantamento especificamente, ele mostra que houve um aumento da inadimplência, principalmente entre pessoas idosas, mas que há uma grande disposição para renegociar esses débitos. Ou seja, as pessoas estão devendo, não estão conseguindo pagar, mas querem pagar. Ou se tiver uma boa renegociação, vai conseguir pagar. Agora, Ernesto Pereira é quem chega trazendo os detalhes sobre esse levantamento. Ernesto.
2: Apesar da alta da inadimplência, brasileiros com 65 anos ou mais apresentaram entre janeiro e agosto de 2026 o maior crescimento proporcional no número de dívidas negociadas entre as faixas etárias analisadas pela Serasa. Foram 849 mil acordos fechados no período, alta de 23,1% em relação aos 8 primeiros meses de 2025. O avanço ficou acima da média nacional, de 17,2%, registrada sobre um total de 38,3 milhões de acordos. A inadimplência ocorre quando uma pessoa ou empresa deixa de cumprir uma obrigação financeira dentro do prazo de vencimento. Esse atraso pode acarretar uma série de consequências negativas para o devedor e, em larga escala, afeta credores e toda a economia do país. A especialista da Serasa em Educação Financeira, Soraya Domingos, detalha que os idosos estão procurando ficar em dia com as contas.
3: Esse crescimento expressivo demonstra uma busca ativa e consciente da população idosa para reorganizar as suas finanças, mesmo num cenário de forte pressão orçamentária. Por um lado, vemos que a inadimplência entre a população acima de 60 anos vem crescendo, impulsionada pelo aumento de custo de vida e muitas vezes pelo comprometimento da renda com orçamento familiar ou empréstimos. Por outro lado, há um esforço muito claro dessa faixa etária em não permanecer negativada, aproveitando a facilidade de acesso às plataformas digitais e os descontos oferecidos para quitar os débitos.
2: No caso de Pernambuco, a renegociação de dívidas saltou 30,6% entre idosos no estado, crescimento que superou a média nacional de 23,1%, como ressalta Soraya Domingos.
3: Quando olhamos para Pernambuco, o impacto dessa pressão no orçamento dos idosos fica ainda mais evidente na busca por soluções. A necessidade da reorganização financeira fez com que o estado registrasse um salto de 30,6% no número de acordos de renegociação entre a população de 65 anos ou mais nos 8 primeiros meses de 2026, frente ao mesmo período de 2025, alcançando então 31 mil acordos fechados. E esse crescimento local superou expressivamente a média nacional de renegociação para essa faixa etária, que foi de 23,1%. E para negociar uma dívida pela Serasa é muito fácil, é só acessar o site oficial ou aplicativo, fazer o seu cadastro ou login utilizando seu CPF e consultar na área Dívidas as ofertas e condições de pagamento disponíveis.
2: De acordo com o mapa da inadimplência e renegociação de dívidas da Serasa, o número de brasileiros inadimplentes com 60 anos ou mais cresceu 10,7% entre agosto de 2025 e agosto de 2026, maior alta entre todas as faixas etárias e acima da média nacional no período. Na outra ponta, os jovens de 18 a 25 anos registram o menor crescimento da inadimplência entre as faixas analisadas.

0: de 1,6% no mesmo intervalo. Ernesto Pereira, Rádio Jornal, Rádio Notícia.
1: Obrigada, Ernesto. Gente, essa coisa de inadimplência, né? Ela pega todo tipo de família, tá? Todo tipo. A gente trouxe aí informação, né, que cresceu entre os idosos, mas não quer dizer que só são os idosos que estão endividados e não estão conseguindo pagar. Então, aqui, a gente traz esse levantamento, mas a gente sabe que essa questão da inadimplência está pegando famílias de todas as classes sociais no Brasil todo. E aí, claro, quem puder renegociar, melhor, né? Inclusive, se a gente ficar sabendo, assim, de feiras de renegociação, esses momentos de renegociação, a gente vai trazer, porque a gente sabe que ajuda muito. E deixa eu lembrar para vocês que daqui a pouquinho tem um Boca no Trombone, tá? 99147-8520, número do nosso WhatsApp, para você participar com a gente do Boca no Trombone, que é para você fazer denúncia, reclamação, cobrança. Sabe aquele problema que tem lá no seu bairro que ninguém nunca resolve? Você já não sabe mais a quem recorrer? Manda para a gente que a gente vai endossar essa sua cobrança junto às autoridades que devem resolver. Então, se você quiser, é só mandar um áudio ou escrever sua mensagem para o Boca. 99147-8520, número do nosso WhatsApp, para você participar com a gente. Daqui a pouquinho tem o Boca no Trombone e daqui a pouquinho tem vaga de emprego também. Agora tem a mais amada da Rádio Jornal, Roberta Coutinho. Ela está com a gente, trazendo um apelo do Hospital da Restauração, não é isso, amada? Boa tarde.
2: Boa tarde, amada. Boa tarde, os nossos ouvintes. E é exatamente isso, Anne. O Hospital da Restauração, no Recife, precisa de doadores de sangue. O estoque está baixo e precisa principalmente do tipo A negativo e O negativo. Como o hospital recebe muitos casos graves e de emergência, a necessidade do sangue ela é diária e é urgente mesmo. Por isso, quem puder doar qualquer tipo sanguíneo é bem-vindo. A coleta funciona todos os dias, das 7h15 da manhã ao meio-dia, tem uma pausa para o almoço, volta de 1 da tarde até as 5 da tarde. Para doar, é preciso estar bem de saúde, pesar pelo menos 50 quilos e ter a partir de 16 anos. E aí, a médica hematologista do HR, a doutora Audrey Santos, ela deixa um recado legal para a gente. Vamos ouvir.
3: Hoje, né, o nosso estoque está reduzido, principalmente dos sangues negativos, A e O negativo. Então, é uma necessidade real, né, que a gente aumente, né, as doações de sangue. O HR, né, é a maior unidade de trauma, né, do estado de Pernambuco. Então, a transfusão de sangue ele faz parte da rotina do HR, inclusive pacientes graves que realizam transfusão maciça. Então, isso é uma rotina do HR. O Hospital da Restauração no Térreo tem uma unidade de coleta que funciona todos os dias, de domingo a domingo, né, de 7h15 às 12h, para um horário para almoço e até às 17h30. O último doador precisa entrar às 17h. Essa coleta ela também pode ser agendada pelo número 3181-5722. Doação de sangue, assim, lembrando que a gente tem 1,9% da população doando. Se a gente tivesse 5% da população doando, não faltaria sangue, né, para todos os nossos pacientes. Que todo o sangue coletado no HR, ele não é exclusivo do HR, ele é para o estado de Pernambuco, todo ele vai para o EMOP ser processado. Então, a gente ali exerce também um ato de cidadania. Então, é importante a gente sempre fazer essa lembrança, né, da doação de sangue.
1: Bem, esse é um apelo bem importante, a gente sempre traz esse apelo aqui, agora do Hospital da Restauração, a gente já trouxe do EMOP, de outros hemocentros também, e agora do próprio Hospital da Restauração, que tem, né, essa parte,
2: exatamente,
1: né, amada, para doação.
2: E como ter porta aberta, como a gente diz, né, que recebe muitos casos graves, então a rotatividade é muito grande de sangue, por isso eles estão precisando.
1: Quem puder, isso? Doe. Né?
2: Doe, exatamente.
1: Tem os tipos sanguíneos que estão mais necessitados, que são os negativos, mas a gente sabe que todo tipo de sangue é muito bem-vindo.
2: Exatamente.
1: Então você pode ser assim, eu sou A positivo, B positivo, O positivo, não vou não, vá doar. Porque assim, o que está mais em baixa, claro que são aqueles que têm um fator RH negativo. Porém, pode ser que chegue precisando muita gente do A positivo e não tenha, não é isso, amada?
2: Exato. E outra coisa também importante, um doador ele pode até salvar mais de 4 pessoas, mais de 4 vidas. Veja aí como é importante, né? Uma doação ela é importante.
1: Então, quem puder, doe sangue. Obrigada, amada.
2: Até amanhã.
1: Até amanhã. Tava com saudade desse até amanhã. Roberta Coutinho, a mais amada da Rádio Jornal. Eu não tô brincando. Realmente ela é a mais amada da Rádio Jornal, tá? Eu vou fazer só uma pausa rapidinha aqui, mas a gente volta já já. 2h47.
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2: Ao aeroporto, após colidir com um pássaro. O impacto atingiu um dos motores da aeronave. Mas o que é um bird strike? Como a ave pode provocar danos em um avião? A gente explica. Bird strike é o termo usado na aviação para definir a colisão entre uma aeronave e uma ave. Esse tipo de ocorrência é mais comum nas proximidades dos aeroportos, principalmente durante a decolagem e o pouso, quando os aviões estão em altitudes mais baixas. No caso registrado no Grande Recife, o piloto solicitou o retorno ao aeroporto de origem e, segundo a ENA, não foi declarada a situação de emergência. O avião pousou normalmente. Durante a decolagem, a aeronave está se deslocando a centenas de quilômetros por hora. Quando um pássaro cruza a trajetória do avião, a colisão acontece com uma força muito grande. Se o impacto acontece próximo ao motor, a ave pode ser sugada pela turbina e atingir componentes internos, como as pás do motor. Isso pode provocar danos, vibrações, perda de potência e, em algumas situações, faíscas ou chamas. O avião ficou alguns minutos voando antes de voltar ao Recife. O procedimento está relacionado ao consumo de combustível. Como o avião havia acabado de decolar com combustível para uma viagem mais longa, a tripulação precisava reduzir o peso da aeronave antes do pouso. Esse tipo de ocorrência é mais comum do que parece. Foram registrados mais de 5 mil incidentes envolvendo aves e aeronaves entre 2022 e 2024 no Brasil. No primeiro semestre do ano passado, foram cerca de 1.100 casos, um aumento de 33% em relação ao mesmo período do ano anterior. As aeronaves e as tripulações também são preparadas para lidar com situações como essa. No caso do Recife, todos os passageiros desembarcaram em segurança. E o caso agora é investigado pelo Centro de Investigação e Prevenção de Acidentes Aeronáuticos, o CENIPA. Entre as principais causas de acidentes aéreos estão falhas humanas, problemas mecânicos ou de manutenção, condições meteorológicas adversas e erros relacionados à operação da aeronave. As falhas humanas podem envolver erros de pilotagem, decisões incorretas ou falhas de comunicação entre a tripulação e os controladores de voo. O clima também pode ser um fator de risco, principalmente em situações de tempestades, ventos fortes, gelo e baixa visibilidade. 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Cristiano Bassan para o Rádio Livre.
3: E se você que está nos ouvindo também tiver alguma dúvida sobre qualquer assunto, é só mandar para a gente, viu? 99147-8520 é o número do nosso WhatsApp para você participar com a gente, para você mandar a sua dúvida. Sabe aquilo que você ouviu falar e não está entendendo? Ou se você tem uma curiosidade mesmo e quer entender melhor, manda para a gente. O número do WhatsApp da Rádio Jornal já deixa salvo no teu celular. 99147-8520. Você manda sua dúvida, sua pergunta e a gente explica. Bem, agora chegou a hora de vaga de emprego aqui no Rádio Livre. Hernani Tavares, muito boa tarde.
4: Tem vaga para você.
5: Olá, boa tarde para você. Boa tarde também para quem nos acompanha aqui no Rádio Livre. Uma empresa privada de saneamento básico está com inscrições abertas para o programa de estágio 2027. São 40 vagas distribuídas em 12 cidades de 7 estados. Entre elas, Recife, em Pernambuco, Maceió, em Alagoas e São Paulo. As vagas estão disponíveis para as áreas como engenharia, operações administrativas, financeira, comercial, eficiência operacional, regulatório, tecnologia da informação e tesouraria. As inscrições vão até o dia 20 de outubro e podem ser feitas pelo site www.brkambiental.com.br/estágio2027. Repetindo, brkambiental.com.br/estágio2027. E no Recife tem vaga para operador de telemarketing ativo com um salário de R$ 1.621. A vaga conta ainda com vale transporte e vale alimentação ou refeição. É preciso um ensino médio completo para concorrer à vaga. Os detalhes na plataforma Go Recife. E em Caruaru, no Agreste Pernambucano, tem vaga para...

0: conferente de carga e descarga, com salário de R$ 2.500. É preciso ensino fundamental completo e experiência de no mínimo 6 meses. Os detalhes no site sedep.pe.gov.br. Repetindo, sedep.pe.gov.br. Hernani Tavares, Rádio Jornal, Rádio Notícia.
1: Valeu, Hernani. Aqui para você que vai aproveitar uma dessas oportunidades, muito boa sorte para você que vai tentar uma dessas vagas de emprego. A gente sabe, né, que muitas vezes é difícil, por isso que a gente traz sempre toda terça e toda quinta-feira esse espaço reservado para que você tenha essas oportunidades, tá? Agora chegou a hora do Boca no Trombone.
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1: Boca no Trombone de hoje está começando com Anderson de Piedade, Jaboatão dos Guararapes.
3: Boa tarde, Rádio Jornal. É Anderson de Piedade. Agradecer aí a Airub e a Prefeitura, que eu fiz uma pequena reclamação de um buraco aqui na Rua da Concórdia, de frente ao estacionamento da Secretaria do Estado. E ontem foi efetuado. E ficou bom o serviço.
1: Que bom, Anderson. Graças a Deus, né? Que deu tudo certo. Obrigada também pela sua participação e por trazer esse problema aqui para a gente também fazer a cobrança junto com você. Agora, Getúlio, de Pontezinha.
4: Boa tarde, Anne Barreto. Boa tarde, ouvinte da Rádio Jornal. Aqui é Getúlio, do bairro de Pontezinha, na cidade de Cabo Santo Agostinho. Anne Barreto, a minha denúncia é contra a Prefeitura do Jaboatão dos Guararapes e também a do Cabo Santo Agostinho, porque deveriam fazer uma parceria para enlarguecer essa estrada de Curcurana. A estrada de Curcurana totalmente esburacada, congestionada o tempo todo. Não existe mobilidade urbana nenhuma aqui nessa estrada de Curcurana que liga Pontezinha à Barra de Jangada. Então, meu apelo é esse. Já que a governadora Raquel Vira ganhou as eleições, poderia fazer uma intervenção aqui, tomar para ela essa situação, porque nem Cabo Santo Agostinho, nem Jaboatão dos Guararapes fazem nada e quem sofre é o povo por falta de mobilidade. Um abraço, Luane Barreto, aqui na escuta. Getúlio.
1: Obrigada, seu Getúlio. E fica aqui também, né, seu Getúlio, a sua sugestão. Se a Prefeitura de Jaboatão e o Cabo podem se unir para fazer essa parceria, ampliar a estrada de Curcurana, se o Estado pode intervir e vai lá e também ajudar nessa questão da estrada de Curcurana, que o seu Getúlio disse que liga, né, Pontezinha, que é no Cabo, a Barra de Jangada. Então, uma estrada importante, a gente sabe disso, mas que está muito esburacada, que está sem condições nenhuma. Então, ó, a gente vai passar esse seu pedido, essa sua sugestão, tanto para a Prefeitura de Jaboatão quanto para a do Cabo e também para o Governo do Estado, e vamos torcer para que eles entrem num consenso e esse problema seja resolvido. Obrigada, viu? Seu Getúlio de Pontezinha, no Cabo de Santo Agostinho, participando aqui com a gente do Boca no Trombone. E a gente sempre diz aqui que você pode fazer perguntas, que você pode participar do Rádio Livre, né? Eu tenho um espaço aqui para o ouvinte imenso. Então, o ouvinte, ele realmente é soberano aqui na Rádio Jornal e no Rádio Livre especificamente. Inclusive, a gente acabou de receber uma dúvida do nosso ouvinte Edivaldo. E nós vamos ouvir agora juntos com você.
5: Anne Barreto, boa tarde. Eu sou perito criminal, meu nome é Edivaldo Shoa. Sou perito criminal, tenho 71 anos, praticamente, que eu faço agora em outubro, 19. E eu quero saber, eu, por lei, né, por direito, eu não sou obrigado a votar, nem preciso justificar, nem nada. Eu não votei agora nesse primeiro turno. Se eu quiser votar no segundo turno, eu tenho esse direito, independente de ter que ir no Tribunal Regional Eleitoral. Informe aí, por gentileza.
1: Seu Edivaldo, muito obrigada pela sua pergunta, porque talvez seja a pergunta de muitas pessoas, já que muita gente não votou no primeiro turno. Aí João Lubambo está com a gente de volta, porque ele foi atrás dessa resposta. Lubambo, tira essa dúvida do nosso ouvinte Edivaldo.
6: Sim, Anne, e sim, Edivaldo, pode votar normalmente no segundo turno, mesmo que você tenha faltado no primeiro. Vai poder participar sim da eleição agora no dia 25, desde que o título esteja regular. Isso acontece porque cada turno é considerado uma eleição independente. Agora é importante lembrar que a ausência no primeiro turno precisa ser justificada e o prazo vai até o dia 3 de dezembro. Não é o caso do Edivaldo, que já tem mais de 65 anos.
1: É, ele disse que tem 71
6: anos. 71 anos, né? Então não é mais obrigatório para ele. Mas para quem está na idade de votar, o voto obrigatório e faltou no primeiro turno, pode ir ao segundo, mas tem que justificar depois a falta no primeiro até o dia 3 de dezembro. A justificativa pode ser feita pelo aplicativo e-título, pelo autoatendimento eleitoral ou diretamente em um cartório eleitoral. Anne.
1: Ou seja, a pessoa vai votar no segundo turno, depois ela vai e justifica
6: isso,
1: porque faltou no primeiro.
6: Perfeitamente.
1: Né? Não é porque não justificou que aí não pode votar no segundo,
6: isso.
1: Não é isso?
6: Então não só pode, como deve votar agora, dia 25 de outubro.
1: É isso aí. Obrigada, João Lubambo. Obrigada também ao nosso ouvinte Edivaldo, que queria saber se podia votar no segundo turno. Sim, o senhor pode, deve votar, se o senhor quiser, o senhor tem esse direito de escolher, já que não é mais obrigatório na sua idade. Obrigada, seu Edivaldo, pela sua participação. Bem, chegou a hora do nosso giro de notícias.
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1: Com ele, o filho de Vitória de Santo Antão, Cristiano Bassan.
8: Vamos nessa, Anne. O ministro Cássio Nunes Marques, do Supremo Tribunal Federal, avalia analisar, depois do segundo turno das eleições, o pedido que pode levar à soltura do ex-presidente Jair Bolsonaro. Segundo informações publicadas na Folha de São Paulo, Nunes Marques considera a possibilidade de conceder uma decisão liminar suspendendo a condenação de Bolsonaro. O cenário considerado mais provável, porém, é que o caso seja levado ao plenário do Supremo. Bolsonaro foi condenado a 27 anos e 3 meses de prisão por crimes relacionados à tentativa de golpe de Estado após as eleições de 2022. Nunes Marques, que foi indicado ao STF por Jair Bolsonaro e atualmente preside o Tribunal Superior Eleitoral, teria decidido não analisar o pedido antes do segundo turno para evitar que uma decisão fosse interpretada como interferência no processo eleitoral. Pernambuco registrou aumento nas mortes violentas intencionais no mês de setembro. Segundo os dados da Secretaria de Defesa Social, 252 pessoas foram assassinadas no estado durante o mês. O número representa uma alta de 5% em relação a setembro do ano passado, quando foram registradas 240 mortes. É a primeira vez em 2026 que Pernambuco apresenta aumento nesse indicador na comparação com o mesmo mês do ano anterior. Cristiano Bassan, Rádio Jornal. Rádio Notícia.
1: Obrigada, viu, Cristiano Bassan. Gente, vou fazer um intervalo agora. Na volta, a gente vai falar sobre os desafios da educação para o futuro. Por quê? Que futuro a gente vai ter, né? Como é que vai ser o mundo daqui a 10 anos, 15 anos, com tudo sendo muito acelerado? A gente tem aí inteligência artificial que já está muito acelerada. E como é que vai ser a vida profissional? Que jovens, que profissionais estamos formando agora? Será que as escolas estão preparando esses jovens para o momento de agora, para o mundo de hoje, ou para o mundo daqui a 10, 15 anos? Vocês vão entender já já no consultório. 3 e 3.
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7: Será que as escolas estão já preparando os jovens para esse novo mundo? É o que a gente vai entender agora no nosso consultório. E a gente está aqui com Taciana Aguiar, psicóloga, especialista em psicopedagogia. Tem formação em disciplina positiva e primeira infância. Taciana atua há mais de 15 anos na área da educação, com experiência como psicóloga escolar, orientadora psicopedagógica, consultora educacional e formadora de professores também. Atualmente, Taciana Aguiar trabalha como psicóloga clínica escolar no Colégio Saber Viver. Boa tarde, Taciana, seja bem-vinda.
8: Boa tarde, Anne. Boa tarde, ouvintes da Rádio Jornal. É um prazer estar aqui com vocês.
7: Que bom tê-la com a gente nesse consultório. Tão importante que faz a gente pensar muito, né?
8: Sim.
7: E às vezes a gente fica até meio ansioso, assim, pensando, meu Deus, que mundo é esse que vai vir? Imagina os jovens, né, que estão se preparando ainda para ele.
8: Sim, com certeza.
7: Mas também vamos conversar com Malu Mesquita, fonoaudióloga, institucional e pedagoga. Malu atua na área de orientação educacional, especialista em neurociência aplicada, pesquisadora na área da aprendizagem da linguagem, é palestrante, formadora e escritora. Professora Malu Mesquita trabalha no Colégio Saber Viver e está com a gente também. Boa tarde, professora. Sim. Seja bem-vinda.
9: Boa tarde. É um prazer estar com vocês. Boa tarde, ouvintes.
7: Prazer todo meu também poder conversar com a senhora. E claro que vou deixar aqui o espaço aberto para todos os nossos ouvintes participarem. Você que tem dúvidas, você que quer fazer perguntas aqui para a Taciana, para a Malu, fica à vontade, viu? 991478520 é o número do nosso WhatsApp para você participar com a gente. Então, vou começar com a professora Malu. Já estamos educando as crianças e os jovens para o mundo que elas vão encontrar amanhã, ou ainda estamos educando para o mundo de hoje?
9: Antes de responder, você queria fazer uma provocação.
7: Claro.
9: Será que a gente precisa educar, formar para um mundo impreciso e imprevisível, ou a gente precisa formar pessoas para enfrentar esse mundo que a gente nem faz ideia de como ele vai ser? Então, sim, a escola tem um compromisso muito consistente e robusto, né? Abraça muito essa missão de pensar à frente. A gente não pode pensar só no agora, como é que o mundo está hoje, mas pensar e a criança que está com 5 aninhos, que está chegando na escola pela primeira vez, né? Como é que ela vai se desenvolver para encontrar que tipo de mundo?
7: Pois é.
9: Então, são as capacidades, são as habilidades e as experiências, que repertório a gente vai ajudando a criança a construir e enfrentar os desafios do mundo.
7: Como é que a gente ajuda eles a enfrentar, assim, quando a gente fala em educar para o futuro, que é justamente isso que a senhora traz? Que futuro estamos falando? De que estamos falando, já que é tão imprevisível assim, né?
9: O futuro que a gente projeta, né, vislumbra, é um futuro de desafios. E para enfrentar desafios, eu preciso ter consistência, eu preciso ter empatia, eu preciso ter resiliência, eu preciso ter uma consciência sobre mim mesmo, né? Sobre essa compreensão sobre si, né? E aí Tassiana vai falar um pouco mais sobre essa questão emocional, né? Como a gente lidar com isso no dia a dia. Parece simples, mas não é. É um trabalho que a gente faz cotidianamente, não é um trabalho também que a gente pode fazer sozinho. Né? A escola tem um papel essencial, importantíssimo, mas a família também tem esse papel de construir juntos, né? Porque a gente está sempre preso ao modelo de eu vou preparar para tal profissão. Que escolhas, qual é a profissão, qual é a tendência, qual é o mercado, né? O que vai dar mais condições, né? De financeiramente ter segurança financeira. Então, a gente precisa ajudá-los a pensar que é mais do que isso, né? Pensar realmente nas habilidades e ser gestor de si mesmo. Então, é fazer perguntas, é não dar tudo pronto, é não fazer por ele, fazer com, né? Ajudar, fazê-lo pensar sobre o que é que ele deseja, mas o que é importante, qual é a prioridade naquele momento, como uma tarefa de casa, né?
6: É ajudar, é permitir que eles façam escolhas pertinentes a cada fase, né? Eles precisam aprender a reconhecer e a nomear as emoções, lidar com frustração, porque uma criança que não consegue lidar com frustração, quando ela encontrar no futuro uma tarefa difícil, ela vai desistir, né? E o mercado não permite que isso aconteça, né? Então, já dizia aquele provérbio antigo que diz assim, é preciso uma aldeia inteira para educar uma criança, porque a escola precisa da família e da comunidade, né? A gente precisa ofertar para as crianças e os adolescentes experiências e relações onde elas consigam desenvolver essas habilidades que vão estar esperando.
7: E aí, quando vocês falam muito de habilidades, de que habilidades estamos, de fato, falando? A senhora trouxe a frustração. Hoje, a gente percebe muito nessa geração que eles têm uma certa dificuldade mesmo com lidar com o que dá errado, lidar com a frustração, né? Mas é só saber lidar com a frustração? De que habilidades estamos falando?
6: Ah, são diversas, né? Aprender a aprender, né? Eles precisam, porque a gente precisa aprender, desaprender e reaprender. E isso precisa ser ensinado e vivido e ser experienciado. Eles precisam ter oportunidade para viver isso.
7: Como é que se faz isso? Aprender, desaprender e reaprender?
6: Quando a gente se permite estar sempre buscando coisas novas, porque o mundo está mudando o tempo inteiro. Quando a gente precisa desaprender um conceito que ele norteava a gente, mas eu preciso agora seguir outro, eu tenho que desaprender para aprender um novo.
7: Por exemplo, o que disse aqui a professora Malu, quando ela disse assim, a gente vem de um modelo

0: em que você escolhe a profissão pelo mercado, né? Antigamente, o que a gente escutava das nossas mães, das nossas avós? Olha, tem que estudar para ser médico, advogado, né? Doutor, tem que para ser um engenheiro. Enfim, você tinha aquelas profissões. Ah, vamos ver como é que está o mercado na sua cidade, no seu estado. Então, hoje a gente tem que ter um outro olhar. Não,
1: sim,
0: é só isso.
1: Sim.
0: Então, se a gente aprendeu isso, a gente reaprende para... Aliás, a gente desaprende para reaprender, não é isso, professora?
1: Sim, sim. É importante ter inteligência emocional, né? Saber lidar com as frustrações, ter autorregulação, porque existem muitas circunstâncias que tiram a gente do nosso...
0: Né, do sério, né?
1: É, do nosso limite, né? E a gente precisa aprender a lidar. O que é que eu faço nesse momento para lidar com isso? Porque são muitas situações no dia a dia que a gente vivencia, e eles precisam aprender a lidar com isso, né? É aprender a se comunicar. A gente pensa que é uma coisa muito sutil, mas assim, dizer o que eu sinto e ter uma escuta ativa com o outro e empática é uma coisa que precisa ser desenvolvida nas relações. E se fala muito de comunicação, mas assim, eu tenho percebido que muitos crianças e adolescentes, às vezes, não conseguem resolver um problema, conversar com o outro, como se sentiu, qual foi o fato, o que deseja e qual a sua necessidade nessa relação com o outro. E a gente precisa estar reforçando essa coisa da comunicação, né?
0: A comunicação é uma habilidade que vai muito além de estar aqui, por exemplo, dando uma entrevista, né? A gente pratica comunicação todo momento da nossa vida, assim, conversando com as pessoas e tudo mais. Mas, às vezes, a gente não é muito claro. Eu acho que é nesse ponto que a Tarciana toca, né, doutora Malu?
2: Isso. A comunicação é para além de passar uma mensagem, de dizer o que pensa, de construir argumentos. Hoje, quando a gente olha para a comunicação, nossa capacidade, inclusive, de perceber incoerências, inconsistências, os implícitos, o que você não disse literalmente, mas a sua fala está carregada de um outro sentido. Então, é uma habilidade, uma capacidade de ouvir, de uma escuta muito atenta. E, além dessa comunicação, da gente tentar compreender o que o outro está dizendo, o que o outro quer nos dizer, quer nos comunicar, quanto mais línguas, né, outras línguas soubermos, o mundo tem muito mais conexões hoje, né? Então, se você consegue se comunicar e fazer

0: atuação também vai se expandir. Então, hoje, não é mais dominar sua própria língua e falar bem sua própria língua, mas que outras línguas você tem interesse e que não precisa ser diplomata, não. Não precisa desejar ser diplomata, mas você é mobilizado, né? Estimulado a se comunicar.
1: Sim.
0: O tempo inteiro. Seja num jogo, numa atividade social, se comunicar e cada vez mais com clareza, eficiência, né? De forma prazerosa também, porque quando a gente se comunica, a gente busca um prazer de falar sobre algo.
1: Sim,
0: e ser entendido, ser acolhido.
1: E eu reforço que isso deve acontecer no espaço escolar e no espaço familiar, que é onde eles passam a maior parte do tempo, né? Muitas vezes, os adolescentes têm dificuldade de se comunicar em casa, com a família. E isso precisa ser estimulado.
0: Isso.
2: De falar o que pensa, isso. Por exemplo?
1: De como isso. Se sente, do que acha, do que necessita.
0: Fala na escola, mas não fala em casa. Ou o contrário, às vezes levam conteúdos para casa que não são tratados na escola. Então, essa troca, essa conversa com a família, ela é extremamente importante, e com a criança, com o adolescente, para a gente entender o que é que não está sendo comunicado e por que não está sendo comunicado, qual é a habilidade que a gente precisa estimular naquela criança, naquele jovem.
2: Professora Malu, e o pensamento crítico? Ele também é uma habilidade que precisa ser desenvolvida?
0: A gente fala muito de pensamento crítico e pensamento criativo. E como é que a gente desenvolve, né? A Maker veio muito com essa intenção, o projeto Maker veio muito para nortear as experiências das crianças dentro da escola, para desenvolver, né, os dois pensamentos, o crítico e o criativo. O crítico é você não se satisfazer só com a informação. Você vai analisar perspectivas diferentes. Tá, Tassiana me falou algo, outra pessoa me fala sobre a mesma coisa, mas de um outro jeito. E como é que eu me posiciono? Quais são as semelhanças, as diferenças? Eu penso igual, penso diferente? Então, essa capacidade de articular, criar conexões, perceber essas semelhanças ou diferenças, ou uma terceira opinião, né? Você realmente tem que ter uma análise crítica, tem que entender com clareza o que é dito e fazer comparações. Eu sei comparar, eu sei separar coisas, eu sei classificar, eu sei categorizar, eu sei definir, eu sei conceituar. Então, faz parte das experiências. Então, é esse o caminho. E as rodas de conversa, o Falar Sério, que é um projeto que a gente tem, que
1: eles têm, a gente leva uma temática e cada um tem o seu momento de fala. E eles aprendem também a escutar, né? Porque tem um objeto de fala. Enquanto um fala, os demais escutam. E assim eles vão construindo, né? Vão desaprendendo e aprendendo coisas novas.
2: Isso é importante até para repertório. E aí, falando de provas tradicionais, nas provas a gente faz redação, por exemplo. Isso é importante até para uma redação, né? Porque está se ouvindo ali muitas opiniões que podem ser colocadas no papel, não pode?
1: Podem, sim.
2: Eu achei bem interessante aí, como é o nome do projeto? Fala Sério, né?
1: Fala Sério,
2: Muito bom. Agora, vocês falaram de pensamento criativo, e até a professora Malu colocou aí o projeto Maker, mas esse pensamento criativo, muitas vezes a gente, e aí pode ser uma ideia que a gente tem que desaprender, tá, gente? Porque a gente tá aqui desaprendendo, né, pra aprender, enfim. Eu ouvi muita gente falar assim, mas tem gente que é criativa e tem gente que não é criativa. E ok, é isso mesmo? A criatividade já vem com a gente quando a gente nasce, ou a gente pode desenvolver essa habilidade da criatividade?
1: Eu acredito que pode desenvolver.
2: Participando
1: quando
2: exatamente
1: a gente se permite ir para espaço, para pensar sobre novas soluções, a gente está...
0: Quando você não reproduz o que já você tem contato, que você conhece, e que você procura outros caminhos, se expressar de uma outra forma...
1: É a criatividade.
0: Agora, o que alimenta a criatividade, né? O que faz a gente vivenciar experimentar essa criatividade, não só ficar diante de um problema, uhum. de um desafio. Eu acho que é se lançar na vida, né? Uhum. Ter experiências de leituras,

0: filmes, de ouvir músicas, né? Então,
1: se interessar, né?
0: Sim.
1: Por conhecer coisas fora da sua área. Isso. Coisas diversas. E aí?
2: Interesse. Esse é outro ponto chave nessa educação para o futuro que a gente está falando, porque muitos pais dizem que, olha, hoje existe um grande desafio, que é fazer com que os jovens se interessem por coisas que não sejam apenas os vídeos curtos de rede social. E que não sejam, assim, vamos dizer, a influência digital. E eu estou dizendo isso porque tem muitos jovens que foram para o YouTube, enfim, para outras redes, fizeram vídeos, canais, e ok, deu super certo. E aí uma geração inteira fala assim, eu quero isso para minha vida, eu gosto, ó, de gravar vídeo. E eu não preciso mais nada, não preciso estudar. Tem gente até que não, nem valoriza a questão do estudo. Isso é uma dificuldade, um desafio para muitas famílias. Como a gente pode aumentar o interesse ou provocar esse interesse, né? Tentar incentivar esse interesse nos jovens hoje.
1: O jovem, ele precisa de metas de curto prazo e de longo prazo, né? A grande dificuldade na atualidade é que eles só querem lidar com as metas a curto prazo. Querem,
2: sim,
1: né, ter a recompensa muito rápida. Mas, assim, estudar, cursar, concluir um curso, fazer uma universidade, é uma meta a longo prazo. E isso precisa ser conversado com eles. Que eu converso com os adolescentes que às vezes tentam negociar essa coisa assim, mas eu não queria, eu pretendo seguir tal área, eu quero ser influencer, eu já tenho não sei quantos seguidores. Eu digo, ó, uma coisa é inegociável, o ensino médio precisa ser concluído. Se depois, com certeza, quando você começar a atuar na sua área, você vai precisar aprender coisas novas, e não sei se vai ser num curso técnico, não sei se vai ser numa graduação, mas é inegociável que você não conclua, né? A família, sua família vai querer, e você precisa,
2: uhum,
1: né? Todo jovem precisa concluir o ensino médio. E com relação à questão dos vídeos curtos, né? Vou falar agora de uma habilidade, né? Vou puxar o link com a habilidade que é importante desenvolver, é a alfabetização digital, né? A grande questão, o digital, ele chegou e não tem volta, né? Eu digo que é um foguete, não tem ré. E a gente precisa só ter cuidado quanto tempo, o que e para que eles estão passando tanto tempo na,
2: uhum,
1: tela. Né? A família precisa direcionar, e aí isso é uma gerência da família. A escola não entra, a escola orienta.
2: Sim.
1: Mas a família que precisa ter esse controle, e precisa mesmo, né? Porque às vezes a gente escuta famílias que dizem assim, mas assim, já não tem idade, eu acho que é falta de privacidade. Gente, eles não dão conta de tanta coisa, não tem a maturidade para lidar com determinados grupos que são abertos e que tem pessoas se passando por criança e levando a determinados comportamentos que não são legais para eles, e eles acabam tendo experiências que não são, que deixam marcas muito significativas para essa fase. Então é importante que a família esteja junto na orientação, vendo o que é que está vendo, conversar sobre o que está vendo, se é alguma coisa que está fora da curva. Precisa orientar, precisa conversar. E assim, e tem também a questão da IA. Eles precisam se preparar, porque a IA chegou como uma ferramenta.
2: Sim.
1: E é uma ferramenta muito boa, né, para muitas coisas. Ela só não pode substituir o pensamento.
2: Acho que, inclusive, até para os jovens, e para os pais que estão nos ouvindo, os familiares, isso pode ser conversado também. E aí, falando um pouco de quem já está no mercado e vê isso, né, a IA está sendo utilizada sim, mas hoje a gente já percebe que quando ela é utilizada, quando você não está no comando, você perde a conexão com o outro. Então fica uma coisa muito fria, todo mundo igual, enfim. Então, assim, dá para usar? Dá, mas é como uma ferramenta. Só que às vezes é difícil, né, você fazer isso entrar na cabeça de quem está começando agora, de quem está vendo o quanto isso facilita. Mas vamos lá, professora Malu. Veja, a IA e a inteligência artificial, gente, ela pode ajudar, a gente sabe. Na ferramenta de trabalho, ela ajuda em muitos campos de atuação. Mas vamos para o estudante que está ali se preparando até mesmo para um Enem. Eu vou pegar aqui o ensino médio, né? E muitos deles já utilizam assim, ferramentas de inteligência artificial para estudo, para correção de textos, correção de exercícios. Esse é um uso adequado?

0: ou não?
1: Não vejo problema quando a gente tem dentro desse processo a sua construção, né? Uhum. Como você construiu o prompt, para que finalidade você fez a correção, o quanto você domina o seu conhecimento, se você só quer fazer uma checagem, se você, qual é o repertório que você colocou, né? Então, se você quer melhorar o seu texto, quantas camadas você fez em relação a IA? Quantos pedidos você fez? Quando eu falo de camadas, é quantos pedidos, quantos prompts você criou, elaborou e qual foi o nível de construção desse prompt, né? E analisar o resultado, porque muitas vezes vem algo que você não... Aquilo não se parece com você. Ou que você não era aquela a ideia que você tinha. Então, não exclui a necessidade de você fazer uma leitura, de você se posicionar sobre aquela produção. Entendi. O que é que no final ficou, né? Você concorda, você discorda? Eu uso muito para checar algumas questões e a gente aprende a sofisticar, né, e a criar prompts diferentes, inclusive IAs diferentes, para comparar o nível, né, qual é o acervo que elas estão, porque eu gosto de dizer que toda vez que a gente espera, a gente manda um comando, a IA diz assim, eu estou pensando. Na verdade, ela está acessando muitos dados, né, um gigante, e você, o que você vai fazer com aquele resultado?
0: Uhum.
1: O que cabe a você decidir, né, que resultados você quer e se posicionar. Então, é claro que o estudante ele está aprendendo a lidar com isso, né? Mudou uma vírgula? Mudou o sentido? Tirou o ponto? Colocou no lugar errado, usou uma palavra que você não sabe o significado ou que você não concorda, então a sua leitura ela é extremamente importante. E é essa discussão que precisa se construir, precisa fazer parte da sala de aula. Eu queria fazer um comentário daquilo que você falou sobre a tendência dos jovens buscarem profissões, às vezes um influencer, né? Tá cada vez mais comum. A reflexão que a gente precisa fazer e o pensamento crítico é o quanto isso se sustenta? Quanto tempo você pode viver, né, com uma qualidade de vida e trazer para si experiências interessantes com o retorno financeiro que aquilo vai te proporcionar? Quanto isso se sustenta, né? O quanto tempo? É só isso que você quer fazer? Porque o mundo do futuro, ainda bem, vai dar muitas possibilidades de atuação. Então, você tem várias áreas de interesse e de atuar também nessas Sim. áreas. Então, isso abre um leque de possibilidades gigante.
0: Hoje, eu percebo muito, e eu acho que todos aqui que utilizam as redes sociais também devem perceber que tem muitos profissionais, e aí em diversas áreas, vou falar de novo, né? Tem advogados, tem médicos, tem engenheiros, tem produtores audiovisuais, tem jornalistas, tem vários profissionais no mercado que também estão como influenciadores nas suas áreas. Então isso também pode ser algo a ser pensado, não sei se vocês concordam, para os jovens que estão querendo, eu quero ir para o digital. Você pode ter uma profissão, seja lá a qual você mais se identifica, e trabalhar os dois, no on e no off, não pode?
2: Sim, sim. Até porque quando você... o seu trabalho, ele entrega um serviço, né, à sociedade. Então, que serviço você quer trabalhar, você quer entregar à sociedade? Vai ser no on ou no off? Né?
0: E
2: vai
0: pode ser nos dois?
2: Nos dois, também, né? Pode.
0: E isso se sustenta, não se sustenta?
2: Sim.
0: Se não tiver um, tem outro. A gente tem que pensar assim, nesse mundo novo de muitas possibilidades. Tem muito para a gente conversar aqui ainda, também com essa participação da família, que é importante. A gente ouviu aqui tanto a professora Malu, quanto a professora Tassiana falando sobre quão é importante a escola e a família.

0: estarem juntas, né? Não é só a escola, mas no ambiente familiar também é muito importante que a gente fale sobre isso. Talvez a gente não tenha como família o conhecimento, a didática dos profissionais que estão na escola, mas a gente precisa estar junto, acompanhando e orientando. Então, vou precisar fazer uma pausa aqui no consultório, mas quem quiser participar, o número é o 99147-8520. A gente vai para o intervalo e volta já. 3h35.
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1: E hoje falando sobre o mundo do futuro, né? Educação para esse mundo do futuro, como as escolas estão preparando já os jovens e que vai muito além do conhecimento de português, matemática, geografia, história, biologia, enfim, química, física. A gente está conversando com Tassiana Aguiar, psicóloga, clínica escolar do Colégio Saber Viver. Também estamos conversando com Malu Mesquita, ela é fonoaudióloga e pedagoga do Colégio Saber Viver. E eu queria muito agora falar sobre o papel da família, porque vou para o meu lado, né? Eu não sou da área da educação, mas sou mãe, tenho filho. E assim como outras mães, outros pais, a gente se preocupa e a gente debate assim, poxa, eu estou passando por essa fase, e aí, como é que tá? Tá estudando, não tá estudando? A gente fala muito, grupo do WhatsApp de mãe e pai, aquele negócio assim, gente, pelo amor de Deus, é muita coisa, enfim. Mas a gente muitas vezes não sabe como orientar os filhos em casa, a não ser dizer, você tem que estudar, porque é importante, porque, enfim, você vai ter que ir, é inegociável, como disse Tassiana aqui. Mas a gente sabe que isso é pouco, que chega num limite, assim, que a gente não sabe como fazer com que aquele jovem estude mais ou se dedique mais. Às vezes até estuda, é um bom aluno, mas precisa ter mais disciplina, por exemplo, com os estudos, né? Então, eu queria, Malu, que você falasse um pouco sobre como os pais podem ajudar, porque a gente ainda está na época que a gente precisa estudar bastante, ler muito e, às vezes, até decorar.
2: Vou falar dos papais e mamães dos pequenos. Sim. E depois falo dos que já estão crescidos. Os pequenos, esse início, o mais importante é você contribuir, oferecer esse espaço de rotina, tá? Acolhendo, e tem um momento para isso, né? Para a curiosidade. O que é que chega em casa? O que é que eu preciso fazer? Dar conta. E é interessante que, recentemente, numa conversa com algumas famílias, eles falavam assim, mas essa fase tem muita demanda corporal, se movimentam muito, querem tá para lá e para cá em casa, como é que eu vou fazer para sentar e parar para fazer algo? Então, uma dica valiosa, né, e que a gente conversou bastante sobre isso, é que faz uma proposta, se envolve, demonstra também curiosidade para saber como ele vai realizar aquilo. Não dá para fazer tudo de uma vez? Dá uma pausa, deixa se movimentar, deixa brincar, depois retoma e faz novamente. O que a gente não pode fazer é fazer por ele, uhum. E aí fica muito claro que a construção foi do adulto e não da criança. Fazer rapidamente, porque tem que levar, né, pronto para a escola. Ou negligenciar. Ah, vou deixar para lá porque foi muito difícil.
3: Já que ele não para,
2: já,
3: né?
2: Já que ele não para, já que ele não, né, não consegui. Então, vou isso ficar constante. Não vou fazer a tarefa. Então, faz com que aquele momento de parada seja um momento de pura descoberta, uhum. De curiosidade. E com os maiores, que a gente já precisa que eles tenham essa capacidade, né, de parar e de essa responsabilidade também, que é algo importante. A gente aprende com amadurece, né, e quando reflete sobre os resultados daquilo que a gente viveu, uhum. Foi bom ou foi ruim, né? Quando o adolescente ele não está conseguindo dar conta das demandas da escola, isso está gerando um sentimento ruim, isso está gerando uma nota ruim, um resultado ruim. O que, que a gente faz com isso? A gente mantém o comportamento que está criando esse caos ou a gente procura encontrar juntos, né, possibilidades, que foi um pouco o que a gente também estava conversando há pouco, eu e Tassiana, antes de entrarmos. Então, existem muitas coisas envolvidas, né? Então, o que eu posso orientar, né, dar como uma sugestão importante, conversem com a escola, troquem, né, a percepção que você está tendo como pai e mãe, no prazer, no nível de prazer, na curiosidade, no nível de dificuldade que a criança está encontrando, uhum, ou o adolescente, para realizar aquela tarefa. E é o pensamento crítico. Sempre lança para ele, olha, o que que a gente faz com isso? Uhum. E o que que a gente faz agora? Né? Então, envolve o seu filho, a sua filha, para pensar junto com você sobre as consequências, né?
1: Isso que você trouxe, professora Malu, sobre, não está dando resultado, por exemplo. Um exemplo bem prático, gente. O menino ou a menina não estudou o suficiente para a prova, né? E aí o pai e a mãe ficam lá, você tem que estudar, você tem que estudar, você tem que estudar. É o nosso papel também cobrar. E aí ele fala assim, não, eu estou sendo muito cobrado, não aguento mais e tem um resultado ruim. Vão ter pais que vão cobrar bastante e vão ter pais que vão dizer assim, eu vou deixar ele ou ela tirar nota baixa para ver a consequência. E a gente fica com o coração na mão mesmo, deixando. Ou fica muito estressado porque a gente também tem que cobrar, né? Enfim, aí, Tassiana, eu também queria te ouvir. Porque eu posso até jogar para o filho, para a filha, né? Assim, e aí, o que que e agora? Né? Eu vejo a consequência disso. Mas vale a pena mesmo deixar ele ou ela se frustrar? A gente falou aqui dessa habilidade, né? Frustração. Se frustrar com a nota baixa, porque às vezes está muito confiante. Não, já sei. E quando vê, a nota vem baixa, porque não estudou o suficiente. Né? Às vezes a gente até tem facilidade com uma matéria, mas não quer dizer que a gente sabe tudo. E vem uma nota que não era esperada. Ou a gente fica no pé e sente, pega e vai dizer, agora eu vou estudar com você.
0: Existem casos e casos, né? Existem famílias que vão ficar cobrando e existe aquela que vai deixar. Para aquela que resolveu deixar, a orientação que eu dou é: se vier a nota baixa, utiliza como uma nova oportunidade de aprendizagem. Todo erro e toda dificuldade, ela pode ser uma oportunidade de redirecionar a rota.
1: Uhum.
0: É chegar junto, eita, a nota foi baixa, vamos refazer essa prova, vamos sentar junto, no que é que eu posso te ajudar? Se eu não puder te ajudar, o que é que eu posso te ofertar para que contribua para que você refaça o percurso? Né? É interessante se disponibilizar, né? E eu, quando fala de cobrança, às vezes a gente precisa dar algumas orientações, e eu digo, não só para as crianças, mas os adolescentes, eles precisam de um monitoramento dos estudos,
1: uhum,
0: né? De uma verificação se eles estão realizando as atividades. Eu sempre digo para a família, quando você pedir para que seu filho estude, peça para que ele produza um produto, um resumo, um mapa mental, para que ele te explique o que foi que ele construiu nesse percurso. Porque aí você, de fato, vai estar contribuindo. Porque a cobrança pela cobrança
1: vai ficar solta.
0: Não vai funcionar. Né? Eu acho que... E assim, eu até oriento inicialmente, faça... peça para que ele deixe num ambiente, na sala, num espaço de fácil acesso às produções. Verifique diariamente, depois vá dando espaços, porque aquilo ali vai virar rotina.
1: Olha aí, já temos uma orientação, porque essa é uma dor, viu? É uma dor. Às vezes a gente não sabe, né, minha gente? O que que a gente faz? Se a gente cobra mais, se a gente deixa, entre aspas, quebrar a cara com aquilo que estava achando que tinha assim, muito conhecimento, que ia dar tudo certo, mas a gente sabe que às vezes dá errado. Então, já temos aqui uma orientação. Vou precisar fazer mais uma pausa, mas a gente volta já já. 3h48.
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1: 3h51.
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1: O consultório do Rádio Livre hoje falando sobre a educação para o futuro, as habilidades que os jovens estudantes vão precisar desenvolver já agora na escola para poder enfrentar o mundão, né, minha gente? Porque a gente está nesse mundo que muda a todo momento e a gente sabe que a gente precisa lidar com muitos desafios. E a gente está conversando aqui com Tassiana Aguiar, psicóloga do Colégio Saber Viver, também Malu Mesquita, fonoaudióloga e pedagoga do Colégio Saber Viver. São muitos os desafios. Inclusive, eu tenho aqui uma pergunta da Mônica. Mônica está perguntando o seguinte: como é que eu faço para desenvolver a habilidade da disciplina? Ela botou a disciplina como uma habilidade para o filho dela. E aí, Tassiana, eu vou passar para você. Tem como ensinar a ter disciplina mesmo, sim?
2: É, ele precisa aprender a planejar, né, a manter a atenção, a ter iniciativa, né, a resolver problemas difíceis, e pode sim desenvolver essa habilidade.
1: E essa é uma habilidade importante.
2: Sim, sim.
1: Então vamos elencar aqui, Malu. Professora Malu, eu já bem íntima, né? Malu.
2: Obrigada.
1: Professora Malu. Vamos elencar as competências, habilidades que essas crianças e jovens precisam desenvolver e que serão, assim, muito úteis no futuro?
3: Então, pensamento crítico e analítico, criatividade, resiliência, flexibilidade. Então, eu preciso ser flexível, a rigidez não vai me ajudar. Então, se eu tentei de um jeito, não deu certo, eu tenho que encontrar novos caminhos. Então, isso é muito importante. Agilidade. Então, eu não posso perder o time das coisas. Eu preciso ter a resposta e executar aquilo que eu preciso fazer no tempo que as coisas foram surgindo, as demandas. Não posso ficar empilhando problemas, empilhando tarefas, coisas que precisam ser encaradas, né? Precisam ser resolvidas. Liderança. Então, o quanto eu consigo me comunicar claramente, e o quanto eu uso o meu carisma, o meu jeitinho, a minha personalidade, né, para mostrar para as pessoas que é um caminho possível, que eu sou a

0: aberta ao diálogo, né, que eu consigo ter uma escuta atenta e posso direcionar caminhos, direcionar equipes. Então, essa liderança também é importante. Falei já da curiosidade, né, e a curiosidade como o desejo de aprender continuamente. Então, se a gente tinha uma tendência de pessoas muito especializadas, o que eu vislumbro para o futuro são pessoas generalistas, que curtem, que vão ver sentido em estudar filosofia, estudar sobre cultura, entender, fazer leituras. Não precisam ser estudos
1: aprofundados.
0: Mas ter o conhecimento. Não informação apenas, mas ter um conhecimento, uma familiarização com aquilo. Até para você poder, dentro dos seus talentos, quais são as áreas que você deseja atuar. Então, não é escolher único caminho para ter satisfação, prazer, né, como sujeito, como ser humano, mas poder se desenvolver plenamente. Então, gostar de aprender sempre, ser curioso, mantenha o teu filho curioso com alguma coisa. Então, se gosta de futebol, se gosta de arte, se gosta de teatro, abre possibilidades. Recentemente, o meu, que gosta de tênis, teve um machucado no ombro, e aí a gente pensando, hipismo, enquanto está se recuperando do machucado do ombro. Então, quais são as possibilidades quando você está diante de um problema? Você fica parado e espera, né? Ou você busca outras vivências, outras experiências? Qual é a tua experiência de vida? No que você se lança? É numa coisa só? Ou você busca encontrar satisfação em outras vivências? Né? Então,
1: também vamos pensando aí em inteligência emocional, alfabetização digital, né?
2: Inteligência emocional, só para a gente fechar aqui. O que é inteligência emocional?
1: É quando a gente consegue reconhecer e nomear as nossas emoções, para além de lidar com frustração, para além de se autorregular.
2: Então, hoje eu não estou bem, porque eu estou, por exemplo, tendo uma crise de ansiedade, decidi isso, mas vou conseguir passar por isso. Seria mais ou menos por aí, se reconhecer?
1: Sim, reconhecer o que causa e quando ela reconhecer que emoção eu estou sentindo diante do que e o que eu vou fazer com ela. Uhum. Eu tive uma crise de ansiedade. Talvez eu precise acontecer uma vez. Ou será que eu vou precisar de ajuda profissional? Uhum. Ou me antecipar e, se eu sentir novamente, como é que eu vou lidar com ela em determinada situação? Né? Porque profissionalmente, às vezes, acontecem situações que a gente precisa enfrentar.
2: Exato. E não dá para fugir, não, viu? Tem que enfrentar. Bem, são muitas as habilidades e que bom que as escolas, como o Colégio Saber Viver, estão pensando já nisso, estão trabalhando isso no dia a dia. A professora Malu trouxe um exemplo da escola e da casa dela. E assim o filho já conseguiu pensar assim, eu estou com esse problema, eu vou ter que resolver. Então, a escola é esse ambiente, é a primeira grande sociedade das crianças, né, porque tem contato com muitas pessoas diferentes e que sim, que elas aprendam essas habilidades na escola e em família também, porque se não tiver a base familiar, aí tudo pode desandar. Eu vou agradecer muito aqui a professora Malu Mesquita, fonoaudióloga e pedagoga do Colégio Saber Viver. Obrigada por estar nesse consultório, trazendo orientações para todos nós, viu, professora?
0: Obrigada a você.
2: Também agradecer muito a Tarciana Guiar, psicóloga também do Colégio Saber Viver. Muito obrigada, viu, professora,
1: obrigada,
2: por estar com a gente.
1: Obrigada, Anne. Obrigada.
2: Obrigada a todos os ouvintes. Esse foi o consultório do Rádio Livre hoje.
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hoje. Tá começando mais um Forró na Jornal pra você. Eu sou Sócrates da Silva, fique em sua companhia até as 4h30 da tarde. Hoje é terça-feira, dia 6 de outubro de 2026. Rádio Jornal Caruaru, Rádio Jornal Garanhuns. Vamos começar com o Rei Luiz Gonzaga, Shot das Meninas.

0: Esse foi o Genival Lacerda, Severina Chique Chique. Antes teve Zé Ramalho, Frevo Mulher. E você acompanhando a Rádio Jornal. Daqui a pouquinho tem mais forró pra você.
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1: 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De volta com Forró na Jornal até as 16h30. Por aqui tem Sócrates da Silva, do outro lado do rádio tem você, que é muito mais importante. Vamos com Jorge de Altinho para começar esse segundo bloco. Petrolina Juazeiro.

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0: Esse foi o Dorgival Dantas com destaque. Antes teve Tarcísio do Acordeon, proteção de tela. Gente, acabou. Obrigado pela audiência, obrigado pela companhia. É sempre um prazer estar ao seu lado. A gente volta a se encontrar amanhã, né? A gente volta a se encontrar amanhã com mais um Forró na Jornal. Você fica agora com Cantoria na Jornal, com João Lourenço e Hipólito Moura. Um abraço a todos, obrigado pela audiência. Tchau.
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2: Agora 16h30 aqui em Caruaru. Muito boa tarde, amigos da Jornal Povo da Cantoria. Começa mais um campeão de audiência. A partir de agora no seu rádio, as violas, os repentes de Hipólito Moura e João Lourenço, Cantoria na Jornal, maior programa de violas do mundo, acaba de começar. Sai daí não, viu, que você tá

0: no lugar certo. É a Jornal 91.3, é rádio boa e programa com qualidade. Vamos já falar da agenda da Semana de Cantorias. A partir de quinta-feira já tem, viu? Para você que gosta de seguir Hipólito Moura e João Lourenço, continue conosco, tá bom? João vai falar e já já nós vamos cantar repente.
1: Agradecer a Deus o direito de ser feliz e de cantar para um povo que gosta de cantoria. Se esses amigos nada estava acontecendo aqui, são amigos que fazem cantoria nas suas casas de show, também no seu aniversário, na sua fazenda, no seu estabelecimento comercial. Tudo isso faz com que a cantoria sobreviva há mais de 200 anos e vai viver porque Deus quer e os cantadores são fortes. Simbora!

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Aô. Agora 16 horas mais 35 minutos, completando 36. O programa é Cantoria na Jornal. Hipólito Moura e João Lourenço é aqui ao vivo de Caruaru pro mundo todinho. 91.3 é a Jornal e na página da Jornal no Facebook também tem um monte de gente aqui acompanhando a gente. Que coisa boa. Um abraço, viu? Continue aí que tá no lugar certo. Vamos falar de cantoria. Próxima quinta-feira, dia 8, eu estarei lá em São Martim, ali em Recife, projeto do poeta Antônio Lisboa, e lá estarei com os poetas Edivaldo Zuzu e o declamador Espingarda do Cordel. Quinta-feira, dia 8. Sexta-feira, dia 9, é uma família que faz uma cantoria fechada só para a família ali nos Pinhões de Riacho, também com Hipólito Moura e João Lourenço. No dia 10, próximo dia 10 de outubro, é sábado, a partir

0: partir de 9 da noite, em praça pública, na Praça do Rosário, ali na cidade de Jupi. Vamos fazer o primeiro festival de repentista dentro dos festejos Nossa Senhora do Rosário aí em Jupi. Um abraço ao povo aí de Lajedo, de Jupi, dessa região toda. Estão aguardando lá Hipólito Moura, João Lourenço, Antônio Lisboa, Raimundo Caetano, Espingarda do Cordel, Iponax Vila Nova, Rogério Menezes, Luciano Leonel, Daniel Olímpio, Felipe Pereira, só alguns que eu tô lembrando, e tem muito mais, viu? Dia 10 em Jupi, 9 da noite, o maior festival da região, se Deus quiser. E domingo, dia 11, nós estaremos em Buenos Aires, aqui do Pernambuco, Hipólito Moura e João Lourenço, cantoria de Manuel Braga e do poeta Ionaldo, que vai cantar uns baiões também, né, Ionaldo? Um abraço. Dia 14 de outubro, estarei, se Deus quiser, em Frutuoso Gomes, Rio Grande do Norte, com Francisco Ferreira. Dia 15, no Mercado Público de Almino Afonso, Rio Grande do Norte. 8 da noite, Hipólito Moura, Francisco Ferreira e Iponax Vila Nova. Dia 16, no Pavilhão, em frente à Praça de Eventos, em Alexandria, Rio Grande do Norte. Hipólito Moura, Francisco Ferreira e Iponax Vila Nova, também às 8 da noite. No dia 17, a partir das 8 horas da noite, uma cantoria na casa da amiga Nete, ali no Riacho do Viado, cantoria com Hipólito Moura e o poeta João Lídio. No dia 18, festival em Ferreiros, vou estar lá com João Lourenço. Dia 23, no Boteco do Gil, sítio Esmera de Riacho das Almas, a partir das 18 horas, começa cedo. Um abraço ao pessoal do Boteco do Gil, cantoria com Hipólito Moura e João Lourenço. Dia 24 é a cantoria do amigo Everaldo, com Hipólito Moura, Jaciel Rufino e o poeta Badec, que é o pai de Everaldo, ali em Pombos, Pernambuco. Dia 25 é dia de votar, aí nós vamos votar, se Deus quiser. Dia 31 de outubro, no sítio Conceição, no Rancho Tião e Tiana, do Sargento Augusto, em Canto, Rio Grande do Norte. Cantoria com Hipólito Moura e João Lourenço. Graças a Deus, tem bastante trabalho, mas tem vaga para marcar a sua cantoria, viu? Ligue depois do programa, 96-12-9252. Fala com Hipólito Moura e dá certinho. Abraçar o meu irmão Branco, tá lá em São Paulo, acompanhando o nosso programa. Um abraço, Branco, saúde, paz e tudo de bom aí. Deixa eu parabenizar aqui, aniversariante de hoje, minha amiga Bruna, lá da Lagoa Três Irmãos de Riacho das Almas. Bruna, um abraço, muitos anos de vida, muita paz, muita saúde, que Deus continue lhe abençoando, viu? Tudo de bom para você e um abraço à Dona Maria de Calixto também.
1: Abraço a toda a família do seu Dendê na Vila de Piões, viu? Abraço, obrigado pela consideração. Vamos se ver todo mundo, cantar umas modas se Deus quiser. Pessoal de Jupi, de Lajedo, de Cachoeirinha, a gente se encontra aí no sábado, na Praça Ninguém Paga Nada, é um festival dia 11, pessoal aí de Buenos Aires, pessoal de Vicença, pessoal aí de Limoeiro, de Carpina, Nazaré da Mata, todo mundo é convidado para essa cantoria domingo aí na cidade de Buenos Aires. Obrigado, meu amigo Manuel Braga e toda a família daí da cantoria, é domingo dia 11, viu? Comprei um som para a gente inaugurar aí, se Deus quiser. Um som diferente do que eu já tinha. 17 é para o nosso amigo Davi Elias, aí em Riachão, no Riacho de Santana, é Rio Grande do Norte. Começa a partir de 8 da noite, João Lourenço e Jonas Bezerra. Davi Elias é o organizador, ele faz uma cantoria por ano e, para sorte, esse ano é eu e Jonas Bezerra. Vamos fazer a festa dele, viu? Faz tempo que eu cantei nesse lugar aí, quando eu cantei foi com Geraldo Amanso. Bora! Tindara, obrigado, meu poeta, dia 18. Todo mundo aí na praça, na cidade, ou no ginásio, na cidade de Ferreiros. A partir de 4 da tarde começa a farra. O Boteco do Gil, Zé Severino deve estar lá para cantar a moda mais nós, dia 23. Obrigado mesmo. Obrigado, pessoal aí do Encanto, Sargento Augusto, mais uma vez me levando para cantar aí. Obrigado mesmo, será dia 31, João Lourenço e Hipólito. Para novembro eu aviso depois, eu vou correr aqui para agradecer a quem patrocina esse programa. E a canção de hoje é de Chico Pinto, que é o mesmo Chico Pereira, tem o nome de Não Sei Viver Sem Você. 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

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Simbora! E tem psicóloga na segunda e na sexta, e tem barbeiro para cortar o cabelo do povo na obra mesmo. Obrigado, Henrique. José Henrique Ramos, batalhador. Antônio da Cruz é o cantador que canta todo sábado, a partir do meio-dia, no Bar da Leda, na Feira das Panelas. É no centro de Caruaru, na Feira da Raiz. Pode chegar lá, depois de meio-dia está lá Antônio da Cruz e o poeta é nosso amigo Zezinho Violeiro, para cantar para vocês. Zezinho Violeiro e Antônio da Cruz, agora a cantoria é meio-dia, mas comida da boa, 5 da manhã já tem, viu? Obrigado, meu amigo Lenido Lima, obrigado, Leda e Lucas. Sábado a gente se vê aí, viu? Adiantado, mas é o jeito. Que no outro sábado não vou estar aqui, não. 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Eles gostam de cantoria, aprenderam com o pai de seu Toninho Branco. Eles são filho de Toninho Branco e de Dona Yolanda e estão mantendo essa tradição. Obrigado, toda a família Masterboy. 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Laudo Pinhão, nosso poeta, tá vendo a gente aí no sítio Jiquiri com Dona Ló, Massa e Cássia, tomando um cafezinho e ouvindo cantoria. Dona Pretinha tá vendo a gente lá em Altinho. O Galego de Lages é o vereador de Caruaru, que tá no terceiro mandato, porque trabalha muito e o povo gosta dele e a gente também. Obrigado, Galego. Minha amiga Edith tá vendo a gente na rua Paissandu, no São Francisco. Obrigado, Edith, pela força. 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Seu Bill Brauni e Lidivane, é o pai e o filho, a família toda vendo a gente em Agrestina ou na Serra do Jardim, onde eles têm um paraíso. Seu Tavinho tá vendo a gente aí lá em Ramada ou no Trapiá. Obrigado, seu Tavinho. No Trapiá, ele tá na casa de Wellington. Obrigado, viu? 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A gente se vê sexta-feira, viu, meu querido meu querido Ita do Bode? A gente se vê sexta-feira aí lá em Val. Passa aí de manhã. Um abraço aí, Ita do Bode, nosso colaborador aqui, patrocinador forte. Fala aqui do vereador Ramil Xavier, é vereador e cantador, cantador e vereador, também está com a gente aqui, juntamente comigo Manuel Almeida e João Herculino, que fazem parte da direção do Sindicato Rural de Caruaru. Com eles, o sindicato anda mesmo. Fala aqui também de Antônio Martins, que é meu compadre, vendo a gente lá em Agrestina.

0: Nordestina patrocina também. Seu Severino Soares é fotógrafo, aposentado, viajante na Lagoa do Agudão, com o menino dele que é locutor também. Xoxa de Madalena tá vendo a gente lá no sítio Riachão de Serra Velha. Obrigado, Xoxa. Obrigado, meu amigo Chico Baé. Obrigado, Lucineite, e toda a família, a baiazada toda. Nequinho do Olho d'Água da Guarita tá vendo a gente. Obrigado, meu. Obrigado, Campina. Obrigado, Bibi do Carneirinho, toda a família. E Hipólito fala aí, eu canto a canção Não Sei Viver Sem Você, do cantador Chico Pinto. Simbora.
1: Abraçar aqui o poeta João Lídio, acompanhando o nosso programa. João Lídio vai estar também no nosso festival, sábado, a partir de 9 horas da noite, aí na cidade de Jupi. Um grande elenco na praça, ninguém vai pagar nada, é tudo por conta da prefeitura. Vamos embora cantar.
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Beleza, agora 16h50, é Cantoria na Jornal, programa com qualidade. Alô, Dona Maria Bezerra, manda essa canção pra senhora, também pra Neide Bezerra, aí em Serra da Cachoeira de Cumaru, terra boa. 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

0: 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Alô, Marcos Red Bull, gente boa demais. Aqui a gente nossa, o homem do mercado grande e bonito ali em Serra Velha, onde mais se vende barato. Valeu, Marcos, obrigado por tudo. Um abraço a você e a toda a família. Alô, Sapateiro, tá vendo a gente na região de Cachoeirinha. Grande amigo Sapateiro, vamos festival, sábado, né, Sapateiro? Chama Apolon, Sebastião, Simões, todo mundo em Jupi, se Deus quiser. Dona Toinha, acompanha o programa em Toritama, aqui também é gente fina, gente nossa. Doutor Moacir, tá em Campina Grande, onde estiver vendo a gente, tá valendo. Obrigado, doutor. Alô, Apolônio, alô, Dona Bombê, pessoal de Cachoeirinha, simbora pro festival sábado. Isaac da Seaca, grande comerciante, grande amigo nosso aqui em Caruaru. Obrigado por tudo, Isaac. Alô, João do Arame, um forte abraço. Dona Tereza, tudo de bom pra senhora, também pra seu Vavá, aí no sítio Guaribas. Alô, Nilson do Toyota, gente boa. Meu amigo Manuel, Elivelton, Zé Ramos, tá todo mundo acompanhando o programa. Boa tarde, meu amigo Neco Oscar, também a esposa Neide, aí no sítio Jabuticaba de Bezerros. Olha que terra maravilhosa. Valeu, Neco. Dona Severina Florencio, obrigado mais uma vez pela galinha, pelo queijo, pela cantoria, pelo tratamento aí, por tudo. Severina Florencio, professor Ivanildo, Antônia e Luiziane, Caldeirões de Serra Velha. Eita, povo bom. Meu amigo Zuza do Carão, Zuza, Dona Luzia, Alceni Lamartini, todo mundo aí no Carão se liga aqui na Jornal, que coisa boa. Alô, Velho Medeiros, grande amigo Velho Medeiros, gente nossa, bora pra Jupi, véio, pro festival, bora andar mais um pouquinho. Velho Medeiros tá lá com Dona Vera Lúcia, Daniela, todo mundo no Medeiros acompanhando a gente. Poeta Josimar Xavier, vamos nos ver próxima semana, né, Josimar? Tá lá em Catolé do Rocha, na Paraíba, acompanhando o programa. Sebastião Simões, o homem do mercadinho São Sebastião, é um mercadão grande, vende barato, lá no centro de Cachoeirinha, grande Sebastião Simões. 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Alô, Ailton, gente boa, Carla e família, só a família lá esperando a sua, tá bom? Alô dos Anjos, um abraço pra tu, é gente boa, Chico Baé também, um abraço, tem muita gente aqui na página da Jornal no Facebook, aí tá lotadinho. Minha amiga Bruna, mais uma vez, parabéns, muita saúde, muita paz, a gente não pode cantar aquela música que você pediu aqui, viu? Mas pode dedicar o programa todinho pra você e depois, se João falar, nós vamos cantar mais.
1: Parabéns, Bruno, obrigado por sempre minhas cantorias, viu? Que Deus lhe abençoe nessa caminhada. Esquisito, um abraço pra você, pra Dona Severina, Zé Ramada, obrigado por tudo. Folia, nunca mais, e falecer, o Malaquias, um abraço, senhor Dona Nin, toda a família, o Major na Lagoa do Meio, Dona Mariquinha, um abraço a toda a família da cantoria. Quer ligar pra mim? Meu telefone é 9625-4085, DDD é 81, se é o zap, é só ligar. Dona Severina Florença, o queijo é muito bom e vai passar uns 15 dias comendo devagarinho, regando pra não acabar logo, viu? E a galinha tá lá guardadinha pra comer depois que aquele povo ganhar. Simbora!
0: Abraçar seu Edivaldo Zuzu da Casa de Rações aí em Riacho das Almas. Boa tarde. Alô, Esquisito, com a família, meu amigo Tantão e João Malaquias, povo bom da cantoria. Vamos embora cantar mais.

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1: Beleza, 16h59, deixa eu abraçar aqui o povo que tá vendo a gente. Alô, Maria Corsino, abraço, Maria. Helena Pereira, Bill Silva, Maria Lima, Edivaldo Zuzu, Maria Dulcineia, Jonas Santos, um abraço, poeta. Tem mais gente aqui. Oi, Dona Célia, boa tarde. Francis José, eita que a gente. Gilvan Cosme, Neuza Maria, é muita gente. Neide Freitas, Tiago Aquino, é o Brasil todo. Maria dos Anjos, Josefa Silva, Ferreira Neto, que é o Sargento Augusto, Jackson Pedrosa, Amaro Quirino, Neide José, Brasil todo, maior programa de violas do mundo. E nós vamos pegar a manga do meio, né, João?
0: Pois é, agradecer a Deus o direito de cantar, para quem gosta tanto. Eu vou cantar 31 lá no Encanto. Aí dia 1º eu tô em casa e dia 3 de novembro tô voltando para lá para cantar lá na cidade de Alexandria, na festa de Alzira. Então, canto lá dia 31, dia 1º eu volto, dia 2 eu descanso, dia 3 eu volto para lá, para bem pertinho do Encanto. Obrigado de João Lourenço, de João de Hipólito Moura. Não desligo, vem aí o nosso artista Wellington Lacerda. Beijo no coração e até amanhã.
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6: Boa tarde, senhoras e senhores. Boa tarde.

0: virada de ano pra chegar 2027. E é muito bom estar aqui. Como é que tá você aí? Onde é que você está? Boa tarde, seja bem-vindo, seja bem-vinda aqui pela Rádio Jornal Caruaru, Rádio Jornal Garanhuns, e dando alô para todas as cidades desse imenso Brasil que escutam Tardes de Saudade. Hoje, dia 6, é aniversário de Daniel. Daniel, ele mora onde? No Recife, é? É, não sei, é filho da Giovanni, é lá de Fazenda Nova. Daniel aniversaria hoje. Se vivo, quem faria 91 anos hoje seria Pedro Sucata, viu, Luiz Machado de Amorim Filho. Pedro Sucata faria aniversário hoje, ele era muito conhecido aqui em Caruaru, né? O Pedro da Lacierre Vasconcelos, né? Dona, minha querida Dona Leninha. E o Pedro nos deixou em que ano? Em 1998, né? Né, Brivaldo? Alô, Brivaldo e toda a família. Tem uma música aqui, deixa eu ver se eu encontro ela aqui. Dona Leninha que me falou que ele adorava essa música do Nelson Gonçalves. Deixa eu colocar pelo menos um pedacinho para os amigos, né, relembrarem do Pedro Sucata. Essa aqui, ó. Esse tango aqui, ó. Pedro Sucata gostava muito dessa música.
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1: Pois é, então saudade do Pedro Sucata, ali da rua João Condé, né? E hoje tem a confraria, tem ainda, né, dona Leninha? A confraria Sucata. Ele faria 91 anos hoje. Doutor Marcelo também está aniversariando hoje. Doutor Marcelo, parabéns. Hoje é dia mundial da paralisia cerebral. Hoje é dia do prefeito. Dia do prefeito, olha. Dia do tecnólogo. O que é tecnólogo? É aquele que é o curso superior de tecnologia, né? Se viva o grande Altemar Dutra. Nossa, faria 86 anos. Morreu em 1983. Altemar Dutra, no Federico Lins. Morreu em 83, né? Vamos tocar uma do Altemar Dutra. Ângelo Máximo faria 78 anos hoje. Vamos tocar o seu Domingo Feliz. Ei! Bora descoisar! Ah!

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1: Bota furando, Lacerda.
2: Deixa comigo, Tavares.

0: de não dar pé. Bora!
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0: Que curtição.
1: Bora. A torta toda.
0: Não te deu bola. Eu sou o bom.
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0: A mina namora. Onde você estiver, boa tarde. Quiser deixar um oi aqui no meu Instagram. É o que mais eu olho é o Instagram, tá? Porque, como eu já falei, todo mundo já sabe que eu não faço programa no estúdio da Rádio Jornal. Faço aqui, no meu cantinho. E agradeço de coração a Rádio Jornal por essa permissão. Eu faço aqui. Então eu só deixo aqui meu Instagram. Quiser deixar recado aqui, eu falo. Tá? Se não falar hoje, fala amanhã, mas eu falo. E muito obrigado. E vamos embora. Meu amigo Ariosto, canta minha vinheta com essa voz bonita, Ariosto.
2: Wellington Lacerda, Wellington Lacerda. É, essa vinheta eu acompanho há mais de 30 anos, desde o programa Show da Noite. Pra você, meu irmão Wellington Lacerda.
0: Obrigado, Ariosto Afonso, meu grande irmão. E essa aí?
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de Cody Lane. Feeling like a clown. Sentimento de uma palhaça. Von Tyler morreu em julho deste ano, com 75 anos. Lembra que ela gravou nos anos 80 com o Fábio Júnior? Sem Limites para Sonhar. Ela era

Bibi. Bora mudar. 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Legal, né?

0: agora 5:09.
1: É, boa tarde pra você. Onde é que você está? Boa tarde, meu país, que é um verdadeiro

embora. E aí, tá tudo bem na sua vida? Hoje é terça-feira. E se nada mudar, amanhã é quarta. Eles não mudarem, né?

da caverna. Briba, briba, briba. Tá dirigindo, é? Tá ouvindo aí do carro? O rádio do seu carro? Que legal! Se quiser fazer alguma filmagem aí e colocar no story, eu reposto aqui. Muito obrigado. Muita gente faz isso. Ei! Hey!

0: 5:20. Olha que sambinha bom de se ouvir.
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quero ser manchete de jornal. 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

0: 1975.
1: Esse camarada se
0: ele nasceu em janeiro de 1942, do Rio de Janeiro. Luiz Airão.
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0: 5:23. Ei, acontecem coisas estranhas com você, é? Com seu coração.

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2: A dica de hoje, vamos falar um pouco sobre o câncer de colo do útero. O câncer de colo do útero é o terceiro câncer que mais acometem as mulheres. Esse câncer se dá no final do útero, né, na parte que a gente chama de colo do útero, e acomete mulheres jovens e mulheres de idade também, tá certo? Então é importante que ela faça a sua prevenção anualmente com a citologia oncótica e a colposcopia, que são exames que previnem justamente esse câncer. A colposcopia, ela consegue analisar as lesões pré-cancerígenas. Então, é importante que você procure o seu ginecologista para fazer essa prevenção anualmente.
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4: Se vivo, Altemar Dutra Faria, 80

Altemar Dutra de Oliveira era mineiro de Aimorés. Estava fazendo um show em Nova York. De repente sofreu um derrame cerebral e não resistiu. Em novembro de 1983, morreu com 43 anos. Hoje ele faria 86 anos.

0: 5:33.
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1: Quem gosta muito é Iraci dessa música. Eu também.
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0: 5:36. Essa música é muito bonita, eu acho muito bonita, tá? E o rádio não, não sei, eu acho que o rádio não toca mais, mas eu toco aqui. Tarde de saudade toca pra você.
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0: Leonardo Sullivan.

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1: Irmão do Michael Sullivan, que é Ivanildo.

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1: Petrúcio Amorim que fez essa música é como um pano de chão. Aí Leonardo disse, não, fica feio como um pano de chão. Vamos trocar essa frase, fiel como um cão. Ficou legal. Gravada em 1992.

Montenegro, outra vez de Isolda. 5 horas e 42 minutos. 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

fica comigo esta noite. Claro, do saudoso também Adelino Moreira, 1961, viu, Geraldo Marceneiro? Nelson, eu falo sempre aqui, gravou 128 LPs. Morrei em 1998. Nelson morreu com 78 anos de idade.

5:45. Ê, seu Sebastião, meu amigo aí, Riacho das Almas, o senhor sabia que Milionário José Rico regravaram essa música? Sabia, né?

Que música linda! Milionário José Rico, Boneca Cobiçada. Eles regravaram em 97. José Rico morreu em 2015, né? 2015. É linda essa música. Tá com 86 anos o milionário. José Rico morreu, que era pernambucano. Criado mesmo, morava lá no Cianu, em Terra Rica.

Coelhos, abóboras selvagens, lágrimas e chuva. 1985, os componentes da banda Bruno, George e Leone. A Paula Toller é quem tá cantando, é muito bonita. E canta muito ainda. E essa música marcou

Haja Deus, que música bonita. Aqui cada música é melhor que a outra. Horas e 56 minutos. Tá aí uma música gravada em 1959 e saiu também no ano seguinte, nas 14 mais.

Tem uma voz linda, né? O Alcides Gerardi, Serenata Suburbana. Gravou em 1959, aí no ano seguinte saiu aquele LP As 14 Mais da CBS e essa música foi incluída. Feita pelo Capiba, Capiba. Alcides Gerardi morreu em 78. Um acidente de carro com 60 anos.

0: Eu acho linda essa música.
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0: Meu tempo acabou, mas a gente volta amanhã, 5 da tarde. Todos os recados aqui do meu Instagram eu falo amanhã, se Deus quiser. Valeu!
2: Eu agradeço pela atenção.
0: Muito obrigado, meu Brasil, minha pátria amada. Muito obrigado, minha Rádio Jornal. Valeu! Boa tarde, boa noite, Brasil!
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do Angelus, a hora da anunciação. A humanidade esquece por um momento a sua luta em glória. Deixa de lado os pensamentos pecaminosos, a perseguição desenfreada dos homens contra os próprios homens e contempla, na paz da natureza, uma sombra pálida do olhar de Maria. Nos templos, nas ruas e nos campos, as preces brotam espontâneas de todos os lábios. Esta é a hora do Ângelus, a hora da Anunciação. Nós vos suplicamos, Maria, que olheis por nós, vossos filhos ingratos. Dai-nos a graça do arrependimento e a vossa bênção materna. Porém, mais do que nós, Maria, outros necessitam do vosso apoio nesta hora. Os que morrem de necessidade, os que blasfemam, os que não creem. Iluminai-os, Virgem Santíssima. Vós que fizestes os homens semelhantes a Deus, porque foste mãe de Jesus, olhai para os que perderam a fé. Protegei-os. Deslumbrai-os como um relâmpago aos olhos de Paulo. Lembrai-vos deles nesta hora, Maria, e sede para todo sempre louvada e bendita. Ave Maria, cheia de graças, o Senhor é convosco. Bendita sois vós entre as mulheres, bendito é o fruto do vosso ventre, Jesus.

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0: 18:06.
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0: Já é noite na capital pernambucana e o Bola Rolando está no ar. Bola Rolando, a mais completa resenha esportiva do rádio de Pernambuco. Atenção para as principais manchetes do programa de hoje.
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0: Santa Igor Moura.
3: Terça-feira ainda de celebração e confraternização de elenco tricolor após acesso de sábado à Série B. Daqui a pouco, presidente do Santa fala sobre organização do futebol do clube em 2027 com disputa na segunda divisão nacional. Reapresentação visando o duelo de sábado contra o Botafogo acontece amanhã à tarde. Belo Paraibano solicitou à CBF mudança de local de partida contra o Santa para Caruaru.
0: Esporte, o Alex Santos.
4: De olho no G6 e em jogo de 6 pontos, o Sport entra em campo daqui a pouco aqui na Ilha do Retiro contra a equipe do São Bernardo. Leão, que defende uma invencibilidade jogando na Ilha do Retiro de 10 partidas. Técnico Sosso com novidades no meio de campo e também no ataque.
0: Náutico, Raldinei Alves.
5: Justiça indeferiu liberação de valores devidos pela Arena de Pernambuco ao Náutico. Daqui a pouco, no Bola Rolando, o presidente Bruno Becker fala com exclusividade pela primeira vez depois da decisão que saiu no final da tarde de hoje.
0: 18:09, vai começar o show.
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1: Começa agora o maior desfile de notícias do Rádio Esportivo de Pernambuco e de todo o Brasil, aqui no Bola Rolando. Santa Cruz, alô, alô, Igor Moura.
3: Alô, alô, Edinaldo Santos, boa noite, um abraço para todo mundo ligado aqui no Bola Rolando. Bom, Edinaldo, terça-feira ainda é de folga, viu, pro Santa Cruz. Jogadores subiram e ganharam.
1: Dessa vez merece, né?
3: Tá danado. Ganharam do técnico Christian de Souza, 3 dias consecutivos de descanso, de folga, porque sábado, depois do jogo, que o Santa teve que se desdobrar para ir atrás do resultado e conseguiu o gol de empate com o Favela. Depois teve trio elétrico, todo mundo foi dormir bem tarde, domingo foi de folga, um domingo de eleições, né? Ontem foi folga pra rapaziada, mas ontem o pessoal veio até aqui, inclusive no Fórum Esportivo, o Matheus Vinícius, o Rock Kennedy e o Everaldo. Uma conversa muito engraçada com o João Vitor, muita greia, muita resenha entre eles. E ainda teve o Bruno Rodrigues, acompanhado do Christian de Souza, no Fórum Esportivo de ontem. E hoje ganharam mais uma folga. Tem alguns jogadores, inclusive, juntos, numa confraternização, eles fazendo um pagode, um churrasco e tal, agora à tarde, porque amanhã à tarde tem reapresentação. Antes da atividade que vai acontecer no Arruda, o Pedro Favela, autor do gol do acesso, vai conversar conosco na sala de imprensa do Arruda. Portanto, quarta, quinta e sexta, o Santa Cruz reservou como dias de preparação para o jogo de sábado contra o Botafogo. Sobre esse jogo, a gente vai abrir agora o nosso debate, Ed, porque é o seguinte. Primeiro ponto, Botafogo está matematicamente eliminado. Segundo ponto, o Ministério Público da Paraíba não liberaria nunca a torcida visitante do Santa para esse jogo. Por quê? Porque naquele primeiro jogo do quadrangular, já teve aquela confusão da primeira fase, que a gente relembrou ontem, e naquele primeiro jogo do quadrangular, não teve torcida do Botafogo aqui na arena. Só foi torcida do Santa, mais de 27 mil torcedores na arena, nenhum torcedor do Belo Paraibano. Outro ponto, a expectativa que eu particularmente teria de público no Almeidão, só com torcida do Botafogo, Botafogo eliminado, conhecendo mais ou menos como é o comportamento da torcida do Botafogo.
1: Não dá quase ninguém, né?
3: 600 pessoas, 700 pessoas. É. Eu acho que ia ficar ainda no prejuízo para abrir o Almeidão, tem a segurança, tem tudo, para um público diminuto.
1: Time eliminado, né?
3: É, exatamente. O pessoal tá chateado com a SAF lá do Botafogo, o Henrique Dourado saiu xingando a torcida, já teve o contrato rescindido, tem tudo isso. Outro detalhe, o Botafogo ele tá com salário atrasado com o elenco. Tá, o Botafogo tem cerca de 2 milhões de atraso com o elenco, questão de imagem.
1: Essa SAF tá sucumbindo mesmo, né?
3: Tá. De uma hora para outra começou a sucumbir. A SAF capitaneada, ou presidida, o dono, proprietário do Botafogo, se chama Felipe Félix. Até conversou hoje na Rádio Tabajara e a gente veiculou aqui no Assunto é Futebol. Primeiro tempo, a fala dele sobre a possibilidade do jogo acontecer não em João Pessoa, do jogo acontecer em Caruaru. Existiam duas possibilidades, Natal e Caruaru. Em Natal, eu acho que daria um público bem pequeno também, porque o torcedor do Santa, por exemplo, que foi pro jogo contra o Floresta, gastou muita grana para ir para Fortaleza, para acompanhar o jogo lá, para voltar. Os ingressos para esse jogo agora em que o Santa Cruz lotou a arena, vem gastando bastante nessa reta decisiva. Eu não acredito que um jogo em Natal, valendo, claro, uma ida final, mas com acesso garantido, já consolidado, iria mobilizar muito a torcida do Santa. Agora tem outro detalhe. O que é que foi pedido pelo Botafogo? O jogo sem Caruaru. Por quê? O Lacerdão hoje poderia comportar 12 mil, 13 mil torcedores nesse jogo. Se a gente fizer uma multiplicação, uma média aí de R$ 60,

0: colocando meia entrada inteira, tal.
1: Uma média.
0: Uma média. R$500.000, sei lá, algo assim, R$500.000, R$600.000, R$550.000, R$450.000, algo assim, só de bilheteria.
1: Que o Botafogo ganharia o quê?
0: Aí você vai, acrescenta o bar do Lacerdão, aí o Botafogo vai pagar o aluguel do estádio, vai pagar a arbitragem, a taxa da Federação Paraibana de Futebol, mesmo o jogo sendo em Pernambuco, eu acredito que vai ser organizado pela Federação Paraibana, porque o mando de campo é do Botafogo. Eu acho que sobraria para o Botafogo pelo menos R$400.000, R$500.000 para eles.
1: A essas alturas, um grande negócio, né?
0: Para um time que está com problema financeiro e atraso com o elenco, eu acho que o Botafogo poderia pagar pelo menos boa parte da imagem.
1: Seria melhor ainda para o Santa Cruz, né?
0: Aí seria, para a torcida do Santa, para o Santa Cruz.
1: Pois
0: não?
1: É.
0: Então,
1: passeio para Caruaru no fim de semana... 10 mil pessoas ou 12 já está de bom tamanho.
0: A torcida do Santa naquela área ali é imensa, é. Todo mundo sabe disso. Então, eu acho que seria bom para todo mundo. Eu continuo, Edinaldo, sendo bem sincero. Do ponto de vista romântico, eu não gosto dessas alterações de mando de campo. Eu não gosto, nunca gostei, nunca achei legal. O time da cidade vai jogar na cidade. Do ponto de vista capitalista... Nesse momento, já que o Botafogo está devendo dinheiro e tem que tirar dinheiro de algum lugar, porque dinheiro não nasce em árvore, para o Botafogo seria uma ótima, e para o Santa ele é telespectador disso tudo. Ele é espectador, ele está acompanhando tudo, esperando o que é que vai dar. E aí? A logística vai ser para Caruaru? A logística vai ser para João Pessoa? Tanto faz para Santa Cruz, o Santa já subiu.
1: Tem esses obstáculos, né, pelo caminho... por causa do exagero que sempre aconteceu, tanto em nível de federação como em nível de confederação, no caso a CBF. Os caras mudaram muito mandos de campo de forma irresponsável. Quando acontece uma oportunidade dessa com um time que já não aspira mais absolutamente nada, poderia se viabilizar, né? Mas não
0: que
1: sei.
0: É dinheiro, né? Assim, tem time querendo ultrapassar o Santa ainda no campeonato, esse time é o Maringá.
1: Quem vai reclamar é quem está achando que há uma quebra de isonomia. Realmente
0: eu
1: há.
0: Eu acredito que o Maringá está pouco se lixando para esse jogo.
1: Ou talvez não, sabe, Vildo?
0: Porque o Maringá ele joga pelo empate em casa com o Floresta. Tudo. Pode até chiar, mas eu acho que não vai ter uma gritaria muito grande.
1: Eu acho que na hora dessa em que você está num momento de decisão para Santa Cruz e para... Porque o Santa Cruz conseguiu o principal, claro. Mas ele não vai desperdiçar... a conquista do campeonato, pelas vantagens que ainda tem.
0: Claro, claro. Né? 1,5 milhão só de entrar na terceira
1: então,
0: fase da Copa do
1: certamente,
0: Brasil.
1: Certamente, se forem fazer essa mudança para Caruaru, certamente alguém vai opinar falando da velha isonomia que é quebrada. Isso. Porque mexe com os interesses. Isso aí, indubitavelmente. Agora, se puder ser feito para o Santa Cruz, é um grande negócio.
0: Reclamação pode até ter uma grita, mas eu acho que não vai ser uma grita exagerada, porque o Maringá está focado lá em subir. Subir contra o Floresta, ele joga pelo empate, pode até perder por um gol de diferença. E o Santa joga pelo empate, né? O Maringá sabe disso, que a faca e o queijo estão nas mãos de Santa Cruz. Então, acho que se tiver uma grita do Maringá, é uma grita pouco barulhenta, uma gritaria pouco barulhenta para...
1: Tirando essa polêmica que pode surgir, esse seria o principal obstáculo para que o jogo acontecesse lá?
0: Não, eu acho que o principal obstáculo é a CBF receber ela. Já, inclusive o Botafogo já solicitou, já mandou um ofício para a CBF pedindo autorização, solicitando a alteração do local do jogo. De João Pessoa para Caruaru, estádio Lacerdão. Uhum. Já foi conversado com o pessoal do Central, já foi conversado com a Federação Pernambucana, com o pessoal da Federação Paraibana e com o próprio Botafogo. Todo mundo está ciente. Depois de toda a conversa ser feita de ontem para hoje... mandaram um ofício para a CBF, estão aguardando a liberação da CBF. Eu acredito que a CBF não vai fazer, não vai recusar, não vai colocar obstáculo, não vai obstacular. Primeiro porque Caruaru, a distância de Caruaru para Recife é uma distância bem parecida com João Pessoa, Recife. A questão toda é dinheiro. E é bom lembrar que tem interesse financeiro de federação também, da Paraibana, porque não tem uma porcentagem do valor da renda para a federação?
1: Sim.
0: Né?
1: Sim.
0: Então... é melhor ter lucro do que prejuízo em qualquer esfera.
1: 8% ou 10%?
0: A Paraibana não sei, a Pernambucana é 8%.
1: Uhum.
0: Paraibana não sei lhe dizer, mas a Pernambucana eu sei que é 8%. De toda forma, 8%, 10% de um valor de R$500.000, talvez, R$400.000, R$450.000, R$550.000, é um valor que ajuda qualquer federação no Brasil. Bom, Edinaldo, ontem o Cristiane Souza e o Bruno Rodrigues estiveram aqui no fórum... e o João fez alguns questionamentos e a gente vai escutar agora a resposta do Bruno Rodrigues sobre algo que está preocupando a torcida, claro, porque ano que vem é um ano de vários desafios, mesmo o Santa tendo um orçamento muito maior do que previsto se não fosse SAF. Uhum. A SAF vai chegar com aquele orçamento mínimo de 52 milhões para o futebol.
1: Exatamente.
0: O Santa vai ter Pernambucano, Copa do Brasil, tomara aqui na terceira fase, né? Porque significa que o Santa conquistaria a Série C do Brasileiro. E a Série B, dificílima. Uma Série B, por exemplo, que pode ter numa lapada só, né, Edinaldo? A dupla Grenal.

0: presidente aqui do Bruno Rodrigues, não aqui, em outras entrevistas, ele falando: olha, o elenco deve ter uma manutenção de boa parte do elenco, tem condição de jogar, tal. Muita gente dizendo: gente, não tem condição nenhuma de jogar a Série B, tal, tal. Eu tô do lado que eu concordo com o presidente que o elenco, ele tem que ter uma reformulação, o elenco atual. Boa parte dos jogadores desse elenco atual, eu acho que eles não performariam numa Série B em um nível que o torcedor do Santa tá esperando, que é um nível que
1: Óbvio,
0: tá ali próximo do G6. Agora,
1: óbvio.
0: se coloque no lugar do presidente e vamos raciocinar, vamos ser inteligente. O Santa ainda tem um jogo de fase de grupo de quadrangular de acesso, e o Santa tem uma decisão de Série C. Como geraria desconforto no elenco do Santa se o presidente chegasse antes de uma possível final e
1: Ah, não
0: falasse: olha,
1: pode.
0: não, não, esse elenco aí vai ficar aí 10%, o restante não tem condição de jogar a Série
1: Não,
0: B, não.
1: jamais diria isso.
0: Pelo amor de Deus, então é óbvio que o
1: Jamais.
0: presidente não deixaria de exaltar o elenco atual depois de um acesso,
1: É, os
0: e nem
1: próprios
0: vai passar
1: jogadores.
0: por ele. Quem vai definir parte do elenco do ano que vem, boa parte, é a SAF, que vai ter 90% de futebol.
1: É, a SAF vai tomar conta do futebol,
0: É o
1: então.
0: Tairo Arruda. Então o presidente, ele fez mais do que certo em elogiar o elenco atual, dizer que a tendência é de manutenção e tal. Bom, eu acredito que vai ter alteração no elenco atual,
1: Claro que vai. E
0: né?
1: o presidente não poderia politicamente fazer uma coisa dessa, né? Não, vou tirar porque esse time não vai corresponder na Série B.
0: 70% desse elenco não se garante uma Série B, tá? Ele não falaria
1: É
0: isso.
1: hora de parceria, de solidariedade com o que esses caras fizeram, né?
0: Com
1: Porque os
0: certeza.
1: caras deram uma aula de profissionalismo.
0: Sim, o elenco do Santa
1: Depois de
0: merece ser
1: passar
0: exaltado
1: tanto
0: demais.
1: tempo sem receber ordenados, eles terminaram dando uma aula de parceria mesmo, de
0: Verdade,
1: profissionalismo, né?
0: verdade. Todos os jogadores do
1: Exatamente.
0: elenco. E até o pessoal que estava aqui ontem, Rock Kennedy, Everaldo e Matheus Vinícius, eles elogiaram muito o Bruno Rodrigues, a forma como o Bruno lidou na falta de dinheiro e na presença do dinheiro. O Rock Kennedy até brincou
1: Ele
0: com.
1: segurou a onda com a palavra dele, né?
0: É, o Rock Kennedy até tirou onda, né? Gaiato Rock Kennedy, quando começaram a perguntar para ele o gol mais bonito da campanha do Santa de acesso, falaram do Matheus Vinícius, o gol do Renato, ele falou: não, o gol mais bonito foi do presidente aqui, quando pagou na sexta-feira, antes do jogo. A gente vai escutar agora o Bruno falando sobre o planejamento para 2027, como é que ele já está trabalhando o planejamento de elenco, comissão técnica encabeçada pelo Christian, que tem renovação automática com o acesso garantido.
2: Hoje, inclusive, eu tive uma reunião demorada, uma videoconferência, na realidade, uma reunião demorada com o Tairo Arruda e o Danilo Caixeiro sobre planejamento. E mais de, acho que 2 horas de reunião. A gente decidiu, isso já foi anterior a isso, fazer tudo a quatro mãos a partir de agora. O contrato do professor Christian já está renovado automaticamente, né? O meu desejo, inclusive, é que ele permaneça, porque ele fez um grande trabalho, e eu acho que essa continuidade seria bom para o clube. Mas a gente não tratou desse assunto especificamente. Quem tratou foi o seguinte: todo e qualquer movimento que vão fazer a partir de agora será feito em conjunto. Tipo, por exemplo, nós temos aqui o nosso pessoal de análise técnica, os scouts. Ele tem lá também o dele. Ele vai trazer esse pessoal para juntar, né? Vai ter integração para começar a avaliação do elenco, né, de reposição, de liberação, enfim. Enfim, então isso vai ser feito passo a passo. É evidente que a SAF deve estar implementada nos meus cálculos aqui, eu acho que em novembro, no mais tardar em dezembro. Janeiro a gente já joga o Pernambucano. Então a gente não pode esperar que a SAF seja implementada
1: A
2: oficialmente para
1: decidir.
2: decidir, né? Então, e também acho que por questão de justiça, né? Isso aí tem orçamento envolvido, tem dinheiro, tá? Então, não é simplesmente eu, como presidente atualmente, sabendo que a SAF vai ser implementada, né, tomar decisões individual. Então, isso está sendo feito a quatro mãos, vamos chamar assim. Esse trabalho vai começar já de imediato, já para a gente terminar o campeonato agora, se Deus quiser, vamos estar na final dia 25 de outubro, e já começar a fazer esses movimentos. Mas, repetindo, é um trabalho que a gente está fazendo em conjunto. No futebol como um todo, inclusive a estruturação da estrutura do futebol, porque eles vêm de uma SAF já do Botafogo, tem essa experiência, né? Então vai trazer também, vai ajudar muito esse modelo que eles vão tentar implantar aqui.
0: Pronto, aí então, palavras do Bruno Rodrigues aqui na Rádio Jornal. O Ildo Neto, da comunicação da federação, está só aqui atualizando que as federações, elas estão recebendo 5% da renda em competições nacionais. Pernambucano, 8, competição nacional, 5%, que está inclusive tirando o pé na do Santa, viu? Ele está dizendo aqui que a Federação Pernambucana está tirando o pé na porcentagem do Santa Cruz.
1: Quer dizer que a federação cobra mais do que a CBF? O percentual das federações.
0: Não, no Pernambucano, 8% para as federações. E no, nas competições CBF, 5%.
1: Pois é, eles deveriam ter 5% também para os campeonatos estaduais, até porque o dinheiro é bem menor aqui, né? Bota menor nisso, né?
0: Ah, das rendas, sim, entendi. Das rendas. Mas está sendo 5% e o

0: pezinho fora do acelerador no Santa Cruz, segundo tá passando aqui.
1: É verdade. Valeu, Igor.
0: Valeu, um abraço, Ed.
1: Pronto, torcedor, você acaba de acompanhar a terça-feira tricolor aqui do Bola Rolando. São 18 horas e 27 minutos.
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4: Dezoito horas, 28 minutos.
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4: Tem bola rolando para o esporte. O Leão corre atrás da bola daqui a pouquinho, 7:30 da noite. Alô, alô, o Alex Santos.
6: Alô, alô, Edinaldo Santos. Boa noite para você, boa noite para todo mundo que está ouvindo aqui o Bola Rolando. Um abraço especial à torcida rubro-negra. E já falamos ao vivo aqui da sala de imprensa do esporte, na expectativa da confirmação da equipe titular. Agora, já deu para perceber que dois atletas não vão pro jogo, tá? Tinha essa expectativa, inclusive não atuaram no último jogo, né? Na vitória contra o Atlético, os meias Diego Hernandes e Fernando Sobral continuam de fora, não chegaram juntamente com a delegação rubro-negra, então consequentemente não vão para a partida, tá? E a gente tá nessa expectativa apenas da confirmação da escalação. Uma novidade, Edinaldo, quem veio com todo o grupo, Augusto Pucci, o lateral direito Augusto Pucci, está relacionado. Ele que sequer foi relacionado nos últimos jogos, hoje já chegou como novidade, viu?
7: Olha aí, então isso é uma boa notícia, na minha opinião, porque para mim, hoje no esporte, o lateral titular se chama Pucci, porque o Claudinho não desabrochou até agora, viu, Alex?
6: É verdade, ele precisa até de uma sequência maior, né? E a qualquer momento, bom, pelo regulamento, inclusive, seria nesse exato momento que o Sport deveria confirmar, liberar pelo menos a escalação, nós estamos aqui nessa expectativa. Mas falando do jogo em si, é um jogo de 6 pontos, como nós falamos inicialmente, porque a equipe do São Bernardo está na 11ª colocação com 45 pontos, enquanto o Sport é o 9º colocado com 47. Nesse exato momento, 2 pontos apenas... estou mantendo a equipe do esporte à frente da equipe paulista.

0: E agora tem um detalhe positivo para os leoninos, viu, Edinaldo? Porque aqui na Ilha do Retiro, o Sport vem de uma sequência sem perder de 10 partidas. Defende aí uma invencibilidade de 10 jogos e detalhe, com 4 vitórias seguidas. Isso realmente traz uma grande vantagem para a equipe do Sport. Só relembrando, eu não gosto muito de falar disso, que o torcedor fica até chateado, né? Que a última derrota do Sport jogando na Ilha do Retiro foi no dia 17 de maio contra o CRB, naquele jogo onde o Sport perdeu por 2-1. Mas de lá para cá, 10 jogos seguidos sem perder dentro da Ilha do Retiro e destacando esses últimos 4 jogos que foram jogos com vitórias rubro-negras.
1: Pois é, o senhor Tabu lembra que o Sport está com essa sequência de jogos sem perder na Ilha do Retiro.
0: Que não quebre esse tabu, viu, Ed? Que esse tabu pode permanecer aí.
1: O Alice, detalhe é o seguinte. Bom, é um jogo interessante, até pelo crescimento que teve agora o São Bernardo. Você apontou bem aí. Você apontou bem porque nos últimos jogos ele tem alcançado boas vitórias. O último jogo dele foi contra o CRB, não foi?
0: Isso, e venceu por 3-1. Agora o que chama atenção, você falou bem, né? O São Bernardo vem de uma sequência muito boa. Nos últimos 4 jogos, teve 3 vitórias e 1 empate. De 12 pontos disputados, conquistou 10. Então, você, obviamente, já podemos classificar como um jogo difícil, né? Um embate que não será tão fácil, mas facilidade daqui para frente aqui não vai ter, viu, Edinaldo? Faltando 7 jogos, uma sequência realmente difícil para o Sport, que pensa ainda na classificação, que pensa ainda na questão do G6. E detalhe, essa mesma linha de raciocínio também para a equipe do São Bernardo, que inicialmente, né, eu acho que você lembra, no início do certame, chegou até a liderar a competição por algumas rodadas. Andou meio que balanceando durante a Série B, ficou ameaçado ali com a sombra do rebaixamento, do Z4, para ser mais exato, mas conseguiu se recuperar, engatando aí essa sequência positiva, e agora já não se fala mais em rebaixamento. O que se fala agora é em classificação também. É um tanto quanto complicada, já que a do Sport que está à frente também é uma situação complicada e difícil quando se fala em classificação, mas a equipe paulista acredita e vem para esse jogo de hoje em busca de uma vitória, viu?
1: Verdade. Até porque o Sport tem muita coisa pesada aí para encarar daqui para frente. Quando a gente lembra de clubes como Atlético de Goiás, Fortaleza, Criciúma, Operário do Paraná, que são equipes que aparecem acima dele na tabela, né, Wallace?
0: Exatamente, aparece acima da tabela e cada jogo não poderia deixar de ser diferente, é encarado como uma decisão. Eu estou aqui com os últimos resultados positivos do Sport. Aqui na Ilha do Retiro, venceu o Juventude por 2-1, venceu a Ponte Preta por 2-0, venceu o América Mineiro por 3-0, e venceu Londrina por 2-1. Essas foram as 4 últimas vitórias do Sport jogando na Ilha do Retiro. Aí depois, antes dessas partidas, teve uma sequência aí de empates, né? Contra o Cuiabá, o Operário de Ponta Grossa, o Botafogo de Ribeirão Preto, o Atlético Goianiense, o Atlético. E a última vez foi o Náutico venceu o Náutico, na verdade, por 2-0 aqui na Ilha do Retiro. No caso, nessa sequência de 10 jogos que o Sport não perde jogando dentro de casa. Nós estamos aqui só acompanhando, Edinaldo. A qualquer momento sai a definição da escala oficial do Sport, escalação oficial do Sport, com um detalhe, né? Nós já sabemos aqui, antecipadamente, que vai ter novidades no meio de campo e também no ataque. Existe uma possibilidade do Carlos De Pena começar o jogo hoje na posição de ataque. E vamos apenas aguardar justamente essa definição para essa confirmação. O meio de campo pode ser composto hoje, já que o Fernando Sobral não vai para o jogo, tá? Nem ele, nem o Diego Hernandes. Talvez o William Oliveira, por ali, o Zé Gabriel e o Juan Alano ou o Patrick de Paula. Essa seria realmente uma grande novidade no ataque, no meio de campo. No
1: Alguma
0: ataque,
1: chance para o De Pena entrar, não?
0: O De Pena, pelo que a gente apurou inicialmente, ficaria no ataque. Mas a gente vai analisar. Estamos apenas aguardando essa definição, porque no ataque falou em De Pena, Neto Pessoa e o Christian Barleta. Então estamos só nessa expectativa para aguardarmos a definição da equipe do Sport, que deve
1: Perotti
0: ter
1: fica
0: essas
1: no
0: novidades.
1: Banco?
0: Perotti deve ficar no banco mais uma vez, seguindo essa linha de raciocínio do técnico Mariano Sosso, né? Era o Perotti que começou no banco no jogo passado, e o Neto Pessoa que começou como titular, inclusive marcando o gol dele, né? O segundo gol dele vestido na camisa do Sport.
1: É verdade. Esse é um momento em que a disputa vai se acirrando cada vez mais, porque restam apenas 7 jogos, né? Então, são 7 jogos muito importantes para todos que estão participando, porque esses 7 jogos vão ter uma influência grande em quem está ainda querendo chegar no G6.

0: em quem está brigando para só ficar na Série B e principalmente para quem ainda está brigando para não cair para a Série C do próximo ano. Então é um momento delicado onde não se pode vacilar, viu, Wallace?
1: Não se pode vacilar, e um resultado dentro de casa que não seja a vitória para as pretensões do Sport, que ainda pensa na classificação, com certeza é referente a... Opa, chegou agora, viu? A escalação aqui do time, podemos confirmar?
0: Vamos lá, vamos em frente.
1: Olha o Sport aqui definido, agradecendo aqui ao Thiago, grande Thiago, abraçando a você, meu irmão, que mandou a escalação para a gente de primeira mão aqui, ó. Thiago Couto no gol, camisa número 26. 27, Claudinho, vai na lateral direita. O Claudinho vai na lateral direita.
0: Pensei que era o Pus.
1: Marcelo... É, mas ele optou pelo Claudinho. Marcelo Benevenuto e Marcelo Aju formando a dupla de zaga, repetindo aí. E na ala esquerda também tinha essa expectativa, se seria o...
0: Edson Lucas.
1: O Edson Lucas, né? Mas na verdade vai ser o Rai Lopes. O Rai Lopes tá aqui, olha só, tá chegando aqui a informação. Exatamente, isso mesmo. Thiago Couto, Claudinho, Marcelo Benevenuto, Marcelo Aju e Rai Lopes. O meio de campo, William Oliveira, Patrick de Paula e Juan Alano. William Oliveira, Patrick de Paula e Juan Alano.
0: Uhum.
1: O ataque, Carlos de Pena, Cristian Barleta e Neto Pessoa. Então bateu com aquela linha de raciocínio que a gente estava tendo, né?
0: O De Pena, o Barleta e o...
1: E o Neto Pessoa.
0: E o Neto
1: então, confirmando
0: Pessoa.
1: Aquilo que você falou, o Perotti realmente está confirmado no banco de reservas. Está aqui, ó. O banco de reserva do Sport apareceu no Augusto Pulse, como nós havíamos dito. Além do... Tem o Edson Lucas, também está no banco de reservas. O Murilo, que foi, enfim, mais uma vez relacionado. Cleison relacionado. Dudu Teodoro também vai para o jogo, viu, Ed? Pelo menos no banco, viu?
0: Ok.
1: O Kevin Andrade, Perotti e o Arthur Maron.
0: Você teve interferência nessa colocação dele no banco, não, né? Claro que não.
1: Isso
0: é uma brincadeira que eu tenho com o nosso Wallace Santos sobre o Dudu Teodoro, né? Porque, pelo amor de Deus, esse cara não apresentou nada, absolutamente nada até agora. E já teve todas as chances possíveis e imagináveis. Tem como botar essa numeraçãozinha já agora, o Wallace, por favor?
1: Tem sim. Deixa eu
0: sei que você vai botar no grupo, mas vamos dar uma acelerada aqui. Vamos lá.
1: Vamos lá, com certeza. Que a informação aqui, inclusive, foi repassada por um membro da assessoria, aliás, da diretoria, nem oficial que está. 26, Thiago Couto. 27, Claudinho. 5, Marcelo Benevenuto. 3, Marcelo Aju. 76, Rai Lopes. 29, William Oliveira. 7, Patrick de Paula. 8, Juan Alano. 10, Carlos de Pena. 19, Neto Pessoa. E 30, Cristian Barleta. Eis o Sport para o jogo de daqui,
0: beleza,
1: a pouco.
0: Valeu, Wallace.
1: Valeu, Ed.
0: Pronto, nosso Wallace Santos acaba de destacar o Sport Clube do Recife aqui no nosso Bola Rolando. Este foi apenas o comecinho, né? Da terça-feira rubro-negra, porque a bola rola daqui a pouco, dentro de aproximadamente uma hora, né? Vamos arredondar para uma hora, porque o jogo começa às 7:30 da noite. São 18:39.
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3: Dezoito e quarenta e quatro.
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3: Tem bola rolando para o Clube Náutico Capibaribe. Alô, alô, Aldinei Alves.
5: Alô, Edinaldo Santos, um abraço para você, boa noite, um abraço para todo mundo que está nos acompanhando aqui na Rádio Jornal. O Náutico informou no final da tarde de hoje que a Justiça indeferiu o pedido de liberação dos valores penhorados pelo Náutico devidos pela Arena de Pernambuco. A gente vinha falando sobre isso já há alguns dias, né? O valor de 35 milhões de reais, 22 desses 35 milhões seriam destinados à recuperação judicial, e o Náutico, numa nota publicada, disse que vê com preocupação a não liberação dos recursos, sobretudo diante do prazo para cumprimento das obrigações previstas no processo de recuperação judicial. Para falar sobre isso, a gente convida agora o presidente Bruno Becker, que fala com exclusividade aqui na Rádio Jornal sobre essa decisão da Justiça. Obrigado, Bruno, por atender a Rádio Jornal.
6: Boa noite, Raul, torcida alvirrubra, todos os ouvintes. O Náutico recebe com muita surpresa. Estivemos presentes, eu estive presente hoje ao julgamento, acompanhando de perto,

0: mas, como eu disse, para nossa surpresa, o Tribunal Regional Federal da Quinta Região entendeu por indeferir o nosso pedido. E que pedido é esse? Nada mais é do que a liberação dos valores que já estavam penhorados por determinação da vara estadual nas execuções que o Náutico move contra a Arena Pernambuco, decorrentes das sentenças arbitrais. Então, o Náutico tem um crédito de aproximadamente 35 milhões. Esse crédito é dividido em dois valores, um montante de aproximadamente 22 milhões e outro de 13, que um é em relação à multa contratual pelo desfazimento do contrato e o outro é a indenização pelos custos da retomada dos jogos aqui nos Aflitos. E aí o Náutico vem lutando já há algum tempo para a liberação desses valores. Num primeiro momento, ainda no início deste ano, o TRF havia entendido que não poderia liberar, salvo se houvesse uma decisão expressa do Tribunal de Contas do Estado autorizando essa liberação. Isso no começo desse ano. O Náutico, então, obteve um acórdão do TCE, que, no nosso entendimento, é claro, no sentido de que não existe óbice para a liberação desses valores em favor do Náutico. De posse desse acordo, nós voltamos no Tribunal Regional Federal da Quinta Região, noticiando que aquele impedimento que tinha sido sinalizado não mais existia. Ou seja, o TCE havia concordado com a liberação dos valores em favor do Náutico. E isso foi para a pauta de julgamento hoje. Na sessão de julgamento, o TRF manteve a posição, aliás, seguindo um entendimento que é defendido pelo Estado de Pernambuco, o qual a gente também discorda veementemente, mas, ao fim do dia, ficou decidido que não poderia ser liberado ainda, porque a decisão do TCE não era clara nesse sentido. Então, para o TRF, manteve esse entendimento de que o posicionamento do Tribunal de Contas não é claro, no sentido de liberar, e para o Náutico a gente continua entendendo de que, não por uma vez, não no acórdão, mas no ofício anterior, na sustentação oral anterior, o TCE já havia sinalizado de que o valor poderia sim ser liberado para o clube. Dessa decisão, repito, que a gente recebe com muito cuidado e com muita surpresa, nós vamos recorrer, tem que esperar a publicação agora do acordo do julgamento de hoje para a gente continuar tomando todas as medidas cabíveis nessa defesa intransigente dos direitos do clube. Tá? A gente analisa com cuidado, por quê? Porque o que é decidido neste processo, ele tem efeito na recuperação judicial. Lembrando que uma parte dos créditos, dos débitos, perdão, da recuperação judicial serão pagos com esses valores. Então, também isso é um ponto importante que a gente sempre fez questão de esclarecer em todos os autos, em todos os processos, mas que a gente vai continuar também com muita firmeza defendendo os interesses do Náutico, repito, para que a gente possa honrar, inclusive, com o que foi homologado pelo juízo da recuperação judicial.
1: E por fim, presidente, eu queria que o senhor explicasse como fica a situação financeira do clube, né? Se o senhor puder dizer em relação aos atrasos salariais, qual é a situação de momento, o que é que está atrasado. E o Náutico muito provavelmente contava com a possibilidade de ter esse dinheiro. Como é que o clube vai se virar para terminar a temporada com os compromissos em dia, agora com essa decisão da justiça?
0: Raul, veja, a gente sempre tem que trabalhar aqui com várias hipóteses e situações. E também não é segredo para ninguém os desafios que nós temos do ponto de vista financeiro esse ano. Desafio que veio agora agravado por essa decisão em relação à questão das bets, que impacta, não é só o Náutico, impacta toda a cadeia produtiva do futebol. E aqui eu não estou entrando no mérito se é correto, se não é correto. Eu estou vendo do ponto de vista do clube, que tinha uma receita e que essa receita ela simplesmente passou a inexistir. Fora isso, como eu disse, atinge toda a cadeia. Então, para você ter ideia, contratos de televisionamento do ano que vem, que o Náutico já buscava conversas no mercado para saber como seria, porque só lembrando, o Náutico a gente só tem contrato de televisionamento da Série B até o final agora desse campeonato, até 30 de novembro.

0: Ronaldo já estava buscando e continua buscando parceiros a partir do ano que vem de transmissão. Com a suspensão das bets, é natural que essas conversas, buscando parceiros que queiram comprar os direitos de transmissão dos jogos na Série B como mandante, essas conversas também elas dão arrefecida para se entender como é que vai ser esse mercado, esse cenário dentro dessa decisão. Então, são uma série de fatores que trazem um desafio muito maior do que naturalmente o Náutico já teria. E aí vem essa questão da arena, veja, parte desse valor, como eu disse no início, ele já está carimbado para recuperação judicial, em torno de 22 milhões, que está no plano de recuperação. Esse dinheiro não vem para o caixa do clube, mas ele vai para pagar um compromisso que o Náutico assumiu na recuperação judicial. A outra parte do valor, ele está livre à disposição do clube, e o clube internamente, junto com as outras instâncias, vai decidir. O que vai fazer com esse valor? Mas certamente boa parte desse valor vem para o caixa para a gente honrar compromissos. Na falta desse valor, nós continuamos buscando outras alternativas. Tá? Porque o Náutico tem um compromisso de pagamento e o Náutico vai buscar honrar e vai honrar esses compromissos. Agora, talvez não num tempo que a gente desejasse por conta desses fatores que eu citei e alguns outros. Se não tem a suspensão, se não tem a medida provisória das bets, e o Náutico continua com o patrocinador Master, com o pagamento, com a receita do patrocinador Master, e toda essa cadeia produtiva ela não é atingida, a gente teria as receitas que estávamos esperando agora, para o final de setembro, começo de outubro. Então a gente já teria, se não quitado, mas já colocado em dia boa parte dos salários atrasados. Vamos buscar outras alternativas e, mais do que nunca, a gente vai precisar contar com o torcedor, com o sócio. O torcedor e o sócio precisam ser os principais patrocinadores do clube, tá? Para que a gente não fique também à mercê de decisões, seja do governo federal, seja do judiciário, ou de qualquer outra instância, outro órgão, que a gente dependa na sua grande maioria, o orçamento do clube dependa do seu sócio, do seu torcedor. Nesse sentido, eu já aproveito, Raul, e convoco a torcida, nós temos dois jogos em casa. Nós lançamos uma promoção de ingresso casado para esses dois jogos. Então, a gente precisa do torcedor, precisa do sócio, para que o impacto, como eu disse, dessas outras medidas que fogem do nosso controle, num certo momento, a gente não fique tão vulnerável a esse tipo de decisão, a esse tipo de impacto.
1: Muito bem, agradecendo ao presidente do Náutico, Bruno Becker, por conversar conosco aqui com exclusividade. Lembrando que nas nossas redes sociais da Rádio Jornal a gente vai ter uma entrevista mais completa falando sobre esse momento financeiro que o Náutico está passando. E durante a nossa programação também a gente repercute a fala do presidente também com respostas inéditas. Mas é isso, Edinaldo, a Justiça negou a liberação do dinheiro para o Náutico.
2: Que coisa, né, rapaz? Isso é muito ruim para o Clube Náutico Capibaribe. O Náutico vem tentando esse dinheiro da ação indenizatória que ele provocou na justiça desde 2016, gente, quando aconteceu o rompimento do contrato da Odebrecht com o Clube Náutico Capibaribe. Quer dizer, agora aparece o governo do estado acionando o Tribunal de Contas do Estado porque estaria havendo uma suspeita de sobrepeso. Quer dizer, o governo posterga a liberação do dinheiro e agora o dinheiro não vai sair, segundo o juiz. É complicado, né?
1: E aí, alguns pontos, né, sobre isso. O Náutico não tem uma previsão de quando isso vai ser solucionado, porque vai ter que recorrer. Enfim, o trâmite jurídico demora um tempo que não dá para precisar. E o clube, lógico, sai prejudicado porque contava com esse dinheiro para arcar com parte dos valores que estão em atraso. A gente até soube hoje, pelo próprio presidente, que hoje, nesse exato momento, o valor que está em atraso é referente a duas folhas de direitos de imagem. O salário de carteira dos jogadores está em dia e o salário dos funcionários também está em dia. São duas folhas de direitos de imagem que estão em atraso no Náutico.
2: Muita coisa preocupa o Náutico nesse momento, né? Essas denúncias, a possibilidade dele mandar mais uma petição para o TCE, para o Tribunal Regional.

0: Regional Federal, que também é importante nessa preocupação, e a própria recuperação judicial. Como é que o Náutico vai abater a sua dívida na recuperação judicial sem esse dinheiro entrar?
1: Pois é, porque contava com esse dinheiro já sendo destinado, né? É o plano do Náutico fazer com que esse dinheiro tenha parte destinada para a recuperação judicial. Chamou a atenção também nessa fala do Bruno Becker, nessa conversa com a gente que acabamos de ouvir, a questão das bets, né? A principal patrocinadora do Náutico é uma empresa de apostas, que também coloca dinheiro pelo naming right do estádio dos Aflitos, e com essa nova medida provisória, desde o dia 5, dia de ontem, estão proibidas propagandas de empresas de apostas.
0: É bom que então, se diga
1: o clube
0: que
1: também
0: essa...
1: perde essa receita para a reta final da temporada.
0: É bom lembrar que esse atraso do Náutico aconteceu antes do fim das bets, né?
1: Sim,
0: pelo menos
1: sim,
0: do
1: sim.
0: Processo colocado pelo governo até agora, que ainda vai ser votado.
1: E eu estou registrando completar... porque é um patrocinador, né, que o clube perde.
0: É, e para completar, houve uma reunião ontem, Haldinei, que foi realmente um Deus nos acuda. Muita denúncia com referência a valores financeiros do Náutico. Isso a gente não vai ter condição de mostrar isso agora, que está saindo nas redes e saindo também no WhatsApp de muita gente. Está rodando, né? E para a gente ouvir também a diretoria do Náutico sobre o que aconteceu ontem nessa reunião, que foi uma reunião pesadíssima no Clube Náutico Caparibe. Essa coisa política vai crescer cada vez mais dentro do clube. Ok, Haldinei?
1: Ok, Edinaldo. Um abraço. Valeu.
0: Muito obrigado. Nós tivemos aí o Haldinei Alves com as notícias do Clube Náutico Caparibe. A partir de amanhã, a gente fala principalmente dessa reunião que aconteceu ontem lá no Clube Náutico Capibaribe, envolvendo conselheiros. Fim do Bola Rolando, minha gente. Na sequência, a grande jornada esportiva do seu Escrete de Ouro. Já já você vai ter Haroldo Costa, o maior gol do mundo, e toda a equipe do Escrete.
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1: Em Pernambuco, 7:02.
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2: Muito boa noite para você. No ar aqui na Rádio Jornal, nossa grande jornada esportiva. Falamos em definitivo diretamente do estádio da Ilha do Retiro, estádio Adelmar Costa Carvalho, rodada 32 do Campeonato Brasileiro Série B. Em instantes a bola rola para você, para Esporte Clube do Recife, São Bernardo, representando o estado de São Paulo. O Leão em campo diante da equipe do Bernô. 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Faixa estendida 76.1 Recife, Caruaru 91.3, Garanhuns 107.5, Limoeiro 99.5, Pesqueira 90.9 e Petrolina 90.5. 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
2: Ilha do Retiro, Esporte São Bernardo, pela rodada 32 do Campeonato Brasileiro Série B. Repórteres da Jornal captando todos os detalhes, todas as notícias do jogo. É o Escrete de Ouro trabalhando para você aqui diretamente na Ilha do Retiro, numa noite com tempo firme na capital pernambucana, uma noite quente na cidade do Recife. E a bola rola daqui a pouquinho, daqui a 24 minutos. Vamos trazer o destaque do esporte. O Leão entra em campo na luta, num sonho, no objetivo, encostar de novo no G6. Não tá fácil na caminhada rubro-negra. Ele até tem vencido, como foi uma vitória lá diante do Atlético em São João del Rei, no interior de Minas Gerais. Mas aí o sexto conseguiu vencer novamente, que foi o Atlético Goianiense. Abriu novamente 5 pontos. Hoje o Sport pode ficar novamente a 2 pontos do G6. Continua aí a luta rubro-negra, faltando 8 rodadas para quem sabe chegar no G6, pisar de novo no G6, não sair de lá e disputar os playoffs do Campeonato Brasileiro Série B. Já que está muito difícil chegar lá na primeira e na segunda colocações, os dois primeiros da Série B sobem direto para a Série A em 2027. Mas o Leão está lutando por essa vaga no G6. As informações do esporte aqui no som da Rádio Jornal, com mais uma fera do seu Escrete.
0: O Alex Santos.
3: Grande abraço, boa jornada para toda a equipe. Haroldo Costa, o Esporte Clube do Recife, como você bem falou, está de olho ainda no G6, tentando diminuir essa diferença, que hoje são de 5 pontos, restando 7 jogos, considerados aí 7 decisões para o Esporte referente ao G6. O Leão da Ilha, que vem

0: uma invencibilidade jogando dentro de casa de 10 partidas. Desde maio que não perde jogando dentro da Ilha do Retiro. E o que é bom resultado, os últimos 4. 4 vitórias seguidas jogando dentro de casa. Os comandados do técnico Mariano Sosso já estão definidos e confirmados. Vamos com os 11 iniciais. Gol vai com a camisa de número 26. 26 para Thiago Couto. Na ala direita, 27 para Naldinho. Naldinho veste a camisa de número 27. A dupla de zaga rubro-negra. 5 para Marcelo Benevenuto, o capitão leonino. Benevenuto veste a camisa de número 5. Marcelo Aju vai com a camisa de número 3. 3 para Marcelo Aju. E dando continuidade, 76. Raí pela lateral direita, Rei Lopes, lateral esquerdo, vestida camisa de número 76. Thiago Couto, Naldinho, Marcelo Benevenuto, Marcelo Aju e Rei Lopes. O meio de campo, leonino. Lembrando que Fernando Sobral e Diego Hernandes estavam machucados no último jogo, ficaram de fora também dessa partida. Sequer foram relacionados, estão no processo de transição do departamento médico para o departamento físico. No meio de campo rubro-negro vai com o 29, William Oliveira. William Oliveira veste a camisa de número 29, 77 para Patrick de Paula, a novidade, podemos assim falar, porque é a primeira vez que o Patrick de Paula começa como titular vestindo a camisa do Sport. Então Patrick de Paula veste a camisa de número 7 e completando o meio de campo, 8 para Juan Alano. Juan Alano veste a camisa de número 8, 29 William Oliveira, 7 Patrick de Paula, 8 Juan Alano. No ataque, novidade, atuando como atacante, 10 para Carlos de Pina. Carlos de Pina veste a camisa de número 10. 19, Neto Pessoa, ganhando essa sequência do técnico Mariano Sosso, titular, colocando Pedro Perotti no banco de reservas, hein? Então 19 para Neto Pessoa. E fechando o trio de atacantes, ele, 30, Cristian Barleta. Barleta, camisa de número 30. 10, Carlos de Pina. 19, Neto Pessoa. E 30, Cristian Barleta. Vamos confirmar de cima a baixo a escalação do Esporte Clube do Recife. Thiago Couto, Naldinho, Marcelo Benevenuto, Marcelo Aju e Rai Lopes. William Oliveira, Patrick de Paula e Juan Alano. Carlos de Pina, Neto Pessoa e Cristian Barleta. Eis o Esporte Clube do Recife devidamente escalado e enumerado para esse jogo importante. E daqui a pouco contra a equipe do São Bernardo. Maior gol do mundo. Haroldo
1: Costa. Tá certo, portanto, tá aí a escalação do Esporte para enfrentar a equipe do São Bernardo. Daqui a pouco aqui no estádio da Ilha do Retiro. Bola rola 7:30 da noite, já são 7 horas. 10 minutos no Recife, daqui a 20 minutos. Termina nesse momento o aquecimento do Esporte, também o aquecimento do São Bernardo. Eles vão ali para o vestiário e voltam já já para o protocolo da CBF. Vamos trazer as informações agora do São Bernardo, representando o ABC Paulista. A cidade de São Bernardo do Campo, no ABC Paulista, na região metropolitana lá de São Paulo. O ABC Paulista, que é composto por Santo André, São Bernardo e São Caetano. São Santo André, São Bernardo do Campo e São Caetano do Sul. E o São Bernardo está aqui na Série B do Campeonato Brasileiro. Está fazendo campanha de permanência o time do São Bernardo. Mas é um confronto direto na tabela. O Bernô, como é tratado carinhosamente lá pelos paulistas, o São Bernardo em destaque no Som da Jornal, com mais uma fera do seu Scratch.
2: Um abraço para você, Haroldo, para todo mundo que está nos acompanhando em mais uma grande jornada esportiva. O São Bernardo, o Tigre do ABC, tem a melhor campanha fora de casa entre os 20 times que disputam a Série B do Campeonato Brasileiro. Jogando fora de casa, o São Bernardo fez 27 dos seus 45 pontos conquistados até aqui na competição. O São Bernardo tem 4 pontos a mais do que o Novo Horizontino fora de casa no Campeonato Brasileiro. Então costuma ser um visitante muito forte e muito perigoso para as equipes mandantes. O time do São Bernardo vem numa boa fase, são 4 jogos de invencibilidade e hoje chega para enfrentar o Sport num confronto direto, porque se o São Bernardo vencer, ultrapassa o Sport, já que o Sport tem 47, o São Bernardo tem 45. Basta o Tigre do ABC vencer o jogo para ganhar a posição dos rubro-negros. Então,

0: é com essa motivação que o São Bernardo chega para essa partida da rodada 32 da Série B do Campeonato Brasileiro. O técnico é Vinícius Bergantin, já faz um trabalho de algum tempo à frente da equipe. Bergantin já esteve no futebol pernambucano, já comandou o time do Retrô e já definiu quem vai a campo para o jogo de hoje. O São Bernardo de Vinícius Bergantin tem Alex Alves, camisa número 1, Hugo Sanches, 21, Augusto, 97, Gemerson, 35, Luizão, 90, Anderson Pará, número 6, Lucas Lima veste a 14, Dudu Miraíma veste a 26, Fabrício Daniel tem a camisa 10, Felipe Garcia tem a camisa 9 e Pedrinho veste a 29. Repassando o São Bernardo do técnico Vinícius Bergantin: Alex Alves 1, Hugo Sanches 21, Augusto 97, Gemerson capitão número 35, Luizão 90, Anderson Pará 6, Lucas Lima 14, Dudu Miraíma 26, Fabrício Daniel 10, Felipe Garcia 9 e Pedrinho 29. Essa escalação do São Bernardo para enfrentar o Sport aqui na Ilha do Retiro. Bom trabalho, boa jornada, maior gol do mundo.
1: Muito bem, obrigado, Raldinei Alves. E para fechar a ficha da partida, o Alex Santos e a arbitragem de Esporte São Bernardo aqui na Ilha do Retiro. O Alex.
2: A arbitragem será de responsabilidade de Raimundo Rodrigues de Oliveira Júnior. Ele é do Ceará. Será auxiliado pelo paraibano Schumacher Marques Gomes e pelo maranhense Edson Araújo da Silva. O VAR é de responsabilidade de Caio Max Augusto de Goiás.
1: Muito bem, depois do intervalo, mais opinião para você aqui no Som da Jornal e outras informações desta terça-feira de futebol do Campeonato Brasileiro. 7:14.
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2: Em Pernambuco, 7:17.
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2: Haroldo Costa. De volta aqui, direto da Ilha do Retiro, com as emoções do Campeonato Brasileiro. Daqui a pouco a bola rola para você, para Sport São Bernardo. Rodada 32 do Campeonato Brasileiro Série B. E para comentar tudo para você sobre esse jogo, o Scratch de Ouro escalou!
3: Edinaldo Santos.
4: Alô, Haroldo Costa, um grande abraço. Um abraço a todos do Scratch de Ouro. Um abraço ao nosso torcedor. Estamos na expectativa de um grande jogo hoje aqui em Pernambuco, jogo é na Ilha do Retiro, envolvendo Sport e São Bernardo. Jogo importante, o Sport correndo atrás da bola em busca do G6 do Campeonato Brasileiro da Série B. Sport tem 47 pontos, está buscando o G6, está na nona colocação e, sem dúvida nenhuma, esse é um momento delicado da competição, porque é o momento de partidas decisivas, tanto para quem quer ter o acesso, brigando pelo acesso, tanto aqueles que vão permanecer na Série B, que lutam para permanecer na Série B, e evidentemente aquela situação mais cruel, que é daquelas equipes que lutam para não cair para a Série C do futebol brasileiro no ano de 2027. O Sport já lançou aí sua escalação, as equipes já estão prontas. A escalação do Sport Clube do Recife, não vejo muita surpresa, praticamente isso vinha sendo especulado por todos nós, inclusive pelo repórter Wallace Santos, ao longo das nossas resenhas esportivas. O time está definido, lamentavelmente sem poder contar com jogadores importantes, como por exemplo o Hernández, que fica de fora do jogo. É um jogador importante na equipe do Sport Clube do Recife. O Raí, William Oliveira, Patrick de Paula, Juan Alano, Carlos de Pena, Barleta e Neto. É o melhor nesse momento que poderia ser apresentado pelo técnico. Agora, faria restrição apenas ao Claudinho, que até agora para mim não desabrochou nesse time do Sport. E eu acho que o Pus poderia ter o seu retorno, já que vai estar aí no banco. Ele poderia ter o seu retorno no time titular da equipe do Sport Clube do Recife. Mas vamos esperar que o time do Sport, que quebrou no último jogo aquela sequência de não vencer jogos fora de casa há praticamente 5 partidas, o Sport hoje joga em casa, gente, e tem tudo para arrancar uma grande vitória, e precisa dessa grande vitória para pensar no G6 do Campeonato Brasileiro de 2027. De 2026, e depois, se puder, né, porque aí é mais difícil, pensar no acesso para a Série A do Brasileiro em 2027. Espero um bom jogo. O time do São Bernardo é um time que cresceu muito nas últimas partidas. Para se ter uma ideia, em 12 jogos ele ganhou 10. Então é uma reviravolta muito grande desse time, que é um time sempre muito competitivo em tudo que participa. E é um time que cresceu de produção nessa arrancada final do Campeonato Brasileiro da Série B. Aguardando um bom jogo para daqui a pouco, meu caro Haroldo Costa, o maior gol do mundo.
2: Muito bem, 7:21. E para acompanhar a noite do futebol brasileiro nesta terça-feira, 6 de outubro de 2026, a Rádio Jornal tem, no plantão de informações, no som do Scratch, mais um campeão de audiência e de credibilidade.
5: Marcelo Araújo. Boa noite, Haroldo. Início da 32ª rodada do Campeonato Brasileiro da Série B. Além de Sport e São Bernardo, estaremos acompanhando às 20h30, Goiás e Atlético na Serrinha. Às 21h35, em jogo que será realizado em Indaiatuba, Ponte Preta, já rebaixada, e Juventude. Liderança do Vila Nova com 57 pontos, seguido de 4. Quarto, Criciúma, 53. Quinto, Fortaleza, 53. Sexto, o Atlético Goianiense, 52 pontos. Aproveitamento de 55,9%.

0: de Rafael Moreira, Everton do Carmo, aqui no estádio da Ilha do Retiro. Nos estúdios, na mesa de som, na máquina da Rádio Jornal, a categoria de Emílio Bezerra. No Master Internacional, Elivelton Henrique. A coordenação técnica é de Josenberg Oliveira e Fabiano Lopes. Gerência de tecnologia de Jair Ventura. 7:23, daqui a pouco a bola rola aqui na Ilha do Retiro para o Esporte São Bernardo. Vamos com mais um destaque do Esporte Clube do Recife. Os times estão vindo já aqui para o protocolo da CBF, ali na boca do túnel, o Alex Santos.
1: Exatamente, Arnaldo. Tá todo mundo por ali, daqui a pouco entrando no gramado principal aqui da Ilha do Retiro. A assessoria acaba de mandar uma informação referente ao atacante Marlon Douglas, de fora da partida de hoje, após constatada lesão de primeiro grau no bíceps femoral. O jogador está em tratamento com o departamento de saúde e visa recuperação para as próximas rodadas, ou seja, pelo menos nos próximos dois jogos, o Marlon Douglas, que também é uma opção como atacante, está fora dos planos do técnico Mariano Souza, Arudo.
0: Muito bem. E o São Bernardo em destaque aqui no som da Rádio Jornal com Raldinei Alves. Alô, Raldinei.
2: Só para registrar a presença de torcida visitante aqui na Ilha do Retiro, tá? Tem cerca de 30 torcedores do São Bernardo. Geralmente, quando vem algum time que não tem grande torcida jogar aqui no Recife, as pessoas que estão na arquibancada são familiares dos atletas, membros da diretoria, do staff. Só que nesse caso de hoje é torcedor mesmo, tá? Porque eles estão com faixas, estão com camisas do time. O pessoal veio acompanhar o São Bernardo. Tem uns 30 guerreiros, eles estão abrindo uma faixa com essa definição. São os guerreiros do São Bernardo, Haroldo.
0: Muito bem, sendo iniciado aqui o protocolo da CBF no estádio da Ilha do Retiro. E a bola rola já para Esporte São Bernardo. Edinaldo Santos, a gente sabe que quando você sai do G6, você tem que ser positivo, ou seja, você tem que ganhar os jogos e torcer para que quem esteja lá dentro tropece, né? Ele não tenha bom aproveitamento. Para você retomar uma posição dentro do G6, principalmente nessa reta final, você tem que ganhar jogo, aliás, ganhar até confronto direto, né? E torcer para que quem esteja lá dentro não ganhe. Então você tem que ganhar o jogo e ainda secar o seu adversário que está lá dentro do G6. Muita gente se pergunta se dá ainda, se não dá. Essa coisa de ter que ganhar, por exemplo, 6 jogos em 8 partidas, é a conta que é feita. Os confrontos diretos, como por exemplo no próximo domingo contra o próprio Atlético Goianiense, né, dentro, da cidade de Goiás, né, lá dentro de Goiânia, quando o Esporte vai enfrentar o Atlético Goianiense. Então, o que a gente pode dizer para a torcida rubro-negra? Eu sei que no futebol, enquanto ainda tem chance, você nunca pode desistir. Aliás, o futebol prova isso. Ano passado, por exemplo, o CSA tinha menos de 10% de chance de cair para a Série D. Imaginem, na última rodada, e caiu. Aconteceram todos os resultados possíveis que permitiriam uma queda, e o CSA caiu. Então o futebol é assim, você vai com possibilidade mínima e acaba acontecendo, você vai com possibilidade de acesso, esses resultados aparecem. Então o que é que você diz para a torcida rubro-negra em termos da possibilidade do Esporte daqui a 8 rodadas estar no G6 do Campeonato Brasileiro, Edinaldo?
3: Só para observar, Haroldo, a sua observação é muito boa, mas só para a gente ressaltar, são 7 jogos restantes, não é? Deixa eu pegar aqui, inclusive, a ajuda de Marcelo Araújo.
2: Isso, são 7.
3: 7 jogos, exatamente. Olha, veja só, a gente está falando isso também ao longo das nossas resenhas, Haroldo. E Marcelo, fique atento, por favor, porque na minha conta é o seguinte.
4: Tranquilo, Ed.
3: Nesses 7 jogos, o Esporte precisará de 15 pontos para se manter no G6 do Campeonato Brasileiro. Ou seja,
4: deixa eu te passar aqui, Ed. O ponto de corte hoje, ele subiu um pouquinho. Ele está em 63,72.
3: Pronto. Então veja só. Só esse item aí que você colocou é importante. Porque no meu aqui era 62, mas passou para 63.
4: Isso.
3: Esse ponto de corte, uma hora sobe, outra hora desce, né?
4: Exato.
3: Mas vamos nos fixar em 62. O Sport tem 47 pontos. Com mais 15 que ele vem a conquistar, o que corresponde a 5 vitórias... nessas 7 partidas restantes, ele chegaria a 62. Estaria de bom tamanho, então, para ficar na Série B, não é isso?
4: Hoje ficaria faltando. Hoje seria 17 pontos.
3: 17 pontos ao invés de 15.
4: Exato,
3: Cheguei perto, então, com 15 pontos.
4: Vai depender muito aí, Edinaldo, desse percentual do sexto colocado, que hoje é o Atlético.
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12: Canal vermelho e preto com listras no sentido horizontal. Mexe na bola o esporte, começa o jogo. Movimenta a bola, o time do esporte no campo de defesa. Bola para Raí Lopes. Ele chuta a bola para o campo de ataque. Tenta a ligação direta aqui na entrada da grande área. Chega para dominar a situação. A equipe do São Bernardo na intermediária trabalhando bola. Gemerson abre a jogada por dentro aqui na meia direita. Encosta para Dudu Paraíba. Abriu jogando errado. Saiu jogando errado. Melhor para o time do esporte na esquerda. Chega para cortar Augusto. Dá um toque na bola e manda para a lateral. Arremesso manual ao lado esquerdo do campo de ataque. Posse de bola favorável à equipe rubro-negra. Primeiros movimentos aqui na Ilha do Retiro de Esporte São Bernardo. Lateral na esquerda. Campo de ataque para o time do esporte cobrar. Tomando posição para fazer a cobrança pelo lado esquerdo. Raí Lopes arremessa a bola para Barleta, tenta a bola, dividida, ela foi embora pela linha de fundo. No bico esquerdo da grande área foi o Juan Alano quem chegou dividindo essa bola. Escanteio.

0: Wallace.
1: Chegou dividido em cima do Jemerson, né? Realmente ia pegar bem na bola o Juan Lano. Totalmente providencial a intervenção do zagueiro da equipe do São Bernardo. É escanteio da esquerda para a direita. Foi para a cobrança o próprio camisa número 8 do Sport, o Alano.
0: Alano tomando posição para fazer a cobrança do escanteio na ponta esquerda. Primeiro minuto do jogo aqui na Ilha do Retiro. Placar de 0-0 para o Sport. Santos está autorizado. Bate fechado na primeira trave. Bola na pequena área. Benevenuto desviou para fora. Tiro de meta, Wallace.
1: E quase, viu? Quase que chegava o capitão rubro-negro. Só que ele chutou ali já que meio desequilibrado. Com a pontinha do pé direito, tocando na bola, mas ela saiu caprichosamente lá do direito também do arqueiro da equipe de São Bernardo. Quase que chegava o Sport.
0: Estação. Recolhe a bola, time do Sport no campo de defesa. Bola tocada para Benevenuto, ele recua a bola para o goleiro Thiago Couto, sai jogando com os pés. Empurra a bola curta na intermediária para fazer a saída de jogo para o time rubro-negro. Bola tocada agora na intermediária para Aju. Aju para Thiago Couto. Thiago Couto tira a bola do chão, sacode na direita aqui para Claudinho. Dividiu na intermediária com Anderson Pará. E o rebote, a bola volta em poder da equipe do São Bernardo. Trabalhando na peça intermediária com Luizão. Luizão recua a bola aqui na frente da sua grande área. Larga a bola para Jemerson. Jemerson de primeira coloca a bola curta na cabeça do grande círculo. Vai fazer a saída para cobrir ataque. A equipe paulista sacudida a bola na ponta direita. Bola longa demais. Está indo embora pela lateral, pertinho da bandeirinha de escanteio. Arremesso manual ao lado esquerdo do campo de defesa. Posse de bola favorável à equipe rubro-negra. 2 minutos e meio no primeiro tempo. Sport São Bernardo 0-0. 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
0: Recolhe bola, time do São Bernardo na intermediária. Trabalha a jogada pela meia direita com Jemerson. Jemerson domina, larga a jogada pela meia direita, entregando para Lucas Lima. Lucas Lima abre o jogo lateralmente na direita para Hugo Sanches. Hugo Sanches domina a bola pela ponta direita, recua a bola aqui na intermediária, entregando para Lucas Lima. Lucas Lima não vai para frente, vai para trás. Retraída a bola na linha, ele vira o gramado para fazer a saída de jogo para a equipe do São Bernardo. Inversão de leste a oeste. A bola cai na esquerda para Anderson Pará. Pará sacode a bola pela ponta esquerda, vai embora a equipe do São Bernardo. Tapa na bola na linha de fundo, acabou o campo. Tentativa do Pedrinho, saiu com bola e tudo, acabou o campo para ele. Tiro de meta para a equipe rubro-negra. 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Sport São Bernardo 0-0. 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Recolhe bola, time do Sport no campo de defesa. Organiza a saída para o ataque. A bola trabalhada na peça intermediária para a equipe rubro-negra. Lateralizada agora para Raí Lopes. Raí Lopes imprime velocidade. Vai embora com a bola dominada na metade do campo. Avança pela meia esquerda. Lança na entrada da grande área buscando o Neto Pessoa. Corta aqui a defesa. Paulista puxa contra a ofensiva. A equipe do São Bernardo trabalhando pela meia direita. Lucas Lima falta nele. Pegaram pesado na meia-direita, na intermediária. Falta, Patrick de Paula cometeu. Falta na meia-direita, na intermediária ofensiva para a equipe do São Bernardo. Tomando posição para fazer a cobrança o time do ABC Paulista. 4 minutos do primeiro tempo, 0-0. Inversão de leste a oeste. A bola cai na esquerda para Anderson Pará. Anderson Pará vai para cima do primeiro marcador. Larga a bola curtinha aqui na intermediária. Faz a manobra, manobrou pela meia esquerda na intermediária. Defensiva para Pedrinho. Pedrinho recua a bola aqui na intermediária, entregando rapidamente para Luizão. Luizão empurra a bola no grande círculo para Jemerson. Jemerson solta a bola por dentro para Dudu Paraíba. Dudu Paraíba abre a jogada pela meia direita, agora entregando para o Hugo Sanches. Acelerada a bola agora na ponta direita para a equipe do São Bernardo. Troca passes na intermediária, trabalhando pela meia direita agora com Lucas Lima. Daí para Dudu Paraíba, aprofundou na ponta direita. A bola foi embora pela linha de fundo. Só tiro de meta, reposição de bola para o goleiro Thiago Couto do time do Sport. E atenção, a Jornal marca o tempo do jogo. 5 minutos do primeiro tempo, Campeonato Brasileiro na Ilha do Retiro. Sport e São Bernardo, 0-0, Marcelo.
3: Alô, Haroldo, amistosos internacionais, hoje pela manhã, Índia 1, Uruguai meia dúzia, logo mais às 8 da noite, Argentina e Benin.
0: Obrigado pelo carinho, a amizade e a audiência. Recolhe a bola aqui na linha, aqui de vira o gramado, trabalha a jogada aqui pelo Sport, a bola para Claudinho. Claudinho rapidamente pela meia direita, encosta a jogada para William Oliveira. William Oliveira passa a bola no grande círculo para Patrick de Paula. Patrick de Paula domina a bola pela meia esquerda, prefere retrair a bola na intermediária para Raí. Raí toca a bola para Marcelo Aju. Aju vira o jogo aqui lateralmente na direita, vem buscar Claudinho. Bota a bola no chão pela meia direita na peça intermediária, largando por dentro, soltando bola curta na meia direita para

0: Fazer a saída para o time do Sport, a bola para Benevenuto, Benevenuto recua a bola para Marcelo Aju, Aju acionado na entrada da grande área, acelera o jogo na meia esquerda, vem buscar Juan Alano para Patrick de Paula lateralmente na esquerda para Raí Lopes toca a bola curta na canhota, combina, faz um dois com Juan Alano, retraída a bola na intermediária para Patrick de Paula volta a bola para Marcelo Aju, Aju domina a bola aqui na frente da sua grande área para fazer a saída do jogo para o time pernambucano, ele trabalha a jogada na intermediária defensiva, está indeciso, recepcionou na cabeça do grande círculo, empurra a bola rasteira, queimando a grama, deu a bola lateralmente, encostou para Raí, aí voltou a bola para Aju, Aju voltou na intermediária para William Oliveira para Aju, Aju para Benevenuto, subiu a marcação do São Bernardo e a bola chutada para fora pelo Pedrinho, lateral na direita, campo de defesa para a equipe rubro-negra, já cobrado lateral pelo Claudinho, Claudinho para William Oliveira agora tocando na cabeça do grande círculo, Juan Alano, lindo drible, abriu na ponta direita para a corrida de Barleta, chega na cobertura a defesa da equipe do São Bernardo, a bola chutada para fora, arremesso manual, mas está caído o jogador do Sport ali no grande círculo. 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
0: Tudo bem ali com Juan Alano, Haldney Alves. Que drible ele deu ali no círculo central. Jogada sensacional.
2: Exatamente. Depois sofreu a falta, posse de bola do Sport e tudo certo com ele.
0: 7 minutos do primeiro tempo na Ilha do Retiro, Sport São Bernardo, 0-0. Recolhe a bola, o time do Sport na linha, aquele gramado, bola trabalhada para Benevenuto, Benevenuto larga a bola curtinha para Aju, Aju para Benevenuto, Benevenuto domina a bola pela meia direita, ele primeiro colocando a bola para Patrick de Paula, ele abre o jogo lateralmente na direita para Claudinho, Claudinho soltou a bola aqui na direita, sacudindo a bola na ponta, vai embora o time do Sport com Neto Pessoa, recepcionou, escorregou, não conseguiu ficar em pé, patinou no seco. O Neto Pessoa insiste, o Sport, o William Oliveira tentou tomar, foi pro chão, juiz diz que não houve nada, afasta a defesa paulista, corta aqui na frente da grande área, a bola colocada na meia direita agora para Fabrício Daniel domina a bola, trabalha na meia direita no campo de defesa pela equipe do São Bernardo, ele retrai a bola aqui na frente da sua grande área, empurrando a bola para Luizão, Luizão toca a bola curta na intermediária, torcedor ficou reclamando ali de uma falta no William Oliveira, lá já seria no interior da grande área, vai embora a equipe do São Bernardo pro campo de ataque, a bola para o Hugo Sanches, colocou para Fabrício Daniel no fundo do campo, aplica a finta, chuta contra o corpo do marcador, intercepta e corta a defesa rubro-negra, tenta sair na contra-ofensiva do Sport, mas sai de forma equivocada, o rebote da bola volta para a equipe do São Bernardo, trabalhando pelo grande círculo, bola para Luizão, Luizão encosta a bola pela meia direita, naquele lance anterior lá o Alex, torcida ficou reclamando lá de uma falta no William Oliveira. 4 não marcou. E vai embora a equipe do São Bernardo pelo lado esquerdo. A bola para Pedrinho. Jogou a bola direto para fora. Só tiro de meta para o time do Sport.
3: Se você me permite, Haroldo.
0: Pois não, Edinaldo.
3: Se você me permite, eu não achei falta, não. Acho que foi um lance normal, mesmo com a chiadeira do torcedor.
0: Muito bem. Arbitragem do cearense Raimundo Rodrigues de Oliveira Júnior, que agora está dando cartão amarelo para Mariano Sosso. O Alex Santos. Pintou amarelo lá pro Sosso, por reclamação. 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
0: 9 minutos do primeiro tempo na Ilha do Retiro, Sport São Bernardo 0-0. Recolhe bola aqui no grande círculo, a equipe do Sport, bola trabalhada na meia direita agora para Juan Alano. Alano recua a bola aqui na intermediária, entregando para o William Oliveira, de primeira para Claudinho. Claudinho larga a bola no contrapé de um Alano. Corrigiu o William Oliveira, bateu no Barleta, sobrou na entrada da área para Patrick de Paula. Falta! Na entrada da grande área, atropelado o Patrick de Paula. É falta para o Leão cobrar. 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
0: E atenção, a Jornal marca o tempo de jogo. 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Campeonato Brasileiro na Ilha do Retiro. Sport São Bernardo 0-0.
5: Foi Haroldo, Liga A da Nations League. Tivemos hoje Inglaterra 3, Tchequia 0, Croácia 1, Espanha 2.
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0: falta para o Sport na entrada da grande área. Patrick de Paula, Depena saiu, deixou para Patrick de Paula. Patrick de Paula tomando posição para fazer a cobrança, vai cobrar da intermediária. Com 10 minutos do primeiro tempo, 0-0, partiu Patrick de Paula, bate rasteiro, explode na barreira. Volta a bola para Patrick de Paula, ele tenta abrir a jogada aqui na frente da grande área. Chega para cortar, para interceptar a defesa paulista. Prende o jogo na esquerda, Luizão. E a bola vai para a lateral e arremesso manual ao lado esquerdo, campo de defesa para a equipe do São Bernardo cobrar. 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
0: São Bernardo também 0, Edinaldo.
3: Jogo bem movimentado até agora, Haroldo. O time do Sport com algo que deixa o torcedor um pouco mais confortável, que é não estar errando passes, que é uma coisa constante nesse time do Sport ao longo dessa competição. Hoje ele está acertando mais os passes. Agora, tem que ter cuidado com esse toque de bola do time do São Bernardo. Eles tocam a bola com muita rapidez, chegam com facilidade na área, apesar de até agora não ter chutado alguma bola mais perigosa para o goleiro do Sport. A bola mais perigosa do jogo até agora foi exatamente do Marcelo Benevenuto, que pegou aquela sobra ali dentro da pequena área e botou a bola para fora. Mas o jogo está bom, Haroldo.
0: Ataca o São Bernardo, cruzamento para o interior da grande área, retira a defesa, botou o rebote de fora da área, bola batida, desviou no Marcelo Aju, está saindo pela linha de fundo e é escanteio. Escanteio na ponta direita para o time do São Bernardo cobrar, Raldinei Alves.
2: Depois da finalização do Lucas Lima, lá da entrada da grande área, a bola acabou desviando, foi no Marcelo Benevenuto, no meio do caminho, saiu pela linha de fundo, escanteio para o São Bernardo no lado direito de ataque.
0: Tomando posição para fazer a cobrança, equipe do São Bernardo na ponta direita da marca dos 12 minutos aqui no primeiro tempo. Placar do Sport São Bernardo 0-0. Escanteio na ponta direita para o time do São Bernardo cobrar. Tomando posição para fazer a cobrança, equipe paulista. 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Escanteio cobrado, a bola viaja. Cabeçada, chance para o São Bernardo. Pegou, Thiago Couto voltou. Ainda o São Bernardo na área. Augusto bateu, afasta a defesa rubro-negra. Thiago Couto salva, grande momento do São Bernardo. Felipe Garcia também arrematou. O Sport se segurou, aí safa-se o Leão. Raldinei
2: do Thiago Couto, escanteio para o São Bernardo. Dudu Miraíma na cobrança.
0: Dudu tomando posição para fazer a cobrança na ponta esquerda. 13 minutos aqui no primeiro tempo, o placar é 0-0. Ele bate fechado, deu um tapa, o goleiro assopra para fora. Tiro de meta, que escanteio venenoso, Raldinei.
2: Tentou o gol olímpico, a bola ainda beliscou a trave. Na sobra, Pedrinho, lá da entrada da grande área, tentou a finalização, mas aí a bola subiu demais, sem perigo nenhum. Tiro de meta a favor do Sport.
3: E agora muda, né, Haroldo? O Sport, que tinha o melhor momento de ataque com o Benevenuto, passa agora a ficar atrás, porque o São Bernardo teve duas grandes chances, com duas grandes defesas do goleiro do Sport Clube do Recife, que está em boa fase. E essa jogada de voleio do Augusto, né, foi sensacional.
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0: Agora o Valezão, a reclamação ali, mas o árbitro deu toque de mão. Raldinei.
2: Pois é, e o jogo continuou, posse de bola para o São Bernardo.
0: É, pegou na mão ali do Carlos Depena quando ele tentava progredir. Vamos ficar ligado aí, Raldinei, você e eu. Bola trabalhada aqui na peça intermediária, dominando bola no campo de defesa, trabalhando jogada na intermediária defensiva, equipe do São Bernardo. O eletrônico vai marcar o 15º minuto do primeiro tempo, placar de Sport 0, São Bernardo também 0. Vai embora o time do São Bernardo por campo de ataque, a bola aberta na ponta esquerda para Pedrinho, dominou Pedrinho, ingressou na grande área. Pedrinho atirou cruzado, espalma, o goleiro voltou para Pedrinho, corta a defesa rubro-negra com Patrick de Paula. A bola não chegou a sair, rebote de bola para o time do Sport, organizar a saída para o ataque, a bola trabalhada pela ala direita, foi o Benevenuto quem salvou. Vai embora o Leão. Bola para Barleta, Barleta domina, imprime velocidade pelo lado direito, dispara para o cobrir ataque, Christian Barleta. Barleta aplica a finta, prepara, domina, lança na entrada da grande área e chega para cortar a defesa paulista. E o rebote para Fabrício Daniel. De Paula tomou do Fabrício, dominou Patrick, Patrick virou na direita, bola para Barleta, dominou Barleta no meio direito da grande área. Ultrapassagem para Claudinho, bateu cruzado, a bola viva agora. O Alano bloqueado, afasta a defesa. Complementa Fabrício Daniel. Volta o time do Sport no cobrir ataque, a bola colocada, bateu no juiz. bateu no árbitro e a posse de bola é rubro-negra. Grande momento do Sport, quase consegue abrir o placar.

0: Haldney.
1: Pois é, nessa tentativa do Juan Lano, ele foi travado pela defesa do São Bernardo, mas foi um chute praticamente na pequena área adversária. Bom momento e a torcida vem junto com o time.
0: Recolhe a bola, time do esporte pelo grande círculo, a bola tocada para Marcelo Aju, Aju domina a jogada na intermediária, rola a bola por dentro, entregou para Patrick de Paula, dominando Patrick de Paula no corredor central. Patrick de Paula de primeira, colocando a bola pela meia direita na intermediária ofensiva, ele larga a bola aqui na frente da grande área, levantamento feito no comando do ataque, chega para cortar a defesa paulista e o rebote de bola em poder da equipe do São Bernardo. Erra Felipe Garcia, volta o rebote de bola em poder da equipe do esporte no círculo central, a bola para Marcelo Aju, Aju de primeira, colocando para Patrick de Paula, Patrick lança na direita para Barleta, corta, tira de qualquer maneira, Anderson para, afasta na defesa paulista e atenção, a jornal marca o tempo de jogo. Ataca o esporte, bola para Patrick de Paula, virou a jogada na direita, entregou para Claudinho, dominou Claudinho, Claudinho de primeira na entrada da área, de primeira, Alano agora para Barleta, colocou, vai fazer!

0: 20 minutos do primeiro tempo. Grande trama rubro-negra. Com a bola de pé em pé. E chegou na pequena área para quem sabe fazer. Para o homem de área. Que deixa a bola no fundo do gol. Neto Pessoa. Explosão da torcida rubro-negra. Campeã brasileira de 87. E da Copa do Brasil de 2008. Avança, Leão. Vamos lá, Leão. Vamos lá, Leão. É possível acreditar nesse sonho. É preciso lutar até o fim. É preciso ter garra e raça até o fim desta Série B. Neto Pessoa abre o placar na Ilha, faz Sport 1, São Bernardo 0. E tem mais do gol de Neto Pessoa com Raldinei Alves.
1: O Sport pressionava, o Sport tentava e finalmente saiu o gol. Nessa jogada de ataque pelo lado direito, Juan Alano, dentro da área adversária, fez um passe pro Neto Pessoa, que estava na entrada da pequena área. O goleiro do São Bernardo, Alex Alves, ficou só olhando. Quando ele pulou, já era tarde demais. A meta estava aberta e o Neto Pessoa não desperdiçou. Mandou a bola para o fundo das redes, para a festa da torcida rubro-negra aqui na Ilha do Retiro. Cada gol é um passo rumo ao retorno à primeira divisão. O Sport está na frente, o Leão tem um, o São Bernardo tem zero.
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0: Edinaldo Santos, aberto o placar na Ilha do Retiro. Sport 1, São Bernardo 0, Edinaldo.
3: É por isso que eu disse ainda há pouco, Haroldo. O Sport tem um detalhe muito interessante nesse jogo. Ele não está errando o passe, muito pelo contrário. Esse gol foi marcado com muita gente tocando na bola de pé em pé até a sua conclusão. E com rapidez, com objetividade. Foi um gol lindo, bonito, iluminado. Então o Sport merece esse placar até agora, porque estava insistindo novamente no ataque e merece a marcação desse gol 1-0. Muito bom para o Sport até agora, Haroldo.
0: É, são triangulações muito boas, tabelamentos. O Sport está jogando direitinho aqui. Agora tem uma falta para cobrar na ponta direita, equipe do São Bernardo, tomando posição para fazer a cobrança, equipe paulista. Ajeitando para bater ali pelo lado direito do campo, prepara-se para fazer a movimentação de bola, Lucas Lima. Ele faz o levantamento na entrada da pequena área, bola golpeada para cima, tá viva. Retira do fundo do campo, manda para a lateral, corta Raí Lopes. Lateral aqui na esquerda, pertinho da bandeirinha do escanteio, posse de bola favorável, equipe do São Bernardo. Lateral cobrado, vai embora o time do São Bernardo para o campo de ataque, a bola colocada aqui na entrada da grande área para a equipe do Bernou. Sacudida a bola na esquerda, agora para Anderson Pará. Anderson Pará levantou na entrada da pequena área. Tapa do goleiro Thiago Couto, retira da grande área. Rebote de bola fora da grande área para Neto Pessoa. O juiz diz que não houve falta no Neto Pessoa. O Neto Pessoa bate boca ali com o árbitro cearense, Raldinei Alves.
1: Reclamando bastante o autor do gol, a torcida também veio junto, mas o árbitro mandou a partida seguir. Apesar do

0: O contato, a bola segue em jogo com São Bernardo.
1: E vem São Bernardo para o campo de ataque, a bola aberta na ponta direita, cruzamento na entrada da pequena área. A chance de Pedrinho, defendeu o goleiro, assopra para fora, Fabrício Daniel. O Leão escapa de tomar um empate num bom momento do time paulista, Haldney.
0: Incrível o primeiro lance, a defesa do Thiago Couto. O Pedrinho deu uma cabeçada e o Thiago Couto pegou meio que no susto. A bola bateu na barriga dele, sobrou na entrada da pequena área pro Fabrício Daniel. Mas aí o camisa 10 de São Bernardo mandou a bola para fora. Tiro de meta pro Sport, Thiago Couto na cobrança.
1: E atenção, a Jornal marca o tempo de jogo. 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Campeonato Brasileiro na Ilha do Retiro, Sport 1, Neto Pessoa. São Bernardo 0, Marcelo.
2: Oi, Haroldo, na Serrinha, às 8h30 tem Goiás e Atlético, às 9h35 em Indaiatuba, Ponte Preta e Juventude. 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
1: jornal, Haroldo Costa. Obrigado pelo carinho, a amizade e a audiência. Sport no ataque, bola trabalhada na meia direita, na intermediária, agora para o Alano. O Alano para Barleta, Barleta na entrada da grande área, na hora de bater, foi travado. Chegou dele para tomar ali, chegou para tomar a Luizão, travando na verdade o chute de Barleta. A bola volta para o time do Sport na meia esquerda, no campo de ataque, bola trabalhada na peça intermediária para a equipe rubro-negra, colocando bola de pé em pé. Movimentação feita pelo Marcelo Aju. Aju domina a bola pelo grande círculo, vai embora com a bola dominada, larga a bola curtinha na meia direita, entregando para Marcelo Benevenuto. Benevenuto domina, ele vai retrair a bola retraída na cabeça do grande círculo. Abertura agora na ala direita até Claudinho. Domina Claudinho. Claudinho volta a bola no grande círculo. Falta em Patrick de Paula. Falta para o Sport. Edinaldo Santos. 22 minutos do primeiro tempo. Sport 1, São Bernardo 0. Edinaldo.
3: Queria ressaltar, Oldo, que nesse lance anterior no ataque do São Bernardo, nós tivemos mais uma vez o Thiago Couto sendo o protagonista de uma cena digna de registro e de aplauso. Mas não podemos deixar também de ressaltar a presença do William Oliveira nesse lance. Ele tirou dali da área na hora certa. O Sport dá demonstrações de que está se cuidando bem defensivamente, mas não está diminuindo o ritmo de jogo, não. Está intenso e está buscando cada vez mais a ofensividade para levar perigo contra o time do São Bernardo, Haroldo.
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1: 23 minutos do primeiro tempo aqui na Ilha do Retiro, placar de Sport 1, gol de Neto Pessoa, São Bernardo 0. Recolhe a bola a equipe do São Bernardo na cabeça do grande círculo, a bola tocada agora para Dudu Miraíma. Falta, marca o árbitro, o Dudu Miraíma já ia partir para o ataque, mas o árbitro marcou a falta. É falta para o time do Sport na intermediária defensiva. 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
1: Recolhe bola, time do Sport na esquerda, bola para Barleta, Barleta para Raí, Raí recolhe bola aqui na intermediária defensiva de primeira, colocando bola para Marcelo Aju. Aju chama o goleiro Thiago Couto para trabalhar com os pés. 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Ataca o Sport, William Oliveira de primeira para Patrick de Paula, Patrick de Paula lançou para Neto Pessoa na área, ele não conseguiu dominar, afasta a defesa paulista, volta na batida, bola fora da grande área, chega para cortar, de qualquer maneira afasta o perigo aqui na frente da grande área, tira a defesa do São Bernardo, cortando, afastando o perigo agora com Augusto. A bola volta na intermediária para o time pernambucano. O eletrônico vai marcar o 25º minuto do primeiro tempo e o placar é Sport 1, São Bernardo 0. Recolhe bola, o time do Sport no campo de defesa, bola tocada lateralmente na direita, agora para Claudinho. Claudinho domina pela meia direita, não vai para frente, vai para trás, e atenção, a Jornal marca o tempo de jogo. 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
2: Oi, Haroldo, Liga das Nações B da Europa, hoje à tarde, Suíça 3, Macedônia do Norte 0, Escócia 1, Eslovênia 2.
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6: Haroldo Costa.
1: 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Ataca o Sport, a bola para Barleta, Barleta vira a jogada na

0: esquerda, chegando o Leão perigosamente, cruzamento para a entrada na grande área, afasta a defesa paulista, chega para tomar conta da situação agora Fabrício Daniel. Fabrício Daniel rola a bola lateralmente na direita, entregando a bola para Hugo Sanches. Hugo Sanches de primeira na intermediária, agora para Dudu. Arbitragem paralisa e marcou falta em cima do Dudu Minaíma. É falta para a equipe do São Bernardo, já cobrada. 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
0: 26 minutos do primeiro tempo, placar de Esporte 1, São Bernardo 0. Recolhe a bola, time do Esporte pelo lado direito, bola tocada para Barleta. Barleta pisa na bola aqui na intermediária. O Barleta está parando o jogo lá, ele rolou a bola curtinha agora para Claudinho. Claudinho recua a bola no campo de defesa para fazer a saída de jogo para o time pernambucano. Bola tocada para Benevenuto, Benevenuto encosta a bola para Patrick de Paula. Patrick de Paula para Benevenuto, Benevenuto para Marcelo Aju. Aju larga a bola rasteira, queimando a grama, entrega a bola curtinha na meia direita, solta a bola para Benevenuto. Benevenuto domina na cabeça do grande círculo, larga a bola para Marcelo Aju. Aju lateraliza, lateralizou aqui na esquerda, entregando a bola para Raí Lopes. Raí Lopes domina, abre a jogada para Carlos Depena. Depena dominando pelo lado esquerdo, prefere recuar a bola aqui na intermediária, entregando a bola para Raí Lopes. Raí Lopes domina a bola na intermediária defensiva, vai perdendo a bola, o juiz deu falta. Falta na entrada da grande área para o time do Esporte. É perigoso perder essa bola aí, mas houve falta, Haldinei.
2: Pois é, foi o Raí, né? O Raí que está sendo muito criticado pela torcida, estava carregando a bola na intermediária defensiva do Esporte e quase que o Fabrício Daniel conseguia roubar ela. Só que foi um lance faltoso, teve uma carga em cima do corpo do Raí, ele ficou caído, o árbitro marcou falta a favor do Leão.
3: Haroldo.
0: Oi.
3: Eu continuo ressaltando esse acerto de passes do time do Esporte. O Sport errava muito na saída de bola, hoje ele está acertando, não está errando passes, está um time mais compacto, o time está jogando de forma mais solidária e a criatividade está acontecendo também. O Sport está acrescentando criatividade no meio de campo e isso ajuda para a bola chegar mais rapidamente no ataque, Haroldo.
0: 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Trabalha a bola aqui pelo São Bernardo, pelo grande círculo, vai embora para o campo de ataque. Bola conduzida pelo corredor central, pelo Pedrinho. Pedrinho abre a jogada para a ponta, ele deu para Fabrício Daniel. Dominou o Fabrício Daniel, ele tenta iludir o primeiro marcador, é combatido pelo Raí Lopes. Ultrapassagem do Hugo Sanches na linha de fundo. Bola direto para fora e o árbitro está dando só tiro de meta, Raul.
2: É, não foi nada não, viu? O camisa 21, Hugo Sanches, ficou caído depois do carrinho do Depena, mas ele pulou, ele não foi atingido pelo jogador do Esporte. Deu uma valorizada e o jogo seguiu.
0: E lá vem o Esporte, bola para Juan Alano, domina pelo grande círculo, encosta a bola aqui na intermediária, larga pela meia esquerda, vai embora o Leão para campo de ataque, a bola para Raí, Raí entregando para Depena. Depena domina a bola pela ponta esquerda, Juan Alano está por dentro, mais aberto na esquerda, ele tem Raí, ele toca a bola para Raí Lopes. Raí Lopes recua um pouco para Patrick de Paula. Patrick de Paula domina a bola pela meia esquerda, acelerou aqui na entrada da grande área para Juan Alano. Juan Alano perdeu o contato, foi desarmado na entrada da grande área e a bola fica em poder da equipe do São Bernardo no seu campo de defesa. Hugo Sanches chuta a bola para frente na metade do campo, na linha que ele vira gramado, brigando pela bola, time do Esporte. Patrick de Paula fez a ultrapassagem, ganhou, rolou para William Oliveira de primeira para Barleta. Barleta dominou, já fez a fita no primeiro marcador. Barleta recua, recua um pouco, entregando para William Oliveira. William Oliveira para Patrick de Paula. Patrick de Paula rolando bola aqui na intermediária para William. William larga a bola pela meia esquerda para Raí. Raí na esquerda, na ala esquerda para Carlos Depena. Depena para Patrick. Patrick para William. O Sport troca passes na intermediária. Retraída a bola aqui no grande círculo. Agora até Marcelo Aju. Aju de primeira para Benevenuto. Benevenuto domina a bola pela meia direita. Ele rompe a linha que ele vira o gramado e a fronteira inimiga. Faz o passe por dentro no corredor central. Encosta a bola para Patrick de Paula. Patrick de Paula larga a bola no corredor, entregando na meia direita para o William Oliveira, vem buscar a jogada na entrada da grande área, Juan Alano. Juan Alano para Patrick de Paula. Patrick de Paula inverteu de leste a oeste, na direita para Claudinho, dominou Claudinho. Claudinho balançou na frente da marcação, rola a bola na entrada da grande área, passe errado de Claudinho e a bola morre na defesa do São Bernardo. E atenção, a Jornal marca o tempo de jogo. 6h30 do primeiro tempo. Campeonato Brasileiro na Ilha do Retiro. Esporte São Bernardo 0, Esporte 1, gol de Neto Pessoa. São Bernardo 0.
4: O Haroldo, Liga C das Nações da UEFA hoje à tarde. Albânia 2, San Marino 1, Belarus 1, Finlândia 0. 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

0: ataca o São Bernardo. Bola colocada na entrada da grande área agora para Pedrinho. Pedrinho de primeira largando a bola pela meia esquerda, desvencendo o marcador, Dudu Miraíma. Dudu Miraíma de primeira largando a bola pela meia direita, colocando a bola aqui no campo de ataque para Gemerson. Gemerson acelerou para Fabrício Daniel. Fabrício Daniel larga a bola na entrada da grande área para Felipe Garcia. Felipe Garcia retraiu, retraiu para Dudu Miraíma. Passe na entrada da área, pega a mão, joga longe Pedrinho. Na meia lua da grande área, recepcionou, deu um foguete e a bola subiu. Tiro de meta, Haldney.
1: É, sem perigo nenhum, tentativa de finalização, mas a bola subiu demais, foi lá longe, tiro de meta, lance tranquilo para o Sport.
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0: Ataca o São Bernardo, bola para Pedrinho. Pedrinho colocando a bola na ponta esquerda para Anderson Pará. A bola ficou, se ofereceu ali para o time do São Bernardo. Atrás o chute de Miraíma. Bateu na defesa, voltou Pedrinho. Estica a perna, corta Ju. Voltou para Miraíma. Miraíma domina na entrada da grande área. Vira jogada na esquerda, entregando para Pedrinho. Dominou Pedrinho, evitou a saída pela marginal aqui da esquerda. Dominou Pedrinho. Ele balança na frente na marcação. Barleta combatê-lo. Chamou Barleta para dançar. Recua a bola aqui na frente da grande área, entregando para Dudu Miraíma. Miraíma domina a bola pelo lado esquerdo. Rola a bola curta lateralmente. Lateralizou. Deixou a bola para Anderson Pará. Anderson Pará para Dudu Miraíma. Miraíma não vai pra frente, vai pra trás. Recua a bola aqui na meia esquerda, na metade do campo, entregando a bola curta agora para Luizão. Luizão de primeira, largando para Miraíma. Miraíma volta a bola para Luizão. Luizão atravessa a bola aqui na intermediária. A bola chega até Augusto. Augusto domina a bola pela meia direita, já no campo de ataque da equipe do São Bernardo. Ele rola a bola no grande círculo, entregando para Gemerson. Gemerson acionado pelo cordão central, larga a bola pela meia esquerda. Experiente Gemerson, né? Jogou no Clube Atlético Mineiro. Sacudida a bola aqui na esquerda para a equipe do São Bernardo. A bola movimentada no lado canhoto agora para Pedrinho. Pedrinho balança na frente na marcação, volta a bola na intermediária. Neto Pessoa pegou a sobra, vai embora, toma pancada, o juiz deu a vantagem, a bola ficou para Patrick de Paula, dominou Patrick, vai passar o Barleta, ele tocou no Barleta, Barleta vai para a grande área, Barleta vai engraçar na grande área, preparou Barleta, dominou, se passar faz o gol, foi ali no fundo, bateu, bateu sem ângulo. Agarra o goleiro Alex Alves. É que o Barleta levou até a lateral da pequena área e perdeu o ângulo, Haldney.
1: Pois é, ele não estava tão bem posicionado, né? A bola já estava muito na frente, perto da linha de fundo. Então o Christian Barleta, na tentativa de finalizar, acabou tendo pela frente o goleiro Alex Alves, que fez defesa tranquila. Segue 1-0 para o Sport.
0: 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Ataca o São Bernardo. Bola para Fabrício Daniel. Estamos com 33. Primeiro tempo, placar de Sport 1, São Bernardo 0. Ataca o time do ABC Paulista. Bola movimentada aqui na frente da grande área para o time do São Bernardo. Trabalhando Lucas Lima. Lucas Lima rola a bola lateralmente na direita de primeiro. Passa para Fabrício Daniel na entrada da grande área. Rolou para Miraíma. Miraíma para Fabrício. Bate da entrada da grande área. A bola vai embora pela linha de fundo. Só tiro de meta. Reposição de bola para o goleiro Thiago Couto. Vai repor a bola em jogo. 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
4: Nesse último ataque do Sport, nessa bola que foi e acabou chutada pelo Christian Barleta, quando ele voltava para recompor, o técnico Marino Souza aproveitou e passou algumas orientações para o atacante Leonino.
0: Muito bem, 34 minutos aqui no primeiro tempo. Placar de Sport 1, São Bernardo 0. Recolhe a bola do time do São Bernardo no campo de defesa. Bola tocada na intermediária para fazer a saída de jogo. A equipe do ABC. A bola para Gemerson. Gemerson coloca a bola na intermediária, entregando para Luizão. Luizão vai embora para o campo de ataque. Ele conduz a bola aqui na linha, aqui de gramado. Acelera o jogo na direita para Fabrício Daniel. Fabrício Daniel na ponta para Hugo Sanches. Hugo Sanches dominou, fez o cruzamento na pequena área. A bola passou por todo mundo. Cai na esquerda. Passa por toda a extensão na grande área. Anderson Pará cruza contra o corpo de Claudinho. E a bola vai embora pela linha de fundo, escanteio na ponta esquerda para a equipe paulista. Emílio Bezerra na máquina de som da Rádio Jornal marcou para você, acionou o eletrônico. 35º minuto do primeiro tempo aqui no estádio na Ilha do Retiro. Placar de Sport 1, São Bernardo 0, gol do Neto Pessoa. Aí vem São Bernardo, a bola batida pelo Anderson Pará, afasta a defesa, voltou fora da área, o tiro tá desviado, essa bola vai embora pela linha de fundo, escanteio, pressão do São Bernardo, Haldney.
1: E o Pedrinho que cobrou o escanteio no lado esquerdo de ataque, agora cruza toda a extensão do gramado para cobrar o escanteio no lado direito de ataque. Jogadores do São Bernardo na área adversária, chance de bola parada para o time do ABC Paulista.
0: Estamos com 35 minutos aqui no primeiro tempo. Placar de Sport 1, São Bernardo 0. Escanteio na ponta direita.
5: É o Dudu,
0: São Bernardo cobrar, tomando posição para fazer a cobrança, equipe paulista. Aí vem a bola para o interior da grande área. Pedrinho na cobrança, levantou na primeira trave. Afasta a defesa rubro-negra. Afasta a retira da grande área. Volta a bola, tira a bola fora da grande área em poder da equipe do São Bernardo. Permanece no campo de ataque. A bola para Pedrinho. Emendou lá para o interior da grande área. Subiu para cortar. Cortou a defesa rubro-negra ante a presença de Gemerson. Rebote de bola para Patrick de Paula. Patrick de Paula domina a bola pela meia direita. Vai embora Patrick. Patrick no chão e a falta nele. Falta na intermediária defensiva. Infração para a equipe pernambucana. E atenção, a Jornal marca o tempo de jogo. Agora cartão amarelo para o técnico Vinícius Bergantin. Reclamou, tomou o cartão, Haldinei.
1: Foi que quando houve a falta, o Patrick de Paula chamou a torcida, pediu para o pessoal gritar, apoiar. E aí o Vinícius Bergantin estava bem na frente dele. Ele começou a reclamar porque achou que fosse uma provocação do Patrick de Paula. O árbitro foi lá, apresentou o cartão amarelo depois das reclamações do treinador do São Bernardo.
0: 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Ataca o Sport, bola colocada na entrada da grande área para o Leão, recolheu, dominou, preparou a jogada agora, Juan Alano entregou para Barleta. Barleta colocou na entrada da pequena área, afasta a defesa do São Bernardo. Outra batida, bola fora da grande área, brigando pela bola, tipo do Sport no bico direito da grande área, bola do Barleta. Barleta rolou na entrada da grande área, de primeiro para o William Oliveira, vira o jogo lateralmente na esquerda, entregou para Raí Lopes, dominou Raí. Raí toca a bola para Depena colocou para Juan Alano no bico esquerdo da grande área, foi desarmado. A bola volta para Patrick de Paula abre o jogo na esquerda para Raí. E deixa a bola para Depena rola a bola agora no bico esquerdo da grande área para Juan Alano rola a bola no lado esquerdo, troca passes do time rubro-negro, confirmando para você 37 minutos do primeiro tempo, Campeonato Brasileiro na Ilha do Retiro, Sport 1, gol de Neto Pessoa, São Bernardo 0, Marcelo.
6: O Haroldo com essa vitória parcial, o Sport se aproxima do G6, é sétimo lugar com 50 pontos, a 2 do Atlético Goianiense, que amanhã joga com o CRB no Rei Pelé.
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0: Haroldo Costa! 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
8: Dois detalhes interessantes nesse jogo, Haroldo. Primeiro é o Patrick de Paula, que vinha muito mal fisicamente. Ele está demonstrando hoje que está bem, já melhorou muito fisicamente. E esse garoto estando... Garoto não, que ele já é um jogador com idade mais adiante. Mas esse jogador, estando bem fisicamente, ele ajuda muito, ele acrescenta muito, muita criatividade no meio de campo. E o Barleta, naquele lance anterior que ele entrou na área, esperou demais a passagem do Claudinho. Nessas horas, Claudinho tem que acompanhar o lance. Foi por isso que ele prendeu a bola e esperou a chegada do Claudinho. Terminou desperdiçando o bom lance do Sport, Haroldo.
0: Amarelo para Barleta, Haldinei Alves.
1: Uma falta no lado esquerdo de ataque da equipe do São Bernardo. O Barleta ficou reclamando com o árbitro, dizendo que foi só a primeira dele no jogo, mas o árbitro não quis conversa não. Apresentou logo o cartão amarelo. Falta para o São Bernardo na intermediária.
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0: 39 minutos do primeiro tempo aqui na Ilha do Retiro, placar de Sport 1, gol de Neto Pessoa, São Bernardo 0, falta para o time do São Bernardo, vai para a bola, equipe do São Bernardo com Anderson Pará, está autorizado, perna esquerda, ele levanta na marca do pênalti, corta a defesa rubro-negra, rebote de bola fora da grande área, vai atrás da bola Pedrinho domina a bola pela ponta direita, marcado pelo Claudinho, rolou no bico direito da grande área, combinação feita no lado direito para o Hugo Sanches, calculou o cruzamento, levantou na pequena área, Thiago Couto, de soco retira na grande área, e agora contra-ataque no Sport, se passa para na cara do gol. A bola volta para o time do Sport na intermediária. Fica para Juan Alano de primeira, dominando pelo corredor central. Abre a bola longa na esquerda. Agora para Claudinho. Claudinho vai atrás da bola. Lateral de entrada da grande área. Olhou para a grande área. Cruzou para Neto Pessoa. Afasta a defesa. Retira Fabrício Daniel na entrada da grande área. Outra bola de bola fora da grande área para o time do Sport. A bola tocada para Patrick de Paula. Patrick de Paula domina pelo lado direito. É Marcelo Benevenuto. Benevenuto recua um pouco. Entregando a bola para Marcelo. Aju domina a bola pela meia direita. Vira a bola por dentro. Entregando para Patrick de Paula. Patrick de de Paulo acionado pelo corredor central de primeira, colocando a bola curta na intermediária. Ele faz a manobra, manobrou para Marcelo Aju. Aju deixa a bola pela meia esquerda, agora na intermediária ofensiva. Troca passes do time do Sport, bola trabalhada pelo grande círculo. Recolhe, domina Marcelo Aju. Ele abre a jogada na direita, bola longa demais do Aju. Bola complicada para o Barleta, só lateral aqui na esquerda, campo de defesa. Quando o Barleta tocou na bola, ela já tinha saído. É lateral para a equipe do ABC Paulista. E atenção, a Jornal marca o tempo de jogo. 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Campeonato Brasileiro na Ilha do Retiro. Sport 1, gol de Neto Pessoa. São Bernardo 0.
6: O Haroldo, Liga C das Nações da UEFA. Hoje à tarde, Cazaquistão 2, Ilhas Faroé também 2, Moldávia 0, Eslováquia 4.
0: 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Ataca o São Bernardo, cruzamento na pequena área, Thiago Couto. Agarra o goleiro do Sport, futebol é na Jornal.
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0: 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E vai pintar cartão amarelo para Raí Lopes por essa entrada aí. Haldinei Alves, segundo amarelo para o time pernambucano.
1: É, agora para o Raí, lateral esquerdo da equipe do Sport. Uma falta que foi um pouco depois da linha que divide o meio de campo. Falta a favor da equipe do São Bernardo. São Bernardo até tentou cobrar rapidamente, mas o árbitro mandou voltar para que ele pudesse apresentar o amarelo para Raí Lopes.
4: Haroldo, detalhe, é o terceiro dele, está fora do próximo jogo.
8: Só para dizer, Haroldo, que o Sport está corrigindo aos poucos um dos seus principais defeitos, bola aérea na área. Até agora está tudo dando certo com a zaga do Sport.
0: Falta na meia direita no campo de ataque para o time do São Bernardo cobrar. Levantamento na pequena área, perdeu! Jemerson, na entrada na pequena área, fechou, tocou para fora, levou as mãos à cabeça, foi uma chance clara de gol. Haldinei
1: conseguiu passar pela defesa do Sport para ter a oportunidade de finalizar. Na hora da finalização, acabou pegando mal, ela saiu pela linha de fundo. Posse de bola pro Leão.
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0: 43, primeiro tempo aqui na Ilha do Retiro. Placar de Sport 1, São Bernardo 0. Recorde bola do time do São Bernardo no campo de defesa. Esta é a rodada 32 do Campeonato Brasileiro Série B. Aqui, Rádio Jornal. 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Recorde bola do time do Sport na linha que divide o gramado. A bola da cara para Claudinho recua a bola aqui na cabeça do grande círculo. Larga a bola para Benevenuto. Chama o goleiro Thiago Couto para trabalhar com os pés. 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
0: Edinaldo Santos, 44 minutos do primeiro tempo. Sport 1, São Bernardo 0, gol do Neto Pessoa.
8: E o Sport continua bem no jogo. O time do São Bernardo arrefeceu um pouco o seu ímpeto. Não está mais com aquela velocidade, aquela troca de passes rápidas. Exatamente porque o Sport está um time bem compacto dentro de campo, protegendo bem a defesa. O meio de campo está criando e a bola chegando também no ataque. Só espero que o Barleta, que é uma das forças ofensivas desse time do Sport, seja um pouco mais contundente. Ele está precisando ser mais decisivo nas bolas, principalmente quando chega na área adversária, Haroldo.
0: E atenção, a Jornal marca o tempo de jogo. 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É o primeiro tempo. Campeonato Brasileiro na Ilha do Retiro. Sport 1, gol de Neto Pessoa. São Bernardo 0, Marcelo.
6: Oi, Haroldo, às 8h30. Daqui a 14 minutinhos, a bola vai rolar na Serrinha para Goiás e Atletique. Às 9h35, em Indaiatuba, Ponte Preta e Juventude.
0: 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Movimenta a bola, o time do esporte na linha aqui de vidro gramado, bola trabalhada para Patrick de Paula de primeira, largando a bola pela meia esquerda, vai embora.

0: O time do Sport Branco abre ataque, a bola para Barleta. Barleta desloca-se pela ponta esquerda. Na ponta esquerda ele toca a bola para Depena. Depena devolveu na entrada da grande área para Patrick de Paula. Tentou ingressar da grande área. E aí a bola foi tocada ali. Calcanhar nas pernas do Patrick de Paula. Foi embora para a linha de fundo. Só tiro de meta para a equipe do São Bernardo, já cobrado. Um minuto para terminar. 46. Último minuto do primeiro tempo. Emílio Bezerra marcou para você. Placar de Sport 1, São Bernardo 0. Recolhe a bola, time do São Bernardo. Aqui pelo lado esquerdo. Trabalhando é Anderson Pará. Anderson Pará recua a bola aqui na peça intermediária para fazer a saída de jogo para o time do São Bernardo. De primeira bola colocada no grande círculo. Vai embora aqui para o São Bernardo para o campo de ataque. Conduz a bola pelo meio direita na intermediária ofensiva. Recolhe Lucas Lima. Lucas Lima abre a jogada para Hugo Sanches. Hugo Sanches domina a bola pela meia direita. Largando para Dudu Miraíma. Miraíma inverteu de leste a oeste. Lindo lançamento para Anderson Pará. Joga muito Miraíma, hein? Sabe jogar esse cara. Cara consciente. Sempre sai uma bola boa do pé dele. Miraíma de primeira largando a bola pela meia esquerda. Entregando para Luizão. Luizão para Anderson Pará. Anderson Pará de primeira largando para Luizão, Luizão para Anderson, para o Dudu Miraíma. Dudu Miraíma domina a bola pela meia esquerda. Ninguém mexe mais na bola no primeiro tempo. Sport 1, gol de Neto Pessoa aos 17 minutos da primeira etapa. São Bernardo 0, Leão na frente na rodada 32 do Campeonato Brasileiro Série B. Sport 1, São Bernardo 0. Wallace Santos e Raldinei Alves.
1: Alguns jogadores do Sport, Marcelo Benvenuto, capitão rubro-negro, foi até o centro do gramado para conversar com o juizão do jogo, o Raimundo Rodrigues de Oliveira Júnior. Deve ser alguma reclamação, principalmente referente àquela marcação de pênalti, que na verdade não houve absolutamente nada, mas o capitão está lá conversando com o árbitro da partida. E falando em arbitragem, o assistente número 1, o Schumacher Marques, ele está tendo um trabalho danado aqui pelo lado das sociais do esporte, por conta do técnico Mariano Souza. Por 3 vezes ele tentou efetuar aquela marcação da linha de impedimento e quase foi atropelado pelo Mariano. Bom, o técnico argentino que tem à disposição o goleiro Breno, o lateral direito Augusto Puss, tem os zagueiros Abraão e Baraka, tem o lateral esquerdo Edson Lucas, tem o volante Zé Gabriel, o também volante Murilo e os atacantes Cleison, Dudu Teodora, Kevin, Pedro Perotti e Arthur Maron, caso queira realizar alguma modificação desse intervalo do primeiro para o segundo tempo. E a equipe do São Bernardo, Raldinei?
2: O São Bernardo do técnico Vinícius Bergantin tem à disposição para o segundo tempo o goleiro Júnior Oliveira, o lateral esquerdo João Pedro, os volantes Foguinho, Romisson e Marcão, os meias Breninho, Lucas Fernandes e Galdino, além dos atacantes Lucas Rian, Pedro Vitor e Daniel Davi. Tem também o Echaporã no banco de reservas. Maior gol do mundo. Haroldo
0: Costa. Muito bem, intervalo aqui na Ilha do Retiro, Campeonato Brasileiro Série B, rodada 32, Sport 1, gol de Neto Pessoa, São Bernardo 0. Girando o futebol do Brasil na terça-feira esportiva, muito mais informação com o Screte, com mais uma fera da jornal. Marcelo
3: Araújo. Valeu, Haroldo. Amistosos internacionais hoje pela manhã, Índia 1, Uruguai meia dúzia. Daqui a pouquinho a bola vai rolar na despedida de Messi em Buenos Aires para Argentina e Benin. Às 8h45 tem Colômbia e Peru, às 9 da noite Estados Unidos da América e Canadá, 23 horas México e Chile. Campeonato Brasileiro da Série B daqui a 10 minutos em Goiânia, na Serrinha, tem Goiás e Atlético. E aí em Indaiatuba, às 9h35, Ponte Preta e Juventude. Um abraço aos amigos de Goianinha, ligados com a gente ali na nossa querida Rio Grande do Norte. O Vila Nova lidera com 57 pontos, seguido do Juventude com 56, terceiro Novo Horizontino, 54, quarto Criciúma, 53, quinto Fortaleza, 53, sexto Atlético Goianiense com 52. O Sport, com um jogo a mais, se aproxima. Nesse instante, ocupa a sétima colocação com 50 pontos ganhos. O CRB é oitavo lugar com 48, lembrando que essas duas equipes se enfrentam amanhã no Rei Pelé. Às 20h30, CRB, que é o oitavo, Atlético Goianiense, que é o sexto. Nono lugar, o Operário, 48, décimo Cuiabá, 46, décimo primeiro São Bernardo, 45, décimo segundo Goiás, 42, o Náutico é 13º com 42, junto com o Atlético, que é 14º lugar. O Z4 tem Avaí com 30, Londrina com 28, América Mineiro com 17 e a Ponte Preta já rebaixada com 13 pontos ganhos. E a partir de agora, a análise completa do primeiro tempo de vitória do Leão. Sport 1, São Bernardo 0. Vem aí o toque de classe do Screte.

foi mais ofensivo, foi mais organizado, mas o time do São Bernardo preocupou em alguns momentos, porque é um time que toca muito bem na bola, dificilmente erra passes. Aliás, esse item erra passes eu destaquei muito ao longo da jornada, porque esse era um dos grandes erros do Sport antes da chegada do Souza. E ele está melhorando esse quesito. Tivemos pouquíssimos passes errados do Sport na partida de hoje. A maioria foram passes certeiros, rápidos, de pé em pé. A exemplo do que aconteceu com o gol. O gol surgiu assim, com bons toques de bola, passes rápidos e senso coletivo. O Sport teve tudo isso e muito mais para fazer o gol da partida nesse primeiro tempo, que determinou o placar parcial de 1-0. O Sport já começou bem no ataque, porque teve uma investida nos primeiros segundos da partida, até um minuto, primeiro minuto do jogo, houve uma tentativa de Barleta, mas a zaga chegou para botar para escanteio. Já era o Sport no primeiro momento do jogo atacando, por isso que ele teve mais oportunidades ofensivas. Tivemos depois uma bola que sobrou para o Marcelo Benevenuto na área, ele sempre vai lá para ajudar nas cobranças de escanteio. E aí, rapaz, ele tinha tudo para marcar, mas terminou botando a bola para fora, levou um azar tremendo no lance. Poderia já ter marcado um gol ali por volta de 1 minuto e meio, mais ou menos. O time do São Bernardo foi para a luta, percebeu que precisava ir para frente, o Sport fazendo uma boa marcação, não cedendo espaço para o adversário, mas o time do São Bernardo, ele tem essa característica, né? Ele toca muito bem a bola, erra muito poucos passes também e chega com muita rapidez no ataque. Então rondou a área algumas vezes, mas não levou nenhum perigo até pelo menos os 5 minutos da partida. O Sport começou a jogar bem melhor, a proporção que o tempo ia passando, mostrando um bom toque de bola, mostrando uma boa desenvoltura na transição. Quantas vezes a gente reclamou aqui da transição lenta e improdutiva do Sport nesta temporada? Hoje a gente tem mais rapidez, apesar das mudanças constantes que estão acontecendo, algumas por conta de lesões, outras por conta da própria característica do Souza, que mexe muito no time, mas ele está tendo um bom índice de criatividade até agora. E isso aconteceu ao longo desse primeiro tempo. Aos 7 minutos, por exemplo, nós tivemos uma polêmicazinha em cima de um lance que a torcida achou que foi pênalti, uma reclamação de pênalti em cima de Marcelo Benevenuto, mas eu tinha alertado Haroldo que não tinha acontecido o pênalti, porque eu vi aqui a repetição do lance com absoluta tranquilidade, uma só vez foi o bastante para a gente tirar toda e qualquer dúvida. Não houve pênalti, na minha opinião. Bom, então nós tivemos o time do Sport bem posicionado, bem organizado, produtivo, dentro das 4 linhas do gramado. E outra coisa, né, gente? O Thiago Couto continua atuando muito bem, fazendo defesas de categoria colossal. Tem demonstrado realmente muita impetuosidade o goleiro Thiago Couto. As pessoas às vezes reclamam que às vezes ele falha, mas todo goleiro falha, gente. Mas a fase atual de Thiago Couto, verdadeiramente, é uma fase muito boa. Ele tem salvado o Sport em diversas oportunidades. Nós tivemos, por exemplo, aos 12 minutos, uma cabeçada, depois teve, ele defende, depois teve uma jogada de voleio belíssima do Augusto, e ainda bola na trave, mas o goleiro estava sempre lá para participar e ajudar o time do Sport Clube do Recife. Aos 14 minutos, um dos melhores momentos do time do São Bernardo foi o Pedrinho, que disparou em deslumbrante aceleração aqui pela esquerda, entrou na área, chutou e Thiago de novo salvou o Sport Clube do Recife. Inclusive, com a participação também nesse lance do Benevenuto, porque quem tirou a bola por fim na área foi exatamente o zagueiro Benevenuto, teve uma boa participação nesse lance. Aos 15 minutos, nós tivemos uma grande oportunidade, ou outra oportunidade que o Sport teve no jogo. Foi quando o Juan Alano recebeu dentro da área, depois de uma pressão enorme do time do Sport, com participações ali do Patrick de Paula, com a participação também do Depena e do próprio Barleta. A bola sobrou para o Alano, ele chuta, mas já estava travado ali com a zaga e terminou ficando a bola em poder da zaga do time do São Bernardo. Mas foi um bom toque de bola até chegar ao ataque por parte do Sport Clube do Recife. Aos 16 minutos saiu o gol da equipe do Sport. Gol marcado pelo Neto Pessoa. Alô, Perotti, te prepara, melhora, porque a continuar assim o homem vai segurar a titularidade, hein? Fez gol no jogo anterior, fez um gol no jogo de hoje, agora no primeiro tempo, e foi o gol do Sport marcado pelo Neto Pessoa. Numa jogada iluminada, soberba, uma jogada bonita do time do Sport, a partir do meio de campo até o ataque, com as participações do...

0: Depena, do Patrick de Paula, do Barleta. Até essa bola chegar no Neto Pessoa, foram muitos os toques de bola do Sport, com rapidez, direcionando a bola para o ataque como tem que ser feito. Bola de pé em pé, uma jogada iluminada. O Alano recebe, cruza, Neto Pessoa aparece para botar a bola no fundo das redes. Sem dúvida nenhuma, um grande lance que mereceu o gol do Sport Clube do Recife. Neto Pessoa marcou e Haroldo Costa, como sempre, emocionando a galera. Você acompanha a narração de Haroldo Costa.
1: Bola para Patrick de Paula, virou a jogada na direita, entregou para Claudinho, dominou Claudinho, Claudinho de primeira na entrada da área, de primeira, Alano agora para Barleta, colocou, vai fazer! Gol! Neto Pessoa!

0: 20 minutos do primeiro tempo. Grande trama rubro-negra, com a bola de pé em pé, e chegou na pequena área para quem sabe fazer, para o homem de área, que deixa a bola no fundo do gol, Neto Pessoa, explosão da torcida rubro-negra, campeã brasileira de 87 e da Copa do Brasil de 2008. Avança, Leão. Vamos lá, Leão. Vamos lá, Leão. É possível acreditar nesse sonho. É preciso lutar até o fim. É preciso ter garra e raça até o fim desta Série B. Neto Pessoa abre o placar na Ilha, faz Sport 1, São Bernardo 0. E tem mais do gol de Neto Pessoa com Raldinei Alves.
1: O Sport pressionava, o Sport tentava e finalmente saiu o gol. Nessa jogada de ataque, pelo lado direito, Juan Alano, dentro da área adversária, fez um passe pro Neto Pessoa, que estava na entrada da pequena área. O goleiro do São Bernardo, Alex Alves, ficou só olhando. Quando ele pulou, já era tarde demais. A meta estava aberta e o Neto Pessoa não desperdiçou. Mandou a bola pro fundo das redes, pra festa da torcida rubro-negra aqui na Ilha do Retiro. Tata gol. É um passo rumo ao retorno à primeira divisão. O Sport está na frente. O Leão tem 1, o São Bernardo tem 0.
2: Pois é, 1-0 merecidamente, porque o Sport estava melhor no jogo. Mas esse time do São Bernardo é perigoso, hein, gente? É o Sport continuar marcando bem, continuar produzindo boas jogadas ali no meio de campo. Essa proximidade, né, com os três compartimentos, as três fatias do time, mostrando uma proximidade, não tem aquele distanciamento que a gente via nos jogos do Sport de um compartimento para outro. Hoje está mais compacto, está mais produtivo, e isso faz com que o time cresça dentro das quatro linhas do gramado. Na narração de Haroldo, vocês já observaram o toque de bola do Claudinho buscando o Alano. O Claudinho realmente deu um passe extraordinário, e eu estou ressaltando isso porque eu sou um crítico do Claudinho, que sempre digo que ele não desabrochou ainda nesse time do Sport. Não é que ele esteja fazendo uma grande partida, mas ele acertou bem nesse passe. A gente tem que ressaltar quando o jogador faz certo. Ele fez acertadamente, melhorou um pouquinho a sua produção nessa lateral direita, mas ainda falta para ser um lateral titular do Sport Clube do Recife. Quem sabe ele possa chegar a essa posição com mais tranquilidade. Mas olha, o gol mostrou que o Sport teve a capacidade de fazer uma boa trama, passando do meio do campo, passando pelo ataque, né, com ótimas tabelas, consenso coletivo, tudo isso influenciou para que o Sport chegasse na frente do placar, como ficou ao longo do primeiro tempo, pelo placar de 1-0. Mas o time do São Bernardo não parou de atacar. Nós tivemos, por exemplo, depois do gol do Sport, o lance perigoso do Pedrinho, que mais uma vez forçou Thiago Couto a fazer outra grande defesa. E nesse lance, o rebote ficou com o William Oliveira, que terminou tirando a bola por último, e merece também esse registro o jogador meio-campista William Oliveira, da equipe do Sport Clube do Recife. Então a gente está percebendo que o Sport está corrigindo alguns dos seus defeitos. O problema dos erros de passe hoje estão praticamente inexistindo. O Sport errou pouquíssimos passes, a maioria foram passes certeiros. Tenho colocado isso com muito detalhe aqui dentro da transmissão do Scratch de

0: ouro. O Sport está jogando de forma compacta. Na hora que retém a bola, tem velocidade. Quando não pode ter velocidade, porque às vezes o São Bernardo recua demais e bota todo mundo lá atrás, mas ele fica tocando, trocando de passes e sempre buscando o ataque. Troca de passes, tem paciência e não está errando o passe, o que é importante. Agora, o Sport tem que continuar com essa marcação, uma marcação que possa reduzir os espaços de ataque do time do São Bernardo, porque é o seguinte, gente, se você reduz o espaço, eles têm jogadores capacitados para chegar lá e pisar na área. Às vezes eles chegam com facilidade na área, o Sport tem que evitar isso. É o único erro que eu tenho observado, é quando o Sport dá esse espaço para o time do São Bernardo produzir, principalmente em jogadas que começam ali pelos flancos, né? Normalmente com bolas cruzadas. Outra coisa que o Sport está procurando corrigir, e na minha opinião, ele está praticamente corrigindo no dia de hoje, são as bolas alçadas na área. Ah, mas ainda tem um tempo de jogo, ainda tem muita coisa para acontecer. Tem, mas as bolas que foram alçadas na área, a defesa estava bem posicionada e tirou. Isso é importante para mostrar ao torcedor que está havendo uma melhora também nesse posicionamento. E para quem falava, né, ou quem fala, que o Mariano Sosso só se preocupa em jogo ofensivo e esquece a proteção da zaga, ele hoje está mostrando uma zaga bem posicionada, um meio de campo produtivo e um ataque que não é aquele ataque inoperante, muito pelo contrário. Chegou diversas vezes, pressionou diversas vezes, poderia até ter ampliado o marcador. Então a vitória é justa para a equipe do Sport e no finalzinho ali do primeiro tempo ainda teve um lance perigoso proporcionado pelo São Bernardo, que foi através do jogador Jamerson. Num bom ataque, botou a bola na área, foi saindo, foi dominando, foi passando pela defesa do Sport, aquela história do espaço que eu falei ainda há pouco, não pode dar esse espaço a esse time. E aí ele bateu muito mal, a sorte é que ele bateu muito mal, mas poderia ter empatado o jogo ali já no finalzinho, por volta dos 43 minutos. Então considero que a desenvoltura do Sport está boa, o time do Sport tem feito um papel interessante nessa partida. Ele não tomou conta totalmente do jogo, mas é muito melhor do que o time do São Bernardo. Que o Sport continue marcando com pressão, jogando com a bola no campo do adversário, e quando o time adversário estiver com a bola, ele também continue pressionando, adiantando suas linhas, mas sem se desvincular da marcação. Essa marcação tem que continuar bem posicionada para não ter que pisar na bola em algum desses lances perigosos. Bom, o time do São Bernardo já voltou, é um time, como já falei, perigoso, né, que tem uma boa participação de alguns jogadores importantes dessa equipe, que a gente já está acostumado a ver nesse campeonato e também no Campeonato Paulista, do qual o São Bernardo participa, que são jogadores como o Pedrinho, por exemplo. Pedrinho é um cara que aparece muito no jogo, né, está em todo lugar do campo, ele está presente. E outros jogadores que são muito experientes e que estão provando que são bons jogadores, que não podem ficar ao longo de uma marcação à distância. Tem que estar em cima desses jogadores para que o resultado saia da melhor maneira possível. Portanto, minha gente, o time do Sport mereceu o resultado. Realmente ele teve muito mais oportunidades, conseguiu botar a bola no chão, direcionar para o gol e procurar transferir todas essas jogadas em gols, mas saiu o primeiro, né? Vamos esperar que o Sport consolide essa vitória, marcando mais gols agora no segundo tempo. Os times já voltaram e aqui no microfone da Rádio Jornal está voltando o maior gol do mundo. Haroldo
1: Costa. Edinaldo Santos comentou para você o primeiro tempo aqui na Ilha do Retiro de Sport 1. Gol do Neto Pessoa aos 17 minutos da primeira etapa. São Bernardo 0. Vamos para o segundo tempo, só mudou o lado, né? Nenhuma mudança aí no intervalo dos times.
2: Isso, o Sport é o mesmo que terminou o primeiro tempo.
1: São Bernardo também.
3: Isso.
1: E vamos então para o segundo tempo. Você está na Rádio Jornal com as emoções do Campeonato Brasileiro. Mexe na bola o São Bernardo. Começa o segundo tempo. Haroldo Costa. Juntos com a emoção do futebol. Campeonato Brasileiro Série B, rodada 32. Sport na frente. Sport 1. Gol de Neto Pessoa. São Bernardo 0. Depena. Chutando a bola contra o corpo de Fabrício Daniel. A bola vai para a lateral e a arbitragem marca arremesso manual ao lado esquerdo. Campo de defesa. Posse de bola favorável à equipe pernambucana. Primeiros movimentos do segundo tempo aqui na Ilha do Retiro. Placar de Sport 1. São Bernardo 0. São Bernardo rouba a bola. Escapa pela ponta direita. Felipe Garcia. Felipe Garcia imprimiu velocidade. Lateral de entrada de grande área. Foi a linha de fundo. Bateu cruzado. Boa chance para o São Bernardo. A bola tocada, gol! Gol do São Bernardo aos 43 segundos do segundo tempo. Uma trama rápida pela direita na roubada de bola do Felipe Garcia. Foi ao fundo do campo, fez a assistência. E aí a bola chegou limpa lá na marca do pênalti. O chute para o fundo do gol. Explosão da torcida do Tigre. E foi ele, Dudu Miraíma, que estava lá pisando na grande área. Acertou o chute, mandou para o fundo do gol. Ah, está Pedrinho. Empatado o jogo. Está empatado o jogo. Foi o Pedrinho. Pedrinho, número 29. Empata o jogo na Ilha do Retiro com 43 segundos. 42 segundos de jogo. Sport 1, São Bernardo também 1. E tem mais do gol de Pedrinho com Raldinei Alves.
3: O passe foi do Lucas Lima para a entrada da grande área. O São Bernardo teve espaço nesse lance de ataque. O Pedrinho finalizou. A bola ainda triscou no Claudinho, mas acabou indo direto para o fundo das redes. O Thiago Couto pulou no seu canto direito, mas a bola foi lá no cantinho. Não deu para ele fazer a defesa. Empata a partida o São Bernardo aqui na Ilha do Retiro. Um para o Sport, um para o São Bernardo.
1: 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Edinaldo Santos, o que deu errado aí, Edinaldo, Sport 1, São Bernardo também, um gol relâmpago no segundo tempo.
0: Passei o jogo inteiro e agora no comentário final, Haroldo, alertando que o Sport não pode dar espaço para os jogadores do time do São Bernardo. E aí foi dar espaço ao Pedrinho, o Pedrinho que é um dos melhores jogadores do time, com toda a tranquilidade botou a bola para o fundo das redes. Eu dizia isso agora há pouco no comentário do intervalo, o Sport tem que continuar reduzindo o espaço, não dando espaço, e acontece logo no começo do segundo tempo. Esse erro gravíssimo que o Sport tem que corrigir para voltar a tomar conta do jogo de novo, Haroldo.
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1: Felipe Garcia ganha a bola na intermediária pela equipe do São Bernardo, escapa de dois marcadores, larga a bola curtinha na meia esquerda, vai embora São Bernardo, bola para Anderson Pará, inverteu de leste a oeste, na direita agora movimenta a bola para Hugo Sanches domina a bola aqui na meia direita, prefere recuar a bola na linha, equipe de gramado, vai embora aqui para o São Bernardo, por campo de ataque, a bola para Augusto, Augusto não vai para frente, vai para trás, retraída a bola para Jemerson, Jemerson coloca a bola curta aqui na esquerda, entregando para Luizão, Luizão lateraliza, lateralizou na esquerda, entregou a bola para Dudu Miraíma, Miraíma larga a bola na linha, equipe de gramado, acelera o jogo na ponta esquerda para Anderson Pará, vem para corta. Para tirar William Oliveira, manda a bola para a lateral. Arremesso lá à esquerda, campo de ataque para a equipe paulista. 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Ataca o São Bernardo, cruzamento na entrada da pequena área, afasta, tira Marcelo Benevenuto. Outra bola, tira a bola para o time do São Bernardo. São Bernardo melhor no segundo tempo, hein? Sport tem dificuldade. Bola para o Fabrício Daniel, lateral de entrada de grande área, tirou cheiro e curva nas mãos do goleiro Thiago Couto. Agarra o goleiro do Sport. Com 4 minutos do segundo tempo aqui na Ilha do Retiro, placar de Sport 1, São Bernardo também 1.
0: Sport sentiu o gol, né, Haroldo? Sport sentiu o gol, não pode baixar a cabeça, é hora de equilíbrio emocional. Não pode deixar o São Bernardo.
1: Neto Pessoa escapou pela esquerda. Bateu voltando agora. Dominou, limpou, preparou. O Alano! Bola para fora, mas o árbitro está marcando o impedimento. Impugnada a jogada de ataque da equipe pernambucana quando a bola foi lançada para Neto Pessoa. O Alex.
5: Para a felicidade do Juan Alano, a posição estava irregular, porque a conclusão, a finalização dele foi horrível, para não dizer que foi péssima. Uma grande chegada pelo Neto Pessoa, pelo lado esquerdo de ataque, ele até viu bem a chegada do meia rubro-negro. Só que, na hora da conclusão, uma verdadeira lástima, mas não valia mais nada.
1: E atenção, a Jornal marca o tempo de jogo. 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Campeonato Brasileiro na Ilha do Retiro. Sport 1, Neto Pessoa. São Bernardo também 1. Pedrinho, Marcelo.
6: Oi, Haroldo. E com esse resultado, o Sport volta à 9ª colocação. 48 pontos. A 4 pontos do Atlético Goianiense. E mesma quantidade que CRB e Operário. 7 de ouro, Rádio Jornal.
1: Haroldo Costa. anunciando depois de amanhã, Campeonato Brasileiro diretamente no Estádio dos Aflitos, Náutico e Novo Horizontino, 19h30. Você vai ouvir Alexandre Costa no comando com Ralf de Carvalho, Raldinei Alves, o Alex Santos e Marcelo Araújo. 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
1: Ataca o Sport, bola pra Raí, Raí tenta... Oh, meu Deus do céu, que passe foi esse, Raí? Errou tudo aqui na entrada da grande área. O rebote de bola fica em poder da equipe do São Bernardo, que trabalha a jogada aqui na linha, que devido ao gramado, dominando a bola pela meia-direita com o Dudu Miraíma. Miraíma recua e a bola volta para o goleiro Alex Alves. Alô, garoto Davi. Grande Davi, a mamãe, Fabiana, todos curtindo aqui o futebol da Rádio Jornal. Muito obrigado pelo carinho, pela audiência. Um abraço, Davi, você é um vencedor, garoto. Muito obrigado pelo carinho, pela audiência. Super Davi. A bola tocada aqui no lado direito, vai embora a equipe do São Bernardo para o campo de ataque. A bola aberta aqui na ponta direita, o time do São Bernardo que está no ataque agora com Fabrício Daniel. Fabrício Daniel tenta na entrada na grande área, chega para cortar a defesa rubro-negra. Pegou pesado Fabrício Daniel, hein? Deixou a perna ali, está tomando cartão amarelo. Raldinei Alves.
3: Cartão amarelo para o Fabrício Daniel por essa falta em cima do Patrick de Paula no campo de defesa da equipe do Sport. Amarelou para o 10 do São Bernardo.
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1: 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Ataca o Sport na direita, bola para Claudinho. Claudinho rola para Barleta na entrada da grande área, bola colocada agora para Juan Alano. Juan Alano movimentou na entrada da grande área, Barleta sai driblando, fez o passe no comando, encostou Carlos de Pena, errado na entrada da grande área, afasta a defesa para Paulista, rebote de bola para o time do São Bernardo, saída de defesa para o ataque, a bola nos pés do autor do gol de empate, Pedrinho, aos 40 segundos de jogo, ele tenta progredir pelo lado esquerdo, a bola vai tocar para fora, vai para a lateral, 45 segundos ali, o gol do Pedrinho, gol de empate, Sport 1, São Bernardo também 1, gol relâmpago do São Bernardo, empatando o jogo aqui no segundo tempo, futebol é na 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
1: Sport 1, São Bernardo também 1.
0: É, o Sport sentiu o gol, continua ainda com dificuldades, diferentemente do que ele fez no primeiro tempo, com aquela mobilidade, aquela intensidade. Precisa retomar isso, porque esse time do São Bernardo sabe jogar dessa forma. Está motivado pela marcação do gol de empate. E nesse momento é o melhor time do que o Sport na partida, Haroldo.
1: E lá vem o São Bernardo, lançamento forte na direita, corta Raí Lopes na cabeçada, o rebote de bola aqui para a equipe pernambucana, bola para Depena. Depena toca a bola para Raí, Raí vai embora para o campo de ataque, lança forte na esquerda, bota a bola para correr para Barleta. Sai do gol, Alex Alves fora da grande área, até o limite da grande área e deixa a bola sair pela linha de fundo. Tiro de meta para a equipe paulista. 9 minutos do segundo tempo, Sport 1, São Bernardo também 1. Ninguém chora, ninguém ri aqui na Ilha do Retiro. Recolhe a bola, time do São Bernardo no campo de defesa, bola tocada para Augusto. Saiu jogando errado, agora de frente para o gol, Depina! Defendeu Alex, largou, agarra o goleiro do São Bernardo. Na saída errada do time do ABC paulista, o Wallace.
8: Entregou com carinho e afeto por ali, Luizão, para a equipe do Sport. Carlos Depena apareceu frente da grande área, olhou, chutou, chutou até forte, mas chutou no meio e em cima do goleiro Alex, que apenas fez uma defesa tranquila, mas quase que chegava a equipe do Sport. O placar, 1-1.
1: E volta o time do São Bernardo para o campo de ataque, a bola para Pedrinho. Pedrinho domina a bola pela meia esquerda, ele vai para cima do primeiro marcador, abre a jogada lateralmente na esquerda, encosta a bola para Anderson Pará. Pará recua um pouco aqui na intermediária. E atenção, a Jornal marca o tempo de jogo. 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
6: Oi, Haroldo, amistosos internacionais da data FIFA, primeiro tempo de Colômbia e Peru 0-0, Argentina e Benin 0-0.
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10: Haroldo Costa.
3: Obrigado pelo carinho, a amizade e a audiência. Sport vai mexer, hein? Tá ali o Kervin. Tem o Kervin.

0: e tem outro ali. São dois.
1: Já está na hora, né? Está na hora do treinador fazer alguma mudança. Agora, quando se olha para o banco do Sport, a gente ainda se ressente de boas alternativas. O Kervin, que é um bom jogador, mas até agora simplesmente não apresentou nada nesse time do Sport. Torcemos que ele entre e volte a jogar um bom futebol nesse time do Sport, Haroldo.
0: Estamos com 11 minutos aqui no segundo tempo. O placar de Sport 1, São Bernardo também 1. E o Edson Lucas, né? Kervin e Edson Lucas vêm aí no time do Sport.
1: Aliás,
0: lá vem
1: Raí...
0: o Sport na entrada da grande área. O passe agora. Neto Pessoa dominou. Perdeu o ângulo. Neto Pessoa gira o corpo. Domina, prepara. Cruza contra o corpo do marcador. A bola volta fora da grande área. De novo para Neto Pessoa. Dominou Neto Pessoa aqui na entrada da grande área. Ele empurra a bola curta no corredor central. Faz a manobra. Manobrou aqui na intermediária para Marcelo Aju. Aju para Neto Pessoa. Neto Pessoa no chão. Falta nele. Falta na entrada da grande área para o Sport. 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
1: Não mudou absolutamente nada no primeiro tempo. Eu teria entrado com o Edson Lucas, até debatemos isso eu e o Alexandre essa semana. Preferi o Raí, continua ainda sem oferecer um bom futebol.
0: É uma falta boa para o Sport na entrada da grande área, o Alex.
3: Uma falta ali na entrada da grande área, por ali o Patrick de Paula e o Carlos de Pena. Os jogadores que ficam treinando durante toda a semana os treinamentos, viu? Bom aproveitamento, inclusive, do de Pena.
0: 12 minutos do segundo tempo na Ilha do Retiro, Sport 1, São Bernardo também 1. Falta na entrada da grande área para o time pernambucano cobrar, tomando posição para fazer a cobrança. O time do Sport autoriza o árbitro do estado do Ceará. Vai para a bola, de pena autorizado, correu, bateu por cima. Tiro de meta para a equipe paulista. E agora vamos para o câmbio no Sport. O Alex Santos, vão subir as placas aqui, vai subir a placa. Vamos ver aqui as mudanças.
3: Já tem a primeira, pode confirmar. É a saída do Ray Lopes com a camisa 76. E quem entra é o Edson Lucas com a camisa número 96. Vamos ver quem sai. Juan Alano. Juan Alano sai com a camisa número 8 para a entrada do Kervin Andrade com a 80.
0: Edinaldo Santos.
1: Bom, com referência ao lateral, eu não teria sequer entrado com ele. A minha opção seria Edson Lucas. Mais uma vez o Raí entra e deixa muito a desejar. O Juan Alano até começou bem ali no primeiro tempo, mas caiu assustadoramente de produção, não produziu mais nada, merecia também ser substituído. Agora, o Kervin está na hora também de mostrar alguma coisa, de justificar sua contratação, viu, Haroldo?
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0: Ataca o São Bernardo, bola para Pedrinho, dominou, lateral de entrada da grande área pela esquerda, ele rola a bola no bico esquerdo da grande área, entregou para Lucas Lima, balançou na frente da marcação, ganha o fundo do campo, chega para tomar conta da situação, Marcelo Benevenuto. Benevenuto prende e sai jogando pelo lado direito, jogando a bola direto para fora, simplifica, faz o feijão com arroz, lateral para o time do São Bernardo, já cobrado, vem São Bernardo para o ataque, a bola sacudida na esquerda para Pedrinho, domina o autor do gol, Pedrinho recua a bola para Anderson para, domina a bola pelo lado esquerdo, devolve a bola para Pedrinho, dominou Pedrinho trabalha no lado esquerdo, balança na frente de dois marcadores, ele rola a bola por dentro, entrega aqui na intermediária para Gemerson acionado pelo corredor central, vai embora com a bola dominada na intermediária, abre o jogo na ponta direita para Hugo Sanches, intercepta e ganha Edson Lucas, imprime velocidade, escorregou Edson na primeira boa arrancada aqui na esquerda, acabou escorregando, patinou no seco, e aí o time do São Bernardo botou a bola para fora, lateral na linha que divide o gramado para o time do Sport. Já cobrado, Kervin Andrade domina a bola pela minha esquerda, rola a bola curtinha aqui na intermediária, faz a manobra, manobrou para Edson Lucas empurra a bola pelo grande círculo, devolução para Edson Lucas, trabalhando pela meia esquerda, o eletrônico vai marcar o 15º minuto do segundo tempo, 1-1 é o placar, tá empatado o jogo, bola solta na meia esquerda, Edson Lucas retrai da bola para Marcelo Benevenuto, ele domina a bola na cabeça do grande círculo, abre a jogada pela ala direita, faz a manobra, manobrou aqui na ponta para Claudinho solta a bola no lado direito para Barleta, tenta a devolução, deu tudo errado, contra-ataque do time do São Bernardo, bola para Felipe Garcia, retraída a bola para o campo de defesa e atenção, a Jornal marca o tempo de jogo. 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
5: Foi Haroldo, primeiro tempo de Argentina e Benin 0-0, Colômbia 0, Peru também 0.

0: meta, acertou o travessão, a sobra, De Pina, espalma Alex Alves, chute lindo de Barleta de fora da área, explodiu no travessão, escanteio Alex.
1: Está balançando até agora, viu? O Alex Alves ficou só observando e no rebote Carlos De Pina, chutaço, grande defesa do arqueiro Tom Bernardo, olha o escanteio.
0: De Pina cobra, a bola vem na pequena área, o goleiro Alex Alves, segura o goleiro do São Bernardo. Que foguete do Barleta de fora da área, se entra num golaço. O Alex Alves tirou com os olhos. 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
0: 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Recolhe a bola aqui na intermediária, equipe do Esporte, a bola tocada na cabeça, vindo em círculo para Patrick de Paulo, de primeira para Ju, a Ju volta a bola aqui na frente da grande área, entregando para Benevenuto. Domina Benevenuto na frente da sua grande área, larga a bola rasteira, queimando a grama. Empurra a bola agora para Marcelo Ju, a Ju lateraliza, lateralizou para Edson Lucas, Edson Lucas toca na conta para Kevin Andrade, Kevin Andrade para Edson Lucas. O passe era para De Pena, que fez o corta-luz para Barleta. Corta a defesa do time do São Bernardo. E agora contra-ataque do time do São Bernardo. A bola para Pedrinho. Pedrinho vai ganhar na grande área. Ingressou na grande área. Pedrinho atirou. Foi bloqueado pelo Marcelo Benevenuto. A bola vai embora pela linha de fundo. Escanteio na ponta esquerda para a equipe paulista. E pois não.
3: Esse chute fulminante do Barleta. Belo chute na trave. Vai sem dúvida despertar o time do Sport. O Sport já desperta para o jogo, mostrando que tem condição de chegar lá e desempatar esse jogo a qualquer momento, Haroldo.
0: Tem um escanteio, o time do São Bernardo. Na ponta esquerda, tomando posição para fazer a cobrança, a equipe paulista. Marca dos 18 minutos aqui no segundo tempo, o placar de Sport 1, São Bernardo 1. Escanteio cobrado na segunda trave, bola golpeada, está viva, tentativa de bicicleta, a bola ainda viva, tocada para fora. E o juiz está marcando o que aí, Haldinei?
4: Tive a impressão que ele marcou uma falta favorável à equipe do Sport, uma falta de ataque cometida pelo Gemerson.
3: Gemerson tentou uma bicicleta, né? E terminou atingindo o zagueiro do Sport.
4: Pois é.
0: Aí mexeu o São Bernardo já. Lucas Fernandes, número 31, vem aí no time do ABC Paulista. 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
0: Ele está marcando mais um escanteio para o time do São Bernardo, tomando posição para fazer a cobrança na ponta esquerda da equipe paulista. Marca nos 19 minutos do segundo tempo aqui na Ilha do Retiro, placar de Sport 1, São Bernardo também 1, câmbio no São Bernardo, Haldinei.
4: Sai Fabrício Daniel com a camisa 10, entra Lucas Fernandes com a 31.
0: Vai para a cobrança no escanteio, Pedrinho na ponta esquerda para a equipe do São Bernardo. Placar de 1 a 1, está empatado o jogo aqui na Ilha do Retiro. Campeonato Brasileiro Série B, rodada 32. 32 de 38. Cobrança no escanteio, na primeira trave, afasta a defesa rubro-negra, retira da grande área. Agora lateral na esquerda, campo de ataque para a equipe do São Bernardo. Edinaldo Santos mexeu aí o técnico Vinícius Bergantin.
3: Ele está mexendo, eu tenho a impressão que o jogador substituído, Fabrício Daniel, que na minha opinião fazia uma boa partida, é mais por cansaço e não tecnicamente. Pelo menos é o que eu vi do jogo dele no primeiro tempo e agora nesse segundo tempo. Então ele substitui para dar um pouco mais de oxigênio ao meio de campo do time.
0: Ataca o São Bernardo. Bola para o Hugo Sanches, levantou na marca do pênalti. Bola passa na cabeça do Felipe Garcia. Está indo embora pela linha de fundo. Tiro de meta para o Leão cobrar. 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
0: 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Campeonato Brasileiro na Ilha do Retiro, Sport 1, Neto Pessoa, São Bernardo também 1, Pedrinho.
6: Oi, Haroldo, na Serrinha, primeiro tempo de jogo, Goiás e Atlético 0-0, às 9:35, Ponte Preta e Juventude. 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
0: Jornal, Haroldo Costa. Obrigado pelo carinho, a amizade e a audiência. A bola disputada aqui na esquerda para o time do Sport. Ela vem para a Barleta. A arbitragem marca a falta no lance anterior. Pegaram pesado, hein? Entrada dura demais do Hugo Sanches. É falta para o time do Sport no lado esquerdo no campo de ataque. 21 minutos aqui no segundo tempo. Placar de Sport 1, São Bernardo também 1. Ninguém chora, ninguém ri na Ilha do Retiro. Está empatado o jogo. 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Amarelou o Alex.
7: Eu só estou esperando a confirmação por aqui. Estava bem na minha frente, Veroldo. Já eu confirmo.
0: Foi o Hugo Sanches, né? Ele deu uma butina, ele deu uma pancada aqui e tomou cartão amarelo.
7: Isso, está confirmado. 21.
0: Vai para a cobrança da falta o time do Sport com Carlos De Pena. De Pena autorizado, perna esquerda, levanta a bola, viaja na grande área, está passando por todo mundo. Oh, afasta, tira de qualquer maneira, Luizão. Dá um bico na bola e manda para o fundo do campo. Escanteio na ponta direita para o Sport. 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
0: Vamos lá, Leão, em busca desse gol. 22 minutos aqui no segundo tempo, placar de Sport 1, São Bernardo também 1. Carlos De Pena, tomando posição para fazer a cobrança no escanteio, está autorizado, perna esquerda, levanta agora na pequena área, cabeçada no Barleta. Novo desvio, mais um escanteio agora do outro lado, Alex.
7: Isso, foi no segundo pau, belo cruzamento do Carlos De Pena, o Barleta subiu, cabeceou, mas cabeceou em cima do Anderson Pará. Aí a bola acabou resvalando no lateral esquerdo, São Bernardo, linha de fundo, é escanteio agora, mudando de lado, é lado esquerdo de ataque, correu para a cobrança De Pena.
0: De Pena tomando posição para fazer a cobrança na ponta esquerda, na marca dos 22 minutos e meio aqui no segundo tempo. Placar de Sport 1, São Bernardo também 1. Partiu De Pena, levantou na grande área, afasta a defesa, retira na grande área. Augusto, rebote de bola fora da grande área em poder da equipe do Sport. A bola tocada para Claudinho. Claudinho domina a bola pela meia direita. Capricha, Claudinho. Capricha, Claudinho. Claudinho cruza a meia altura e por baixo. Não, assim não. A bola voltou para Edson Lucas. Ele jogou a bola para frente. O Barleta estava impedido, estava voltando lá no impedimento. Anderson para a corta, manda a bola aqui para o lado direito. A bola volta em poder da equipe do Sport. Na linha que divide o gramado, fica para Claudinho. Claudinho domina a bola aqui na peça intermediária. Vai organizar a saída para o ataque. Vem aí Pedro Perotti no time do Sport. Placar de 1 a 1, 23 minutos, segundo tempo. Recolhe a bola o time pernambucano. Bola tocada para Benevenuto. Benevenuto lança forte na direita. A bola está longa demais. Está indo embora pela linha de fundo. É tiro de meta para a equipe do ABC Paulista.
3: Isso é um grande erro, viu, Haroldo? O Sport está um pouco intranquilo no jogo ainda, mesmo depois daquele lance do Barleta, e está começando a esticar muita bola. Isso não tem um bom aproveitamento. O jogador tem que sair tocando como o Sport fez no primeiro tempo. Se continuar assim, vai dar trabalho aí. Aliás, não vai dar trabalho nenhum à zaga do time do São Bernardo.
0: Câmbio no esporte, o Alex.
7: Saindo camisa 19, o autor do gol, Neto Pessoa, entrando com a camisa de número 9, o Pedro Perotti.
0: Edinaldo.
3: Faltou aquele gaizinho agora, né, no segundo tempo do Neto Pessoa, desperdiçou algumas oportunidades importantes para o esporte. Hora sim de entrar o Perotti, esperamos que ele volte com a sua melhor forma.
0: 24 minutos, segundo tempo, Sport 1, São Bernardo também 1. Ainda para o time do Sport, para o campo de ataque, a bola aberta na esquerda para Kervin. Kervin tocando a bola para Perotti. Perotti dominou na entrada da grande área, domina Perotti, perde o ângulo, sai da área. Ainda Perotti, ele recua a bola pelo lado esquerdo, entregando para Edson Lucas. Edson Lucas de primeira, larga a bola agora para De Pena. De Pena inverteu de leste a oeste. Briga Barleta pela bola, está viva aqui na entrada da grande área. Kervin Andrade ganhou com falta. Falta para a equipe do São Bernardo no seu campo de defesa. 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
0: 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Campeonato Brasileiro na Ilha do Retiro. Sport 1, Neto Pessoa. São Bernardo também 1. Pedrinho, Marcelo.
6: Oi, Haroldo. Na Serrinha, 32 minutos de Goiás e Atlético 0-0. Amistoso Internacional, Monumental de Núñez. Primeiro tempo, Argentina e Benin 0-0.
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9: Haroldo Costa. Uma